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1: Agora 21 horas em ponto, nós vamos à identificação das emissoras, nós volta daqui a pouquinho, daqui a 5 minutinhos, né, nosso irmão cooperador Valdivino, que está na técnica de som. Vamos lá então, nós volta já.

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0: 21h04.
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2: A Receita Federal arrecadou no ano passado 9 bilhões de reais em impostos de jogos de apostas esportivas. Do faturamento líquido das empresas de apostas, 15% vão para os cofres públicos. O nível de transparência na arrecadação de impostos de casas de apostas online foi discutido pela Comissão de Finanças e Tributação da Câmara, com representantes da Receita, dos Jogos e da Confederação Nacional do Comércio. O subsecretário de Arrecadação, Cadastro e Atendimento da Receita Federal, Gustavo Andrade Manrique, afirma que a arrecadação neste ano, até o mês de abril, foi de 3,1 bilhões de reais, valor investido em políticas públicas.
3: Há toda uma destinação em relação ao produto dessa arrecadação, seja para a saúde, seja para turismo, seja para a segurança. É notório o papel da Receita Federal na distribuição dessa arrecadação para estados, para municípios, e aqui, especificamente no caso das BETs, a garantia dessa classificação e distribuição desse produto de arrecadação conforme preconiza a lei que instituiu a modalidade.
2: Segundo Gustavo Andrade, foram identificadas 22 empresas que não estavam arrecadando impostos no ano passado e já deviam 111 milhões de reais, mas a situação foi regularizada ainda no segundo semestre do ano passado. O tema do endividamento das famílias foi trazido pelo economista-chefe da CNC, Confederação Nacional do Comércio de Bens, Serviços e Turismo, Fábio Bentes, que lembrou que as apostas online aumentaram 500% nos últimos anos, segundo o Banco Central, e mais de 80% das famílias brasileiras estão endividadas. A entidade tem uma pesquisa que acompanha desde 2010 a situação orçamentária das famílias. Desde janeiro de 2023, quando os dados desse tipo de aposta começaram a ser registrados, o mercado cresceu do zero e coincide com o aumento de endividamento e inadimplência das famílias, o que preocupa acerca da sustentabilidade financeira dos consumidores mais expostos a essas plataformas. São gastos 30 bilhões de reais mensalmente em apostas. Ele afirma que não é possível afirmar que o aumento de endividados foi por causa dos jogos online, nem que as contas de casa estejam atrasadas por causa disso. Mas o cenário muda quando se avalia o quadro de inadimplência severa.
4: Aí sim. Eu posso dizer que existe um efeito para cada 10% de aumento no crescimento de gastos. A gente tem um aumento em termos de ponto percentual na nossa pesquisa, que não tem milhões de reais, nem bilhões, nem nada. Um aumento de 0,12 ponto percentual. E as contas em atraso, para cada 10% de aumento nos gastos com apostas online, a gente tem quase meio dia a mais de atraso na dívida das pessoas.
2: O presidente da AbraJogo, Vitoldo Endres, afirma que o mercado de apostas esportivas é mal compreendido, porque desconsidera o que retorna. Ele explica que quem gasta R$100 em cinema ou videogame recebe entretenimento. Quem aposta em jogos esportivos recebe, além do entretenimento, parte do dinheiro investido, pois R$97 são devolvidos aos ganhadores. Ele cita dados do Serasa para mostrar que a indústria de apostas esportivas online não é responsável pelo crescente endividamento do brasileiro.
5: Mulheres são a maioria entre os inadimplentes. A última vez que eu ouvi o número, 80% dos apostadores são homens. Quer ver um outro interessante no próprio Serasa? Entre gerações, inadimplência registra queda entre os mais jovens. Até onde eu sei, demograficamente, os mais jovens são o público que mais efetua aposta. É sério que a gente consegue encontrar uma correlação entre o que está acontecendo na economia do lado de fora com o fato das bets terem sido licenciadas?
2: Para o presidente da Comissão de Finanças e Tributação, o deputado Merlong Solano, do PT do Piauí, as apostas geram outras perguntas.
6: O que a gente arrecada, já a gente sabe para onde vai. Mas o que a gente arrecada está compensando as questões que começam a aparecer como problemas decorrentes do jogo? Há já quem fale nas bets como um problema de saúde pública, o aumento do vício no jogo. E junto com o vício vem os problemas da ansiedade, em seguida vem a depressão. Tudo isso pressiona a vida das pessoas e do nosso sistema único, e também o nosso sistema único de saúde. Então, em que medida isso está acontecendo? Tem gente que está falando em proibir. Tem gente que está falando em aumentar as alíquotas, para que pelo menos elas gerem um resultado fiscal melhor para o nosso país, de maneira a compensar a própria despesa que o setor público vai ter de aumento, por exemplo, na área da saúde.
2: O deputado Paulo Guedes, do PT de Minas Gerais, que pediu a audiência pública, acha que é necessário mais uma reunião para esclarecer outros pontos sobre a tributação das apostas online.
0: Então nós vamos fazer um requerimento formal a todas, né, as instituições, para que a gente possa voltar aqui numa segunda oportunidade, convidando vocês, convidando todos os interessados, para que a gente possa, de forma muito mais clara, contribuir com a sociedade brasileira nesse sentido.
2: As apostas online foram legalizadas por uma lei de 2018. Em 2023, outra lei, a Lei das Bets, estabeleceu regras e definiu a tributação sobre as empresas e os apostadores. E em 2024, o Ministério da Fazenda e a Secretaria de Prêmios e Apostas publicaram portarias que detalham a fiscalização, os meios de pagamento e o recolhimento dos tributos. E no início do ano passado, o mercado ficou restrito às empresas com autorização do governo federal. Da Rádio Câmara de Brasília, Luiz Cláudio Canuto.
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3: Muito bem-vindo, Deus te abençoe, você que acompanha nós, esta programação de nossa Igreja Pentecostal, Deus amor, seja muito bem-vindo a esta programação, você que está em casa, você que está no sítio, na chácara, na fazenda, onde você estiver agora, Deus abençoe a tua vida, Deus abençoe o teu lar, toda a tua querida família. Eu quero lembrar você que tem um culto aí marcado, ouvinte na Igreja Deus amor, daqui a pouquinho, pastor Cláudio, ele que vai entrar conosco, daqui a pouquinho. Tem pedido de oração aqui das irmãs. Oh, meu irmão, Deus abençoe minha irmã. Irmã Vera, Deus te abençoe. Irmã Vera, Vera está lá ouvindo nós agora. Essa programação tem feito mesmo. Fez seu depósito, já mandou. Oh, minha irmã, que Deus abençoe, viu? Vamos orar por vocês, vamos orar por todos que têm ajudado na obra do Senhor. Nós vamos orar agora, todos que têm compartilhado com essa programação para estar no ar. É verdade, meu irmão, minha irmã, para estar no ar, você aí ajudou muito bem, graças a Deus. Então nós vamos agora orar por você, vamos orar pela tua família, orar pela tua casa, orar para o teu amigo. Vamos orar, tá bom, meu irmão, tá bom, minha irmã? Vamos estar em oração agora. Em nome do Senhor Jesus, vamos estar em oração. Feche seus olhos aonde você está agora. Vamos falar com Deus, momento de oração. Glorioso Deus e eterno Pai, eu estou aqui em oração, meu Pai, orando. Eu oro em favor de todos os irmãos que têm ajudado na tua obra, todas as irmãs, meu Pai. Eu peço perdão dos nossos pecados, nossas faltas, nossas falhas diante de ti, meu Deus. Eu oro agora, meu Pai, em favor dessa pessoa, Senhor, que está enferma, essa pessoa que está de cama. Meu Deus, essa oração maravilhosa, Senhor. Nós já oramos a partir de agora. Eu entro nessa oração em favor dessa pessoa que está em cima de uma cama, essa pessoa que está debilitada, essa pessoa que está enferma, essa pessoa que está até mesmo chorando, essa pessoa que está até mesmo angustiada e triste. Meu Deus e meu Pai, em nome de Jesus, tira todo o mal, Senhor, todas as setas malditas, todas as setas diabólicas, espírito da depressão, espírito da ansiedade, sai daí em nome de Jesus. Espíritos negativos, sai daí em nome de Jesus Cristo, porque eu creio na vitória, meu Pai. Eu creio no grande livramento do Senhor. Eu creio na vitória que vem de ti, meu Deus. Dá a vitória, dá o livramento. Tu és o Deus que tudo pode fazer, coisas grandes e firmes que nós ainda não sabemos. Faz, meu Pai, realiza a obra nesta vida. Essa pessoa que está debilitada também, está internada, essa pessoa que vai passar pela cirurgia, essa pessoa que está, Senhor da glória, triste, essa pessoa que está com angústia, essa pessoa que está vazia, meu Pai, essa pessoa que perdeu o prazer de viver. Senhor, o inimigo tem tomado conta dentro desse lar, dessa família. O inimigo tem lançado setas malditas. O sangue de Jesus tem poder. Também, ó Pai, visita meu lar, visita minha família, visita minha casa, meu Pai, visita cada um dos meus filhos, minhas noras, minhas netinhas, minhas sobrinhas, meus sobrinhos, todos, meu Pai, que estão em volta de mim, todos meus amigos, pastores, obreiros, obreiras, todo membresia PDA, toda a diretoria da nossa Igreja Pentecostal Deus de Amor, todos os ouvintes do programa Voz da Libertação, todos, meu Pai, operadores de som que está agora, meu Pai, trabalhando, está de olho até mesmo ali nos botões eletrônicos. Dá vitória, Senhor, dá o livramento adentro do lar e a família, ó Deus de poder, pois eu entrego essa oração nas tuas mãos. Aqueles que está caído espiritualmente, levanta ele na presença do Senhor. Aquele que está, meu Pai, vazio, preenche todo esse vazio desta alma, desse coração, em nome de Jesus. Salva meu lar, salva minha família, repreenda a maldição, a inveja, olho grande, toda a praga jogada, a maldição são jogadas, meu Pai. Repreende agora em nome de Jesus. Livra do homem mau, do homem violento, do homem sanguinário. Livra de roubo, de assalto, de golpe. Livra, meu Pai. Livra em nome de Jesus a nossa família, a minha família, a família de cada um de nós que estão clamamos agora. Senhor, estão orando agora, clamando, pedindo misericórdia. Nos ajuda, pois eu entrego essa oração, esse clamor, na mão do Pai, na mão do Filho e na mão do Espírito Santo de Deus da verdade. Amém? Amém, Jesus, e graças a Deus. Amém, meu irmão, minha irmã. Amém. Você que não aceitou Jesus ainda, aceite agora como Salvador da sua alma. Se você não voltou para Jesus ainda, volte quanto é tempo. Aproveite a oportunidade que Deus está te dando e volte para Jesus neste momento. Então, levanta sua mão agora, liga seu pensamento com Deus agora e fale assim comigo: Senhor Jesus, eu te aceito a partir de agora. Escreve meu nome no livro da vida. Eu volto para o Senhor agora, neste momento, que o meu nome volta também no livro da vida. Sele com teu sangue, Jesus. Fala comigo: perdoa todos os meus pecados e me dê a vitória, em nome do Senhor Jesus. Amém. Pronto, meu irmão, minha irmã, se você fazer isso tudo, olha, fica firme. Eu tenho certeza que Deus, ele tem uma vitória na sua vida, em nome de Jesus. Tenho certeza que coisas grandes e firmes, Deus tem grandes coisas sobre tua vida, sobre toda a sua querida família. Então, se apegue com Deus, ele pode te ajudar. Ele tem tudo para te dar, meu irmão, minha irmã. Então, se apegue com Cristo, que a vitória será certa sobre sua vida. Tá certo? Procure congregar no dia de hoje. Você não pode hoje? Não tem como, irmão. Amanhã. Não perca nessa sexta-feira em todas as igrejas pentecostal, Deus e Amor, e da sua cidade também. Procure na sua cidade, onde é a igreja pentecostal, Deus e Amor, e vão congregar. Aproveita a oportunidade que Deus está te dando. Porque ela pode se findar, meu irmão. Ela pode acabar, essa oportunidade que você está tendo. Ela pode até mesmo você não ter mais oportunidade, mas Jesus está te dando, tá bom? Te aguardamos na igreja pentecostal Deus e Amor, tá certo? Segue no ar esta programação normal, programa A Voz da Libertação, da igreja pentecostal Deus e Amor.

0: Muito bem, seguimos aí onde você estiver, onde você está, meu irmão, onde você está, minha irmã, que Deus abençoe a tua vida, Deus abençoe o teu lar, a tua família, Deus abençoe, seguimos aí esta programação normal, o programa da Igreja Pentecostal, Deus e Amor, também junto com o pastor Cláudio Santos, também falando sobre as campanhas da nossa Igreja Pentecostal, Deus e Amor. Então vamos seguindo, ouvintes, programa da Igreja Deus de Amor segue no ar.
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1: 21:24.
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3: Sexta-feira de cura, nesta manhã de sexta-feira, no horário das 9:00 AM, você é o nosso convidado a receber o milagre das mãos de Deus. Eu vou estar com os irmãos pregando a palavra, orando por todos e você sendo aí impactado por Deus. Venham conosco juntos cultuar no horário das 9:00 AM, também no horário do meio-dia e também no horário das 14:00 PM. E para fechar a sexta-feira, no horário das 19:00, aí com a presença do pastor Edmilson Fernando, pregando a palavra de Deus e orando por todos nós. Nesta sexta-feira, você não pode ficar de fora, você não pode só ficar ouvindo a programação A Voz da Libertação. Deus tem bênçãos para a sua vida, Deus tem milagres, Deus tem curas, Deus tem também a libertação. Quero convidar você que está me ouvindo agora, que precisa de uma libertação, precisa de cura, precisa de milagre, precisa de bênçãos de Deus. Olha, venham ser abençoados pelo Senhor aqui na Igreja Pentecostal Deus e Amor, na Rua Saldanha Marinho, número 740, no centro da cidade de Ribeirão Preto. A Igreja Deus e Amor aguarda você, aguardamos a sua família, aguardamos a sua casa e principalmente o nosso Senhor Jesus aguarda você que está me ouvindo agora, talvez cansado, abatido, oprimido, angustiado, sem força para continuar, sem força para a caminhada. Jesus garante vitória, Jesus garante vida, Jesus garante libertação. Então nesta sexta-feira você é o nosso convidado para ser impactado pelo poder de Deus. Vamos acompanhar o que aconteceu na vida da irmã Marilda. Ela foi curada, ela estava precisando do milagre, mas o Espírito de Deus abençoou a sua vida.
4: Qual é o seu nome, irmã?
5: Marilda.
4: Qual que é a bênção, irmã Marilda, que a irmã vai contar para Jesus?
5: Eu estou fazendo um tratamento com o médico, pastor, e ele delatou a pupila do meu olho, e eu não sabia que tinha que trabalhar. Eu comecei a trabalhar em casa. Eu passei muito mal hoje. Eu cheguei aqui pela misericórdia de Deus. Eu não dormi à noite e eu me senti muito mal. Doía até meu coração. As pernas doíam muito. Mal-estar dentro do olho. Mal-estar no corpo, nas pernas. Pastor, quando eu entrei aqui dentro da igreja, eu não estava aguentando nem andar. Eu cheguei aqui dentro da igreja, começou o Senhor a orar, aquilo desapareceu do meu corpo.
4: Só da irmã entrar na igreja e começar a oração, Jesus fez a obra na vida da irmã.
5: Obra na minha vida, sumiu, desapareceu.
4: Deus te abençoe, irmã Marilda. Olha aí, ouvintes, o que acontece, hein? Quando a igreja ora, nossa irmã Marilda foi abençoada por Deus, curada por Jesus, e é o que Deus tem para fazer nesta sexta-feira aqui em nossa sede estadual na Rua Saldanha Marinho, 740, entrada pelo estacionamento, também na Rua Florencio de Abreu, 124. Venham você, a sua casa, a sua família, tragam os enfermos, tragam aí as pessoas que precisam do milagre, precisam da cura, precisam de ser tocado, precisam de uma libertação. Nesta sexta-feira, Deus tem algo na sua vida. E olha, eu quero lembrar a você que já estamos neste último mês, é o último mês já do propósito do formulário O Deus do Impossível. É o último mês desse formulário do Deus do Impossível e você não pode deixar de fazer esse propósito, hein? Venham pegar o seu formulário, fazer o seu propósito nessa campanha. Deus, Ele quer te ajudar. Deus, Ele quer abençoar a sua vida. Em 4 grandes horários, 9 da manhã, meio-dia, 2 da tarde e às 7 horas da noite. Isso mesmo, às 19 horas, você pode vir escolher um desses horários e ser impactado pelo poder de Deus. Olha, a oração da libertação será feita em seu favor.
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É a oração, ouvintes, a oração da libertação, a oração da resposta de Deus, a oração do milagre, a oração da bênção, a oração que Deus, ele ouve. O povo de Deus ora. Quando o povo de Deus ora, Deus abre os céus e envia sua unção, envia seu poder, e todos são abençoados e agraciados pelo poder de Deus. Então, olha, nesta sexta-feira, então, 9 da manhã, 12:00, 14:00 e 19:00. Eu estarei com os irmãos no horário das 9 da manhã, ao 12:00, a presença do nosso querido cooperador Josias, à tarde, a presença do nosso querido irmão Rafael Silva, isso mesmo, o pastor Rafael vai estar pregando a palavra de Deus, e à noite, nosso querido irmão Edmilson Fernando, o pastor Edmilson vai estar pregando a palavra, orando por todos nós, e nós vamos ver o agir de Deus e o trabalhar de Deus na nossa vida e também na nossa casa e na nossa família. Não falte, venham ser abençoados, venham ser tocados, venham ser libertos, venham com o seu propósito. Você irá receber uma oração especial, uma oração de poder, uma oração de fogo, uma oração de libertação, e Deus vai te ajudar. Anote o endereço: Rua Saldanha Marinho, 740, no centro da cidade de Ribeirão Preto. Não fique de fora, somos a Igreja Pentecostal, Deus é amor.

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E atenção, juventude, atenção, jovens, atenção, todos os jovens que estão nos acompanhando, você do Expansão Jovens, ou você também não do Expansão, você cristão, você não cristão, quero te convidar para você estar conosco nesta noite de sábado, sábado abençoado por Deus, sábado em que os jovens estarão aqui adorando o nome do Senhor em nossa sede estadual, aqui de Ribeirão Preto. Você é o nosso convidado especial para estar conosco e receber a bênção de Deus. Venham adorar a Deus, venham entregar a sua vida ao Senhor Jesus, venham ser tocado pelo Espírito Santo nesta noite de sábado. Venham ouvir os jovens aqui na pregação, nosso querido irmão jovem Lucas, nosso irmão jovem cooperador Lucas, ele vai estar pregando a palavra de Deus, ele vai estar anunciando o Evangelho de Jesus com o tema deste culto, o melhor amigo. É o culto do Expansão, o culto melhor amigo, neste sábado, agora, dia 30, já chegou, já estamos impactados, já estamos envolvidos, já estamos preparados para ouvir a palavra de Deus com nosso querido irmão cooperador Lucas, um jovem usado na mão de Deus, e também toda Expansão estarão louvando e exaltando o nome de Jesus Cristo.

0: a todo instante.
1: É neste sábado, em dia 30 de maio. Atenção, jovens. Atenção, expansão. É neste sábado, dia 30. É onde qual estaremos aí recebendo as bênçãos de Deus, os jovens louvando a Deus, o expansão. Olha, você que tem a necessidade de ouvir uma palavra do coração de Deus, de receber o avivamento do coração do Senhor, você não pode ficar de fora. Deus, Ele quer abençoar você, Ele quer abençoar a sua vida, Ele quer abençoar a sua família nesta noite de sábado, onde você será impactado pelo poder de Deus, pelo poder de nosso Senhor e Salvador Jesus Cristo. Rua Saldanha Marinho, número 740, no centro da cidade de Ribeirão Preto, juntamente com os jovens, todos os nossos irmãos obreiros, obreiras, membros, todos participando desta noite de sábado, dia 30 de maio. Não faltem, porque Deus quer encher do Espírito Santo.

0: Aí, ouvinte, avisos importantíssimos concernente à obra de Deus, nosso irmão pastor falando e convidando a todos. Eu já convido e reforço para vocês não perder esse culto, ouvinte, não perder. Será um culto maravilhoso esse próximo sábado agora. Não percam, a entrada é franca de nossa igreja pentecostal Deus e Amor. Eu quero que vocês deixem o endereço aí certinho, Rua Saldanha Marinho, número 740, bem no centro da cidade de Ribeirão Preto. Localiza a Igreja Pentecostal Deus e Amor. Já é por isso, ouvinte, que eu deixo para vocês não perder essas bênçãos de Deus, não perder o que Deus tem a fazer muito especial sobre a nossa vida. Então, você que está em casa, você que está no sítio, na chácara, na fazenda, não pode perder. O endereço é esse, marque aí, Rua Saldanha Marinho, 740, bem no coração de Ribeirão Preto. Tem estacionamento também gratuito pela Florêncio de Abreu, 124.
1: Não vou esconder.
0: Nós somos mais do que uma família, ouvinte. Você está aí convidado especial, tá certo? Eu quero deixar o som agora lá pro transmissores, meu irmão, meu amigo, operador de som, tá nos controles, botões eletrônicos lá no meu amigo Valdivino, cooperador Valdivino, que Deus abençoe, meu irmão, uma boa noite de trabalho pro senhor, tá bom? Até logo mais, Deus te abençoe. E segue no ar o programa mais ouvido, A Voz da Libertação. Aqui é seu irmão em Cristo, cooperador Josias, na apresentação também, pastor Cláudio Santos, a responsabilidade da série estadual. Que Deus abençoe, tenha uma noite maravilhosa na presença de Deus. 21 horas e 40 minutos, daqui a pouquinho, às 22 horas, presbítero João Batista, no espaço do presidiário, tá certo? Não perca, hein? Seguimos aí, uma noite para vocês maravilhosa. O programa Voz Libertação tá prosseguindo aí no seu rádio.

0: 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A pergunta de Jesus para você hoje é: você está disposto a dar sua vida por mim? Você está disposto a entrar em hospitais, subir em favelas, pregar em presídios? Está disposto a evangelizar as crianças, seus vizinhos, seus amigos? Já falou de Jesus para sua família hoje? Está disposto a levar o amor de Deus a pessoas que ainda não conhecem a Jesus? Faça a sua parte. O fruto da retidão é a árvore da vida. E aquele que conquista almas, sábio é. Provérbios 11, versículo 30. 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
1: Vinte e uma horas e 43 minutos.

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2: Dia 31 de maio está chegando, nós vamos ter um culto especial em todas as nossas igrejas Deus de Amor aqui do Brasil e no exterior. 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Este dia é o dia para você retornar à Igreja Deus de Amor. Não estou falando aos desviados. É claro que desviado pode voltar. Mas esse dia é específico para as pessoas que deixaram o nosso ministério. Talvez porque foram maltratados ou porque aconteceu alguma coisa na congregação. Inclusive, eu estava lendo em pesquisas que a maioria das pessoas deixa a congregação por falta de um relacionamento bom, uma palavra que aferiu, um relacionamento que não deu certo entre duas pessoas ali da congregação e houve um desentendimento e a pessoa sai. A pessoa não quer congregar mais. E Satanás se aproveita dessa oportunidade e começa a esfriar essa pessoa. Ela não vai mais à igreja. Ah, eu não vou mais lá porque aquela pessoa falou assim de mim. Ah, aquela pessoa me olhou feio. Ah, o pastor não me deu oportunidade. Ah, o pastor não me atendeu. Gente, isso é tão pequeno em relação à nossa salvação. É claro que não é indo para a igreja que você vai ser salvo, mas faz parte da sua fé, faz parte da caminhada cristã, é necessário congregar. Agora, se a gente for olhar pessoas que falam mal da gente, pessoas que não aceitam a nossa opinião, a nossa postura, a maneira que a gente penteia o cabelo, ou que a gente coloca o sapato, ou que a gente... A nossa opinião em relação a tantas coisas, a gente não congrega em lugar nenhum, porque sempre haverá situações assim. Por que você não deixa o trabalho? Tem gente falando mal de você lá. Por que você não deixa a escola? Tem gente lá que você também teve uma discussão. Mas deixa a igreja, que é muito mais fácil, não é verdade? 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Você não foi para o mundo, mas está em casa ferido. Quem que ganha com isso? Você está só perdendo. A sua alma está enfraquecida. Você está fraco na fé. Você está triste. A sua alma está necessitada de alimento. Então chegou a oportunidade. 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

É ouvintes, 21 horas com 54 minutos, né? A própria palavra de Deus diz, as escrituras, que a comunhão e a reunião com outros cristãos são tratadas como essenciais para o encorajamento, né? Crescimento espiritual, exercício dos dons, embora congregar vai além de frequentar um templo. A Bíblia instrui a não abandonar essa prática. A palavra de Deus diz aqui no livro de Hebreus, no capítulo 10, versículo 25, não deixemos de reunir-nos como igreja. Igreja, segundo o costume de alguns, mas procuremos encorajar-nos uns aos outros, ainda mais quando vocês vêm, né? Ou seja, que o dia está se aproximando. Então é verdade, né? A palavra de Deus, ela nos encoraja a estar juntos, a estar na presença de Deus como igreja. Não é o templo, né? Nem é o local pelo qual nós estamos falando, mas sim no intuito de se reunir para que a palavra de Deus se cumpra, então, sobre as nossas vidas. Então, no dia 31 de maio, todas as igrejas de Deus e Amor estão aí incumbidas nesse grande culto especial com o tema Eu e Mais Um, me aquecendo.

o autor e consumador da nossa fé. Então venha estar conosco. Todas as igrejas Deus e Amor da Grande São Paulo, do Brasil e do mundo, nesse grande tema especial, Eu e Mais Um, Me Aquecendo no Rebanho. E nós, em Vila Bazu, Franco da Rocha, estaremos também nesse culto especial para receber todos aqueles que, por motivo ou outro, se afastaram da presença de Deus. Eu tenho certeza, Deus vai te receber com vitória, com bênçãos, sem medidas sobre a sua vida. Ficaremos, então, felizes, muito alegres, contentes com a sua vinda, com a sua participação neste grande culto. Em São Paulo, 21 horas, 56 minutos, programa Voz da Libertação.

0: Esforcem-se para viver em paz com todos e para serem santos. Sem santidade, ninguém verá o Senhor. Hebreus capítulo 12, versículo 14.
1: Muito bem, 21 horas com 59 minutos. Atenção, atenção, povo de Deus de Franco da Rocha. Amanhã, 3 da tarde, nós temos então uma grande campanha Guerra contra o Mal, a Sexta da Libertação. Às 3 da tarde, nosso irmão Adão Abreu pregando então a poderosa palavra e orando através dos excelentes dons do Espírito Santo. Às 7 da noite, ele retorna novamente com uma grande campanha Uma Carta para Deus. Você vai ter a oportunidade aí de retirar a sua carta gratuitamente. Você vai fazer ali o seu pedido de oração, que durante toda a campanha estará recebendo então as orações do nosso irmão Adão Abril e também de toda a igreja ali na nossa sede estadual de Franco da Rocha. Então, 9 da manhã e também às 19 horas, né? Ou seja, às 3 da tarde e também às 7 da noite. Duas poderosas campanhas para você, morador aí de Franco da Rocha. A nossa sede estadual está localizada ali na Avenida 7 de Setembro, 436, em Vila Arthur Cestini, bem pertinho do terminal de ônibus e também da estação de trem. 22 horas em ponto, vamos agora com os prefixos das nossas emissoras.
2: Boa noite. É o que...

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1: Programa Voz da Libertação é um órgão informativo da Igreja Pentecostal Deus e Amor, onde temos a nossa sede mundial na Avenida do Estado 4568, Baixada do Glicério, São Paulo, capital. A nossa Igreja Pentecostal Deus e Amor, sede mundial, está na presidência da serva de Deus, Irene de Oliveira Miranda, ministério este fundado pelo nosso querido saudoso missionário Davi Martins de Miranda. E aqui em Ribeirão Preto, a nossa Igreja Pentecostal Deus e Amor, sede estadual, se localiza na rua Saldanha Marinho, 740, no centro de Ribeirão Preto. Lembrando você, querido e amado ouvinte, que a nossa Igreja Pentecostal Deus e Amor, sede estadual, ela está aos cuidados do homem de Deus, pastor Cláudio Santos. 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Aceite a gloriosa paz do nosso Senhor e Salvador Jesus Cristo, deste que vos fala seu irmão em Cristo, presbítero João Batista, no prosseguimento do programa Voz da Libertação e também na apresentação do espaço do presidiário. Programa este para nós alcançarmos os nossos amados e queridos irmãos que encontram-se encarcerados. Eles perderam o direito de ir e de vir, mas não perdeu o direito da salvação. E amados e queridos ouvintes, está aqui conosco hoje, nesta noite, nosso querido irmão presbítero Paulo Roberto, que já tem uma experiência na obra de Deus, já tem ido aí para vários estados e hoje ele encontra-se aqui conosco e ele vai aí saudar a todos os ouvintes dentro do programa Voz da Libertação e também aos queridos irmãos presidiários. A paz do Senhor, pastor Paulo, linha aberta, seja bem-vindo em nome de Jesus.
2: A paz do Senhor, presbítero João Batista, a paz do Senhor, queridos ouvintes do programa Voz da Libertação, queridos irmãos aí, os ouvintes, né, os encarcerados, irmãos presidiários, Deus abençoe. Em nome de Jesus, é um prazer estar com os irmãos aqui nesse dia, né? Nesta programação A Voz da Libertação, onde, pastor João Batista, nós temos a certeza que o Deus Todo-Poderoso está com as suas mãos estendidas, né? Estava olhando aqui a palavra de Deus, queria deixar um versículo aqui, fazendo menção que o nosso irmão pastor João Batista falou. Está na carta aos Hebreus, pastor João Batista, capítulo 13, verso 3. A Bíblia diz assim: lembrai-vos dos encarcerados, como se presos com eles, dos que sofrem maus tratos, como se com efeito vós mesmos em pessoa fosseis vós maltratados também. Então veja aí que palavra forte, querido irmão que nos ouve, né? Como disse o pastor João Batista, você perdeu o direito de ir e vir, né, pastor João Batista?
1: Com
2: Mas
1: certeza.
2: Não perdeu a salvação. E eu acredito que Deus tem usado esta programação, A Voz da Libertação, pastor João Batista, para levar essa esperança ao coração desses irmãos, a levar esperança para a família dessas pessoas, né, pastor João Batista? Para que eles não desistam, né? Porque Deus está cuidando, né? Você, querido irmão presidiário, você que nos ouve, existe aqui uma recomendação na Bíblia, né, pastor João Batista, aqui, ó, que nós lemos: o próprio Senhor Jesus não esqueceu de você. Então, para nós é um privilégio estar nessa programação, é um privilégio, e nós temos certeza que ainda nesta programação o milagre de Deus vai acontecer na tua vida e na tua família.
1: Pastor Paulo Roberto e ouvintes, quando o homem ou a mulher, eles vão preso, o que acontece, pastor Paulo? Não só este foi preso, mas praticamente a família toda foi junto, pastor. Quanto sofrimento para a família, para a mãe, para o pai, parentes, quando tem uma pessoa encarcerada. É muito triste, é dolorido. Eu acredito e creio, pastor Paulo, que Deus, ele não só cuida daquele que está encarcerado, como ele também cuida da família desse encarcerado. Porque é muito sofrimento para a mãe, principalmente para a mãe, pastor Paulo. O pai sofre, mas não é o tanto do sofrimento de uma mãe, não é verdade?
2: É verdade, pastor João Batista. É importante ressaltar esse algo aí que Deus está usando, irmão, com tanta sabedoria, que é uma visão, né, uma ótica, né, pastor João Batista, que muitas pessoas não têm, né? Muitas pessoas, infelizmente, a nossa sociedade tem muito preconceito, pastor João Batista, e nós obreiros, como o senhor, o outro coordenador, nosso irmão Diácono Anselmo, também que é coordenador desse trabalho, os Sim. irmãos que são coordenadores, vocês têm visto com os olhos, né, pastor João Batista, numa visão, numa ótica ali, nítida, desse preconceito, essa luta, né, que é passada, que é sofrida pela família, né, do presidiário, porque é o que a Bíblia fala, né, pastor João Batista, são os entes queridos. Só pode sentir a dor da perda aquele que realmente perdeu o seu familiar, né? Que teve ele privado, né? São anos, são meses ali que aquela pessoa está encarcerada e existe todo um sofrimento. Eu estava lembrando, pastor João Batista, na Bíblia, do próprio José, o tão conhecido José do Egito, né? O Sim. que governou o Egito. O seu pai Jacó passou por essa experiência. A Bíblia fala que quando os irmãos de José vendem ele como escravo, e ele vai acabar parando naquela prisão, né, pastor João Batista?
1: Sim.
2: A Bíblia diz que quando Jacó, o pai de José, recebe a túnica, né, as roupas do seu filho, toda ensanguentada, né, pastor João Batista?
1: Sim.
2: E ele vê aquela roupa que ele fez com tanto carinho, que ele mandou, né, tecer com tanto carinho para o seu filho, aquelas roupas chegarem ensanguentadas sem o filho. A Bíblia diz que Jacó, sendo um homem de Deus, né, um homem escolhido de Deus, ele esmorece, ele estremece. Então, biblicamente, é algo muito impactante que acontece. E graças a Deus, nós temos aqui, pastor João Batista, essa programação A Voz da Libertação, que Deus, usando a pessoa do saudoso missionário Davi Miranda, dedicou nesta cadeia, né, imensa, né, pastor João Batista? São
1: Com
2: mais
1: certeza.
2: De 400 programas A Voz da Libertação, todos dedicados a levar a palavra de Deus, uma palavra de esperança. E você, querido ouvinte do programa Voz da Libertação, querido irmão encarcerado, você aí presidiário, que está conosco nesta programação, saiba que aqui tem homens e mulheres de Deus em oração, em jejum, né, em clamor pela tua vida, pelo teu lar. Eu gostaria que nesse momento você recebesse, em nome do Senhor Jesus, a presença do Espírito Santo aí no teu coração, na tua vida. Talvez você pode dizer, pastor, mas eu estou aqui numa selva de pedra, né, pastor João Batista?
1: É verdade.
2: Né? Só tem, pastor, só tem concreto aqui, só tem ferro, só tem aço, só tem grade, só tem arame, só tem gélido aqui, é frio. Mas eu tenho certeza que o Senhor Jesus vai aquecer teu coração aí agora. Eu tenho certeza que o Senhor Jesus vai aquecer a tua alma, vai te abençoar. Nessa programação, A Voz da Libertação. Nosso irmão pastor João Batista é o coordenador principal desse projeto aqui na região de Ribeirão Preto, né, pastor João Batista? Toda a região noroeste, né, do estado de São Paulo.
1: Agora, presbítero, a coordenadoria, ela foi separada. Então, nós temos a coordenadoria noroeste do estado de São Paulo e agora nós temos a coordenadoria norte. Ficou muito mais fácil de nós, assim, trabalharmos.
2: Olha que
1: porque
2: maravilha.
1: Porque a coordenadoria noroeste, ela está situada na cidade de Pirajuí. E a Coordenadoria Norte, ela está situada bem do nosso lado aqui em Araraquara.
2: Glória a Deus.
1: Então ficou bem mais fácil de nós trabalharmos.
2: Olha aí, queridos ouvintes, olha que bênção de Deus, né? O coordenador é o pastor João Batista, trazendo menção da organização da estrutura. Então vejam, meus irmãos, que vocês estão sendo lembrados, né? A igreja está estruturando, né, pastor João Batista?
1: Sim.
2: Uma estrutura. É uma estrutura que está sendo montada, que está sendo projetada e posta em prática.
1: Inclusive, pastor Paulo e ouvintes, estamos recebendo, pastor Paulo, diretamente já pessoas que se interessam, né, de estar evangelizando o presídio. E por sinal, pastor Paulo, o senhor que teve na responsabilidade da cidade de Franca, nós recebemos esta semana 15 pessoas entre irmãos e irmãs que vão estar evangelizando o presídio aqui em Ribeirão Preto e na região também, pastor Paulo.
2: Olha que maravilha. Aí, queridos ouvintes, é uma forma de demonstrar para vocês, meus irmãos, que Deus, ele cumpre a sua palavra, né?
1: Sim.
2: O versículo que eu trouxe aqui em Hebreus 13, 3, disse o quê? Lembrai-vos, né?
1: Sim.
2: Dos encarcerados. Só que Jesus, ele falou, ele permitiu o apóstolo escrever, e ele mesmo mostra que ele lembra, que ele não esquece. Olha só, é só da região de Franca ali, 15 pessoas. Nós já temos, né, mais uma equipe que já trabalha com aqui o pastor João Batista, com o pastor Cláudio Santos aqui na sede de Ribeirão, coordenando os presídios também. Então olha aí, querido ouvinte, em nome de Jesus, basta somente você ter fé. Porque Deus já está enviando com o socorro, Deus já está enviando providência. E você pode nos acompanhar todas as noites nessa programação A Voz da Libertação e estar conosco em oração, está conosco em clamor, porque Deus está projetando, trabalhando a sua vitória. Outro ponto que eu queria destacar, pastor João Batista, que é muito importante falar isso para os nossos queridos irmãos presidiários, é que a Bíblia revela que tudo que é feito por Deus e é de Deus tem um processo.
1: Com certeza.
2: É, pastor João Batista? Uhum. Então, para que não fiquem palavras vagas, ou que os irmãos fiquem sem entendimento, veja só. Ah, pastor João Batista, ah, pastor Paulo, mas eu comecei frequentar os cultos aqui na penitenciária, comecei a frequentar, mas o meu processo não veio uma resposta, os meus advogados falaram que vai demorar um pouco mais, que está esperando chegar na presença do meritíssimo juiz, eu dependo também aqui da prisão. Irmão, não desanime, isso daí se chama processo. Esse mesmo José que eu acabei de citar aqui com o pastor João Batista, esse rapaz que foi prisioneiro também no Egito, né? Foi encarcerado lá, numa masmorra, numa prisão, que sofreu ali muitas humilhações, foi até espancado. A Bíblia vai dizer que dentro de um processo aí de 30 anos se passaram, desde quando ele foi vendido pelos irmãos, traído pelos irmãos, foi levado numa caravana, foi jogado como escravo, e depois de alguns anos como escravo, como servo, ele vai parar nessa prisão por uma acusação, inclusive, pastor João Batista, que ele não devia. É importante ressaltar isso. José, né, ele não violentou, né, não estuprou aquela mulher. E ele foi acusado de estupro dentro, sim, da Bíblia, por aquela mulher. Mulher de uma autoridade. E ele, sem direito de prova, de defesa, ele foi condenado. Mas os anos se passaram, Deus não esqueceu de José. Deus trabalhou de uma forma que, resumindo para não tomar muito tempo aqui, José foi parar no trono como governador do Egito. Abaixo de Deus, abaixo do faraó, era José que mandava no Egito. E foram, pastor João Batista, os anos mais prósperos e abençoados daquela nação, os anos que aquele homem esteve na administração pela direção de Deus. Então, querido ouvinte do programa Voz da Libertação, querido irmão presidiário, eu quero dizer que você, talvez até hoje, já teve muitas experiências na tua vida, já passou por muitas coisas. Um é o vapor, o outro é o correria, o outro é o vida louca e tantas coisas que nós temos. Talvez você ache que lá no mundo você teve êxito, no crime você teve êxito, mas eu tenho uma palavra para te dizer. Você não tem noção do que você irá se tornar em nome de Jesus quando você cair nas mãos de Deus. Você vai cair na mão de Deus, querido presidiário, e você vai ver o que Deus vai fazer através de você. O nome de Deus será glorificado. Pastor João Batista está aqui comigo, né, pastor? Nós já vimos muitas pessoas, né, que tiveram a sua liberdade, que tiveram toda a estrutura, nova vida, tudo abençoado pela mão do Deus Todo-Poderoso.
1: Pastor Paulo e ouvintes, continuando com o raciocínio, a sua palavra, olha só, pastor Paulo e ouvintes, Deus jamais, é o que eu sempre digo aos ouvintes presidiário, Deus jamais esqueceu de você, querido irmão presidiário. Olha só, nosso irmão Júlio César, o senhor conhece ele? Sim. Lá, o Júlio César, ele que montou essa equipe lá na cidade de Franca para estar evangelizando aqui a região de Ribeirão Preto, a cidade de Franca, porque lá em Franca nós temos também um presídio lá. O que me chama a atenção, pastor Paulo Roberto, é que uma certa feita eu trouxe um convidado aqui e quando ele sentou numa dessas cadeiras, eu notava-se que o irmão, ele ficava procurando lugares, ele ficava... E aí eu disse a ele, eu falei, irmão, o irmão está procurando o quê? Ele disse, oh, irmão, eu estou vendo aqui, eu quero ver aonde está o esboço do irmão. Aí eu disse, que esboço, irmão? Meu esboço, ele vem desenrolando do céu para o meu coração. Aqui a programação, ela é feita diretamente do trono de Deus. É Deus que traz as palavras que saem da minha boca, é o próprio Deus que traz para alcançar o ouvinte presidiário, a todos quantos ouve a programação. Por que eu estou dizendo isso, irmão pastor Paulo? Porque o fato do senhor estar sentado nesta cadeira agora não foi por acaso. É porque quando cheguei aqui, o Espírito Santo de Deus, ele tocou no meu coração, convida ele para estar dentro da programação. E aqui nós fazemos aquilo que o Espírito Santo de Deus toca para que nós façamos. Então, irmão pastor Paulo, esta programação, o espaço do presidiário dentro do programa Voz da Libertação, há mais de 22 anos, É uma programação a qual o próprio Deus levantou para que a gente pudesse, então, falar uma hora de programação com o presidiário. E eu me alegro a Deus, com Deus, agradeço a Deus, porque é uma responsabilidade que o próprio Deus, eu creio que esta responsabilidade dessa programação, ela Deus colocou nas minhas mãos. E mesmo eu sem sabedoria nenhuma, mas ele nos dirige, porque a palavra não é nossa, a palavra é dele. A palavra é de Deus para o coração do ouvinte presidiário e até mesmo, pastor Paulo, pessoas que estão dentro de casa, aprisionados, estão presos, pior do que aquele que está atrás de uma grade. É porque o preso em si, ele está atrás de uma grade física, enquanto muitos estão do lado. E eu costumo dizer que nós estamos numa maior penitenciária que é o mundo.
2: Amém, pastor João
1: Batista. E eu digo isso porque, às vezes, esse irmão, esta pessoa que está dentro da tua casa, ele está pior, a prisão dele é pior do que a prisão física, porque ele está preso espiritualmente, pastor.
2: Realmente, pastor João Batista, eu concordo com essas palavras que Deus está dando aí para o irmão, porque, voltando na parte da família, né, pastor João Batista? São a família, são laços de amor, né, pastor?
1: Com certeza.
2: É um laço muito forte, né? Uhum. Um filho é gerado nas entranhas da mãe, né? Também vem de dentro do organismo do pai, né? A concepção ali, né? A união do corpo masculino e do feminino, que gera a vida. E existe o laço de amor entre irmãos, entre irmãs, né? Entre familiares. Sim. E tudo isso, né, pastor João Batista, é rompido, né? É atingido de uma forma muito violenta, né? Quando acontece de uma pessoa chegar numa situação dessa. E é por isso que, em nome de Jesus, Deus nos permitiu essa palavra aqui hoje, que Deus, ele não esquece, ele não esqueceu. E esse mundo, e o mundo aqui fora, aproveitando que o pastor João Batista deu esse gancho aí, realmente, pastor João Batista, hoje nós temos muitas prisões, né?
1: Sim.
2: Eu estava olhando esses dias, o pastor João Batista, por falar na região de Franca, saiu uma estatística que a região de Franca hoje no Brasil é uma das 10 que mais tem suicídio de jovens.
1: Olha aí.
2: Na faixa etária dos 12 aos 28 anos de idade. Acredita, pastor João Batista?
1: Acredito.
2: É. Então veja só, querido irmão, você aí, presidiário, que nos ouve nessa programação, a gente entende, irmãos, né, o lado dos irmãos, da luta, da batalha. Mas como diz o pastor João Batista, tem pessoas que estão aqui fora, fora, né, da grade de aço, né, pastor João, da grade de ferro, fora da grade de concreto, mas muitas das vezes também numa grade mental, numa grade espiritual, psicológica, né? Muito triste, onde as pessoas estão vivendo de uma forma deprimida. E por que que eu estou falando isso? Para comparar uma situação com a outra? Não. Para a gente entender e ver, pastor João Batista, que verdadeiramente todos, independente de cor, de raça, de sexo, de qualquer condições financeira ou de nível social, todos nós precisamos de Jesus, porque Jesus, ele é a libertação.
1: É, com toda certeza, pastor Paulo. É porque eu disse, pastor Paulo, na questão sobre a programação, o espaço do presidiário.
2: Sim.
1: É porque, assim, ó, toda programação, eu entro na programação com uma oração. É, eu falo o endereço da igreja, os irmãos já sabem, os ouvintes já sabem. E ao término de eu apresentar o endereço da igreja, o endereço aqui da nossa sede estadual, eu já entro em oração. Só que hoje foi diferente. Hoje foi diferente porque, eu volto a dizer, aqui nós faz aquilo que o Espírito Santo de Deus nos orienta a fazer. Então, quando eu dei a oportunidade, abri o microfone do irmão, na verdade, não foi eu que abri a oportunidade para o irmão, foi o próprio Deus que falou, não, já deixa ele falar. Agora, pastor, olha só como que Deus é maravilhoso, Deus. O Espírito Santo de Deus está me tocando para que agora seja feita a oração que nós fazemos no início da programação, que não foi feita. Mas por quê? Por que não foi feita? Porque o ouvinte precisava de ouvir tudo que o senhor disse para agora o senhor, em oração, apresentar este ouvinte, apresentar os irmãos presidiários e a todos quantos estão ouvindo o programa Voz da Libertação. Então nós vamos nos preparar para a oração, pastor Paulo Roberto.
2: Amém, pastor João Batista. Vamos nos preparar para orar com os ouvintes.
0: Os montes, de onde me virá o socorro? O meu socorro vem do Senhor, que fez os céus e a terra. Ore com um homem de Deus, e a bênção chegará até você.
2: É isso aí, queridos ouvintes, vamos para a nossa oração. Glorioso Deus, eterno Pai, em nome de nosso Senhor Jesus. Senhor Deus, neste dia, Senhor, nesta noite, nesta programação, a Voz da Libertação, no horário, Senhor, dos irmãos presidiários, que o Senhor venha, meu Deus, estender as tuas mãos de piedade e misericórdia. Abençoa, meu Deus, o pastor João Batista, abençoa, Senhor, o pastor Cláudio Santos, abençoa, meu Deus, nosso irmão Anselmo, teu servo, Senhor, que estão na administração deste trabalho maravilhoso. Abençoa, meu Deus, nossos irmãos queridos ouvintes, seus familiares, nossos irmãos encarcerados, presidiários, em nome de nosso Senhor Jesus. Senhor, que nesta oração todos sejam abençoados pelo Senhor. Que o Senhor venha dar esperança, Senhor. Que o Senhor venha acender a chama da fé em cada coração. Eu acredito no que está no Evangelho de João, capítulo 8, versos 31 e 32, onde o Senhor disse que ouvindo muitos creram no Senhor, e se vós permanecerdes na minha palavra, verdadeiramente sereis meus discípulos, e conhecerei a verdade vos libertará. Em nome do Senhor Jesus, nós cremos, Senhor, na tua verdade, nós cremos na tua palavra, e nós queremos, meu Deus, invocar a presença do teu Espírito Santo, o agente da salvação, o agente da obra do Deus Todo-Poderoso, o Espírito Santo que não faz persuasão, mas que convence o homem dos seus pecados. Espírito de Deus, levai os corações ao arrependimento, levai os corações aos pés da cruz, aos pés do Senhor Jesus de Nazaré, o Cordeiro de Deus, aquele que tira o pecado do mundo, aquele que perdoa os pecados e aquele que transforma. Senhor Jesus Cristo, salva muitas e muitas almas, Senhor. Faz grande obra, abençoando, meu Deus, transformando. Visita, meu Deus, todas as instituições, meu Pai. Os cadeiões, as penitenciárias, os CPPs, os CDPs, penitenciárias femininas, centros de detenção provisória, meu Deus. Cadeias agrícolas, as FEBENs, meu Pai, as casas de recuperação em geral. Os lares, Senhor, em nome de Jesus, faz grande milagre. Abençoa esta programação, abençoa, meu Deus, obrando grandes maravilhas em nome do Senhor Jesus.

0: Muito bem, queridos e amados ouvintes, vamos prosseguindo com o programa Voz da Libertação e também na apresentação do Espaço do Presidiário. Programa este para nós falarmos com os irmãos presidiário. É você, querido irmão, amada irmã que está no cárcere. Deus tem uma benção para você, hein? Deus jamais vai deixar você. Só que tem um problema. Você já falou para todo mundo aí, dentro do seu raio, da sua cela? Você já contou seu problema, o que aconteceu, como que foi que aconteceu, mas você não falou com Deus ainda. E lá no livro de João, capítulo 16, versículo de número 24, a palavra de Deus vem nos dizer assim: até agora nada pediste no meu nome, pedi e receberei para que a vossa alegria se cumpra. Querido irmão, fale com Deus, conte para Deus realmente a sua história e com certeza o Senhor vai te dar grandes vitórias em nome de Cristo, o nosso Salvador. Vamos prosseguindo com o programa Voz da Libertação, seus irmãos em Cristo...
1: Pastor Paulo Roberto.
0: Presbítero João Batista, é com muita alegria. Vamos agora, Pastor Paulo Roberto, num belíssimo louvor, louvando a Deus, ele mesmo. Ivan Luiz,

É, meu querido e amado irmão presidiário, irmã presidiária, teu coração está triste, hein? Mas Deus está te alegrando através dos louvores.

0: Vamos prosseguindo com o programa Voz da Libertação e apresentando o espaço do presidiário, eu mesmo, seu irmão em Cristo, presbítero João Batista, com muita alegria. E olha, pastor Paulo Roberto, eu me alegro com a presença de Deus. Eu me sinto alegre porque desde quando adentramos este estúdio, eu sinto a permanência do Espírito Santo dentro deste local. E eu fico agradecido a Deus, porque a responsabilidade a qual eu tenho desta programação é muito grande. Mas eu fico tranquilo porque é Deus que nos dirige, é Deus que coloca as palavras em minha boca para falar com os ouvintes. É Deus que me direciona esta programação e agora é com você, querido irmão Paulo Roberto.
1: É isso aí, querido pastor João Batista, queridos ouvintes desta programação. O Senhor Deus Todo-Poderoso quer proporcionar para nós, todos nós, uma nova vida, né, pastor João Batista?
0: Com certeza.
1: E nós temos a certeza, porque a palavra de Deus, ela mostra isso daí claramente para nós. Estava observando outro dia, pastor João Batista, enquanto o pastor Cláudio Santos pregava a palavra, e Deus usava ele para dar o exemplo de pessoas que tiveram a vida transformada, né, após o encontro com o Senhor Jesus, né? E naquela ocasião ele falava do apóstolo Paulo, né, que antes era um homem sanguíneo, um homem de sangue no olho, né, pastor João Batista,
0: sim,
1: vamos dizer,
0: é.
1: Um homem que matou muitas pessoas. Paulo foi um homem assassino. Né?
0: Com certeza.
1: Quando uma pessoa, né, pastor João Batista, ela se identificava como cristão, né?
0: Sim.
1: Paulo, amando, né, da igreja, amando do Sinédrio naquela época, né, amando dos judeus ali, dos radicais, ele tinha a ordem de descer com seus guardas, né?
0: Sim.
1: Capturar, prender e, se houvesse resistência, assassinar, tirar a vida de pessoas. E a Bíblia vai dizer que um dia Paulo, descendo para uma região, ele tem um encontro com o Senhor Jesus. E aquele encontro com o Senhor Jesus transformou a vida de Paulo, porque ele ouve a voz do Senhor, né, pastor João Batista? E após ouvir a voz do Senhor, Paulo, ele encontra um sentido para a vida dele. E eu queria deixar também esta palavra que hoje, você querido irmão presidiário, nós não estamos aqui simplesmente para convencer você ou persuadir você para que você mude de vida ou de religião, não. Hoje nós estamos aqui, nesta programação, através do programa Voz da Libertação, no espaço do presidiário, em nome do Senhor Jesus, para que você tenha um encontro de fato com o Senhor Jesus. Não importa o seu passado, não importa os seus problemas, não importa o seu BO, não importa no código penal aonde se enquadra o seu problema, né? Mas o que importa é que o Deus Todo-Poderoso é o único que tem poder de perdoar o seu erro, o meu erro, o seu pecado e o meu pecado, e te dar uma nova vida, uma nova oportunidade. Eu me lembro, pastor João Batista, em Mateus 11, 28, né? Onde o Senhor disse: vinde a mim, todos que estáis cansado e oprimido, e eu vos aliviarei. Aprendei de mim, porque sou manso, humilde de coração, e em mim acharei descanso para vossas almas. Então você, querido ouvinte desta programação, você que está aí com esse fardo pesado, quantos anos faz que você está com esse fardo pesado? Não consegue dormir direito, né, pastor João Batista? Tem que ficar sempre em alerta, como diz lá no mundo lá fora, ficar ligado, tem que ficar alerta, atento. É inimigos de um lado, inimigos de outro. Talvez na cidade que você mora, tem bairro que você não pode nem frequentar, né, pastor João Batista? Tem um parente lá, um familiar, não pode ir lá, porque lá naquele bairro tem os inimigos lá de outra facção, pessoas que têm uma outra ideia, uma outra visão, uma outra mente. Olha que vida sofrida. E tudo isso pode cair por terra hoje, pastor João Batista. É só esse amado ouvinte levantar as mãos conosco, ainda hoje nessa programação, né, pastor João?
0: Com certeza.
1: E aceitar a Jesus. É... Mas pastor, eu vou aceitar Jesus. Fica tranquilo. Ainda esse mês ou próximo mês, pastor João Batista vai aí, a equipe de obreiros vai aí. Você pode oficializar esse apelo, né, pastor, com ele.
0: Sim.
1: Ah, o senhor que é o pastor João Batista? Sou eu. O senhor que é o pastor Anselmo? Sou eu. Ó, pastor, fui eu que aceitei Jesus na programação. Eu quero oficializar aqui com o senhor aqui, pastor João Batista. Aí o pastor João Batista vai dizer o quê? Então dá teu nome aqui, irmão, dá teus dados, né? Vou preparar o irmão e a sede de Ribeirão Preto ou a igreja mais próxima. Vai preparar o teu batismo nas águas, vai te orientar. Pastor João Batista vai te trazer os ensinamentos bíblicos. E você, meu irmão, minha irmã, vai ter uma oportunidade, né, pastor João? De uma nova vida em Cristo Jesus. Eu me lembro, pastor João, numa oportunidade, eu estava no CPP de Jardinópolis ali, é muito gostoso ali, né?
0: Sim.
1: E eu cheguei ali, pastor João Batista, para celebrar a Santa Ceia. Estávamos eu e o irmão obreiro que chamava o irmão Antônio, chegamos lá. E aquele dia eu também, como o senhor disse hoje, eu senti algo diferente.
0: Sim.
1: Aí nós chegamos, reunimos os irmãos presidiários ali, né? Graças a Deus, o diretor ali sempre respeitou o trabalho. E nós fizemos aquele culto abençoado. E aí, pastor João, chegou um momento muito maravilhoso, porque nós tínhamos tido 14 irmãos batizados, né? Com autorização do diretor, né? E saíram, nós fizemos o batismo no Recreio Internacional, depois voltamos com isso para lá. E foi a primeira Santa Ceia, pastor João.
0: Ai, que maravilha.
1: Pastor João, queridos irmãos que estão nos ouvindo, esse testemunho eu tenho que dar, pastor João. Foi tão maravilhoso. Foi uma presença de Deus tão maravilhosa, tão marcante, que Deus batizou todos com o Espírito Santo.
0: Que maravilha.
1: E para minha surpresa, pastor João, por isso que eu estou falando, que aquele dia, quando eu abri os olhos da oração, todo aquele espaço estava tomado. Todos os carcereiros, todos os agentes, todos os funcionários. Só não o da portaria que ele tinha que ficar lá.
0: Sim,
1: né? Uh-huh. Mas o resto, todos ali, entraram junto ali dentro com os irmãos presidiários ali. E foi aquela comunhão. E muitas pessoas se abraçaram, acabou aquela desavença, sabe, pastor João? Uhum. E ficou um clima maravilhoso. E foram 2 anos de muita bênção, de muita vitória. E muitos irmãos sendo ali libertos, né? A lei, né? Uhum. E ficou um clima maravilhoso. E foram 2 anos de muita bênção, de muita vitória. E muitos irmãos sendo ali libertos, né? A lei, né?

0: oportunidade que Deus está te dando através desse programa aqui do Espaço do Presidiário, né? É uma oportunidade que você está tendo essa programação, a Voz da Libertação. Sabe? Joga os preconceitos por terra. Ah, pastor João Batista, na religião que eu nasci eu vou morrer. Tá bom, fica com a sua religião, mas vem com nós ouvir Jesus, ouvir a palavra de Deus, e depois você toma a decisão, né, pastor João? Conhece Jesus, pede uma oração, permite o presbítero te ungir, o pastor João Batista, o dia que ele foi aí, permite ele te ungir, apresenta a sua família, os seus problemas. O senhor está falando no meu coração aqui, pastor João, que tem irmãos que estão encarcerados e tendo notícias ruins da família lá fora, pastor João. Que a família está passando por isso, os filhos estão assim, né? As filhas estão assado e está tendo problema assim. Irmão, e você aí, meu querido irmão, você está numa situação, a tua cabeça está a mil, você está pensando em tomar uma decisão, uma atitude com a própria mão, fazer justiça com a própria mão. Não, Deus está falando, filho, não. Não, não volta. Você já tentou uma vida inteira resolver com a tua mão, do teu jeito não deu certo. Pela primeira vez, dá uma chance para o Senhor Jesus na tua vida. Põe teus problemas na mão dele. Faz aí prova de Deus. Faz aí uma prova de Deus. Onde você está, não importa onde você está, faz uma prova de Deus. Fala se é Deus, se é Jesus que está nessa programação com o pastor João Batista todas as noites aqui. Se é Deus que está nessa programação falando comigo, se é Deus que está falando essa palavra, então eu não vou tomar uma atitude, eu não vou matar, eu não vou esfaquear, não vou me vingar, eu não vou levar para o lado da carne, mas é a primeira vez, pastor João Batista, eu vou entregar esse problema na mão de Deus. Eu não tenho medo, ouvinte amado, de declarar que Deus vai entrar com providência. E você vai ter boas notícias, não é isso, pastor João?
1: Ele entra, ô pastor Paulo e ouvintes, quando nós... Eu quero aproveitar esse gancho que o senhor acabou de dizer. As coisas acontecem em nossa vida só quando nós damos lugar para Deus para acontecer o melhor.
0: É verdade, pastor João.
1: Eu ia na igreja, sempre fui na igreja, sempre. Mas eu nunca fui na igreja... Naquela época eu ia na igreja, mas eu ia na igreja sem propósito. Eu ia na igreja por ir. Tanto é que uma certa feita eu estava e eu bebia muito, sabe, pastor? Bebia demais. Bebia muito e fumava muito também. E aí um dia eu estava indo para minha casa, mas eu estava com a lata de cerveja na mão. E eu, como sempre costume, gostava de ir na igreja, passei perto de uma igreja, não era Deus e Amor, era uma igreja, mas falava que era igreja, eu gostava de ir, mas não ia sem propósito, não tinha propósito nenhum. Eu estava com uma lata de cerveja na mão. Aí, a igreja. Eu cheguei na porta da igreja, coloquei a latinha de cerveja do lado assim da porta e entrei na igreja. Mas eu não via a hora de terminar o culto para mim sair, pegar a latinha de cerveja e ir embora. Da mesma forma, do mesmo jeito que eu entrava, eu saía. Até que um dia, pastor Paulo e ouvinte, eu entrei na igreja com propósito. E ali, Deus me recebeu, foi muito gostoso, eu saí de lá uma pessoa diferente, porque eu entrei na igreja com propósito. Então nós temos que chegar diante de Deus com propósito, pastor Paulo.
0: É isso aí, pastor João Batista, realmente nós temos que ter um propósito, né, com Deus.
1: Sim.
0: Talvez a pessoa pense, mas eu não tenho objetivo, eu não vejo uma expectativa para o meu amanhã. E Jesus Cristo disse, eu sou mesmo ontem, hoje e serei para sempre. Ele é o mesmo. Quando você chega nesse ponto, querido ouvinte, é porque é hora de você dar lugar para Deus.

0: Pastor
1: dá lugar
0: Paulo,
1: para o Senhor.
0: Nós já estamos indo para o término dessa programação, mas eu quero trazer aqui um testemunho. É um testemunho repetitivo dentro da programação. É um testemunho que sempre eu trago, que chega a ser até cansativo para o ouvinte, mas todas as vezes, pastor, que eu trago este testemunho, é porque sou tocado por Deus para trazer este testemunho, porque às vezes o irmão, a minha irmã, talvez ele chegou há 2 dias na cadeia, talvez ele faz 1 mês que ele chegou na cadeia, talvez ele chegou ontem na cadeia e ele precisava, ou seja, precisa ouvir esse testemunho para que ele tome uma decisão. Então nós vamos agora, na hora do testemunho, dentro do programa Voz da Libertação, nós vamos ouvir esse testemunho, pastor Paulo.
1: Amém, pastor João.
0: E ao intermédio deste testemunho, eu tenho certeza que Deus vai usar tremendamente o irmão para falar mais uma vez com os irmãos presidiários, com os ouvintes do programa Voz da Libertação. Vamos então para a hora do testemunho.
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4: Meu nome é Francis Lins, eu sou um milagre na mão de Deus. Com apenas 19 anos de idade, eu fui preso, trancafiado dentro de uma cela fria e sombria, e me mandaram para a maior cadeia da América Latina, casa de detenção de São Paulo, Carandiru. Só que dentro do Carandiru tinha igreja, inclusive tinha igreja evangélica pentecostal Deus e Amor. E ali dentro do cárcere eu tive uma experiência com Deus. Eu voltei para os caminhos do Senhor. Eu me reconciliei com Deus. Dia 2/10/1992, massacre no Carandiru. Aconteceu uma rebelião e os presos começaram a quebrar a cadeia. E nesse inteirinho, a tropa de choque invadiu o pavilhão 9, deram rajada de metralhadora no portão, subiram para o segundo andar, terceiro andar, quarto andar, quinto andar, tiraram dezenas e centenas de vida. Todos os presos foram obrigados a ficarem nu, do jeito que nasceu, tanto crente como ladrões. Os policiais vinham cantando: o choque chegou, vocês pediram, Fleury mandou, e davam rajada de metralhadoras. E nesse inteirinho, meus queridos irmãos, você ouvia gritos, você via mortos caindo no chão, presos que estavam vivos se fingindo de

38 9mm fuzil apontados para nossas cabeças. Quando os policiais foram apertar os gatilhos daquelas armas para matar os crentes no quinto andar do pavilhão 9, para a honra e glória do nome

0: disse: quem é o senhor Francis Insley? Sou eu. Abriu a porta da minha cela, me deu uma requisição e falou: a tua advogada quer falar com você. Quando eu cheguei na sala dos advogados, a minha advogada olhou para mim e falou: Francis, eu não sei o que aconteceu. Houve um mover de Deus lá no fórum e a juíza da vara de execuções criminais do estado de São Paulo assinou teu alvará de soltura. E a partir daquele dia eu saí dali sem dever nenhum dia para a justiça, e hoje eu já estou em liberdade há 16 anos, e hoje eu sou uma nova criatura, e eu agradeço essa riquíssima oportunidade em nome de Jesus.
1: Irmão Paulo, o que me chama neste testemunho, o que me chama a atenção é que ele

0: Deus como teu Salvador, como Salvador da tua vida. Vou pedir para o pastor João Batista fazer o apelo neste momento, em nome de Jesus.
1: Amado e querido irmão presidiário, amada irmã presidiária, quantas maravilhas foi hoje, quantas palavras dirigidas de Deus para o seu coração hoje, como que Deus usou pastor Paulo na direção do Espírito Santo hoje para tocar o seu coração. Você não está sentindo? Você não está sentindo o seu coração arder nesta noite? É a presença do Espírito Santo. Você pode aceitar Jesus. Você pode mudar a sua vida entregando a sua vida nas mãos de Deus. Você acha que o Senhor Deus te fez para ficar trancafiado, para ficar atrás de uma grade? Não. Deus não fez isso. Deus não fez você para isso. Deus te fez para viver uma vida em abundância. Irmão, aceita Jesus agora. Fale comigo. Senhor meu Deus, eis-me aqui. Perdoa, Senhor, os meus pecados. Senhor, eu te peço perdão por tudo quanto tenho feito e tem desagradado ao Espírito Santo. Senhor, me aceite, me perdoe. Escreva, Senhor, novamente, ou escreva o meu nome no livro da vida, Senhor. E sela, Senhor, com teu sangue. E me ajuda, Senhor, a permanecer até a sua vinda. Amém? E amém, Senhor Jesus. Querido irmão presidiário, querida irmã presidiária, ainda há tempo de você aceitar Jesus Cristo. Ainda há tempo. Se você não aceitou hoje, mas ainda há tempo. Mas eu quero deixar bem claro para você que o tempo de Deus não é o nosso tempo. Não é verdade, irmão pastor Paulo?
0: Exatamente, pastor João Batista. O tempo de Deus, todo o poder está na mão dele, né?
1: Com certeza. Então, querido irmão presidiário, amada irmã presidiária, você viu a decisão sábia do Francis Lin? Você ouviu. Então, que o Espírito Santo fale forte no teu coração. Amados e queridos ouvintes, estamos chegando ao término de mais um programa local em Ribeirão Preto, programa Voz da Libertação e a apresentação do espaço do presidiário. Mas não fique triste não, não saia desta sintonia. Nós vamos devolver o som para o estúdio na Rádio Novo Milênio, 1540 AM. De lá sairá a identificação das emissoras, vem o giro informativo e aí sim nós vamos diretamente para a sede mundial das Igrejas Deus e Amor e de lá do estúdio central nacional e internacional, programa Voz da Libertação, continuará o programa Voz da Libertação. E por aqui ficamos. Quem vos despede são seus irmãos em Cristo,
0: pastor Paulo Roberto,
1: presbítero João Batista. Fiquem todos na paz do Senhor Jesus.

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1: Graças a Deus, Pai do Senhor, igreja, podem louvar a Deus com as palmas, meus irmãos. Louvado seja o nome do Senhor Jesus. Gostaria que vocês abrissem as vossas Bíblias comigo em 1 Coríntios, capítulo 11. Eu vou ler alguns pedacinhos de alguns versículos. Versículo 24. Eu vou ler o versículo inteiro, já que não é um versículo tão grande, né? Posso ler, igreja? Amém? E tendo dado graças, o partiu e disse: tomai, comei, isto é o meu corpo que é partido por vós. Fazei isto em memória de mim. Agora eu quero ler com vocês também, só o finalzinho do versículo 25. Fazei isso todas as vezes que beberdes em memória de mim. Sentem-se, meus irmãos, sentem-se. Graças a Deus. Eu quero hoje também trazer uma palavra do profeta Jeremias, quando ele diz para nós que quero trazer à memória as coisas que podem e devem nos trazer esperança. Quero pegar esse pedacinho também do profeta e trazer para o nosso texto hoje, para nós trazermos à memória as coisas que nos podem e devem nos trazer esperança, nos lembrarmos das coisas que são para nós esperança. A gente sabe, meus irmãos, que a ceia do Senhor ela é bastante profunda, né? É de, eu diria, sentido amplo, complexo, profundo. E nós podemos fazer várias mensagens diferentes sobre a ceia, mas eu acredito que a melhor mensagem, pelo menos é a minha opinião, não é, que a gente pode trazer sempre a respeito da ceia do Senhor, é nós trazermos à memória o que representa para nós a ceia do Senhor, trazermos à memória o que o Senhor Jesus fez por nós, e nós começamos a enumerar o porquê que nós podemos trazer à memória a morte de Cristo, a ressurreição de Cristo, e isso ser para nós esperança. Isso falando da morte de Cristo, a gente sabe que a morte de Cristo significou a nossa salvação. Se Cristo não tivesse morrido por nós, nós nem teríamos a oportunidade de estar aqui. A morte de Cristo para nós significou a nossa reconciliação com Deus. E hoje nós estamos aqui com o corpo de Cristo, o sangue de Cristo, nesse pão e nesse cálice. E nós podemos celebrar a ceia do Senhor e fazer essa proclamação. Celebrando a ceia do Senhor, trazendo à memória o Senhor a proclamação de que Ele morreu por nós. Ele se entregou por nós, morreu por nós na cruz do Calvário. E a proclamação é: Ele vai voltar. E para que Ele volte, foi necessário que Ele ressuscitasse primeiro. Eu trago isso à memória, isso me enche de esperança. E eu espero que isso encha também a igreja de esperança, porque é o fator número um que eu estou colocando ao trazer à memória a morte de Cristo, a ressurreição de Cristo, trazendo à memória essa coisa boa e nos enchermos então da esperança de que Ele morreu, de que Ele ressuscitou e de que Ele vai voltar. Por isso que a Bíblia fala que participando da ceia do Senhor, comendo do pão e do cálice, que nós anunciemos a morte do Senhor até que venha. Então nós temos essa esperança, nós temos essa alegria e podemos compartilhar disso falando sobre a morte de Cristo, a morte de Cristo que nos trouxe a vida, a morte de Cristo que nos trouxe a condição de estarmos na presença de Deus reconciliados com Ele. Quando nós falamos sobre a morte de Cristo, quando nós falamos da ceia do Senhor, quando nós falamos da nossa participação na ceia do Senhor, é claro que nós falamos também de uma coisa importante, que é a nossa participação nos benefícios da morte de Cristo. A Bíblia Sagrada, ela nos fala que se nós, falo de uma forma simples, mas de fácil entendimento, nós que morremos com Cristo, também haveremos de ressuscitar com Ele. É isso que a Bíblia Sagrada fala. Quando nós morremos com Cristo, ou morremos em Cristo, entenda quem quiser da forma que quiser, desde que entenda da forma certa, nós estamos falando em morrer para as coisas que não são coisas que podem traduzir para nós vida. A partir do momento que nós adentramos a presença de Deus, nós vamos nos apagando, nós vamos, não sei como é que fala essa palavra em português, mas em inglês fala fade out. A gente vai desaparecendo para as coisas do mundo, desaparecendo para as coisas que não pertencem mais a nós. Vamos morrendo, morrendo para o mundo, mas em compensação vivendo na presença de Deus. Ao participarmos da Santa Ceia, nós sim, estamos, não é requerendo, mas estamos nos fazendo participantes dos benefícios do Senhor, e o maior benefício é esse. Eu não sei se quando a igreja for arrebatada, eu não sei se eu vou estar vivo ainda, eu espero que sim. Mas se eu não estiver também, não tem problema, né? Porque nós seremos ressuscitados, nós os que estivermos mortos, de repente, não vou dizer nós, vocês, eu não. Vocês os que estiverem mortos, não se preocupe porque serão ressuscitados. Mas não tem problema também se nós estivermos vivos, não é? Porque vivos seremos transformados, subiremos ao encontro de Cristo. De qualquer maneira, meus irmãos, as pessoas que dormem em Cristo não são como as pessoas do mundo. Essas pessoas são diferenciadas, porque elas têm esperança. A Bíblia fala que nós não podemos esperar nas coisas de Deus, esperar em Deus somente nas coisas concernentes a essa vida. Então nós temos a esperança de que, para nós, os que estamos em Cristo, haverá a ressurreição. Se nós morremos com Cristo, também com Ele seremos ressuscitados. Ao participarmos da ceia do Senhor, nós temos um outro evento importante, que muitas vezes é contestado por muitas pessoas, mas eu creio que isso não tem por que a gente contestar. É o fato de nós nos colocarmos para sermos nutridos espiritualmente. Eu creio, meus irmãos, quando nós participamos do corpo e do sangue de Jesus Cristo, eu creio que esse pão e esse cálice significam para nós um alimento para a nossa alma. Significa um alimento. E da mesma forma que nós precisamos do alimento para o nosso mantenimento físico, precisamos também do alimento espiritual para que nós nos mantenhamos sadios na presença de Deus, para que nós nos mantenhamos saudáveis na presença do Senhor. Nós não estamos aqui para comer a ceia, nós estamos aqui para participar da ceia. Não é, eu sei que os irmãos estão aqui e não vieram por causa de um pedacinho de pão e um dedinho de suco de uva, não é? Porque se for só pelo sabor disso, eu vou comer isso, é tão bom porque é gostoso, então não vejo a hora de pegar o pãozinho, tomar o cálicezinho. Se fosse por isso, você pegaria até o dinheiro de uma passagem de ônibus, dava para comprar um pão inteiro, dava para comprar uma garrafinha de... Não é por isso que vocês estão aqui. Vocês sabem que o alimento é muito mais do que o físico. Embora nós tenhamos a questão física, porque eu tomo o cálice e eu mastigo o pão e engulo o pão, não é? É uma coisa que esse aspecto é o físico, mas a profundidade do assunto é a profundidade do espiritual. Eu me sinto alimentado a cada dia que participo da ceia do Senhor, espiritualmente falando. Se existe um mês ou algum tempo que às vezes eu não tive a possibilidade de participar da ceia do Senhor, de alguma maneira eu sinto que faltou alguma coisa, eu sinto que, não é que eu estou fraco agora, vou morrer, não é isso, mas eu sinto que eu tendo participado, se eu tivesse participado, eu estaria um pouco melhor. Encaro sim a ceia do Senhor como o momento de nos nutrirmos espiritualmente, e trago isso à memória. E trazendo isso à memória, vejo esperança nessa nutrição que nós não podemos ter nas coisas materiais, mas somente nas coisas espirituais. Quando nós falamos da ceia do Senhor, nos enche, trazendo à memória, nos enche de esperança, a questão de também nós estarmos, meus irmãos, promovendo a unidade da igreja. Aqui nós temos pessoas de várias idades, temos pessoas de vários estados. Um fala ó gente, outro fala bá, outro fala leite. Um é branco, outro é moreno, outro é pardo, outro é negro. Não importa. Não importa. Hoje nós podemos, um dia como hoje, exaltar a questão da união do corpo de Cristo. Não existem corpos de Cristo. Existe o corpo de Cristo. O apóstolo Paulo fala que assim como há um só pão, nós que somos muitos, somos um só corpo, pois todos participamos de um único pão. Não existem dois corpos, não existe questão. Se uma igreja se vê por alguma razão dividida em si mesma, essa igreja está fadada ao fracasso e ela não subsistirá. Igreja não pode estar dividida. Povo de Deus não pode estar dividido. O povo de Deus é um povo só, um povo único. Jesus sempre afirmou aos seus discípulos que seus discípulos deveriam ser um, assim como ele e o Pai também eram um. Então a igreja tem que ser uma unidade, nós somos um corpo. E no dia da ceia do Senhor, eu creio que nós temos que trazer isso à memória, com muita esperança de que nós sejamos realmente feitos um só corpo, que tenhamos uma só forma de pensar. A Bíblia fala sobre isso, porque nós temos uma somente regra de fé, um só Deus, um só Pai, um só Espírito. Não há por que sermos divididos, não há por que trazermos entre nós divisões e coisas que não servem para a edificação do corpo de forma alguma. Podemos ter diferentes ideias em alguns assuntos, podemos ter de repente alguns pensamentos, algumas filosofias diferenciadas, alguma formação diferenciada, algum tem mais estudo que o outro, mas quando se trata de igreja, só existe uma igreja, só existe um corpo, só existe um corpo que será arrebatado, não vai ser um corpo e meio não, só existe uma igreja que vai estar na presença de Deus para sempre. Às vezes nós temos, meus irmãos, questões que nos dividem, porque a realidade tem que ser dita, que as nossas ideias diferenciadas não nos levem a divisões que venham a contrariar a vontade de Deus em relação ao corpo. Mesmo eu não concordando com alguma coisa, ou você não concordando com alguma coisa, um em relação ao outro, que isso não afete a igreja como um todo, porque se isso acontecer, nós estaremos caminhando na direção de abismos, e abismos profundos, abismos que nós não queremos cair neles. Essa semana agora nós vimos, eu vi estupefato, com admiração, para o lado negativo, anunciada uma separação enorme numa das maiores igrejas do Brasil, e as questões são sempre as mesmas, que os irmãos que sabem o que eu estou dizendo, sabem, as questões sempre são as mesmas, são questões às vezes tão faladas por Jesus, mas tão pouco pensadas por nós. As pessoas às vezes se dividem, e as razões às vezes são mesquinhas, mas igrejas quando se dividem, não é pela questão teológica, vocês podem ter certeza que não é. Uma igreja não se divide da outra levando aí, nós temos aqui 20 e tantos mil obreiros e nós vamos fazer isso, vamos fazer aquilo, e um começa a falar do outro. Igrejas não se dividem, meus irmãos, por causa do evangelismo e nem por causa das missões. Essas divisões acontecem por causa do poder e do dinheiro. Poder e dinheiro. Os irmãos que me conhecem sabem que eu tenho uma verdadeira aversão à quantidade de denominações que existem no planeta. E confesso a vocês que às vezes, passando por certas ruas da cidade, eu tenho vergonha de ver quantas placas de igreja existem. Mas pelo menos quando nós formamos uma igreja, que essa igreja seja unida. Na ceia do Senhor nós temos que exaltar a comunhão. Temos que exaltar, ou seja, falar sobre a comunhão e sobre a união da igreja, para que sejamos como Cristo disse, não é? Eu e o Pai somos um, e importa que a igreja também seja uma unidade, vocês também sejam um, como eu e o Pai somos um. Quando nós participamos da ceia do Senhor, uma coisa importante para nós, e nós podemos fazer memória até com profundidade, nós estamos afirmando através da fé que podemos adentrar a esfera de todas as bênçãos que o nosso Deus tem para derramar nas nossas vidas. Eu estou crendo que nós participamos da ceia do Senhor não por uma imposição ministerial. Eu estou crendo, meus irmãos, que nós participamos da ceia do Senhor não para sermos vistos como seres espirituais, que às vezes não somos. Eu estou crendo que nós participamos da ceia do Senhor porque nós temos fé de que essa realmente é a ceia do Senhor. Nós temos fé que esse é o mandamento do próprio Senhor Jesus, que celebrou a ceia e nos orientou para que nós também assim fizéssemos. Nós estamos cheios de fé de que isso realmente tem a representatividade que a Bíblia Sagrada coloca para nós. Não estamos participando da ceia só para não deixarmos de repente de ser considerados membros de uma igreja ou de uma congregação, não. Nós participamos da ceia do Senhor porque nós acreditamos que a ceia é do Senhor, ela é bíblica, é uma instituição do Senhor Jesus e ela é um mandamento bíblico para a igreja. E assim fazendo, estamos dizendo, nós temos fé. E dizendo que nós temos essa fé, nós sabemos que podemos participar de todas as maravilhas a nós reservadas na forma das promessas de Deus para as nossas vidas. Ceia do Senhor é uma coisa interessante, meus irmãos. Nós trazemos à memória as coisas que podem nos trazer esperança. Realmente é muito bom para nós. Os irmãos não estão aqui amarrados não, né, meus irmãos? Tipo assim, ah, eu vim porque eu fui forçado a vir. Não. Eu tenho certeza que vocês todos estão aqui, estão vendo a mesa preparada e vocês se entendem como uma família. A família de Deus. Eu entendo como uma família. Eu me entendo, nos entendo, nos entendemos como uma família. E como família reunida com fé, participamos da mesa do Senhor e não só da mesa do Senhor. A partir do momento que a nossa fé, que nós conseguimos o entendimento do correto que é estarmos na presença de Deus, aqui fazemos a ceia de 30 em 30 dias, tem gente que faz de um ano em um ano, mas no início se dizia que a ceia era todo dia. Se nós temos a fé de entender isso e absorvemos esse mandamento do Senhor, posso dizer a vocês que nós temos a fé também para receber de Deus tudo quanto Ele tem prometido para nós. Tenho certeza absoluta que nós podemos entender e receber todas as bênçãos de Deus reservadas para a igreja. E não são poucas, não. Então, meus irmãos, são tantas coisas boas que a Bíblia Sagrada nos fala que nós podemos trazer à memória quando nós participamos da ceia do Senhor. Começando pela sua morte e ressurreição. São coisas que nós poderíamos, são tantas outras coisas que nós poderíamos enumerar e passar várias horas falando. Mas estou falando das que julguei serem as mais importantes. Quando nós participamos da ceia do Senhor, nós também podemos trazer à memória a afirmação da nossa fé em Cristo. Nós confessamos, quando nós participamos da ceia do Senhor, que nós precisamos do Senhor, né? Nós cremos que os nossos pecados foram levados à cruz do Calvário, foram pagos na cruz do Calvário, e nós precisamos então desse Senhor como nosso Salvador, como nosso Redentor, como nosso Perdoador, como nosso Galardoador. Nós precisamos desse Senhor, isso para mim é esperança. Os sofrimentos dele na cruz do Calvário foram significativos para que minha vida fosse purificada, para que a nossa vida fosse lavada e nós tivéssemos essa esperança então, de curados, libertos e abençoados, sermos livres de todo medo, de toda tristeza e termos a esperança de saber que morrendo nós ou não, um dia nós vamos estar com o Senhor participando da ceia, lá na glória celestial, lá na glória de Deus. O Senhor Jesus participou de uma ceia só aqui na terra, os irmãos sabem disso. E começou, essa ceia na verdade, ela começou num ajuntamento como se fosse a celebração da ceia. Aí o Senhor Jesus pronunciou tudo quanto Ele queria pronunciar em si falando da ceia, em si falando do cálice do Novo Testamento, em si falando do Seu corpo que seria partido por nós, e instituiu ali a ceia do Senhor, no aposento alto, foi instituída a ceia do Senhor. E depois Ele mesmo disse, olha, não tomarei mais, só lá na glória. Lá reunido com a igreja, reunido comigo, com você, com nós, com todos nós. Somente lá haveremos de participar, ou seja, haverei eu de participar de outra ceia. Eu vou estar lá, quem vai estar lá, diga amém. Que maravilha que nós vamos estar lá. Então, meus irmãos, fazendo das palavras do profeta a fusão com a palavra da leitura da ceia instituída, organizada, e para nós a explicação trazida por Paulo, eu quero trazer à memória as coisas que nos podem trazer esperança, e a memória nossa hoje é a respeito da ceia do Senhor. Tanta coisa boa que nós podemos trazer à memória, fazendo memória do que o Senhor fez por nós, e participando da ceia do Senhor, levantar as nossas vozes em agradecimento a Deus, pelo que o Senhor Jesus fez por nós na cruz do Calvário, pelo que o Senhor Jesus tem feito por nós até no presente momento que nós estamos vivendo. Quantas bênçãos temos recebido e as coisas que já estão preparadas. Eu para mim isso é esperança, coisas que já nos estão preparadas. Eu sei que a Bíblia faz, meus irmãos, uma descrição de coisas espirituais que estão por vir. Mas sei que a gente não pode entender na devida profundidade o tamanho dessas coisas que já nos estão preparadas. Mas de qualquer maneira, eu posso me aprofundar no passado, posso me aprofundar desde a morte de Cristo até os dias de hoje e o futuro, e entender que fazer memória do Senhor Jesus para mim é esperança. Em se falando da ceia do Senhor, trazendo à memória a representatividade de Cristo e desse momento, para mim é esperança. Eu não consigo ver esperança, por exemplo, nas promessas feitas pelos políticos brasileiros. Porque amanhã será melhor que hoje, porque a inflação não sei o que lá. Eu não consigo ver esperança nisso. Não consigo achar que nós seremos melhores em menos de 500 anos, se existir ainda esse país e esse planeta. Mas consigo ver esperança no que Jesus Cristo fez por nós. Por isso não quero que seja apagado nem da minha e nem da sua lembrança coisas boas que nos mantêm vivos, coisas boas que nos mantêm esperançosos de que o amanhã para nós será melhor do que o hoje, com toda certeza. Que o amanhã será um amanhã de glória para todos nós, com toda certeza. E trazendo isso à memória, colocando isso relacionado à minha fé, aos mandamentos do Senhor, eu digo por mim, digo por vocês, nos preservemos na presença de Deus em obediência. Nos preservemos na presença do Senhor, buscando o Senhor a cada dia. Nos preservemos na presença do Senhor em comunhão uns com os outros, formalizando assim um só corpo na presença de Deus, para que nós possamos, meus irmãos, fazer com que essa esperança nunca se derreta, nunca se esvaneça das nossas mentes, dos nossos sentimentos. Não que seremos ou sejamos perfeitos em tudo, nunca seremos. Não que nós vamos alcançar um grau de espiritualidade que poderemos dizer, não, agora eu estou salvo, já não preciso ir. Não. Sempre vamos depender do sacrifício de Cristo na cruz do Calvário. Por mais que sejamos bons, sempre vamos depender daquilo que Jesus fez por nós, se entregando para morrer no nosso lugar. Mas isso para mim é esperança. Depender de nós mesmos, dos nossos próprios atos, pode quebrar e cortar a nossa esperança a qualquer momento, porque nós somos pessoas volúveis. Nós somos pessoas que a qualquer momento, a qualquer instante, podemos fazer ou falar ou pensar algo que pode nos desconectar completamente de um futuro de esperança. Agora, confiados na morte de Cristo, trazendo à memória o que pode nos trazer esperança, trazendo à memória o que o Senhor Jesus Cristo representa para nós, participando da ceia do Senhor, instituição e ordenança do Senhor, eu tenho certeza que o amanhã para nós sempre será um amanhã de esperança. Se amanhã nós não estivermos aqui, estaremos com o Senhor. Se estivermos aqui, o Senhor estará conosco. Se a igreja for arrebatada, estaremos com Ele. E em breve estaremos participando da ceia, onde Ele mesmo vai celebrar conosco e para todos nós, na sua glória. Que Deus abençoe vocês, meus irmãos. O apóstolo Paulo fala: eu recebi do Senhor, vos ensino. Na noite da sua morte, o Senhor Jesus tomou o pão, deu graças, depois partiu e disse: olha, comam, façam memória de mim, lembrem-se de mim. Dá para se lembrar do Senhor? Quantos estão se lembrando do Senhor? Quantos pelo menos voltaram a mente um pouquinho no passado, deram asas à imaginação e voltaram para esse dia? Quantos de vocês puderam pensar a profundidade do sacrifício de Cristo e como esse sacrifício nos alcança e nos abençoa até os dias de hoje? Depois de tomar o cálice foi a mesma coisa: todas as vezes que beberdes em memória de mim, porque todas as vezes que comerdes este pão e beberdes deste cálice, anunciais a morte do Senhor até que venha. Que Deus abençoe vocês, meus irmãos, que Deus os guarde. A ceia do Senhor não é para ser comida em forma de extravagância. A ceia do Senhor é para ser degustada espiritualmente. Louvado seja Deus, exaltado seja o nome do Senhor.
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chorou nesta noite. E parecia que seu choro não tinha mais fim. E você veio até aqui nesta tarde. E você está sentindo a mão suave do Senhor enxugando as suas lágrimas.

0: Eu cheguei na Deus Amor, ela tinha só 3 anos de idade. E eu encontrei uma igreja diferente, uma igreja com amor, uma igreja com muito temor a Deus e obediência. E isso mudou a minha vida, mudou meu ponto de vista e mudou o modo que eu entendi a palavra de Deus.
1: A Igreja Deus de Amor, ela começou a crescer pelos milagres e maravilhas que Jesus operava. E não somente por isso, porque ela tinha muitas orações. As orações realmente moviam a mão de Deus. E como a igreja começou a crescer com as operações que o Senhor fazia, de pessoas sendo curadas do câncer, pessoas curadas da paralisia, e isso era mostrado. Quando eu era pequena, eu via as muletas penduradas na parede da igreja. Isso foi chamando a atenção. Então, minha mãe e meu pai resolveram entrevistar as pessoas que estavam sendo curadas para passar no rádio. Aí que começou o Conte a Bênção. E outras igrejas acharam interessante e começaram a fazer o mesmo. E a Igreja Deus de Amor começou a imitar aquilo que Jesus fazia. Ele usava os milagres e maravilhas, atraía as pessoas como se fosse uma isca ao peixe e ali levava o evangelho. Foi algo maravilhoso. A Igreja Deus de Amor imitou exatamente o modelo que Jesus fez, trazendo as pessoas pelos milagres e maravilhas que ele fazia.
2: A Igreja Deus de Amor começou em muitos países, em pequenos salões. Hoje, graças a Deus, são megas igrejas. Por quê? Porque o ídolo do Senhor Jesus foi obedecido e chegamos lá, vencemos todos os grandes desafios, desafios terríveis. E eu me recordo muito bem que eu era pastor em Maracaibo, no país de Venezuela, onde a Igreja Pentecostal Deus de Amor sofreu uma das maiores divisões da história, que o nosso procurador quis ficar com toda a igreja do país de Venezuela para ele. O qual eu respondi, eu somente entregarei a igreja para você com a ordem do nosso presidente mundial, que naquela época era o missionário Davi Miranda. E aquela pessoa ficou muito brava e foi me denunciar às autoridades para que eu fosse expulso do país da Venezuela. E a graça de Deus foi tão maravilhosa que a maioria dos membros ficou com a Igreja Deus de Amor e todas as pessoas me apoiaram de tal maneira que as autoridades venezuelanas não conseguiam ter acesso a mim para supostamente me tirar do país. Sempre quando nós encontrava desafio no nosso coração, a gente tinha uma convicção que no Brasil havia milhares de pessoas que estavam de joelhos dobrados, clamando a Deus por nós. E ali vencemos, inauguramos muitas igrejas Deus e Amor, de tal maneira que hoje já estamos nos 5 continentes com a Igreja Pentecostal Deus e Amor.
3: No falecimento do missionário Davi Miranda, meu sogro, é claro que eu tive temor, como a maioria das pessoas teve o temor de que a Igreja Pentecostal Deus e Amor não pudesse sobreviver a semelhante desastre. Foi um desastre, meus irmãos. Foi um desastre mesmo. Mas ele foi, deixou um legado que foi agarrado por muitos, incluindo eu, meu filho, e a igreja prossegue.
1: Foi muito difícil a partida do meu pai, mas estou muito feliz porque a igreja permaneceu de pé. É uma prova de que esta igreja não era dele. Esta igreja é do Senhor.
4: Olha, falando em proporção, o batismo nos anos 80 era realizado praticamente em todo o estado de São Paulo, vinham para a sede, para a represa do Guarapiranga, fazer o batismo. E nesse dia, principalmente no meu batismo, foram batizados mais de 4 mil pessoas. Então isso marcou, impactou muito.
5: Nos anos 2000, o missionário Davi Miranda teve essa revelação que Deus estaria levantando uma nova safra de obreiros. E a partir desse momento, dessa revelação, eu pude observar no ministério um movimento jovem começando. Eu pude ver os jovens indo evangelizar, assumindo igrejas, capitais. Eu pude ver, inclusive eu fui um desses jovens também que começou a fazer a obra, comecei a evangelizar, dirigir igreja. Então foi muito grande o mover depois que o missionário Davi Miranda teve essa revelação. Começou o projeto Expansão Jovem. O projeto Expansão Jovem começou aqui na sede mundial e se espalhou. E você vê esse grande projeto hoje aí no Brasil e no exterior também. Hoje nós vemos aqui o Ministério Regenere também. Estão cumprindo a revelação que Deus deu para o saudoso missionário Davi Miranda, que levantaria uma nova safra de obreiros. Nós vemos isso hoje aqui na nossa Igreja Pentecostal Deus Amor.
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0: Ah, passou o dia primeiro, você já está pensando no aniversário da igreja, ainda mais que nós estamos aqui no ministerial, no dia a dia. E é uma expectativa muito grande, porque a gente vê os nossos irmãos de todo o Brasil, né, de todo o Brasil, e algumas até caravanas do exterior vão estar com a gente nesse aniversário de 64 anos.
1: Interessante que você está falando, Miquel, porque na verdade está passando voando, porque
0: não, passou rápido demais.
1: Nós estamos aqui, né, nos bastidores. Poxa. Na organização desse evento. E, então, assim, tá passando tudo muito rápido e daqui a pouquinho a gente vai falar para vocês, né, contar um pouquinho da programação. Eu sei que a gente já tem falado muito sobre isso. Daqui a pouco o Miquéias, ele vai trazer essas informações, eu também, obviamente. Mas agora eu preciso pedir para que todos compartilhem essa live, porque daqui a pouquinho, zero hora, vamos buscar a presença de Deus, meia-noite. Então, nesse momento, eu vou pedir para você compartilhar a live de oração em todos os grupos de WhatsApp.
0: Sim, ó, já tem o pessoal do Expansão ali, ó, Paulo, nosso querido irmão Elson, ó lá, o líder.

0: líder estadual dos intercessores lá do Ceará.
1: Que legal.
0: Já está com a gente. Gente, vai, eu quero,
1: glória a Deus.
0: Eu queria pedir para eles ir comentando já, né, Paulo?
1: Não, pode interagir.
0: De qual cidade, de qual frente você é. O pessoal do Regenere também, nosso pessoal do Regenere aqui da sede mundial.
1: É, vamos ver quem está acompanhando a gente. A gente chamou os jovens. Vamos ver como que eles vão interagir com a gente aqui na live de oração. Então, manda aí sua mensagem de onde você está, né, a sua cidade. É, se você quiser também colocar aí o seu pedido de oração, nós vamos também tirar um momento para orar sobre os pedidos de oração. Mas é isso. Então, nesse momento, vai compartilhando. Enquanto vocês compartilham, o Miqueias vai falar um pouquinho sobre a programação de aniversário da Igreja Deus e Amor. Miqueias, nós estamos aqui na preparação espiritual, mas eu queria que você falasse pra gente um pouquinho como que vai ser o sábado.
0: Olha,
1: dia 13.
0: Nossa, a programação tá bem diferente esse ano, né? Eu acho que vai ser bem legal porque vai ter algumas atividades específicas, né? Então, por exemplo, no sábado, a partir das 10 horas da manhã, no Auditório Renascense, nós teremos uma consagração com todas as mulheres de fé.
1: Uau, sabe, isso então, é muito bom, hein?
0: Irmãs de todo o Brasil que vai estar com a gente, irmãs que estão vindo aí dos outros estados.
1: E as mulheres de fé são engajadas.
0: São, né? Não, as irmãs.
1: Engajamento lá em cima.
0: Eu nunca vi, as irmãs vão fazer um trabalho voltado para as irmãs, né? Aqueles eventos das mulheres de fé em todo o Brasil. Sempre é um baita do engajamento.
1: Sim.
0: Nós queríamos contar aí com as nossas líderes, as nossas irmãs de mulheres de fé, líderes de mulheres de fé de todo o Brasil, que vão estar conosco aqui na festa. Gente, engaja aí todas as irmãs, prepara a caravana, porque vai ter uma atividade especial no sábado, às 10 horas da manhã.
1: E esse momento de manhã, ele é especial para as mulheres.
0: Sim.
1: Então, todas as mulheres estão convidadas, qualquer idade, né, Miqueias?
0: Qualquer idade, tanto jovens, quanto as irmãs mais experientes, as nossas irmãzinhas do Coque, irmão. Todo mundo aí está convidado, todas as irmãs, para participar dessa atividade, que eu tenho certeza que vai ser uma manhã bem legal, voltado para as nossas irmãs.
1: E eu estava vendo o cronograma da consagração das mulheres, está bem interessante, Miqueias, está bem diferente. Eu não vou falar muito aqui, senão eu vou acabar, né, passando alguns spoilers, mas está bem legal, né? Eu posso falar para vocês que eu já vi ali, tive, né, esse privilégio. Eu tenho certeza que vocês, mulheres, vão gostar muito desse evento. Mas não para aí no sábado, né? Na verdade, pela manhã tem um culto com as mulheres. Mas e a parte da tarde?
0: À tarde nós temos aí uma programação especial para os nossos jovens, que é Speakers Break e Garagem Cristã. Então vai ser uma atividade muito legal, voltadas com dinâmicas. Jovem não gosta, né? Jovem não gosta de dinâmica, né? Eu acho que não.
1: Olha só, gente, olha só. Vai ser muito bom, porque na parte da tarde, aqui no lounge... Será que o pessoal já conheceu o lounge, os irmãos? Acho que não, né, Miqueias?
0: Acho que não, todo mundo. Vai ser uma surpresa. Eu acho que muita gente que ainda não veio, né, depois que teve a reforma do lounge, eu acho que...
1: Olha, esse lounge ficou incrível. E nós teremos, como o Miqueias disse, o momento do Garagem, alguns cantores do Garagem que você acompanhou as temporadas, assistiu aí na sua casa. Você vai poder ouvi-los louvando ao Senhor no presencial, vai ser muito bom. E não somente isso, como o Miqueias disse, a gente vai ter o Speakers Break, que é aquela dinâmica, né, perguntas e respostas. Aí a gente vê se os irmãos estão lendo a Bíblia, né?
0: Vamos ver
1: se os jovens estão aí lendo a palavra de Deus. Se tiver lendo, vai sair daqui, né, vencedor. E eu tenho uma novidade, né, para anunciar, que nós teremos também o lançamento de um programa novo, né, que é o Regeneradas. O Regeneradas vai ser lançado ao vivo às 18 horas. Aqui no Loud. Esse vai ter transmissão. É importante falar isso. O Garagem Cristã e o Speakers Break é um evento apenas
0: local,
1: presencial.
0: Só quem tá aqui.
1: Então não vai ter transmissão. Então você tem que vir aqui para participar desse evento. E à noite, Miqueias?
0: À noite, o que é mais esperado, né? Brincadeira. Mas é o nosso culto jovem, culto com toda a juventude. É de praxe, né? Todos os anos nós estamos fazendo aí, tanto no aniversário da igreja, como festividade final de ano. Nós fazemos aí no sábado o culto jovem. Nós queremos contar aí com toda a nossa juventude de todo o Brasil, da Grande São Paulo. Ó, Grande São Paulo, pelo amor de Deus, hein? Cadê vocês? Queremos contar com os nossos conselheiros aí, mobilizando toda a juventude para estar conosco nesse sábado. Atenção, pastores aí, dá um chacoalhão nos jovens, porque vai ser um dia também especial com um cronograma totalmente diferente, né?
1: Como o Davizinho gosta de falar, né? O cultão jovem. Então, a gente vai ter muita adoração, o coração.

0: mais de 15 anos, nunca me senti tão bem pós-culto como me sinto agora.
1: Sim, é muito bom, né?
2: Eu tava viajando pra África, minha esposa me liga, 11h30 da noite, adivinha onde eu tô? Falei, 11h30 da noite, onde você tá? Eu lá na África, preocupado com ela, porque aqui você sabe, né, ao redor da sede é meio complicado. Não, eu tô aqui no lounge, eu tô aqui com os meninos, nós estamos aqui conversando, eu tô aqui já aproveitando, aconselhando minhas discípulas aqui. Eu falei, que legal.
1: Isso é igreja, né, Miquel?
2: Isso é igreja. Eu falei, pô, e eu fiquei tão tranquilo, tão em paz, que eu falei, nossa, minha esposa tá vivendo um momento ali extraordinário. Nós queremos trazer os nossos jovens aí pra viver o que nós estamos vivendo aqui,
1: sim,
2: Paulo.
1: E eu quero já aproveitar também, cumprimentando os ouvintes. A gente até, né, deixou de falar com os ouvintes que estão acompanhando a gente pela rádio.
2: Já está ao vivo, já entrou?
1: Hoje.
2: Oh, que legal.
1: A paz do Senhor a todos os ouvintes do programa Voz da Libertação. 23 horas e 57 minutos, Miquel, vamos acelerar.
2: Sim.
1: No domingo pela manhã é a grande novidade.
2: Poxa.
1: Que é o lançamento do Ministério de Intercessão. E aí a gente, obviamente, teremos a líder, né, desse Ministério de Intercessão, que será a irmã Maria Lorena, que já é, né? A irmã Maria Lorena. Então todos vocês estão convidados, esse culto começa às 10 horas, aqui no Templo 1. Então vai ser um culto de oração.
2: Oh, glória a Deus.
1: Um culto voltado para clamor, para oração. A Igreja Deus e Amor tem essa identidade, né, de oração.
2: De oração. E nada melhor do que a nossa irmã Maria Lorena. Que
1: é uma referência.
2: Uma,
1: né,
2: referência, né? Nós conhecemos a nossa irmã Maria Lorena por milagres, né? Pelas concentrações. Mas nós que estamos próximos dela sabemos que ela tem uma vida de... É muita oração, uma vida voltada de oração. E nada melhor do que ela nesse culto, fazendo o lançamento, junto com o Davizinho, dessa frente tão especial que é a frente de intercessão.
1: E na parte da tarde, que é o, né, o culto principal, celebrativo,
2: culto principal, celebrativo,
1: de aniversário, às 15 horas é o culto celebrativo aqui na sede mundial. E todos estão convidados. Teremos novidades também nessa,
2: olha,
1: liturgia. Muita coisa nova, diferente.
2: Que legal.
1: Eu estou empolgado de verdade para tudo que a gente vai viver aqui nesse dia. Então, você que está acompanhando a gente, se você estava na dúvida, pensando, será que eu vou? Será que eu vou participar desse aniversário de 64 anos?
2: Vou, não vou?
1: Eu vou te ajudar, tá? Eu vou ser muito seu amigo, seu irmão em Cristo. E vou falar para você, prepara tudo. Arruma as malas. Coloca tudo na mala, você que mora longe, mora perto. E venha, porque eu tenho certeza. Eu tô falando isso agora, não é aquele negócio que a gente fica falando por falar. Eu falo isso de verdade, de forma genuína para você que tá acompanhando a gente em casa, no carro, onde quer que você esteja agora. Em qualquer lugar do Brasil e do mundo, se você tem a possibilidade de estar aqui conosco nos dias 13 e 14, nessa programação especial de aniversário da Igreja Deus e Amor, participe, venha. Venha com a sua família, se você tem esse privilégio, essa possibilidade, participe dos 64 anos da Igreja Deus e Amor. Aqui nós estamos preparando tudo, Miquel. A casa, né, a sede mundial, ela está sendo preparada, decorada. A gente vai ter muitos ambientes para alimentação. Teremos dois lounges, né, para isso. Então você vai vir, não vai ter que ficar indo, né, buscar de repente alimentação fora da igreja.
2: Sim.
1: Às vezes os irmãos não conhecem aqui em São Paulo e fica essa dúvida.
2: Sim,
1: vai ter
2: comer,
1: tudo aqui na sede mundial, verdade, no estacionamento. A gente vai preparar tudo para recebê-los. Então, venha. Esse é o nosso convite para vocês, para a gente já entrar em oração, porque agora são zero hora. Então a gente vai entrar nesse clamor e fica aqui o nosso convite. E vamos lá, a gente vai entrar nesse momento em clamor, em oração. Aniversário da Igreja Deus e Amor, 64 anos aqui na sede mundial. Eu queria começar lendo apenas um Salmos 139, verso 23. Sonda-me, ó Deus, e conhece o meu coração. Prova-me e conhece os meus pensamentos. Com essa passagem bíblica, eu convido você, nesse momento, para que juntos busquemos a face do nosso Pai. Pai, nós estamos em Tua presença neste momento e eu quero Te louvar, eu quero Te engrandecer. Pai, nós chegamos diante do Senhor através do nome de Jesus Cristo. Nós estamos agora e pedimos que Espírito Santo nos ajude a orar. Coloque as palavras em nossas bocas, porque nós não sabemos como orar. Nós pedimos agora que o Teu Espírito Santo possa fluir, que o Teu Espírito Santo possa falar

0: conosco. Pai, nós temos a convicção que o Espírito de Deus habita em nós. Em cada um dos meus irmãos que estão agora clamando em suas casas, pessoas que estão agora em uma diversidade de lugares, pessoas que estão em suas casas, carros, pessoas que estão agora descansando, pessoas que estão trabalhando. Pai, eu sei que nós estamos alcançando muitas pessoas agora através do programa de rádio, através da internet, da live. Pai, nós estamos aqui com esse privilégio, Deus. E Pai, o que nos deixa mais felizes é saber que nesse momento nós estamos unidos em uma só fé. Nós estamos unidos agora como um corpo, clamando e pedindo para que o Senhor incline os seus ouvidos. Sim, Pai, nós pedimos que o Senhor incline os seus ouvidos, porque é pela sua graça que nós somos perdoados e nós temos a possibilidade de falar com o Senhor e o Senhor ouvir a nossa voz. Pai, nós temos o privilégio, porque nós não merecemos. Pai, de nós não há nada bom. Tudo que há de bom vem do Senhor, vem do Teu Espírito Santo. E nós chegamos agora, Pai, diante da Tua presença, porque nós não temos dúvidas de que o Senhor está conosco, de que a Tua graça está sobre nós. E nós estamos aqui tomando posse, nós estamos aqui acessando agora, nós estamos agora acessando com ousadia esse lugar de relacionamento, de conversa com o Senhor. Muito obrigado por esse privilégio. Nós te agradecemos, Pai. Agradecemos pelo privilégio de simplesmente podermos falar com o Senhor. Pai, nós sabemos que por causa dos nossos pecados, não éramos dignos nem mesmo de falar com o Senhor. Mas o Teu sangue vertido na cruz, o Teu sacrifício na cruz do Calvário, permite, Pai, que nós possamos acessar o Santo dos Santos. Nós temos novamente a comunhão com o Senhor. Então nós te louvamos e te agradecemos por esse momento de privilégio, pela graça do Senhor sobre nossas vidas. Pai, nós pedimos nesse momento que o Senhor não apenas ouça a nossa oração, mas nós pedimos agora, Espírito Santo, que a Tua presença seja perceptível. Nós pedimos agora por uma presença manifesta, Pai. Pai, nós cremos no Teu Espírito Santo, nós cremos nos dons e nós pedimos agora a manifestação do Teu Espírito Santo aqui agora. Pai, tanto nesse ambiente que eu e o Miqueias estamos orando, mas Pai, também que o Senhor possa nesse momento, através, Pai, da Tua presença, porque o Senhor é onipresente, o Senhor está em todos os lugares, que cada um dos meus irmãos nesse momento também possam perceber, Pai, a presença do Senhor. Nós invocamos agora, nós pedimos agora a Tua presença manifesta nesse momento, Pai, em nome de Jesus. Pai, a presença do Senhor é o que nós precisamos. É a presença do Senhor que nos transforma, Pai. É a presença do Senhor que molda o nosso caráter. É a presença do Senhor que faz com que a cada dia possamos crescer de glória em glória e então nos tornarmos imagem do Filho. Pai, em nome de Jesus, eu oro nesse momento para que a Tua presença se revele a nós aqui agora. Se revele agora, Pai, aos nossos irmãos que estão orando conosco, que estão unidos agora pela rádio, que estão unidos agora pela internet. Nós pedimos agora por essa manifestação da Tua presença. Nós pedimos, Pai, que o Senhor esteja conosco. Sim, Espírito Santo, o Senhor é bem-vindo. O Senhor é bem-vindo em nosso meio, Espírito Santo. Nós pedimos agora pela Sua manifestação. Nós pedimos agora que o Senhor possa nos tocar e também nos direcionar naquilo que nós devemos orar. Que não seja apenas uma oração daquilo que nós queremos. Que não seja feita a nossa vontade, mas sim a Sua. Então, Pai, nós estamos agora nesse momento e nós queremos, através da oração, Te adorar. Nós queremos bendizer o teu nome, nós queremos glorificar o nome do Senhor, porque ninguém é mais poderoso do que o Senhor. Não há ninguém como o Senhor, e nós te elogiamos agora, porque o Senhor é o mais belo entre milhares. O Senhor é maravilhoso, a sua bondade dura para sempre. A bondade do Senhor dura para sempre, e nós estamos aqui clamando agora, talvez com a nossa vida, com alguns problemas, com algumas dificuldades, algumas portas fechadas. Quem sabe alguns estão clamando agora desanimados, alguns estão frios espiritualmente, alguns estão na apatia espiritual, mas ainda assim nós declaramos que a tua bondade dura para sempre. Nós declaramos que tua é a glória, o louvor, o domínio, que o Senhor está assentado em um alto e sublime trono. Ninguém é como o Senhor, e nós te louvamos agora e pedimos que a tua presença se manifeste em nossas vidas. Se manifeste agora, porque existem pessoas clamando conosco, pessoas que estão desesperadas, angustiadas, com tantas situações adversas, pessoas que estão sofrendo, pessoas que estão com portas fechadas, pessoas que estão lidando com enfermidades, pessoas que estão agora com familiares enfermos, pessoas que agora estão numa situação que somente um milagre do Senhor pode mudar a vida dessa pessoa. E é por isso que nós estamos agora, antes de pedir pelo milagre, antes de pedir pela transformação, pela mudança de situação, porque nós sabemos que o Senhor é um Pai bom e a sua bondade dura para sempre. E antes mesmo de pedir as tuas mãos, nós estamos declarando e buscando a sua face. Nós estamos elogiando o Senhor, porque o seu amor dura para sempre. A sua misericórdia nos persegue. As misericórdias do Senhor nos perseguem, ainda que pecadores e errantes. Às vezes a gente se distancia, mas as misericórdias do Senhor sempre nos perseguem e nos alcançam. Por isso eu peço nesse momento agora, Pai, que o Senhor venha, venha nesse momento tocando cada coração. Assim como nós lemos na tua palavra, sonde agora os corações, sonde agora a mente, os pensamentos de cada um que está clamando conosco agora. Comece a sondar agora, Espírito Santo. Sonde agora o mais íntimo e profundo do nosso coração. Sonde agora os nossos pensamentos. Pai, comece agora a introduzir os pensamentos do Senhor em nós. Comece agora, Pai, a introduzir a sua vontade, aquilo que o Senhor deseja para a nossa vida, para a Igreja Pentecostal Deus é Amor. Pai, nós estamos alegres, porque está tão próximo de comemorarmos mais um aniversário da Igreja Deus é Amor. 64 anos, Pai. 64 anos dessa igreja que o Senhor levantou, e nós estamos aqui, Pai, completamente prostrados, Pai, prostrados diante do Senhor, e nós queremos te glorificar. Glorificar o Senhor por tudo que o Senhor tem feito. Glorificar o Senhor pelas bênçãos que já aconteceram nessa igreja. Obrigado pelos testemunhos, tantos testemunhos, milagres, transformações de vidas. Quantas pessoas que foram alcançadas pelo Senhor através da palavra, através da igreja Deus é Amor. E nós oramos nesse momento agora, Pai, felizes por tudo isso. Obrigado, Deus. Obrigado pelas bênçãos. Obrigado pelas vitórias. Pai, obrigado pelas lutas. Pai, obrigado pelos desafios, pelos processos difíceis que a liderança da Igreja Deus e Amor já enfrentou, que os membros dessa igreja já enfrentaram, que os nossos pais e avós enfrentaram. Pai, tantos joelhos no chão, quantas lágrimas que foram derramadas. E nós estamos aqui representando o Ministério Jovem, porque nós somos frutos, Pai, resposta de oração desses irmãos e dessas irmãs. Pai, nós somos frutos de orações, o Ministério Jovem representado aqui, o Ministério Regenere e também o Expansão. Nós estamos aqui hoje porque um dia pessoas oraram, clamaram, evangelizaram, talvez sem muita estrutura, mas eles foram lá e mesmo assim continuaram, porque o teu Espírito Santo esteve com eles. E nós oramos agora por cada jovem que está orando conosco nesse instante. Nós oramos para que o teu Espírito Santo, que esteve com os nossos irmãos, que está com essa igreja, nós oramos que esse mesmo Espírito Santo que ressuscitou Jesus dos mortos, esse Espírito Santo que é poderoso, possa também agora se manifestar sobre a juventude, Pai, sobre os jovens da Igreja Deus e Amor. Sim, Espírito Santo, nós pedimos agora por esse empoderamento no Ministério Regenere e Expansão. Pai, que nós possamos entender o tamanho da responsabilidade que o Senhor tem colocado em nossas mãos também. Pai, nós estamos aqui, Deus, pedindo que o Senhor, assim como o Senhor foi, seja conosco também, Pai. Nós oramos agora, em nome de Jesus, pedindo a presença do Teu Espírito Santo, pedindo que o Senhor levante jovens, cheios do Espírito Santo. Pai, porque nós estamos aqui hoje, nós estamos aqui nessa preparação espiritual para os 64 anos da Igreja Deus e Amor. Pai, nós sabemos que não é a instituição que está fazendo um aniversário tão somente, mas são os membros, são as pessoas, nós estamos comemorando esse aniversário. Pai, então eu peço em nome de Jesus, que o Senhor possa encher agora os jovens do Teu Espírito Santo, que a Sua igreja continue cheia do Teu Espírito Santo. Nós pedimos para que cada jovem, cada irmão, cada irmã que está orando conosco aqui agora, possa receber os dons do Teu Espírito Santo, que eles sejam usados na pregação da Tua Palavra, com poder e ousadia. Pai, nós declaramos no nome de Jesus que essa temporada, esse novo ciclo da Igreja Deus e Amor, seja uma temporada em que, assim como o tema diz, firmados na rocha, nós estejamos firmados na rocha que é a palavra do Senhor. Nós pedimos em nome de Jesus que o nosso coração, que a nossa mente não se afaste da Tua palavra, que não se afaste da autoridade da palavra do Senhor, que a Sua palavra esteja no centro desta igreja, que a Tua palavra seja a rocha que segura, que edifica essa igreja, Pai, porque o Senhor Jesus é a palavra e nós convidamos a Tua presença para que a presença do Senhor esteja conosco. Pai, muito obrigado, e nós pedimos por mais da Tua presença. Nós pedimos, Pai, em nome de Jesus, que a palavra do Senhor esteja em nossos corações, que a gente possa, Pai, escrever as palavras do Senhor em nosso coração, para que a gente não erre contra o Senhor, Pai. Nós oramos nesse momento e eu peço agora, Espírito Santo, continue fluindo e fluindo mais sobre nós. Continue tocando mais o nosso íntimo e o nosso coração, porque eu sinto agora do Espírito Santo que pessoas estão sendo tocadas, que existem pessoas orando, e eu sinto agora que você ore comigo dizendo: Senhor, eis-me aqui, use a mim. O Espírito Santo está agora tocando em corações e falando com pessoas nesse instante, para que você se posicione em oração e diga: Senhor, usa minha vida. É chegado um tempo que o Senhor está levantando pessoas com poder e ousadia, em nome de Jesus.
1: Aleluia, Senhor meu Deus e meu Pai, nós te louvamos, Senhor, nós somos gratos por este momento tão especial, Senhor, de nos colocarmos diante de Ti, nos apresentarmos, Senhor, mais uma vez diante da Tua presença. Não porque temos mérito, não porque somos merecedores, Senhor, mas o único mérito é a cruz do Calvário. Nós te louvamos, Pai, por esse privilégio de estarmos diante do Rei dos Reis e Senhor dos Senhores, de estarmos diante do Teu trono, Senhor. Nós não queremos apenas lançar palavras ao vento, Pai, mas que nesta madrugada, neste início de um novo dia, Senhor, nós possamos rasgar a nossa alma, rasgar o nosso coração, Senhor, diante da Tua presença, diante do Senhor, porque mais do que ninguém o Senhor nos conhece, mais do que ninguém o Senhor nos sonda, Pai. O Senhor conhece o íntimo da nossa alma, o Senhor conhece o íntimo do nosso coração, o Senhor conhece o Paulo, o Senhor conhece a minha vida, o Senhor conhece cada irmão, ouvinte, internauta que nos acompanha de todo o Brasil. O Senhor conhece, Senhor, como o salmista vai dizer, Tu me sondas, Tu me conheces. Quando estava sendo gerado no ventre da minha mãe, Tu já me conhecias. É coisa demais para nós, Pai. Aleluia, aleluia, entender este mistério. Mas nós Te louvamos, Pai, porque o Senhor nos conhece. Nós estamos aqui nos apresentando diante da Tua presença, Pai, para nos prostarmos em fé, para nos prostarmos diante de Ti, reconhecendo a soberania, Pai, reconhecendo que só Tu és o Senhor, que só Tu és Deus. O Senhor é o nosso Deus. Ó Deus dos meus pais, ó Deus de Abraão, Deus de Isaac, Deus de Jacó, Deus de Israel, Pai de nosso Senhor e Salvador Jesus Cristo, é a Ti, Senhor, que nós escolhemos servir, Pai. A Ti nós escolhemos crer que o Senhor é o nosso Deus. Pai, nós queremos Te louvar por mais um dia de preparação dessa campanha de preparação para mais um dia festivo, Senhor. Que nós iremos comemorar não somente um evento, uma festa, mas queremos celebrar o corpo do Senhor, que é a Tua igreja. Aleluia. Nós iremos celebrar o Teu corpo, Pai, vivo na terra. Que é o Teu corpo, a Tua igreja, é o Teu corpo, Senhor, que é dinâmico, que é vivo, que está em movimento sobre a face da terra. A Tua igreja, Senhor. E nós estamos orando sobre a Tua igreja. Nós não estamos orando por uma instituição, mas nós oramos pela Tua igreja, Pai, que é dinâmica, que é viva. Alemalassou que ela é mais. Oh, que maravilha, eu posso sentir já. Eu já posso sentir a Tua presença, Senhor. Eu já posso sentir o meu coração queimar pela Tua presença, Senhor. Essa madrugada de oração. Porque nós estamos orando pela Tua igreja. Nós estamos orando pelo corpo que é vivo. Pelo corpo que está em movimento. Nós sabemos que o inimigo tem tentado de todas as formas tirar a vida da igreja. Mas eu vejo o Senhor trazendo vida, vida, porque a igreja está em movimento, a igreja está em oração, o Senhor está levantando a igreja em oração, o Senhor está posicionando a Tua igreja, e nós nos colocamos como igreja, Senhor. Quantos estão perdendo tempo, Pai, contendendo, batendo cabeça, colocando esforço, Pai, aonde não deve colocar esforços. Mas nós estamos aqui colocando esforço naquilo que é fundamental. Naquilo que traz vida, que é o relacionamento com o Senhor, Pai. Nós não estamos aqui para cumprir uma agenda, não. Não, Senhor. Nós não estamos aqui para cumprir uma escala. Mas nós estamos aqui, Senhor, como filhos sedentos pelo Pai. Olhando para o Pai. E dizendo, Pai, olha para mim. Quantos filhos estão agora, Senhor? Filhos olhando para o Pai. Olhando para o Pai e dizendo, Pai, eu estou aqui. Pai, o Senhor olha para nós como filhos. Filhos em busca de relacionamento. Filhos em busca de alianças quebradas, Pai. Hoje eu conversava com um rapaz sobre alianças, Senhor. E quantas alianças foram quebradas. Quantas alianças, Pai, foram anuladas. A Tua palavra diz que ainda que nós nos corrompemos, O Senhor permanece fiel. O Senhor me toca agora para orar por alianças que foram rompidas. Pai, que nesse grande dia, que vai ser um dia de braços abertos, Pai, que o Senhor possa trazer de volta muitos que, por algum motivo, Senhor, romperam aliança, se afastaram, se feriram, Senhor. Pai, nós oramos sobre esta igreja, nós oramos porque a Tua igreja é o corpo vivo, e o corpo vivo traz edificação. A Tua igreja é o ponto de equilíbrio sobre a terra, Senhor. A Tua igreja é a luz do mundo, mas também é o sal da terra, Senhor. E nós oramos pela Tua igreja, por esse organismo vivo, Pai. Que a igreja continue sendo essa moderadora sobre o mundo. Que a igreja seja esse ponto de equilíbrio sobre o mundo, Senhor. Pai, nós oramos pelo aniversário da igreja, pelo aniversário celebrativo, por esse culto, Senhor, por esse final de semana, do dia 13 e 14 agora de junho, Senhor. Nós oramos por toda a programação, Pai, que não seja apenas uma agenda, que não seja apenas um cronograma, Senhor. Senhor, nós estamos colocando o Senhor no centro. Nós não estamos colocando nenhum nome além do Seu, Pai. Nenhum nome além do Seu. Não há outro nome, nem no céu, nem na terra, nem embaixo da terra, maior do que o Seu nome, Jesus. Eu Te amo, Jesus. Tu és tudo, Senhor, em todos. Não há nada maior na minha vida, nada maior do que o Senhor, Pai. Não há nada maior para a Tua igreja do que o Senhor, que é o centro. E nós queremos celebrar o Senhor. Nós queremos estar aqui dizendo, Senhor, eu Te amo. Nós queremos estar aqui dizer, Senhor, eu amo Te servir. Eu amo fazer parte do corpo, porque o Senhor é o cabeça, Pai. E nós oramos por esse dia, que todo o cronograma, Pai, desde a consagração das mulheres de fé, cronograma tarde, culto jovem, o lançamento, Pai, do ministério de intercessão, o culto oficial, tudo seja para a Tua glória, Pai. Tudo seja para a honra e glória do Teu santo nome. Nós oramos pela diretoria, Senhor. Eu quero orar, Pai. Eu quero convidar os meus irmãos que estão em uma só fé, em um só propósito. E eu quero cobrir a vida do Davi de oração, Pai. Eu quero cobrir a vida da nossa querida irmã Ereni Miranda, Senhor. Que é a nossa presidente de oração. Nós queremos cobrir a vida dela de oração, Senhor. Nós sabemos o tamanho da carga, do fardo que é tão pesado, Senhor. Como disse Paulo disse, pesa sobre mim, carregar o peso, a responsabilidade das igrejas de Deus. E eu quero orar pela Tua serva, Pai. Eu quero orar pela irmã Débora Miranda. Eu quero orar, Senhor, pelo pastor Lourival. Eu quero apresentar o Davi, Senhor, a Karina, essa família, Senhor. Pai, eu quero orar pelo coração do Teu servo, pelo Davizinho, Senhor. Que o Senhor levantou para estar conosco frente a essa obra. Que o Senhor tem levantado, Pai, para estar lado a lado com a irmã Ereni, com a irmã Débora. Cuidando dessa grande obra, Pai. E eu quero convidar os meus irmãos a cobrir essa família de oração, Senhor, que o Senhor instituiu como líderes para estar conosco. Nós oramos também pela diretoria executiva da igreja. Senhor, usa-os. Usa-os com sabedoria, Senhor. Usa-os com discernimento, Pai. Usa-os debaixo da direção e da sensibilidade do Teu Espírito, Senhor. E a Tua palavra diz, lá em Apocalipse, quem tem ouvidos ouça o que o Espírito diz às igrejas. É o Teu Espírito que direciona, que guia a Tua igreja, Pai. E nós oramos por essa sensibilidade. Senhor, nós oramos, Pai. Nós oramos que guarde as caravanas, os ônibus, os irmãos que vão vir de tão longe, de outros estados, que vão viajar dias e horas para estar conosco, Pai. Guarda cada caravana que vai vir de tão longe, de acidentes, Pai. Guarda de qualquer tipo de tragédias, porque é o Teu corpo vindo celebrar o Teu santo nome. É o Teu corpo vindo celebrar a cabeça que é o Senhor Jesus Cristo, Pai. Nós oramos, nós intercedemos agora, nós guerreamos, Pai, nós estamos em guerra espiritual. Há uma batalha espiritual agora, há uma guerra espiritual agora, e que todos os inimigos de Deus, que todos os inimigos da igreja do Senhor caiam por terra, sejam lançados por terra, porque a igreja vai triunfar. Não sou eu que estou dizendo, é o próprio Cristo que disse: as portas do inferno não prevalecerão contra a minha igreja. Aleluia! Nós estamos debaixo desta palavra, Senhor, que a tua igreja vai triunfar, que a tua igreja há de triunfar, Senhor. A tua igreja há de triunfar. Pai, nós oramos, nós te louvamos, nós te engrandecemos, Pai, já pelas almas que se renderão neste dia, pelos milagres que acontecerão, pelos encontros genuínos, Pai. Nós oramos por metanoia, nós oramos por regeneração, nós oramos por novos nascimentos, Senhor. Nós oramos, Pai. O Senhor me diz que tem pessoas sendo tocadas agora, pessoas que estão tendo um encontro com o Senhor, aleluia, pessoas que estão tendo um encontro com Cristo ressurreto, aleluia, e nós te louvamos, Pai. Eu quero orar por essas pessoas que estão afastadas, que estão tomando agora uma decisão, Senhor, porque servir ao Senhor é tudo ou nada, é decisão. E eu quero orar, Pai, por esses que estão se decidindo, que estão dizendo: não, Senhor, eu digo sim para o Senhor, eu digo sim para te servir. Pai, eu quero orar por essa pessoa que se afastou, essa pessoa que se entristeceu e saiu da tua presença. Eu quero fazer essa oração especial agora, para essa pessoa que vai reconciliar, Pai. Essa pessoa também que está tomando a decisão de aceitar o Senhor como o único e suficiente salvador da sua alma, que está levantando as suas mãos agora e dizendo: Senhor, eu te aceito. Eu digo sim para o Senhor, eu digo sim para a salvação, eu digo sim para a eternidade com Cristo. Pai, nós oramos agora e nós intercedemos. Segura nas mãos destas pessoas e fica com elas. É o que nós te pedimos, Pai, desde agora e para todo sempre. Amém e amém, Senhor Jesus. Amém e amém. Glória a Deus.
0: Glória a Deus. Eu só tenho a dizer, né, o quão é bom a Glória presença a Deus. De Deus, né, Miquelas?
1: Como é bom estar na presença de Deus, Paulo.
0: Tem nada melhor, né?
1: Glória a Deus.
0: Não existe vida fora da presença de Deus.
1: É verdade. Glória a Deus.
0: E nós estamos aqui, né, finalizando mais uma live de oração. Espero que Deus tenha tocado a sua vida. Espero que você possa, como o Miquéias orou agora no final, você que estava afastado dos caminhos do Senhor, que você tenha feito essa oração, dizendo: eu quero voltar. Senhor, eu desejo novamente caminhar na tua presença. E já deixo o convite para você, se você é aqui da Grande São Paulo.
1: Sim.
0: Você está convidado para estar conosco aqui. Todos os sábados, às 19 horas. Nós temos o culto Regenere. Sim. E na sexta-feira nós temos o Fire, que é um culto de oração jovem, que acontece no Espaço Jovem toda sexta às 20 horas, inclusive amanhã temos Fire às 20 horas. Se você deseja buscar a face de Deus, venha, participe conosco. E você que entregou sua vida para Jesus em geral, procure a Igreja Deus e Amor mais próxima. Sim. Da sua casa. Em nome de Jesus, nossos pastores, a igreja, com certeza receberá vocês com muito amor, com muita alegria. Bom, é isso. Que Deus abençoe. Fica aqui o nosso convite mais uma vez para que você participe do fim de semana celebrativo do aniversário da Igreja Deus e Amor, dias 13 e 14 de junho. Então nós teremos uma programação de manhã, à tarde, à noite, no sábado, e da mesma forma no domingo nós teremos também de manhã à tarde, né? De manhã e à tarde, uma programação especial para recebê-los aqui. Então é isso, gente. 64 anos da Igreja Deus e Amor. Amanhã essa live de oração continua, Né? Então, vai
1: amanhã vai ser o oitavo dia, né?
0: Oitavo dia da campanha de oração. São 21 dias, né? Glória de clamor. Então, amanhã é o oitavo dia, hoje foi o sétimo dia. E é isso. Hoje um número especial, né, Miquel? Número 7 na Bíblia tem um significado interessante, né? O número de Deus, o número da perfeição. Que Deus abençoe. Quem orou aqui com vocês foi o seu irmão em Cristo, Paulo Figueira.
1: E o seu irmão em Cristo, irmão Miquel de Almeida.
0: Que Deus abençoe vocês. A paz do Senhor Jesus.
1: Deus abençoe. Fiquem.
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zero hora ou meia-noite 33 em São Paulo. Que Deus abençoe grandemente a sua vida, o seu lar, a sua família. Quem vos cumprimenta com a mais gloriosa paz de nosso Senhor e Salvador Jesus Cristo é o seu irmão e amigo, presbítero Rafael Gonçalves. Muito obrigado pela sua companhia. Você que nos ouve do norte ao sul do Brasil, muito obrigado pela sua audiência. Estávamos acompanhando há instantes atrás a oração da meia-noite, a oração de preparação para o aniversário de 64 anos da nossa igreja Deus e Amor. E a nossa expectativa é muito grande, pois nos dias 13 e 14 teremos uma programação muito especial com a presença de todos os nossos pastores do Brasil e do exterior, caravanas também de todos os estados do Brasil, para juntos comemorarmos o aniversário de 64 anos desta amada igreja. 64 anos de bênçãos, 64 anos de vitórias, uma igreja firmada na rocha, uma igreja que foi fundada em 1962, aqui em São Paulo, pelo saudoso missionário Davi Miranda. Uma igreja conhecida como a Igreja de Oração, curas, milagres, libertações, evangelismos. Uma igreja que se expandiu de forma ligeira, rápida, pelo Brasil, pelo mundo, tornando-se hoje uma das maiores igrejas pentecostais do país. Esta é a Igreja Deus e Amor, uma igreja firmada na rocha.

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0: Felipe!
1: Ouça o que diz o versículo, meus irmãos. Rogo-vos, pois, irmãos, pela compaixão de Deus, que apresentei os vossos corpos em sacrifício vivo, santo e agradável a Deus, que é o vosso culto racional. Estão compreendendo, meus irmãos? É para nós apresentarmos o nosso corpo a Deus. Apresentarmos como? Através do culto de adoração ao seu nome. Através desse culto aqui que nós estamos realizando aqui nesta tarde, nós estamos apresentando nossos corpos a Deus. Isto é, aqueles que estão sendo sábios para comparecer na presença de Deus sabiamente. Porque aqueles que não sabem comparecer diante de Deus sabiamente, eles ficam aqui despercebidos. Acham que o culto está demorando demais. Aqueles que têm sabedoria para comparecer diante de Deus, eles chegam aqui, meus irmãos, e se voltam a Deus. E se voltam de corpo, alma e espírito, para louvar, para clamar a Deus. Aleluia, para estar mesmo ligados com os céus. Portanto, irmãos queridos, vamos aceitar este ensinamento maravilhoso. Como apresentar os nossos corpos a Deus, vindo para a igreja. É aqui na hora do culto que aqui estamos, cantando, batendo palmas, orando a Deus, ouvindo a sua palavra. Então nós estamos aqui prestando um culto de adoração a Deus. Isto é aqueles que estão voltados para Deus. Mas aqueles, irmãos, como já disse, que não fazem caso da palavra de Deus, não dão crédito à pregação. Ele quer contar seu problema para o seu irmão que está ao lado, que contar o problema para a sua irmã que está ao lado. Então ele fica despercebido e fica apenas assistindo o culto e não prestando culto a Deus. Mas o texto sagrado está recomendando-nos apresentar os nossos corpos em sacrifício vivo, santo e agradável a Deus, que é o nosso culto racional. Portanto, irmãos queridos, há uma necessidade de nós voltarmos para Deus cada vez que aqui estamos na igreja. É necessário estarmos voltados mesmo com sinceridade, com fidelidade, meus queridos irmãos, para que Deus conceda-nos a sua graça, a sua bênção e a vitória. Porque que na hora do culto aqui muitos irmãos às vezes estão até se derretendo com a graça de Deus, sentindo fortemente a presença do Espírito Santo, alguns falando línguas estranhas, outros até derramando lágrimas de emoções. É porque estão prestando um culto a Deus. E quando estamos prestando culto a Deus, nós estamos ligados com o Senhor Jesus Cristo. Estamos em inteiro contato com Deus, nosso Pai. E aí a nossa vida, aleluia, começa a mudar. A nossa vida começa a se transformar. E nós passamos a sentir uma grande diferença em nossas vidas, em nossos corações.
2: Meu nome, meu querido irmão, Edmar Ventura. Irmão Edmar, quanto tempo que eu estava paralítico?
3: Eu fiquei um mês paralítico, está fazendo hoje. Aí eu levei um tiro no pé, o médico falou que eu nunca mais ia andar. Falou que nem meus dedos iam mexer mais. Falaram que os membros do pé tinham quebrado tudo, em três lugares do pé. Mas sem fazer oração, eu senti a dor. Comecei a andar, sumiu aí, ó. Está curado, em nome de Jesus.
2: Quanto tempo a senhora estava paralítico usando essas duas muletas?
4: Um ano e cinco meses, agora dia 24 de dezembro.
2: O que era, irmã?
4: Dois acidentes no ano.
2: E a senhora fez tratamento na medicina?
4: Sim, fiquei internada, fisioterapia, mas não adiantou.
2: Tinha que andar essas muletas a todo lugar que ia.
4: É.
2: A irmã, quanto tempo não tratou com os médicos?
4: Tem dois anos, dia 8 de novembro agora. Eu cantei todos os dentes, eu dei 44 pontos aqui, machuquei a costela, essa minha perna era de conjuntada. Quando eu ia subir uma escada, sentar no vaso do banheiro, ela se encaixava que eu morria de dor. E com uma reservação eu fui curada.
0: Você tinha o que, irmão João? Paralisia?
5: Eu estava paralítico já.
0: Há quanto tempo?
5: Dois meses.
0: Há dois meses o senhor não andava mais?
5: Eu já não estava andando mais.
0: Tinha que ser carregado?
5: Mas carregado. Pude ir para canto nenhum mais sozinho.
0: Irmão João,
5: mas
0: o senhor...
5: Jesus curou agora.
6: Tem problema de úlcera.
0: Como é que sabe que foi curado agora?
6: Porque passou a dor.
0: Tava doendo?
6: Muito, muita dor.
0: Quanto tempo só tinha essa úlcera?
6: Mais de um ano.
0: Sumiu as dores?
6: Sumiu.
0: Está curado.
6: Com o nome de Jesus.
0: Quem curou essa úlcera?
6: Foi Jesus.
0: Então dá glória a Jesus, glória a Jesus que te curou, irmão. Há quanto tempo a senhora estava paralítica?
7: Faz mais um ano e dois meses, tô.
0: Que foi que deu derrame? Que foi?
7: Não, é uma ferida na perna. Como é que chama? Úlcera.
0: Paralisou as pernas.
7: É.
0: Tinha que andar apoiando sem muleta.
7: É.
0: E como a senhora andou agora sem muleta?
7: Graças a Deus. Graças a Deus.
0: Quem curou a senhora aqui
7: Jesus
0: agora?
7: Jesus Cristo.
8: Eu recebi a cura divina do nosso Senhor e Salvador Jesus Cristo.
0: Qual foi o milagre?
8: Há 3 anos e 7 meses que eu não podia caminhar.
0: Deu derrame, o que foi que aconteceu?
8: Deu desgaste no meu osso, fez efeito no meu quadril. O médico disse que não sabia, certeza que um dia eu poderia andar. Mas eu falei pra ele que o médico dos médicos, que era Jesus, um dia ia me curar.
0: A senhora fez muitos tratamentos?
8: Fiz muito tratamento.
0: Aqui em São Paulo mesmo ou aonde?
8: Não, lá onde eu moro, em Uberaba.
0: E o médico achou impossível a senhora andar?
8: Achou impossível eu andar.
0: Mas o nosso Deus é o Deus do impossível.
8: Mas o nosso Deus é o Deus do impossível e ele me curou.
0: Isso.
8: Para a honra e a glória do teu santo nome.
0: Isso entrega total no nosso futuro, Deus.
9: Meia-noite, 43 minutos em São Paulo. Muito nos emociona ao ouvirmos a voz do nosso querido fundador, saudoso missionário Davi Miranda. Obra revelada por Deus ao seu servo, fundada em 1962, dia 3 de junho. A igreja começa de forma humilde aqui na capital paulista, guiada por um forte propósito de oração e evangelismo focado em milagres. E é isso que você acabou de ouvir, milagres. A forma que Deus usava o saudoso missionário Davi Miranda e continua usando pastores em todo o Brasil. Nestes dias 13 e 14 de junho, estaremos trazendo à memória aquilo que Deus fez dentro destes 64 anos de igreja pentecostal Deus e Amor. Você é grato ao Senhor? Pastor, eu já fui curado do câncer, já fui curado do vírus HIV, eu cheguei à igreja desenganado pela medicina. Quantas pessoas guardam laudos médicos até hoje? Pessoas que chegaram na igreja Deus e Amor passando pelo vale da sombra da morte, e Jesus as curou, as resgatou, as transformou. Nesses dias 13 e 14 de junho, estaremos juntos nesta festa de 64 anos da igreja, comemorando bênçãos, vitórias, milagres, sinais, prodígios e maravilhas que o Senhor tem realizado ao longo de 64 anos. Um legado de história, conquistas, vidas alcançadas, testemunhos, milagres e bênçãos sem fim. Ouvinte, este ano a nossa comemoração será inesquecível. Será uma confraternização, um renovo, um momento em que vamos louvar, adorar a Deus, um momento em que vamos ver muitas almas sendo salvas pelo poder de Deus. Será uma verdadeira festa espiritual. E você que é membro, você que sempre nos visita, você faz parte desta história. Nós temos toda uma equipe dedicada a trabalhar de forma incansável nos preparativos, na recepção, na organização, para que você e sua família venham celebrar conosco. Tudo foi pensado nos mínimos detalhes para receber você nos dias 13 e 14 de junho aqui em nossa sede mundial. Todos os ambientes climatizados, praça de alimentação, estacionamento gratuito, pontos de apoio, higiene pessoal, acessibilidade. Teremos caravanas de todas as nossas igrejas, sedes estaduais e setoriais do Brasil. Todos estarão presentes neste evento. Eu quero convidar você para procurar um pastor ainda hoje, o pastor da sua igreja, da sua congregação, e se informar sobre a data e horário da saída das caravanas aí na sua região. É claro que as festas, ou a festa, irá começar no dia 13 e vai encerrar no dia 14, dois grandes dias. Porém, as caravanas em alguns estados sairão com 3 dias, 4 dias, uma semana de antecedência para estarem nesta festa maravilhosa. Uma igreja firmada na rocha. 64 anos de milagres, 64 anos de grandes vitórias.
10: Eu cheguei na Deus Amor, ela tinha só 3 anos de idade. E eu encontrei uma igreja diferente, uma igreja com amor, uma igreja com muito temor a Deus e obediência. E isso mudou a minha vida, mudou meu ponto de vista e mudou o modo que eu entendi a palavra de Deus.
11: A Igreja Deus de Amor, ela começou a crescer pelos milagres e maravilhas que Jesus operava. E não somente por isso, porque ela tinha muitas orações. As orações realmente moviam a mão de Deus. E como a igreja começou a crescer com as operações que o Senhor fazia, de pessoas sendo curadas do câncer, pessoas curadas da paralisia, e isso era mostrado quando eu era pequena, eu via as muletas penduradas na parede da igreja, isso foi chamando a atenção. Então minha mãe e meu pai resolveram entrevistar as pessoas que estavam sendo curadas para passar no rádio. Aí que começou o Conte a Bênção. E outras igrejas acharam interessante e começaram a fazer o mesmo. E a Igreja Deus de Amor começou a imitar aquilo que Jesus fazia. Ele usava os milagres e maravilhas, atraía as pessoas como se fosse uma isca ao peixe e ali levava o Evangelho. Foi algo maravilhoso. A Igreja Deus de Amor imitou exatamente o modelo que Jesus fez, trazendo as pessoas pelos milagres e maravilhas que ele fazia.
12: A Igreja Deus de Amor começou em muitos países, em pequenos salões. Hoje, graças a Deus, são megas igrejas. Por quê? Porque o ídolo do Senhor Jesus foi obedecido e chegamos lá. Vencemos todos os grandes desafios, desafios terríveis. Eu me recordo muito bem que eu era pastor em Maracaibo, no país de Venezuela, onde a Igreja Pentecostal Deus de Amor sofreu uma das maiores divisões da história. Que o nosso procurador quis ficar com toda a igreja do país de Venezuela para ele. O qual eu respondi, eu somente entregarei a igreja para você com a ordem do nosso presidente mundial, que naquela época era o missionário Davi Miranda. E aquela pessoa ficou muito brava e foi me denunciar às autoridades para que eu fosse expulso do país da Venezuela. E a graça de Deus foi tão maravilhosa que a maioria dos membros ficou com a Igreja Deus de Amor e todas as pessoas me apoiaram de tal maneira que as autoridades venezuelanas não conseguiam ter acesso a mim para supostamente me tirar do país. Sempre quando nós encontrava desafio no nosso coração, a gente tinha uma convicção que no Brasil havia milhares de pessoas que estavam de joelhos dobrados, clamando a Deus por nós. E ali vencemos, inauguramos muitas igrejas Deus e Amor, de tal maneira que hoje já estamos nos 5 continentes com a Igreja Pentecostal Deus e Amor.
13: No falecimento do missionário Miranda, meu sogro, é claro que eu tive temor, como a maioria das pessoas teve o temor de que a Igreja Pentecostal Deus e Amor não pudesse sobreviver a semelhante desastre. Foi um desastre, meus irmãos. Foi um desastre mesmo. Mas ele foi, deixou um legado que foi agarrado por muitos, incluindo eu, meu filho, e a igreja prossegue.
11: Foi muito difícil a partida do meu pai, mas eu estou muito feliz porque a igreja permaneceu de pé. É uma prova de que esta igreja não era dele, Esta igreja é do Senhor.
14: Olha, falando em proporção, o batismo nos anos 80 era realizado praticamente em todo o estado de São Paulo, vinham para a sede, para a represa do Guarapiranga, fazer o batismo. E nesse dia, principalmente no meu batismo, foram batizados mais de 4 mil pessoas. Então isso marcou, impactou muito.
15: Nos anos 2000, o missionário Davi Miranda teve essa revelação que Deus estaria levantando uma nova safra de obreiros. E a partir desse momento, dessa revelação, eu pude observar no ministério um movimento jovem começando. Eu pude ver os jovens indo evangelizar, assumindo igrejas, capitais. Eu pude ver, inclusive eu fui um desses jovens também que começou a fazer a obra, comecei a evangelizar, dirigir igreja. Então foi muito grande o mover depois que o missionário Davi Miranda teve essa revelação. Começou o projeto Expansão Jovem começou aqui na sede mundial e se espalhou, e você vê esse grande projeto hoje aí no Brasil e no exterior também. Hoje nós vemos aqui o Ministério Regenere também. Estão cumprindo a revelação que Deus deu para o saudoso missionário Davi Miranda, que levantaria uma nova safra de obreiros. Nós vemos isso hoje aqui na nossa Igreja Pentecostal Deus é Amor.
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9: 12:52, os nossos queridos pastores, diretores, a nossa presidente mundial, pastor Lorival de Almeida, a nossa vice-presidente Débora Miranda, falando um pouco de como surgiu a Igreja Deus e Amor. E também relataram para todos nós as suas experiências espirituais ao longo de seus ministérios. Ouvintes, a Igreja Deus e Amor é marcada por milagres. E os milagres que Deus tem operado nesta igreja foram transmitidas e continua sendo transmitidas através do radiofônico e agora pelas redes sociais. A Igreja Deus e Amor notabilizou-se pelo uso estratégico do rádio. O programa Voz da Libertação, este programa que você ouve, alcançou milhares e milhares de vidas aqui no Brasil, tornando-se a principal ferramenta de expansão da igreja e a difusão de seus testemunhos e mensagens da palavra de Deus. A sede mundial foi construída, consolidando a igreja como um grande polo de fé. O templo aqui localizado na Avenida do Estado 4568, na Baixada do Glicério, tornou-se um marco para os fiéis. Por anos, caravanas de todo o Brasil e o mundo sempre se encontram entre 3-4 vezes ao ano. E agora, no mês de junho, nós estaremos tendo mais uma vez esse encontro aqui no Templo da Glória de Deus para comemorarmos os 64 anos desta amada igreja. Atenção São Paulo, atenção Brasil, está chegando o grande dia, o aniversário de 64 anos da nossa igreja Deus e Amor. Você já adquiriu a sua passagem? Ainda não? Olha, nos dias 13, nós já estamos aqui numa expectativa muito forte, principalmente a minha esposa Tamires, que juntamente comigo crescemos juntos na Igreja Pentecostal Deus e Amor. Ela estará no dia 13, no primeiro dia desta festa, logo às 10 da manhã, em um evento especial e exclusivo para as mulheres de fé. A nossa irmã cantora Débora Miranda estará realizando não só uma palestra, mas trazendo uma palavra, um momento de cura, fortalecimento e comunhão para todas as mulheres. Um propósito de consagração, jejum, um propósito de palavra e busca pela presença do Senhor. Uma multidão de mulheres estará se reunindo neste sábado, pois Deus tem convocado mulheres decididas a terem suas raízes firmadas na rocha. A minha esposa estará lá nesse dia, juntamente com milhares de mulheres, para que juntas possam buscar a presença de Deus. Não será mais um culto ou mais um momento, será um tempo de posicionamento. Não há espaço para dúvidas, indecisões, um coração dividido. Todas estarão ali para servir a Deus de verdade. Raízes na Rocha será esse culto especial das 10 da manhã com a cantora Débora Miranda neste sábado. Nós esperamos você e toda a sua família para que todos juntos possamos adorar, glorificar e exaltar o nosso Deus.
17: A paz do Senhor Jesus Cristo, aqui quem fala é o irmão Jair de Belém do Pará. Eu quero parabenizar o ministério da Igreja Pentecostal Deus é Amor.
18: Parabéns, Igreja Deus é Amor. Eu tenho muito a agradecer a Deus por esse ministério. Esse ministério é vida, é muita bênção para mim, para minha vida, para os meus filhos, para toda a minha família, viu, irmãos? É muita coisa boa que Deus tem feito na minha vida, na vida deles também. Tá bom? Deus

0: estado. Sou grato a Deus, pela Igreja Pentecostal Deus é Amor, pelo programa Voz da Libertação. Hoje eu sou um diácono da igreja e louvo a Deus por tudo que o Senhor me deu. Parabéns, Igreja Deus é Amor.
1: Uma igreja firmada na rocha, uma igreja que não será e nunca foi abalada. A Igreja de Jesus, a Igreja Pentecostal Deus e Amor. Está chegando o grande dia, está chegando dias 13 e 14, vamos estar aqui celebrando o aniversário de 64 anos da nossa querida Igreja Pentecostal Deus e Amor. Serão dois grandes dias memoráveis na presença do Deus vivo. Lembrando, ouvintes, que ainda no sábado, dia 13, em nosso novo lounge, nós teremos ali todos os cantores, todos aqueles que passaram pelo Garagem Cristã, ou parte daqueles que passaram pelo Garagem Cristã, estarão ali louvando, engrandecendo o nome do Senhor, num evento voltado para todas as idades, inclusive os nossos jovens. Teremos no fim da tarde um momento de adoração, de comunhão, e já vamos subir para o Auditório Renascense, aonde estaremos no culto especial com o Ministério Regenere, presbítero Davi Miranda Neto, e toda a juventude reunida em uma noite de louvor e adoração ao nosso Deus. E agora no dia 14, nós teremos a evangelista Maria Lorena em um lançamento muito especial, o lançamento do Ministério de Intercessão. E às 14h, o culto oficial em comemoração ao aniversário de 64 anos da nossa Igreja Deus e Amor. Avenida do Estado, 4568, na Baixada do Glicério. Aguardamos você e toda a sua família para esse dia especial. Eu sou o presbítero Rafael Gonçalves. Agora é 1h. Muito obrigado pela sua companhia. Não desligue o seu rádio. Nós vamos ao prefixo, a identificação das emissoras. E em seguida eu volto para o programa Madrugada do Socorro de Deus.
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0: Uma hora e dois minutos.
1: Meu nome é Rubens Aniceto dos Santos. Moro no Jardim São Norberto. O testemunho que eu tenho a contar aqui hoje é que fui viciado no crack durante 5 anos. Vendi tudo que eu tinha. Minha mãe tinha uma casa. Eu destruí. Praticamente, realmente, é verdade, ouvintes. É um testemunho verídico. E hoje em dia, quem me vê até fala que não é verdade, porque vê a transformação e olha para mim e fala que eu jamais usei o crack. Mas quem me conheceu no passado sabe muito bem. Foi uma vida muito triste, muito sofrida. Fiz as pessoas que mais me amava sofrer muito. Minha mãe sofreu muito. Perdi uma casa completamente. Olha, eu quero dizer que minha mãe, ela sempre falava: Deus vai salvar meu filho. Deus vai transformar meu filho. Olha, até dentro do meu lar, eu usando crack,

E uma vez, eu e um jovem, quando de repente a gente naquela noia das drogas, de repente veio algumas pessoas subindo o quintal, eu não sabia quem era, era um lugar sombrio. De repente aconteceu que algumas pessoas estavam procurando a gente para matar e a gente nem sabia o que estava acontecendo, porque o motivo é o que acontece no mundo. Muitas vezes a pessoa acaba morrendo sem saber o que fez. A gente aprontava muito, então estava sendo perseguido. Naquele instante, os rapazes entraram dentro de casa, mataram um amigo meu, mataram. Foi muito triste, porque no momento daquela confusão eu consegui sair correndo. Por um lado, ele infelizmente correu, se trancou dentro de casa e invadiram a casa e mataram o meu amigo. E foi nesse exato momento, com o decorrer dos dias, eu reconheci verdadeiramente que não tinha outro caminho, que o caminho verdadeiramente era o nosso Senhor Jesus Cristo. Então aceitei o Senhor Jesus e ele fez uma grande transformação na minha vida. Ele mudou a minha vida, ele também vai transformar a sua vida. Você que está sofrendo, você que está aí no leito de dor, você que se encontra numa situação difícil, achando que o seu filho não tem solução para ele, eu quero dizer, tem solução sim. Jesus vai entrar na sua causa, Jesus vai transformar a sua vida, Jesus vai purificar essa pessoa que está no leito, Jesus vai transformar. Pode acreditar, Jesus é o mesmo ontem, hoje e eternamente. Deus fez uma transformação na minha vida, me libertou do crack, das drogas, me libertou do mundo. Hoje, graças a Deus, sirvo a Deus, dou glória a Deus, sou uma pessoa feliz e já não ando mais como andava no mundo, para a glória de Deus. Meu nome é Rubens Anícito dos Santos, moro no Jardim São Norberto. Esse é o meu testemunho de bênção, para a glória do Senhor Jesus.

0: Para a sua vida mudar, é preciso que haja uma concordância total e completa entre você e a sua fé. Mas como saber se tenho fé suficiente para que haja essa concordância? Não basta apenas crer em Deus de uma forma sentimental e emotiva, mas é preciso acreditar nele de uma forma totalmente consciente. E isso só é possível através de sua palavra. As Escrituras Sagradas não nos deixam dúvida ao dizer: a fé vem pelo ouvir e ouvir a palavra de Deus. Para tocar o coração de Deus, é preciso que Ele veja em cada um de nós como estamos o servindo, qual a nossa crença para com Ele. Se você começar a crer em Deus hoje, de uma maneira consciente, ouvindo e crendo em Sua palavra, tenha certeza de que sua vida nunca mais será a mesma. 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
1: Uma hora e 6 minutos.

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2: 1:10, você que ligou o seu rádio agora, mais uma vez, aceite a gloriosa paz de nosso Senhor e Salvador Jesus Cristo, do seu irmão e amigo, presbítero Rafael Gonçalves. Muito obrigado pela sua companhia. Estamos a partir deste momento, neste programa tão especial que tem ajudado milhares de pessoas. O programa Madrugada do Socorro de Deus. Inclusive, já quero liberar as linhas telefônicas para o atendimento, já que às 2 da manhã iremos fazer mais um grande clamor. Você vai entrar em contato, vamos falar ao vivo, você vai deixar o seu pedido de oração e juntos vamos clamar a Deus. O DDD é 11-3208-2790. Também temos uma segunda linha, DDD 11-3208-2743. Eu aguardo a sua ligação. Pastor, eu desejo enviar a minha mensagem de texto. Fique à vontade. Nós temos o nosso WhatsApp, DDD 11-98292-3392. Faça como a nossa irmã Lucinalva, que nos enviou a sua mensagem. Ela nos cumprimenta com a paz do Senhor Jesus, pede orações pelo Lucas, filho de uma amiga que não está dormindo bem. Ela pede também orações para o seu pai, Rodrigo, para que Deus continue abençoando. Vamos orar em nome de Jesus. Miliane também nos envia a sua mensagem. Ela nos cumprimenta com a paz do Senhor Jesus, pede orações, apresentando o João Vitor Filho, também filho de uma amiga que está internado com pneumonia e é grave. O médico disse que se não melhorar, será preciso passar por uma cirurgia. Nós vamos apresentar em nome de Jesus em oração. A Gláucia também nos enviou a sua mensagem. Ela nos envia fotos, imagens da família para que Deus possa abençoá-los no momento em que estivermos orando. Também recebemos as mensagens da nossa irmã Daniele. Ela nos cumprimenta com uma ótima noite na presença de Deus, pede orações para sua filha e também para toda a sua família. O Wender nos escreve, nos cumprimentando com a paz do Senhor Jesus e já está ansioso para a oração das 2 horas da manhã. A nossa irmã Lúcia também nos escreve, ela mora em Itaquacetuba. Ela pede orações, pois tem esclerose múltipla e ela precisa da cura, do milagre. Vamos orar, vamos apresentar a sua vida em oração. 2 da manhã é o grande clamor, o clamor do socorro de Deus. Temos uma pessoa na linha. Alô, a paz do Senhor Jesus, bom dia.
3: A paz, Senhor Jesus, bom dia.
2: Com quem eu falo?
3: Fala com o Genilson, Vila Velha.
2: Vila Velha, Espírito Santo.
3: Espírito Santo, é.
2: Que maravilha, que Deus abençoe a irmã e todos os capixabas. Amém. Que nos ouvem nessa madrugada. Vamos aproveitar. Amém. E vamos colocar o nome da irmã e da família na oração.
3: Amém.
2: Fique à vontade.
3: Mas eu quero contar uma bênção.
2: Ah, fique à vontade.
3: É, eu quero falar com o senhor, com o pastor, que ontem eu liguei para ir, né, pedindo oração, porque eu estava com insônia. E o pastor terminou de orar, né, eu agradeci a Deus, rapidinho eu dormi, foi uma bênção para a glória de Deus. Amém?
2: Graças a Deus. A irmã não conseguia dormir, sofria com insônia. E após a oração, a irmã conseguiu dormir bem.
3: Glória a Deus. Eu quero ser igual aos 10 leprosos. Estou voltando para agradecer a Deus. E o Senhor, pastor, que orou por mim. Amém?
2: Graças a Deus. Deus abençoe, viu? A irmã deseja, amém, deseja acrescentar mais alguns nomes para a oração das 2 da manhã?
3: Eu tenho oração, né? Pela minha família, pela minha vida, pela minha família, né? Irmã Genilce e família, amém, pastor?
2: Anotado. Deus abençoe e obrigado por ter ligado.
3: Amém.
2: Ótima madrugada.
3: Amém, Deus abençoe o pastor também, igualmente, pastor.
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2: 1:15, você pode nos enviar a sua mensagem, como também pode entrar em contato conosco pelo DDD 11 3208 2790 ou DDD 11 3208 2743. Até as 2 da manhã estaremos ouvindo você, recebendo diversos pedidos de oração para juntos clamarmos ao Senhor. Temos mais um ouvinte na linha. Alô, a paz do Senhor. Bom dia.
4: Alô, a paz do Senhor. Bom dia.
2: Com quem eu falo?
4: Fala da irmã Cida.
2: Irmã Cida. Fala de onde, irmã Cida?
4: Tá de Bauru.
2: Bauru, aqui em São Paulo.
4: Isso.
2: Que Deus abençoe grandemente a sua vida, irmã Cida. Vamos aproveitar.
4: Amém.
2: E vamos colocar o nome da irmã e da família para a oração.
4: Isso, irmão. Me ajuda em oração, irmão, por favor, da família.
2: Vamos orar, sim. A irmã deseja incluir alguns nomes.
4: Ele levantei, está orando com o irmão.
2: Ah, estava clamando na oração da meia-noite, na oração de preparação.
4: Isso, mas eu estou até, né, eu já acostumei aqui até uma hora, né?
2: Ah, sim, sim. Uhum. É
4: a
2: oração.
4: Irmão, vamos dar crer nisso na oração em família?
2: Sim.
4: Por favor.
2: Sim.
4: Me ajuda, irmão, por favor.
2: Já está aqui o nome na oração. A irmã deseja acrescentar mais algum nome?
4: É, o Gabriel, meu neto, que saiu de casa, né, irmão? Tá morando fora de casa.
2: Vamos orar.
4: Isso, irmão. Só Deus na família, né?
2: Mais alguém?
4: Não, é a família, né, irmão?
2: Família.
4: Bastante gente, né? Por creu da família.
2: Uhum. Anotado, viu?
4: Tá, toda a família da irmã Cida, todo um carente. Bom, irmão,
2: Deus abençoe grandemente.
4: Amém.
2: E às 2 da manhã vamos orar juntos.
4: Amém, amém. Deus abençoe a paz, Senhor.
2: 1:17, já às 2 da manhã, vamos estar preparados, vamos estar clamando pelo Brasil, pelo mundo, a milhares de pessoas que nos ouvem pelos canais oficiais da igreja, pela rádio Deus e Amor, pelo aplicativo Rádio Deus e Amor, que está disponível pelo Android e iOS, você que nos ouve pelo celular, pelas mais de 400 emissoras em todo o Brasil, às 2 da manhã, nós vamos clamar pelo socorro de Deus na sua vida, pelo socorro de Deus para a sua família. 3208-2790, 3208-2743, temos mais uma pessoa na linha. Alô, a paz do Senhor, bom dia.
5: Bom dia, pode ser Jesus.
2: A paz do Senhor, com quem eu falo?
5: Com a irmã Neinha.
2: Fala de onde, minha querida irmã?
5: Eu falo aqui de Guarulhos, São Paulo.
2: Guarulhos?
5: Sim, Guarulhos.
2: São Paulo. Uhum. A irmã deseja orações?
5: Sim, por favor.
2: Fique à vontade,
5: pra
2: vamos
5: mim,
2: anotar aqui no livro de oração.
5: Irmã Neide.
2: Uhum.
5: É, para o meu filho Cássio.
2: Cássio.
5: Sim. É, para 3 netos meus, é o Benjamin.
2: Benjamin.
5: Alexia.
2: Uhum.
5: E o João Miguel.
2: E João Miguel.
5: Sim.
2: Anotado.
5: Tá. Também eu posso pedir mais uma oração?
2: Sim, fica à vontade.
5: Por gentileza, em nome de Jesus, eu peço que o irmão me ajude em oração. Para duas causas que eu tenho na justiça. Uma causa que já está com mais de 20 anos. E a outra que já está com alguns anos também, viu?
2: Às 2 da manhã, vamos orar nesse propósito.
5: Em nome de Jesus.
2: Em nome de Jesus.
5: Ministro fiel, né, e ofertante, meus votos aí do livramento, todos os votos. Eu gosto muito de ajudar com meus votos também.
2: Glória,
5: né,
2: a Deus. Deus abençoe, certo, pela sua fidelidade ao Senhor. E muito obrigado pela sua ligação. Nós vamos,
5: obrigada,
2: clamar a Deus a favor da vida da irmã,
5: tá,
2: em nome de Jesus.
5: Por favor, como é o nome do senhor, pastor?
2: Rafael, pode me chamar de irmão Rafael.
5: Irmão Rafael.
2: Isso.
5: Eu esqueci de uma coisa, de algo muito importante, que é até de pedir oração. É muito mais importante para mim pedir oração para uma outra pessoa do que para mim mesma, sabe? É uma criancinha de 6 anos que está na UTI Ele é filho de uma irmã que é muito, uma irmã muito querida nossa da igreja, né? Ela não é do nosso ministério, mas é uma serva de Deus fiel. É, o menininho chama-se Henry, Henry com H. É, ele está na UTI com câncer na cabeça, cego. Ele já está praticamente tomado por um câncer, sabe? Cansado, assim, terminal, muito mal.
2: Meu Deus. Vamos orar. Vamos apresentar.
5: Quando a foto dele, a gente chora, irmão, tá?
2: Imagino. Tá, imagino.
5: Por favor, irmão. Deixa eu não esquecer de orar por mim. Eu vou até agradecer, mas não esqueça de orar por essa criança.
2: Não, vamos orar por todos. Vamos orar pelos irmãos que já nos enviaram sua mensagem, nos ligaram, pela vida da irmã e pela vida do Henry também. Ore conosco às 2 da manhã.
5: Eu vou estar escutando a hora. Eu vou orar também junto com os irmãos.
2: Glória a Deus.
5: Depois das 2 horas, tá bom?
2: Glória a Deus.
5: Obrigada. Deus te abençoe grandemente, irmão.
2: Amém.
5: Rafael.
2: A irmã também.
5: Fica com Deus.
2: Fique
5: Amém.
2: Com Deus. Obrigada. Foi um prazer. 1h21. O telefone não para de tocar, mas não há nada melhor do que dentro desta madrugada maravilhosa de sexta-feira, dia 29/5/2026, nós ouvirmos um pouquinho da Palavra de Deus. Pão Diário com o pastor Lorival de Almeida. E daqui a pouco nós voltamos com todos.
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6: Teólogo e também, por que não dizer, um pregador da Alemanha. Ele conta que fez uma viagem aos Estados Unidos e ele foi à ONU, o edifício das Nações Unidas, que é claro, traz curiosidade, eu mesmo já estive no local. E lá tem um local chamado a Capela, Chapel, né? E esse teólogo quis conhecer. Não existe guias ali. E o guia, então, quando ele disse, onde que é a capela, né? O guia corrigiu e disse, a sala de meditações. E o teólogo, pode ser, se você tentar esse nome, né? E seguiu ali o guia. E ele foi refletindo nesse nome, né? Sala de meditações, sala de meditação. Mas por que não sala de oração? Sala de meditação, não. Porque orar não é meditar, ao contrário da oração que a pessoa fala com Deus. Aliás, isso acaba por explicar crises constantes no mundo, né? O homem fala demais consigo mesmo e pouco com Deus. E ele foi lá, viu a sala, segundo o guia, de meditações, tudo branquinho, algumas cadeiras. E ele perguntou para o guia se a sala era frequentada. E a resposta do guia foi, olha, não. E ele olhou lá dentro da sala, né, para o lugar onde deveria haver lá, sei lá, um púlpito, alguns falam altar, algum local. Procurou, quem sabe, uma Bíblia, ou em última instância, quem sabe, uma cruz, nada. Procurou, quem sabe, um Alcorão, também não. Onde deveria estar o púlpito, o altar? Não tinha nada. Mas sobre o local onde deveria, então se faz uma alusão, ter algum local, alguma coisa para que alguém pudesse falar ou palestrar, ou enfim, havia um foco, uma luz que focava o vazio. Então aquele holofote, ele fazia um foco sobre o vazio, não sobre um altar, não sobre uma Bíblia, não sobre, né, eu falo de Bíblia porque eu sou cristão. Mas havia um foco sobre o vazio, sobre o nada. E o teólogo então disse que os holofotes não sabiam em que direção dirigir os seus raios. E aos homens responsáveis convidados a esta sala, não se mostrava quem dirigir os seus pensamentos. Então era um templo da mais horrível solidão, segundo o teólogo. O campo de ruínas vazias de uma fé desaparecida já há muito tempo. Então é isso, o que nós vemos hoje é que o homem parece que quer banir Deus das suas vidas, das suas cogitações. Nós vemos que as pessoas, em detrimento da sua própria vontade, hoje rasgam Bíblias, se levantam contra aquele que é preciso adorar. porque o homem fez uma divindade à sua imagem e semelhança, de acordo com a sua própria conveniência, com a sua própria ideia, com o seu próprio modus vivendi, a sua forma de vida. Desprezando a sabedoria de Deus, da Bíblia, optando pela sua própria mente, o homem colocou o foco no nada, no vazio. Porque buscar respostas dentro de si é cair no vazio. Buscar o sentido da vida no homem é focar no nada. É focar... A palavra é o vazio mesmo. Né? É muito real a frase: um templo da mais horrível solidão. Um templo onde não há nada nem ninguém. Buscar a resposta dentro de si é como tentar se levantar pelos cordões do sapato. Conhece aquela frase, conhece-te a ti mesmo? Muitos usam essa frase. Na verdade, é uma frase do Templo de Delfos, né? Muitos usam como um aforismo absoluto e redentor. Parece que o autoconhecimento basta e redime o homem. Parece que olhar para dentro de si mesmo, traz algum tipo de verdade. Mas todo mundo sabe que... Todo mundo é muita gente, mas é uma ingenuidade, é uma coisa insana presumir que a bondade do homem e que a razão encontrada no próprio homem basta. É muita ingenuidade presumir que o homem é um Deus que pode redimir-se a si mesmo. Mas é o que o mundo prega. As meditações, as inflexões. Eu vou dizer a você, ouvinte amado, Paulo chegou a dizer que nele não tinha, ele não tinha esse negócio não, né? Brilhante, brilhante. Paulo sabia que ele, dentro dele, não tinha esse negócio de eu sou, ou tenho, ou eu posso, olhando dentro de mim mesmo, ver um Deus dentro de mim mesmo, ou sou eu um Deus. Não. Por mais que grandes intelectuais do passado ou do presente, né, queiram se utilizar dessa frase, né, do Delfos aí, conhece-te a ti mesmo, nós vemos que não é bem assim. Por que não conhecer aquele que realmente retrata para todos nós a verdadeira, por ser agora redundante, verdade? O que dizer de Jesus, o inigualável, o homem sobre todos, que mudou o mundo para sempre? Diga para mim qual foi o filósofo, qual foi o sábio, qual o médico, o matemático que chegou aos pés dele? Qual é o pensador que chegou no mindinho, na unha do Cristo? Não. Não dá para nem tentar, porque seria uma covardia. Não dá para tentar comparar. Basta ver, ouvintes amados, o que fez esse homem, o que projetou esse homem no planeta, na humanidade, em apenas 3 anos. É único. O nosso foco tem que ser nele, não em nós mesmos. Devemos estar focados com os nossos pensamentos, a nossa vida focada, concentrada nele. Eu sei que muitas pessoas ouvintes equivocadamente, falam, não, porque Jesus pregou o amor. Ele falou sobre o amor, é claro, mas essa afirmação é superficial, porque ele pregou a si mesmo. O tema de Cristo foi ele mesmo: vinde a mim, aprendei de mim, eu sou, crede em mim, ouvi-me. Minhas palavras não passarão, vem, segue-me, eu dou a vida eterna, eu e o Pai somos um. Quem crê em mim, ainda que esteja morto, viverá. Ele falava dele com segurança e autoridade. Olha, é nele o nosso foco. É nele que nós devemos estar enraizados. Ele não falava isso porque era louco. Não, falava a respeito dele mesmo e automaticamente de Deus, né? Porque sabia que era o Filho de Deus, sabia que era o Salvador. Suas palavras faziam sentido, sim. Jesus Cristo tem de ser nele o nosso foco. Você focalizar o seu interior. Não, porque eu vou me encontrar em mim mesmo, vou me conhecer a mim mesmo. Eu vou refletir, meditar, falar comigo mesmo. Olha, o nosso negócio é falar com Deus. Nosso negócio é colocar a fé no nosso Senhor. Nele, o nome sobre todos os nomes. Ele mesmo que fala, conhecereis a verdade vos libertará. E completa dizendo, em outro local é claro, eu sou a verdade, eu sou o caminho, eu sou a vida. Nele vale a pena crer, olhar para ele vale a pena. Colocar a nossa vida totalmente focada nele, sim, vale a pena. Ele tem que ser levado a sério. O olhar colocado em Jesus Cristo não é um olhar no vazio, não é um olhar no nada. O olhar colocado em Cristo é um olhar colocado no tudo. Cristo é tudo. Foca a sua vida nele. Coloca a sua vida na presença dele. Conhece-te a ti mesmo, até parece. Eu sei que as pessoas hoje têm essa bobagem. Não, todo mundo é Deus e tem um Deus dentro de você. Enfim, essas situações, mas não. Eu não sou Deus, não. Meu Deus está no céu. Minha salvação foi comprada por Cristo. O meu foco está nele. Se o seu estiver nele também, as palavras dele passarão a fazer sentido na sua vida. Eu dou a vida eterna. Quem crê em mim não morre. Passa da morte para a vida. Que o nosso foco esteja em Cristo. Que o nosso foco seja o Senhor Jesus Cristo. E nós vamos ser grandes vencedores. Teremos a vida eterna. Foco nele. Cristo é tudo. Põe o foco nele.
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0: Senhor, porque o Senhor é digno, porque o Senhor é único. 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
3: 1h38, eu sou o presbítero Rafael Gonçalves e você ouve o programa Madrugada do Socorro de Deus. É com muito prazer e alegria que estamos aqui para ajudar você. Talvez você se encontre doente, depressivo, oprimido e precisa muito, muito de oração. Olha, nos restam apenas 21 minutinhos para as 2 da manhã. E logo após o prefixo, nós estaremos falando com Deus, estaremos apresentando a sua vida em oração. Se você, claro, nos permitir, queremos ouvir você. Queremos que você deixe-nos a sua mensagem para que possamos ler aqui no ar e anotar o seu pedido de oração. O nosso DDD é 11 982 92 33 92, para as mensagens de texto no WhatsApp. Temos também as linhas telefônicas para que você possa nos contatar e falar ao vivo. DDD 11 3208 2790 ou DDD 11 3208 2743. Será um prazer ouvir você nesta madrugada e anotar o seu pedido de oração. Temos uma pessoa na linha, vamos ouvi-lo. Alô, a paz do Senhor, bom dia. Alô, a paz do Senhor, bom dia. Eu peço aos ouvintes de casa, você que está nos acompanhando, abaixe o volume do rádio e nos ouça apenas pelo telefone. Nós temos o retorno pelo telefone, para que não haja um delay, para que não haja atrasos na comunicação. Vamos tentar novamente. Alô, a paz do Senhor Jesus, bom dia. Com quem eu falo? A irmã fala de onde?
4: Fortaleza.
3: Fortaleza, Ceará. Que bênção. Muito obrigado pela audiência dos nossos queridos irmãos cearenses. E será um prazer atendê-la a partir de agora. A irmã deseja orações?
4: Sim, pastor. Desejo oração pela minha família. Principalmente o meu filho está adiando.
3: Uhum.
4: Ele está passando situação difícil, pastor.
3: Imagina.
4: Eu estou pedindo oração para a minha família.
3: Vamos orar. Vamos apresentar em oração. Em nome de Jesus. A irmã deseja colocar o nome de mais alguém? Ou não. Só isso mesmo? Apenas,
4: só,
3: né?
4: Só Lucilene em família.
3: Lucilene em família.
4: Otaviano Xavier.
3: Uhum, anotado. Às 2 da manhã, ore conosco. E o nosso Deus irá lhe socorrer. Fique na paz de Cristo.
4: Pai, Senhor Jesus.
3: A paz do Senhor. 1h41, continue entrando em contato conosco. 11-3208-2790 ou pelo DDD 11-3208-2743. Mais uma pessoa na linha. Vamos ouvi-la. A paz do Senhor, bom dia.
5: Bom dia.
3: Com quem eu falo?
5: Com a Vera Lúcia.
3: Irmã Vera Lúcia, fala de onde?
5: De Itapetininga, pastor.
3: Itapetinga?
5: Itapetininga.
3: Ah, São Paulo?
5: Isso, acho que eu já falei com o pastor. É que eu gostaria de pedir oração novamente, pastor.
3: Ah, fique à vontade. Pode falar os nomes e fazer o seu pedido.
5: Se o pastor puder orar agora por mim, que eu não estou muito bem.
3: Oro sim.
5: Sou para o meu psicológico.
3: Uhum. Oro sim.
5: A minha vida sentimental.
3: Uhum.
5: Porque uma pessoa falou para mim que tem uma pessoa fazendo obra de magia negra.
3: Meu Deus.
5: É contra a minha vida sentimental. E essa pessoa não é nada, ela é uma macumbeira.
3: Uhum.
5: E ela falou que... fizeram para mim ficar de cama, entrevado numa cama para morrer.
3: Já está repreendida em nome de Jesus. Vamos orar?
5: Eu queria que o pastor orasse agora para mim.
3: Oro sim. Irmã Vera Lúcia.
5: Eu dessa maldição da minha vida.
3: Vamos orar agora. Feche os olhos, irmã Vera.
5: Amém.
3: Vamos clamar a Deus. Senhor meu Deus e eterno Pai, eu apresento a vida da irmã Vera Lúcia em Tuas mãos. Ó Pai, o Senhor sabe qual é a origem dos males que tem afligido a sua filha, psicologicamente, na vida sentimental. Eu peço ao Senhor que venha repreender, em nome do Teu Filho amado Jesus Cristo, todas as investidas do maligno contra a vida dela, contra a sua família, contra o seu futuro. Age nos sentimentos, age no psicológico, age na vida dela. Senhor, nós entregamos a saúde, os projetos, os sonhos, o futuro da Tua filha em Tuas mãos. Lance por terra toda pedra de tropeço. Lance por terra toda obra do mal. Desfazendo agora, pelo poder que há no sangue de Jesus, libertando esta vida, que crê no milagre do Senhor, como também assim eu creio. Visite a nossa irmã Vera Lúcia agora, que nessa madrugada ela possa receber o socorro do Senhor. Eu não sei o que ela precisa, qual é a dor, qual é o sofrimento, o que lhe afeta nesta madrugada. Mas uma coisa eu sei, o Senhor é poderoso para curá-la, para libertá-la. O Senhor é poderoso para desfazer toda a obra do inimigo. Eu te peço e te agradeço. Amém e amém. E graças a Deus. Deus abençoe, irmã Vera.
5: Pastor, posso fazer uma pergunta?
3: Sim, à vontade.
5: Esses dias foi, acho que foi algum ceguinho lá na igreja, e levei a foto de uma pessoa, e Deus fez uma revelação para um pastor,
3: uhum,
5: sobre essa pessoa, que essa pessoa, ela tá, ele viu a pessoa toda acorrentada,
3: uhum,
5: espiritualmente. O que isso significa?
3: Espiritualmente. Ô, irmã, possivelmente foi feita uma obra do mal para que esta pessoa não venha progredir espiritualmente, se envolver com as coisas de Deus. Mas o importante é que Deus revelou. E não importa aonde espiritualmente ele esteja preso, o importante é que Deus o libertou. Deus está o libertando. Amém? Fique em paz.
5: Ele viu a pessoa toda acorrentada.
3: Imagino, imagino.
5: E essa pessoa, ela tá com a mente,
3: uhum,
5: atormentada. Inclusive, uhum, ele aluga casa para uma pessoa que mexe com obras de macumbaria.
3: Meu Deus, irmã. Meu Deus. Deus já repreendeu. Se Deus revelou, pode ter certeza que o Senhor está cuidando. O Senhor está cuidando. Essa pessoa que foi revelada, a irmã está orando por ela?
5: Um pastor de uma igreja, que é um pastor falso, eu mandei para ele ontem, ele falou, esse homem de novo, esse daí não vem de Deus, não.
3: Entendi.
5: Ele falou que não é para orar em favor desse homem.
3: Uhum. Entendi, entendi.
5: Não entendi nada.
3: Ô, irmã Vera, a irmã serva, é serva de Deus, né? A irmã é serva do Deus vivo, correto?
5: Eu creio.
3: Glória a Deus. Não, irmã Vera, ore a Deus. Peça discernimento da parte de Deus. Se esta pessoa que a irmã conhece foi revelada, apenas creia que Deus já está fazendo a obra na vida dele. E o próprio Deus dará à irmã o discernimento nos casos que a irmã deve orar. Outros casos não, confiar no Senhor. Mas eu sugiro que a irmã apresente a sua vida nas mãos do Senhor. Eu vi aqui que a irmã solicitou orações para a sua vida sentimental, porque não está bem no dia de hoje. Apresente, foque mais na sua vida espiritual hoje, pois o Senhor te visitou nessa madrugada. Tá bom?
5: Amém.
3: Irmã Vera, pastor, foi um prazer, viu?
5: Poderia passar pro pastor orar um minutinho? Meu filho também.
3: Oro, sim.
5: Acaba afetando ele também, a mão,
3: claro,
5: dessa macumbeira.
3: Qual o nome dele?
5: Ela falar que fizeram uma macumba pra mim,
3: uhum,
5: que tá entrevada na cama.
3: Imagino.
5: Eu vou passar pra ele, pastor.
3: Oro, sim.
5: A paz do Senhor.
3: A paz do Senhor, foi um prazer. A paz do Senhor, com quem eu falo?
6: Com Ivan Lucas.
3: Ivan Lucas.
6: Isso, pastor.
3: Oi, irmão Ivan. Vamos orar por você, em nome de Jesus.
6: Glória a Deus, pastor.
3: Senhor Jesus, eu apresento Ivan Lucas em tuas santas e poderosas mãos. Meu Deus, eu não sei o que ele precisa ou anseia, o que tem afetado a sua vida. Senhor, se há um mal que esteja afetando a vida dele, a família, repreenda agora. Há poder no teu nome, há poder no teu sangue, para repreender todas as obras do maligno. Não importa o quanto o adversário tem sido pago para investir contra a vida dele, contra a vida da mãe e da família. Nada é tão poderoso e tão forte como o nome de Jesus. Por isso, ó Pai, eu te peço que em nome de Jesus venha guardá-los, venha protegê-los, venha desfazer todas as obras do inimigo contra a vida dessas pessoas, contra a vida do Ivan, contra a vida da Vera Lúcia e de suas famílias. Dê força, graça, saúde e livramento em nome de Jesus. Irmão Ivan, Deus te abençoe,
6: amém.
3: Viu?
6: Glória a Deus, pastor. Deus abençoe pela oração, pastor.
3: Amém, amém. Eu agradeço pela ligação, agradeço pelo contato do irmão, da sua mãe, irmã Vera. Deus abençoe. Uma ótima madrugada na presença
6: do Senhor,
3: de Deus.
6: Pastor, uma ótima madrugada.
3: A paz do Senhor. Um forte abraço. 1,50 milhares de pessoas estão entrando em contato conosco. É o Brasil inteiro esperando, aguardando ansiosamente a oração das 2 da manhã, que daqui a 10 minutinhos estaremos fazendo a oração do socorro de Deus. Mas dentro do nosso programa, nós vamos falar de almas. Vem aí o quadro Clínica da Alma, e de forma profissional, o nosso irmão psicólogo Jesse Ávila traz algo importante para você que nos ouve agora.

0: Vamos à Família em Foco, vamos falar com as famílias. Psicólogo Jessé Ávila traz algo especial de Deus aos nossos corações.
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5: Olá, seja muito bem-vindo a mais um episódio do Família em Foco, um espaço dedicado a reflexões sobre relacionamentos, convivência e bem-estar familiar. Aqui falamos de temas que podem transformar o dia a dia da sua casa, sempre com base em estudos, mas de um jeito simples e prático. Você sabia que a saída dos filhos de casa pode gerar sintomas emocionais semelhantes ao luto em alguns pais? Pois é. É por essas razões que hoje nós vamos falar sobre a síndrome do ninho vazio. Você já ouviu falar sobre essa síndrome? Então vamos ver aqui como lidar com essa fase de transição na vida familiar. A síndrome do ninho vazio não é um transtorno clínico, mas um conjunto de reações emocionais como tristeza, sensação de perda, sensação de vazio, de solidão, perda de propósito. Ela ocorre principalmente quando a identidade dos pais está fortemente centrada no papel de cuidar dos filhos. Por exemplo, após anos com a casa cheia, filhos na volta, aqueles momentos maravilhosos de família, rotina intensa, a presença constante dos filhos em casa, nas viagens, nos passeios, enfim, o ambiente, ele acaba se tornando agora silencioso e vazio. Então, muitos pais se sentem desorientados, perdidos, sem saber como reorganizar a própria vida. Os filhos, eles foram preparados, ou teoricamente, deveriam ser preparados para partir. Mas muitos pais não foram preparados para permanecer, para continuarem em casa, mesmo que os filhos já alçaram voos. E essa fase não é o fim de um ciclo. Na verdade, inicia-se ali, com a partida dos filhos, um novo ciclo. E aí eu quero citar aqui 5 dicas práticas que pode ajudar você que talvez esteja passando por essa situação ou que em algum momento vai precisar dessas dicas. E a primeira é: reconstrua a sua identidade além da parentalidade. Se por muitos anos a sua rotina girou em torno dos filhos, quem sabe este é o momento de redescobrir interesses pessoais, hobbies, estudos, projetos ou atividades que tragam um significado. A segunda dica é: fortaleça o relacionamento conjugal. Muitos casais percebem que se afastaram ao longo dos anos e é importante, então, aproveitar essa fase para retomar o diálogo, investir em tempo de qualidade e reconstruir a conexão entre os dois. Número 3. Mantenha vínculo saudável com os filhos, sem algum tipo de dependência. Até porque não é porque eles estão agora em outro momento, em outra fase, que vão se distanciar e vão se desvincular da família. Não, a questão é continuar próximo, isso é muito importante, mas respeitar a autonomia deles também. Então, evite controle, ligações excessivas para buscar o equilíbrio na relação. Número 4, organize uma nova rotina. Estruturar o dia com atividades planejadas reduz a sensação de vazio. Por exemplo, A caminhada, atividade física, encontros sociais ou participações em grupos pode ser muito saudável para organizar a sua rotina. E por último, permita-se viver o processo emocional. Sentir saudade? É claro, isso é natural. O importante é não se isolar. Compartilhar sentimentos com amigos, com familiares ou até um profissional pode ajudar nessa adaptação. Como disse Carl Jung, a vida realmente começa na segunda metade. E aí, você gostou desse conteúdo? Então compartilhe aí a nossa programação com amigos e familiares. Continue nos acompanhando e fique atento, porque a qualquer momento estaremos de volta com mais reflexões que podem transformar a sua vida. Forte abraço e até breve.

0: 9:59, que Deus abençoe grandemente a sua vida. Você já está preparado? Preparado para quê, pastor? Para o momento da oração, o momento do clamor, o clamor da madrugada, o clamor do socorro de Deus. Chegou o momento de irmos para o prefixo, a identificação das emissoras e nos prepararmos para esse momento tão maravilhoso, o momento da oração. Você nos enviou a sua mensagem de texto, entrou em contato conosco via telefone. É hora de juntos clamarmos ao Senhor.
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0: 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Provérbios 8:17. Rede de apoio, madrugada do socorro de Deus. Chegou o momento da oração da madrugada. Vamos, nesse momento, falar com Deus.
1: Maravilhosíssimo Deus e eterno Pai, aqui estamos mais uma vez em Tua santa e maravilhosíssima presença para nos humilharmos diante do Senhor. Alguns estão prostrados, de joelhos, com as mãos levantadas aos céus, cabeças inclinadas, outras, ó Pai, apenas em espírito de oração, pois estão no trânsito, estão no trabalho, mas têm a mesma fé, a fé que eu tenho, a fé no Teu Filho amado, Jesus Cristo, o nosso Salvador. Queremos lhe agradecer por mais uma madrugada, mais um novo dia que o Senhor nos proporciona. Obrigado pelos livramentos do Senhor. Livramentos que vemos e livramentos que não vemos. O Senhor tem agido, o Senhor tem cuidado de nós. Obrigado porque o Senhor não nos desamparou. O Senhor não nos deixou. O Senhor não nos abandonou. Não passamos o teste da obediência no jardim. E mesmo assim, o Senhor não nos destruiu. Mas com este plano maravilhoso no céu, um plano de salvação para a minha alma, para toda a humanidade, o Senhor envia o Seu Filho amado, Jesus Cristo, para que pudesse morrer na cruz do Calvário, pela nossa alma, pelas nossas vidas, pelas nossas famílias. Obrigado, Jesus, por esse sacrifício tão maravilhoso que nos trouxe vida e vida com abundância. Agora temos o Espírito Santo. O véu se rasga e agora podemos falar diretamente com o Senhor. O véu se rasga e sentimos a Tua presença enquanto falamos. A Tua presença está aqui nos estúdios da Rádio Deus e Amor. Está na vida desta pessoa que ora. Está nesse ambiente familiar, nesse ambiente de trabalho, pois estamos invocando o nome do Senhor. Ó, meu Pai, Pai das luzes, Pai da eternidade, ó fonte inesgotável da misericórdia, venha nos socorrer agora. Venha socorrer este ouvinte que no decorrer da madrugada nos enviou a sua mensagem de texto, porque precisa muito do socorro do Senhor. Venha socorrer este ouvinte que entrou em contato conosco por telefone. São pessoas, ó Pai, que precisam e muito de uma libertação, de uma cura, de uma transformação. São pessoas que nesta madrugada estão precisando urgentemente da visita do Senhor. Visite, meu Deus, aquelas pessoas que estão com fone de ouvido conectado ao seu aparelho celular. Estão acordadas, algumas delas no trânsito. Estão, ó Deus, com o seu rádio ligado, sintonizado no programa Voz da Libertação. Outras, ó Deus, estão em suas bicicletas. Outros estão a pé. Outros estão na portaria, nas grandes indústrias. Cada um está orando. E com cada um está apresentando nas mãos do Senhor aquilo que deseja. Ó Senhor meu Pai, nós nos humilhamos diante do Senhor antes de pedirmos qualquer coisa. Nos humilhamos pedindo perdão dos nossos pecados, pedindo perdão pelas nossas transgressões, pedindo perdão por tudo que fizemos e praticamos que não foi do Teu agrado. Perdoe-nos, Senhor, e permita-nos falar contigo através desta oração. Buscamos ao Senhor não por aquilo que o Senhor pode fazer. Buscamos ao Senhor por aquilo que o Senhor é. O Senhor é Deus, digno de toda honra, de toda glória, de toda exaltação. Um Deus que antes do princípio já existia, criou os céus, criou a terra, criou todas as galáxias, nos criou a sua imagem e semelhança. Não há outro Deus como o Senhor, nem no céu ou no fundo do oceano. O Senhor é o único Deus. Ó Pai querido, ó Pai amado, venha socorrer cada um dos nossos ouvintes agora. Existem pessoas que neste momento estão nos hospitais. Existem pessoas que estão internadas nas UTIs, nas CTIs. Quantas pessoas, ó Pai, não estão se alimentando, não estão falando, não estão enxergando, não estão ouvindo. Quantas pessoas, ó Pai, receberam diagnóstico clínico. Quantas pessoas, ó Pai, que receberam uma péssima notícia vinda do médico, que tem apenas alguns anos, meses, semanas ou dias de vida. Meu Deus, venha contrariar esse diagnóstico médico. O poder do médico é limitado diante do poder ilimitado do Senhor. Repreenda agora esse câncer, esse tumor. Repreenda agora esta infecção, esta inflamação. Repreenda, Senhor meu Deus, esta enfermidade na coluna, nos ossos, no pâncreas, onde quer que esteja esta enfermidade. Eu peço ao Senhor que no nome de Jesus venha repreender e venha dar saúde para estas pessoas que nos ouvem agora. Cure esta criança, cure este adolescente, cure este jovem, cure este ancião, esta anciã, cure esta pessoa que foi desenganada pela medicina. Meu Deus, visite esta pessoa que já tomou tantos medicamentos na tentativa de dormir durante a noite, mas não tem conseguido. Quantas pessoas têm entrado em contato conosco, dizendo que têm tomado diversos medicamentos. Quantas pessoas, ó Pai, têm entrado em contato conosco e não têm conseguido dormir. Alguns sofrendo com insônia, outros com perturbações malignas, ouvindo vozes, vendo vultos. Quantas pessoas entram em contato conosco e dizem que não estão se sentindo bem dentro da sua própria casa. Meu Deus, visite estas pessoas agora, visite os seus lares. Repreenda, meu Deus, esta obra maligna que foi feita e foi enviada para a destruição deste lar. Repreenda este mal que atua nesta casa, que atua nesta sala, na cozinha, no quarto, principalmente quando esta pessoa vai dormir. Repreenda este mal que afeta a mente, o psicológico desta pessoa. Quantos, ó Pai, diagnosticados com a síndrome do medo, com a síndrome do pânico, não querem mais sair de casa. Quantas pessoas, ó Pai, carregam consigo o trauma trazido pela violência. Algumas pessoas sofreram tentativas de roubo, tentativas de morte. E agora, Senhor meu Deus, não querem sair de casa. Tem medo de atender pessoas no portão. Tem medo de irem ao mercado. Quantas pessoas tinham uma vida profissional excelente, uma boa carreira, e agora estão em casa. Abandonaram tudo devido aos traumas da vida, os traumas trazidos pelo cotidiano da vida. Quantas pessoas, ó Pai, que não estavam suportando mais aquele ambiente hostil no trabalho, e na tentativa de procurar outro emprego, a situação não mudou, a situação continuou, e agora esta pessoa se encontra desempregada. Esta pessoa é uma excelente profissional, mas tem sentido que é vítima das obras do inimigo, por isso não cresce, por isso não progride, e agora está estagnada. Não consegue dormir, não consegue pagar as suas contas, não consegue ter sucesso em praticamente nada, ter um bom currículo, ter uma boa profissão, mas agora, Senhor, pelos traumas, não consegue mais trabalhar. Eu peço ao Senhor que venha jogar esta obra por terra, esta obra maligna, que foi feita para destruição profissional, que foi feita para destruição desta vida, que hoje está desempregada, estagnada e não consegue crescer em nenhuma área da vida. Repreenda esta obra do mal que foi feita nas cachoeiras. Repreenda esta obra do mal que foi feita nas encruzilhadas. Repreenda esta obra do mal que foi feita nas matas virgens. Meu Deus, não importa se esse problema tem origem maligna, patológica. O Senhor é poderoso para resolver qualquer tipo de problema. O Senhor é poderoso para desfazer todas as obras do mal. Visite estas pessoas agora, ó Deus. Não deixe, ó Pai, que o inimigo venha continuar traumatizar estas pessoas. Não deixe que o adversário venha fazer uso dos problemas que esta pessoa já tem. Não deixe que o inimigo venha se aproveitar dos problemas já pré-existentes que esta pessoa vem sofrendo, para acumular ainda mais problemas psicológicos, mentais. Senhor meu Deus, visite estas pessoas agora e as toque com o toque da cura. Toque, meu Deus, nesta criança. Toque, meu Deus, nesse adolescente, vítima da violência, da crueldade e dos abusos. Toque, meu Deus, agora nesta mulher que também tem sido vítima de abusos, de violência, violência verbal, violência física, violência doméstica. Senhor meu Deus, visite esta pessoa agora. Visite este pai de família, ó Deus, que se encontra desempregado, já bateu em tantas portas, já colocou diversos currículos e também sofre, sofre muito, porque sem recursos muitas vezes é criticado por não conseguir garantir o sustento da família, sendo mal interpretado por aqueles que deveriam lhe conhecer, mas agora é maltratado pelas condições que hoje vive. Senhor meu Deus, abra esta porta de emprego. Repreenda, Senhor meu Deus, o mal que sobreveio esta vida, a trancafiando em prisões espirituais, que a impede de prosperar, a impede de progredir e colocar o sustento sobre a mesa. Eu apresento este pai de família desempregado. Eu apresento, meu Deus, esta mãe cujos filhos dependem da única fonte de renda. Talvez é um benefício que está travado, um benefício que é insuficiente. Talvez um trabalho extra que esta pessoa precisa. Mas até esse momento, até esse ponto, a porta não se abriu. Meu Deus, visite estas pessoas agora. Não permita que esta pessoa continue passando por privação de pão ou necessidades. Mas dê a estas pessoas o grande livramento. Esta pessoa que não tem dormido bem durante a noite, pois está endividada, está sendo ameaçada por agiotas. O telefone não para de tocar. No portão da casa, há credores chamando pelo nome, ameaçando. Senhor Jesus, há tantos fatores que fazem as pessoas trocarem o dia pela noite. Há tantos fatores que fazem as pessoas sofrerem muito com a depressão. O trabalho, a vida espiritual, talvez está lá embaixo. Talvez, meu Deus, se sente perseguida. Há tantas situações, ó Pai, que fazem esta pessoa sofrer com a depressão. Esta pessoa no trabalho tem sido criticada. Essa pessoa talvez no trabalho tem sido perseguida. Esta pessoa no trabalho talvez tem se sentido sobrecarregada. Esta pessoa em casa não tem se sentindo bem. O casamento está sendo destruído pelo adversário. Brigas, dissensões e o único diálogo entre o marido e a esposa com o marido, é o diálogo da separação. Repreenda agora, meu Deus, esta pedra de tropeço que se opõe a esse casamento. Restaura, meu Deus, esta família, restaura este lar. Coloque paz onde há guerra. Brilhe a tua luz dissipando as trevas que se encontra esta família. Restaure a comunhão dos pais com os filhos, dos filhos com os pais. Restaure a comunhão da esposa com o marido, do marido com a esposa. Restaure, meu Deus, a comunhão destas famílias e a comunhão com o Senhor. Quantas famílias, ó Pai, já não têm vindo à igreja? Quantas famílias cujos filhos focados na faculdade, nos estudos, pais focados no descanso depois de um dia de trabalho, estão cedendo aos poucos a correria da vida e estão perdendo a comunhão que têm com o Senhor. Às vezes passam uma semana sem irem à igreja. De 3 vezes na semana começam a frequentar, 2 vezes na semana. De 2 vezes na semana passa a frequentar 1 vez durante a semana. E por muitas vezes, ó Deus, a frequência é 1 ou 2 vezes ao mês. E agora, Senhor meu Deus, esta pessoa se pergunta onde errou. Quando agora esta pessoa se encontra aflita, talvez atribulada ou se sente sozinha. Ó meu Pai, a comunhão com o Senhor é ideal e importante para a vida do crente, para não nos sentirmos sós, para sentirmos o Senhor dentro de nós, agindo por nós. Ó Pai, nos perdoe porque às vezes nos esquecemos de falar com o Senhor, nos esquecemos de semear a nossa comunhão com o Senhor. Graças te damos porque mesmo assim o Senhor não se esquece de nós. O Senhor vela por nós, o Senhor é longânimo, o Senhor espera o nosso arrependimento. A ira do Senhor é passageira, a ira do Senhor é por um momento, mas a misericórdia do Senhor é duradoura. A misericórdia do Senhor se renova a cada manhã. Obrigado, Senhor, porque Tu és um Pai bom. O Senhor é a fonte inesgotável da misericórdia. O Senhor é o Pai da eternidade. O Senhor ainda é o Pai do filho pródigo. E quantas pessoas agora que estão afastadas da Sua presença e agora, Senhor Jesus, estão refletindo sobre a situação que estão vivendo atualmente. E o Espírito Santo traz a esses corações que o motivo de tanto sofrimento é por terem se afastado do Senhor e não porque o Senhor se afastou delas. Ó Pai querido, visite esta pessoa agora que deseja se reconciliar contigo. Visite agora este pecador, agora arrependido, que se humilha, pede perdão e deseja fazer uma reconciliação com o Senhor, pois não suporta mais tanto sofrimento. Senhor meu Deus, durante o dia há um sorriso. Durante o dia há um encontro com amigos. Durante o dia há encontro com outras pessoas no trabalho, no trânsito. Mas quando chega a noite, a madrugada, vem a tristeza, vem o sofrimento, vem a amargura, vem aquele vazio. Porque, Senhor, esta pessoa já não tem te buscado mais. Ó, meu Pai, o Senhor é tão grande. Há um vazio no coração do homem que só a Tua presença pode preencher. Onde há uma pessoa arrependida cujo coração está vazio, venha agora, meu Deus, preenchê-lo com a Sua presença. Venha renová-lo, venha curá-lo, venha restaurá-lo, venha levantá-lo, venha ressuscitá-lo dentre os mortos espiritualmente dizendo. Faça desses ossos secos, tendões, carne, sopra o Teu Espírito sobre esta pessoa que está sem vida e a faça reviver. Eu creio, Senhor Jesus, eu creio que Tu és Deus e pode realizar esse grande milagre nestas vidas agora. Eu apresento aqueles jovens que saíram de casa. Quantas pessoas que em seus pedidos de oração relataram para nós, não só hoje, mas durante toda a semana, pessoas deixando as suas famílias, deixando os seus lares, sem sequer deixar um telefone, um recado, sem dizer para onde vão, deixando famílias inteiras desesperadas. E agora a notícia chegou que estão na criminalidade. Outros estão presos, outros no vale da sombra da morte. Visite estas pessoas agora e as traga novamente para casa. Traga novamente para a Sua presença. Toque na vida desse afastado, toque na vida desta pessoa que ainda não lhe aceitou. ouve o programa, ouve os testemunhos. Tem sede da tua presença e sabe que a sua vida só será transformada por meio de Cristo, mas o inimigo vai lá e arranca aquela palavra que foi lançada a este coração, porque a semente foi lançada e caiu à beira do caminho. E às vezes, ó Pai, em um coração de pedra, Senhor Jesus, Senhor meu Deus, visite esta pessoa agora, para que receba esta oração e receba o Senhor como único e suficiente Salvador da sua vida. Eu apresento cada família, cada pessoa que intercede e ora pela sua família. Eu coloco, Senhor meu Deus, em oração todas as nossas famílias, a diretoria da nossa igreja. Agradeço ao Senhor pelos 64 anos da Igreja Deus e Amor. E pelos dias 13 e 14, oro também para que o Senhor traga uma multidão aqui para o templo da sua glória, para juntos glorificarmos e exaltarmos o teu santo nome, por tudo que tens feito por nós. Traga as caravanas, traga-os em paz. Cubra os teus filhos com teu sangue, livrai-los de todo o mal. Eu oro, meu Deus, pela minha mãe, pela minha irmã em Minas Gerais. Guarde, livra a minha família, dê saúde. Eu apresento a minha esposa, que está em casa. Enquanto estou aqui, ouve o programa de rádio. Fica acordada comigo, acompanhando o programa Voz da Libertação, acompanhando as orações da meia-noite, a oração das 2 da manhã. Eu apresento, meu Deus, a minha esposa, eu apresento a minha sogra, apresento o meu sogro, meu cunhado, eu apresento todas as nossas famílias em tuas mãos. Dê o livramento, visite com a cura, o milagre, visite-os agora com seu grandíssimo poder. Em meio, ó Pai, ao mundo de aflições, em meio ao mundo repleto de vírus, bactérias, enfermidades, violência, só o Senhor pode nos guardar, só o Senhor pode nos proteger. Proteja a minha família, minha esposa, mãe, minha irmã, meu cunhado, meu sogro, minha sogra, proteja as nossas famílias. Proteja o nosso irmão Hamilton, sua família, todos aqui que cooperam e estão trabalhando nesta madrugada no prédio administrativo, aqui no Templo da Glória de Deus, os porteiros, seguranças, todos que estão trabalhando aqui, todos nesta madrugada que estão trabalhando nos comércios, nas empresas, porteiros residenciais, comerciais, os agentes penitenciários, os enfermeiros, os socorristas, guarde a todos, ó Pai. Em nome do Pai, do Filho e do Espírito Santo, eu oro e te agradeço por tudo. Glória ao Pai, ao Filho e ao Espírito Santo de Deus. Amém e amém, e graças a Deus.

0: 10:33, você que orou conosco, tenha plena certeza que Deus visitou o seu lar, a sua vida, a sua família. Tenha plena certeza. Eu gostaria de fazer um apelo a você. Você deseja entregar a sua vida para Jesus agora? Você que está afastado, deseja voltar para Cristo nesse exato momento? Faça isso. Chega de sofrer. Olha, durante o dia você se encontra com os amigos, no trabalho, no trânsito. Há pessoas que estão ali sempre com você. Você tenta se desviar dos problemas da vida, mas quando chega a noite, chega em casa, vem aquela tristeza, a madrugada é uma madrugada de muito sofrimento, porque vem aquela angústia. Olha, vamos preencher este vazio agora, com a presença de Deus. Onde quer que você esteja, levante as mãos. Caso contrário, porque você está no trabalho, está no trânsito, feche os olhos agora em nome de Jesus. Mas se você estiver no trânsito, no trabalho, ligue o seu pensamento com o Senhor e repita comigo. Senhor Jesus, eu orei e senti no meu coração o desejo de aceitá-lo como único e suficiente Salvador da minha vida. Perdoe os meus pecados, as minhas transgressões. Escreva agora o meu nome lá no céu, no livro da vida, e sela com teu sangue para o grande dia, o dia do arrebatamento. Amém e amém. Muito obrigado e graças a Deus.
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0: 2:40 após este clamor, esta oração, nós vamos a um momento muito especial, Bíblia em Foco, é o quadro que vamos ouvir em seguida com o presbítero Davi Miranda Neto. E ouça que tema maravilhoso, amai o próximo. Vamos ouvir.
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3: Nós lemos do livro 1 Coríntios, capítulo 7, versículo 22... Pois aquele que, sendo escravo, foi chamado pelo Senhor, é liberto e pertence ao Senhor. Semelhantemente, aquele que era livre quando foi chamado, é escravo de Cristo. Este é um versículo que nos chama bastante atenção, porque ele nos parece algo antagônico, nos parece algo que se contradiz em si mesmo. Como pode ser uma pessoa livre e como pode essa pessoa que foi livre ser escrava ao mesmo tempo? Para nós, no âmbito físico, no âmbito deste mundo, nos parece algo que não tem muito nexo nessa, né? Essa carta que Paulo escreveu à igreja de Corinto. Mas, levando em contexto as questões espirituais e as questões que Paulo estava dizendo, esse versículo ele fala sobre a escravidão que o ser humano sempre esteve desde o Jardim do Éden, uma vez que o ser humano decidiu comer da árvore do conhecimento do bem e do mal, o ser humano tem a opção de escolher o errado, né? Diferentemente das outras criaturas que não têm esse discernimento entre o bem e o mal. E o ser humano, tendo esta escolha, tendo a opção de escolher o errado, consequentemente ele passou a ser um ser corrompido, teve sua natureza corrompida, teve sua natureza agora pecaminosa. E o ser humano, a humanidade como um todo, representado por Adão e Eva no jardim do Éden, pecaram e caíram da graça de Deus, caíram distante de Deus, foram separados de Deus pelo pecado. E isso tornou-se uma escravidão. O ser humano, ele tornou-se escravo do pecado, porque a própria Bíblia nos diz, em João 8,34, que aquele que comete pecado é escravo do pecado. Então, o estado do ser humano, uma vez que ele vai ganhando consciência na vida, uma vez que ele vai perdendo a inocência de uma criança, ele vai sendo escravizado pelo pecado. A sua natureza corrompida vai levando ele a praticar aquilo que o próprio apóstolo Paulo chama das obras da carne: imoralidade sexual, impureza, libertinagem, idolatria, ódio, discórdia, ciúmes, enfim. Tudo aquilo que nós podemos ver no mundo afora, e tudo que este mundo está em decadência moral, em decadência espiritual. E nós vemos a escravidão do pecado muito palpável no nosso dia a dia, no ser humano, nas decisões que são tomadas, na multiplicação dos pecados, na multiplicação de assassinatos, na multiplicação de divórcios, de traições, de famílias destruídas. Nós vemos um mundo decadente, nós vemos o resultado da escravidão do pecado na natureza do ser humano. E uma vez que ele, sendo escravo, sendo chamado por Cristo, ele é liberto. E ele é liberto exatamente desta escravidão ao pecado, porque o ser humano, sem uma intervenção divina, está aprisionado no seu pecado. E Cristo veio, se fez homem, o Verbo que se fez carne, o Deus encarnado, veio a este mundo, viveu uma vida em completa santidade, em completa comunhão com Deus. Apesar de ele ser Deus, ele se tornou homem, assim como eu e você, e ele veio para morrer por nós. Uma vez que ele viveu uma vida em santificação, nunca cometeu nenhum tipo de erro, nenhum tipo de pecado, o sangue dele era inocente. E uma vez que ele se entregou na cruz do Calvário, ele teve o sacrifício substitutivo para que nós tenhamos vida eterna, para que nós pudéssemos ser reconciliados com Deus. O ser humano, uma vez que foi corrompido, precisava ter a justiça divina feita, e foi isso que Jesus veio fazer quando ele veio aqui na terra e andou como nós, em carne e osso. E esta é a liberdade que Paulo está falando. Nós fomos libertos da escravidão do pecado pelo sacrifício de Cristo, e nós fomos, pela graça de Deus, pela justificação do sacrifício de Cristo, nós fomos lavados e redimidos destes pecados. E agora, quando nós aceitamos o sacrifício de Jesus em nossas vidas, nós recebemos o Espírito Santo, que é um espírito de liberdade. É um espírito que tira de nós o nosso pecado e que nos dá tanto a força e nos dá a capacitação de andarmos em obediência e em comunhão com Deus. É neste sentido que Paulo diz: aquele que uma vez foi escravo foi chamado pelo Senhor e é liberto e pertence ao Senhor. Esta é a parte mais fácil de se entender deste versículo, é mais a parte mais óbvia, é o evangelho puro e simples, essa é a parte mais básica e mais conceitual do que a Bíblia como um todo nos diz. Agora, Paulo diz também que, semelhantemente, aquele que era livre, quando foi chamado, é escravo de Cristo. Esta é a parte que nos parece um pouco contraditória, é uma parte que não parece que é em concordância com o que Paulo diz, que somos livres em Cristo. Mas o que Paulo estava querendo dizer é basicamente uma retribuição, basicamente uma resposta ao sacrifício de Jesus. Se Jesus é o Verbo que se fez carne, é o Verbo encarnado, é a palavra de Deus como um exemplo físico, como uma forma de viver a nossa vida, exemplificando o que a palavra de Deus diz. Ele é o nosso maior exemplo, é o nosso Deus a quem nós espelhamos, né? Um ser humano perfeito. E nós devemos seguir todos os exemplos de Cristo. E se Cristo se entregou por nós na cruz do Calvário, este é o exemplo que nós temos que seguir e fazer o mesmo para com Deus. Nós temos que nos entregar por completo, assim como Jesus se entregou em corpo, alma e espírito, e até mesmo na cruz do Calvário ele falou: Senhor, a Ti eu entrego o meu espírito. Nós temos que nos entregar a Cristo. Então, quando Paulo está dizendo que nós somos escravos de Cristo, ele está dizendo que a nossa vida não é nossa. Ela foi comprada pelo sacrifício de Jesus na cruz do Calvário, e nós devemos a nossa vida, ela é devida a Deus. O preço foi pago pelo derramamento do sangue inocente, e nós retribuímos isto por amor, e não por força, não por violência, mas pelo Espírito de Deus. Nós devolvemos a nossa vida a Deus. E isto é algo que não é contraditório com o que Paulo está falando. Porque quando você começa a entender, agora já trazendo para o nosso relacionamento com Deus, uma vez que nós encontramos a Deus, ou Deus nos encontra, como queira dizer, quando nós começamos a ter uma vida baseada em oração, baseada na palavra de Deus, baseada num relacionamento verdadeiro com Deus, nós sentimos o Espírito Santo de Deus nos atraindo cada dia mais para se entregar, para nos entregarmos a Deus. E o Espírito Santo de Deus vai agindo em nossa vida e nós vamos entendendo a verdade absoluta, que não tem nada mais importante neste universo do que o reino espiritual que Deus estabeleceu aqui na Terra. Não tem nada mais importante do que o mundo espiritual que é eterno, frente ao nosso mundo físico que é pó e ao pó voltará. Então, é neste sentido que Paulo está dizendo que nós somos escravos de Cristo, mas não por exploração, não como a escravidão que nós conhecemos aqui no mundo de um trabalho escravo para explorar a mão de obra de alguém, com muito sofrimento, com muita angústia, com muita autoridade imposta de um ser humano sobre o outro. Não é neste sentido em que nós somos escravos de Cristo. Nós somos escravos de Cristo no sentido que nós queremos servir a Cristo, nós queremos demonstrar o nosso amor a Cristo, porque Ele nos amou primeiro. É uma servidão, é um estado de entrega. E cada dia que nós passamos, cada dia que nós vamos continuando vivendo com Jesus, continuando vivendo o relacionamento com Deus, em oração, vivendo na palavra, vivendo o nosso dia a dia, nós vamos nos entregando um pouco mais, porque Deus vai nos atraindo um pouco mais. Dr. Martin Luther King, que foi um grande exemplo na cultura americana, que lutou quase que toda a sua vida pela igualdade social, pela igualdade racial, onde nos Estados Unidos, que teve uma cultura muito forte e por muitos anos teve a escravidão dos negros pelos brancos, né? E os estados do sul dos Estados Unidos tiveram muito da sua história baseado na escravidão e na cultura da escravidão. O próprio Dr. Martin Luther King, ele disse algo que a gente pode levar para a nossa vida como uma lição. Ele disse: se você ainda não achou uma causa pela qual valha a pena morrer, você ainda não achou a razão de viver. E é neste sentido, nós temos a nossa vida transformadas por Cristo. Porque uma vez que nós fomos libertos do nosso pecado, da condenação e da morte, e uma vez que nós começamos a viver uma vida para Deus, uma vida para Cristo, nós encontramos um propósito, nós encontramos algo que passa a valer a pena morrer por aquilo. É algo mais importante do que nós mesmos, é mais importante que a nossa família, é mais importante que qualquer coisa que nós podemos conquistar aqui no mundo físico. E é este ditado de Martin Luther King, que é ouvido ao redor do mundo, nós vemos isso em tantos lugares, podemos trazer isso também à luz da Bíblia, à luz da nossa vida em Cristo, do relacionamento que nós temos com Jesus Cristo, que quer ser o nosso amigo, o nosso pai, num relacionamento de amor e compaixão, e quer trazer tudo que há de bom para nós. Enquanto isso, nós continuamos vivendo a nossa vida em relacionamento com Ele. E é neste sentido que nós vamos cada dia mais sendo escravos de Cristo, apesar de estarmos libertos, libertos da nossa natureza corruptiva, da nossa natureza completamente corrompida, libertos do pecado, da condenação e da morte que vem do pecado. Porque a Bíblia diz que o salário do pecado é a morte, mas o dom gratuito de Deus é a vida eterna em Cristo Jesus, o nosso Senhor. Então nós temos esta relação muito facilmente entendida quando se analisa o contexto do que Paulo está dizendo. Nós somos livres, libertos da nossa natureza, do pecado, da queda do homem no Jardim do Éden, e ao mesmo tempo nós começamos a servir a Deus, sendo, entre aspas, escravizados. Mas eu não diria que é uma escravidão em si. O próprio Paulo diz que isto é um termo para que nós pudéssemos entender este tipo de relação. Mas o próprio Jesus disse que eu não vos chamo mais de servos, mas chamo de filhos, chamo de amigos, porque tudo aquilo que o Pai me ensinou, eu mostrei a vocês. Então Jesus nos atrai pelo seu amor e não por imposição. Ele nos atrai porque Ele nos amou primeiro, e é um relacionamento como pai para filho, de amigo, de amizade mútua. Neste sentido, quando nós somos encontrados por Cristo, quando a graça nos encontra, quando nós somos novos nascidos e temos o Espírito Santo em nossa vida, nós começamos a deixar de viver para nós e começamos a viver para Cristo. E assim somos livres, libertos do pecado, da condenação e da morte, livres para viver em retidão, em santificação e santidade, e viver uma vida para Cristo, para que nós possamos um dia desfrutar, juntamente com Jesus, a vitória sobre a morte. Quem lhe falou aqui é o vosso irmão em Cristo, Davi Miranda Neto. Vocês fiquem na paz do Senhor Jesus.
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0: entregou a sua vida para Jesus? Seja um escravo de Cristo, conforme o quadro que nós acabamos de ouvir. Presbítero Davi Miranda Neto trouxe um tema maravilhoso aos nossos corações. Ser escravo de Cristo é ter prazer em servir a Cristo, sabendo que fomos comprados pelo sangue do Cordeiro, o sangue do Filho de Deus. 2h59, nós vamos nos preparar nesse exato momento para o prefixo das emissoras. Em seguida, vamos a mais um momento de oração com o pastor Lorival de Almeida. Ora em concordância com este servo de Deus e você que nos ligou, nos enviou a sua mensagem. Vamos também orar e apresentar a sua vida nas mãos de Deus. 3 da manhã, vamos ao prefixo e em seguida a oração.
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0: 3 horas e 1 minuto.
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2: Na minha aflição, clamei ao Senhor. Gritei por socorro ao meu Deus. Do seu templo, Ele ouviu a minha voz. Meu grito chegou à sua presença, aos seus ouvidos. Salmos capítulo 18, versículo 6.
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instante, prepara o seu coração para uma palavrinha de oração com o nosso Deus. Grande Deus, poderoso Pai, nós estamos na presença do Senhor mais uma vez. Meu Deus, eu quero agradecer o Senhor de todo o meu coração por poder estar aqui, falando com os ouvintes, cumprindo a Deus a missão que o Senhor colocou em minhas mãos. Agradeço o Senhor pela vida, agradeço o Senhor pelo alimento, agradeço o Senhor por todas as bênçãos e também pelas lutas, Senhor. Afinal de contas, as lutas nos fazem, Senhor, pessoas melhores, pessoas mais experientes. Agradeço o Senhor pelo conforto, pelo consolo, pela alegria, também pelas tristezas, por tudo, Senhor. Muito obrigado. O Senhor certamente é o Deus do meu coração, o Deus da minha vida, bem como também, ó Deus, o Senhor é o Deus da vida desse ouvinte que está clamando o Senhor agora. É muita coisa boa que o Senhor tem feito, Senhor meu Pai, em favor da nossa pessoa, em favor dos nossos irmãos, dos nossos familiares, dos nossos ouvintes. O Senhor tem nos guardado, o Senhor tem nos livrado do mal, o Senhor tem nos abençoado grandemente. Então, Senhor, receba o nosso muito obrigado de todo o nosso coração. Senhor, estamos aqui também, ó Pai, para continuar a nossa conversa, queremos falar com o Senhor. E como sempre, ó Deus, parece que é até uma praxe nas nossas orações, mesmo porque reconhecemos também, não só a bênção nossa de cada dia, reconhecemos também, ó Deus, que precisamos do perdão nosso de cada dia, da misericórdia do Senhor a cada dia na nossa vida, no nosso coração, porque somos pecadores, Senhor meu Deus. Por isso, Senhor, nós queremos orar sabendo, ó Pai, que estamos sendo atendidos. Queremos orar, ó Deus, sabendo que a resposta à nossa oração já está acontecendo. Senhor meu Deus, Senhor meu Pai, obrigado, ó Pai, pelo socorro que o Senhor está sendo para essa pessoa que nesse momento, ó Deus, está clamando conosco. E depois de ter reconhecido a sua fragilidade, ter reconhecido a sua vida carente da misericórdia acima de tudo, agora está alinhada contigo e sei que o Senhor está respondendo o clamor de cada um. Senhor meu Deus, Senhor meu Pai, o Senhor é um Deus vivo, Deus poderoso. Purifica-nos, Senhor, no sangue de Jesus que foi derramado na cruz do Calvário e lava-nos na tua palavra. O Senhor mesmo fala, Senhor Jesus, já fostes lavados pela palavra. Lava-nos, ó Deus. Nós temos uma grande obra a realizar e sabemos que essa grande obra, Senhor meu Deus, a realizar, ela vai acontecer a partir do momento, Senhor, que nós estivermos nos sentindo completamente abençoados, mediante, ó Deus, a nossa exposição a Ti, o nosso coração aberto ao Senhor. Deus de misericórdia, Deus poderoso, o Senhor tem as nossas vidas para operar e nós temos tantas vidas para ganhar, vidas que serão alcançadas através das palavras que o Senhor haverá de colocar em nossa boca, vidas, Senhor meu Deus, que serão alcançadas através do nosso testemunho, através, Senhor meu Deus, da nossa pregação. Por isso, Senhor, nós sabemos que sem o Senhor, sem a misericórdia do Senhor, nós não iremos a lugar nenhum, nós nada poderemos fazer. Deus de poder, em nome de Jesus, eu quero apresentar ao Senhor nesse momento pessoas, ó Pai, que estão atravessando nos mais profundos vales, que estão nos mais profundos abismos. Algumas já chegam a dizer que alcançaram até o fundo do poço, Senhor. Eu sei que o Senhor pode visitar nesse momento. Eu sei que o Senhor está ouvindo o meu clamor. O Senhor está ouvindo a minha oração, bem como o Senhor está ouvindo a oração de todas as pessoas que estão clamando a Ti nesse momento, com um coração sincero, com um coração aberto a Ti. Senhor, aqui estamos nós clamando. Sabemos que o Senhor é o Deus vivo, único, poderoso, verdadeiro, detentor das respostas para as nossas vidas. Senhor da glória, nesse momento eu apresento ao Senhor essa vida, Senhor, que está no mundo das drogas, essa vida que está no mundo do alcoolismo, essa pessoa, Pai, que está no mundo do crime.
Pessoas, ó Pai, que talvez estejam ainda fora das prisões, algumas já recolhidas às prisões. Senhor, o Senhor é o conhecedor desse coração, conhecedor dessa vida, conhecedor dessa lágrima de pai, dessa lágrima de mãe, dessa lágrima, ó Deus, que rola em favor de pessoas, ó Deus, que a família esperava delas tanto, que a família esperava pelo menos, ó Deus, que fossem pessoas de bem, mas foram transviadas de alguma forma, de alguma maneira, Senhor, os falsos conselhos, falsos amigos, coisas, ó Deus, que o mundo apresentou, fizeram com que tantos se transviassem da sua verdade. Fizeram, Senhor, meu Deus, com que tantos deixassem o caminho do Senhor. Deus de poder, alguns nem chegaram a conhecer o caminho do Senhor. Mas, na verdade, ó Deus, conheciam as sendas, direitas pelo menos, mas enganadas pelo adversário. Partiram, ó Deus, algumas delas drogadas, alcoolizadas, para essa vida de violência, para essa vida, ó Deus, de tristeza, essa vida onde todo dia, Senhor, é uma questão de sobrevivência apenas. Senhor, meu Deus, quantos já tombaram nos campos de batalha dessa vida? Quantos, ó Deus, poderiam estar vivos, mas não estão? Porque, infelizmente, Senhor, meu Deus, se deixaram levar pela violência do presente século, se deixaram levar pelas oportunidades do ganho fácil e, infelizmente, ó Deus, se enveredaram na rota da morte. Senhor, eu sei que o Senhor está ouvindo o nosso clamor agora. E sei, ó Deus, que muitos que entraram por esse caminho estão buscando uma oportunidade de sair. Estão buscando uma oportunidade, Senhor, meu Deus, de ver um caminho para a transformação. Que o Senhor se apresente agora, Senhor meu Deus, aliviando essa vida, repreendendo, Senhor meu Deus, toda forma, toda força maligna, repreendendo toda a força do inferno que está afetando esses corações, que está afetando essas vidas, essas pessoas. Eu creio no Senhor meu Deus agora, que o Senhor está aqui, meu Pai, agindo nessas vidas que estão enlaçadas, acorrentadas no caminho da morte, pessoas que estão na rota da colisão com o desaparecimento completo. Eu quero repreender, ó Deus, esse poder da morte, esse poder do inferno. Repreendo agora, meu Pai, e que essas vidas possam sentir a oportunidade de uma vez mais voltarem a ser verdadeiramente vidas. Senhor meu Deus, Senhor meu Pai, em nome de Jesus, quero apresentar ao Senhor também as pessoas que estão com enfermidades, que são consideradas pela medicina enfermidades incuráveis. São enfermidades, ó Deus, tantas. Eu sei, ó Pai, que dependendo do estágio que se encontra esse corpo, dependendo, ó Pai, das condições dessa vida, em alguns casos realmente a medicina já não tem mais nada a fazer. Sei também, ó Deus, que dependendo da situação, talvez a medicina ainda tenha algum poder para agir. Mas sei também, ó Pai, que para o Senhor não existem impossíveis. Sei também, Senhor meu Deus, que o Senhor é poderoso para curar aquilo que para o homem já não tem mais cura. Assim como também o Senhor é poderoso para curar aquilo, ó Deus, que talvez ainda reste uma pontinha de esperança. Deus grande e poderoso, são tantas enfermidades, ó Deus, são tantas dores que essa pessoa está passando, mas eu sei que o Senhor pode aliviar também. Eu tenho fé, ó Deus, e eu peço ao Senhor, dizendo ao Senhor que esse coração, que a nossa vida, ela apela também para a sua misericórdia. Nós permitimos, Senhor meu Pai, a sua misericórdia atuar na nossa vida. Se o Senhor não atuar em nossa vida, se o Senhor não atuar na vida dessa pessoa desesperada, se o Senhor não atuar na vida dessa pessoa desesperançada, é certo, Senhor meu Deus, que essa vida não alcançará a vitória que tanto precisa. É certo, Senhor meu Pai, que essa vida, Senhor, não conseguirá sobreviver mais um dia.
Mas eu peço ao Senhor, ó Pai, o Senhor é poderoso para fazer uma transfusão total nessa vida. O Senhor é poderoso não só para dar uma vida nova, o Senhor pode dar órgãos novos também. O Senhor pode, Senhor meu Deus, atuar grandemente, fazendo, meu Deus, com que essa vida experimente aquilo que nós chamaríamos de um verdadeiro milagre. Eu sei que o Senhor cura, meu Pai. Eu sei que o Senhor faz maravilhas. Sei que o Senhor faz milagres. Eu sei que nesse momento o Senhor pode fazer com que essa vida seja totalmente transformada lá dentro do seu interior. Aquela partícula, aquela molécula, Senhor, aquela coisa mais pequenina, talvez, meu Pai, até mesmo que não é muito nem falado pela ciência, pela medicina, eu sei que o Senhor pode ir lá, detectar, ó Deus, o que está acontecendo nesse corpo, detectar, Senhor, meu Deus, realmente o que está acontecendo nessa vida, e realizar a cura que o Senhor pode realizar, e realizar o milagre que o Senhor pode realizar. Realiza agora, meu Deus, o teu milagre. Realiza agora, meu Pai, a cura divina nesse corpo. Eu posso dizer ao Senhor, ó Pai, garanto ao Senhor, jamais, Senhor, eu vou requerer a mim, ou vou dizer que fui eu, porque eu sei, ó Pai, que é a misericórdia do Senhor, é o amor do Senhor, é a mão do Senhor quem faz, Senhor, a ação, é o Senhor quem cura, é o Senhor quem traz o milagre. Senhor, toda glória e toda honra é dada a Ti, Senhor. Toda glória e toda honra é tributada ao Senhor, porque o Senhor é o único Deus poderoso e verdadeiro. Cura agora essa criancinha, Senhor, que até mesmo, Senhor, a manifestação dela, diante da dor, da doença que está sofrendo, é uma manifestação indecifrável aos olhos dos pais. Sabem até que há alguma dor, até medindo a febre, sabem que há alguma doença, mas a criancinha não sabe se explicar. E o Senhor é poderoso, Senhor, para alcançar essa criancinha agora. Cura essa criança, meu Pai, cura agora essa criança, cura agora também, ó Deus, esse velhinho, esse adulto, esse jovem, esse adolescente, pessoas que estão, Senhor, atravessando o vale da sombra da morte, pessoas, Senhor, meu Deus, que estão em estado terminal, pessoas, ó Pai, que já não há mais esperança para elas, faça atuar a sua misericórdia, ó Deus. Eu peço ao Senhor misericórdia, Senhor, tenha misericórdia acima de tudo, meu Deus. Eu sei que o amor do Senhor é grande em favor dessa vida. Eu sei que o amor do Senhor é grande em favor dessa família. Em nome de Jesus, meu Deus, eu repreendo toda a enfermidade que está levando essa pessoa a esse sentimento tão cercano de morte. Há poder no nome de Jesus Cristo. Eu te repreendo, enfermidade, sai agora. É para a glorificação do nome do meu Senhor. É para a glorificação do meu Deus, na pessoa do Pai, do Filho e do Espírito Santo. Senhor meu Deus, também quero apresentar ao Senhor famílias que estão sendo, Senhor, sacudidas. Famílias, ó Pai, que estão sendo envolvidas pela contenda. Nós estamos presenciando, Senhor, famílias e mais famílias, lares e mais lares, que talvez, ó Pai, por falta de conhecimento, de vigilância, por falta de domínio, por falta de tudo, Senhor, essas famílias, infelizmente, sucumbiram diante das setas lançadas pelo inferno. No século das separações, quanta gente, depois de conhecer a sua palavra, tem se entregado a Deus aos processos mundanos, tem se entregado a Deus aos processos legitimados pela lei. Mas infelizmente, Senhor, através da sua palavra podemos refletir no descontentamento do Senhor pela separação de pessoas que vão criando lares, lares, famílias e famílias, confusões e confusões, e decretando, ó Deus, uma sociedade totalmente misturada, diferenciada,
separada, onde o ódio parece imperar, ó Deus, em tantas vidas que buscam levar a outras malefícios, males e até a morte. Senhor meu Deus, Senhor meu Pai, o Senhor é poderoso para guardar a instituição primeira, o decreto primeiro do Senhor. O Senhor é poderoso para preservar as famílias, para que também a sociedade, ó Deus, pare de apodrecer e a igreja também não se deteriore. Eu creio, meu Deus, que o Senhor é Deus poderoso agora para trazer acima de tudo compreensão. Também, ó Deus, doses de humildade, doses, Senhor meu Deus, de bom senso, para que o inimigo não declare vitória sobre esse lar, sobre essa casa, sobre essa família. Eu creio, Senhor meu Deus, eu creio no agir do Senhor agora, para guardar também a minha família, para guardar também, Senhor, a minha esposa, os meus filhos, os meus familiares, para guardar, ó Deus, os meus irmãos, os meus pais, para guardar, Senhor meu Deus, também a minha sogra, os meus cunhados, a diretoria da nossa igreja, os meus primos, tios, Senhor meu Deus, os nossos amigos. Senhor, se o Senhor não nos guardar nesse século onde a violência, Senhor, tem tomado conta das cidades, eu tenho certeza, Senhor meu Pai, que não haverá sobreviventes. Guarda-nos, ó Deus, guarda-nos nas tuas mãos, proteja as nossas vidas, bendiz a sua palavra, guarda-me do homem mau, livra-me do homem violento. Senhor, o Senhor é poderoso para guardar também aqueles que fazem o seu trabalho para a manutenção da lei e da ordem. Pai de poder, em nome de Jesus, se não for a ajuda do Senhor, o socorro do Senhor, como estaremos, ó Deus, nós tranquilos? Não há condições, Senhor meu Deus, mesmo porque, ó Pai, o inimigo, de noite e de dia, maquina o mal contra nós, maquina o mal contra mim, maquina o mal contra o ouvinte. Senhor, dai sabedoria e direção para a diretoria da nossa igreja. Todos nós, ó Deus, que procuramos dentro do nosso entendimento o melhor para a sua obra. Sabemos, ó Pai, que a obra é grande. Sabemos, ó Deus, que a satisfação completa é quase que impossível. Mas sabemos também, ó Deus, o quanto nós temos nos esforçado para alcançar almas, para alcançar também cuidar, Senhor, daqueles, ó Deus, que estão atravessando momentos difíceis mesmo dentro da igreja. Senhor, ajuda-nos, ó Deus, a ajudar outras pessoas. Esteja sobre nós, Espírito Santo da verdade. Esteja sobre a nossa casa, sobre a nossa família. Eu repreendo as setas malignas, diabólicas e satânicas. Eu repreendo no nome de Jesus todo o poder das trevas, Senhor, que tem lutado para tirar a nossa paz. Não conseguirá e não prosperará, porque nenhuma arma forjada contra nós haverá de prosperar, porque maior é o que está conosco. Meu Deus, o Senhor é um Deus vivo, e eu sei que o Senhor é um Deus vivo e que está conosco para nos guardar, para ser socorro presente no momento da angústia. Seja o nosso escudo, a nossa torre forte. Meu Deus, meu Pai, eu repreendo todo o poder do mal, todo o poder da mentira. Meu Deus, eu sei que o Senhor é poderoso para trabalhar através da oração dos teus servos que estão interligados conosco, de coração para coração. E sei que o Senhor está ouvindo o clamor dessas pessoas que estão orando comigo, e nós estamos, ó Deus, pedindo nada mais, nada menos do que a atuação da sua misericórdia, nada mais, nada menos, ó Deus, pedindo que o Senhor guarde, que o Senhor ajude, que o Senhor proteja, que o Senhor continue nos usando para alcançar vidas, e pedindo ao Senhor que o Senhor destrua a fortaleza do adversário, destrua a fortaleza do inimigo, destrua o foco, Senhor meu Pai, onde ali, ó Pai, está imperando os processos da desonestidade, os processos da mentira, os processos do pecado, do engano. Senhor meu Deus, eu creio no Senhor.
Eu creio no agir das tuas mãos. Eu creio no agir da tua misericórdia agora. Pai de poder, em nome de Jesus, ó Deus. Em nome de Jesus, Senhor. Eu creio no Senhor, eu creio na mão do Senhor, fazendo maravilhas agora, eu creio, ó Pai. Eu creio, Senhor, que o Senhor está atuando poderosamente, agora também onde estão os presidiários. Eu creio que o Senhor está atuando, curando esse coração, esse rim, esse pulmão. Eu creio que o Senhor está agindo também nas cadeias públicas. Sei que o Senhor está abençoando os seus pastores que militam nessa causa com legitimidade. Cura agora o câncer, Senhor. Cura agora, Senhor, meu Deus, essa enfermidade da boca, do nariz, da garganta, essa enfermidade pulmonar. Lava-nos na tua palavra, perdoa os nossos pecados. Senhor, cura agora esse reumatismo. Cura agora essa enfermidade no fígado. Cura essa enfermidade agora que atinge, Senhor, os pulmões. Essa enfermidade que atinge o cérebro e o coração. Senhor, meu Deus, o Senhor é um Deus grande, poderoso, misericordioso. Eu creio no teu poder agora, desde as plantas dos pés até o alto da cabeça. Toda virose, toda bactéria, todo mal que está atingindo essa vida, todo mal que está atingindo esse coração, eu repreendo agora. Todo mal que atinge esses ossos, toda inflamação, toda artrite reumatoide, todas as enfermidades infecciosas, todo tipo de paralisia, parestesia, meu Deus, eu repreendo toda enxaqueca, toda dor, toda enfermidade que a medicina considera, Senhor, que pode se ir levando, mas a cura nunca mais virá. Em nome de Jesus, saia desse corpo, saia dessa casa, todo mal, Senhor, eu repreendo, Senhor, toda enfermidade considerada natural, toda enfermidade também espiritual, que atinge esse corpo, essa vida, Pai de poder, Pai de misericórdia, em nome de Jesus Cristo, que o Senhor esteja também com aqueles, ó Deus, que foram declarados autoridades responsáveis por cidades e estados e nações, que sejam pessoas sábias e acima de tudo honestas, para que a população possa desfrutar daquilo que contribui, para que, Senhor meu Pai, haja consciência e para que seja vencido todo o processo de corrupção. Senhor meu Deus, em nome de Jesus, o Senhor vai abençoar sim os cultos ora anunciados, o Senhor vai abençoar as campanhas, o Senhor vai trazer, ó Deus, as pessoas que precisam da salvação. Quanta gente precisa de salvação, meu Deus, quanta gente, Senhor meu Pai, desviadas dos seus caminhos, quantas pessoas estão longe de ti, o Senhor pode trazê-las, ó Pai, o Senhor pode recuperá-las, Senhor meu Deus, em nome de Jesus Cristo, recupera essa vida, meu Pai, recupera essa vida, meu Deus, em nome de Jesus Cristo, eu creio em ti, meu Pai, eu creio na força do seu poder, o Senhor é Deus poderoso, recupera essa vida agora, meu Pai, eu estou ciente da tua resposta, eu estou certo do seu poder na minha e na nossa vida, Senhor, em nome de Jesus Cristo, que a bênção do Senhor, que a proteção do Senhor, que a presença do Senhor esteja conosco de hoje para todo sempre, amém, Senhor, amém, Senhor, amém.

0: para você, viu? Programa Voz da Libertação, sou o pastor Luivaldo de Almeida. Nossa igreja está na Avenida do Estado, 4568, na Baixada do Glicério. Igreja Pentecostal, Deus e Amor, uma igreja de todos e para todos. Até a próxima oportunidade, fique com Deus.
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2: Sou eu mesmo, aquele que apaga suas transgressões por amor de mim e que não se lembra mais de seus pecados. Isaías 43, 25.
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3: A paz do Senhor Jesus, irmãos. Eu sou a irmã Eva, aqui de Viçosa, Minas Gerais. Eu estou passando aqui para parabenizar a Igreja Pentecostal Deus e Amor. Glória a Deus por essa igreja. E feliz demais por fazer parte dessa igreja, né? Sou também uma cooperadora da obra do Senhor. Louvado seja Deus. Graças a Deus. Que Deus abençoe a todos, irmãos ouvintes, né? Os irmãos do programa Voz da Libertação. Tem alcançado bênçãos, muitas bênçãos. Eu não vou contar aqui porque senão meu áudio vai ficar muito grande. Mas Jesus tem cuidado de nós e de nossa família. Aqui, louvado seja Deus. Deus abençoe a todos em nome de Jesus.
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4: Lembre-se do seu Criador enquanto você ainda é jovem, antes que venham os dias maus e cheguem os anos em que você dirá: não tenho mais prazer na vida. Lembre-se dele antes que chegue o tempo em que você achará que a luz do sol, da lua e das estrelas perdeu o seu brilho e que as nuvens de chuva nunca vão embora. Então os seus braços, que sempre o defenderam, começarão a tremer, e as suas pernas, que agora são fortes, ficarão fracas, e os seus dentes cairão. E sobrarão tão poucos que você não conseguirá mastigar a sua comida. A sua vista ficará tão fraca que você não poderá mais ver as coisas claramente. Você ficará surdo e não poderá ouvir o barulho da rua. Você quase não conseguirá ouvir o moinho moendo ou a música tocando. E levantará cedo quando os passarinhos começam a cantar. Então você terá medo de lugares altos e até caminhar será perigoso. Os seus cabelos ficarão brancos e você perderá o gosto pelas coisas. Nós estaremos caminhando para o nosso último descanso, e quando isso acontecer, haverá gente chorando por nossa causa nas ruas. A vida vai acabar como a lamparina de ouro cai e quebra quando a sua corrente de prata se arrebenta, ou como um pote de barro se despedaça quando a corda do poço se parte. Então, o nosso corpo voltará para o pó da terra de onde veio, e o nosso espírito voltará para Deus que o deu. O fim de todas as coisas é: teme a Deus e obedeça a sua palavra, porque este é o dever de todo ser humano. 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

0: Deus, quero contar uma experiência que eu tive com Deus quando eu estava procurando uma igreja que eu já sentia no meu coração de servir a Deus. Eu andei em algumas igrejas, em vários ministérios, porque eu queria uma igreja que eu pudesse me encontrar com o Senhor. E visitei alguns ministérios, mas nenhum deles me tocou. Certo dia, eu entrei na sede mundial e lá eu sentei e fiquei observando o culto. E ver as irmãs cooperadoras, obreiras, e me chamou, né, para ir na frente aceitar Jesus na hora que o missionário estava pregando. Lembro eu que era um dia de quarta-feira, mas eu não quis ir, estava sozinha. Aí no outro quando foi no domingo, eu voltei para a igreja novamente. Eu senti o Espírito Santo de Deus falando comigo no meu coração: vai ser aqui que eu tenho grande obra para fazer em sua vida através do Espírito Santo. E ali, irmão, eu sentei. Aí as irmãs, na hora do apelo, elas vieram me chamar. Eu estava toda cheia de pintura. Eu estava cheia de bijuterias, pulseiras, de calça comprida. E ela falou: vamos lá na frente, vamos aceitar Jesus. E eu fui. O missionário estava pregando, era na época da sede mundial, né? Na igreja antiga. E eu fui, irmão. Aceitei Jesus. E aí, quando eu cheguei em casa, eu já fui tirando as coisas que não era do agrado de Deus da minha vida. O Espírito Santo de Deus já foi fazendo uma obra na minha vida. Aí se passou, né? Eu acompanhei os cultos, ia nos cultos na quarta, no domingo, missionário. Passou 6 meses, começou a anunciar o batismo. E um dia o missionário falou assim, que as pessoas que estivessem já se preparando para o batismo, se quisessem entrar na fila para ser batizada com o Espírito Santo, ele ia descer do púlpito e ia colocar as mãos sobre as nossas cabeças. Irmãos, eu senti uma vontade muito grande de entrar na fila, mas nesse dia eu estava com meu filho de 8 anos e a minha filha de 6 meses no colo. Mas mesmo na oração eu senti uma graça de Deus sobre a minha vida. Eu falei: mas eu não vou na fila, vou esperar para o próximo domingo. E quando terminou o culto, eu vim embora, cheguei em casa, falei para meu esposo, falei: olha, bem, eu queria que você fosse comigo na igreja, porque ele não ia. Eu queria que você fosse comigo no culto, porque o missionário está fazendo, mandando ficar na fila, que é o batismo com o Espírito Santo. E ele desce do púlpito e põe a mão na cabeça das pessoas. E eu queria ir para a fila, mas com as crianças não dá. E ele foi, irmãos. Quando foi no próximo domingo, ele foi comigo. E assim começou a oração, né? Eu falei para ele ficar com as crianças e entrei na fila. Quando eu entrei na fila, eu fui sentindo um poder muito grande do Espírito Santo sobre minha vida. Mas eu não estava batizada ainda, mas eu sentia que eu ia ser batizada naquele dia. E assim foi, irmãos. E eu vi o missionário descendo do púlpito e colocando as mãos sobre as cabeças das irmãs, e as irmãs cheias do Espírito Santo. E eu estava orando, orando, e eu comecei a sentir algo diferente sobre o meu corpo, sobre a minha vida naquele momento. Mas ali eu estava assim, quando o missionário foi chegando perto de mim, eu parecia que algo estava impedindo, porque parecia que eu estava me sentindo acanhada naquele momento. E eu não me soltava para ser batizada. Aí o servo de Deus, missionário Davi Miranda, ele se aproximou de mim, colocou a mão na minha cabeça e falou assim: minha serva, você já está batizada com o Espírito Santo. Naquele momento, eu comecei a sentir o poder tão grande de Deus sobre a minha vida, que eu sei que dali me tiraram, levaram lá para o púlpito. Eu fiquei lá, irmão, cheio do Espírito Santo, falando em línguas estranhas. E quando foi naquele momento, o culto foi, chamaram todo mundo para ir para frente receber oração. E eu ali já estava ajoelhada no púlpito. Eu sei que terminou o culto, irmãos. Chegou meu filho e falou: mãe, o culto já terminou. É, já acabou, já está na hora de ir embora, já deu paz do Senhor. Irmãos, eu não vi. Eu estava tão cheia do Espírito Santo de Deus que eu nem vi o culto terminar. Eu ali de joelho, dobrado ali na beira do púlpito, só recebendo o poder do Espírito Santo de Deus. E essa é uma experiência que eu tive. Então eu agradeço a Deus por esse ministério e que Deus abençoe e todos aqueles que estão na frente desse trabalho. Deus abençoe a todo mundo e que aquele irmão que tem um chamado do Senhor e que abra seu coração e faça a obra do Senhor. Deus abençoe por essa oportunidade em nome de Jesus Cristo.
1: Quanto sofrimento, desilusão, tristeza e angústia na sua vida, caro amigo ouvinte. Você vive chorando, pensando: Deus se esqueceu de mim. Deus me abandonou. Deus não quer mais nada comigo. Você está enganado. Deus te ama. Deus te quer bem. Deus quer abençoar a sua vida. Você está pensando em tirar a sua própria vida? Você pensa em fugir de tudo e de todos, esconder-se e dizer: ninguém gosta de mim? Você está debaixo de uma depressão. Preste muita atenção. Deus te ama, porque de tal maneira Ele enviou seu único filho para que todo aquele que nele crê não pereça, mas tenha vida eterna. Jesus, Ele morreu. Morreu pelos teus pecados em uma cruz de dor, sofrimento e angústia, para te dar a paz e a tranquilidade. Ele mesmo disse bem claro: eu sou o bom pastor e o bom pastor dá vida pelas suas ovelhas. Ele chegou a dizer mais ainda: vinde a mim todos que estão cansados e oprimidos e eu vos aliviarei. 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
4: Olá, ouvintes do programa Voz da Libertação, a paz do Senhor Jesus. Eu sou o seu irmão Levi Muniz e este é o quadro Sementes. Eu quero, neste momento, meditar com você na palavra de Deus em Deuteronômio, capítulo 8, versículo 3. Diz a palavra do Senhor assim: o Senhor te humilhou e te deixou ter fome, e te sustentou com o maná, que nem tu nem teus pais conhecias, para te dar a entender que o homem não vive só de pão, mas de toda a palavra que sai da boca de Deus, disso vive o homem. A pergunta que eu tenho para você nesta oportunidade é: você tem se alimentado da palavra de Deus? Você se lembra do povo de Israel no Egito? O povo de Israel, quando estava no deserto, a Bíblia diz que eles caminharam durante 40 anos no deserto. E isso ilustra muito bem o que vivenciamos hoje: lutas, dificuldades terríveis. Às vezes também nos sentimos em um deserto. Você já se sentiu em um deserto? Desorientado, sedento, faminto, temeroso quanto ao presente, quanto ao futuro, né? Mesmo assim, o Deus que cuidou do povo de Israel, Ele cuida de mim e de você. Após 430 anos de escravidão, os israelitas eram um povo sem o preparo e a confiança e a fé necessária para tomar posse da terra prometida e ali viver bem. A leitura que eu acabei de ler nos mostra que o Senhor os guiou, testou, provou e os forjou no deserto. Você está passando por um deserto aí? Saiba que este deserto é permissão de Deus. Deus permite a gente passar pela dificuldade, Deus nos permite passar pela prova, Deus nos permite passar por momentos muito difíceis, porque Ele quer ver até aonde vai a nossa fidelidade para com Ele. Deixa eu dizer uma coisa, se você teme ao Senhor, se você é uma pessoa que ama a Deus, que vive na presença de Deus, você pode passar pelo deserto, mas nunca você vai ter a falta do seu alimento. O Senhor vai te suprir, nem que seja com o maná. Sim, o maná é aquela provisão que o Senhor dá no momento da dificuldade. Para chegar à terra prometida, é necessário passar pelo deserto. Então, fique firme. Fique firme na presença do Senhor, aguente, porque você vai passar e lá na frente você vai cantar o hino da vitória. Deus fez cair o maná do céu para alimentar o seu povo fisicamente, mas também os preveniu de que não era exatamente o maná que salvava suas vidas, mas sim a sua palavra. Quando nós lemos o Salmo 119, nós entendemos que Deus quer que nós tenhamos a sua palavra dentro do nosso coração. O salmista diz: escondi a tua palavra dentro do meu coração para não pecar contra ti. Lâmpada para os meus pés é a tua palavra e luz para os meus caminhos. Ei, você tem se alimentado da palavra de Deus? Nesses momentos de dificuldade, nesses momentos de luta, nesses momentos de prova, nesses momentos em que parece que não tem mais esperança, alimente-se da palavra do Senhor. O salmista, ele também experimentou reveses na vida, trechos difíceis pelos quais passou e entendeu que havia algo especialmente vital, que é alimentar-se dos ensinos de Deus. Você está passando por dificuldade? Está passando por lutas? É aí que você tem que ler a palavra. É aí que você tem que meditar a palavra, na palavra. Quando você está passando por problemas difíceis, é aí que você não pode deixar de ler, de meditar, de ouvir. A palavra de Deus, ela traz socorro, ela traz correção, ela traz consolo, ela traz paz, ela traz vida e ela traz também o ensino. Se você está enfrentando, seja o que for, alimente-se da palavra de Deus, pois ela é o nosso sustento. Por meio da palavra de Deus, nós temos vida. A palavra de Deus é vital. Apegue-se a ela, creia nela, obedeça a ela, leia ela, medite nela de dia e de noite. E você vai ser mais que vencedor em Cristo Jesus. A palavra de Deus é o nosso alimento. Que Deus te abençoe, que Deus fale ao seu coração e que você possa ter a palavra de Deus como o seu alimento, que você possa ter a palavra de Deus como o teu sustento e que você possa ter a palavra de Deus como aquela palavra que vai fazer com que a sua vida seja transformada. Que Deus te abençoe em nome de Jesus Cristo.
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5: Jesus está curando a sua enfermidade. Se você deixou alguém na sua casa enfermo, vai curar.

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1: 4 horas e 1 minuto.
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4: 4 e 3, ótimo dia para você. Vem agora o quadro Saúde Mental. Sou o presbítero Rafael Gonçalves. Vamos juntos com todos vocês até as 5 horas da manhã.
5: E chegou o momento de informação aqui na Rádio Deus é Amor. Trabalho é a maior fonte de estresse na vida moderna, é o que revela um estudo. Aceitar um novo emprego, pedir demissão sem ter outro na manga, investir dinheiro, comprar uma casa, fazer uma cirurgia, mudar de país. Se essas decisões fazem você sentir angústia, saiba que você não está sozinho, não. Um estudo da Universidade de Zurique, na Suíça, mapeou as escolhas consideradas mais arriscadas e estressantes da vida moderna. O resultado, quase um terço, ou seja, 32% das decisões estressantes envolve o trabalho. Aceitar um novo

0: emprego lidera o ranking, seguida por pedir demissão, saber como investir o próprio dinheiro, dirigir, tornar-se autônomo e comprar uma casa. Aqui no Brasil, 60% dos trabalhadores pensam em pedir demissão com muita frequência. De acordo com a pesquisa, um levantamento nacional de engajamento feito com 5 mil pessoas. Ao longo de 2025, só para se ter uma ideia, 64% dos entrevistados se candidataram a novas vagas. Um dos motivos é o baixo engajamento dos trabalhadores, motivado por cansaço, desconfiança e aquela sensação de estagnação. Diante de importantes decisões como as citadas aí no estudo, o cérebro ativa um modo de sobrevivência. Então, quando se está sob pressão, é ligado aí no cérebro o chamado modo de resposta rápida ao risco. E nesse estado, áreas mais reflexivas perdem espaço para respostas mais rápidas e intuitivas, detalham os especialistas. E na prática, entra em cena o sistema de luta ou de fuga. O neurotransmissor noradrenalina e o cortisol, o hormônio do estresse, acabam disparando. Invisibilidade materna. Saiba se você contribui para isso e como mudar. Ser desvalorizada após o parto parece ser uma experiência quase universal para novos pais, mas especialmente para as mães, né? Esse apagamento também é desenfreado nas redes sociais, onde vídeos supostamente engraçados mostram tias e avós passando por cima dos novos pais para chegar ao bebê ou desligando videochamadas quando atendem e veem que a criança não está na tela. Estar ciente de como você pode estar contribuindo para que o que alguns chamam de invisibilidade materna pode ajudar você a se tornar uma pessoa mais empática e também atenciosa. E, claro, ajudar aí os novos pais a se sentirem valorizados e apoiados. A conscientização também pode desmantelar o preconceito não dito que as pessoas têm sobre como o pós-parto parece ser versus como o pós-parto realmente é. Para muitas mulheres, a conscientização crescente de que pessoas que as conhecem há anos ou mesmo por toda a vida não as valorizam mais da mesma forma pode ser dolorosa. Esse apagamento também pode levar a ressentimento, ansiedade e depressão pós-parto. Quando você pergunta como os pais estão antes de perguntar sobre a criança, você está sendo atencioso com os pais e com as várias jornadas que eles estão vivendo emocionalmente e muitas vezes em silêncio, já que as mudanças significativas que os novos pais passam são tanto bonitas quanto profundamente desafiadoras. Anote agora as redes sociais da Igreja Pentecostal Deus e Amor.
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1: Hoje é sexta-feira, dia 29 de maio de 2026, e em todas as nossas igrejas Deus e Amor, nós teremos grandes concentrações que vão transformar a sua vida. Aqui em nossa sede mundial, na Avenida do Estado 4568, daqui a pouquinho, às 9 da manhã, nós teremos a primeira concentração do dia. e queremos convidar você e toda a sua família para estar conosco, inclusive você que não dorme bem durante a noite, ouve vozes, vê vultos, se sente ansioso, deprimido. Hoje é guerra contra o mal, hoje é sexta-feira de libertação. E às 9 da manhã, presbítero Rivair Silva vai estar pregando a palavra de Deus, orando por todos e com ele o Esquadrão da Libertação. Será uma sexta-feira de grandes milagres. Pastor, eu não posso estar às 9 da manhã. O que faço? Venha às 3 horas ou às 15 horas. Presbítero Kleber de Oliveira estará pregando a palavra de Deus na segunda concentração principal do dia, também orando para que Deus possa realizar grandes milagres. Não importa o seu credo religioso, a igreja que você frequenta, não importa a situação que você está vivendo, Deus vai usar o presbítero Rivair, Deus vai usar o presbítero Kleber de Oliveira e você sairá do Templo da Glória de Deus, sede mundial das igrejas Deus e Amor, com a vida transformada perante ou diante da sua fé.
4: Quem tem a palavra de Jesus não falta nada. Quem tem a palavra de Jesus recebe milagre. Quem tem a palavra de Jesus não teme. Quem tem a palavra de Jesus se alegra. Quem tem a palavra de Jesus creia. Quem tem a palavra de Jesus não precisa se desesperar. Quem tem a palavra de Jesus, minha irmã, basta confiar e crer. O mestre não tarda, o mestre não falha. Ele vem para dar resultado de vitória. Até agora não vi milagre na minha casa. Continua orando porque o mestre vem vindo. Continua clamando porque o mestre vem vindo. Continua fazendo as suas campanhas, os seus votos, porque o mestre vem vindo. Ei, ele te dá uma ordem: não abandona a rede, não abandona o barco, não. Não saia da posição que ele te colocou, não. Foi o mestre que te colocou e não tem cão que tira. Foi o mestre que está preparando. Não tem demônio que impeça. Prepara, porque o teu comércio vai ser uma bênção a partir de hoje. Prepara, porque as bênçãos do Senhor, ela enriquece e não acrescenta dor. Prepara, minha irmã, porque o que você está pedindo, Deus vai te dar. Prepara, porque o que você está aguardando, Deus está preparando. Prepara.

tem, você tem. Tem 35 pessoas que Jesus está tocando na sua visão agora. Ele vai abrir os teus olhos hoje. Você estava perdendo a tua visão, mas hoje Jesus te trouxe aqui, já está garantindo vitória para a tua vida. Hoje Ele te trouxe aqui, está garantindo vitória para a tua casa. Não adianta. Eu quero orar por 69 pessoas aqui. O Senhor está me dizendo que o médico já desenganou, mas Jesus não desenganou ninguém. E Jesus colocou a mão hoje, já ordenou vitória. Levanta a mão e vem. Levanta a tua mão e recebe o teu milagre. Levanta a tua mão e recebe. Recebe o teu milagre. 42 pessoas, nada está dando certo para você. Foi um demônio que recebeu uma oferenda. E o diabo disse: eu vou fechar todas as portas para ele. Mas Jesus já colocou as mãos e está abrindo as portas para você hoje. Levanta a tua mão, levanta a tua mão, levanta a tua mão. Levanta a tua mão e dá glória para este Deus. Tem 91 pessoas aqui. Jesus está dizendo: deixa as minhas mãos trabalhar. E você vai ver o que eu vou fazer da noite para o dia naquele lugar. Levanta a mão, levanta a mão, levanta

0: eternidade que estava alojada no seu estômago. Não sai em raio-x, mas a dor persiste. Não sai nos exames, mas a dor persiste. A partir de hoje está curado. A partir de hoje está curado agora. Levanta a mão da glória para Jesus. 15 pessoas que sofria de fraqueza nas pernas, Jesus acabou de te curar. Eu quero orar por 23 pessoas aqui. O médico disse: agora é somente um milagre. Senhora, olha para mim, Senhora. Fecha os teus olhos. Fecha os teus olhos, Senhora, que segurou. É, põe uma mão na cabeça. Põe a mão no teu coração. Põe a mão no coração, no coração. A senhora ali. Isso, você. O Senhor me mostra um demônio chamado espírito de morte. Está no ombro dela. Se tiver uma obreira, eu agradeço. Ó, um, dois e três. Corre lá, obreira. Ali, ó, ó. Já está passando uma mulher aí, ó. Já pode segurar, já está aí, ó. Ó, olha quem é que estava lá. Está vendo? Espírito de morte. Olha lá. Que coisa terrível, está vendo? Se essa mulher não vem aqui hoje, irmão, a sepultura dela já estava aberta. Mas Jesus chegou e fechou a sepultura e deu vida para ela. Olha lá que legião, olha o desespero do diabo. Olha o desespero do diabo aí, olha aí, ó. Olha aí, diga, queima ele. Olha o desespero do diabo aí, ó, ó. Olha aí que coisa terrível, tá vendo? Que coisa terrível, olha aí, ó. Não dá nem tempo de orar para uma, a outra já caiu também. Eu quero orar aqui por 13 pessoas. 13 pessoas que estava preocupado, porque todas as vezes que você vai se alimentar, você sente algo preso na sua garganta. Jesus está te curando agora. Corre ali para testemunhar, corre lá. Corre ali para testemunhar. Pastor Kleber já está com a mão levantada. Corre lá. Corre lá para testemunhar. Corre lá, corre lá. Corre ali, corre ali. Olha o desespero do diabo. Olha o desespero do diabo. O diabo não gostou da cura dessas pessoas, não. O diabo não gostou da cura dessas pessoas, não. Diga, queima ele. Era demônios, mas hoje o diabo vai embora. Diga, queima ele. Olha o desespero, ouvintes. É o demônio da enfermidade. Diga, queima ele. Diga, queima ele. Diga, saia.
1: A Bíblia diz no capítulo 36, suplicando pelo estado da sua nação, a Bíblia diz que Deus estende sobre ele as suas mãos, porque ele confessa dizendo: e veio sobre mim a mão do Senhor, e foi o Senhor que me levou em espírito. Diga comigo: em espírito. Havia uma mão poderosa por trás de todo este acontecimento. Havia uma mão poderosa por trás de toda esta instrução. Havia uma mão poderosa por trás da revelação profética, daquilo que ele tinha que pronunciar. Logo eu entendo que as mãos de Deus não é somente aquela mão misteriosa que diz a Bíblia no livro do profeta Daniel, que repreendeu a loucura daquele que estava usando os utensílios de Deus para se embriagar, e todos aqueles que não serviam a Deus puderam enxergar somente uma mão sem braço, uma mão sem corpo, uma mão que não dava para saber da onde havia vindo, mas aquela mão entrou e escreveu naquela parede estucada: Mene, Mene, Peque o Farsim. E ninguém podia discernir o que Deus havia escrito, porque eles viram as mãos, mas não entenderam a revelação. Aqui não, Ezequiel disse: as boas mãos do Senhor, ela veio sobre mim, e eu me deixei levar, e eu me deixei convencer, e eu me deixei mover pelo Espírito dele, pelo poder dele, pela operação dele. Glorifique, pode glorificar, pode exaltar. E agora, Senhor, há mães clamando, agora pais que estão clamando, agora filhos que estão orando, agora uma igreja buscando a tua presença. Pai, toma lugar no nosso coração, toma lugar, meu Pai, na nossa visão, para que a nossa visão seja ampla, para que o nosso coração receba agora, para que os ouvintes que estão na transmissão receba o toque, receba a graça, receba o poder, receba a unção do teu Espírito Santo, convidando a eles para pedir, convidando a eles para clamar, porque na tua palavra, Senhor, escrito está: pedir e dar-se-vos-á, buscais e encontrareis, bateia e abrir-se-vos-á, porque todo aquele que pede, recebe. Igreja, todo que pede, recebe. Pede a Deus agora, pede ao Senhor agora, pede aquele que tem poder nos céus e na terra, para que ele te dê agora. Dai-nos agora, Senhor, a direção, dai-nos agora um coração preparado, que seja o nosso coração como a boa terra, para receber a tua palavra, para receber a tua revelação, que nenhuma distração venha impedir a tua palavra, que nenhum incômodo, que nenhum enfado, ó Deus, no corpo, na carne, venha impedir o teu falar, o teu operar nesta tarde. Abençoa, Senhor, porque cremos no poder da tua palavra, cremos no poder do teu evangelho, porque escrito está, Senhor, ó Deus, que o teu evangelho é poder para a salvação de todos aqueles que creem. Dai-nos fé agora, Pai, para crer na salvação da nossa casa, para crer na salvação da nossa família, para crer na salvação dos nossos filhos. Quantas famílias perdidas, quantas famílias destruídas, quantas famílias arruinadas, Pai, quantos estão agora, ó Deus, lutando contra o terror, contra o angustiador, contra o mal, meu Pai, que entrou na família.
2: O Espírito de Deus está me revelando 4 pessoas desenganadas da medicina por causa de um problema no teu coração, e Jesus está te revelando, dizendo que hoje você será tocado e curado do teu coração. Cadê estas 4 pessoas? Levante as tuas mãos, venha para cá. O Espírito Santo de Deus está me revelando 172 pessoas que estão agora em aflição dentro da sua casa, porque o mal é no coração. Você já não consegue mais trabalhar, já não consegue nem mais caminhar, porque o seu medo é que a qualquer hora vai parar o teu coração. Jesus está te visitando aí, está te dando um coração novo, em nome de Jesus. Tem uma pessoa que está em nosso meio, e esta pessoa já está usando até sonda, porque esta pessoa sofreu a intervenção médica, mas não adiantou, porque o mal, a infecção, as dores prosseguiu, continuou. Mas Jesus está dizendo que vai tocar na tua vida. Cadê esta pessoa? Levante as mãos e venha para cá. O Espírito Santo está me revelando 326 pessoas que você sente nas suas costas, como se algo tivesse te apertando, te impedindo de respirar, e você já não sabe mais o que fazer, porque você já medicou, já tratou, pediu exame e nada aconteceu. Mas Deus está dizendo que ele vai tocar na tua saúde e vai curar teus pulmões agora. O Espírito Santo de Deus está me revelando uma pessoa que a medicina te desenganou, dizendo que você tem manchas no seu coração e não há um perfeito funcionamento, e você está pedindo a Deus que ele te cure. Cadê esta pessoa? Jesus vai tocar. Levante as tuas mãos e venha receber a cura. Levante as tuas mãos e venha receber o milagre. Diga glória a Deus. O Espírito Santo está me revelando 41 pessoas que você está paralisado da tua coluna, e você sente dores que te impede até de andar, e parece que tem dias que você não vai suportar estas dores na coluna. Você buscou um médico, venha para cá. O Espírito Santo de Deus está me mostrando uma pessoa que faz muitos anos que você está lutando pela tua libertação. Você desmaia e começa a colocar saliva pela sua boca. Tem pessoas que começam a dizer que não quer nem ficar perto de você. Jesus vai libertar esta pessoa. Levante as tuas mãos e venha receber.
3: Deus já está operando maravilhas, pastor Kleber, e amados ouvintes, a nossa irmã relatando o milagre que recebeu do Senhor Jesus. Minha irmã, o seu nome?
4: Maria.
3: O que a senhora recebeu de Jesus agora?
4: Eu recebi a cura, irmão. Eu estava com uma dor aqui no ombro, não conseguia virar o pescoço, que me faltava até o ar. E agora, em nome de Jesus, eu fui curada.
3: A dor desapareceu?
4: Desapareceu.
3: Então faz os movimentos que não podia fazer e faz normalmente. Está virando o pescoço, movimentando o ombro, já está curada para a glória de Deus, ouvinte.
4: Curada.
3: Cadê a dor?
4: Sumiu em nome de Jesus.
3: Sumiu para a glória de Deus.
5: Pastor Kleber, milagre extraordinário. Esta senhora chegou aqui, não podia caminhar, mas no momento da oração e da revelação do Espírito Santo de Deus, ela abandonou a cadeira de roda e está caminhando perfeitamente para a glória de Deus. Minha irmã, qual o seu nome?
6: Paula.
5: A senhora não podia caminhar?
6: Não, quebrei o pé.
5: Muita dificuldade?
6: Sim.
5: O que aconteceu com a irmã no momento da oração?
6: Jesus me deu a vitória, deu a caminhar até aqui sem a cadeira de roda.
5: Está caminhando perfeitamente.
6: Amém.
7: Oh, glória.
5: Aí está, pastor Kleber, milagre extraordinário, caminhando para a glória de Deus.
2: O Espírito Santo está me mostrando agora 104 pessoas que você precisa medicar continuamente a sua saúde por causa de uma diabetes que você não consegue vencer. 104 pessoas. E Deus está dizendo, Ele vai tocar na tua saúde. Levante as tuas mãos e venha. Levante as tuas mãos e venha. Tem uma pessoa que está em nosso meio. Você representa alguém da tua família. E este alguém da tua família começou a manifestar surtos psicóticos, sinais de loucura. E Deus está me dizendo que toda a tua casa está sofrendo numa terrível aflição. Mas Deus vai libertar esta pessoa da tua família. Levante as mãos e dê glória a Deus, igreja. O Espírito Santo de Deus está me revelando uma pessoa que você sente caminhar dentro do teu estômago em todo lugar. E você já fez de tudo para você vencer o que está aí, você não consegue expelir, não consegue tirar, e os médicos não conseguem dizer para você o que é, e você sente andando dentro do teu corpo. Cadê esta pessoa? Chamei esta pessoa uma vez, levantou as mãos, cadê a pessoa? Dá a revelação, levante as mãos, eu quero orar por você, venha cá porque eu quero orar. Você sente caminhar dentro de você, está entendendo a revelação ou não? E você sente nitidamente caminhando, não é fora, é dentro do teu corpo. A última vez chamei esta pessoa. Venha cá porque nós queremos orar. Aplauso para Jesus.
3: Pastor Kleber, Deus está fazendo milagres no primeiro dia dessa campanha. Deus vê muito além. A nossa irmã chegou aqui com dores, curada por Jesus agora. O seu nome?
8: Natalice.
3: O que a senhora chegou sentindo aqui nessa tarde?
8: Eu estava sentindo a dor daqui, na parte aqui das costas, né? Muita dor da perna, né?
3: Foi revelada por Jesus. Aonde está as dores?
8: Pastor, não estou sentindo nada, agora não.
3: Curado por Jesus.
2: Aplauso para Jesus, igreja.
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12: 4:27, você ouviu como Deus usa o pastor Rivair Silva e também como Deus usa o pastor Kleber de Oliveira, que aqui no Templo da Glória de Deus, no dia de hoje, estarão pregando a palavra e orando pelos dons do Espírito Santo. Você não mora em São Paulo? Procure uma de nossas igrejas, igrejas que estão bem próximas à sua casa. Em Osasco, Grande São Paulo, a nossa sede estadual está na rua Arthur Vasconcelos, 143. Será um prazer receber você e toda a sua família. Nós teremos 4 cultos no dia de hoje. O primeiro começa às 9, o segundo, meio-dia, o terceiro, às 15, e em especial, às 19 horas, eu, presbítero Rafael Gonçalves, estarei pregando a palavra de Deus, orando por você e por toda a sua família. O WhatsApp, você já ouviu. Então, por que ainda não nos enviou a sua mensagem? Daqui a pouquinho, nós teremos, às 4h40 da manhã, o clamor por portas abertas. Você está desempregado? Mande-nos a sua mensagem e vamos clamar por você e pela sua família. A nossa irmã Nina nos escreveu. Ela nos diz: bom dia, a paz do Senhor Jesus, peço oração para mim, pois tenho sentido muitas dores na cabeça. Ela também pede orações para sua neta Ana Lívia, que está resfriada. A nossa irmã Rosângela também nos deseja um ótimo dia. Ela é de Osasco, estávamos falando de Osasco nesse exato momento, do endereço da nossa igreja em Osasco. Rua Arthur Vasconcelos, 143, no centro de Osasco. Ela gostaria de pedir orações pela sua vida espiritual, profissional, pois precisa de um socorro de Deus nesta área da sua vida. Ela nos escreve dizendo que fez vários cursos e não conseguiu nenhum cliente. Ela pede orações também na vida sentimental. Nós vamos orar, vamos clamar. Tenha plena certeza que o Senhor vai lhe visitar. A nossa irmã Aparecida, ela também nos cumprimenta com a paz de Cristo, nos deseja um ótimo dia. Ela deseja ouvir a belíssima canção, O Choro, para que o Senhor possa lhe dar alegria. Porque segundo ela, e o que está escrito na Bíblia, o choro pode durar uma noite, mas a alegria vem pela manhã. Deus abençoe a irmã Aparecida pela indicação desse lindo louvor aqui no programa Voz da Libertação. Logo após o quadro que vamos ouvir na sequência, nós vamos ouvir sim essa belíssima canção. Inclusive, para encerrarmos, o nosso irmão Alisson Ribeiro, lá de Fortaleza, Ceará, pede orações por toda a sua família. Pede orações por Levi, Rafael, Fátima, Wilson, Wanderson, Enzo, Sofria e Luna. Às 4h40, vamos estar clamando, orando por você e por toda a sua família. Irmã Débora Miranda chega com um quadro maravilhoso. Projeto Eu e Mais Um.
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13: Vocês, mais uma vez, o espaço Eu e Mais Um. Esta que vos fala, Débora Miranda, vos saúda na paz do Senhor. Ouvintes, nós estamos aqui todos os dias, 5 minutinhos em 4 edições neste programa, para a gente apoiar os novos convertidos com gotas de sabedoria, podemos dizer assim, com ensinos da palavra de Deus. Cada dia um pouquinho nós vamos gotejando esta palavra viva e eficaz que vai transformando vidas. Hoje nós vamos começar uma série onde vamos falar sobre o perdão. E o nosso texto base está em Colossenses, capítulo 3, versículo 13. Se você puder abrir a sua Bíblia comigo, leiamos assim: suportando-vos e perdoando-vos uns aos outros. Se alguém tiver queixa contra outro, assim como o Senhor vos perdoou, assim fazei vós também. Eu vou começar a nossa programação fazendo uma pergunta. Será que eu posso perdoar alguém sem esquecer a ofensa? Olha, nem todos possuem a capacidade de entender o milagre do perdão de acordo com o conceito bíblico. Eu digo que o perdão é um ato da graça divina e está alicerçado sobre o quê? A misericórdia, a bondade e a veracidade do Todo-Poderoso. O que seria perdoar segundo as Escrituras? Eu digo que perdoar envolve atitude de fé legítima, verdadeira. Significa doar-se a si mesmo sem buscar retribuição ou justificar-se. Em outras palavras, perdoar é dar amor quando o inimigo espera ódio. Podemos dizer dar absolvição quando o ofensor merece castigo. Podemos ainda acrescentar dar compreensão quando o agressor aguarda ira e vingança. O perdão é lindo. É um ato da alma mediante, podemos dizer, o qual a pessoa ofendida permite a liberdade de quem o agrediu, esquecendo-se completamente da injúria, ou seja, podendo até se lembrar daquilo que aconteceu, mas não lembrando com dor, com mágoa, com ressentimento. Porque quando nós perdoamos uma pessoa, nós não nos esquecemos daquela situação, do acontecido, né, do fato. Podemos nos lembrar, sim, afinal de contas, nós não tivemos uma lavagem cerebral. A gente até se lembra do acontecido, do agressor, daquele que nos ofendeu. Mas quando nós dizemos que estamos perdoando e perdoamos de verdade, nós lembramos do ocorrido sem ter aquela dor no coração, aquela mágoa, né? Nós vemos que esta aula de hoje, você vai ser capaz de evidenciar as benéficas consequências do perdão. Você poderá também reconhecer que o primeiro passo para a gente perdoar o outro é perdoarmos a nós mesmos. E a gente vai diferenciar também o verdadeiro perdão, segundo a palavra de Deus, do perdão aparente, daquele fundamentado nos frágeis conceitos do ser humano. Vejam, ouvintes, que o poder de perdoar é uma prerrogativa divina. E Jesus recebeu este poder da parte de Deus. Por isso ele nos dá um perdão pleno, gratuito e eterno. Agora, se nós quisermos seguir o exemplo de Jesus, devemos perdoar aqueles que nos ofendem, de modo imediato, abundante e definitivo. Se não perdoarmos, não podemos esperar o perdão de Deus. Eu creio que no final desta edição, vocês podem perceber que nada ou quase nada sabiam a respeito do genuíno perdão. Então, nós não podemos poupar esforços para convencer-nos da necessidade de sempre perdoar. Procure sempre saber se há alguém que tenha dificuldades, talvez na sua casa, na sua família, de perdoar, ou alguém que esteja contra você. Procure se abrir, procure falar, procure perdoar. Porque quando a gente perdoa, a gente não tem que justificar se aquele nos ofendeu, se aquela falou mal de nós. Nós temos que estar abertos, porque o maior poder é aquele que se humilha, mesmo estando inocente na situação. Vejamos que o perdão é você estar disposto a viver um novo relacionamento com aquela pessoa que lhe ofendeu. E podemos falar muito mais ainda do que é perdão. Hoje nós podemos dizer que nós fizemos uma introdução literária, uma introdução de definição daquilo que é perdão. Depois vamos prosseguir nas próximas edições falando sobre o perdão na prática. Por enquanto é somente hoje, mas vamos prosseguir com este mesmo assunto no próximo programa. Nosso contato é 11 98292-3392. Fiquem na paz do Senhor e até a próxima edição.
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1: Maravilhosíssimo Deus e eterno Pai, aqui estamos mais uma vez em Tua santa e maravilhosíssima presença para buscá-lo de todo o nosso coração. Perdoe os nossos pecados, as nossas transgressões. Perdoe-nos, ó Deus, por tudo que fizemos e praticamos que não foi do Teu agrado, não foi da Tua vontade. Aqui estamos pedindo mais uma vez a ajuda do Senhor. E a ajuda que pedimos é para aqueles que estão desempregados. Pessoas, ó Deus, que entregaram currículos. Pessoas que já bateram em milhares de portas, mas até o momento não fez uma entrevista. E aqueles que fizeram uma entrevista não estão trabalhando, não foram chamados, convocados, para que posteriormente pudessem trabalhar. Eu oro, meu Deus, a favor destas vidas, cuja família depende de uma única fonte de renda, mas não tem nenhum recurso sequer para pagar as dívidas, honrar os compromissos, como aluguel, as contas forçadas. Eu peço ao Senhor que visite estas vidas agora. Visite este pai de família, visite esta mãe. Visita, Senhor meu Deus, esta pessoa que é dependente de alguém, mas agora, neste momento, se encontra desempregada. Meu Deus, não deixe que os filhos, não deixe que os netos, os sobrinhos, os membros desta família passem por necessidades, privação de pão, mas destas pessoas o grande livramento. Há pessoas que estão em campanha de oração através do rádio, através dos canais oficiais que temos no YouTube, Facebook, Instagram, quando estamos ao vivo. Esta pessoa sempre apresenta a sua vida profissional. Esta pessoa sempre apresenta a vida de alguém que esteja desempregado. E neste momento eu gostaria que o Senhor se lembrasse dessas pessoas. Não que o Senhor é esquecido. O Senhor é perfeito, maravilhoso. Eu peço ao Senhor que visite estas pessoas agora e que ainda hoje, sexta-feira, pela sua bondade e misericórdia, o telefone desta pessoa possa tocar e ela possa receber uma excelente notícia. Faça isso, Senhor, para que o Teu nome, o Teu grandíssimo nome, venha a ser exaltado na vida desta pessoa. Eu creio, Senhor meu Deus, e esta pessoa também crê. Eu apresento, meu Deus, esta pessoa que hoje trabalha, porém não está exercendo a função que se profissionalizou, não está exercendo a função que por muitos anos estudou. O mercado de trabalho está difícil. Quantos jovens, ó Pai, precisando de uma fonte de renda, mas não está recebendo aquilo que deveria receber? Quantos jovens entregaram currículos, mas como é o seu primeiro emprego, não consegue ser efetivado em área alguma? Senhor Jesus, tenha misericórdia. Eu apresento essa situação, que é impossível para ele e para ela, eu apresento em Tuas mãos aqui agora. Abre esta porta, Senhor. Repreende os atrapalhos. Repreenda os empecilhos. Repreenda, meu Deus, esse gigante do desemprego que quer ocasionar miséria, fome, desespero, angústia. Tenha misericórdia. Não permita que o inimigo faça com que esta pessoa vá para a criminalidade, praticando o roubo, a mentira, o engano. Senhor, providencie o milagre que esta pessoa precisa na manhã de hoje. Talvez esta pessoa não tenha o que comer. Talvez esta pessoa não tenha o que comer agora no café da manhã. O almoço nem sequer. Senhor Jesus, tenha misericórdia. Senhor meu Pai, eu peço em nome de Jesus, visite esta pessoa. Visite esse trabalhador. Visite esta pessoa que tem sido ameaçada pelo credor. Visite esta pessoa que está prestes a perder a casa onde mora. Visite esta pessoa, meu Deus, e dê o grande livramento de um despejo. Visite, meu Deus, esta vida que neste momento ora, clama conosco e vem sendo ameaçado diariamente. Essas pessoas não têm conseguido dormir. Essas pessoas não têm tido motivação alguma. E muitas vezes têm pensado em desistir, em tirar a própria vida. Senhor, repreenda esse pensamento suicida. Repreenda, Senhor meu Deus, esta obra maligna que tem prendido estas vidas ao desespero. E abra esta porta agora. Ouça a oração, meu Deus, desta pessoa que te clama. Eu oro pelo desempregado, mas também oro pelos empregadores. Eu apresento gestores, empreendedores, empresários, microempresários. Meu Deus, não deixe que esta empresa venha decretar falência. Não deixe, meu Pai, que estas pessoas que trabalham nesta indústria, nesse comércio, percam seu emprego. Tenha misericórdia. Senhor, abra portas de emprego, mas também portas de oportunidades. O Senhor pode fazer isso. Faça, meu Pai, porque Tu és o dono de todo o poder. O Senhor nos criou a Sua imagem e semelhança. O Senhor nos criou para a Sua honra e para a Sua glória. O Senhor nos criou para que o Seu nome venha a ser louvado. E a Tua palavra diz que tudo que pedirmos em oração, crendo, nós receberíamos. Ouve a nossa oração agora, Senhor. Ouve o nosso clamor. Quantas pessoas estão, nesse momento, acordando, se preparando para irem ao trabalho. E muitas, ó Pai, também estão acordando, mas não por esse motivo, porque não tem sequer um recurso, não tem sequer um emprego. Alguns, mesmo trabalhando de bico, não tem sequer um trabalho informal, não tem absolutamente nada. Eu peço que o Senhor, ainda hoje, sexta-feira, possa ir ao encontro destas pessoas agora. Vai de encontro, meu Deus, das secretárias do lar, das empregadas domésticas, aquelas, ó Pai, que vivem de forma esporádica, com poucos recursos, e os recursos que têm, os recursos que vêm, são para os gastos da casa, para manter a família. Meu Deus, não deixe que nada venha a faltar, que não falte trabalho. Para este pedreiro que eventualmente aceita trabalhos, esse ajudante de pedreiro que de forma esporádica aceita trabalhos, Senhor meu Deus, que não falte emprego, não falte trabalho para essas pessoas, mas que em tudo mesmo, o Senhor venha suprir as necessidades de todos. Eu apresento os dizimistas, os ofertantes desta obra. Continua, Senhor meu Deus, a acrescentar na vida deste fiel aquilo que está escrito na Sua palavra, abrindo os céus, repreendendo o devorador, o migrador e dando vitória. Eu te glorifico e te exalto, porque o Senhor ouviu a nossa oração. Amém e amém. Muito obrigado e graças a Deus.

0: 4:50, você que orou conosco, tenha plena certeza que o Senhor abençoa o seu lar, a sua vida, a sua família. Creia em nome de Jesus que muito breve você será honrado com uma grande vitória, uma porta se abriu para você. Saiba que Deus é poderoso, Deus é aquele que ouve e responde às nossas orações. Vamos agora a um quadro importantíssimo, Saúde em Foco, e já já eu volto com todos vocês.
1: Obrigada pela sua audiência. A gente vai para mais informações aqui. Você nota um aumento da queda de cabelo em climas mais quentes? Especialistas explicam o motivo e o que fazer para melhorar a saúde dos fios. Sol e calor, uma combinação perfeita, mas nem tanto assim para os cabelos. Nessa época do ano, o aumento da queda dos fios torna-se uma queixa frequente nos consultórios dermatológicos. E isso não é uma coincidência, mas uma resposta direta às agressões externas que comprometem a integridade dos fios e o equilíbrio da pele na região capilar. Um dos principais vilões desse período é a exposição excessiva à radiação solar. Assim como a pele sofre queimaduras, os raios UV degradam a queratina, proteína fundamental que mantém a resistência e a elasticidade dos cabelos. Quando a haste capilar é fragilizada pelo sol, ela se torna mais suscetível à quebra. Somado a isso, o contato constante com o sal do mar ou cloro das piscinas remove a camada protetora dos fios, deixando porosos e ressecados, o que acelera o processo de queda. O calor intenso também estimula as glândulas sebáceas responsáveis pela produção de oleosidade. E com isso acontece um aumento do sebo no couro cabeludo, que pode se acumular e obstruir os folículos pilosos, dificultando o crescimento saudável do cabelo e favorecendo a queda. Segundo especialistas, na maioria dos casos, a queda observada em climas mais quentes é temporária. Ainda assim, é recomendado ter alguns cuidados extras com fios, como o uso de produtos específicos para o couro cabeludo e protetor solar para os fios. Caso o problema se prolongue ou ocasione falhas visíveis, a orientação é procurar um profissional para avaliação e diagnóstico corretos. Saúde respiratória. Existe cura para rinite alérgica? Saiba o que dizem os especialistas. Essa é uma dúvida real e instigante sobre uma doença que afeta até 40% da população mundial, ou cerca de 84 milhões de brasileiros. A rinite alérgica, quadro marcado por nariz entupido, espirros repetidos, coceira no rosto e dificuldade para respirar, costuma piorar no outono ou no inverno e está relacionada a alguns gatilhos do ambiente, como poeira, pelos de animais, ácaros e pólen. Embora o tratamento tenha evoluído bastante nas últimas duas ou três décadas, a verdade é que realmente não existe uma cura para a rinite. E muitos cientistas acreditam que nunca veremos uma solução definitiva para esse problema. O nariz funciona como um verdadeiro filtro do nosso sistema respiratório. Ele conta com diversas estruturas e mecanismos para barrar a entrada de partículas perigosas que podem prejudicar o funcionamento dos pulmões. O indivíduo com essa condição inala partículas de um composto que causa uma alergia nele. Na rinite, os alérgenos mais comuns são ácaros, artrópodes microscópicos que vivem no colchão e no travesseiro, pelos de animais, pólen das plantas ou poeira. Esses compostos são suficientes para disparar uma resposta exagerada do sistema de defesa, que engatilha uma série de reações típicas. Médicos especialistas explicam que aquela reação imunológica por trás da rinite é muito complexa e recruta diferentes tipos de células. Ou seja, não há um alvo único que, ao ser desligado ou inibido, vai evitar definitivamente a crise de espirros e a dificuldade de respirar. Com o avanço científico e tecnológico do momento, porém, não é possível consertar tantos genes por trás da rinite de uma só vez.
2: Quatro horas e 55 minutos.
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5: A paz do Senhor Jesus. Estou ligada nessa rádio direto, sempre quando estou de folga aqui. já ligo a minha rádio, já fico ligadinha nessa programação abençoada por Jesus Cristo. Eu sou Gediane, daqui de Campos Gerais, MG.
4: Ô, glória, a paz do Senhor Jesus, meus amados irmãos, aqui é o irmão Antônio, aqui do estado do Ceará, na cidade de Pacujá, Ceará, Brasil. Estou ligado no programa Voz da Libertação, a paz do Senhor Jesus, povo de Deus.
6: A paz do Senhor Jesus, meu irmão, aqui é o irmão Cláudio, é da Fazenda Maracim. Eu queria também, assim, pegar, mandar a paz do Senhor Jesus para todos os irmãos aqui da Maracim, da região, né, para o pessoal também de Domélia, a paz do Senhor Jesus, que Deus abençoe todos nós em nome do Senhor Jesus, amém? Fica com Deus, paz do Senhor.
0: Quatro da manhã e 56 minutos, muito obrigado pela sua audiência. Eu sou o presbítero Rafael Gonçalves e estávamos juntos até a meia-noite e 30, desde meia-noite e 30, melhor dizendo. Estávamos acompanhando a oração da meia-noite, a oração de preparação para o aniversário de 64 anos da igreja. E, enfim, estávamos nos estúdios, lembrando aquilo que Deus fez e continua fazendo dentro dos 64 anos de Igreja Deus e Amor. Estivemos durante a madrugada atendendo os ouvintes pelo WhatsApp, pelo telefone. Oramos, clamamos, ouvimos belíssimas canções. Foi um prazer estar com você no dia de hoje. Eu fico por aqui com a minha participação. Fico por aqui com Manhã com Deus. Aliás, fico por aqui com a Madrugada do Socorro de Deus. Muito obrigado pelo carinho da sua audiência. Fique na paz do Senhor Jesus. Foi um prazer estar com você. Vem aí o culto no seu lar. É bom começarmos o dia com a Palavra de Deus através do rádio em seu coração. Deus te abençoe e até uma próxima oportunidade.
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1: 4:58.
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0: Ia muito doente e então o médico pediu exames, constataram. Aí passou mais exames, só que eu fui na igreja e a irmã, usada por Deus, revelou que a minha filha ia ser curada e que Deus ia confundir os médicos. E para a honra e glória do Senhor, a profecia se cumpriu. Quando voltamos até o médico, ela já estava curada, não havia nem anemia, nem nenhum outro problema de saúde. Para a honra e glória de Deus Pai, Deus Filho e Deus Espírito Santo, irmãos, essa igreja é uma bênção, a Igreja Pentecostal Deus é Amor.
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Por natureza, o homem é esquecido. Esquece dos fatos, datas, pessoas e compromissos. Por outro lado, a tendência humana é para não esquecer certos fatos que ocorrem na vida. Principalmente quando se trata de perdoar ou pedir perdão. Vemos e ouvimos muitas pessoas afirmarem: eu perdoo, mas não esqueço. Perdoo, mas não quero mais amizade com ele ou com ela. Isto não é perdão. O perdão que a Bíblia ensina é cheio de amor, misericórdia. E normalmente, se perdoando, se esquece, se sepulta no passado. Isso é possível se a pessoa experimentar o perdão divino, tornando-se revestida do grande amor de Deus. Deus é onisciente, é onipresente, é onipotente, mas, sem dúvida alguma, Ele esquece dos nossos pecados. Pois eu mesmo, o Senhor de Israel, apago as tuas transgressões por amor de mim, e dos teus pecados eu não me lembro mais. O Senhor Deus lança os teus pecados perdoados para trás de suas costas e joga nas profundezas dos mares. Caro amigo ouvinte, o sangue de Jesus Cristo nos purifica de todo pecado. Através do seu sangue que temos a comunhão uns com os outros. E o sangue do Cordeiro de Deus, o Filho de Deus, nos purifica de todo pecado. Isso se conhecermos a Jesus Cristo e sabermos que Ele é o Senhor. Mantemos a comunhão uns com os outros. E o sangue do Cordeiro nos purifica, nos lava.

lava e nos limpa de toda iniquidade. Amigo ouvinte, pare, pense, confesse os seus pecados. E a partir de hoje, você será uma nova pessoa em Cristo Jesus, o Filho de Deus. Aprenda a perdoar e serás perdoado. Pois quem conhece a Deus, sabe perdoar. 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
1: Pega sua Bíblia, por gentileza, e abra na primeira carta de Paulo aos Tessalonicenses. Primeira carta de Paulo aos Tessalonicenses, capítulo de número 5, o versículo é o 17, tão somente. Versículo 17, está escrito assim, é uma expressão e uma frase bem curta e poderosa: orai sem cessar. Eu vou contar até três e no tempo três vocês repetem. Um, dois, três. Agora para valer, um, dois, três. A tua palavra é a maior revelação da história. Me usa como se fosse a primeira vez. Me livra de ministrar pela prática. Que a tua graça me alcance. Que a tua misericórdia me envolva. Senhor, nos livra de te servir por um mero costume religioso. Nós pedimos a ti, papai. Queremos ouvir a tua voz. Fale conosco. Eu te peço ainda humildemente. Me usa como se fosse a última vez. Nós queremos aprender de ti. Por meio da tua palavra, nós queremos receber as orientações para lapidar o nosso comportamento, a nossa conduta, para melhorar o nosso relacionamento contigo, Senhor. Nós estamos na tua casa, junto com a tua família, nosso coração se regozija, porque, mais uma vez, estamos todos reunidos diante de ti. E estamos te adorando, te louvando, te engrandecendo e queremos fazê-lo até o final deste culto. Receba a nossa adoração, receba o nosso louvor. Mas nós te pedimos antes, Senhor, de qualquer coisa, fale conosco. Toda distração, todo espírito contrário, em nome de Jesus, sejam repreendidos, sejam aniquilados e destronados para a glória do teu nome. Amém. E graças a Deus. Podem sentar, queridos irmãos. Coloque, acomode a sua Bíblia aí e vamos aplaudir Jesus, vamos homenageá-lo com alegria. Aplaude Jesus bem forte, porque ele merece. Glória a Deus. Glória a Jesus. Escute. Quanto tempo orar por dia? Em que lugar orar? De que maneira orar? De que modo orar? Existe um tempo determinado? Existe um lugar específico? Existe um período do dia mais forte, mais poderoso? Hoje nós vamos falar sobre os mistérios revelados na oração. Tudo dentro desse texto que nós lemos aqui. É claro que existem tantos outros que comunicam com o contexto do versículo que lemos e citaremos durante a mensagem. Mas eu pergunto isso para os irmãos: existe um lugar específico? Existe um tempo específico? Uma forma que Deus ouve melhor a nossa oração? É uma reflexão para nós aqui antes de entrarmos na mensagem da palavra do Senhor. Outro questionamento: a maneira como eu me comporto é baseada na minha personalidade e no meu temperamento. O meu jeito de ser tem tudo a ver com traços de personalidade e traços temperamentais. Por isso, a gente entende que na psicologia moderna, os quatro temperamentos que são sanguíneo, colérico, melancólico e fleumático, eles não são uma classificação científica formal. Como modelos atuais da nossa personalidade. Mas é claro que eles continuam sendo usados em contextos pastorais, pedagógicos e relacionais, porque eles ajudam as pessoas a pensarem, a refletirem sobre comportamentos e estilos emocionais. Agora, eu preciso entender que se alguém diz assim, o meu temperamento é sanguíneo, por exemplo, e aí eu sou uma pessoa muito impulsiva, muito ansiosa, e eu peco muito, então Deus me entende. Escute bem. Independentemente de qual é o temperamento que nós temos, nós continuamos sendo pecadores, mas isso não nos legaliza e não justifica para nós pecarmos. Deus não exige que todos nós busquemos, escute bem isso aqui, Deus não exige que todos nós busquemos, eu digo busquemos Ele em oração, da mesma maneira, da mesma forma, até porque Ele recebe pessoas diferentes, diferentes eu digo, de características comportamentais, com a mesma graça. Porque é um Espírito só que opera em tudo e em todos. E nós encontramos de Gênesis a Apocalipse essas características comportamentais em muitos personagens da Bíblia Sagrada. E aí nós lembramos, por exemplo, de Davi, o rei Davi, um tipo de pessoa intensamente expressivo. Davi tem essa característica de se expressar, de falar da sua alma, falar das suas emoções. É tão verdade que ele é um poeta que escreve canções, ele escreve músicas. Nós encontramos Jeremias, um tipo de pessoa mais sensível, um tipo de pessoa que tem uma percepção do ambiente, da situação, e se emociona com as situações que ele vê diante dele. O apóstolo Paulo, por sua vez, é o tipo de pessoa, pés no chão, a pessoa mais ponderada, a pessoa mais racional, de tal modo que ele recebe informações que em Roma os cultos estão sendo mais paixão do que razão. Sabe aqueles cultos que a pessoa fala assim, ó, irmão, como é que foi o culto lá? Não, foi fogo puro. Tá, mas detalhes, só mistério. Não, tu não tem noção. Tá, mas revela o mistério. Olha, foi tanto poder que eu nem lembro. Então que tipo de mistério é esse que Paulo quer entender? Que tipo de fogo é esse? Que de manifestações que são essas que tiram a racionalidade e a inteligência do ponto de vista lógico, objetivo, que retira a consciência a ponto de uma pessoa esqueceu o que aconteceu. Ah, irmão, foi muito poder. Meu Deus, foi muita glória. Foi pregado o quê? Foi pregado aonde? O que, que o pregador trouxe? Ah, nem lembro, irmão. Foi poder de Deus. Aí Paulo escreve a Roma e diz assim, olha, pelo amor de Deus, eu rogo a vocês que vocês prestem um culto racional, sem desconsiderar as emoções, porque não tem uma vida que se separa, que se dicotomiza razão de emoção. Porém, na balança da emoção está pesando mais aí. E eu estou rogando a vocês que prestem um culto racional, em sacrifício vivo, puro, santo, agradável a Deus, com consciência, com inteligência, manifestação do Espírito Santo, os dons do Espírito Santo, o poder de Deus, mas de maneira racional. Esse é o estilo de Paulo. O apóstolo João é aquele mais afetivo, mais contemplativo. Pelo contrário, o apóstolo Pedro é aquele que está sempre em evidência. Nos textos você sempre vai encontrar Pedro tomando a palavra para falar, Pedro sempre se colocando em evidência, porque ele é ansioso, ele é impulsivo, ele vive essa relação com Cristo, essa relação com os seus colegas, com os discípulos, de maneira intensa. O pai da fé, Abraão, é o tipo de pessoa mais equilibrada, mais calma. O sobrinho dele vem dizendo assim, ó, tá tendo uma confusão aí, tu não sabe. Os meus pastores, os teus pastores estão à contenda lá porque prosperou tanto. Nunca vi gente brigando por causa de dinheiro, irmão. Está ganhando lá, está ganhando aqui, está tudo certo. Aí Abraão fala assim: fica tranquilo. Não, tem que fazer alguma coisa. Está dando confusão. Os animais estão cruzando para lá, cruzando para cá, está dando. Olha, Abraão, tem que fazer alguma coisa. Vamos marcar uma reunião? Não, não. Faz o seguinte, ó. Se tu quiseres para a direita, eu vou para a esquerda. Se quiser para a esquerda, eu vou para a direita. Está tudo certo. Para onde tu quer? Eu estou colocando diante de ti. É o tipo de pessoa que não quer confusão com ninguém. É o tipo de pessoa pacificadora. O filho dele também é muito silencioso, Isaac. É muito discreto. E ele não é ainda tão explosivo quanto o seu pai, Abraão, e quanto o seu filho, Jacó. Ele mantinha uma estabilidade, mesmo em situações de pressão, de cobrança, Isaac se mantinha sereno. Era pecador? Sim. Igual Pedro? Também. Então, o que a gente tem que entender, que se a pessoa, ela é sanguínea, fleumática, colérica, melancólica, o que vai mudar nessa pessoa são as suas características comportamentais. E aí eu digo o seguinte: a nossa personalidade, ela influencia a forma de nós expressarmos a nossa fé. Ok, mas não determina o valor espiritual diante de Deus. Deus não vai amar o irmão porque ele é fleumático, calmo. Deus não vai deixar de amar a irmã porque ela é mais sanguínea. E geralmente uma pessoa que é sanguínea, alguém vai dizer que ela é temperamental. Não. O sanguíneo é temperamental porque tem um temperamento. O fleumático é temperamental porque ele tem o seu temperamento. Só que na Bíblia, Deus não apagou a personalidade de ninguém e não desconsidere nem apaga a nossa personalidade. Mas Ele vai santificando as nossas características. Quem era muito aloprado lá no mundão, quando ele vem para Jesus, ele continua sendo serelepe, ele continua sendo elétrico. E Deus vai usar ele desse jeito. Que era muito valentão, muito corajoso, ele vem para o Evangelho, Jesus salva, Jesus liberta, Jesus transforma a vida dele, e ele entra em lugares agora para pregar o Evangelho onde muita gente não entra. Quem era mais calminho, mais tranquilinho, vem para Jesus, Jesus salva, liberta, transforma a vida dele, e ele vai nesse jeito ganhando alma para Jesus. É o tipo de pescador que vai só no anzol, devagarinho. O que importa, pregador? Que almas sejam salvas, que almas venham até Jesus. A gente tem que entender que o Espírito Santo de Deus, ele não transforma todos no processo de regeneração. Ele não vai transformar todos na mesma personalidade. Ele vai transformar o caráter dentro da personalidade. Isso nós temos que entender, queridos. Ah, eu vim para Jesus, agora ele vai mudar da água para o vinho, vai mudar o meu temperamento, vai mudar minha personalidade. Não, o que nos muda pela palavra é o nosso comportamento. Quem mentia não mente mais. Quem roubava não rouba mais. Quem xingava palavrão não o faz mais. Independentemente qual é a sua personalidade. E como que a gente aplica isso na oração? Por exemplo, o sanguíneo, quando vai falar com Deus, ele é muito, e alguém vai se identificar aqui, o sanguíneo, quando ele dobra o joelho, ele vai falar com o Senhor, ele é expansivo, ele é verbal, ele é expressivo, ele ora com entusiasmo, ele é apaixonado, ele ora com emoção, ele ora com espontaneidade, e na oração ele tende a demonstrar mais alegria, a falar bastante, a cantar, oh glória, maravilha, a testemunhar. Ele fala com Deus como quem conversa apaixonadamente com um amigo. Esse é o tipo de pessoa que é sanguínea. Eu não sou sanguíneo. Sou o tipo de pessoa fleumática, calmo, observador, tranquilo. É o meu jeito de ser. A pessoa que tem essas características do melancólico, ela vai ter um relacionamento com Deus muito, muito deep, muito profundo, muito introspectivo. Ele é muito sensível. E na oração é o tipo de pessoa que geralmente chora quase sempre quando está na presença de Deus. O melancólico, ele é muito sensível. pessoa que não chora da presença de Deus não quer dizer que não sente a unção de Deus, não sente a presença de Deus. São características comportamentais, que às vezes a pessoa olha e fala assim, ó, mas eu não sou, eu não consigo chorar na presença de Deus. E a Bíblia diz que um coração contrito e quebrantado, Deus não resiste. E eu sou tão seco, eu não choro, então Deus não se agrada de mim. Não, Deus não exige um coração quebrantado, um espírito contrito. Não é, não está falando quem chora, é coração, é sinceridade, é alma na presença do Senhor. É o que nós precisamos derramar, mais do que lágrimas, precisamos derramar a nossa alma diante dele. Aleluia. O tipo de pessoa melancólica, ele vai transformar esses sentimentos mais profundos em lágrimas diante de Deus. O colérico, por exemplo, ele é objetivo, ele já entra na oração e já vai dando nomes. O colérico, ele é intenso e ele é voltado para a ação, não enrola muito, ele é dinâmico, é prático, é corajoso, liderança, não é? Ele tem esse senso de missão, com convicção, ora com certeza, com firmeza, tem um foco, tem um objetivo e assume essas responsabilidades. E aí eu fecho aqui com o temperamento fleumático, que eu me identifico muito com isso, que é aquele que na oração é mais calmo, equilibrado, né? Tem a sua espiritualidade mais silenciosa, e não quer dizer que não é cheio do Espírito Santo, quer dizer que ele não é constante, mas nem sempre vai parecer que está demonstrando a sua emoção externamente. Valoriza muito a paz, valoriza muito a rotina, o seu devocional, a sua fidelidade. E pode ser que o fleumático ele venha falar pouco, não seja tão intenso, mas ele permanece fiel mesmo no silêncio, permanece leal mesmo tranquilo. O que eu quero que você entenda pelo Espírito de Deus é que você não precisa se cobrar pelo jeito que você é. Deus te chamou do jeito que você é, para ser contigo do jeito que você é. E quando eu digo não é na questão de natureza pecaminosa antiga, não, estou falando de personalidade. Deus vai te usar do jeito que você é. Há pessoas que dizem, eu tenho vergonha de falar em público, eu queria pregar lá no púlpito. Deus pode te usar fora do púlpito, te usando com as características que você tem. Não se compare com nada e nem ninguém. Você vai ser salvo do jeito que você é, com as características que você tem. O que que isso importa no final? Que todos nós cheguemos até os pés de Cristo, que todos nós cheguemos até a cruz de Cristo, que todos nós nos arrependamos dos nossos pecados e tenhamos o perdão pelo precioso sangue de Jesus, o nosso Senhor, bendito seja Deus. Aleluia! Glória! Deus não vai exigir que todos se relacionem com Ele da mesma maneira, no mesmo padrão. E nós temos que entender que, falando da questão de oração, nós não podemos criar uma visão legalista e dizer só funciona dessa maneira, só funciona desse jeito, falar com Deus é só assim. Temos que tomar cuidado para não cair no descuido. Como assim? Qualquer coisa serve para Deus. Não, amados, para Deus é com excelência. Deus, ele não está preso a métodos, ele está procurando até o dia de hoje, os meus olhos procurarão os fiéis da terra, ele está procurando sinceridade, ele está procurando constância, ele está procurando comunhão. E além disso, o Pai, ele ainda procura verdadeiros adoradores que adorem, que o adorem em espírito e em verdade. A pergunta que eu fiz na introdução, onde nós devemos orar? Qual é o lugar que nós devemos orar? Porque você já deve ter visto pessoas que dizem, não, o lugar onde Deus se manifesta é em tal lugar. Ali, meu Deus, tem que ser ali. Mas o que que a Bíblia diz com relação a isso? A Bíblia diz, a Bíblia mostra vários lugares ou várias pessoas que oraram em muitos lugares diferentes. Por exemplo, nós encontramos na Bíblia Jesus buscando no monte, sim ou não? Jesus orando no deserto. Lembra? Retirava-se para os desertos e ali orava. Chegada já o final da tarde, ele estava no monte orando sozinho. Ele estava no jardim do Getsêmani orando com os seus discípulos. Ele estava orando em casa. De repente encontravam ele na sinagoga. Então ele estava em vários lugares. O sábio Daniel, ele orava na sua casa. Então, para ele, Jonas, por exemplo, fez um clamor dentro do ventre de um grande peixe, é verdade ou não é? Então, nós encontramos que, outro texto que nós encontramos, Paulo e Silas estavam ali na prisão, estavam clamando a Deus naquele lugar, e Paulo e Silas não pensaram assim: não, a gente tem que orar só na sinagoga. Nós temos que orar, se nós estivermos só com a nossa roupa da oração, só com as nossas indumentárias da oração, senão Deus não vai atender a nossa oração. Paulo e Silas estavam cantando e estavam orando, diz a Bíblia, e os outros presos escutavam, eles cantando e eles orando. Neemias estava diante do rei Artaxerxes e aí ele faz uma oração rápida, uma oração silenciosa. Como é que é, irmão Jessé? Entenda isso, queridos, que o poder da oração está em Deus e não no lugar. Tem o hino da irmã Débora, né? O poder do cristão está na oração. Agora, o poder da oração está em Deus, não no lugar. E aí eu enfatizo isso aqui: o céu não depende do CEP da oração. Imagine Deus olhando, está chegando a oração, não. Qual é o CEP? Qual é a localização? Manda a localização aí. Ah, eu estou aqui em tal lugar. Não, aí eu não ouço a oração. Tem que ser nesse CEP aqui. Não. Aonde você clamar com fé, aonde você clamar crendo, no nome de Jesus, invocando o nome dele, o Senhor vai ouvir. Irmão Jessé, Deus vai atender. Aleluia. Deus vai atender essa oração, é outro departamento, é outro assunto. Eu estou falando ouvir a oração. Deus ouve a oração. Há pessoas, por exemplo, falando de questão geográfica, há pessoas que dizem, e eu já ouvi muito isso, a oração no monte é uma oração diferente. A oração no monte é uma oração fervorosa. A oração no monte é uma oração de fogo. E quem está falando aqui é subidor de monte. Pelo amor de Deus, irmão, eu fiz uma campanha de 10 anos, 2007 a 2017. E foi o ano que Deus me deu uma esposa. E que esposa maravilhosa eu tenho, glória a Deus por isso. Quando a gente casou, final de 2017, aí lua de mel, aquela coisa toda, quando volto eu falei, eu vou te levar no monte. Porque muitas campanhas que eu fiz lá e eu te pedi no monte, sem saber que era tu, Joyce, vamos lá. E nós fizemos muitas campanhas no monte. Só que o grande problema de algumas pessoas que oram no monte, elas transformam o monte em um lugar supersticioso. Mas elas esquecem que eu acabei de mencionar que Deus ouviu o Jonas dentro de um grande peixe. Tem pessoas que não oram no monte e criticam quem ora lá. Isso não é legal. E tem pessoas que oram no monte e criticam quem não sobe. Também não é legal. Então, subiu e orou, não idolatrou o lugar, não viu como lugar supersticioso, místico e mais santo do que qualquer outro lugar, está tudo certo. Não gosto de orar no monte, não me sinto seguro, eu não vou para lá, ok. Não critico quem sobe, também está tudo certo. Então, o que eu tenho que entender é que, embora Deus ouça em qualquer lugar a nossa oração, os ambientes silenciosos, eles ajudam, obviamente, na nossa concentração. Por isso que Jesus buscava a solitude, por isso que Jesus buscava esses lugares mais reservados. Ele queria mais privacidade para ele ter intimidade com o Pai. Então isso é que a gente tem que entender, independentemente do lugar. Então a gente sabe que a oração não tem ligação direta com questões geográficas e territoriais, mas com o princípio de sinceridade. intimidade. E a Bíblia prova o que eu estou falando aqui, que não existem lugares próprios para orar e lugares aonde Deus ouve mais e lugares aonde Deus ouve menos. O lugar aonde Deus mais ouve a oração é o lugar aonde nós temos sinceridade na nossa oração, na nossa comunhão, porque uns oraram no templo, outros oraram na prisão, outros oraram dentro do mar, outros oraram no campo, outros oraram num quarto. E o que transformou o ambiente não foi o lugar, foi a presença de Deus. Que tornou aquele lugar ali tão especial, não foi o lugar, mas a presença de Deus. Então entenda, meu amado, entenda, minha irmã, independentemente aonde você estiver, clame a Deus com fé. Ore e não desista de orar, porque o texto que nós lemos aqui diz: orai sem cessar. Não colocou vírgula, mas não ore em tal lugar, ponto e vírgula, ore em lugar X. Não, Paulo diz: orai sem cessar. Ora em casa, ora no quarto, ora na cozinha, ora na sala, ora dentro do carro, ora no ônibus, ora no trem, ora no avião, ora na luta, ora na bênção, ora na prova, ora na dificuldade, ora pela tua esposa, ora com o teu filho, ora na igreja, ora com o pastor, ora com os teus amigos, ora na escola, ora na faculdade, ora na rua, ora no hospital, ora no presídio, em qualquer lugar, aonde tiver alguém invocando o nome santo do Senhor, clamando o nome dele, ele vai estar com seus ouvidos atentos, aleluia, para ouvir a oração de quem clamar por ele. Ore, não se justifique. Você sabia que não pode, Deus não ouve a oração se você... Não. Eu ouvi uma pregação pelo irmão Gessê lá e ele falou que se eu orar com fé e com sinceridade no meu coração, se ele vai atender, se ele vai responder, é outra coisa, mas que ele vai ouvir, ele vai ouvir. Segundo ponto que eu quero mencionar aqui sobre a oração é quanto tempo que a gente deve orar por dia. Eu já ouvi alguém dizendo assim: tem que orar uma hora por dia no mínimo. Meu irmão, tem que orar 3 horas por dia. Por exemplo, no livro Oração Eficaz, do Po Yong Cho, ele diz assim: o crente que não ora, o cristão que não ora no mínimo 60 minutos por dia, não pode afirmar que é cheio do Espírito Santo. Eu entendo o que ele fala. Entendo. Que é uma questão de profundidade. É uma questão de relacionamento profundo. Eu entendo. E ele tem razão. Como que uma pessoa que ora muito pouquinho por dia vai dizer: eu estou cheio do Espírito Santo, estou cheio da presença de Deus? Não, irmão, quanto mais eu me relaciono com Deus, quanto mais tempo eu estou na presença dele, quando eu, entre aspas, eu saio da presença dele, ou seja, eu saio do momento de oração e não da presença real, óbvio, aonde eu passo, aonde eu chego, ele está junto comigo, aleluia. A presença dele está junto comigo. O Espírito Santo está junto comigo. As pessoas olham e falam assim: ó, ela é diferente, ele é diferente, ele tem a presença, ela tem a presença. Isso é algo muito forte. Agora nós temos que entender quanto é o tempo que a Bíblia não estabelece uma duração obrigatória. Por exemplo, a oração do Pai Nosso que Jesus estava lá ensinando os seus discípulos, ela acontece muito rápido. Na oração do Pai Nosso, que está lá em Mateus 6. Só que Jesus não está dizendo assim: ó, você tem que fazer a oração do Pai Nosso e dormir. Tem que repetir essa oração e ir trabalhar. Não. Quem está falando aqui é um tipo de pessoa, é um homem que passa noites e noites orando. É um homem que vai para um deserto e fica 40 dias lá. E o que, que ele fica fazendo no monte, irmãos? Quando ele desce do monte, o que, que ele fica... Como é que ele volta do monte? Quando ele vai para o deserto, como que ele vai? Quando ele volta, como que ele volta? E o que, que ele faz no monte? O que, que ele faz no deserto? Senão orar, senão falar com o Pai. Ele passa momentos falando com Deus. Vocês concordam, queridos, que algumas batalhas elas exigem lágrimas de uma noite inteira? Faz sentido ou não? Não todas, mas pelo menos algumas batalhas, elas exigem, mesmo que eu não chore pelas características que eu mencionei aqui, mas exigem mais tempo na presença do Senhor. E outras exigem só um assim, ó: Senhor, salva-me. E o Senhor, tchum. Quem falou isso aqui? Pedro, naquela condição toda lá, desesperadora. E existem situações de desespero que a gente está dizendo, está quase submergindo, está quase afundando. A gente fala: ai, Senhor, faz alguma coisa, me ajuda, me tira dessa situação, me dá um escape. Ele vai lá e tchum. Não temas. Oh, obrigado, Senhor. Ufa, essa situação aí foi por pouco. Muito obrigado. Deus não vai responder uma ansiedade religiosa. Ele vai responder sinceridade. Ele vai responder propósito. Há orações que são feitas muito rápidas. Há orações que são curtas, nessa linha de raciocínio do tempo, mas elas são feitas cheias de fé. E tem orações que são feitas de horas e horas, horas prolongadas, e Jesus critica os fariseus por causa disso, porque é uma oração longa e vazia de alma, de vida, de presença. Fica repetindo palavra, por isso que ele cita ele menciona o termo de vãs repetições. Que eles ficam repetindo, eles ficam recitando o Antigo Testamento de Moisés. Eles ficam citando a lei nas orações, e uma coisa vazia, uma coisa vaga. E Jesus olha e diz: a oração ouvida é aquela lá, ó. O publicano bate no peito e fala assim, ó: tem misericórdia de mim, Senhor. Eu sou pecador. Tem misericórdia. Deus não vai ouvir a oração de fariseu nunca, mas vai ouvir a oração de um publicano arrependido sempre. Aleluia. Aleluia. Glória a Deus. O tempo de oração, meus amados, não deve servir para competição espiritual. Minha amada irmã, a irmã está orando quanto tempo? Que mal lhe pergunte. Olha, mas pela misericórdia de Deus, eu oro todo dia um pouquinho, né? Quanto tempo que a irmã tem orado, mais ou menos assim, só para eu ter uma ideia aqui? Ah, dá uns 20 minutos, meia hora todo dia. Mas a irmã sabia que tem que orar no mínimo uma hora, duas horas e três horas, igual eu faço? Você é fariseu. Fariseu faz comparação. Ó, Senhor, eu te louvo porque eu consegui orar 3 horas hoje e a irmã só 20 minutos. Glórias a mim, louvado seja eu. Obrigado. Não, irmãos. Sem o Espírito Santo, sem a presença de Deus, eu estava dizendo para ele nessa semana: Senhor, sem o Senhor eu não consigo ter fé, e sem fé eu não consigo orar. Então eu dependo do Senhor para tudo, inclusive para falar com o Senhor, porque sozinho eu não consigo falar contigo. Poxa vida! Então tudo é pelo Senhor, não é nada por mim, não é nada por nós, é tudo por ti, Pai. Que coisa é essa que para falar contigo eu tenho que depender de ti até, porque senão eu não consigo nem orar. Você só ora por causa da bondade de Deus. Você só ora por causa da presença de Deus. Você só ora por causa do Espírito Santo de Deus. Você só ora por causa dos dons do Espírito Santo de Deus, porque senão nós não conseguimos orar nenhum minuto, nenhum segundo. Aleluia. Quem é grato a Deus por isso? Aleluia. Glória. Entenda aqui, para nós fechar esse pensamento, que o valor da oração não está atrelado ao tempo cronometrado. Uma oração longa, sem sinceridade, pode valer muito menos que um clamor feito em segundos, feito em minutos, com fé. Entenda isso, que Deus não vai medir a oração pelo tempo que a gente ficou lá na presença dele. Ele vai ver profundidade, ele vai ver sinceridade, ele vai ver constância. Paulo diz: meus irmãos, sejam firmes, sejam sempre abundantes, sejam constantes na obra do Senhor. E a obra do Senhor envolve justamente isso. Eu quero fazer uma pausa aqui e dizer que o tempo, ele revela prioridade. Quanto tempo das 24 horas, dos 1440 minutos do dia, você passa na presença de Deus com ele? Meditando, contemplando, orando, falando com ele, quanto tempo você tem dedicado? E o tempo que você tem dedicado responde se Deus tem sido prioridade ou não na sua vida. O relacionamento exige dedicação. Maturidade espiritual normalmente aumenta a profundidade devocional com Deus. É o que o Espírito de Deus está falando conosco aqui, e nós temos que ter essa linha de raciocínio bem trabalhada. Se você orar todos os dias 5 minutos, se você orar todos os dias 30 minutos, se você marcar todos os dias uma hora, amado, está valendo. Amém. É melhor do que você não orar nada. Na semana que você orar pouco, diga: Senhor, eu dependo de Ti. Eu preciso de Ti, Senhor. Na semana que você orar muito, se comparado à semana anterior, diga: eu dependo de Ti, Senhor. Eu preciso de Ti, Senhor. Porque sem o Senhor eu não tinha conseguido orar uma hora por dia nessa semana. Sem o Senhor eu não consigo orar mais de 5 minutos, meu Deus, me ajuda. Eu tenho orado tão pouquinho, meu amado, mesmo fraquinho, continua no caminho. Fica tranquilo, fica tranquila. Não desiste da oração. Oração é guerra, oração é batalha, oração é conflito, oração é peleja, oração é escolha, oração é determinação, oração é decisão, oração todos os dias, oração é permanência, oração é perseverança, oração é constância, oração é você continuar, aleluia, mesmo que você está sem força, mesmo que você está sentindo fraco na oração, não desista, persevere, aleluia, continue mantendo uma vida contínua de oração e de intercessão. Aplauda ao Senhor, para nós ir para o final. Para nós ir para o final. Não esqueça que quanto mais Ezequiel na visão viu, quanto mais ele ia dentro do rio de Deus, a água ia subindo. As águas vivas, o rio de Deus, quanto mais ele entrava, mais profundo ficava. Então não se contente de ficar só molhando o tornozelo e o pezinho. Jesus está te chamando para intimidade. Jesus está te chamando para você passar mais tempo com Ele em oração. Pega uma agenda hoje, pega um caderno hoje, vai para o calendário, começa a se organizar, começa a dizer: eu vou começar a orar em tal horário, eu vou organizar a minha agenda, eu vou buscar ao Senhor, vou dedicar o meu tempo exclusivamente para Ele, porque se Ele não estava sendo, a partir de hoje Ele começa a ser prioridade no meu dia e na minha vida. Vamos fechar aqui com a terceira pergunta: que período do dia eu tenho que orar? Ou que horas que eu tenho que orar? Vários horários. Jesus orava de madrugada? Sim. Daniel 3 vezes ao dia, como eu disse? Sim. Paulo e Silas perto da meia-noite? Também. Pedro e João foram para o templo? 3 da tarde. Mas Paulo fala para nós aqui, ó: orai sem cessar. Por quê? Não existe horário mágico. Deus não atende Deus não atende apenas no expediente. Olha, eu só vou trabalhar de madrugada. Não, é 24 horas, o céu está aberto. A oração da madrugada não é mais santa, não é mais sincera do que aquela feita no intervalo do trabalho. A oração feita na madrugada, ela está relacionada com menor distração, mais silêncio, maior concentração, maior foco. É um simbolismo de entrega. É uma disciplina espiritual, não uma superstição espiritual. Já viu pessoa que fala assim, ó: à meia-noite passa um anjo. Irmão, 3 da manhã é a oração poderosa. Isso aí é quem quer ganhar like lá no YouTube, lá no TikTok. Eu vou mostrar para vocês que 3 da manhã é um mistério. Todo mundo entra para mítico, né? O pessoal quer saber. Tem nada desse negócio, irmão. É 24 horas, Deus não usa relógio nem calendário. Busque de madrugada, mas ore de manhã também. Ore de manhã, mas clame à tarde. Busque à tarde, mas clame ao Senhor à noite. A madrugada não vai tornar ninguém mais espiritual. A sinceridade, o propósito, sim. Quem transforma o horário em regra pode correr um risco de esquecer do relacionamento com Deus. E Deus criou o tempo, e é óbvio que Ele não está preso a ele, Ele não está atrelado ao tempo, e o céu não funciona por agenda humana. Entenda isso, entenda isso. Seja de manhã, seja tarde, seja à noite, busque ao Senhor com um propósito de sinceridade a Deus. Busque ao Senhor pela manhã. Pastor, eu oro de manhã, amém. Pastor, eu oro à tarde, glória a Deus. Eu oro à noite, maravilha. Eu é de madrugada, louvado seja Deus. O importante é que seja com propósito e devoção ao nosso Pai. E falando em oração, eu quero orar pela igreja. Fique em pé. Aleluia. Fique em pé para nós terminar agora. Glória. Aleluia. Não importa o lugar, não importa quanto tempo, não importa onde, ore, fale com Deus. Feche os olhos. Aleluia. Senhor Jesus, eu entrego essa palavra. A palavra é tua, a palavra é poderosa e viva. Olha o teu filho, olha a tua filha, Senhor, que precisa de renovo, precisa de força. Olha o teu servo, Senhor Jesus. Aleluia, não importa se for de joelho, não importa se for em pé, se for sentado. Aleluia, Senhor, se for na cama. Muitas condições, Senhor, seja no hospital, seja no presídio, em casa, na igreja. Mas que todos nós possamos buscar ao Senhor com sinceridade, com fé e amor. Em nome de Jesus Cristo, renova as forças da igreja. Renova as forças da igreja para orar, Senhor, para te buscar muito mais. Em nome de Jesus nós te pedimos, meu Deus, revela, aleluia, o teu propósito para o teu servo, para a tua serva. Te manifesta na oração para o teu filho, para a tua filha. Em nome do Senhor Jesus Cristo nós te pedimos, para a honra, para a glória do teu santo nome, que essa igreja seja renovada, avivada pelo poder da tua palavra, pelo poder da oração. Em nome de Jesus Cristo, receba forças do alto para você orar, para você buscar, em nome do Senhor Jesus. Quem crê, quem recebe, diga amém, Jesus. Aleluia! Oh, glória! Maravilha! E eu pergunto aqui: você quer entregar a tua vida para Jesus, para orar com mais profundidade e intimidade com o Senhor? Vem para frente. Quer entregar a tua vida para Jesus? Quer aceitar Jesus como teu Salvador? Quer voltar para a casa do Pai? Quem deseja entregar a tua vida para Jesus? Quem quer entregar a tua vida para Jesus? Vem para frente. Vem para frente aqui. Vem. Aleluia. Tem um aqui. Quem mais quer entregar a tua vida para Jesus? Vem para Jesus. Quem quer reconciliar? Quem quer vir para o Pai? O Pai está te esperando de braços abertos. Corra. Temos mais alguém? Aleluia. Chega aqui, meu irmão. Nós vamos orar pelo irmão. Aleluia. Quem mais quer entregar a tua vida para Jesus? Quer voltar para a casa do Pai? Temos alguém? Aleluia, glória, maravilha. Vamos orar por ele. Vamos orar por esse irmão. Está aceitando ou voltando agora? Voltando para Jesus. Que maravilha, reconciliando, tem festa. Essa vida está voltando para Jesus. Estende a mão de vocês para cá. Vem cá, Senhor Jesus. Mais uma vez, Senhor, recebe ele nos teus braços, escreve o nome dele, aleluia, no teu livro, sela com teu sangue, para o grande dia da vida eterna. Fortalece na tua presença, usa nas tuas mãos, a família dele seja abençoada, que ele seja abençoado, fortalecido e renovado, no teu santo nome. Amém, Jesus. Graças a Deus. Então, um abraço aqui desse varão de fogo. Oh, glória, que maravilha. Aplaude Jesus bem bonito, irmãos. Aplaude Jesus bem forte, porque ele merece. Pode bater palma e dar glória. Aleluia.

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0: 6 horas.
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1: Horas, mais um minutinho na capital paulista. Bom dia, bom dia, bom dia. Dia pra você. Sai debaixo da coberta, rapaz. Ô, gente, e você que tá aí do lado do fogão a lenha, tá pensando que hoje tem muita coisa pra fazer, porque hoje ainda é sexta-feira. Sexta-feira, dia 29 de maio de 2026. Clima hoje daqui na capital paulista está 14 graus, tu já pensou? O pé não tá gelado aí? As mãos não estão geladas, não? É? Não, mas tá bom. Se tá gelado os pés, as mãos também. Agora é só esquentar o lombo do Cabo do Guatambu nesta sexta-feira abençoada. Hoje é guerra contra o mal na Igreja Pentecostal Deus e Amor. Isso mesmo, guerra contra o mal. Todas as obras do mal já caiu por terra em nome do Senhor Jesus Cristo. E vamos que vamos, não é verdade? Aos irmãos que estão no canal Direto com Deus Oficial, nós vamos nos unir a vocês em oração. E buscando a presença do Papai do Céu, tá bom? Vamos que vamos! Vamos que vamos, porque Jesus é bom, o diabo não presta. E nós somos filhos de Deus, e isso que importa! Vamos, minha gente, prosear com Deus! Meu Pai, meu Senhor, meu Criador, aqui nós estamos na tua presença. Eu digo nós, porque os irmãos que estão pela Rádio Deus e Amor, que estão pelo YouTube, Facebook, Instagram, pelas nossas redes sociais, Senhor, os irmãos internautas, sim, estamos unidos agora. Os irmãos do canal Direto com Deus Oficial estão buscando já a presença do Senhor há horas. E agora nós nos unimos a eles, e assim eu digo, Senhor, nós estamos na tua presença, em um só amor, em uma só esperança, em um só espírito, em uma só adoração ao verdadeiro Deus, Criador dos céus e da terra. Estamos aqui na tua presença porque o Senhor é bom, maravilhoso, aleluia, benigno é o Senhor. Pai Celestial, e aqui, Senhor, eu te agradeço já, eu te agradeço, ó Pai, pela vida, pelo fôlego de vida, eu te agradeço, Senhor, pelo lar, pela família, eu te agradeço pelo pão de cada dia, eu te agradeço pelo emprego, pelo salário, pelo soldo, eu te agradeço, ó Pai, porque o Senhor olhou para nós com um olhar de misericórdia e nos encontrou no meio e entre as mais de 8 bilhões de pessoas, ó Pai. Aleluia. Oh, que amor maravilhoso. Que amor extraordinário. Que amor infinito. Pai querido, aleluia. Que amor, Senhor, imensurável que o Senhor tem para conosco, ó Pai. Senhor meu Deus.

Aqui nós estamos diante do Senhor, porque o Senhor teve misericórdia de nós. E nós reconhecemos que nós somos totalmente dependentes do Senhor. Sim, dependentes do Senhor 100%. E como eu sempre digo, por que não dizer 1000%, ó Pai? Porque cada célula do nosso corpo, cada membro do nosso corpo, ó Pai, Senhor Jesus, cada órgão do nosso corpo depende do Senhor. Depende do Senhor, porque só o Senhor é que pode dar a vida e também tirá-la, meu Pai. É só o Senhor, Pai querido, é que tem o poder da última palavra, Senhor. Aleluia. Pai, muito obrigado por tudo. Senhor, e agora eu te peço, sim, eu começo a te pedir pelo internauta e pelo rádio ouvinte, o trabalhador que sai de casa agora, Pai amado, está indo, está no itinerário, está fazendo o percurso da casa para o trabalho. Abençoa esta pessoa. Abençoa, Senhor, no trajeto. Abençoa na rua, na avenida, na rodovia. Abençoa, Senhor. Guarda. Guarda, meu Deus Todo-Poderoso. Guarda do acidente. Guarda, Papai querido, do assalto, do latrocínio, do roubo. Guarda, Senhor. Guarda de toda a armadilha que o diabo tem posto. Que todas as barreiras que Satanás tem levantado contra esse trabalhador, esta trabalhadora. Senhor Jesus, põe por terra toda a barreira. Põe por terra toda a muralha. Põe por terra todos os obstáculos. Que caiam por terra agora, pelo poder do sangue do Senhor Jesus Cristo. Aleluia. Ó, meu Pai, abençoa o trabalhador que está no metrô, no trem, no monotrilho. Abençoa, Senhor, o trabalhador que está no ônibus, que está na sua condução própria, que está neste carro por aplicativo. Abençoa quem está no táxi, quem está pilotando a sua moto. Guarda, Senhor. Guarda do acidente nos corredores das avenidas. Guarda do acidente, ó Pai. Senhor Jesus, eu te peço, Pai querido, para que o Senhor possa proteger o trabalhador lá no campo, Senhor. Na fazenda, na chácara, no sítio, no retiro, no latifúndio, no laticínio. Senhor meu Deus, aquele que trabalha na pecuária, aquele que trabalha na lavoura, Senhor. Pai, aquele que já está tirando leite, que está ordenhando, Senhor, as vaquinhas. Pai amado, abençoa, Senhor, quem está ouvindo o programa no mangueiro, Senhor, onde estão lidando, Senhor meu Deus, na extração do leite, ó Pai. Abençoa, abençoa este fazendeiro, este chacareiro, este sitiante. Abençoa, Pai, eu te peço agora, Senhor Jesus, opera na vida de cada um deles, Pai. Sim, patrões e funcionários, abençoa, meu Deus, abençoa o empresário, abençoa o comerciante, abençoa, Senhor Jesus, eu te peço agora, e vem operar maravilhosamente nas nossas vidas, porque o Senhor é bom, o Senhor é maravilhoso, o Senhor é algo extraordinário, Pai, que nós não temos palavras. Até mesmo usamos a palavra extraordinário para descrever, Pai amado, mas não chega aos pés e à glória do Senhor. O nosso vocabulário, Senhor, é fraco, é pobre. Mas nós te pedimos pela tua infinita misericórdia, Pai. Abençoa, Senhor, aquele que volta para casa, trabalhou a noite inteira no hospital. Senhor, meu Deus, trabalhou como vigilante, como vigia, como guarda noturno. Abençoa, abençoa também o técnico de enfermagem, o enfermeiro, abençoa, Senhor, o médico, o doutor, abençoa também, Pai querido, aquele que trabalhou na limpeza durante a noite, Senhor, em diferentes estabelecimentos, ó Pai,
Vem abençoar cada trabalhador. Eu te peço agora, abençoa, Senhor Jesus, aqueles que estão viajando, meu Pai. Sim, que estão viajando por terra, de ônibus, de carro. Senhor meu Deus, aqueles que viajam na carreta, no caminhão, Senhor Jesus, e nos leva na boleia do seu caminhão. Abençoa ele, abençoa ela, Senhor, dai a bênção e a vitória. Pai querido, abençoa, Senhor Jesus, quem está viajando, Senhor, sim, de um estado para o outro, ou de um país para o outro, Senhor, guarda esta viagem, guarda, meu Pai celestial. Aqueles que viajam pelo ar, Senhor Jesus, nesta aeronave, abençoa o piloto, abençoa, Senhor, o copiloto, os tripulantes, os passageiros. E este piloto que leva, junto com seu amigo, seu colega, copiloto, leva, Senhor, esta carga neste avião cargueiro, Senhor. Abençoa, guarda e livra, Senhor Jesus. Que chegue ao seu destino, abençoado, guardado e livre de todo mal, em nome de Jesus. Livra das tempestades, livra, Senhor, dos ventos bravios, Senhor Jesus. Livra, Senhor Jesus amado, dos relâmpagos, livra dos raios, livra, Senhor. Eu te peço agora, livra das turbulências, Senhor Jesus. Pai, abençoa também aqueles que estão viajando pelo mar, neste navio, neste cruzeiro, Senhor meu Deus, aqueles que estão trabalhando em alto mar, os pescadores, ó Pai, abençoa, Senhor Jesus. Quem está viajando neste barco, levando, Senhor Jesus, cargas, levando, Senhor, o progresso para outro país, para outro continente, Senhor. Guarda e livra das ondas bravias do mar, da tempestade, Senhor. Guarda, meu Pai celestial. Senhor Jesus, eu te peço agora. Sim, Pai querido, abençoa. Abençoa este navio, da popa à proa. Da proa à popa, Senhor. Abençoa, Pai querido, Deus da glória. Senhor, abençoa o capitão deste navio. Abençoa os seus marujos. Abençoa, Senhor, os viajantes. Abençoa, Senhor Jesus, a tripulação. Pai querido, eu te peço, vem abençoar aqueles que trabalham também nas plataformas petrolíferas, distantes, sim, da costa terrestre, ó Pai. Senhor Jesus, a vários quilômetros, Senhor meu Deus, Pai querido, abençoa, Senhor, todos os trabalhadores. Sim, Senhor Jesus, aleluia. Dando a bênção, saúde, guardando do acidente, livrando de todo mal. Abençoa, Senhor Jesus. Pai celestial, eu te peço. Neste momento, abençoa também aquelas pessoas que estão doentes, que estão tristes, angustiadas devido a essa doença terrível, horrível. Pai amado, que só causa choro, que só causa pranto. Senhor meu Deus, que só causa lamentações, gritos, pedidos de socorro, ó Pai. Visita esta pessoa que está enferma, doente, Senhor Jesus Cristo amado, seja qual for a doença, a enfermidade, Senhor Jesus, o câncer, seja queimado, todas as raízes do câncer, queima agora, Senhor Jesus, as pessoas que estão, Senhor meu

verdade, o sangue de Jesus tem poder. Pai amado, venha abençoar, meu Deus Todo-Poderoso. Venha operar maravilhosamente. Senhor Jesus, venha fazer a Tua obra. Venha fazer a Tua obra, Senhor, na vida desta pessoa doente. Olha para quem está em coma. 1, 2, 3, 4. Senhor meu Deus, sim. Pai Celestial, livra, liberta, traga esta vida de volta, Senhor meu Deus, para que ela possa ter novamente a chance de estar com seus entes queridos, com a sua família, com o seu lar. Senhor meu Deus, para que tenha nova chance para pregar a Tua palavra, testificar do Teu poder, da Tua graça, da Tua glória. Senhor Jesus, eu Te peço também para que o Senhor possa abençoar esta pessoa que o médico disse, vai para casa. Não porque ela está bem, porque ela está boa, porque a saúde foi recuperada. Não, o médico disse, pode levar para passar os últimos dias no seu lar, para passar os últimos dias na sua casa, para passar os últimos dias com a sua família. Senhor Jesus, eu Te peço, visita esta pessoa. Ela está morrendo, está definhando, Senhor. Eu Te peço para que o Senhor possa visitá-la. Visitá-lo, Senhor. Porque os filhos não sabem mais o que fazer. Alguns estão conformados. Outros choram lágrimas, ó Pai. Pedindo socorro e a recuperação da mãe, do pai ou do filho, da filha, do parente. Que segundo os médicos já chegou ao seu fim. Tem apenas alguns dias de vida, Pai. Tenha misericórdia. Visita este lar, porque não há alegria nesse lar, meu Deus. Não há. Só há tristeza, pranto, choro. Aleluia, porque o seu ente querido está doente, está enfermo, está em último estado, ó Pai. Mas a última palavra vem do Senhor e o Senhor pode visitar com a medicina divina, fazer um milagre agora. Sai doença maligna e diabólica. Sai do corpo desta pessoa. Sai do corpo deste homem, desta mulher. Sai do corpo desta criança. Sai câncer, sai doença, sai. Sai vírus, sai bactéria, sai em nome de Jesus. Pai, vai queimando toda obra maligna, toda obra maligna, maléfica, diabólica. Sai macumba, sai bruxaria, sai feitiçaria, sai vudu, sai em nome do Senhor Jesus. Sai desse lar, sai dessa família. Toda obra enviada, toda obra enviada para destruir esse casal, para destruir esta família, aleluia. Pai Celestial, vai queimando agora. Vá destruindo essa legião de demônio que se levantou contra esta pessoa, contra este irmão, contra esta irmã. Vai queimando, Senhor. Eu Te peço agora, liberta das garras do diabo. Senhor Jesus, a pessoa que está na cadeia, no cárcere, Pai amado, liberta ela das garras do diabo. Senhor Jesus, muitas vezes nós confiamos nas pessoas, mas não confiamos naquele demônio que tem habitado na vida dela. O sangue de Jesus tem poder. Naquela legião de demônio, como estava na vida do gadareno, Senhor. Sim, Jesus. Confiamos nas pessoas, mas não confiamos nos demônios que estão na vida daquela pessoa. Pai amado, que atrasa a vida do outro, que ameaça, que quer matar, quer destruir. Senhor Jesus, vai queimando agora. Vai

0: queimando agora. O sangue de Jesus tem poder. Queima, Senhor. Queima toda obra maligna feita no cupizeiro, na boca de um réptil, de um sapo, de uma víbora. Queima, Senhor Jesus. Queima. Queima, Jesus, todo sacrifício oferecido ao capeta. Queima, Senhor. Queima, Senhor Jesus. Queima o sangue de galinha, queima o sangue de bode, queima o sangue de bezerros. Queima, Senhor Jesus, o sangue de novilhos e novilhas. Queima, Senhor Jesus, queima. Queima toda obra satânica e diabólica. Queima toda obra satânica e diabólica agora, Senhor. Pai amado, eu te peço agora, Senhor Jesus, proteja. Proteja, Senhor Jesus, todos os teus filhos, todas as tuas filhas, Senhor, proteja. Proteja agora, Pai, com teu sangue. Senhor Jesus, proteja com teu sangue para desfazer, dissipar e destruir toda a seta maligna e diabólica, Senhor. Pai querido, eu te peço, abençoa a nossa diretoria mundial. Abençoa, Senhor Jesus, todos aqueles que estão, Pai querido, precisando da tua proteção divina, os diretores, as diretoras. Senhor Jesus, abençoa nossa diretoria deliberativa. Pastor Lorival de Almeida, irmã Débora Miranda, presbítero Davi Miranda Neto, e também a nossa irmã Ereni Miranda, Senhor, a nossa presidente mundial. Senhor Jesus, eu te peço para que o Senhor possa abençoar. Abençoa a irmã Ereni Miranda, meu Pai. Abençoa, Senhor Jesus. Guarda ela, livra ela, Senhor. Proteja a tua filha. Proteja, Senhor Jesus, proteja. Senhor meu Deus, proteja, Pai, todos os componentes da diretoria executiva também. Pastor Milton de Almeida, presbítero Wilson Siqueira, pastor Osmar de Oliveira, abençoa, Senhor Jesus. Pai celestial, abençoa, Pai, presbítero Jerry Adriane, abençoa, Senhor, presbítero Marco Magno, presbítero Fabrício Biata, abençoa a irmã Maria Josefina, Senhor, guarda, livra e opera na vida de cada um deles, do lar, da família, dos familiares e em toda a parentela, para que haja paz, alegria, felicidade e principalmente a salvação que alcance todos. Pai querido, eu te peço agora, dai a bênção, Senhor. Dai a bênção também à nossa equipe. Senhor Jesus, dai a bênção também para a equipe que estará em Brasília, Senhor meu Deus, neste dia 30, Pai. Pai querido, no final do Garagem Cristã, meu Deus. Abençoa os participantes. Abençoa, Senhor, todos aqueles que estão envolvidos no IPDA Play. Nosso irmão André Miranda, Bruno Pedrosa, Baio, Senhor Jesus, abençoa o Froes, abençoa a Poliana, abençoa, Senhor, cada componente desta equipe, Senhor, meu Deus Todo-Poderoso, abençoa, Senhor Jesus, abençoa nesta manhã o Daniel, Senhor, abençoa também o Lucas Roca, abençoa também o Olavo, abençoa, Senhor, o Lucas Rione, abençoa o Bruno, Senhor Jesus, o Bruno Zamboni, abençoa a Leia, meu Deus, Leia Lopes, abençoa, Senhor Jesus, o Valdir, abençoa o Camuri, abençoa, Senhor, o Nicolas, abençoa, meu Deus Todo-Poderoso, sim, o programa Voz da Libertação, pela Rádio Deus e Amor, a partir das 7:30 da manhã, presbítero Levi Muniz, e também o Voz da Libertação, pelo IPDA Play. Senhor Jesus, abençoa, abençoa, Senhor, eu te peço agora, opera na vida de todos, Senhor Jesus, opera, Pai, Opera também, Senhor Jesus, na Igreja Pentecostal Deus e Amor, os membros, abençoa cada membro, cada irmã e cada irmão, abençoa, Senhor, cada diácono, cada cooperador, colaborador, abençoa cada presbítero, cada evangelista da nossa Igreja Pentecostal Deus e Amor, cada pastor e cada missionário, Senhor. Eu te apresento nas tuas mãos, ó Pai. Abençoa o pastor Roberto Marena, que está num trabalho extraordinário na Associação Reviver Help Deus e Amor. Senhor Jesus, em todo o Nordeste da nossa, do nosso Brasil, ó Pai, levando a palavra com amor e também a ajuda, assistência social, Pai querido. Abençoa também a irmã Helenice. Abençoa, Senhor Jesus, eu te peço agora. Senhor Jesus, abençoa a nossa Igreja Pentecostal Deus e Amor. Abençoa, meu Pai, a Fundação Reviver. Abençoa, meu Deus, a Associação Reviver Help Deus e Amor. Todos os diretores. Senhor Jesus, abençoa também todos os componentes dos assessores que trabalham na assessoria da nossa Igreja Pentecostal Deus e Amor. Pai Celestial, venha abençoar, Senhor. Venha ter piedade, ó Pai. Venha operar também, Senhor Jesus amado, na vida de todos aqueles que trabalham no TI. Sim, aqui, Senhor, na nossa Igreja Pentecostal, Deus e Amor. Abençoa os que trabalham, Senhor Jesus, no RH. Pai amado, abençoa a Carla, a Cristina e todas as que trabalham no RH, Senhor. Abençoa também, eu te peço, Pai querido, todos os que trabalham no estúdio. Pai querido, Pai da Glória, vem abençoar maravilhosamente, Senhor, e vem operar nas nossas vidas. Abençoa dizimistas, ofertantes, aqueles que fazem voto e cumprem fielmente. Abençoa toda a Igreja Pentecostal Deus e Amor. Abençoa todas as pessoas que ouvem e que estão vendo o programa Sertão Evangélico. Abençoa meu lar, minha família, meus filhos, minhas filhas, meus netos e minhas netas. Confirma a vitória, em nome de Jesus, nesta sexta-feira da guerra contra o mal. O diabo derrotado e Deus adorado, em nome de Jesus. Amém e amém, Senhor Jesus. Amém. Aleluia. Oh, maravilha! Depois de uma oração que nos fortalece, depois de uma oração que nos dá força, que nos ajuda a abrir a mente, o entendimento, eu quero dizer a você, toda obra maligna que foi feita contra você caiu por terra. Não interessa a intenção, o tipo de sacrifício oferecido, caiu por terra em nome de Jesus. Ah, foi 1.000, 2.000, 20.000, 50.000, 100.000 que foram gastos para o sacrifício, para ser feita uma obra maligna contra você. Caiu por terra em nome de Jesus. Caiu por terra. Satanás está derrotado em nome de Jesus. E hoje o Senhor entra com providência na sua vida, porque Jesus é bom, é maravilhoso. E você quer que essa bênção continue? Você quer que essa bênção permaneça? Que seja permanente na tua vida? Basta você aceitar o Senhor Jesus, entregar a sua vida para Ele. Você que está afastado dos caminhos do Senhor, você está fazendo o que ainda aí, rapaz? Você está bebendo, está fumando, está se drogando e ainda acha que está bom? Você tem que correr atrás dessas coisas para destruir a tua vida? E você ainda acha que tá bom, é? Que é isso? Venha. Volte para Jesus enquanto é tempo. Diga comigo assim: Senhor Jesus, eu te aceito como meu único e suficiente Salvador da minha alma, da minha vida. Senhor Jesus, perdoa-me todos os meus pecados. Senhor Jesus, lava-me, purifica-me de toda a iniquidade já praticada. Pai, peço-te agora, escreva o meu nome no livro da vida, sela com teu sangue, e a partir de hoje, Satanás e o inimigo da minha alma, da minha vida, nunca mais terá poder ou influência sobre mim. Senhor Jesus, me guarda, me fortalece, me ajuda, me orienta, me salva, para que eu possa estar na tua presença até o dia da tua vinda, ou até o dia em que o Senhor me chamar para morar na glória eterna com o Papai Celestial e todos os seus anjos. Amém. E amém, Senhor Jesus. Deus te abençoe, meu querido. Que decisão sábia. É. É a melhor decisão da tua vida, você vai ver. Você vai provar que isto será a melhor decisão da tua vida. Sim, a melhor. Não existe outra melhor decisão do que a decisão de aceitar o Senhor Jesus. O nosso e-mail para você mandar a tua mensagem dizendo que você aceitou o Senhor Jesus é o queroaceitarjesus@ipda.com.br. Tudo junto. queroaceitarjesus@ipda.com.br. E o nosso WhatsApp é o 11 9 50 94 46 45. Eu quero te dizer, 11 9 50 94 46 45. Manda sua mensagem dizendo que você aceitou o Senhor Jesus, que você reconciliou com o Senhor. E o pastor que está de plantão agora vai te orientar já para a próxima Santa Ceia. E você que aceitou o Senhor Jesus, já para o próximo batismo. Quero te dizer que já está marcado, tá? O teu batismo já está marcado. É, no próximo batismo, você já desce as águas batismais. E você que reconciliou com o Senhor, Deus permitindo, já na próxima Santa Ceia, você vai dar aquele glória de novo. Aquele glória a Deus de vitória na presença do Papai do Céu, tá bom? Deus te abençoe, então. Ficamos assim, combinado. Você aceitou, manda sua mensagem, nós te orientamos. E assim todos nós nos amamos em Cristo Jesus, nosso Senhor. Amém! Eita maravilha, só eu tenho que pôr o meu chapéu, porque agora nós vai é pegar o caminho da roça, nós vai é fazer o quê, menino? Tirar a roça da quiçaça, é carpir aquela buva que está destruindo a lavoura. Vamos carpir, vamos capinar, vamos limpar.
1: É um trembão mesmo. Vamos,
0: é, trembão demais da conta, nós vai mesmo. Chegando, Débora Miranda, saudades da minha terra. Todo mundo tá com saudade da terrinha. Principalmente você que tá morando aqui em São Paulo, né? É, deixou a mamãe, papai, irmãs e irmãos. É, lá na terrinha. Tá com saudade dos pratos típicos da mamãe, né? É verdade. Vamos que vamos. Louvando ao Senhor.

0: Rapaz! Olha, tu
1: eu
0: veio, né?
1: Pegar a enxada.
0: Eu ia aproveitar, ia ficar sentado, tu sabia?
1: Rapaz.
0: Ia ficar sentado, falei, eu aproveitar os aqui, eu não veio mesmo.
1: Mas
0: aí
1: vendo...
0: eu vou ficar aqui de boa, só, tranquilo, que aí não vou ter ninguém pra me encher as paciências. E tu me aparece.
1: Paz do Senhor Jesus, César.
0: Rapaz do Senhor Jesus. Desculpa aí, desculpa, irmão. A paz do Senhor Jesus, irmão presbítero.
1: Mas tem um jeito de você quando fazer assim?
0: Ah, é?
1: Você faz assim, ó. Paz do Senhor Jesus, César. Agora você tira a mão. Paz do Senhor Jesus.
0: Paz do Senhor Jesus.
1: Você vira assim.
0: Ah, é?
1: É, rapaz. Aprendi.
0: Que lindo, que lindo. Ah, tava aprendendo.
1: Não, mas a minha já tá molada.
0: Mas agora, hoje em dia, já não fala mais paz do Senhor Jesus, né? Já fala só assim, paz.
1: Não, é paz do Senhor Jesus.
0: Paz.
1: Não. Oh. Opa. Eu peço a sua...
0: Paz, irmão. Ó, rapaz. Você vai molar a enxada mesmo, é?
1: Tem que molar.
0: É, tem que molar.
1: Tem jeito, não.
0: Olha o enxadeco, olha o enxadeco.
1: É pro enxada.
0: Olha, rapaz.
1: Não, é muito pesado o
0: enxadeco. Você judiou desse enxadeco, coitadinho dele. Rapaz,
1: eu tenho uma reclamação.
0: Reclamação de quê?
1: Do sindicato das enxadas.
0: É o sindicato das enxadas?
1: É.
0: Ih, rapaz.
1: Eu acho que quem trabalha com enxadeco tem que ganhar mais.
0: Tem que ganhar mais, né?
1: É porque é muito pesado, homem.
0: Com enxadeco dá pra fazer valeta, arrancar toco.
1: Ganha mais.
0: Arrancar raízes. É verdade, rapaz, ó. Eita maravilha! Vamos limpar aqui, sabe? Vamos limpar a roça, vamos?
1: Vamos,
0: você sabe o quê? O nosso Brasil é o maior produtor de alimentos do mundo.
1: Do mundo?
0: É. 180 milhões de toneladas.
1: Anualmente?
0: Anualmente. 180 milhões de toneladas. É alimento pra mais de metro,
1: rapaz. Rapaz.
0: Por isso que eu não concordo que tem gente passando fome ainda no nosso Brasil.
1: É difícil.
0: Não pode. Não pode. Um país tão rico, tão abençoado.
1: É verdade.
0: Tão próspero, tão fértil.
1: Tu sabe o que me tirava da fome lá no Nordeste quando eu morava lá?
0: E é o quê?
1: Manga.
0: Rapaz.
1: Manga, isso pé de caju.
0: Manga, pé de caju.
1: Rapaz, época de manga.
0: Manga com farinha.
1: Ó, na época das mangas, você não via ninguém maguinho, rapaz. Era tudo gordinho. Mas tudo comendo manga.
0: É verdade, menino. Mas vamos que vamos.
1: Mandar um bom dia pros irmãos.
0: Pode mandar.
1: Ó, eu cheguei no horário, antes que o povo comece a...
0: Você tá meio capenguinha hoje.
1: Eu tô capenguinha, eu tô com a garganta meio assim pra lá.
0: É, meu.
1: Aí eu, deixa o bastão certo.
0: Mas você já tomou um xarope do vovô Medina?
1: Rapaz, xarope tá limpando tudo.
0: Xarope do vovô Medina, ó. É, mas... gengibre ralado.
1: É bom.
0: Limão.
1: É bom.
0: E mel puro, meu
1: filho. Rapaz.
0: Eita, esse eu preparei de madrugada.
1: Homem, ó, fresquinho.
0: Preparei de madrugada.
1: Eu tomei, tudo é mais bonito, rapaz.
0: O Zaqueu chegou com praticamente mudo.
1: Com a mudo.
0: É. Aí esse xarope já deu uma limpada na garganta, já ficou bom. É. Daqui a pouco ele vai tomar mais. Calma, vai limpar mais ainda. Jonas de Atibaia, São Paulo, tá dizendo bom dia. Paz. Mais uma semana finalizando. Bora para a empreitada. Que hoje é dia de capinar o quintal e deixar tudo organizado.
1: É.
0: A mola sem enxada aí, Medina.
1: Eu vou molar pro senhor.
0: Vai amolar, é a mola.
1: É,
0: aí.
1: Tu me deu enxada?
0: É, a enxada hoje pra tu, né? Ó. Meu Deus do céu. Quem que tem esperança num peão desse, meu filho? Quem?
1: Não sabia de nada.
0: Olha lá, quem
1: Graziele, pertinho daqui, vizinho da gente, em Minas Gerais. Bom dia, pastor.
0: Bom dia.
1: Já estamos aqui na lida.
0: Aí.
1: Mas joga água nas minhas filhas, Ana Miriam e Pietra.
0: Oh.
1: E no meu esposo. Coloca o gano do galo abençoado.
0: Oi, né? Lucas Ione não esperou nem você ler tudo. Se joga água.
1: Tacou minha...
0: água. Já tacou água. Rapaz, tá animado.
1: Sexta-feira.
0: É.
1: Quem embora mais cedo.
0: Eu acho que ele tá querendo ir embora mais cedo. Né? Já joga água antes. Cláudia de Belo Horizonte, Minas Gerais. Ó, gente mineira abençoada. Ó aí, Lucas Ione. É, lá da sua terrinha. Cláudia, lá de Belo Horizonte. Paz, pastor. Estou tomando aquele café abençoado com queijo Minas e goiaba. Tá vendo aí?
2: Uai, que bom te ver.
0: Servido, ainda tá dizendo servido. Olha que tentação. Acompanho todos os dias esse programa. Que o Senhor continue contemplando essa obra maravilhosa. Da...
1: Deus abençoe, nossa irmã Cláudia.
0: É verdade.
1: Doce mineiro.
0: É.
1: Aquele sul de Minas.
0: Aqueles doce mineiro. Aquelas rapadurinhas, meu Deus, de doce de leite.
2: Você não quer um cafezinho?
0: Opa.
1: Daqui a pouquinho.
0: Não, é daqui a pouco. 7 horas nós vamos tomar um café que derruba uma capa. Calma. Tá pensando o quê?
2: Um pão de queijo, um queijinho. curado.
1: Machucado?
0: Oh. Não, bem curado.
1: Ah, bem curado.
0: Pedro. Bem curado, bem curado.
1: Pedro de Caetité.
0: Caetité.
1: Caetité. É. Lá da Bahia. Tô na roça com meu radinho aqui, cuidando da bicharada.
0: Olha que bom.
1: Daqui a pouco, já vou uma lavoura tratar da plantação. Tem um irmão, o nome dele é Eduardo.
0: Ih, é?
1: Ele tem um trator, vários tratores, mas ele tem um específico.
0: Ah, é?
1: Ele tem um radinho, rapaz.
0: É um xodó.
1: É, um radinho ligado. Ah. Ele falou que assim, ó, quando vai trabalhar, liga o centro evangélico.
0: É, aí sim.
1: Então assim,
0: aí rende.
1: 6 horas, é hora de trabalhar.
0: E ó.
1: Porque ele é hora de ligar o rádio.
0: Sim, sim, sim.
1: Então, se o setor evangélico atrasar, ele também atrasa.
0: Rapaz!
1: Então, que inicia o setor evangélico? Tem
0: então,
1: irmão?
0: A gente tem que sempre iniciar cedo aqui, né?
1: Senão... 5 da manhã.
0: Senão vai jogar a culpa em nós, né? Maria de Brasília, bom dia, pastor. E a todos os ouvintes desse programa, que é uma bênção para nós. Já estou no trabalho fazendo café. Gostaria de ouvir o canto do Irapuru. Irapuri. Isso, ó. Que canto bonito, minha filha.
1: Verdade.
0: Nós temos uma fauna e uma flora no nosso Brasil, que é lindo demais da conta, né, Zé?
1: É diversidade, mano.
0: É verdade. Quem mais?
1: Lourdes Rodrigues, rapaz.
0: Olha.
1: Ó, o Moarama. Rapaz, lá do Paraná.
0: Paraná, é.
1: Paraná.
0: Eu conheço o Moarama.
1: Conheço. Conheço só por...
0: Terra roxa, meu filho. Eita, bonito demais da
1: conheço
0: conta.
1: Conheço só pelo mapa de longe. Bom dia, passei ouvindo esse programa maravilhoso aqui do Paraná. Cidade de Umuarama. Já tem Deus e amor, viu?
0: Tem Deus e amor na cidade de Umuarama. Vai lá pra igreja, viu? É verdade, Malurte. E é isso aí, nós abre a porteira pra quem quer falar com a gente. Pode falar, porteira aberta!
3: Bom dia, paz do Senhor Jesus Cristo.
0: Amém.
3: Aqui que nós fala é o Alas aqui da
0: de onde?
3: Região de Irecê, Bahia.
0: Bahia. Ótimo
3: dia.
0: Mesma...
3: Sou da igreja IPDA aqui de Irecê. Deus abençoe.
1: Pastor Martins Damasco,
0: pastor Irecê, né? É, Martins Damasco que está em Irecê, né? É responsável pela nossa igreja. Sim, lá,
4: bom
0: né?
4: Dia, paz do Senhor Jesus.
0: Amém.
4: Estou ouvindo vocês aqui.
0: E nós estamos ouvindo você agora.
4: Moro nas regiões do Monte Alegre.
0: Ei.
4: Meu nome é Francisca.
0: Te alegre, Pará.
4: Que Deus em Cristo abençoe vocês.
0: Amém.
4: Gosto muito desse programa.
0: É
4: benção.
0: Papa Chibê ou é Papa Açaí?
1: Ela é Papa.
5: Deus abençoe
1: Açaí.
5: Vocês e essa rádio maravilhosa. Sou de Uberlândia, Ezequiel. Papa. Que Deus abençoe vocês e todos.
0: Amém.
5: Em nome de Jesus.
0: Obrigado, menino. Deus abençoe você também.
6: Bom dia, paz do Senhor.
0: Amém.
6: Eu sou a irmã Felma, daqui da cidade de Itabapuã, interior de São Paulo. Toda a igreja pentecostal, Deus e amor. É uma maravilha servir a Deus nesse ministério.
0: Amém,
6: eu estou muito feliz por estar aqui participando, falando com vocês.
0: E
6: toca um louvor para mim.
0: Também,
6: eu quero oferecer esse louvor para todas as irmãs do Círculo de Oração, em nome de Jesus.
0: Tá.
6: Fica na paz do Senhor Jesus, você e todos os ouvintes. Amém?
0: Amém! E por falar, por falar, quem está chegando?
7: É que o Senhor manda aí um hino para mim.
0: Diga.
7: De Uruana. Todo dia eu levanto cedo e ouço.
1: Levanta cedo. A voz de tudo.
7: De Deus.
0: Ele levanta cedo, sabe pra quê?
7: Com Deus.
0: Ele vai ao banheiro e volta deitar.
1: É, rapaz. Tem um bocado por aí, assim.
0: Tem um bocado, rapaz. Olavo, principalmente de madrugada, mas levanta cedo. Mas...
1: Aí ele, Olavo, chega uma
0: ele vai pro banheiro e volta. É, volta de novo e fala, não. Aí toca o despertador, aí ele fala.
1: Mais 5 minutinhos.
0: Ele dá, mais 5 minutos.
1: É.
0: E passa mais 5 minutos.
1: Aí assim vai.
0: É.
1: Aí quando ele olha pro relógio, o coração dispara.
0: É, o coração dispara e levanta, pula da cama. Rapaz.
1: Toma nem banho às vezes.
0: Aí até o calçado. Pega o esquerdo, joga no direito, o do direito joga no esquerdo e vem
1: rapaz,
0: correndo.
1: Não. Oi, Bruno, pra você, viu, Bruno? Não é assim, pastor César.
0: Não é mesmo?
1: Não é assim.
0: Não é? Então quem que tá chegando pra cantar?
1: Dupla, Deus é amor, dupla de dois. Não é assim.
0: É verdade. É, eu e você, nós é dupla de dois.
1: Ele é dois também.
0: É dois também, né?
1: É, dá quatro.

0: 6 horas mais 48 minutos. 6 horas mais 48 minutos aqui na capital paulista, sabia? São 5 horas e 49 minutos, porque o ponteiro já pulou, não fica pra trás não, deixa a gente pra trás, é verdade? É lá no Mato Grosso do Sul, Mato Grosso, 5 horas e 49 minutos, é verdade? E lá pro Acre, para aquelas bandas, 4 horas e 49 minutos. Vamos que vamos! Chegando a nossa irmã Sara para contar uma bênção, porque Deus é bom e é bom demais da conta. Verdade! Conte a bênção, irmã Sara!
1: A gente estava voltando do Nordeste aqui para São Paulo. A gente tinha ido para passear um pouco, conhecer, visitar os nossos familiares, né? E na volta a gente estava em Minas Gerais. Minas Gerais tem umas estradas que são muito escuras, que não tem iluminação, sinalização suficiente. E aí a gente estava passando, né, por ali, descendo meio que uma serra, né? Mas na verdade era um monte de montanha. E ali a gente estava andando normal, estava muito escuro, um breu total. Era umais 6 e pouca da tarde, umas 7 horas. E como era mata fechada, fica escuro mais rápido, né? E a gente tava andando em uma alta velocidade, mas não tão alta, quando a gente ia caindo de um precipício. Só que, graças a Deus, o Senhor, Ele nos livrou de todo mal. E na hora minha mãe falou, Jesus! E o Senhor nos deu esse livramento. Porque no GPS não constava que tinha aquele precipício ou um buraco e tudo mais. Então a gente só foi ver na hora mesmo. Mas graças a Deus, Deus nos deu livramento, né?
0: Esse nosso Deus é maravilhoso demais. Glória a Deus pelo testemunho da nossa irmã Sara. É impressionante. Como que Deus é amoroso. É maravilhoso. É extraordinário. Eu falo extraordinário, entende? Porque o nosso vocabulário assim, é curto, é pequeno, é pobre para descrever a glória do Pai Celestial. Irmã Sara, de viagem. Olha que na oração nós oramos por aqueles que viajam por terra, pelo ar, pelo mar. É? Quem está viajando pelas avenidas, pelas rodovias. Né? De um estado para o outro, de um país para o outro. E aí a nossa irmã Sara conta essa bênção maravilhosa. Né? Eles estavam viajando, estavam voltando para São Paulo. De repente, do nada. Olha só como que o inimigo é sujo. O inimigo é podre. O inimigo não vale nada. É. Queria jogar a irmã Sara e toda a família num precipício. Pois no seu navegador não constava que ali tinha um precipício. O navegador ficou cego. Mas o nosso Deus, Ele vê todas as coisas, porque o nosso Deus é onipresente, é onisciente, é onipotente. E então, quando elas perceberam que iam cair no precipício, a mãe clamou por nosso Senhor e Salvador Jesus Cristo. E Deus deu livramento. Grande bênção, grande vitória. Então, merece ser contado um testemunho assim. Porque Deus, Ele é tão bom, tão maravilhoso, que Ele não deixa o seu povo, seu filho, a sua filha perecer. Por mais que o diabo tente. Por mais que o diabo envie setas, por mais que o diabo envie tanta coisa contra você, que é filho de Deus, filha de Deus, jamais o diabo terá êxito. Jamais. Porque Deus é proteção, Deus é escudo. Aquele que está à sombra do Onipotente jamais será atingido. Mas é para aquele que serve ao Senhor. Por isso nós convidamos para você comparecer à Igreja Pentecostal Deus e Amor. Hoje, guerra contra o mal. Endereço, Avenida do Estado, 4568. Temos o primeiro culto às 7 horas da manhã. Segundo culto às 9 horas, Presbítero Rivair Silva. Às 11 horas nós temos também um culto abençoado. 15 horas, presbítero Kleber Costes, o nosso atual dirigente da Igreja Pentecostal Deus e Amor Sede Mundial. E às 19 horas, diácono Douglas Almeida. É, venha receber a bênção. E hoje, sexta-feira, ainda nós temos, sabe o quê? Nós temos a vigília. Venha receber a bênção de Deus. Você não pode. Você não pode vir. Você não pode vir até a Sede Mundial. Vá até uma das nossas igrejas Pentecostal Deus e Amor, aquela mais perto da sua casa, aquela que fica cantando: o sangue de Jesus tem poder, tem poder. É, parece incomodado, né, você? Mas é lá que está a tua bênção. É lá que está a tua vitória. É um povinho simples. Eu digo povinho não em termo diminutivo ou pejorativo, mas é um povinho amoroso, carinhoso, abençoado. Tá bom? É isso mesmo. Junta só.
2: Se o teu coração for o meu, vai gostar.
0: Que maravilha. Rapaz, Deus abençoe. Vamos então, culto glorioso, trio voz que clama no deserto e já voltou.

papel para a palavra do Senhor. Lucas, do capítulo 21, versículo 34. E olhai para vós, para que não aconteça que o vosso coração se carregue de glutonaria, de embriaguez e dos cuidados da vida, e venha sobre vós de improviso aquele dia. Porque virá como um laço sobre todos os que habitam na face de toda a terra. Porque virá como um laço sobre todos os que habitam na face de toda a terra. Vigiai, pois, em todo tempo, orando, para que sejais havidos por dignos de evitar todas essas coisas que hão de acontecer e de estar em pé diante do Filho do Homem. Advertência. Três versículos que nos trazem advertência. Cuidado. O Senhor Jesus está te chamando para que você possa estar na presença dEle, guardado, livrado e abençoado, porque Ele é benigno e Ele é alerta para que nós possamos estar diante do Senhor, firme na presença. Você que é crente, evangélico, cristão, sempre esteja firme nos caminhos do Senhor. Não importa o que o diabo tem feito contra você, contra o seu lar, contra a sua família, ele cai por terra em nome de Jesus. Proteção divina te aguarda. Olha só. E olhai para vós. Para mim, eu tenho que olhar por mim. Você tem que olhar para você. Para que não aconteça que o vosso coração se carregue de glutonaria. É? Glutonaria. Excesso. Abuso. É? Vamos dizer assim até. Comer demais, festas e etc. E ainda diz, de embriaguez, opa, vai uma pinguinha aí, tá repreendido em nome de Jesus, ó, gente. Mas ó, e dos cuidados dessa vida. Essa vida aí lá fora não pertence para nós não. Drogas, vícios, prostituição, a lascívia, tudo que é ruim, não pertence para nós. Por isso nós temos que estar atento. E o versículo 36, vigiai, pois em todo tempo, não é só um tempo, é em todo tempo, orando para que sejais havidos por dignos de evitar todas essas coisas que hão de acontecer e

0: em nome de Jesus eu te digo.
1: Aleluia. Eita maravilha, que palavra.
0: Dá vontade de ficar falando da palavra de Deus o dia inteiro. Verdade? Mas chegou a hora boa. Ó, daqui a pouco, meu filho, nós vamos ter uma pessoa aqui. Menino, você nem sabe de onde Deus tirou ele e onde Deus colocou ele. Rapaz, tem um testemunho que você, se você ouvir, você vai ficar de queixo caído. E a fé aumentada lá em cima. É. Daqui a um bocadinho só, na hora do café que derruba o macaco do galho. 3 colheres de café, mais 200 ml de água só, sem açúcar. Venha tomar com a gente. É pra já, menino!
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1: Já vou de novo horário.
2: 7:03 da capital paulista, horário oficial de Brasília. Lá no Mato Grosso. Mato Grosso Sul são 6:03.
1: No Acre.
2: No Acre.
1: É 2 horas também.
2: É verdade. 5 horas.
1: 5 horas.
2: 5 horas mais 3 minutinhos também.
1: O sol tá raiando.
2: Tá raiando, menino.
1: E hoje, gente, temos hoje aqui um convidado todo especial.
2: Meu Deus do céu.
1: Ele que tem uma função, né? Hoje, meu Deus do céu, é um homem top demais, gente. Pastor Wilson Siqueira. Ele que é o... Ele é um dos caipiras lá da diretoria, rapaz.
2: É mesmo.
1: Gostei agora, viu? Um dos caipiras da diretoria. Pastor Wilson Siqueira está hoje aqui honrando com a sua participação no Sertão Evangélico. Pastor, paz do Senhor Jesus, seja bem-vindo ao programa Sertão Evangélico.
3: Paz do Senhor Jesus, queridos irmãos, pastor César, Zaqueu.
2: Paz do Senhor Jesus,
3: e pastor. Todos que estão aí nos acompanhando nesse momento, muito bom dia. Rapaz, acordamos cedo hoje para estar aqui.
1: Que horas?
3: Para prosear um pouquinho.
2: Caiu da cama hoje.
3: Como tá? Não esperei você jogar água em mim.
2: Eu vi.
3: Eu falei, vou levantar.
2: Chegou cedo, hein?
3: Vou levantar mais cedo, que senão eu vou tomar um banho de água aqui.
1: Gelado, viu? Água é gelada, né? Que não, viu?
2: Eita, pastor Wilson. Imagina um senhor com chapéu de palha, entende? Carpindo lá na roça, né? Igual Eliseu, né?
3: Sim.
2: Igual Eliseu, rapaz, cuidando da roça, cuidando, né, do gado, cuidando da lavoura, cuidando. De repente o senhor tá, ó, de terno, né? Rapaz, como que Deus é bom e maravilhoso, né?
3: Deus é grande, Deus ele faz coisas que a gente não espera, né?
2: É verdade.
3: Mas essa vida da roça é coisa boa demais, rapaz. Eu cresci nessa vida aí, minha infância, minha adolescência. No sítio.
1: Então, daqui a pouquinho saberemos mais sobre o pastor Wilson Siqueira. Gente, tá recheado, viu? Ó, tem curiosidade sobre a história dele.
2: Tem mesmo.
1: Tem testemunho aí que é de arrepiar o cabelo da...

0: Último, eu não tenho muito cabelo, né?
1: Tô bem, é de arrepiar o cabelo da careca.
0: É verdade.
1: Olha.
0: Conta assim os fios aí, né?
1: É. Tá.
0: Então, gente, pastor Wilson Siqueira, pra quem não sabe, hoje o pastor está na diretoria da nossa Igreja Deus e Amor. O senhor atualmente só cuida de qual região, pastor?
2: Eu cuido de todo o Centro-Oeste, Rio de Janeiro e também 14 países na África.
0: Rapaz.
1: Tá. Olha a responsabilidade.
0: Meu Deus do céu.
2: E a região de Campinas, que ainda continua sendo Campinas, pastor de Campinas.
0: Quantas igrejas em Campinas, pastor?
2: 277
0: rapaz,
2: igrejas.
1: Meu Deus do céu. Que é isso?
0: Eu vou ter que arrancar um...
1: Não. É Deus que capacita um homem dessa forma.
0: Filho. Só Deus. Da estratégia.
1: Uhum.
0: Rapaz. Então, você que tem perguntas a fazer, nosso pastor Siqueira, já pode mandar aí no chat, aí, nos comentários. Tá bom no Instagram?
1: Pastor Wilson,
0: olha, o segredo.
1: Café.
2: Eu sou cafezeiro, moço. Bruno, não faz café. Isso na minha
0: o
2: frente,
0: Bruno
2: não.
0: Tá
2: mas tem que estar doce, César.
1: Não. Aqui é café, derruba macaco do gói, filho. É, o senhor vai provar, mas o senhor vai ver que é feito muito bom da hora.
2: Diz que o café, ele não pode ser adoçado. É um café bom, ele não pode ser adoçado. Ele tem que ter o gosto do café mesmo.
1: Sim, senhor. Beleza. Aí o senhor tem razão.
2: Posso tomar ele, então?
0: Toma, não pode. Sem açúcar.
1: É, sem açúcar.
0: Quero ver.
1: Vamos ver.
2: Que esse aqui saboreia, é um teste.
1: Saboreia, pastor.
0: É café Colombo. Cada gole é um tombo, rapaz. Tá bom?
2: Tá bom. Então, mas, é o César fazendo.
0: Mais outro bolinho, vai. Dá mais um.
1: Ó. Tu tá pensando
2: tá
1: que
2: bom,
1: isso
2: aqui? Tá bom,
0: rapaz.
2: Tá bom. É a primeira vez que eu tomo café amargo na vida.
0: E não há, viu? E no sertão evangélico. Gente, tá chegando aí um TPzinho aí. Ó. Agora o César, quero ver o César, vai. Tá bom? Sei não, viu?
1: Isso é delícia demais da conta.
2: Eu nem tomou. Você tem que tomar também, né?
1: Não, a gente vai.
2: Somos o mesmo time?
0: Rapaz.
1: Toma aqui,
0: Pra que ele fala? Que eu faço careta. Eu faço muganga.
2: Mas eu pensei que você já tava fazendo careta.
0: Rapaz.
1: Antes de tomar o café.
0: Só sentir o cheiro, rapaz. Eu quero ver essa.
1: Essa eu quero ver.
0: Eu vou tomar.
1: Careta dupla a partir de agora.
0: Não fiz careta. É assim mesmo, minha cara. Gente, Cristine tá chegando.
1: Trazer uma notícia boa pra nós, do campo, aqui? Do agro. Pode chamar. Liga o rádio aí.
0: Tá bravo. Gente.
3: Bom dia. Chegou o momento de informação aqui no programa Sertão Evangélico. Vamos trazer as principais notícias do campo, curiosidades e informações quentinhas do agronegócio brasileiro. Pesca esportiva. Os 10 estados brasileiros favoritos para essa prática. Uma das maiores biodiversidades aquáticas do planeta e uma imensa variedade de rios, lagos e uma extensa costa litorânea, o Brasil se consolida como um verdadeiro paraíso para os amantes da pesca esportiva. A atividade que une lazer, aventura e conservação ambiental é um dos segmentos mais promissores do turismo nacional, movimentando aí economias locais e promovendo o desenvolvimento sustentável de destinos de todas as 5 regiões do Brasil. Um levantamento recente, baseado em dados do Ministério do Turismo e da Confederação Brasileira de Pesca Esportiva, identificou os 10 estados brasileiros mais procurados para a prática, considerando a diversidade de espécies, a organização do setor e a realização de eventos. Especialistas apontam que o ranking reforça o potencial do país na área. A pesca esportiva é um dos maiores ativos no ecoturismo brasileiro. Os estados são Amazonas, Mato Grosso do Sul, Mato Grosso, Goiás, Tocantins, Bahia, São Paulo, Pará, Minas Gerais e Santa Catarina. Em 2025, o Ministério do Turismo divulgou a 12ª edição do Boletim de Inteligência de Mercado no Turismo de Pesca, elaborado pelo Departamento de Ordenamento, Inteligência e Desenvolvimento do Turismo do órgão. Isso por meio da Coordenação Geral de Produtos e Experiências Turísticas.
1: Ah, pois, menino.
0: Oi?
1: Tu sabe pescar? Pastor Milton, já pescou bastante?
0: Rapaz.
1: Mas o senhor pescava pra comer, né?
2: Pra comer?
1: Pra comer. Nada pra comer. De pesca esportiva,
2: não,
1: né?
2: Não.
1: Sabe, eu sou assim.
0: Assim.
1: Fala aí, eu sou assim meio contra esse negócio de pesca esportiva, né?
4: É, também não.
1: Porque
4: não
1: dizem que, os animais sentem dores, sentem isso, entende? Aí você pega lá, joga anzol, tira peixe, tira anzol, joga de volta. Vai que você pesca ele umas 3-4 vezes.
2: Sim, ele tem que sair pra frigideira.
1: Aí sim, aí é bom. Agora você fica brincando de pega, tira, joga. Eu não sou muito a favor, não, sinceramente. Mas tá aí, nosso Brasil, né? Com a pesca esportiva,
4: O Johnny William gosta de pesca esportiva.
1: É, verdade. Rapaz, eu vi um rapaz pescando, eu vi, entende? Quase 50 quilos, um tambaqui, meu filho.
4: Rapaz.
1: É um tambaqui desse tamanho, assim, ó.
4: Quando acordou, tava dormindo.
1: Rapaz, quando eu acordei, tava. tava no
4: 50 quilos, um tambaqui, não, velho.
2: Eu tava chorando. Olha, de pescador.
4: Literalmente.
1: Eu tinha caído da cama quando acordei.
4: Não, percebeu, viu?
1: Lambari também é bom, viu? Fritinho, com mandioca.
4: 5 quilos?
1: Com limãozinho, assim. É, lambari. Lambari de 5, 6 quilos.
4: Rapaz, sei não, viu? Você tá com umas histórias meio assim, troncha, rapaz.
1: Não, é só pra divertir o povo. Só pra divertir o povo. É, o lambari é pequeno, né? O máximo, o tamanho assim, mais ou menos, que é
4: 2 quilos?
1: O máximo, 2 centímetros. 10 centímetros. Máximo uns 10 centímetros, é o maior lambari que tem. É. Mas tem mandi, né? Olha. Vamos que vamos então! Tá bom. Tá bom, vamos que vamos, é isso mesmo. Tem gente, entende? Ligando o farolete lá. Tá falando
4: é o Calhau 2.
1: Tá falando demais, rapaz. Deixa eu chegar.
4: É, mas tá certo.
1: É isso mesmo, vamos que vamos, pra diante, pra frente. Fala, Zaqueu.
4: Rapaz. Pastor, vamos agora interagir com o pastor. Isso se queira.
1: Nossa,
4: e queremos conhecer um pouco sobre o pastor, né? Pra quem não sabe, o pastor atual da região de Campinas é uma das maiores igrejas de São Paulo, né? Em termos gerais, é Campinas. Campinas é referência no estado de São Paulo na questão do interior, né, pastor?
2: Sim.
4: Então, é uma igreja que... ela é rica, rica em tudo, né? Rica em todos os departamentos. É uma igreja que chega lá, você dá vontade de se congregar lá.
1: Pastor, já quer ficar lá, morar lá logo.
4: Sim. Né?
1: É verdade.
4: Pastor, para começarmos aqui as perguntas, conte um pouco da sua história, pastor. De onde o senhor veio? Se o senhor era realmente do campo, não era? Era da cidade? Como é que é? Quem é o senhor? Se apresente para os nossos irmãos que estão acompanhando o programa Sertão Evangélico.
2: Bem, falando um pouquinho de mim, eu sou do interior de São Paulo, sou de Bragança Paulista, oriundo de Bragança Paulista. Eu cresci ali nas áreas rurícola de Bragança, em chácaras, fazendas, olaria também. Enfim, meu pai sempre gostou de morar nessas regiões. Então eu cresci ali na roça com meu pai, carpinando café, pomar.
1: Eita,
2: enfim, todas essas tarefas a gente executava no sítio. A minha infância, a minha adolescência. Voltava da escola, já colocava ali a botina e se enfiava com o pai ali no meio dos matos para exercer as atividades ali do sítio.
1: Isso. Que maravilha, olha só.
4: Surpreendeu agora, viu?
1: Raízes.
2: Raízes mesmo.
1: Isso é bom demais da conta. Ah, pastor, o senhor saiu do campo, né? Como foi o chamado do senhor? Como que Deus lhe chamou para este ministério, para esta igreja? Como que Deus chamou a sua atenção? Porque Deus, ele chama a nossa atenção primeiramente para que crie assim um interesse no nosso coração para a gente abraçar o Senhor Jesus. Se for possível, a gente dá até a vida pela obra do Senhor, pelas almas, pastor Wilson.
2: César, eu diria aqui a questão do meu chamado. Eu fui chamado antes de nascer.
1: Olha.
2: Antes de nascer.
1: Que lindo.
2: Antes de nascer, eu fui chamado. A minha mãe, só para resumir aqui para vocês, a minha mãe, quando estava grávida de mim, os médicos chamaram o meu pai no dia do parto,
1: certo,
2: e falou: olha, nem ela e nem a criança vai sobreviver.
1: Miserável.
2: Gravidez de alto risco. Minha mãe tinha 47 anos.
0: Mas olha.
2: E entre todos os filhos que ela teve, que a gente é em 7 irmãos.
0: Sim.
2: Eu, sendo o caçula ali, eu levei ela para cesárea.
0: Olha.
2: E na época, a medicina, sim, não tinha, sim, recursos, enfim.
0: É verdade.
2: Era e difícil. Os médicos desenganaram, falaram, olha, não tem como, tem é alto risco. Os dois aí podem morrer. O meu pai, sabendo a esposa que ele tinha,
0: sim,
2: que minha mãe já dorme no Senhor, né?
0: Sim, sim.
2: Ah, o meu pai falou, não, eu vou contar pra ela, eu vou comunicar ela. Minha mãe tem um legado de fé muito grande, né? Se eu ficar aqui nessa programação falando,
0: sim, sim,
2: de fatos e testemunhos que aconteceram com a minha mãe, são muitos. Eu cresci vendo isso. Ela, meu pai foi até ela e falou, olha, Albertina, o médico falou isso, que nenhum de vocês vai sair vivo daqui.
0: Meu Deus.
2: A minha mãe falou, é, então espera aí. Colocou a mão na barriga, meu pai conta. Falou, Senhor, se o Senhor tirar nós dois aqui, essa criança que está no meu ventre vai ser do Senhor. Eu dou ela para o Senhor.
0: Eita glória.
2: Eu entrego ela para o Senhor. Ela vai trabalhar na sua obra, no seu reino.
0: Forte, viu?
2: Que lindo. Dia 30 de dezembro.
0: Guarde a data.
2: Guarde essa data, que essa data é importante.
0: 30
2: de dezembro.
0: Ó.
2: De 1970, eu vou revelar a minha idade aqui, não tem problema. Estão em casa, eu tô me sentindo à vontade aqui. Esse ambiente é meu, rapaz.
0: Amém.
2: Esse ambiente aqui é meu, eu tô me sentindo em casa. Então, dia 30 de dezembro de 79, eu nasci. A minha mãe saiu em janeiro de 1980 do hospital. Quando ela chegou em casa, ela me pegou do colo do meu pai. Meu pai conta. E na cozinha de casa, ela me levantou para cima e falou, Senhor, tá aqui. Agora eu sei que é o menino. Porque naquela época não tinha ultrassom. Agora
0: verdade.
2: Eu sei que é o menino que o Senhor me deu. E esse menino é do Senhor. Eu tô entregando ele pro Senhor. Nunca consegui escapar de Deus, rapaz.
0: Olha.
4: Não.
2: Mas nunca
0: foi entregue nas mãos
2: consegui
0: dele.
2: Consegui escapar dele.
0: O chip ali, o chip. Chip de Deus.
2: Então, a minha infância, eu cresci na presença de Deus. Cresci
0: glória,
2: na presença de Deus. A minha mãe me instruindo, os meus pais.
0: Sim, sim.
2: Então, ali começou, eu diria que ali começou meu chamado.
0: Aleluia.
2: A minha mãe me entregou para ele e... Depois, no decorrer do tempo, as profecias que eu recebia, as pessoas chegavam, entregavam o recado de Deus e falavam, e sabe por que isso? Porque a tua mãe te entregou para ele.
0: Eita, glória.
2: Então, o meu chamado começou nessa, né, antes de eu nascer, eu diria.
0: Sim, sim. Ó,
4: que pastor, tremendo, que tremendo.
0: Agora, tem uma pergunta que ele falou pro senhor. Qual foi o momento onde você se percebeu e viu que Deus estava mais íntimo, estava presente o Senhor? Realmente, aqui é o ápice onde eu sei que Deus sempre esteve comigo e está comigo. Em que momento da sua vida que você sentiu o Senhor mais perto do Senhor? Tem um momento da sua vida?
2: Nessa questão, eu tenho muitos momentos. Muitos, sim, momentos. Mas, em fatos assim mais relevantes... Foi quando o Senhor começou a confirmar o chamado que tinha na minha vida.
0: Amém.
2: Começou, porque assim, eu cresci na igreja, né? E eu tinha aquela vontade de ser pastor.
0: Olha.
2: Eu ia nos cultos com a minha mãe, eu via lá o pastor ministrando, o pastor,
0: sim, sim,
2: orando. Eu voltava para casa e César, Zaqueu... Eu entrava ali no quarto, escondido da minha mãe, que eu tinha muita vergonha. Pequenininho, eu tinha meus 9 anos, 8 anos. Eu entrava no quarto, dobrava meu joelho e falava, Senhor, eu quero ser igual aquele homem. Eu quero ser igual. Fala comigo igual o Senhor fala com ele, que a minha mãe tinha me ensinado. Eu perguntava, como que ele sabe a vida dos outros? Aí a minha mãe falava, é Deus que fala com ele. Você tem que pedir para Deus falar. E eu ia lá pedir para Deus falar comigo.
0: Que legal.
2: E então, agora com 14 anos, de 12 anos para cima, Deus começou a confirmar o chamado através de profecia, através de revelações.
0: Amém.
2: Eu comecei a receber esse comunicado de Deus, o que Deus tinha para a minha vida, o que vivo hoje.
0: Não.
4: Você é forte.
2: Então, tudo já tinha sido escrito na minha história. Interessante isso.
0: Interessante mesmo.
4: Fala em Salmo 139, né? No teu livro. Rapaz, tá tudo escrito lá, a história do servo do Senhor Jesus. Pastor, é uma alegria muito grande ter o senhor aqui conosco, no setor evangélico. Sabemos que é centenas de milhares de pessoas que acompanham pelo rádio Deus e Amor, pelas retransmissões do YouTube, de outras igrejas Deus e Amor do Brasil aqui, até plataformas digitais, a rádio web, né? Transmite o setor evangélico. E sabemos que, agora mudando um pouco o assunto, levando um pouco já na transição, vamos dizer, de assunto, quero que o senhor cite um pouco. São duas perguntas que irei fazer em uma só. Qual o versículo que o senhor definha o seu ministério? Entendeu? E qual é o testemunho, um ápice da sua vida, até hoje, que o senhor possa dizer, ó, aqui é o testemunho que eu olho para esse testemunho e vejo que aqui é o milagre de Deus na minha vida.
2: Bem, o versículo que eu tomo para a minha vida, ele é um versículo muito forte. Paulo vai escrever isso. Em 2 Coríntios, capítulo 2, verso 14. E graças a Deus, que sempre nos faz triunfar em Cristo.
0: Olha.
2: E por meio de nós, manifesta em todo lugar.
0: Eita.
2: O cheiro do seu conhecimento.
0: Rapaz.
2: Por que que isso define o meu ministério, define o meu chamado, define quem eu sou? Observe, se eu encontro Zaqueu com uma pessoa perfumada e eu abraço ela, eu levo esse perfume impregna em mim. Então, a partir do momento que a gente tem um encontro com Deus, aonde a gente chega, as pessoas sentirão na vida da gente o cheiro de Deus.
0: Aleluia.
2: O cheiro de Jesus na nossa vida. É isso que eu me preocupo muito. Em meio à sociedade que nós vivemos hoje, em meio aos problemas que nós vivemos hoje, eu quero representar Jesus e bem representado. É difícil representar o Filho de Deus.
0: É verdade.
2: Mas a gente tenta.
0: Sim,
2: um pouquinho
0: luta.
2: Hoje, um pouquinho amanhã, a gente vai levando esse cheiro de vida, esse cheiro de salvação que o Senhor Jesus transmite.
0: Mas, pastor Wilson, por onde o senhor passou, ficou. O senhor falou o cheiro, mas é a essência do verdadeiro Filho de Deus, do verdadeiro servo de Deus. Da pessoa que tem se dedicado desde o ventre da sua mãe na presença do Papai do Céu. E isso é lindo demais. O nosso testemunho, ele fala muito mais daquilo que muitas vezes nós pregamos.
2: O que queremos pregar. Porque não adianta pregar e não viver.
0: É verdade.
2: Isso mesmo. O testemunho, o cheiro de Cristo tem que estar na nossa vida. Agora, sobre o testemunho, vamos lá, não posso deixar de contar isso aqui, porque esse aqui é o ápice do que Deus fez na minha vida. Eu digo,
0: aleluia.
2: Com 1 ano e 9 meses, César, eu tinha 1 ano e 9 meses, quando eu fui acometido de uma enfermidade,
0: sim,
2: que eram feridas que saíram na minha boca, que pegava do esôfago, da garganta para cima até os lábios.
0: Meu Deus.
2: E naquela época, os mais antigos gostavam de tratar isso na casa. Não procurava médico e também a medicina
0: era muito escassa.
2: Muito escassa.
0: É, exatamente.
2: Então a minha mãe, a minha mãe começou a tratar isso com remédios caseiros, enfim. Isso agravou.
0: Eita, rapaz.
2: E o dia que ela resolveu me levar para o médico, isso já...
0: Avançado.
2: Eu já tinha deixado de me alimentar, eu já não mamava mais, não se alimentava mais.
0: Olha.
2: A minha mãe disse, não, vamos levar. Quando chegou no médico, ela se depara com uma notícia ruim. O médico olha para ela, olhou para mim e falou, olha, leva um menino para morrer na casa. Era bem assim.
0: Eita, rapaz.
2: Menino não tem mais dinheiro, cara, assim, vai para morrer na casa. Aqui a gente,
0: rapaz,
2: já não tem mais recurso.
0: Meu
2: a minha mãe
0: Deus.
2: Pegou, me pegou e estava indo para casa quando eu dei o último suspiro no braço da minha mãe de volta para casa.
0: Aleluia.
2: Minha mãe percebeu ali, eu puxei a respiração, suspirei, os olhos ali pararam, a respiração parou. Minha mãe colocava o ouvido perto das minhas narinas ali, já não escutava mais nada. E eu ali com o olho aberto e parado, o olho, sim, a minha mãe falou, não, vou levar para casa. Levou. Chegou lá em casa, me colocou na cama, o meu pai estava ali, falou, o que que houve? A minha mãe falou, olha, o menino morreu.
4: Partiu.
2: Ele, e agora? Agora que tem uma igreja Deus e Amor aqui.
4: Eita, rapaz.
2: A igreja Deus e Amor tinha acabado de chegar lá na minha cidade, lá em Bragança Paulista. Vai lá, leve uma peça de roupa para o pastor ungir, pede oração e eu sei que Deus vai fazer um milagre. Esse menino é Deus que me deu ele.
4: Aleluia.
2: Meu pai, meu Deus, eu me emociono aqui.
4: Aleluia.
2: É, meu Deus.
4: É emocionante mesmo, pastor.
2: Meu pai vai até... Perdão, gente.
4: Eita,
2: meu glória. Pai vai até a Igreja Deus e Amor e leva aquela peça de roupa. O pastor que estava lá, saudoso, pastor José Dantas, que foi o primeiro pastor ali em Bragança. Orou na peça de roupa, ungiu a peça de roupa, que era costume naquela, sim, época. E falou para o meu pai, olha, 6 horas da tarde, o missionário Davi Miranda vai estar orando em rede nacional. Se possível, ore com ele.
4: Aí, ó.
2: Porque a igreja também vai estar orando. Meu pai voltou para casa com a peça de roupa, chegou lá, foram colocar aquela peça de roupa em mim, já não conseguiam, porque eu estava já duro, rígido. Deu o que ver para pôr, gelado. Minha mãe colocou a peça de roupa, nada aconteceu naquele momento. 6 horas da tarde, o missionário começa a oração em rede nacional. Meu pai deitado ao lado do meu corpo, do cadáver, na cama. A minha mãe correu para a cozinha, que tinha lá o motorrádio, em cima da geladeira. E minha mãe dobrou o joelho ao pé do rádio, literalmente ao pé do rádio.
4: Ao pé do rádio.
2: E ali a minha mãe clamando, e o missionário clamando, meu pai lá comigo no quarto. A hora que o missionário falou amém da oração,
4: eita,
2: meu
4: rapaz,
2: pai deu um grito no quarto e disse, Albertina, corre aqui.
4: Eita, rapaz, só frente.
2: A minha mãe levantou ali, que estava de joelho, correu para o quarto. O menino tinha levantado. Meu pai falou, não sei o que aconteceu. Ele, na hora que o homem aí falou amém, ele respirou forte aqui. Deus, parece, rapaz, que tomou um susto e levantou. E a minha mãe costumava esconder alimentos para, sim, mim, porque eu era o caçulo dela. E tinha os meus irmãos mais velhos, então ela pegava os alimentos e escondia para os meus irmãos não comerem tudo. Então, eu sabia onde a minha mãe guardava. Eu corri naquela gaveta e tinha lá um filão de pão, César. Hoje é conhecido como bengala, né?
4: Sim.
2: De pão. Aquela época era filão de pão.
4: Filão de pão, verdade.
2: Eu peguei aquele pão e voltei para a cama. Aquilo tava duro, porque fazia tempo
4: tava
2: que
4: com fome,
2: eu não me alimentava. Voltei para a cama, me deitei e comecei a mastigar aquilo. Meu pai disse, deixa ele.
4: Deixa.
2: Eu acabei dormindo ali. Meu pai falou, ele está dormindo, deixa ele. Quando eu acordei, a minha mãe me pegou. E foi ver a minha boca, meus lábios, não tinha mais ferido.
4: Rapaz.
2: Não tinha mais nada.
4: Instantaneamente.
2: Hoje, aquele menino morto, hoje está aqui, contando esse testemunho no Sertão Evangélico.
4: Que maravilha. Isso é forte demais.
2: O Senhor me ressuscitou.
4: Oh, rapaz.
2: O Senhor me ressuscitou.
4: Então, a última palavra vem do Senhor.
5: Senhor Jesus.
4: Vem do Senhor, pastor.
2: Vem de Deus.
4: Vem de Deus. Deus.
5: É verdade.
4: E Deus continua operando na igreja Deus de Amor, gente. Ah, Deus não opera mais. Deus opera sim.
5: Sim.
4: Pastor, dia 13 e 14, tudo isso que o pastor falou vai acontecer, hoje até mais além
2: com
4: do que
2: certeza.
4: Isso.
2: Com certeza.
4: Entendeu?
2: Com certeza. É o mesmo de ontem, hoje e para sempre.
4: Amém. Dia 13 e 14, teremos aqui a comemoração do aniversário da igreja. Então, já quero convidar você, juntamente o pastor Wilson, vai reforçar aqui agora, sobre o convite e qual a importância que isso vai, qual a relevância que vai trazer para os irmãos, a pode dizer, internautas e rádio ouvintes, né, pastor? Porque sabemos que é uma vez por ano o aniversário, não é 3 vezes, não é 4 vezes, é só uma vez por ano. O senhor que tem acompanhado os projetos, acompanhado, eu posso dizer, nível mundial, os milagres, o que Deus tem operado na nossa igreja Deus e Amor. Então, aos irmãos que estão em dúvidas agora acompanhando o programa, fale para eles O que deve fazer? E que deve fazer com essa dúvida? Deve alimentar essa dúvida? Deve jogar fora? O que fazer com essa dúvida? Será se eu vou ou não vou? O que Deus vai fazer aqui na Igreja Deus e Amor?
2: Olha, deixa eu falar uma coisa pra vocês. Não é o aniversário. Ah, eu vou no aniversário da igreja. Não, eu vou no meu aniversário.
4: Oh, gostei.
2: Ah, oh. Eu vou no meu aniversário. Porque sim, eu sou a igreja.
4: Verdade.
2: Eu sou a igreja Deus e Amor.
4: Pegou, né?
2: Vocês aí são a igreja Deus e Amor. Então vocês vão vir para o nosso aniversário. Nós vamos comemorar junto o nosso aniversário.
4: Oh,
2: mas pastor, eu não tenho 64 anos. Eu também não, eu tenho 46 de ministério. 46 anos de idade e de ministério. É. Eu nasci na Igreja dos Amores. Então, é o meu aniversário. Não importa o quanto tempo você tenha, pode ter aí 2 meses, 3 meses,
4: é,
2: até mesmo converteu ontem.
4: É
2: Igreja Deus e Amor, você tem que vir participar. É o nosso convite para vocês virem com alegria. O local para comemorar esse aniversário, o nosso aniversário, é aqui, na Avenida do Estado, 4568, na Liberdade. Então vem todo mundo, que aqui vai ser o salão de festa, onde Deus vai presentear todos nós nesse dia, que vai ficar marcado na história mais uma vez, porque todos os aniversários,
4: sim,
2: fica marcado, mas esse
4: fica
2: aqui,
4: mesmo.
2: Deus vai abrir o céu sobre este lugar.
4: Eita, glórias. Eu tenho certeza que todos que vierem aqui na Igreja Deus e Amor, dia 13 e 14, olha só, eu tenho uma convicção, não tenho dúvida nenhuma, que Deus vai operar aqui em milagres. Ó, você que nunca viu um surdo ouvir um mudo falar, e você que nunca viu um cego ver um paralítico correr, vai ver aqui na Igreja Pentecostal Deus e Amor, dia 13 e 14, aqui na nossa sede mundial, Avenida do Estado, 4568, Liberdade, São Paulo, entrada principal pela Avenida Prefeito Passos, número 10, Liberdade, São Paulo. E chegou o horário, a hora.
1: Sim.
4: É.
1: A hora de prosearmos
4: com Deus. Pastor Wilson, a missão é sua de fazermos a oração.
2: Só uma pincelada, porque eu falei, guarde o dia 30.
4: Ah, o dia 30, gente, ó.
2: Dia 30 de dezembro, a minha mãe me entregou para o Senhor. Dia 30 de dezembro, eu fui apresentado para a diretoria.
4: Ó, pegou, né?
2: Desse ano, 30... do ano passado,
4: foi, né,
2: de 2025. Foi um grande presente de Deus. Então, Deus tem algo... realizou todo o chamado dele na minha vida.
4: Rapaz.
2: Isso é, e vai realizar na tua vida também.
4: Rapaz.
1: Amém. Amém.
4: Se isso não é Deus, pastor. Rapaz.
2: Explica pra mim o que é, né?
4: Rapaz. É, isso é magnífico, rapaz. Isso é um milagraço.
2: Pastor, vamos prosseguir com Deus?
4: Vamos,
1: sim, senhor.
2: Sentado, em pé.
4: Fica à vontade, pastor.
1: Escolhe, pastor.
2: Vamos lá. Vamos,
4: ele é muito alto, Deus, gente. Ele é
2: vamos
4: muito
2: lá.
4: Alto.
2: Vamos falar com Deus. Deus está aí. Aonde você está agora? Qual? Para onde eu olho? Para aí? Vamos falar com ele agora. Pai, mais uma vez, Senhor, estamos, sim, sim, na sua bendita presença. Sua presença que é tudo para nós. E a sua presença que realiza tudo em nossa vida. Agora, meu Deus, é um prazer estar aqui nesse lugar, orando com todas essas pessoas que nos acompanham pelo rádio, pelas redes sociais, e também com os companheiros aqui no estúdio, falando, proseando com o Senhor. Pai, eu sei que para Ti não há nada impossível.
4: Aleluia.
2: O Senhor pode agora visitar cada vida, cada coração, cada família, visitar, Senhor, os hospitais, aonde estão os doentes, aonde estão essa pessoa, eu diria também, que na ânsia da morte, o Senhor pode dar vida a estas pessoas agora. Pai, que seja feita a Sua soberana vontade na vida de todos nós, e que o Teu nome seja glorificado por nossas vidas, ó Pai. E nós servamos para glorificar o Teu nome. Abençoa também aqui toda a equipe técnica, abençoa todos que estão aqui conosco, em nome do Senhor Jesus, que nós agradecemos. Amém. E graças a Deus.
4: Amém.
1: É, pastor, isso tem mais jeito não.
4: Tem que não. É. Tem que ir pra roça, pastor.
2: Tem que ir pra roça, vambora. É.
1: Vamos pra roça. É.
2: Vambora.
1: Mas a gente primeiro vai continuar tomando nosso cafezinho. Café aqui.
2: É. Depois do café eu troco de roupa.
1: E rapaz.
2: Vamos embora.
1: E vamos embora, pastor.
2: Vamos embora, meu pastor.
1: Bora. Combinado bom.
2: Bora,
1: não
2: lá.
1: Se esqueça, esse final de semana você deve vir pra igreja Pentecostal Deus e Amor, hein? Não te esqueça. Não vai pra balada, pra forró, pra ralabucho. Não vai, não. É, o nosso combinado é vir pra igreja. Esses 3 dias já faz campanha. Hoje tem até vigília, menino. Avenida do Estado, 4568, aqui na Liberdade. Entrada principal, Zaqueu.
4: Avenida Prefeito Passos, número 10, aqui na Liberdade, São Paulo. Só pôr no seu aplicativo de geolocalização, você vai bater direitinho aqui na Igreja de Deus, amor.
1: Pastor Wilson Sequeira, um prazer tê-lo conosco.
4: É verdade.
1: E nós vamos chamá-lo mais vezes ainda.
4: Opa, precisa.
2: É um prazer. É.
4: Rapaz.
2: A gente vem. É. Eu levanto cedo lá.
1: Opa. Aí sim.
2: O cavalo e vem embora.
4: Charrete boa.
1: Aí sim.
2: Deus abençoe.
1: Aí é o Breno Raiz.
4: Combinado bom.
1: Bora que bora. A gente faz o combinado bom?
4: Bora. Bora.
1: Se Jesus não voltar, segunda-feira a gente volta.
4: A gente
1: com
4: volta.
1: Todo o tchau.
4: Vou comer, pastor.
1: Quer dizer, Pai do Senhor Jesus.
4: Pastor Jesus. Inclusive, vou comer aqui.

0: você ficou aí com o Sertão Evangélico. E agora estamos iniciando o meu, seu, nosso Manhã com Deus. Direção, supervisão geral da nossa querida irmã Irene Miranda. Eu sou o Levi Muniz, mesa de áudio Moisés Azevedo e também o nosso querido irmão Lucas Ione. Deus abençoe você, seja bem-vindo à programação da Igreja Pentecostal. Deus é amor.
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0: Muito bem, a agenda está recheada de coisas boas. Sim, olha gente, daqui a pouquinho a Cristina e Luiz vem falando sobre alimentação. Nós vamos orar a oração O Sangue de Jesus Tem Poder. O GC Ávila vem com a Clínica da Alma falando sobre pensamentos negativos. O pastor Rivair Silva vem com o Culto no Lar, Guerra contra o Mal, às 9 horas da manhã. Vamos fazer a oração da libertação espiritual, cristãos pelo mundo e muito mais, em Rádio Deus e Amor, uma rádio persistente, uma rádio abençoada, uma rádio cheia da presença de Deus. Então não mude de estação, não saia desta sintonia. Hoje é dia de vitória para você aqui na programação da Igreja Pentecostal Deus e Amor. é o nosso WhatsApp. Bom dia para você que está em casa, bom dia para você que está aí no seu local de trabalho, bom dia para você que está aí acompanhando a programação da Igreja Pentecostal Deus e Amor. Hoje é mais um dia especial, né? O dia que o Senhor Deus fez. Então é um dia especial, é um dia em que nós podemos glorificar e exaltar aquele que vive e que reina para todo sempre. Igreja Deus e Amor, sempre preocupada em abençoar a tua vida.
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Deus abençoe você que está aí acompanhando a programação da Igreja Deus e Amor. Eu tenho aqui nas minhas mãos a Bíblia Sagrada, a Palavra de Deus, e a minha Bíblia está aberta na primeira carta do apóstolo, aliás, na segunda carta de Pedro, 2 Pedro, capítulo 1, do 3 ao 10, diz assim: visto como o seu divino poder nos deu tudo o que diz respeito à vida e piedade, pelo conhecimento daquele que nos chamou para a sua glória e virtude, pelas quais ele nos tem dado grandíssimas e preciosas promessas, para que por elas fiqueis participantes da natureza divina, havendo escapado da corrupção que pela consciência há no mundo. Versículo de número 10. Portanto, meus irmãos, procurai fazer cada vez mais firme a vossa vocação e eleição, porque fazendo isso, nunca mais tropeçareis. O texto da meditação de hoje nos diz que, quando estamos em Cristo Jesus, somos feitos filhos de Deus e nos tornamos participantes da sua natureza divina. Por causa disso, o apóstolo Pedro instrui os que estão em Cristo a empenhar toda a sua diligência para crescer, associando a sua vida uma a uma às virtudes com que Deus pode enriquecer-nos. Em outras palavras, acrescentar as virtudes divinas à nossa vida nos faz crescer na vida cristã. Tem muita gente, muitas pessoas que continuam como meninos imaturos por toda a sua existência. Já viu aquela pessoa que tem 40, 50, 60 anos e ainda age como um menino? Ainda age como uma menina? Muitos cristãos estão assim, não crescem espiritualmente. 2 Pedro capítulo 3, versículo 18: cresçam, porém, na graça e no conhecimento de nosso Senhor e Salvador Jesus Cristo. Você precisa crescer. E para crescer é preciso conhecer a palavra de Deus. Para crescer é preciso você ler, meditar e acrescentar à sua vida a cada dia a palavra de Deus. Esteja sobre a rocha que é Cristo. O cristão, quando ele está na rocha que é Cristo, ele alcança a natureza sublime da glória que é a imagem e a semelhança do Criador. Que coisa terrível quando o homem criado para o céu descamba para o abismo. Quando não tem capacidade de ver o sublime, vê apenas o terreno. Não poderá viver feliz por muito tempo confiando no seu pequeno entendimento e separado de Deus. Que nesta manhã você possa despertar da sua sonolência, da sua morte espiritual e receber a iluminação de Cristo e crescer na sua vida com Deus. O apóstolo Paulo, em Filipenses capítulo 3, versículo 13, diz: esquecendo-me das coisas que para trás ficam e avançando para as que estão diante de mim, prossigo para o alvo, a fim de ganhar o prêmio da boa vocação celestial de Cristo Jesus. Que nesta manhã você possa crescer, crescer espiritualmente. O apóstolo Paulo diz: quando eu era menino, fazia as coisas de menino, mas agora que passei a ser homem, não faço mais as coisas de menino. Deixe de lado a religiosidade, deixe de lado as meninices, deixe de lado as coisas supérfluas e vamos prosseguir para o alvo, para a soberana vocação de Deus em Cristo Jesus o Senhor. Crescimento na vida cristã é um requisito para participar plenamente do reino eterno de Jesus Cristo. Que Deus te abençoe, que você possa crescer e ser uma bênção para a sua igreja, para a sua família e para todos que te cercam. Bom dia.

0: 30 minutos na capital paulista. Bom dia para você. Deus abençoe a sua casa, a sua família. Que a bênção do Senhor esteja na sua vida, hein? Deus abençoe o irmão João Bispo, nos acompanhando lá em Xorroxó, na Bahia. Deus abençoe. Gente, vamos falar de alimentação? Vamos lá. Cristine Luiz tem informação pra gente. É com você, Cristine. Bom dia.
1: 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Aproveitamento total. Usar cascas e talos é o segredo para multiplicar os nutrientes. A maior parte das vitaminas dos vegetais está exatamente naquilo que jogamos fora. Cascas, talos e folhas escuras de legumes são minas de ouro da boa nutrição. A folha da cenoura e o talo da couve são perfeitamente comestíveis e saborosos. O preconceito faz com que excelentes fontes de ferro vão parar no cesto de lixo. O talo do brócolis, quando picadinho e refogado, fica macio e muito nutritivo. Cascas de batata, bem lavadas, podem ser assadas, virando um aperitivo crocante. Essas partes ignoradas adicionam sabor, volume e muita fibra às refeições diárias. É uma técnica que faz a feira render quase o dobro dentro da nossa cozinha. Receitas de bolos e tortas ganham um toque especial com o uso dessas cascas. Aliás, a casca de laranja ou de banana vira doce caseiro maravilhoso quando bem feito. Passe a higienizar tudo com muito rigor, como qualquer outro vegetal da pia. Aproveitar o alimento por inteiro é um gesto de responsabilidade e de economia. Cozinheiras experientes sabem bem que a riqueza do sabor está ali na parte rústica, muitas vezes que vai para o lixo. A culinária sustentável, ela não é moda, é uma volta aos costumes das nossas avós. E cada pedaço de alimento tem um valor imenso para o sustento da vida. A inteligência no preparo transforma o que seria descarte em saúde no prato. Compra planejada. A lista de supermercado blinda o orçamento contra tentações. Ir ao mercado sem nenhum planejamento é uma armadilha financeira bem perigosa. Por quê? As prateleiras são montadas para fazer o consumidor gastar muito além do limite. A lista de compras feita em casa é a proteção necessária contra compras de impulso. Anotar o que falta na despensa garante que o dinheiro esteja sendo usado naquilo que realmente importa. A regra de ouro dos especialistas é nunca fazer compras com o estômago vazio. A fome altera as decisões e faz os itens doces e gordurosos saltarem os olhos. Seguir a lista arrisca, evita o desperdício e a compra repetida de produtos. É a garantia de que o salário será direcionado para nutrir de verdade a família. Pesquisar os dias de promoção no açougue ou no hortifruti também faz a diferença. Fazer uma revisão na geladeira antes de sair de casa impede as sobras na volta. As crianças devem ser ensinadas desde cedo sobre o valor real das compras. E saber dizer não para os supérfluos é uma lição de maturidade financeira em casa. Comparar o valor na ponta do lápis garante a estabilidade das contas do mês. A organização prévia é a aliada de toda dona ou dono de casa zeloso. O sustento provido com dificuldade não deve ser desperdiçado em prateleiras. O carrinho bem planejado é a base de um mês tranquilo e de uma casa farta.
0: Glória a Deus, 7 horas e 53 minutos, está aí a jornalista Cristine Luiz trazendo informações precisas, informações quentinhas para nós, como aproveitar melhor a nossa feira, né? Tem muita coisa que a gente joga fora, muitas coisas que jogamos fora e que poderiam, né, ser úteis aí, dá para se fazer coisas boas e aproveitarmos, e claro, termos uma vida melhor com Jesus e também cuidando melhor de todos os recursos que Ele nos proporciona para vivermos. São 7h54 na Grande São Paulo. Bom dia!
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3: A paz do Senhor, sou Beatriz, sou aqui de Linhares, Espírito Santo. Gostaria de deixar um alô para minha mãe Claudete e meu pai Antônio. Estou aqui ligadinha, fiquem todos na paz.

Muito bem, que Deus abençoe você que está acompanhando a programação da rádio Deus é Amor. Que esta manhã seja uma manhã de bênção e vitória. Vamos lá, vamos ver quem está do outro lado acompanhando a nossa programação. Agora... 982923392. Vamos ver se eu consigo ler aqui. A Nina está nos ouvindo lá em Curitiba, no Paraná. Ela diz assim: paz do Senhor, pastor Levi, estou com muita dor de cabeça, ore por mim. Vamos orar, Deus vai dar a vitória. A irmã Rosângela

0: 7h58, gente, deu uma crise de tosse aqui, mas tá tudo bem, vamos continuando. A Rosângela de Osasco, São Paulo, ela pede orações para várias pessoas. Ô, irmã Rosângela, nós vamos orar sim, vamos colocar todos vocês nas mãos do Senhor e o Senhor nosso Deus vai nos dar vitória. Bom dia, pastor Levi, eu me chamo Deusimar, sou aqui de Santo André, quero pedir ao Senhor que ore pela minha família, pelo meu netinho. Daqui a um mês vai nascer um netinho com o mesmo nome do senhor, Levi. Eu gostaria que o senhor orasse pela minha filha. Ora, que ela tenha um bom parto. Sim. Meu filho não para emprego nenhum. Que o senhor venha orar por ele para estabilizar o serviço. Muito obrigado. Deus abençoe. Manda, Deusimar, manda aqui o nome da sua filha para mim orar por ela, que a senhora não mandou. E também o nome do seu filho, tá bom? Deixa aí escritinho. Nome da filha, o nome do filho, pra gente orar. E vamos orar pelo Levizinho, né, que tá chegando aí. Que seja uma criança abençoada em nome de Jesus. Deixa eu ver quem mais tá aqui. Irmão Domingos. Irmão Domingos, aqui na Zona Leste de São Paulo, em Ermelino Matarazzo. Está ouvindo a rádio, né, Domingos? Deus abençoe você, abençoe a sua casa. O nosso irmão Diácono Lécio Silva, ele tá dizendo assim: a paz do Senhor, amamos a igreja de vocês. Ele é de um outro ministério. Está lá com a esposa, a irmã Valdete. Deus abençoe, irmão Lécio, irmã Valdete. Que vocês tenham uma semana, um final de semana de vitória, né? Hoje já é sexta-feira, amanhã já é sábado. Que o Senhor possa guardar vocês. A irmã Fátima Maria de Oliveira Nogueira está dizendo: glória a Deus, amém. Amém, irmã Fátima. Deus abençoe você. Vamos orar pela sua casa e pela sua querida família. Vamos lá, são 8 horas em ponto. Nós vamos identificar as emissoras e daqui a pouquinho eu volto com vocês. Bom dia!
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2: Agora são 8 horas 2 minutos na capital do estado de São Paulo. Muito bom dia, na graça, na paz de nosso Senhor e Salvador Jesus Cristo. Presbítero Levi Muniz comunicando com você nesta manhã, hoje dia 29 de maio do ano de 2026. Estamos ao vivo com a maior rede de rádios do Brasil, Rádio Deus e Amor. Deus abençoe você que me ouve no norte, no sul, no leste, no oeste. Deus abençoe você que me acompanha em outros países da terra. A Rádio Deus e Amor está 24 horas levando a palavra de Deus para o seu coração, levando a mensagem genuína do Evangelho de Jesus Cristo. Seja bem-vindo à programação da nossa igreja, Igreja Pentecostal Deus e Amor. 64 anos, uma igreja firmada na rocha.
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2: Atualizando a temperatura aqui na capital paulista nesta manhã. Começamos com 14, estamos com 15 e não vamos passar dos 20 graus. Hoje é um dia nublado, né? Aquela sensação térmica de 15 graus. Está frio na capital paulista. Vamos dar uma olhadinha em Goiânia, capital do estado de Goiás. Neste momento, 23, vamos chegar aos 28 graus. Em Goiânia, Rio de Janeiro tem 19, vai chegar aos 24 graus. Tá friozinho também no Rio. Florianópolis começou com 13, no momento tem 15, não vai passar dos 20. Curitiba começou com 11 graus nesta manhã, estamos com 14, não vai passar dos 19 graus em Curitiba. Na cidade de Teresina, capital do estado do Piauí, neste momento 25 graus e a máxima prevista é de 32. Salvador tem 23 e a máxima é de 28 graus e lá em Salvador tem 30 milímetros de chuva. Previsão de chuva para a capital, para a belíssima capital baiana. Belém, capital do estado do Pará, tem 26 e a máxima é de 31 graus. Boa Vista, em Roraima, tem 30 milímetros de chuva também. 26 graus em Boa Vista, neste momento, na capital do estado de Roraima. Rio Branco, capital do Acre, tem 25 graus e vai chegar aos 32 no dia de hoje. Informações do tempo, da Clima Tempo para a Rádio Deus e Amor. Bom dia!
3: A paz do Senhor Jesus, irmãos. Aqui quem fala é o irmão Marcos Aurélio, de Guarulhos, São Paulo. Irmãos, eu tenho um testemunho para contar o que Deus fez na minha vida. Após um longo período aí, irmão, no mundo, fazendo a vontade de Satanás, prostituição, bebida, etc., me encontrei no fundo do poço. Nem meus irmãos, meus familiares acreditavam mais em mim. Perdi o emprego e as coisas só piorando e sem Jesus. E nisto, meu irmão, a minha esposa sempre perseverando, a minha esposa sempre buscando aí a face do Senhor, ela ia na Igreja Pentecostal Deus e Amor aqui em Guarulhos. E passado o tempo eu visitei uma igrejinha Pentecostal Deus e Amor em Guarulhos, da onde eu fui revelado e curado de um rim. Tinha problema no rim, né? Já de família, Deus me revelou e me curou, irmãos, ali. E mesmo assim, né? Eu incrédulo, e numa dessas insistências da minha esposa me chamando para ir na sede mundial, um belo dia eu me encontrava triste, angustiado, né? E eu fui, irmãos, na sede mundial com ela. E

0: mensagem e praticamente eu posso dizer que ela veio direcionada para mim. Eu falei, meu Deus, que igreja é essa? Eu vi aquilo, eu me arrepiei todo, não aguentei, chorava de soluçar. E quando fez o apelo para reconciliar, para aceitar Jesus, eu reconciliei com Jesus. Eu senti um calor tremendo no meu corpo, irmão, que eu não soube explicar. No mesmo mês, irmão, a minha vida mudou. Eu reconciliei e ali, irmão, Deus, ele mudou a minha vida da água para o vinho. A minha esposa, que o médico disse que era impossível engravidar, ela engravidou, né? Hoje a minha filha já está grande andando. Este ano ela engravidou de novo, porque ela não podia ter filho. Então ela já teve um e já está grávida de novo, meu irmão. Eu que se encontrava mais de ano desempregado, Deus abriu a porta de emprego para mim, né, na minha área de motorista. E hoje, meu irmão, de desviado, afastado do caminho do Senhor, eu reconciliei há mais de ano. Hoje eu sou pastor, dirigente de uma dos anexos, de uma das igrejas pentecostal Deus e Amor, aqui em Guarulhos. Tudo isso, meu irmão, para você crer que para Deus não tem impossíveis, para Deus nada é possível, como diz na sua palavra, né? Aos olhos dos homens, eu era um derrotado, irmão. Ovelha negra, um sem futuro. Hoje não, meu irmão. Hoje eu sou reconciliado, pastor da igreja, ganhador de alma para o reino de Deus, e a minha vida está no altar com Jesus, irmão. Então eu digo para vocês, vale a pena você vir buscar esse Deus, irmão, da igreja pentecostal Deus e Amor. Porque aqui, meu irmão, aqui tem oração, aqui tem palavra de Deus. É palavra para conduzir a sua alma à vida eterna. Eu agradeço, né, aos irmãos que orou, que jejuou pela minha vida, né? E por esse ministério tremendo que o Senhor colocou aqui na terra, que é a igreja pentecostal Deus é Amor. Fico grato, meu irmão. Eu sou Marcos Aurélio dos Santos Andrade, aqui de Guarulhos, São Paulo. Que Deus abençoe.
1: Transforma. Deus muda a história. Ele ergue do monturo o necessitado e o faz assentar entre os príncipes do seu povo. Marco Aurélio, como ele mesmo disse, né? Eu era uma ovelha negra. Eu era uma pessoa complicada, mas quando eu entreguei a minha vida para Jesus, Jesus mudou a minha história. Ei, Jesus muda a sua história. Sim, Jesus transforma a tua vida e Ele só está esperando que você tome atitude. Venha buscar a Deus. Hoje é sexta-feira, hoje é dia de guerra contra o mal em todas as igrejas pentecostal Deus e Amor. E você poderá ir a uma das nossas igrejas, ouvir a palavra de Deus, receber as orações e ser tocado pelo Deus Todo-Poderoso. Assim como Deus mudou a vida do Marco Aurélio, vai transformar a sua também. Hoje é dia de guerra contra o mal, é aquele culto especial de libertação. Está oprimido? Está aflito? Está necessitado? Está cansado? Sobrecarregado? Venha buscar a Deus. Aqui na sede mundial, nós estamos na Avenida do Estado, no número 4568, aqui na Liberdade. Às 9 da manhã, o pastor Rivair Silva pregando a palavra de Deus. Às 15 horas, o pastor Kleber de Oliveira. E no horário das 19 horas, o presbítero Erin Delalante. Escolha um horário, venha buscar ao Senhor e você será abençoado. 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São 8 horas 10 minutos. Deus abençoe a nossa querida irmã Miriam Freitas, nos acompanhando lá na cidade de Juiz de Fora, Minas Gerais. E ela disse que vem, viu, Lucas? Vem para o aniversário da igreja. E não só vem, como vai trazer uma caravana também, né? Que Deus abençoe, Miriam. Obrigado. Vamos orar por você. Vamos apresentar a irmã Solange, que é a sua mamãe. Vamos fazer oração então, Lucas? Vamos lá. Chegou o momento de clamarmos a Deus. Chegou o momento de buscarmos a face do Senhor. O tema desta oração é: o sangue de Jesus tem poder. Vamos falar com Deus em oração aqui na Rádio Deus e Amor.
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1: Senhor nosso Deus, Pai de amor, Pai de bondade, Pai de infinita misericórdia, mais uma vez, Senhor, nós nos colocamos na Tua santa presença. Te louvamos, ó Pai, pela oportunidade que o Senhor nos dá de, através do rádio, falar do Teu amor e da Tua misericórdia. Te louvamos, ó Pai, porque o Senhor é bom, porque o Senhor é maravilhoso. Te louvamos, ó Pai, porque o Senhor é o nosso Deus, o nosso socorro. O Senhor é o socorro bem presente na hora da adversidade. Meu Pai querido, eu quero Te louvar pela vida dos milhares e milhares de ouvintes da rádio Deus é Amor. Quero Te louvar, ó Pai, pela vida de todos aqueles que nesta manhã estão nos acompanhando, aqueles que pediram as nossas orações, aqueles que acreditam, Pai, que o Senhor é poderoso para fazer infinitamente mais. Oh, meu Deus! Olhe agora, Senhor, para esta pessoa aflita, para esta pessoa atribulada, desesperada, angustiada por causa dos problemas que ela tem enfrentado. Olha, Senhor, para este homem que já perdeu até mesmo a vontade de viver, a vontade de lutar. Esta pessoa que já perdeu a fé e a alegria, Senhor. O seu lar está destruído e ela não sabe mais o que fazer. Meu Deus e meu Pai, esta pessoa que está cheia de dívidas e não tem recursos. Senhor, o Senhor é o dono da prata e do ouro e o Senhor trabalha para aquele que em Ti espera. Ó, meu Pai, olha para esta vida, olha para esta família, olha para este irmão. Eu oro agora, Senhor, por todos aqueles que estão descamisados, aqueles que estão morando nas sarjetas, aqueles, meu Pai, que estão à beira do caminho mendigando. Meu Deus e meu Pai, tenha misericórdia destas vidas. Visita, Senhor, os hospitais. Olhe agora, Senhor, para a UTI, para a CTI, para o quarto do hospital. E conceda, Senhor, a bênção e o livramento para este lar e para esta família. Deus, eu Te apresento, meu Pai, todos aqueles que ao redor da terra proclamam a Tua santa palavra. Abençoe os pregadores do Evangelho, todos aqueles que pregam a Tua palavra, Senhor, aqueles que ensinam. Senhor, eu oro agora pelos professores de escola bíblica. Eu oro agora, Senhor, pelos pastores, pelos presbíteros, pelos diáconos. Meu Deus e meu Pai, pelos cooperadores, pelos evangelistas, pelas obreiras, pelos obreiros. Meu Deus, independente da placa denominacional, Pai, porque o Senhor vem buscar um povo especial, zeloso e de boas obras. Meu Deus, abençoe aqueles que estão com as suas caravanas formadas para virem à sede mundial participar do aniversário dos 64 anos da Igreja Pentecostal Deus e Amor, dias 13 e 14 de junho. Ô, papai, ô, Deus de amor, Deus de bondade, Deus de misericórdia. Senhor, visita agora cada lar, visita agora cada família, visita

grande e infinita misericórdia. Meu Deus, eu te apresento a vida dos desenganados, a vida dos aflitos, a vida dos atribulados. Eu te apresento, Senhor, todos aqueles que precisam de um milagre. Senhor, que este dia seja um dia de bênçãos e vitórias. Senhor, cuida de nós, Pai. Cuida dos nossos ouvintes. Cuida dos nossos internautas. Ah, meu Deus e meu Pai, visita cada pessoa que acompanha a Rádio Deus e Amor e precisa da Tua bênção, da Tua graça e da Tua misericórdia. Senhor, meu Deus, eu quero te apresentar a vida da, meu Deus, da Raquel, que está internada no hospital. Eu te apresento a vida da irmã Solange. Eu te apresento, Senhor, a vida de todos aqueles que precisam de um milagre. Oh, meu Pai, Tu és poderoso, soberano, eterno. Tu reinas sobre as nações, Pai. Abençoe a nossa igreja, Deus e Amor. A nossa diretoria, os nossos obreiros, os nossos pastores. Abençoe, Senhor, todos aqueles que neste dia estão trabalhando, aqueles que estão indo para o seu emprego, para o seu trabalho. Senhor, aqueles que virão ao templo da Tua glória buscar um refúgio, buscar um alívio, buscar, Senhor, uma bênção para si e para a sua família. Meu Deus, dá vitória para o Teu filho, dá vitória para a Tua filha, Pai. Nós colocamos tudo e todos nas Tuas mãos e a Ti damos a honra, a glória e o louvor para todos sempre, em nome de Jesus Cristo. Amém e amém, Senhor Jesus.

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1: Sim, são 8 horas e 20 minutos. Que Deus abençoe você que está acompanhando a rádio Deus é Amor. 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Nós vamos citar aí alguns endereços da Igreja Pentecostal Deus é Amor para você ir ouvir a palavra de Deus e receber as orações. Atenção, Franco da Rocha, Igreja Pentecostal Deus é Amor, na Avenida 7 de Setembro, 436, Avenida 7 de Setembro, 436, está na responsabilidade do pastor Chagas. Em Juiz de Fora, Igreja Pentecostal Deus e Amor, na Rua Sainte Claire de Carvalho, número 75. Rua Sainte Claire de Carvalho, número 75, no centro da cidade de Juiz de Fora, Minas Gerais. Em São José dos Campos, Rua Cerqueira César, 178, no centro de São José. Rua Cerqueira César, 178, centro de São José. Em Curitiba, no Paraná, Igreja Pentecostal Deus e Amor, na Rua Pedro Ivo, 744, no centro da cidade de Curitiba, ao lado do Terminal Guadalupe. No Rio de Janeiro, estamos na Rua Senador Pompeu, número 27. Rua Senador Pompeu, número 27, no centro do Rio, ao lado da Central do Brasil. Igreja Pentecostal Deus e Amor, na cidade de Santo André, Rua 15 de Novembro, 227, no centro da cidade de Santo André. Igreja Pentecostal Deus e Amor, no centro da cidade de Guarulhos, atenção Guarulhos, Avenida Monteiro Lobato, 437. Em Vila Mazei, na zona norte de São Paulo, a Igreja Deus e Amor está na Avenida Mazei, 1183. Ali em Santo Amaro, Igreja Pentecostal Deus e Amor, na Rua Barão de Duprá, 214, ao lado do Largo 13 de Maio. Em São Bernardo do Campo, estamos na Rua Caraíbas, número 29, ao lado do Paço Municipal de São Bernardo. Igreja Pentecostal Deus e Amor, na cidade de Campinas, no centro da cidade de Campinas, na Avenida General Carneiro, 475, na Vila João Jorge. Igreja Pentecostal Deus e Amor, mais que uma igreja, uma família. Vamos agora com a nossa clínica da alma, o nosso irmão Gessé Ávila, ele é psicólogo e ele vai falar sobre pensamentos negativos. Preste atenção, 8h22, bom dia.
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3: Olá, seja muito bem-vindo a mais um episódio do Clínica da Alma, um espaço para falarmos sobre saúde mental, qualidade de vida, inteligência emocional e desenvolvimento interior. Sempre de forma leve, prática e com base científica. Você sabia que uma grande parte dos nossos pensamentos diários tendem a ser automáticos e muitas vezes de forma negativa? Pois é. Por essas razões que hoje nós vamos falar sobre pensamentos negativos, como eles podem controlar as nossas decisões. A mente cria pensamentos automáticos baseados em experiências passadas, quando negativos influenciam emoções e decisões. É o exemplo de alguém que coloca na sua mente que vai falhar, que é um fracasso, e aí evita oportunidades, reforçando aquela ansiedade, aquele tipo de medo de cometer um erro ou cometê-lo novamente, baseado em distorções cognitivas. Então você não é os seus pensamentos, mas pode ser guiado por eles, se não questioná-los. Por isso que eu tenho aqui 5 dicas práticas que pode ajudar você a vencer os pensamentos distorcidos. Número 1, identifique pensamentos automáticos. Por exemplo, perceber padrões como não sou capaz. Ao invés disso, é importante testar o pensamento, confrontá-los. Número 2, questione a veracidade do pensamento. Pergunte, isso aqui é um fato? Faz sentido? Ou é apenas uma interpretação negativa? Número 3. Substitua por pensamentos mais realistas. Por exemplo, bem, eu posso tentar, eu posso aprender. E não apenas pensar que eu vou desistir de determinada situação simplesmente porque teve um pensamento negativo. Número 4. Evite generalizações. Então, é importante entender que nenhum erro cometido pode definir tudo. Ou seja, uma situação que ocorreu no passado ou agora recentemente vai definir de fato o poder de capacidade que nós temos. E por último, pratique autocompaixão. Falar consigo com equilíbrio, sem julgamento e ser empático consigo mesmo reduz o impacto negativo. Como disse David Burns, você se sente da maneira que pensa. E aí, você gostou desse conteúdo? Então compartilhe a nossa programação com amigos e familiares. Continue conosco acompanhando a nossa programação, porque a qualquer momento estaremos de volta com mais reflexões que podem transformar a sua vida. Um forte abraço e até breve.
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0: São exatamente... São exatamente 8 horas e 37 minutos, 8h37, aqui na capital paulista. Deus abençoe você que está acompanhando a Rádio Deus e Amor nesta manhã, manhã abençoada, manhã de guerra contra o mal. Daqui a pouquinho estaremos, Luquinhas, estaremos transmitindo ao vivo, direto do altar aqui do Templo da Glória de Deus, o grande culto desta manhã, aquele culto de guerra contra o mal, com a presença do homem de Deus, pastor Rivair Silva, ele que vai pregar a palavra do Senhor e orar através dos dons do Espírito Santo, e nós seremos impactados pela palavra poderosa de Deus. Ô Lucas, vamos de testemunho? Testemunho é o que marca o programa Voz da Libertação, e eu quero mostrar para você o que está acontecendo em nossas igrejas pentecostal, Deus e Amor. Vamos lá, testemunhos de bênção para a glória de Deus nosso Pai.
1: Meu nome é Liliane de Deus, meu testemunho é de libertação. Eu, desde os meus 5 anos de idade, eu cresci dentro dessa igreja. E eu sempre detestei essa igreja na infância, eu falava, eu não gosto de igreja barulhenta, tanto é que eu fui para outras igrejas, né? Aí a minha casa era uma casa um pouco conturbada, né? Meu pai, ele era usuário de droga, usava crack e bebia. Sempre tinha briga em casa, e a minha mãe, ela já vinha... acho que ia fazer uns 5 anos que ela já vinha na igreja Deus é Amor. E eu lembro que ela falou pra mim que uma vez, chegava o final de semana, ela chorava, porque ela sabia que ela não ia ter paz. E ele falava que se ela fosse embora, ele ia atrás dela de onde ela estivesse, ia matar todo mundo, ia destruir casa, ia fazer ela perder serviço. Eu já era um pouco revoltada, né, com a vida, por todos esses acontecimentos, eu odiava o meu pai. A gente mudou de cidade, escondido dele, sem ele saber. E no segundo ano que a gente tinha mudado, eu comecei a beber. Bebia muito. Usei drogas, usava maconha nessa época. E foi indo. Eu comecei a roubar meu padrasto, fiz muitas coisas horríveis pra ele. Depois disso, a gente voltou pra São João. Eu tava trabalhando e eu peguei e fui morar com a minha irmã. Aí, quando eu fui morar com a minha irmã, eu comecei a usar mais drogas. Comecei a usar cocaína e êxtase. Foi indo, eu perdi emprego, eu perdi casa. E pra mim, eu já não acreditava mais em Deus. Já tinha tentado suicídio, já frequentei centros espíritas. Eu era homossexual, graças a Deus, Deus me libertou, não sou mais. Passou um dia, eu dobrei meu joelho no chão. E eu pensei comigo assim, Senhor, quero ir na sua casa. Liguei para minha mãe, porque minha mãe ainda continuava vindo na igreja. E eu comecei com ela na Deus e Amor. Eu peguei nesse dia, eu chorava, tava passando muita humilhação. De 74 quilos, eu fui para 50 quilos. As pessoas me chamavam de noia, olhavam para mim e falavam, nossa, olha o que ela fez, olha como ela tá, virou uma noia. E quem passa por isso sabe como é humilhante, sabe como dói você passar por isso. Parece que você não tem mais força para continuar. E nesse dia eu dobrei meu joelho, eu lembro que eu chorava muito, muito, muito, muito. E falava, Senhor, me tira dessa vida, eu não aguento mais, eu não quero mais. Aí eu fiquei mais firme na casa do Senhor, aceitei o Senhor. E graças a Deus, Ele me libertou. Eu me sinto liberta, eu me sinto sem um peso. Eu me sinto uma nova Liliane. A minha vida mudou. Eu comecei a perceber que eu tô no caminho certo, porque o inimigo, ele não luta com qualquer um, ele luta com os escolhidos de Deus. Então, se ele luta com a gente, é porque a gente pode ter certeza que nós somos escolhidos de Deus, porque vale a pena estar no caminho de Deus, porque a gente está no caminho certo. Meu nome é Liliane de Deus e eu moro em São João da Boa Vista.
0: Está aí a transformação da Liliane, Liliane que vivia uma vida atribulada, Liliane que vivia uma vida complicada, Liliane que estava numa vida sem Deus, sem Jesus, sem salvação, e ela um dia teve um encontro com Jesus, e Jesus mudou a história da Liliane. Jesus transformou a vida da Liliane e hoje ela é feliz, hoje ela é uma pessoa abençoada. E notem vocês que foi o dia que ela entregou a sua vida e o seu coração para Deus. Ouvinte, eu não sei qual o problema que você está enfrentando, eu não sei qual a luta que você está passando aí, na sua casa, no seu local de trabalho, mas eu sei que o nosso Deus, ele muda a história. Quantas pessoas que estão longe de Deus, talvez você está me ouvindo e você fala assim, presbítero Levi, eu estou longe de Deus, eu estou vivendo uma vida longe dos princípios ensinados pela palavra de Deus. Eu cresci na igreja. Quantas pessoas que cresceram, né? A Liliane, por exemplo, ela cresceu na igreja, participou da escola bíblica dominical, tomou Santa Ceia, ouviu a palavra de Deus, cantou no grupo de jovens, mas um dia ela se afastou dos caminhos do Senhor. Um dia ela se afastou dos caminhos de Deus. Um dia ela se afastou das coisas boas de Deus e a Liliane chegou a ir ao homossexualismo, conforme ela mesma relatou. Mas ela disse, Jesus transformou a minha vida quando eu abri o meu coração. Nesta manhã, abra o seu coração para Jesus, entrega a sua vida ao Senhor. A Bíblia diz, entrega o teu caminho ao Senhor, confia nele e o mais ele fará. Quando você entra na presença de Deus, quando você tem um propósito com Deus, quando você entrega a sua vida ao Senhor, a sua vida muda. E se você precisa de uma mudança, hoje, sexta-feira, é dia de guerra contra o mal em todas as igrejas pentecostal, Deus é amor. Venha ouvir uma palavra de fé, uma palavra de esperança. Venha ouvir uma palavra de vitória para você, para sua casa, para sua família. Estamos aqui na Avenida Prefeito Passos, número 10, no bairro da Liberdade, próximo à Praça da Sé, próximo ao Parque Dom Pedro II. E o nosso Deus, ele tem vitória para você. Venha participar de um culto em uma igreja pentecostal, Deus é Amor, e a sua vida será transformada. Aqui na sede mundial, Guerra contra o Mal, no horário das 15 horas, a presença do pastor Kleber de Oliveira, ministrando aquela palavra de Deus, expulsando todo o mal e você sendo abençoado. Venha hoje e seja abençoado por Deus aqui na igreja Deus é Amor. Música.

0: Ele nos dá forças para prosseguir quando estamos na jornada, na caminhada da vida. O Senhor cuida de nós. Gente, deixa eu dar um recado importante aqui, ô Luquinhas. Neste domingo agora, teremos o culto Me Aquecendo no Rebanho. Neste domingo, a partir às 15h, né, Lucas? 15 horas, o culto Me Aquecendo no Rebanho. A irmã Débora Miranda tem um recado, é isso? Pastor Jerry Adriani tem um recado importante para nós aqui na Rádio Deus é Amor. Bom dia.
1: A paz do Senhor, queridos ouvintes, quem nos fala, pastor Jerry Bochardi. Eu tenho um convite muito especial para você e toda a sua família. 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Será uma tarde de comunhão, louvor, palavra de Deus e renovação espiritual. E o mais importante, queremos que você venha e traga mais uma pessoa com você. Convide um amigo, um familiar, um vizinho, alguém que precisa de uma palavra de esperança e de um abraço do nosso Deus. Nós vivemos tempos difíceis, mas quando estamos unidos no rebanho do Senhor, encontramos força, encontramos o amor e também a direção de Deus. Então esse culto foi preparado com muito carinho para aquecer os corações e fortalecer a nossa fé. 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Você é o nosso convidado especial no culto Eu Mais Um. O endereço, Avenida Prefeito Passos, número 10, Liberdade, Igreja Pentecostal, Deus é Amor. Contamos com a sua presença. Até lá. Um grande abraço a todos.

para a sua vida mudar, é preciso que haja uma concordância total e completa entre você e a sua fé. Mas como saber se tenho fé suficiente para que haja essa concordância? Não basta apenas crer em Deus de uma forma sentimental e emotiva, mas é preciso acreditar nele de uma forma totalmente consciente. E isso só é possível através de sua palavra. As Escrituras Sagradas não nos deixam dúvida ao dizer: a fé vem pelo ouvir e ouvir a palavra de Deus. Para tocar o coração de Deus, é preciso que Ele veja em cada um de nós como estamos o servindo, qual a nossa crença para com Ele. Se você começar a crer em Deus hoje, de uma maneira consciente, ouvindo e crendo em Sua palavra, tenha certeza de que sua vida nunca mais será a mesma. Igreja Pentecostal, Deus é amor, levando uma mensagem consciente para o seu coração.

52 minutos, receba a paz do Senhor Jesus, manhã maravilhosa, preparada por nosso Deus, sexta-feira, dia 29/5, a propósito, hoje, a última sexta-feira deste mês de maio, portanto, um bom dia a todos os queridos ouvintes do programa Voz da Libertação. Deus abençoe muito a sua sexta-feira, a sua casa e a sua família. Sou o seu irmão em Cristo, pastor Emanuel Careno, e vamos prosseguindo juntos nesta programação ao vivo e local, diretamente da sede estadual de Ribeirão Preto. Estamos na rua Saldanha Marinho, de número 740. Atualmente está na responsabilidade do servo de Deus, pastor Cláudio Santos.

0: É, hoje é sexta-feira forte da libertação, é a guerra contra o mal, vivendo o agir de Deus. Serão mais esta vez quatro grandes concentrações nesta sexta-feira, serão quatro grandes horários para que você, querido ouvinte, esteja conosco recebendo as bênçãos de Deus. É meio-dia, ou seja, 9 horas, meio-dia, 14 e às 19 horas, e nós teremos agora participação especial ao pastor Cláudio Santos, que vai estender este convite a você, querido ouvinte, e falar um pouco mais sobre esta maravilhosa sexta-feira, guerra contra o mal, vivendo o agir de Deus. É o programa Voz da Libertação e vamos seguindo, ouvintes, levando a você a mensagem de Jesus. Que bom nós estarmos juntos, sintonizados no melhor do rádio brasileiro, no melhor da programação cristã no Brasil e no mundo, que é o programa A Voz da Libertação. Ouvintes, eu quero convidar a vocês para nesta sexta-feira, sexta-feira de bênção, sexta-feira de milagres, sexta-feira de libertação, sexta-feira de cura, nesta manhã de sexta-feira, no horário das 9 horas da manhã, você é o nosso convidado a receber o milagre das mãos de Deus. Eu vou estar com os irmãos pregando a palavra, orando por todos e você sendo aí impactado por Deus. Venham conosco juntos cultuar no horário das 9 da manhã, também no horário do meio-dia e também no horário das 2 horas da tarde. E para fechar a sexta-feira, no horário das 19 horas, aí com a presença do pastor Edmilson Fernando, pregando a palavra de Deus e orando por todos nós. Nesta sexta-feira, você não pode ficar de fora, você não pode só ficar ouvindo a programação A Voz da Libertação. Deus tem bênçãos para a sua vida, Deus tem milagres, Deus tem curas, Deus tem também a libertação. Quero convidar você que está me ouvindo agora, que precisa de uma libertação, precisa de cura, precisa de milagre, precisa de bênçãos de Deus. Olha, venham ser abençoados pelo Senhor aqui na Igreja Pentecostal Deus de Amor, na Rua Saldanha Marinho, número 740, no centro da cidade de Ribeirão Preto. A Igreja Deus e Amor aguarda você, aguardamos a sua família, aguardamos a sua casa e principalmente o nosso Senhor Jesus aguarda você que está me ouvindo agora, talvez cansado, abatido, oprimido, angustiado, sem força para continuar, sem força para a caminhada. Jesus garante vitória, Jesus garante vida, Jesus garante libertação. Então nesta sexta-feira você é o nosso convidado para ser impactado pelo poder de Deus. Vamos acompanhar o que aconteceu na vida da irmã Marilda. Ela foi curada, ela estava precisando do milagre, mas o Espírito de Deus abençoou a sua vida.
1: Qual é o seu nome, irmã?
2: Marilda.
1: Qual que é a bênção, irmã Marilda, que a irmã vai contar para Jesus?
2: Eu estou fazendo um tratamento com o médico, pastor, e ele delatou a pupila do meu olho. Eu não sabia, tinha que trabalhar. Eu comecei a trabalhar em casa. Eu passei muito mal hoje. Eu cheguei aqui pela misericórdia de Deus. Eu não dormi à noite e eu me senti muito mal. Doía até meu coração. As pernas doíam muito. Mal-estar dentro do olho. Mal-estar no corpo, nas pernas. Pastor, quando eu entrei aqui dentro da igreja, eu não estava aguentando nem andar. Eu cheguei aqui dentro da igreja, começou o Senhor a orar, aquilo desapareceu do meu corpo.
1: Só da irmã entrar na igreja e começar a oração, Jesus fez a obra na vida da irmã.
2: Obra na minha vida, sumiu, desapareceu.
1: Deus te abençoe, irmã Marilda.
0: Olha aí, ouvintes, o que acontece, hein? Quando a igreja ora, nossa irmã Marilda foi abençoada por Deus, curada por Jesus, e é o que Deus tem para fazer nesta sexta-feira aqui em nossa sede estadual na rua Saldanha Marinho 740, entrada pelo estacionamento, também na rua Florencio de Abreu 124. Venham você, a sua casa, a sua família, tragam os enfermos, tragam aí as pessoas que precisam do milagre, precisam da cura, precisam de ser tocados, precisam de uma libertação. Nesta sexta-feira, Deus tem algo na sua vida. E olha, eu quero lembrar a você que já estamos neste último mês, é o último mês já do propósito do formulário O Deus do Impossível. É o último mês desse formulário do Deus do Impossível e você não pode deixar de fazer esse propósito, hein? Venham pegar o seu formulário, fazer o seu propósito nessa campanha. Deus, Ele quer te ajudar, Deus, Ele quer abençoar a sua vida. Em quatro grandes horários, 9 da manhã, 12:00, 14:00 e às 19:00 da noite. Isso mesmo, às 19:00, você pode vir escolher um desses horários e ser impactado pelo poder de Deus. Olha, a oração da libertação será feita em seu favor.
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1: É a oração, ouvintes, a oração da libertação, a oração da resposta de Deus, a oração do milagre, a oração da bênção, a oração que Deus, ele ouve. O povo de Deus ora. Quando o povo de Deus ora, Deus abre os céus e envia sua unção, envia seu poder, e todos são abençoados e agraciados pelo poder de Deus. Então, olha, nesta sexta-feira, então, 9 da manhã, 12:00, 14:00 e 19:00, eu estarei com os irmãos no horário das 9 da manhã, ao 12:00, a presença do nosso querido cooperador Josias, à tarde, a presença do nosso querido irmão Rafael Silva, isso mesmo, o pastor Rafael vai estar pregando a palavra de Deus, e à noite, nosso querido irmão Edmilson Fernando, o pastor Edmilson vai estar pregando a palavra, orando por todos nós, e nós vamos ver o agir de Deus e o trabalhar de Deus na nossa vida e também na nossa casa e na nossa família. Não falte, venham ser abençoados, venham ser tocados, venham ser libertos, venham com o seu propósito. Você irá receber uma oração especial, uma oração de poder, uma oração de fogo, uma oração de libertação, e Deus vai te ajudar. Anote o endereço: Rua Saldanha Marinho, 740, no centro da cidade de Ribeirão Preto. Não fique de fora.

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3: O trânsito das grandes cidades é fonte de estresse para muita gente. Não é nada agradável ficar parado em engarrafamentos, no calor, ouvindo o barulho de buzinas e de veículos, sem poder nada fazer para seguir o percurso. Essa situação é especialmente incômoda para as pessoas com deficiência, que frequentemente precisam se deslocar para consultas e procedimentos de saúde, na opinião do senador Isauci Lucas, do PL do Distrito Federal. E foi pensando justamente nesse público que ele apresentou um projeto de lei que define como nova diretriz do planejamento da mobilidade urbana a possibilidade de uso por veículos que transportarem pessoas com deficiência da faixa destinada exclusivamente ao serviço de transporte público coletivo existente em várias cidades. A proposta define regras gerais, deixando a cargo dos municípios a regulamentação de pontos específicos, como caracterização das situações em que o uso da via é essencial para as pessoas com deficiência, cadastro do beneficiário e do veículo usado por ele, definição de horários, trechos e condições de tráfego das faixas e adoção de mecanismos de transparência e revisão periódica das credenciais concedidas. Para Isauci Lucas, é preciso incentivar que os municípios levem em conta no planejamento e na gestão da mobilidade urbana as necessidades dessa parcela da população.
4: Só o pai que tem filho autista severo ou alguma deficiência mais grave é que sabe, se pega um congestionamento e todo dia pega, né, e buzina para lá, buzina para cá, muito barulho, e os autistas não suportam isso. Então é um sacrifício muito grande. Então, como as faixas exclusivas ainda tem muita... fica muito ociosa ainda, nada melhor do que fazer essa uma legislação mais ampla, que de fato a regulamentação tem que ficar no município, que ele que vai conduzir o processo.
3: Ainda de acordo com o projeto, as vias utilizadas por transporte público de alta capacidade, como os chamados BRTs, não poderão ser destinadas para o deslocamento de veículos particulares com pessoas com deficiência. Da Rádio Senado, Alexandre Campos.
5: A arteterapia pode se tornar uma atividade profissional regulamentada. A proposta da Câmara dos Deputados, aprovada na Comissão de Assuntos Sociais, define quem pode exercer a profissão, estabelece critérios de formação e prevê fiscalização. A atividade já faz parte das práticas integrativas e complementares em saúde disponíveis no SUS e explora a expressão artística como terapia em casos de saúde mental, reabilitação e inclusão social, entre outros. O relator, senador Nelsinho Trade, do PSD de Mato Grosso do Sul, afirmou que a regulamentação preenche uma lacuna na legislação e fortalece políticas públicas voltadas à saúde integral.
6: Ao incorporar a arteterapia no arcabouço normativo brasileiro, o Poder Legislativo reforça o compromisso com estratégias inovadoras e humanizadas de cuidados capazes de ampliar a eficácia dos serviços oferecidos.
5: Pelo texto, será considerado exercício ilegal da profissão atuar como arteterapeuta fora das exigências previstas em lei. E a regulamentação definirá o órgão responsável pela fiscalização da atividade. Caso não haja recurso para votação pelo plenário do Senado, o projeto será enviado para a sanção do presidente da República. Da Rádio Senado, Patrícia Oliveira.
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1: 9 horas e 8 minutos.

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1: Nove horas, oito minutos, já estamos de volta com mais programa Voz da Libertação para abençoar ainda mais o seu dia de sexta-feira. Hoje é aquele dia maravilhoso, dia 29/5, última sexta-feira deste mês de maio, e nós prosseguimos com muita fé naquela poderosa campanha Guerra contra o Mal, vivendo o agir de Deus. Falávamos agora há pouco, juntamente com o pastor Cláudio Santos, sobre esta maravilhosa sexta-feira, um dia concedido, preparado, abençoado por nosso Deus, esta manhã tão maravilhosa a qual Jesus está nos concedendo. E nós estendemos o convite a você, querido ouvinte, para estar conosco nesta manhã, estar conosco ao meio-dia, estar conosco à tarde, à noite, pois são quatro grandes horários debaixo deste propósito a qual nós estamos diante do nosso Deus.

O Senhor está com mãos estendidas na Igreja Pentecostal Deus e Amor, e nós temos contemplado milagres, obras poderosas da parte do nosso Deus. Portanto, hoje, essa sexta-feira poderosa, agora são 9:10, portanto, 10 minutos já faz que começou a nossa primeira concentração desta sexta-feira. Na oportunidade, como foi bem dito, o pastor Cláudio Santos vai estar conosco, presença confirmada do homem de Deus, pregando a palavra, orando por todos, fazendo aquela oração da libertação, a oração da explosão de milagres, e sem dúvidas alguma, o nosso Deus confirmando as obras maravilhosas das tuas mãos. Falta só você, ouvinte, estar conosco. Talvez você está aí hoje em uma situação difícil, passando por um problema, passando por uma tribulação, e talvez pensando, eu vou, eu deixo de ir. Não, venha, levante a sua cabeça e vamos juntos neste propósito, porque Jesus tem bênçãos para nós neste dia de sexta-feira.

É, Jesus venceu a morte, portanto nós somos mais do que vencedores se estamos no Senhor Jesus. Eu quero convidar você, ouvinte, para também participar conosco nesta manhã, nesta maravilhosa programação, através do WhatsApp aqui do nosso estúdio. Você pode mandar a sua mensagem, o seu pedido de oração, e nós estaremos clamando, intercedendo em favor da sua vida, porque a oração move as mãos de Deus, a oração nos ensina que nós precisamos confiar mais no Senhor. Portanto, eu quero convidar você a participar conosco nesta manhã maravilhosa, preparada por nosso Deus, a participar conosco desta maravilhosa programação. Já está aqui, ó, a nossa irmã Nair participando nesta manhã, tão maravilhosa nossa irmã Nair, que é ouvinte assídua do programa Voz da Libertação, sempre conosco, serva de Deus, moradora aqui de Ribeirão Preto, do bairro Antônio Palocci, já fez o seu pedido de oração em favor da família, e nós vamos estar orando, intercedendo, porque o nosso clamor tem chegado até o nosso Deus. O nosso irmão Bruno, Deus abençoe o irmão Bruno e o povo de Deus aí de Vista Alegre do Alto. Jesus é poderoso para dar saúde e livramento. Olha o nosso irmão Walter, Deus abençoe o irmão Walter de Jaboticabal. Deus abençoe a sua casa, a sua família, em nome do Senhor Jesus. A nossa irmã aqui de Ribeirão Preto, Deus abençoe nossa irmã, juntamente com seu esposo, nosso irmão Fernando, fazendo pedido de oração. Nossa, eu tenho certeza que os irmãos aqui de Ribeirão Preto usam muita fé, estão sempre participando conosco, e isso é algo maravilhoso, muito bom quando você, querido ouvinte, participa conosco para a glória do nosso Deus. Portanto, muitos irmãos e irmãs fazendo aí o pedido de oração, participando conosco. Você que também deseja participar, mande para nós aqui, para o nosso WhatsApp, o seu nome, a cidade que nos ouve, o seu pedido de oração, e vamos estar clamando em favor da sua vida. Nosso WhatsApp aqui é muito fácil, nosso DDD é o 16 e o número 993-71-2972. Repetindo, 993-71-2972. São 9h15, nós vamos para aquele momento maravilhoso de adoração. São louvores inspirados por Deus, da gravadora MC Music. Verdadeiramente são mensagens cantadas que edificam a nossa alma. Vamos para dois lindos louvores, o primeiro na voz do cantor Elias Santos, com o título Quem Foi Aquele? 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
1: Lançamento, gravadora MC Music, na voz da cantora Débora Miranda, com louvor Tempo de Preparação.

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1: Nove horas 26 minutos, esteve aí maravilhoso momento de adoração. E nós vamos prosseguindo com muita fé o programa Voz da Libertação, melhor do rádio brasileiro, chegando até o seu lar, até o seu rádio receptor. Deus abençoe, amada audiência, por estarem conosco através desta programação tão abençoada que vai levando a palavra de Deus até o seu coração. Eu quero lembrar que hoje, sexta-feira, falamos sobre este maravilhoso culto qual Deus está nos preparando esta maravilhosa sexta-feira para estarmos diante do nosso Deus, mas não para por aí, porque amanhã, sábado, dia 30, é o nosso último sábado deste mês de maio e nós estaremos juntos pela manhã. Vai estar conosco a serva de Deus, o servo de Deus, homens e mulheres de fé, o ciclo de oração, buscando ao Senhor em oração, em busca, em clamor, em entrega, vivendo este tempo maravilhoso que Deus nos concede, um momento de nós clamarmos, buscarmos, nos entregarmos ao Senhor. A serva de Deus, o servo de Deus, nós estaremos juntos, nós estaremos unidos, porque o nosso Deus se agrada quando o seu povo está unido em clamor, em oração. Mas não para por aí, porque às 19 horas nós teremos um culto expansão, todos os jovens reunidos, os obreiros, nós teremos um culto especial, será aquele culto de missões, e nós temos aqui este convite maravilhoso para você ouvinte estar conosco e participar das bênçãos de Deus.
2: 9:27.
1: E atenção, juventude, atenção, jovens, atenção, todos os jovens que estão nos acompanhando, você do Expansão Jovens, ou você também não do Expansão, você cristão, você não cristão, quero te convidar para você estar conosco nesta noite de sábado, sábado abençoado por Deus, sábado em que os jovens estarão aqui adorando o nome do Senhor em nossa sede estadual, aqui de Ribeirão Preto. Você é o nosso convidado especial para estar conosco e receber a bênção de Deus. Venha adorar a Deus, venha entregar a sua vida ao Senhor Jesus, venha ser tocado pelo Espírito Santo nesta noite de sábado, venha ouvir os jovens aqui na pregação, nosso querido irmão jovem Lucas, nosso irmão jovem cooperador Lucas, ele vai estar pregando a palavra de Deus, ele vai estar anunciando o Evangelho de Jesus com o tema deste culto, o melhor amigo. É o culto do Expansão, o culto melhor amigo, neste sábado, agora, dia 30, já chegou, já estamos impactados, já estamos envolvidos, já estamos preparados para ouvir a palavra de Deus com nosso querido irmão cooperador Lucas, um jovem usado na mão de Deus, e também toda Expansão estarão louvando e exaltando o nome de Jesus Cristo.

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1: É neste sábado, em dia 30 de maio. Atenção, jovens. Atenção, expansão. É neste sábado, dia 30. É onde qual estaremos aí recebendo as bênçãos de Deus, os jovens louvando a Deus, o expansão. Olha, você que tem a necessidade de ouvir uma palavra do coração de Deus, de receber o avivamento do coração do Senhor, você não pode ficar de fora. Deus, Ele quer abençoar você, Ele quer abençoar a sua vida, Ele quer abençoar a sua família nesta noite de sábado, onde você será impactado pelo poder de Deus, pelo poder de nosso Senhor e Salvador Jesus Cristo. Rua Saldanha Marinho, número 740, no centro da cidade de Ribeirão Preto, juntamente com os jovens, todos os nossos irmãos obreiros, obreiras, membros, todos participando desta noite de sábado, dia 30 de maio. Não faltem, porque Deus quer encher do Espírito Santo.

Venham ser impactados pelo Espírito Santo, venham receber as bênçãos de Deus, venham louvar, venham adorar, venham engrandecer ao Senhor Jesus na Igreja Deus e Amor, nesta noite de sábado, aonde qual Deus tem a bênção, Deus tem a vitória para a sua vida. É o grande culto, o melhor amigo. Jesus é o melhor amigo e você não pode deixar de ouvir esta palavra, deixar de entender isso, porque Deus quer impactar com o Espírito Santo a sua vida.

Olha que lindo, ouvintes, olham que louvor abençoado, é o louvor diretamente do coração de Deus para os nossos corações. Então tá então este convite especial para neste sábado, dia 30, no horário das 19 horas, Rua Saldanha Marim, 740, no centro da cidade de Ribeirão Preto. Todos os jovens, todo o Expansão, você também, que não é do Expansão, mas é jovem, você que ainda nunca ouviu a palavra de Deus, talvez está aí numa angústia terrível neste sábado, talvez precisando ser uma pessoa tocada por Deus, então não falte, venham ser abençoado por Jesus e ser impactado pelo poder de Deus.

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1: Nove horas 33 minutos, esteve aí pastor Cláudio Santos falando sobre amanhã, dia 30, último sábado deste mês de maio. Com certeza será mais um sábado abençoado, preparado por nosso Deus, e estaremos juntos. Os jovens vão estar louvando ao Senhor Jesus, pregando a palavra. Meu Deus, será uma noite celebrativa, uma noite de glorificarmos ao Senhor Jesus. E você, ouvinte, é o nosso convidado mais do que especial para receber a palavra do Senhor no seu coração e as bênçãos dos céus.

É, Jesus quer mudar a sua história, a sua vida, a sua casa, a sua família. Basta você colocar a sua fé em prática. Venha para a Igreja Pentecostal Deus e Amor. Nós estamos no endereço muito fácil, Rua Saldanha Marinho, de número 740, no coração da cidade de Ribeirão Preto. Nós temos o nosso estacionamento próprio, Rua Florenço de Abreu, de número 124. Estamos aqui numa grande alegria para receber você e a sua família. A propósito, nós estamos muito bem localizados, estamos aqui a 2 quarteirões dos terminais rodoviários aqui da cidade de Ribeirão Preto. Portanto, aos irmãos que vão se deslocar até mesmo de outras cidades, dos municípios aqui próximos, fica muito fácil para você estar conosco, receber as bênçãos dos céus e depois se deslocar até o seu lar, muito perto, 2 quarteirões, sem nenhum tipo de risco, e você vai sendo abençoado pelo Senhor Jesus.

É, Jesus pode fazer isso e muito mais. A Bíblia diz que o Senhor faz e opera em nós muito mais do que pedimos e muito mais do que pensamos. Este Deus é um Deus tremendo, este Deus é um Deus maravilhoso, é um Deus de amor, é um Deus de misericórdia e está com mãos estendidas para abençoar eu e você, nós, abençoar a nossa casa e a nossa família. Nós só precisamos exercer a nossa fé. O que o Senhor espera é isso, que nós exerçamos a nossa fé e venhamos confiar plenamente nas mãos de Deus. Eu quero desde já agradecer aos ouvintes que estão participando conosco através do programa Voz da Libertação. Como é bom quando você ouvinte participa através do WhatsApp aqui do estúdio. Bom saber que essa programação está abençoando a sua vida, a sua casa, a sua família. A nossa irmã Rose Cleide pedindo oração. Deus abençoe em nome do Senhor Jesus a nossa irmã Rose Cleide aí da cidade de Franca. Olha o povo de Deus, o povo de fé da cidade de Franca. Nós vamos orar sim em nome de Jesus em favor do Pedro Cândido, está internado, e vamos orar também em favor de toda a sua família, porque as mãos de Deus se movem quando nós buscamos, quando nós oramos, quando nós pedimos, porque o nosso Deus é um Deus de amor, um Deus de misericórdia.

0: Eu quero aproveitar estes minutos e fazer um clamor, uma oração em favor da sua vida. Quero clamar com você, querido ouvinte. Eu convido você a juntos nós buscarmos a presença de Deus em oração. Porque aonde tem oração, tem mover do céu. Aonde tem oração, eu tenho uma certeza. Tem resposta, tem agir de Deus, tem providência, tem porta aberta, tem milagres. E nós vamos juntos neste momento de clamor, momento de oração. Eu quero convidar você, ouvinte, não deixe nós orando aqui sozinho, não. Vamos juntos clamar, vamos juntos pedir, vamos juntos interceder ao nosso Deus. Porque eu tenho certeza, independente da situação, é que você esteja. Jesus é poderoso para mudar este quadro, para movimentar as mãos e o nome do Senhor ser glorificado em favor da sua vida. Vamos então para aquele clamor, é o clamor das causas impossíveis. Bendito Deus, soberano e eterno Pai, em nome do Senhor Jesus Cristo, teu Filho, bendito e amado, santo e glorioso, o nosso Salvador e Senhor. Nós louvamos a Ti por mais esta sexta-feira, engrandecemos ao Teu santo nome, ó Deus, por tudo que o Senhor tem realizado. Meu Deus, o nosso vocabulário ele é muito curto, meu Deus, muito pequeno para agradecer ao Senhor, para glorificar a Ti, meu Deus, por tudo, para celebrar ao Teu nome por Teus cuidados. Meu Deus, quantas e quantas coisas o Senhor tem realizado em nosso favor, mesmo que nós, Senhor, não mereçamos, mas nós reconhecemos todas as Tuas obras, louvamos, glorificamos a Ti por tudo, pois digno é o Senhor. Deus bendito, eu peço em nome do Senhor Jesus. Abençoa, meu Deus, nesta manhã maravilhosa, Senhor, os ouvintes do programa A Voz da Libertação. Abençoa, meu Deus, cada lar, cada família, cada vida, meu Deus, que com fé está nos acompanhando, recebendo e orando ao Senhor juntamente conosco. Cada vida, meu Deus, que usa fé e deposita no Senhor todas as coisas, porque crê que o Senhor está no controle, porque crê que o Senhor é um Deus de providência, que o Senhor é um Deus que age em favor dos Teus. Eu Te peço, meu Deus, socorre os aflitos nesta manhã, socorre, meu Deus, os necessitados, socorre, Senhor, os enfermos, meu Deus, aquela pessoa que está desesperada, socorre, meu Deus, nesta manhã, segundo o Teu amor e a Tua misericórdia. Eu lhe peço em nome do Senhor Jesus. Quantas vidas, meu Deus, em desespero, em aperto, meu Deus, passando por tribulações, situações que para o homem e os recursos humanos são insolúveis, mas o Senhor pode, meu Deus, mudar este quadro. O Senhor pode mover as Tuas mãos, glorificando assim o Teu nome em favor desta causa, desta situação, deste problema, trabalhando, meu Deus, para o Teu louvor e a Tua glória. Eu peço a Ti, Senhor, fortalece este ouvinte. Ajuda, meu Deus, em meio às crises que esta vida oferece. Jesus bendito, olha agora para esta pessoa que está oprimida. Esta pessoa que sofre tantas perturbações, meu Deus, como que Satanás tem lutado em tantas áreas diferentes, mas eu sei, e este ouvinte também sabe, que há poder no sangue bendito e glorioso do Senhor Jesus, o Teu Filho, para desfazer, para repreender e para colocar por terra todo o mal e dar ao Teu povo a Tua vitória. Deus de graça, abençoe, te peço, meu Deus, os ouvintes que oram conosco. Meu Deus, esta pessoa a qual está neste momento, meu Deus, clamando ao Senhor, pedindo a Ti uma providência, uma resposta. Esta pessoa, meu Deus, que está vivendo um período, meu Deus, de embaraço, de lutas, de embate, Senhor, mas que não desistiu, que tem certeza no trabalhar do Senhor, que crê, meu Deus, piamente que o Senhor vai mover as mãos e fazer algo em favor dele, fazer algo em favor dela. Repreende, meu Deus, a ação diabólica contra essa casa, contra esta família, contra este ouvinte. Há poder no sangue bendito e glorioso do Senhor Jesus Cristo, Teu Filho, para repreender todo o mal nesta manhã. Meu Deus, o Senhor bem sabes que estamos nas sextas-feiras nesta campanha, Senhor, neste propósito da guerra contra o mal e vivendo o agir do Senhor. Meu Deus, nós temos com certeza vivido, contemplado e também desfrutado do agir das tuas mãos, Senhor. Continua mesmo agindo em favor das nossas vidas, das nossas causas, agindo, ó Deus, em favor dos nossos problemas e situações, meu Deus, porque em ti nós cremos, em ti nós confiamos e em ti, meu Deus, nós lançamos toda a nossa ansiedade, porque o Senhor tem cuidado de nós. Deus de graça, abre, meu Deus, as portas para este ouvinte que tem assim pedido. Meu Deus, este pai, esta mãe de família, vem prosperando, vem abrindo as portas, confirmando, ó Deus poderoso, a grande providência sobre esta casa, sobre esta família, sobre este lar, sobre este ouvinte. Eu lhe peço em nome do Senhor Jesus, meu Deus, porque eu creio que o Senhor abre portas aonde não há portas. Eu creio, meu Deus, que o Senhor entra, que o Senhor vai na frente, que o Senhor provê todas as coisas, pois é, meu Deus, para o teu louvor e a tua glória. Deus bendito, olha para este ouvinte, Senhor, que clama em favor da família. Esta pessoa que tem certeza que o Senhor age, que o Senhor responde, que o Senhor peleja, que o Senhor trabalha. Pois eu sei, meu Deus, nós sabemos que a família, meu Deus, sempre esteve nos teus planos e que o Senhor é um Deus que zela pela família. O Senhor é aquele, meu Deus, que contempla a oração daqueles que oram, que intercedem pela família, que amam a família. Olha este ouvinte agora clamando, meu Deus, este ouvinte que crê que o Senhor pode mudar o coração, meu Deus, deste familiar, esta esposa que ora em favor, meu Deus, do esposo, dos filhos, de toda a casa, que tem sido, ó Deus, a mulher sábia que edifica o lar. Meu Deus, este pai de família que tem clamado pelos filhos, Senhor, pedido ao Senhor uma providência, uma mudança, uma libertação, move as mãos de misericórdia, atende, meu Deus, a oração do teu povo, pois nós fazemos aqui agora o clamor das causas impossíveis. Eu sei, meu Deus, que o inimigo não pode impedir a nossa oração. Não pode, meu Deus, lutar, ó Pai, contra a oração do teu povo, pois nós oramos no nome acima de todos os nomes, no nome santo e bendito do Senhor Jesus Cristo, o teu Filho único e amado. Ó Deus poderoso, colhe a lágrima desta pessoa, colhe esta oração. Usa, meu Deus, de misericórdia nesta manhã de busca e nesta manhã de clamor. Eu lhe peço em nome do Senhor Jesus, em favor deste ouvinte, desta casa e desta família. Recebe, meu Deus, a nossa oração, o nosso clamor. Nós te pedimos e lhe agradecemos no nome santo do Senhor Jesus. Amém e amém, Senhor Jesus.
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Deus seja glorificado eternamente. Você que orou, fique firme, não desanime, levante a sua cabeça, porque o Senhor tem cuidado de você e tem colhido as nossas orações. O nosso clamor, queridos ouvintes, não tem sido em vão de forma alguma. A nossa oração não tem sido em vão. O que nós fazemos diante do Senhor é reconhecido pelo próprio Deus. Portanto, você não desanime. Pelo contrário, levante a cabeça e prossiga com muita fé, porque o Senhor está operando em nosso favor.

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1: Nove horas e 50 minutos.
2: Estamos de volta com mais programa Voz da Libertação nesta manhã abençoada, manhã de sexta-feira. Agora são 9 horas com 51 minutos. Dentro de alguns instantes vamos já ao Santo Altar de Deus, Pastor Cláudio Santos, transmitindo a palavra do coração de Deus para o coração da igreja. Você ouvinte será também impactado por esta palavra e pelo poder do nosso Deus, porque essa transmissão ela está ao vivo e nós transmitiremos também este culto maravilhoso nesta manhã. Você vai receber aí no seu rádio receptor, independente de onde você estiver, a palavra de Deus no seu coração.

É, nós veremos estas coroas lindas e nós as receberemos das mãos do próprio Senhor Jesus. Coisa linda, coisa maravilhosa, aguardamos, como bem diz a Bíblia, Maranata, ora vem Senhor Jesus. A nossa expectativa é muito grande para nos encontrar com o Senhor e estarmos com Ele para todo sempre. Eu quero aproveitar estes minutos e chamar a atenção de todos os ouvintes, pois nós estamos numa contagem regressiva para os 64 anos da Igreja Pentecostal Deus e Amor.

É, nós estaremos juntos neste dia 13 e 14, são os nossos dias celebrativos, 64 anos da Igreja Pentecostal Deus e Amor. Nós aqui da cidade de Ribeirão Preto já estamos com as nossas caravanas formadas para irmos rumos à sede mundial em São Paulo, capital. Celebraremos ao nosso Deus por mais esta oportunidade e nós temos um tema muito lindo, maravilhoso. Nós somos uma igreja firmados na rocha. Estamos firmados na rocha e neste ano de 2026 completamos 64 anos de fundação da Igreja Pentecostal Deus e Amor. E você, ouvinte, é o nosso convidado para estar conosco. Eu sei que o programa Voz da Libertação alcança vidas nos quatro cantos desta terra e eu quero dizer que nós, Ribeirão Preto, estaremos juntos neste propósito de celebrar ao nosso Deus. São 16 caravanas saindo aqui de todo o campo de Ribeirão Preto, duas delas saindo da estadual de Ribeirão Preto, e nós vamos juntos para a glória de Deus, unidos, louvando, glorificando, orando e bendizendo ao nome do Senhor Jesus. É, eu tenho certeza que será um final de semana maravilhoso, lembrando que será dia 13 no sábado e dia 14 domingo do mês de junho. Está chegando uma contagem regressiva, nós estamos para glorificar a Deus neste grande propósito.

A nossa caravana sairá no sábado às 23 horas e nós estaremos lá no domingo pela manhã bem cedo para nós desfrutarmos deste dia maravilhoso e estarmos juntos glorificando ao Senhor Jesus. Estaremos lá todo domingo, manhã e tarde, e glorificando a Deus, e retornaremos e vamos retornar, né, para Ribeirão Preto. Provavelmente à noite, né, às 23 horas, 22 horas já, estaremos de volta em Ribeirão Preto. Você que deseja ir para São Paulo juntamente conosco, nos procure, que nós vamos te ajudar para que você esteja conosco neste grande dia, celebrando ao Senhor Jesus. Lembrando, hein, aos irmãos que estão próximos aí de São Paulo, capital, não percam esta grande oportunidade de celebrar não somente no domingo, mas no sábado e no domingo, os dois dias, glorificando e celebrando ao Senhor Jesus. São 64 anos da Igreja Pentecostal Deus Amor, 64 anos debaixo de milagres, operações de maravilhas, obras das mãos do nosso Deus, e nós estaremos juntos neste maravilhoso propósito. Eu quero lançar este convite a você e toda a sua família. Talvez, quanto tempo faz que você, ouvinte, não vai para a sede mundial, não está lá conosco glorificando a Deus? Então está aí esta grande oportunidade, estarão ali vindo vidas dos quatro cantos desta terra para glorificar e bendizer ao Senhor Jesus.

Então vamos já ao Santo Altar de Deus, Pastor Cláudio Santos, louvando ao Senhor Jesus, vai interceder, orar em favor da sua, da minha vida, e nós vamos receber nesta manhã palavra de Deus direcionada aos nossos corações. Vamos então ao Santo Altar de Deus receber a palavra de Deus.

adore ele e cante. Vamos adorar a Deus. Vamos orar. Senhor Deus Todo-Poderoso, vamos orar pelos ouvintes, vamos orar pela vida, vamos orar pelas bênçãos de Deus, vamos orar para que Deus confirme a tua vitória, vamos orar para os irmãos que ainda estão chegando, para que Deus possa lhes livrar do mal, vamos orar pedindo a Deus a bênção, para nós ouvir já a mensagem do coração.

0: dando vitória, confirmando a tua bênção, em nome de Jesus. Aleluia! Quem dá glória a Deus? Quem dá glória? Quem dá glória? Quem dá glória? Quem dá glória a Deus? Quem dá glória a Jesus? Aleluia! Diga só: o Senhor é Deus. Quem acredita que Deus tem para você o melhor nesta manhã? Que bênção! Já está conosco aqui nosso querido, amado irmão pastor Vitor, que ele vai pregar aqui de manhã e à tarde conosco hoje. Vai trazer a palavra hoje de manhã e à tarde, amém? Essa madrugada ele está indo para a sede mundial, pregar lá na vigília, mas ele disse assim: pastor, estou passando em Ribeirão Preto. Falei: ah, então tá bom. Vou aí, pastor, dar um glória. Falei: então nós vamos ouvir a palavra de Deus, para que nós possamos assim também sermos abençoados pelo Senhor. Quem crê que Deus vai te abençoar? Amém? Enquanto isso, eu quero convidar vocês, irmãos, esse final de semana, nós teremos amanhã, sábado pela manhã, o círculo de oração, e à noite nós temos o culto com os jovens, que é um culto de expansão, todos estão convidados. No domingo nós teremos em 3 horários o culto profetizando no vale, com o propósito, eu e mais um, me aquecendo no rebanho. Então você é o nosso convidado, eu vou estar com os irmãos aqui pregando domingo à noite, tá? Você é convidado para vir domingo à noite, ou domingo à tarde com o presbítero Luiz Cardoso, ou de manhã, no horário das 9 da manhã. Amém? Irmãos, que Deus abençoe a todos vocês. Já vamos já receber nosso querido irmão com as palmas para Jesus. Bate palma e dá glória a Deus. Dá glória a Deus.
1: Diga graças a Deus, igreja. Diga aleluia. Eu saúdo a todos com a paz do Senhor Jesus. Amém. Quem crê assim, bate palma e dá glória. Bate palma e dá glória para Jesus, porque Ele é maravilhoso. Sem perca de tempo, você que trouxe a sua Bíblia, pega comigo em nome de Jesus. Pega comigo em nome de Jesus Cristo. Crendo que Deus, Ele é maravilhoso, Deus é tremendo a todo tempo, e a todo tempo Deus, Ele é bom. Amém? Livro de Lucas, capítulo de número 8. Lucas, capítulo de número 8. E o verso de número 40 em diante. Deus abençoe a vida do pastor Cláudio. Pastor Cláudio é um amigo que Deus, Ele nos deu. Deus tem nos dado amigos nessa região, né? E é uma bênção. Pastor Cláudio esteve conosco ali em São José do Rio Preto. Eu sou auxiliar do pastor Isaac Emerick ali em São José do Rio Preto. E Deus, Ele tem feito coisas maravilhosas, né, irmão? Como que Deus, Ele é fiel. Lucas 8, 40 em diante. Quem encontrou, diz amém. Tem pessoas que ainda estão procurando. Eu espero você encontrar. Eu trago um abraço do meu pastor para essa igreja maravilhosa. Meu pastor Isaac Emerick já esteve aqui, né? Assim que o pastor Cláudio assumiu aqui, nós estivemos aqui quando o Gustavo Ferreira da Sede Mundial pregou. E essa é a segunda vez que Deus está nos proporcionando para estar aqui. Amém? Lucas 8, 40 em diante, que diz assim a palavra do Senhor. E aconteceu que, quando voltou Jesus, a multidão o recebeu, porque todos o estavam, verso 41, e eis que chegou um varão de nome Jairo, que era príncipe da sinagoga, e prostrando-se aos pés de Jesus, rogava-lhe que entrasse em sua casa, porque tinha uma filha única, quase de 12 anos, que estava à morte. E indo ele, apartava-o a multidão. E uma mulher que tinha um fluxo de sangue havia 12 anos, e gastara com os médicos todo o que tinha, e por nenhum pudera ser curada. Chegando por detrás dele, tocou na sua orla das vestes e logo ficou curada daquele fluxo de sangue. E disse Jesus: quem que me tocou? E negando todos,

Disse Pedro e os que estavam com ele: mestre, a multidão te aperta e te oprime. E o Senhor diz: quem me tocou? Verso 46. E disse Jesus: alguém me tocou, porque bem conheci que de mim saiu, Você fecha os teus olhos, coloca as duas mãos no teu assento. As tuas mãos no teu coração, perdão. Isso, coloca a tua Bíblia no teu assento, fecha os teus olhos. E vamos falar com Deus, porque Deus, Ele merece toda a honra e toda a glória. Amém? Soberano, eterno Deus, maravilhoso e querido Pai. Pai querido, Pai amado, pedimos ao Senhor neste momento, que o Senhor venha estender as tuas mãos sobre a nossa vida, que o Senhor venha jogar por terra toda maldição, que o Senhor venha quebrar toda a barreira que está impedindo o teu povo de romper. Toda barreira, meu Pai, que está impedindo o teu povo, Senhor eterno, de chegar próximo ao Senhor, meu Deus, em o nome de Jesus, joga por terra, meu Deus amado, toda maldição, joga por terra toda barreira, tudo aquilo que não provém do Senhor, estende as tuas mãos, meu Pai, para o teu povo, estende as tuas mãos para a tua igreja, joga por terra tudo aquilo que não provém do Senhor, toda inveja, toda macumbaria, toda feitiçaria, toda obra de magia negra, quebra, meu Deus amado, quebra, quebra, Senhor, quebra, estende as tuas mãos maravilhosas de poder e faz o impossível acontecer, porque nós cremos no milagre do Senhor, em nome de Jesus, amém? Você que pode, assenta batendo palma e dando glória para Jesus, porque Ele é fiel. Eu quero ser bem explicativo aqui, bem direto no que essa mensagem ela traz para nós, porque nós estamos vivendo um tempo que às vezes nós perguntamos para Deus o que está acontecendo. Nós estamos vivendo um tempo que nós mesmos às vezes perguntamos para Deus o que nós estamos fazendo para passar tanta luta e tanta prova. No entanto, dentro dessa mensagem nós vamos, eu quero que você entenda o que vai ser pregado. Nós vamos entender que Jairo, você leu aí comigo, ele era um príncipe de uma sinagoga. Jairo, ele tinha nome, Jairo, ele tinha um pouquinho de status, Jairo, ele tinha um nome que quando falava Jairo, o povo já colocava credibilidade, ele tinha uma boa reputação, todos sabiam quem ele era, pelo testemunho que ele dava. Quando acontece algo dentro da sua própria casa, que ele vai ver que saiu do controle dele, que ele não tem mais domínio sobre aquilo que ele está vivenciando, ele vai sair da sua zona de conforto e vai atrás de um homem. Porque da mesma forma que a mulher do fluxo de sangue, ela ouviu falar de Jesus, e ela creu dentro do seu coração que se ela somente tocar na orla das vestes dele, ela seria curada. Automaticamente Jairo também ouviu falar de Jesus. Não é dentro do relato que nós lemos, mas nós podemos entender que para você saber de algo, alguém tem que te contar, você tem que ver, tem que chegar até você de alguma maneira. A Bíblia vai dizer que quando, vamos abrir o contexto, quando nós vivenciamos algo na nossa vida que às vezes vai doer no nosso coração, principalmente com quem a gente ama, porque fugindo um pouquinho aqui, o Satanás no dia de hoje, ele está trabalhando com uma artimanha diferente do que trabalhava no passado. No passado ele batalhava em cima de um servo, de uma serva de Deus, até ele tentar, ele pensava que conseguia derrubar um homem ou uma mulher de Deus, mas hoje não. Hoje o diabo, ele tá, quando ele vê que ele não consegue ir contra você, quando ele vê que ele não consegue bater de frente com você, daqui a pouco eu prego, ele vai tocar em quem você ama. Ele vai lá no coração de quem você ama. Ele vai lá na vida de quem você ama. Por quê, pastor? Vamos pregar. Porque às vezes você está preparado no joelho, você está preparado na oração,
Às vezes você está preparado para tudo que o diabo se levantar, você conseguir segurar as pontas, mas às vezes quem você ama não está. E você comigo vai concordar que quando toca em quem você ama, vai além do que tocar em você. Porque dói no fundo da alma. Você vê quem você zela, quem você preza por aquela pessoa, o amor que você tem. Você vê uma pessoa que você ama sofrer. É aí que o diabo trabalha. A Bíblia vai dizer que Jairo não foi até Jesus para falar: Senhor, vamos lá em casa pregar uma palavra? Vamos lá em casa, Senhor, para nós abrirmos aqui e cantarmos uns dois ou três louvores? Não. Senhor, vamos lá em casa, porque está acontecendo algo lá. Jairo, ele já sai da onde ele estava e ele já vai até Jesus com algo na mente. Ele já tem um projeto, ele já tem o que falar com Jesus. Porque ele vai chegar até Jesus e ele vai expor para Jesus o problema dele. Aí que é o difícil do ser humano. Aí que é o difícil do crente. Porque muitas vezes nós só vamos até Jesus quando a nossa vida está fora do nosso controle. Nós só vamos sair da nossa zona de conforto e ir até Jesus quando nós não temos mais o controle da nossa vida. O nosso erro é esse. O nosso erro é só buscar Jesus quando o negócio aperta. Mas eu vim com um recado de Deus para a tua vida hoje. Levanta a sua mão para cima. Levanta a sua mão para cima. O Espírito Santo de Deus não vai largar a tua mão. Ele não vai deixar a tua vida sair do controle. Mesmo que você nunca esteve no controle de nada. Mas Deus não vai deixar as coisas como estão. Ele vai entrar, ele vai transformar e ele vai fazer milagre. Porque ele é Deus. Quando nós aprofundamos aqui, nós vamos entender que Jairo, ele chega até Jesus e ele convida Jesus. E quando Jesus, ele sai da onde ele está e vai arruma a direção à casa de lá, de Jairo, perdão. A Bíblia vai dizer que uma mulher que sofria há muitos anos com fluxo de sangue e que aquele fluxo de sangue afastava todo mundo dela. Ela já tinha gastado tudo que ela tinha, mas aí eu quero pregar. Quando ela ouve falar que Jesus, ele vai passar ali, ela cria algo dentro do seu coração. Se eu sequer tocar na orla das vestes dele, eu serei curada. Ela não precisou de uma conversa com Jesus. Ela não precisou da atenção de Jesus. Ela não precisou dar um abraço de Jesus. Ela não precisou que Jesus colocasse a mão sobre ela para ela ser curada. Ela saiu com um propósito: se eu tocar nele, se eu tocar na orla das vestes dele, se eu sequer encostar na pontinha da orla das vestes, eu vou ser curada. Só que dentro dessa situação aqui, nós vamos entender que quando ela vai até Jesus, ela já sai de onde ela estava com um projeto no coração. Se eu sequer tocar na orla das vestes dele, eu serei curada. Até aí tudo bem. Só que vamos adiante. Vamos adiante. Quando ela rompe a multidão e ela toca em Jesus, ela encosta em Jesus, o que que acontece? Jesus, ele vai se despertar. Quem me tocou? Mas Senhor, a multidão te oprime. Todo mundo te aperta. E o Senhor tem que entender isso aí. Porque o Senhor está no meio da multidão. Quem não vai tocar o Senhor? Está todo mundo aqui por tua causa. Não, quem me tocou? Quem me tocou porque de mim saiu virtude. Olha para mim aqui. O porquê que ele só se desperta, ele só se atenta, depois que aquela mulher toca. Quando você está no meio da multidão, você não é tocado somente por uma pessoa, você é tocado por várias pessoas. Mas ele se desperta quando ela toca. Sabe por quê? Porque ela já saiu da onde ela estava com um propósito. O culto não começa quando você chega na igreja. O culto começa
Quando você sai da tua casa, você já chega com um propósito. E às vezes tem pessoas esperando Deus tocar nela, Jesus tocar nela. Escuta uma coisa que eu vou dizer para você. Tem coisa que não é Jesus que tem que tocar em você, não. É você que tem que tocar nele. Aí a pessoa pensa, como assim, pastor? Às vezes você está esperando uma reação que não vai acontecer. É você que tem que ter atitude. Olha duas histórias diferentes dentro da mesma situação. Jesus não foi até Jairo. Jairo foi até Jesus. Jesus não foi a mulher do fluxo de sangue. A mulher do fluxo de sangue foi até Jesus. A situação, eu não quero gritar, irmão, que meus dedos estão tudo doendo. Mas a situação, ela é tão complexa, mas tão complexa. É que às vezes nós esperamos Deus nos dar um toque. E às vezes Ele quer que nós vamos até Ele para dar um toque nele. Você não entende que o mundo, ele não é da forma que a gente quer que seja. Se você entregou a sua vida na mão de Jesus, o negócio já não é mais do jeito que você quer, é do jeito dele. Nós não conseguimos entender isso. Nós não conseguimos entender que a mão dele vai além de onde a nossa mão pode tocar. Só que um simples gesto pode mudar a nossa vida. Um simples toque que você dá em Jesus pode mudar a tua vida. Uma simples maneira de você lidar com uma situação. Mas Senhor, irmão, nós estamos vivendo no meio de um povo, vou colocar eu junto, chamado ser humano, que a preguiça está matando, irmão. Ah, Senhor, o Senhor não está mais comigo do jeito que o Senhor era antes. Por que tem tanta coisa acontecendo? É porque você muda. É porque você muda. É porque você muda. Não espere de Deus a mesma reação se você não está no caminho que Ele quer que você esteja. Não espere de Deus aquele negocinho de passar a mão, porque na hora que Ele precisar de dar uma correção no teu caminho, Ele vai dar sem pensar duas vezes. Você tem que entender que o plano e os projetos de Deus está bem além dos nossos planos e dos nossos projetos. Às vezes você não entende a maneira que Deus, Ele quer tratar você. Aleluia. Você não entende. Ah, pastor, tem tanta coisa mudando, não tem nada mudando. É a gente que está mudando. É a gente que está olhando a situação ao nosso redor. Estamos mudando. Deus, Ele não muda se você não mudar. Ele continua sendo fiel mesmo que você não seja. Mesmo que você não seja. Mas se você se desviar um pouquinho, não estou falando da igreja, do caminho que Ele quer que você ande, não pense você que Ele vai sentar e analisar se Ele vai tocar em você. Não, Ele vai. Ele vai sem pensar duas vezes. Sabe por que Ele vai sem pensar duas vezes? É porque o caminho que Ele colocou para você trilhar tem que ser aquele. Jesus, Ele foi lá na mulher do fluxo de sangue para tocar nela, lá dentro da casa dela onde ela estava. Ela que teve que ir até Ele. É Jesus dizendo para você dentro da sua própria Bíblia aí, ó. Às vezes não sou eu que tenho que ir até você, é você que tem que vir até mim. É você que tem que dar passo. É você que tem que sair da sua zona de conforto. É você que tem que arredar o pé na madrugada, deixar sair debaixo daquela coberta bem quentinha e dobrar o joelho. É você. É você. É que a gente começa a nossa vida com Deus de um jeito, a gente vai mudando e nós esperamos dele a mesma reação do início. Não é assim. Não é assim. Se você não bate, a porta não abre. Se você não procura, você não vai encontrar. Não vai. Ó, pastor Cláudio falou que eu posso ir até 5 horas da tarde. Você já ouviu falar de Jairo? Quem era Jairo? Na sua Bíblia está dizendo que ele era um príncipe de uma sinagoga. Creio eu que todo mundo queria falar com Jairo, mas Jairo queria falar com Jesus.
Todo mundo queria uma palavrinha com Jairo, mas Jairo não queria palavra com ninguém, queria com Jesus. Mas interessante, pastor, é por que só depois que a menina morre? Por que não vai ter um encontro com Jesus antes para a menina não morrer? Me explica. Por que não vai até Jesus falar com Jesus antes da situação se complicar? É porque o ser humano, ele se enrola todo primeiro, irmão. Ele se atrapalha todo primeiro para querer que Deus vai lá depois e descomplica tudo. Ele se complica todo, se enrola todo no arame para depois dobrar o joelho e querer que Deus vai lá para desenrolar ele. Vou te dar um conselho de amigo. Não se enrola, busca ele primeiro, porque se você tiver ele na tua vida, você não vai se enrolar em nada. Você não vai se enrolar em nada. Que situação que nós estamos vivendo, igreja. De nós queremos abrir mão, às vezes, do nosso chamado. Daquilo que Deus tem com a nossa vida. É porque os tempos estão difíceis. Nunca foi fácil. Nunca foi fácil. Nunca foi fácil. É que às vezes nós não aguentamos a pressão e queremos tirar o cargo das nossas costas, o fardo, e colocar nas costas de outro. Isso não vai acontecer, não. Oh, glória. Isso não vai acontecer. Deus, ele não vai permitir você se enrolar todo. Ele não vai permitir você se atrapalhar todo. Para depois ele ter que ir na tua casa. Ele quer ir na tua casa primeiro, oh glória. Ele quer ir na tua casa antes do problema. Ele quer ir com você. A Bíblia vai dizer que Lázaro, ele era um amigo de Jesus. E quando Jesus passava naquela região, Jesus se agradava em repousar na casa de Lázaro. Ele se agradava em ir lá. Ele se agradava em entrar dentro da casa de Lázaro. Ele se agradava em ir lá. Eu vou te fazer uma pergunta aqui, você me responde. Quando foi que você teve um encontro com Jesus dentro da sua casa? Quando foi a última vez que você sentiu a presença dele dentro da tua casa? Quando foi a última vez que você se pegou sozinho falando em mistério com Deus, chorando dentro da tua casa? Quando foi a última vez? Conta pra mim aí, quando foi? Quando foi a última vez, igreja? Quando foi? Eu dirigi uma igreja. Deus se amou no estado de Minas Gerais. E na época era uma sucursal. Pastor já foi pastor do estado de Minas Gerais. Do Cabana, eles devem conhecer a maioria das igrejas. E foi um pouquinho antes do pastor Cláudio dirigir o Cabana. Que a sede, a maior sede que nós temos no estado de Minas Gerais, que é responsável pelo estado. Eu dirigi uma igreja sucursal e eu fui na casa de uma financeira. Quando eu cheguei na casa dela, irmão, era uma casinha no alto morro. A rua passava lá embaixo e não era pavimentada. Era uma rua com poeira pura. E você tinha que deixar, eu estava de moto, deixar a moto lá embaixo. E subir uns degrauzinhos. Já viu aqueles degraus que você faz com a enxada? Igual você faz de roça. O degrauzinho até lá em cima, uns 14 a 15 degraus. E ela morava no alto de um barranco assim. Uma casinha bem simples, bem humilde. Lona, aquelas lona preta para não pingar dentro de casa lá em cima, cheia de tijolo, em cima da lona. E eu entrei dentro da casa daquela mulher, uma simplicidade. O piso dela era aqueles pisos de terra. Que eu não sei se alguém que vai lembrar de como era antigamente, as pessoas molham e vai pisando em cima, vai pisando, aquele negócio vai socando, parece que fica mais duro, pastor, que esse cimento está aí no chão. E uma humildade, uma simplicidade, o marido morreu de câncer de próstata e cuidando de dois netos, sem ter condição de nada. De nada. Eu cheguei na casa dela, irmão, quando eu sentei lá, ela veio com o caneco, parece que tinha uns 500 anos. Noé deve beber o café naquele caneco dentro da arca.
Ela veio com o canequinho todo pretinho, feito lá no fogão de lenha, pegou o canequinho, colocou um pouquinho de café. Ô, pastor, bebe um pouquinho de café. Eu bebi aquele café naquela xicrinha. Você sabe, Minas Gerais tem aquela xicrinha de esmalte branco, pastor. Eu bebi aquele café. Eu estava à vontade de chorar bebendo café, irmão. Meu Deus. A presença de Deus dentro da casa daquela mulher, você não precisava nem de orar. Oh, glória. A presença de Deus dentro da casa daquela mulher, você não precisava nem levantar a mão para cima e pedir a Deus nada. Ele já estava lá. Aleluia. Eu cheguei lá e eu falei, meu corpo arrepiava toda hora. Eu falei, irmã Terezinha, que é isso, irmã Terezinha? Ela falou, pastor, a presença de Deus está aqui dentro de casa desde quando eu levantei as minhas mãos e aceitei Jesus. A primeira coisa que eu faço, pastor, quando eu dobro meu joelho, quando eu acordo, eu falo, Senhor, só me tira tudo, só não tira de mim a tua presença. Só não tira a presença do Senhor de dentro da minha casa. Irmão, quando eu cheguei, aí ela falou assim, vamos lá para a cozinha. Eu sentei na cozinha lá e tinha uma mesona assim, daquelas bem antigas, com aquelas cadeiras ainda. Aquela madeira que nem cupim não come. E eu sentei naquela cadeira, ela falou, pastor, só quer servir a comida? Irmão, a mulher tinha fritado 2 ovos, irmão. Uma panelinha de arroz com 2 netinhos, uma panelinha de feijão. Tinha feito uma saladinha bem simplesinha. E falou, pastor, pode servir o senhor? Falei, não, irmão. Pode servir a senhora primeiro. Não, pastor, faço questão. Serve o senhor primeiro. Eu fui servir, irmão. Um pouquinho de comida que eu coloquei. Eu, ela e os 2 netos. Ela já é uma senhora dos 70 e poucos anos de idade. Aí quando eu coloquei o prato assim, irmão, eu já estava com a lágrima no olho, já tinha chorado. Ela falou assim, pastor, o senhor faz uma oração? Eu falei, faz. Ela falou assim, mas antes da oração, deixa eu cantar um hino. Eu falei, pode cantar, irmã Tereza. Ela tinha um paninho amarrado na cabeça, que ela sempre usa uma trança assim. O cabelo dela é bem pouquinho, ela fazia uma trança no cabelo, que ficava uma trança embutida até cá atrás. Ela tirou o paninho da cabeça em reverência a Deus. Colocou as mãos em cima das 2 cadeiras e falou, fica Jesus mais um pouquinho. Não vai sem eu antes

Sacrou este lugar, irmão. Eu assentado, eu fiquei, irmão. A lágrima descendo. Eu não consegui comer a comida de tanta presença que tinha dentro daquela casa. Não deixe para buscar a presença de Deus para tua casa depois que seja tarde. Não deixe a dor chegar primeiro para depois você buscar. Pastor, tem gente que só ora dentro da igreja, pastor. Tem gente que só dobra o joelho para falar com Deus dentro da igreja. Eu vou te contar um negócio. Lá na tua área de conforto, que é a tua casa, no teu quarto, dobra o teu joelho e pede a Deus para a presença dele não sair da tua casa. Pede a Deus para a presença dele não sair. Pede a Ele. Pede a Ele. Pede a Ele. Pede a Ele para a presença dEle não sair da tua vida. Pede a Ele, irmão, para você sentir a presença dEle dentro da tua casa. Pede a Ele para você ser batizado com novas línguas dentro da tua casa. Pede Ele para Ele tocar em você, para você sentir a presença dEle lá dentro da tua casa. Pede a Ele, pede a Ele. Pede a Ele, pede a Ele. E você vai ver que Ele vai entrar dentro da tua casa e Ele vai fazer coisa nova. Você vai ver que Ele vai entrar dentro da tua casa e Ele vai fazer coisa nova. Você vai ver a presença que você vai sentir dentro da tua casa. Você vai ver. Você vai ver que a tua lágrima vai voltar a descer, mas não é de tristeza, é de alegria. Porque você vai sentir a presença dEle lá onde você dorme, lá naquele teu sofá, na tua cozinha, fazendo aquela comida, mulher. Você vai sentir a presença dEle, você vai entender que verdadeiramente a presença de Deus faz parte da tua família. Verdadeiramente. Verdadeiramente, irmão. Lá na minha casa, quando todo mundo dorme, às vezes eu estou sozinho, minha esposa vai dormir, meus meninos vão dormir, eu vou lá para a cozinha, coloco um fundo musical bem baixinho, tudo escuro, apago tudo, irmão. E eu começo a orar a Deus sentado lá na minha mesa da minha cozinha. Falo, Senhor, às vezes eu brinco, às vezes eu quero me divertir, mas nunca longe da presença do Senhor. Nunca longe da presença do Senhor, irmão. A presença do Senhor, ela tem que chegar primeiro do que eu, irmão. Ela tem que chegar primeiro do que você. Antes que você chegue em algum lugar, a presença de Deus tem que estar lá. Ela tem que te acompanhar, tem que chegar primeiro. Aonde você pisar, ela tem que pisar com você. Aonde você tocar, tem que tocar com você. Aonde você abrir a tua boca, quem tem que falar é o Espírito Santo de Deus. Para você entender o tamanho da responsabilidade do chamado que você tem na tua vida. E quando você aprofunda nessa mensagem, para mim finalizar, de Jairo, você vai ver que quando Jesus ele chega na casa de Jairo, quando ele entra dentro da casa de Jairo, está dentro da sua Bíblia. A Bíblia vai dizer que todo mundo que está dentro da casa de Jairo está rindo. Todo mundo está rachando os bicos de rir. E Jesus, quando ele entra e vê que está todo mundo rindo, o que é que ele faz? Ele manda todo mundo sair de dentro da casa. Mundo para fora, sai todo mundo. Quando sai todo mundo, ele vai até a menina e diz, menina, a ti eu te digo, levanta-te. A menina levanta. Só que não é um negócio daí. Por que que Jesus mandou todo mundo sair? Por que que Jesus manda todo mundo sair primeiro para depois ele mandar a menina que estava morta levantar? Nem todo mundo, guarda o que eu estou dizendo, que começou com você vai terminar.
Nem todo mundo que você bate no peito e fala que é seu amigo há muitos anos vão vivenciar o que Deus tem para você. Olha para mim, olha para mim. Nem todo mundo, na hora que Jesus chegar para proporcionar para você o milagre, vai estar dentro da tua casa compartilhando com você. Nem todo mundo que começou vai terminar. É eu dizendo para você no nome de Jesus, a única pessoa que você não pode perder como seu companheiro e amigo se chama Jesus de Nazaré. É o único. É o único que você não pode perder. Porque se você perder aquele ali, irmão, antes de você perder ele, você já está perdido. Antes de você perder ele, você já está perdido. Eu não sei nem como, não sei mesmo, que uma pessoa, pastor, eu não sei se aqui tem alguém desse jeito, que ela pode sair de uma igreja. Eu não estou falando só da igreja Deus e Amor, não. E ela pode virar para alguém e falar assim, eu estou decepcionado. Qual foi o dia que Jesus decepcionou você? Qual foi o dia? Agora eu vou fazer uma pergunta, vocês vão me responder na frente do Senhor. Quem aqui já se decepcionou com o ser humano? Por que confiou demais? Levanta a mão aí. Vou perguntar de novo. Quem aqui já confiou de colocar pessoas dentro de casa e aquela pessoa te deu uma dor de cabeça terrível? Levanta a mão aí. Abaixa a mão. Você pediu a Deus para você abrir a porta da sua casa? Quem aqui já tomou prejuízo financeiro com alguém? Levanta a mão. Olha para mim. Antes de você fazer o negócio ou confiar, você pediu direção de Deus? Sim ou não? Então Jesus e Deus não tem nada a ver com isso. Não tem nada a ver com isso. Eu mesmo tomei um prejuízo absurdo com uma pessoa que eu conhecia, irmão, e que eu nunca imaginei. Nunca. Se não fosse Deus segurar na minha mão, eu estava perdido. Eu, dentro da pandemia, eu estava perdido. Perdido se eu não tivesse segurado na mão de Jesus e ele tivesse segurado na minha. É porque a gente quer achar uma saída, né? Para a culpa não vir para o nosso lado, já viu? A gente quer arrumar uma porta de escape para a gente não pagar o pato. Já viu isso? Não sei se aqui fala pagar pato, né? Porque Minas Gerais é o puro, né? Eu não sei. Mas a gente quer sempre sair fora para a culpa ir para outra pessoa. Para a gente não ter que sofrer e não ter que pagar o preço. Só que não é desse jeito. A gente às vezes só vai buscar Jesus, não estou falando 100% das vezes. É depois que a gente se decepciona. E nunca a decepção é com ele. Às vezes o teu joelho vai para o chão porque você se decepcionou com outras pessoas. Você decepcionou com o seu filho, que você sempre trabalhou para cuidar dele, lutou e só te dá dor de cabeça. Não é assim? De vez em quando te dá uns desgostos que você fica amargurado da vida? Não é? Só que você nunca dobrou o joelho para falar, ô Senhor, o Senhor me permite abrir a porta para fulano entrar dentro da minha casa? Não. A gente tem uma mania, eu não vou falar isso comigo porque eu sou meio fechado. Mas tem muita gente que tem umas coisas, irmão, de acontecer alguma coisinha. O senhor sabe como é que é. A primeira coisa, antes de dobrar o joelho e falar, Senhor, toma a direção de tudo. A pegar o bendito do telefone. Até a rádio FM já está sabendo do problema e Jesus mesmo não dobrou o joelho para falar com ele. Às vezes você expõe demais a sua vida para os outros e de menos para Deus. Eu vou te falar uma coisa, sabe por quê? Que todo mundo que começou, nem todo mundo vai terminar? É porque tem gente que quer puxar o teu tapete e entrar no teu lugar.
E às vezes a sua visão espiritual está fechada, você não vê nada. Você não vê nada. Porque não vem falar comigo com uma pessoa que está longe de Deus, está com a visão espiritual aberta, que não está. Não está mesmo. Eu posso pregar aqui em cima desse altar, pastor Cláudio, pode vir quem for pregar. Se nós não estivermos a presença do Espírito Santo na nossa vida, a presença de Deus, quem é nós, irmão? Quem somos nós? Quem somos nós chegarmos nessa igreja aqui, tiver gente até do outro lado da rua esperando para entrar aqui e a presença de Deus não estiver aqui dentro? Quem somos nós? Quem somos nós sem a presença de Deus? Quem somos nós sem direcionamento de Deus? Quem somos nós sem a confirmação de Deus das coisas para a nossa vida? Quem somos nós? Fala para mim. Ah, mas eu tenho, pastor. Eu tenho dinheiro. Eu tenho o melhor carro. Eu tenho a melhor casa. Tenho um amigo. Não adianta nada. Não adianta nada. A minha avó também tinha, mas meu avô deu um câncer, operou. Ó, tem um negócio mexendo dentro da minha cabeça. Dormiu, nunca mais acordou. Está lá, ó, dentro de um caixão enterrado. Desde 2019. Sabe por quê? Porque nada que a gente tem aqui na terra vai mudar nada na nossa vida. Se te chegar o momento de você partir, não adianta você ter dinheiro, você ter a melhor. Adianta você ter uma vida com Deus. Irmão, se você tem uma vida com Deus, Deus ele gera para você livramentos. Ele gera para você bênçãos. O resultado da sua vida com Deus é aquilo que você pede a Deus, você alcança na maioria das vezes quando você está preparado para receber. É o alcance que você vai ter mais rápido daquilo que você pede. Isso é o fruto de uma vida com Deus alinhada. É você alcançar aquilo que você pede. E tem mais frutos. Tanto na área espiritual, quanto na área material, quanto na área financeira, quanto o livramento dentro da tua casa. Mas não deixe a presença de Deus afastar de você. Não deixe a presença dele afastar de você. Porque se a presença dele afastar de você, aí acabou. Vamos ficar de pé em nome de Jesus? Vamos ficar de pé? Vamos ficar de pé? Vamos ficar de pé? Fecha os teus olhos. Dá um pouquinho de retorno, fazendo favor, pastor. Vamos ficar de pé em nome de Jesus? Vamos ficar de pé? Fica de pé. Fecha os teus olhos. Fecha os teus olhos. Fecha os teus olhos. Isso. Eu quero que você feche os teus olhos agora. Coloca as duas mãos em cima do teu coração aí. As duas mãos em cima do teu coração. De olhos fechados. De olhos fechados. Eu quero formar um coral aqui. Mas um coral maravilhoso. Amém? Amém? Amém. Então vamos louvar a Jesus. Vamos.

canto adeus, vamos. Seu nome vamos adorar. A quem? Mais forte, vamos começar mais

faça agora. Levanta a sua mão. Levanta a sua mão. Diga: Jesus, com mais autoridade, Jesus, a minha casa está nas tuas mãos. A minha casa está nas tuas mãos. Diga: Satanás, saia, saia, saia, porque eu e a minha casa servimos ao Senhor. Amém, amém. Assenta batendo palma e dando glória para Jesus Cristo de Nazaré. Porque Deus, ele é fiel. Deus, ele é fiel. Amém? Amém? Bate palma e dá glória para Jesus Cristo. Deus, ele é maravilhoso. Deus, ele é tremendo. Você que tem essa oportunidade hoje de convidar Jesus para entrar dentro da tua casa, convida. Convida. E creia que Deus fará coisa extraordinária acontecer na tua vida. Amém? Amém? O Espírito Santo de Deus, irmão, ele me revela que tem uma pessoa. Quantas pessoas? Uma pessoa. Que ele vai entrar na tua vida para ele mudar algumas coisas que precisa ser mudada. Eu não estou falando de pecado. Todo mundo já leva o pecado. Ux, pecado. Não, não é. Nem tudo que Deus muda na nossa vida, irmão, às vezes é muito pro lado espiritual. Deus também, ele tem acesso àquilo que não é espiritual, não, irmão. Ele tem acesso na sua vida financeira, que não tem nada a ver com o espiritual. Mas se o espiritual estiver ruim, ela também vai estar, né? É uma coisa, vai afetando a outra. Ele vai lá e muda o seu financeiro, muda com a tua família, muda o seu espiritual, muda o seu sentimental. Só que ele está dizendo que tem coisas na tua vida, que eu estou dizendo de preparamento, que ele vai preparar você. Porque você precisa estar preparado para receber o que você está pedindo. Você necessita estar preparado para receber o que você está pedindo. E Deus manda dizer para você que o preparamento dele, que ele está precisando de te dar, é um pouco de paciência. Toma posse do milagre de Jesus. Bate palma para Jesus. Bate palma para Jesus. Bate palma aí da glória, porque ele merece. Irmão, eu estou guardando um pouquinho a voz, que é 3 cultos hoje, irmão. Sede mundial, você pega 2 horas da manhã e vai até 4h20. E ali, Deus me livre, para acabar a voz ali é terrível. Deus, ele é maravilhoso. Amém? Esse irmão de óculos, levanta a sua mão, coloca aí em cima da tua cabeça a sua mão, fazendo favor. Isso, o senhor mesmo. Moço, eu nunca vi o senhor na minha vida, mas eu vou dizer um negócio para o senhor como filho. Como filho. Se o senhor souber como que os anjos do senhor acampam ao seu redor. Se o senhor souber como que Deus ele faz com o senhor, como ele tem um zelo e um cuidado pelo senhor. Se o Senhor souber o que Deus ele tem para o Senhor nesse ano de 2026, para arrancar o Senhor dessa preocupação, eu vou dizer para o Senhor algo da parte de Deus, que eu não precisava falar isso de mim mesmo. Ele vai reestruturar a tua vida de uma forma que o Senhor não imagina. Mas assim mandar dizer o Senhor para o Senhor: só descansa o teu coração, porque a partir de hoje ele vai tomar a direção da tua vida como ele nunca tomou. E a partir de agora, tu não coloca a tua mão em nada, porque a mão de Deus já está no negócio. Bate palma e dá glória para Jesus. É assim que Deus faz. É assim que Deus ele trabalha, irmão. Tem uma moça lá atrás, pastor. Levanta sua mão, moça. Isso. Coloca a mão no teu coração. Como que é seu nome? Karina. Aperta o teu coração. Fecha os teus olhos.
Deus não vai deixar ninguém destruir o seu coração. Ele não vai deixar você passar por mais uma decepção. Ele não vai deixar, escuta o que eu estou dizendo para você. Ele não, você não está no tempo de se decepcionar e ter que começar tudo de novo. Deus está dizendo para você, eu vou mudar o que precisa ser mudado. Eu vou colocar a mão na tua vida, porque até agora eu estou vendo que rumo que você vai tomar. Mas Deus manda dizer para você, só descansa o teu coração. Que nada vai ser fora do controle, fora do jeito. Vai ser do meu jeito, porque eu vou trabalhar na tua vida a partir de hoje. Bate palma e dá glória para Jesus, porque Ele merece. Isso, você. Olha para quem está do seu lado e fala assim, a mão de Deus. Fala com uma autoridade, a mão de Deus. Irmão, eu fui dormir quase 4 horas da manhã, irmão, tô até bambo. Fala, é a mão de Deus que faz milagre na tua vida. É a mão de Deus. É a mão de Deus, irmão. Se não for a mão de Deus, quem que é a gente, né? Se não for a mão de Deus, quem somos nós? Eu quero te convidar para o culto à tarde. Nós estaremos aqui de novo agora à tarde, pregando a palavra de Deus. Eu quero que você venha e eu quero que você traga, se possível, alguém da tua família. Pastor, não posso trazer ninguém da minha família. Traga as fotografias. Você que puder estar comigo aqui à tarde. E eu vou pedir para você que tem uma mesa aqui do lado, que só tem uma foto. Eu peço a você que traga e coloca aqui. Eu vou pedir na parte da tarde para os obreiros colocar essa mesa aqui na frente. E eu quero orar pela chave de casa e pelas fotografias. Amém? Amém? Amém? Então Deus é fiel. Não falta. Porque eu tenho absoluta certeza que Deus fará coisa extraordinária. Amém? Oi, irmã. Como que é o nome da senhora de azul aqui? É um azul bem claro de lado. Isso. Como que é o nome da senhora? Não entendi. Celina. Fica de pé fazendo favor. É a senhora. Põe a mão no coração da senhora. As duas. Fecha o olho da senhora. Ai, Deus. E quando eu subi o altar aqui, eu estava pregando a palavra, eu olhava para a senhora. Eu via como se fosse um exame na frente da senhora. Como se a senhora tivesse assentada. E eu via a senhora vendo o exame uma pessoa atrás da senhora. Uma pessoa com o cabelo todo preto. Ela lia o exame e a senhora segurando o exame. Eu vou dizer para a senhora algo de Deus. O Espírito Santo de Deus mais uma vez dá o livramento para a saúde da senhora. Mais uma vez ele dá o livramento para a saúde da senhora. Se a senhora souber como que o diabo ele quer desestruturar a senhora, até espiritualmente, só que Deus manda dizer para a senhora está guardada no esconderijo do Altíssimo, e o diabo não vai levar a senhora para uma sala de cirurgia. Ele não vai tirar a senhora de lá numa cadeira de roda. Deus está dizendo para mim, nem no hospital você não entra, porque eu vou tratar o teu caso a partir de agora, diz o Senhor dos Exércitos. A igreja bate palma e dá glória para Jesus. Deus, ele é assim, meu amigo. Deus, ele é desse jeito, irmão. O carro começa a pegar de manhã, é meio difícil, irmão. Ainda mais no álcool, é difícil. Mas de tarde você vai ver que vai estar uns 220 por hora, viu? Deus vai dar vitória, irmão. Deus vai dar vitória, em nome de Jesus. Deus vai, o diabo lança uma seta. Se você souber que esse aparelho que a gente coloca na boca é o maior arrependimento do mundo. Dói os dedos da gente do não dormir direito. Mas de tarde eu já vou tratar daqui a pouquinho com Jesus, eu e ele, e de tarde nós vamos chegar aqui, irmão, você vai ver o que Deus vai fazer aqui, amém? Amém? Você que trouxe a sua oferta, o seu voto, o seu dízimo, pega na tua mão aí, pega na tua mão aí, pega na tua mão aí, você que trouxe isso, o formulário que você trouxe, é esse aqui, pastor? Você que trouxe o formulário mensal, o Deus do impossível, pega na tua mão aí, pega na tua mão em nome de Jesus aí, pega na tua mão, pega.
Pega na tua mão aí, você que trouxe neste momento. Pega na tua mão aí. Você que está nessa campanha maravilhosa, você que está clamando, você que está pedindo a Deus, pega na tua mão aí agora, você que tem a sua oferta para você ajudar a casa de Deus, você também que não tem, eu quero toda a igreja de pé, toda a igreja. Eu não gosto de passar de horário, daqui a pouquinho já vou passar para o pastor Cláudio. Pega na tua mão o seu dízimo, a tua oferta, o teu voto. Você que trouxe aí o voto, o envelope da campanha, pega nas tuas mãos aí em nome de Jesus Cristo de Nazaré. Pega aí em nome de Jesus Cristo. Pega aí nas suas mãos, pega aí. Isso, isso. Você que quer passar maquininha, você que quer pegar um propósito para cumprir já, para o voto já, pega na mão, o obreiro está aí com esse envelope, pega aí. O obreiro está com o envelope aí. Você quer fazer o que, pastor? Quero fazer um voto já em favor da minha vida espiritual, material, sentimental, financeira. Pega aí nas tuas mãos. Pega nas tuas mãos. Você que quer dizimar a casa de Deus agora. Pega aí nas tuas mãos agora. Pega aí. Eu quero ofertar, pastor, no cartão, no Pix. O obreiro está com a maquininha aí. Você pode ofertar. Já vai direto para a conta da igreja. Você oferta a casa de Deus. Eu tenho certeza que Deus, ele tem bênçãos preparadas. Com as mãos estendidas, oremos a Deus amado, poderoso e eterno Pai, clamamos ao Senhor, meu Deus eterno, nessa manhã, manhã de bênção, manhã de milagre, manhã de vitória. Joga por terra toda maldição, todo impedimento, quebra a barreira, quebra o levante, meu Deus, me dá saúde, Jesus, cada vez mais, dá saúde para o teu povo, dá saúde para o pastor Cláudio, Senhor, dá saúde para os obreiros, para as obreiras, para cada um que está aqui, meu Deus amado, para cada membro novo convertido, visitante, meu Pai, estende as tuas mãos, quebra a maldição, quebra a barreira, joga por terra a maldição, meu Pai, na família, maldição, meu

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4: 11:01.
5: Deu saúde.
6: Aí, isso, eu aprendi assim daquele. Só lembra quando eu orava seis meses?
5: Tem alguém, levanta suas mãos,
6: seis meses de joelho. Tem alguém que você passou aqui orar seis meses para você, Daniel, Ana? Lembra disso?
5: Quem pode?
6: Lembra disso,
5: pastor? Eu creio que a minha vitória chegou. Chegou, minha irmã, a bênção já? Já está abençoada? Já está curada? Quem está indo para casa abençoado, diga glória a Deus. Já está curado, irmão? Como que é o seu nome?
7: Antônio Rodrigo de Oliveira.
5: O que Jesus fez na sua vida?
7: Com a dor na boca do estômago, já estou curado já.
5: Não está sentindo mais nada?
7: Não, mais nada, mais.
5: Quem curou?
7: Jesus de
5: Nazaré. Pode bater palma e dar glória para Jesus. Levanta suas mãos em direção da tua casa. Todo mundo vai receber a unção de Deus agora sobre a sua vida. E sexta-feira que vem, você não vai perder. Tem milagre? Vamos ouvir milagres.
8: Pastor Riva, aí, ouvintes de casa, Jesus já fazendo milagre nesta manhã. Sexta-feira da libertação total. O seu nome, minha irmã?
9: Luzia.
8: O que a senhora recebeu agora da parte do seu Jesus, irmã Luzia?
9: Eu recebi a cura. Eu cheguei aqui com muita dor. Parecia que ia me dar um infarto, a pressão, um sintoma de pressão alta. Eu acho que está alta a minha pressão.
8: A senhora estava sentindo muitas dores na sua cabeça, uma pressão. Passou tudo?
9: Já passou tudo, não deu nada mais.
8: Mas a senhora entrou aqui com essas dores?
9: Cheguei, orei o tempo todo aqui, desse jeito. Agora que eu melhorei.
8: E cadê as dores?
9: Sumiu.
8: Quem te curou nesta manhã?
9: Jesus.
8: Não está sentindo mais nada?
9: Nada. Não podia nem fazer assim, ó.
8: Olha aí, pastor Rivaí, ela está contando que entrou aqui com muitas dores na cabeça, pressão na cabeça. E agora, através da oração, ela está curada para a glória de Deus.
5: Glória a Deus. Pode bater palma para Jesus. Vamos lá, Lindenberg.
10: Pastor Rivaí Silva, Deus está operando milagres nesta sexta-feira da libertação total. Este irmão acaba de receber um grande milagre. Meu irmão, seu nome?
11: Juvenal.
10: O que aconteceu, meu irmão?
11: Uma dor forte, muito forte no joelho. E eu quase que eu não subo a escada aqui.
10: Chegou aqui com essas dores.
11: Sim.
10: E agora?
11: Não, agora não estou sentindo.
10: Faz um movimento que o senhor não podia fazer. Doía?
11: Doía muito. Demais.
10: E agora? Cadê as dores?
11: É como se tivesse uma agulha enfiada no meu joelho.
10: E agora? Cadê as dores?
11: Graças a Deus, não estou sentindo nada agora.
10: Quem foi que te curou, meu irmão?
11: Ah, não pode ser outro, senão o próprio.
10: Foi Jesus? Foi Jesus, pastor.
5: Pode bater palma e dar glória para Jesus. Levanta.

0: do Senhor Jesus e a... Não se esqueça, irmãos, dia 13...
1: 11 horas da manhã, com mais um minuto, transmissão ao vivo, desde o altar do nosso Deus. Agora, para você que está conosco no horário local, nós vamos à identificação das emissoras e já voltamos em rede com o Brasil e o mundo todo.
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1: 11 horas e 2 minutos.
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5: Onze horas 4 minutos em São Paulo. Bom dia para você ligado no programa Voz da Libertação, nesta manhã com Deus, aqui na rádio Deus é Amor. Agora estamos em rede para todo o nosso imenso Brasil e para nós é um privilégio poder comunicarmos com tanta gente maravilhosa sobre o que está acontecendo aqui em nossa sede mundial e sobre o que acontecerá. Inclusive, estamos a alguns dias do aniversário de 64 anos da nossa Igreja Pentecostal Deus é Amor. Eu já quero interagir com você de todo o Brasil, você que está nos ouvindo em outros lugares, também aqui da América do Sul, América Central, Ásia, Europa, América do Norte, todo mundo que está em nossa companhia através das rádios filiadas à nossa rede de rádios Deus e Amor e também através da internet, pelo site, pelo aplicativo da Igreja Pentecostal Deus e Amor. Sou seu irmão em Cristo, amigo, companheiro nesta obra, Natiel Reis, diácono na Igreja Pentecostal Deus e Amor, o Papa Chibé Paraense, e fazendo a minha companhia está ele, o Lucas Rione, aqui na Sonoplastia, e também o nosso pastor Kleber de Oliveira, que estará pregando a palavra de Deus hoje, aqui no Templo da Glória de Deus, na Avenida do Estado 4568, no bairro da Liberdade, no centro de São Paulo.

0: O WhatsApp está à sua disposição. 11 982 92 33 92. Esse é o contato para você interagir conosco, fazer seu pedido de oração, deixar o seu depoimento e também confirmar sua presença na Sexta da Guerra contra o Mal, da Grande Libertação, às 3 horas da tarde, com o nosso querido pastor Kleber de Oliveira. E também, pastor Kleber, a vigília do Grande Renovo, como já é de praxe, já é de costume, já é de todas as sextas-feiras, já é nosso. A guerra contra o mal, a batalha espiritual, e o nosso Deus vai fazer o fogo descer nessa madrugada aqui no templo de sua glória.
1: Deus operando maravilhosamente, já tivemos uma grande concentração, para não dizer duas, 7 da manhã, 9 da manhã hoje aqui na sede mundial, e em muitas, e por que não dizer em todas as nossas igrejas Deus e Amor, hoje é libertação total, é guerra contra o mal. Se esta pessoa que está nos ouvindo, que necessita do socorro de Deus, da libertação do Pai Eterno, e pode colocar a sua fé em ação, tome esta decisão. Juntos nós iremos vencer. Estamos naquele propósito, estamos naquele jejum especial, estamos naquela oração especial para você vencer toda a batalha, toda a guerra contra o mal.
0: Toda a guerra contra o mal. Aqui no Templo da Glória de Deus, anote o nosso endereço. Você está nos ouvindo por primeira vez, porque, pastor Kleber, o nosso programa é ouvido por milhares e milhares de pessoas todos os dias, pessoas novas, pessoas que já estão conosco há bastante tempo, e nós precisamos sempre reforçar o endereço da nossa sede mundial. Avenida do Estado, anote aí, Avenida do Estado, 4568. Mas para você que tem seu carro, para você que vem de transporte público ou de aplicativo, Avenida Prefeito Pereira Passos, número 10, no bairro da Liberdade. Pastor Kleber, sabe, aqui são inúmeras vagas, uma aguardando o nosso irmão que está em nossa companhia, para de forma tranquila deixar ali vigilância, câmera, monitoramento, e também o nosso salão principal maravilhoso, totalmente climatizado. Em São Paulo pode estar frio, pode estar quente, mas aqui no Templo da Glória de Deus está sempre muito bom.
1: A temperatura não muda, é a temperatura ambiente, é aquela temperatura que você faz uso para ter uma tarde, uma manhã, uma noite ou uma madrugada inesquecível na presença de Deus. Então vamos lá, vamos tomar a decisão que pode mudar tudo, vamos tomar a decisão que pode fazer a diferença. É hoje, é o ouvinte que está nos acompanhando aí no sul do nosso Brasil, lá no sudeste, no norte, no nordeste, no centro-oeste também. Hoje é dia de culto, hoje é dia de libertação total, hoje é dia de vitória na nossa sede mundial. Nós vamos agora, ouvinte, já preparando para a interação, porque está chegando o momento, daqui a pouquinho nós vamos realizar aquela oração especial que nós fazemos todas as sextas-feiras. É, você que está nos acompanhando agora, precisa da libertação espiritual, precisa da operação celestial de Deus, prepare-se aí, daqui a pouquinho, parte de um belo louvor e já voltamos para este clamor.

0: E agora é o momento de nós falarmos com Deus. 11:11 no horário de Brasília, prepare o seu coração, porque nós vamos nos entregar diante do Senhor nesta oração da libertação espiritual.
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2: Chegou o momento, 11 da manhã com 11 minutinhos. Nós estávamos aguardando este momento. Diácono Natiel, Lucas Rignoni, querida audiência, perdão, para clamarmos a Deus. Você vai ter agora o que você tanto necessita ou precisa. Por quê? Nós sabemos que é a resposta de Deus que pode conceder tudo aquilo que necessitamos. Vamos falar com Deus em oração. Ó Deus de toda glória, Pai de amor, em nome de Jesus Cristo, teu santo, teu amado Filho, meu Deus, é que nós entramos diante de ti para pedir pela vida de todos, apresentando, Senhor, aqueles que estão acompanhando esta transmissão. Esta manhã de libertação, de propósito, esta manhã, Senhor, aonde as vidas precisam da libertação do Senhor, esta manhã de jejum, Pai, aonde unidos nós recebemos, Pai querido, do Senhor, a graça, a força, a direção para vencer o poder das trevas. Olha quantas vidas oprimidas, olha quantas almas, ó Pai, retidas de tomarem as suas decisões, de se posicionar, ó Deus, de querer viver a tua resposta, em nome de Jesus Cristo. Mas nós pedimos neste momento, Pai, de oração, que haja um romper, que haja um mover, Pai, no clamor da libertação. Nós pedimos, liberta este coração, liberta esta mente, liberta esta vida que está entristecida, Pai, esta pessoa que foi atingida na mente, no físico, na alma, esta pessoa que foi atingida em seus propósitos e agora já não tem mais força para se levantar e desejar nada, está acamada, está desenganada, precisa, ó Pai, de uma operação dos céus para se levantar deste leito. Mas nós sabemos, Deus perfeito, nós conhecemos o teu poder, que tu eres o Deus de perto, Deus de longe, e sabe como operar na vida de todos, meu Deus.
0: Sim, meu Deus, em concordância com a oração do teu servo, nós prosseguimos aqui com tantos irmãos e irmãs que estão agora orando, Senhor, através da Rádio Deus e Amor, pedindo a libertação total, Senhor, a libertação dos vícios, a libertação, Senhor, dos costumes malignos, a libertação, meu Deus, daquilo que influencia para uma decadência, para um declínio espiritual. Meu Deus, este irmão, esta irmã, que já não consegue mais orar, porque está viciado, meu Deus, nas redes sociais, não consegue tirar um momento do seu dia, da sua manhã, da sua tarde, noite, madrugada, para buscarem a tua face. Meu Deus querido, eu suplico neste momento que a tua libertação alcance a cada um, a cada uma, em nome de Jesus Cristo, meu Pai. Eu oro também em favor desta pessoa que está pedindo a libertação para os filhos que estão sendo escravizados por Satanás, os filhos que estão sendo escravizados, meu Deus, pelas drogas, estão sendo escravizados, meu Deus, pelos jogos, perdendo tudo, perdendo o sentido da vida, perdendo o sabor da vida, meu Pai. Alguns até pensam em tirar suas vidas, meu Pai, dar cabo no sofrimento, de maneira desordenada. Mas eu suplico a ti, meu Pai, que as forças terrenas do diabo agora sejam repreendidas e o teu nome sendo glorificado. Meu Deus querido, que cada pessoa, que cada irmão, que cada irmã que agora ora, receba a vitória, receba a bênção, receba respostas dos céus, em nome de Jesus, meu Pai. Independentemente da situação que estejam vivendo, a Senhor, meu Pai, eu oro neste momento para que o testemunho, para que a bênção, para que aquilo, Senhor, que enaltece o teu nome, seja contado e nós nos alegrarmos diante da tua presença. Te pedimos por fé e agradecemos em nome de Cristo Jesus, nosso Rei e Salvador. Amém e amém.

horas da manhã com 5 minutos, eu sei que o Senhor já te alcançou. Querido ouvinte, senhor, senhora, as boas mãos do nosso Deus já operou o que você necessitava. Sabe a força que você precisava para se levantar deste leito? Já visitou a sua vida, faça prova agora. Você que estava abatido, destruído no seu ânimo e não sabia nem o que fazer já no fim desta manhã de sexta-feira, início de tarde, eu quero dizer para você, basta uma decisão do teu coração. Por quê? Temos que reafirmar, porque está na palavra do Senhor e Ele mesmo nos deixou exemplo em João 13, falando aos seus discípulos como deveriam crer para viver a resposta do sobrenatural. E hoje é dia de resposta em todas as nossas igrejas, Deus e Amor. É sexta-feira de libertação, de manifestação dos céus. E nós vamos acompanhar o que Deus tem operado.

0: Meu nome é Silvana Pereira da Cruz, moro na cidade de Campinas, no bairro São Martins, congrego na Igreja Pentecostal Deus Amor, do bairro Parque Cidade. Irmãos, o testemunho da minha vida, qual eu tenho para relatar aos irmãos, é que eu nasci numa família evangélica, tinha um chamado de Deus na minha vida, mas aos 12 anos, Satanás ele entrou na minha vida, fez com que eu afastasse da casa de Deus. Logo ele me jogou no mundo da prostituição, no mundo das drogas, no mundo do álcool. Eu comecei a beber. 3 garrafas de bebida alcoólica era pouco para mim. 4 maços de cigarro não fazia nem efeito. Eu entrei numa depressão terrível. Ali nada mais para mim trazia paz. A paz que eu sentia era então machucar todo o meu corpo, era cortar todo o meu corpo, ter algumas marcas pelo meu corpo de quando eu fazia isso, porque era só assim a qual eu tinha paz, de ver o meu corpo ali sangrando, porque eu queria que, não só, né, como se não bastasse a alma sofrer, eu queria também que o meu corpo sofresse. E ali, irmãos, eu tentei várias vezes suicídio, já dei tiro na minha própria cabeça, usada ali pelo inimigo, porque a minha vida era só sofrimento, eu já não encontrava mais paz, já não encontrava mais sentido para a minha vida, era dia e noite chorando, sou uma pessoa de estatura alta, passei a pesar ali 40 quilos, e ali não tinha mais sossego, era dia e noite um tormento, dia e noite um tormento a qual não tinha fim. E era tormento, briga e mais brigas. E ali eu não conseguia deixar do vício do cigarro, não conseguia parar de fumar maconha. E era muito tormento, totalmente triste, cabisbaixo. Cada vez eu estava vendo a minha vida afundar mais e mais e mais no precipício. E eu, Senhor, até quando eu vou ficar assim? Eu clamava a misericórdia de Deus constantemente. Senhor, até quando eu vou sofrer? Senhor, será que eu nasci para sofrer? Senhor, tem misericórdia. Eu comecei a clamar a Deus, era só sofrimento e a depressão estava tomando conta de mim, mas eu não poderia deixar e Satanás queria a todo preço me destruir. Aí um dia eu levantei e falei, hoje eu vou para a casa de Deus. Hoje eu vou procurar Deus. Eu preciso sair desse sofrimento. Cheguei lá. Deus falou comigo profundamente. Deus falou assim, olha filha, estou eu te avisando. Hoje você tem que decidir. Ou você vem para os meus braços, ou você desce as águas, ou você desce a sepultura. E ali, meus irmãos, eu confesso que foi um momento assim a qual eu entrei em choro. Eu caí de joelho e pedi perdão. Quando, de repente, começou a passar pela minha cabeça um filme. Aí quando eu decidi, falei com Deus, Senhor, hoje eu vou fazer o Teu querer. Foi na Igreja Deus de Amor, fui me batizar, tem 3 anos que louvado seja Deus, eu sou batizada. Deus transformou a minha vida por completo e hoje eu posso dizer que eu sou uma nova criatura. E hoje eu encontrei felicidade diante desse Deus Todo-Poderoso. Meu nome é Silvana Pereira da Cruz, eu moro no bairro do São Martins, na cidade de Campinas.
1: O relato da Silvana é mais do que necessário nesta manhã para a vida de muitos. Ouvintes, um vício chamou o outro vício. O vício do cigarro bloqueava a decisão que ela não conseguia tomar e não tomava. A família já toda destruída. A vida sendo levada a um ponto crucial, a ponto que ela disse que queria tirar a própria vida. Olha que situação, Diácono Natiel, mas nós entendemos o que recebemos em Cristo Jesus, porque você que agora está vivendo momentos que parece que não vai ter fim, parece que não vai terminar, parece que é sempre a mesma situação, não, tem uma igreja clamando, estão unidos, estão em consagração para que você saia desta aflição. E quando ela tomou a decisão? Sabia, Natiel, 99% do sofrimento, ele é espiritual, ele é gerado por causas espirituais. Eu posso dizer que 100% deles é uma falta não em Deus, mas da pessoa. em decidir-se. Chegou um momento que Deus a colocou contra a parede, dizendo: ou desce as águas, ou desce as sepulturas. Olha o amor de Deus para alcançar a vida da nossa irmã, que ela queria tudo, menos o que Deus tinha para lhe dar.
2: Exatamente. Deus, ele permite que algumas situações aconteçam. Isso está dentro de um desejo de Deus para que o homem se encontre com Ele, uma vez que as pessoas, pastor, estão cada vez mais distantes de Deus, estão cada vez mais caminhando à ruína. A gente fala aqui com pessoas, pastor, que não conseguiram dormir, pessoas que não conseguiram se alimentar, pessoas que estão com síndrome do pânico, pessoas que sentem medo de sair às ruas, para sair para qualquer lugar. E é só um detalhe, é a entrega total da vida dessa pessoa para Jesus.
1: Que muda tudo.
2: Que muda tudo, exatamente.
1: E a pessoa não consegue, porque existe uma força espiritual, existe um combate infernal atuando para que você não receba esta palavra, para que você não se desprenda do pecado, para que você continue nesta vã maneira dos seus pensamentos. Pessoas que agora perderam tudo, Natiel, perderam tudo em jogos, como pessoas que temos atendido e acompanhado, perdeu a família, perdeu os filhos, vendeu carro, vendeu casa, vendeu tudo em jogos eletrônicos, agora está fugido, está devendo, está sendo ameaçado de morte, e a pessoa não sabe quem lhe defraudou. A pessoa não tem quem buscar, não tem como ele processar um logaritmo, não tem como ele ir atrás de uma pessoa que ele voluntariamente buscou aquela situação. E ainda vem o diabo para acusar a pessoa: se eu fosse você, tiraria sua própria vida. Olha o que você fez, você se arruinou, você se acabou. E é isso que o inimigo quer.
2: Sim.
1: Porém, quando você entende o que Deus tem para a sua vida, você não faz mais aquilo que o inimigo quer. Você não obedece mais às ordens e os comandos de Satanás. Você obedece o chamado de Deus. E o chamado de Deus é para hoje, é para agora, é para este tempo. Deus tem a libertação. Nesta tarde, irmão Natiel, vamos colocar as mãos com aqueles irmãos cheios de fé.
2: Glória
1: que estiveram
2: a Deus
1: em consagração conosco já, orando, clamando na madrugada, durante toda esta manhã. Vamos para a tarde de propósito, para que esta pessoa veja se romper estas correntes, estas trancas, estas travas, e ela possa ser a próxima pessoa também a relatar a libertação e o milagre.
2: Então é a sua decisão, meu irmão. Não pense que a neutralidade faz parte de um jogo que você pode jogar simplesmente porque a neutralidade, a eximição de escolha é simplesmente o lado que o diabo quer que você tome também. Porque uma vez que você não decide tomar uma decisão por Cristo, você já está tomando por Satanás.
1: Sim.
2: Não existe um muro, pastor. Nessa batalha espiritual não existe um muro.
1: A pessoa pensa que ao não decidir, ela não escolheu lado nenhum.
2: Exato.
1: Não, você já escolheu.
2: Já escolheu.
1: Já escolheu o fracasso, escolheu estar como está, escolheu continuar esta luta, este câncer, esta dor, este desengano, e o Senhor está te chamando para a vida. E a vida te espera através de Cristo Jesus. E o que nós pregamos nas igrejas Deus e Amor é Cristo Jesus.
2: Cristo.
1: A este crucificado, o poder de Deus que nos foi dado para vencer as obras das trevas. E agora, cientificamente, Lucas já está provado. Não se usa mais antídoto de veneno contra veneno. A medicina e a ciência humana descobriu, Natiel, que só existe um antídoto para paralisar o veneno da serpente. Sabe qual é? Estamos falando cientificamente, não metaforicamente, não espiritualmente. Sangue de cordeiro.
2: Sangue de cordeiro.
1: O sangue do cordeiro, de cordeiro, é a única. Dá um Google aí, você que está na casa, você que está sendo usado de forma eficaz para neutralizar a morte, para neutralizar o veneno da serpente.
2: É,
1: sabe quantos anos?
2: Muito,
1: há quantos anos atrás Jesus disse isso? Há quantos séculos atrás ele nos falou isso? Que ele é o cordeiro que pisaria e esmiuçaria a cabeça da serpente. Espiritualmente, agora trazendo para o lado espiritual, você que está perecendo, você que está sofrendo, você que está dizendo: não consigo, pastor, fui atingido, estou ferido, estou desanimado. Fica tranquilo, está tudo preparado. O sangue do cordeiro já foi derramado para neutralizar e vencer esta serpente, esse mal.
2: João Batista mesmo declarou, ao ver Jesus vindo em sua direção: este é o Cordeiro de Deus que tira o pecado do mundo. Eis o Cordeiro de Deus que tira o pecado do mundo. Então, meu irmão e minha irmã, este é o Cordeiro que te chama: vinde a mim, cansado, oprimido, sobrecarregado, e eu vos aliviarei. Como já foi dito nesta programação, o diabo tem a missão de matar, roubar e destruir, porque ele é o ladrão. Ele quer ver você na destruição, na miséria, na decadência, no sofrimento. Mas Jesus, no mesmo versículo, se declara como aquele que veio para trazer vida e vida com abundância. E esta vida que ele quer te entregar. Agora são 11 horas e 27 minutos. Você segue em nossa companhia, Voz da Libertação, programa da Rádio Deus e Amor e da Igreja Pentecostal Deus e Amor. Um alô todo especial à Rebeca. Rebeca, nossa companheira de missão aqui da Sede Mundial, que está se designando ao trabalho, está indo para a atividade do dia a dia. E também a você que está interagindo conosco pelo 11 98292-3392. Deixa eu atualizar aqui a recepção de mensagens que estão chegando aqui para o nosso computador, nosso WhatsApp, a Central de Produção Internacional. A Marcela Cristina está mandando uma mensagem interagindo conosco, dizendo: peço oração pela vida do meu irmão Romário, libertação e livramento. Oremos a Deus por esta causa e temos a plena convicção de que Ele já está nos respondendo. Também a Clarice: por favor, nos ajudem em oração por esse bebê que nasceu com um problema no coração e precisa urgente pegar peso para poder operar. Vamos orar assim: o nosso Deus é poderoso para fazer com que a enfermidade desapareça e glorificar o seu santo nome. Você também pode interagir conosco, manhã especial, manhã com Deus, sexta-feira, 29. Tá encerrando, ó. Deus está mandando as suas bênçãos dos céus, você não está vendo, não está percebendo. 11 982 92 33 92, compartilhe a bênção de Deus com a gente.
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0: Agora são 11h30 em São Paulo. Bom dia para você. Daqui a pouco tem a oração do meio-dia aqui na Rádio Deus e Amor. Mande o seu pedido de oração. Faça como aqueles que já mandaram as suas interações, pedindo oração pelos seus filhos, pelo seu cônjuge, pelo pai, pela mãe, pelo vizinho, pelo trabalho, para que Deus dê vitória em todas as coisas. Agora tem momento de informação chegando aqui na sua Rádio Deus e Amor, Cristãos pelo Mundo, com a jornalista Cristine Luiz. Não saia daí que eu já volto em sequência.
1: Eu sou a Cristine Luiz e vamos agora ao Giro de Notícias, aqui na Rádio Deus é Amor. Maioria dos evangélicos está na América Latina, na África e na Ásia, é o que diz uma pesquisa. Pesquisadores que estudam a demografia religiosa global já confirmaram que o centro do movimento evangélico mudou para o sul global, ou seja, América Latina e África e o leste asiático. O evangelho tem crescido nessas regiões, enquanto a secularização continua aumentando na Europa e na América do Norte, que antes era o centro do cristianismo. Agora, o Ocidente tem enfrentado o declínio do número de membros nas igrejas e o afrouxamento das doutrinas teológicas. E de acordo com os pesquisadores, hoje 47% dos evangélicos estão na África, 26% na Ásia e apenas 11% na América do Norte. O país com a maior população evangélica não é mais os Estados Unidos, mas a China. Os pesquisadores também explicaram que é difícil medir quantos evangélicos existem hoje no mundo. Isso devido às diferentes definições do que é ser um evangélico. Eles disseram que o número de evangélicos hoje está entre 393 milhões e 937 milhões. Isso dependendo de como o termo é definido mais restrito ou mais amplo. Todos esses números são apenas tentativas de pesquisadores de descrever o que Deus está realmente fazendo no terreno. É o que concluiu o editor da Operation Word. No mundo, 100 milhões de cristãos não têm Bíblia. É o que revela uma pesquisa. A avaliação global aponta que cerca de 100 milhões de cristãos vivem sem acesso a uma Bíblia. Isso devido a restrições legais e a escassez em dezenas de países. A lista de acesso à Bíblia reúne dados e análises de especialistas de 88 países, justamente para identificar onde as escrituras são mais difíceis de obter. O levantamento indica que quase 3 dúzias de países mantêm restrições classificadas como extremas ou severas, limitando a leitura da palavra de Deus por milhões de fiéis. As conclusões são apresentadas com base em métricas de disponibilidade, barreiras legais e condições socioeconômicas locais. Ao comentar o estudo, Ken Bitgood, fundador e CEO da Sociedade Bíblica Digital, parceira fundadora da iniciativa, afirmou: embora existam muitos equívocos sobre o acesso à Bíblia em todo o mundo, a lista de acesso à Bíblia destaca as complexidades e nuances da questão. Em seguida, ele acrescenta: o acesso irrestrito à Bíblia não é um padrão universal. A iniciativa também mantém a lista de restrições bíblicas, que mede proibições governamentais, atividades extremistas e fatores econômicos, isso que dificultam a distribuição. O documento estima quantos cristãos desejam uma Bíblia, mas não conseguem obtê-la. E de acordo com informações do portal The Christian Post, o conjunto de informações consolida indicadores de restrição legal, condições de distribuição e fatores sociais que influenciam a disponibilidade das escrituras.
2: Horas e 35 minutos.
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1: Estamos de volta, 11 horas 38 minutos, faltando 22 minutos para a oração do meio-dia, aqui na Rádio Deus é Amor. Ouvimos aí a mensagem de alerta para nós, cristãos, com a jornalista Cristine Luiz, falando sobre as dificuldades de 100 milhões de cristãos terem acesso à Bíblia Sagrada. Algo muito comum para nós, brasileiros. Nós temos duas, três, alguns que estudam mais a palavra. Tem até 30 Bíblias, não sei quantas Bíblias o estudioso da palavra Lucas Ione tem, mas inúmeras. A gente não tem dificuldade. Aqui em São Paulo, a gente vai na Conde de Sazedas, encontramos Bíblias de todas as qualidades, seja das mais baratas, as mais caras. Aqui a gente tem essa facilidade. Sim, das simples às mais detalhadas, letras em vermelho das palavras de Jesus, letras em azul das palavras de Deus. E vai tendo toda essa classificação de Bíblias. Inclusive, se você entrar agora no Google, você consegue adquirir uma Bíblia de forma totalmente prática. Mas 100 milhões de irmãos nossos, irmãos em Cristo, não tem a palavra de Deus em livre acesso. Nós precisamos meditar nisso também, uma dificuldade que os cristãos passam no mundo e que nós precisamos orar pelas missões. Enquanto você tem a sua Bíblia e por vezes não tem não dá a ela a importância devida, tem irmãos nossos que estão morrendo mundo afora, principalmente nos países de grau de complexidade, de aceitação, de adesão à palavra de Deus, como acontecem nos países na janela 1040 e também na Coreia do Norte. Outros países também são bastante ríspidos quanto à fé cristã. Oremos pelas missões, oremos pelos nossos irmãos, oremos para que o Evangelho de Cristo continue sendo propagado, oremos para que a palavra de Deus continue sendo valorizada e, é claro, que nós possamos a valorizar todos os dias, em todos os momentos, aguardando em nosso coração e fazendo uso, como disse o Senhor a Josué: esforça-te e tem muito bom ânimo e não afaste a palavra da lei, ou seja, naquele momento, representando a Bíblia da tua boca, antes nela medita dia e noite. Agora são 11 horas 40 minutos em São Paulo. Que bom que você está em nossa companhia, nos dando uma carona maravilhosa no seu carro, nos permitindo sermos estarmos sentados no banco de carona. Também você que está na sua casa, nos acompanhando no trabalho. Tem muita gente que está no serviço agora, nos dando uma carona boa, os taxistas, motoristas de carro por aplicativo, também pessoas que trabalham com transporte público e outros mais. Que Deus abençoe você, costureira, você que trabalha nos serviços gerais, advogados, médicos, que sempre nos dão o carinho da companhia, o calor da presença, mesmo que de forma distante, sempre estão interagindo conosco aqui no nosso WhatsApp, 11982923392.

0: 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Agora aqui no centro da capital, um clima agradabilíssimo, 19 com sensação térmica de 18 graus, aquele friozinho bom que já pressupõe a chegada do inverno aqui em São Paulo, na região sul do Brasil, né? Inclusive, você pode fazer doação de agasalhos, roupas mais quentes, para o seu irmão que precisa, para essa pessoa que não tem condições financeiras de se manter e sequer de comprar uma roupa mais apropriada para essa época do ano. A Fundação Reviver e também a Associação Reviver Help Deus e Amor estão numa campanha para a coleta, para a doação de agasalhos, e você pode fazer a sua doação em um de nossos templos da Igreja Pentecostal Deus e Amor. Aqui na sede mundial, você pode fazer a sua doação. Tem um quiosque da Fundação e também da Associação, bem na entrada da Prefeito Passos, número 10. Aí na sua região também tem uma Igreja Deus e Amor, e todas as nossas Igrejas Deus e Amor são pontos de arrecadações das instituições de Reviver. Você pode fazer doação tanto de roupas, calçados, alimentos, pode fazer a doação também de daquilo que nós estamos pedindo agora, que são roupas mais quentes, né? Olha, a Igreja Pentecostal Deus e Amor é uma igreja família e nós queremos ajudar a família daqueles que tanto necessitam. Avenida do Estado, 4568, no bairro da Liberdade, aqui no centro de São Paulo. Aguardamos por você para cultuarmos a Deus juntos. Hoje é a sexta-feira da libertação e às 15h, o pastor Kleber de Oliveira, o nosso pastor da sede mundial, vai pregar a palavra, vai orar por todos. Sinais, milagres e grandes maravilhas acontecerão aqui no Templo da Glória do nosso maravilhoso Deus.
1: Eu sou Roberta. No mês de novembro, ali pelo dia 2 ou dia 5, eu tava com uma enfermidade. Eu tava com uma dor no peito e correspondia no pescoço. Eu ia nas UPA, ia no posto, cheguei até no hospital Celso Ramos aqui de Florianópolis. Chegando ali, os médicos fizeram um exame do coração. Aí o médico já na hora me disse que ele tava com suspeita que eu tava com uma doença grave. Eu me desesperei na hora porque eu tava sozinha, meu marido tava pro lado de fora. Aí eu disse, pelo menos deixa eu ir lá fora conversar com meu marido. Daí ele disse, pode, demora o resultado em 2 horas, 3, tu volta aqui. Aí eu cheguei, conversei com meu marido, eu disse pra ele, amor, eu acho que eu tô com leucemia, porque pelo jeito que eles tiraram o sangue da minha virilha, e pelo jeito é leucemia, porque até então a gente fica meio nervosa lá sozinha, não sabe o que fazer. Aí meu marido disse assim, não, tu não confia no Deus que a gente serve. Aí eu disse, vou ter que voltar lá pro resultado, pra ver o resultado. Voltei lá e eu escutando o programa no rádio. Meu marido, a gente, nós escutando no carro. Cheguei lá, eles estavam pedindo no microfone aonde eu tava. Cheguei lá, o médico disse, Roberta, tu tá mesmo com essa doença, nós vamos subir e fazer uma tomografia no teu pulmão. Tu tá com a trombose pulmonar que dá. Fiquei desesperada, eu disse assim, posso sim, pelo menos ver meus filhos, que eu saí de casa, era 5 horas do sábado, já era o domingo de madrugada, né? Ele disse, não, tu pode morrer de uma hora para outra. Nessa idade que você tá, com 32 anos, tu morre de uma hora para outra. Eu me desesperei, fui lá fora, só chamei meu marido. Meu marido disse, não, nós não aceitamos isso. E daí eu peguei, antes de entrar para me fazer a baixa, o pastor aqui estava fazendo oração, aí ele começou a orar. E eu pedi para Deus, eu disse, meu Deus, eu sei do Deus que eu sirvo. Fiz a oração, pedi para Deus que Deus tivesse misericórdia, que eu não aceitava essa doença, eu não aceito o médico chegar para mim de uma hora para outra e dizer, tu tá desenganado, tu morre de uma hora para outra. Orei, pedi para Deus, segunda-feira de tarde, fiz todos os exames de novo, veio uma junta médica, disse que essa trombose estava descartada, porque a minha infecção baixou para 37. Então a minha infecção estava de 200, abaixou para 37. Para mim já foi uma grande obra que Deus fez na minha vida, me curou totalmente. E aí, na terça-feira, ele disse assim, Roberta, tu não tá, foi descartada essa doença. De uma hora para outra, teus exames já não deram mais nada. O teu coração estava em 180, começou para 80. A tua pressão, eu entrei lá, eu estava com 17 por 15. A minha pressão estava 12 por 13. A minha infecção, eu já não tinha mais infecção. A dor que eu sentia já no domingo, domingo de tarde, eu não conseguia dormir, fazia uma semana, eu consegui dormir sozinha aquele dia. Eu tenho o papel do laudo da baixa, que eu estava com essa doença, eu entrei com essa doença. Mas como eu sirvo a Deus, e eu sei que Deus é um Deus do impossível, eu fui curada. E faz 2 meses que eu tô bem. Eu sou Roberta da Silveira Oliveira Piana, eu moro em Florianópolis, em Jurerê.
0: Está aí um depoimento que realmente comprova aquilo que nós anunciamos todos os dias aqui na Rádio Deus e Amor. O Jesus que nós pregamos, o Jesus que morreu por nós, que ressuscitou ao terceiro dia, é este mesmo que continua operando aqui em nossa Igreja Pentecostal Deus e Amor. E é claro, pela fé, nós acreditamos que a sua vida também será transformada. Não importa a situação que você está vivendo, seja um conflito familiar, seja uma porta fechada, seja um desemprego acentuado, você já recorreu a tantas pessoas, você já entregou currículos, você já se especializou, já fez cursos de capacitação profissionalizante e até esse momento não foi chamado sequer para passar por um processo seletivo. Deus é aquele quem abre portas, até mesmo onde não há portas. Ele é aquele que pode fazer um milagre acontecer na tua vida de forma instantânea. Você precisa tão somente acreditar nele. Se você está passando o vale, o deserto de uma enfermidade, um câncer em estado terminal, você está desenganado pelos médicos, acredite no Deus da palavra. Ele é aquele quem começa a boa obra e é fiel para concluí-la. Agora faltam 9 minutos para o meio-dia e daqui a pouco faremos aquela oração toda especial com o nosso querido pastor Kleber de Oliveira. E você pode mandar sua mensagem agora. Assim como os testemunhos que ouvimos aqui ao longo de toda a programação, pela madrugada, na manhã, à tarde, à noite, todas as pessoas que gravam os seus depoimentos, enviam para a Central de Produção Internacional, têm um intuito muito louvável: fazer com que o nome de Deus seja glorificado e que a sua vida, você que está aí do outro lado, seja alcançado por Jesus. Você seja alcançado por Cristo, para que a sua vida seja transformada de forma a glorificar a Deus. O Valdir mandou sua mensagem aqui dizendo: eu quero pedir oração. Falo aqui de Santo André, e o pedido de oração que ele manda aqui é em favor do casamento dele. O projeto da esposa, a Luzia Alves da Silva, estão nas mãos de Deus. Tenha certeza, Valdir. Também pede oração em favor de saúde. E pede também para que Deus abra uma porta financeira para ele. E nós acreditamos que Deus fará coisas maravilhosas. Francisco também mandou sua mensagem aqui. Paz do Senhor Jesus Cristo, peço oração para mim, Francisco Balduino. Estou com a minha pressão totalmente desregulada. Sou do Campo Limpo. Deus abençoe. Vamos orar assim a Deus e Ele vai fazer coisas maravilhosas. A Lena também mandou sua mensagem aqui, dizendo que pede oração em favor dela e de seu casamento. Oremos ao Senhor, Lena. Temos a certeza que Ele fará coisas maravilhosas. A Maria também mandou sua mensagem aqui, uma mensagem muito bonita, agradecendo a Deus pelo programa Voz da Libertação da Igreja Deus e Amor, e também aproveitando a oportunidade para fazer pedidos de oração. Também, deixa eu dar uma olhadinha aqui, Damares está pedindo oração em favor da Thalita, uma jovem de sua igreja, pedindo oração pela vida da nossa querida irmã e também recebendo orações de toda a nossa audiência. Agora são 11h53, que você continue nossa companhia, porque daqui a pouco tem a oração do meio-dia, esse clamor todo especial com o nosso pastor Kleber de Oliveira.

que é bom dura pouco, mas um adendo especial. Dura o tempo suficiente para se tornar inesquecível em nossas vidas. Olha, minha participação no Voz da Libertação, Manhã com Deus, está chegando ao fim, mas não sai de nossa companhia, porque nós, com o coração cheio de fé, buscaremos a face do nosso Deus em clamor com o pastor Kleber de Oliveira. Quem teve o imenso prazer de comunicar com você desde a Central de Produção Internacional para todas as nossas redes, para as nossas rádios da Rede Deus e Amor, seu irmão em Cristo, Diácono Natiel Reis, o Papa Chibé paraense, e um forte abraço a todos os paraenses, belenenses, a todos que estão em nossa companhia, do norte, do sul, do leste, do oeste, do Brasil, nordeste, sudeste, centro-oeste, todo mundo que está em nossa companhia, quem fez a minha interação, companhia, a sonoplastia aqui, Lucas Ione, e também passou por aqui comunicando com você, o pastor Kleber de Oliveira, que vai orar daqui a 5 minutos com você. Direção e supervisão do programa Voz da Libertação e da nossa Igreja Deus e Amor é da nossa irmã Irene Miranda, presidente do Conselho Deliberativo das IPDAs. Que Deus abençoe São Paulo, que Deus continue em sua vida, querido irmão, querida irmã, em todo o nosso Brasil.

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1: 12 horas.

Capital do Estado, chegou o momento especial, momento esperado. E qual momento seria? O da oração. Aquele momento em que nós integramos rede emissoras, direto com Deus e todos os que amam a presença do Senhor para juntos falarmos com Deus em oração. Aonde você estiver agora, se você puder, uma pausa em suas atividades, porque este é o momento mais importante que nós temos para viver, que é o momento da oração. Vamos falar com Deus através do clamor. Ó Santíssimo, maravilhoso e poderoso Deus, estamos aqui, ó Pai, e só podemos trazer, ó Deus, de poder para o Senhor uma coisa: gratidão, louvor, adoração pelo Teu poder, pela Tua graça, pela Tua majestade, pela Tua bondade, pela obra preciosa que o Senhor tem realizado dia a dia, Pai amado. Através desta obra, através desta igreja, Pai Santo, agora nós te glorificamos, ó Pai, entregando em tuas mãos, Pai querido, a todos aqueles que aguardavam este momento para clamar. Pai da glória, revela-nos agora o teu amor infinito, a tua graça inesgotável, o teu poder, Pai, que pode desfazer todos os males, para que a querida audiência, para que aqueles que carecem, necessitam de ti, possam encontrar no Senhor, ó Pai de amor, a oportunidade e a vida, Senhor, a libertação dos seus pecados, a libertação de todos os males, Pai. Quantas vidas aprisionadas, quantas almas amarradas, ó Pai, quantas vidas presas em si mesmos, presos, ó Pai, em seus problemas, presos, ó Deus, em suas circunstâncias, mundo, em suas escolhas, meu Pai da glória, não consegue viver o maravilhoso mundo do teu perdão, o maravilhoso momento da reconciliação entre ele e o Senhor, ó Pai eterno. Por isso nós clamamos, ó Deus, nós oramos a ti, Rei eterno, para que haja, Pai, nesta manhã especial que está nos sendo dada, Senhor, haja um mover, uma manifestação, uma operação gloriosa, para que o cabisbaixo, entristecido, aquele que está abatido, se levante pela força do seu poder. Meu Deus, Pai, nós queremos trazer as causas espirituais, as causas pessoais, ó Pai, e pedirmos a ti o teu infalível perdão. Perdoa, Pai, aqueles que querem avançar, mas há cordas presas aos pés, como diz a tua palavra em Provérbios 5, Senhor, quanto ao ímpio, ele será preso pelas cordas da sua iniquidade, Pai. E quantos querem avançar, querem prosperar, querem chegar, ó Pai, a Lamas, terem me clama, e não consegue, Senhor, estão retidos, Pai. O inimigo tem alimentado pecado sobre pecado, transgressões e mais transgressões, erros e mais erros, ó Pai, Senhor, e na loucura de querer fugir, na intenção de querer escapar, esta vida, Senhor, este homem, esta mulher, alebassuricanda lamaia, ele me clama, alabassurianda, Deus Todo-Poderoso, Deus maravilhoso, Rei Eterno, em nome de Jesus Cristo, Pai bendito, nós clamamos a ti, Pai de amor, nós clamamos a ti, meu Salvador, para que haja um sinal sobrenatural da tua parte, para que haja um sinal bendito, divino,
reino do Senhor. E agora, Pai, caia por terra todas as trevas, todos os laços, todos os males levantado contra estas vidas, preparado contra estas pessoas que escolheram clamar a Ti e serem livres, Pai. Escolheram buscar o Senhor e alcançar a resposta. Oh, Rei da Glória,

Nós clamamos porque está escrito: no dia em que eu clamar, retrocederão os meus inimigos. Faz bater em retirada, Pai Santo. Faz retroceder as legiões que estavam conflitando, as legiões que estavam guerreando, as legiões que estavam lutando, Pai. Agora fortalece a vida da tua igreja, fortalece a vida dos teus filhos, Pai bendito, que estão naquele jejum especial de sexta-feira, na consagração espiritual, meu Deus, sobre-humana, para chegar à resposta que o Senhor tem para dar. Oh, meu Deus, Pai, vem agora responder com o teu poder, a tua graça, a tua força. Lemara suri calamaia. Responde, Pai, aquele que está em campanha no alto daquele monte, aquele que está em campanha dentro da sua casa, lá naquele trabalho, dentro daquela empresa. Oh, meu Deus, aquele que está em campanha e mesmo estando trabalhando, ele está ali orando, Pai. Ele está clamando o Rei da Glória, crendo na vitória, crendo nos sinais especiais, crendo no manifestar do seu poder. Pai Santo, nós trazemos em oração aqueles que precisam da manifestação do Senhor. Oh, Espírito Santo, vai operando, meu Pai, vai operando, Senhor, porque nós cremos no atuar. Agora, Espírito Santo, que o teu Espírito poderoso possa unificar o coração de todos que precisam de uma resposta urgente da tua parte, meu Pai. Nos unimos com aqueles que estão nos 21 dias de jejum e oração para a realização desta festa. Nos unimos, ó Pai, com aquela equipe especial que não cessa de clamar, não cessa de orar, para que o Senhor, no seu poder, ó Pai de amor, possa neutralizar as setas, os dardos, as flechas, Pai, de Satanás. Ah, meu Pai, as investidas do diabo, aqueles que estão em oração com

Ao Pai, nós pedimos agora, Senhor, pelos que estão cumprindo as largas penas, mas foram tocados, foram visitados, ó Pai, pelo Teu Espírito e Te aceitaram como Salvador. E agora, Pai de amor, eles clamam a Deus, eles oram, Senhor querido, Deus bendito, crendo na vitória, crendo que agora o milagre está chegando. Pai, aquele que já concordou, Senhor, que passará o resto da sua vida ali naquela detenção, mas ele pôs no coração os o resto da sua vida para louvar a Ti, para buscar a Tua face, para aprender do Senhor, para

obra naquela clínica de recuperação, faz uma obra de libertação naquela colônia penal, faz uma obra transformadora, Pai, na vida daquelas pessoas que foram destruídas pelos jogos, Pai, os jogos eletrônicos, que fez ele dever e fugir, ó Deus, e cometer toda classe de crimes, aqueles, ó Pai, que sentenciaram a sua própria liberdade, porque por causa das drogas tiraram a vida do próximo, por causa das drogas praticaram crimes horríveis, Pai Santo, mas nós oramos, mas nós clamamos para que o teu Espírito de poder possa socorrer com a libertação para aqueles que estão em prisões, para aqueles que estão detidos, oprimidos, Pai, naquela vã maneira de viver, na obediência, no querer obedecer, ó Pai, os intuitos da sua própria carnalidade, da vaidade, das vontades do ser, ó Deus de poder. Mas o Senhor nos manda clamar, o Senhor nos manda orar, porque está escrito na tua palavra que o Senhor é o Todo-Poderoso que mudou as sentenças, os decretos de morte, os decretos, Pai, para a destruição, os decretos de assolação, eles caem por terra diante de ti, meu Deus, e nós queremos pedir, já foi decretada lá naquela terreira, naquela encruzilhada, lá naquele cruzeiro, naquela mata virgem, Pai, a vida daquela família, o fim daquele matrimônio, mas nós oramos, mas nós agora recorremos ao verdadeiro, ao autêntico poder, venha fazer a sua obra, Pai Santo, vai queimando agora as legiões que estão lutando, colocando filhos contra pais, pais contra os seus filhos, vai queimando, Jesus querido, este efeito da feitiçaria, da bruxaria, das obras do inferno, que coloca a esposa contra o esposo, que coloca o esposo contra a esposa, que coloca esta pessoa para maquinar o mal, para perverter o caminho, para buscar a ruína, oh Espírito Santo. Mas nesta hora, Rei Eterno, nós apresentamos a Daracala Masturianda, Alamasteclanda Lamaia, entra com a provisão, Pai, aquele acidente aéreo que estava programado, corta este laço do diabo, aquele acidente para ceifar dezenas, centenas de vidas, Pai, naquele descarrilhar de metrô e de trem, Senhor, desfaz os laços de Satanás colocado nas grandes carreteiras, avenidas, meu Pai, nas BRs, para ceifar centenas de pessoas, naqueles engavetamentos, naqueles congestionamentos, naqueles acidentes terríveis, mas o Senhor manda pedir a flecha do livramento, é a flecha do Senhor, Alebacalamaia, é a flecha do seu amor, para livrar os Deus, livra, meu Deus, livra, Pai Santo, aqueles que agora estão orando para serem curados, para serem libertos, para serem transformados, porque na sexta-feira o maligno, ó Pai, se lança contra a vida daquela moça, daquele homem, devido ao efeito daquela obra satânica, e começa a causar pânico, e começa a levar o desespero, e esta pessoa sai nua pelas ruas, gritando,

E agora, Pai, os filhos se revoltam pela separação, culpando a mãe, culpando o pai, culpando a falta de dinheiro para solucionar as dívidas deste lar. Mas pelo poder que há no teu sangue, pelo poder que há no teu nome, Adakalamassurianda, nós pedimos a vitória, nós pedimos, ó Rei da Glória, vai queimando por completo. Vai desfazendo estes males que já haviam sido preparados. Oh, Pai amado, agora usa, Senhor, o jejum do teu povo. Usa o clamor da tua grande igreja que está, Senhor, perseverando nas campanhas para o Senhor. Oh, Deus, esmiuçar todo mal, todo projeto infernal. Meu Deus, traz aquelas vidas que já buscaram em todos os lugares, que já, Senhor, foram atendidas em tantas portas, mas continuam oprimidas, continua, Senhor, com tormento na cabeça, aquelas dores no corpo, aqueles zumbidos no ouvido, aquela insônia diabólica. Mas agora nós repreendemos a Satanás, nós repreendemos as legiões infernais. Sai, Satanás, sai com as tuas doenças, sai com os seus males psicossomáticos, sai com os seus dardos inflamados que estão sendo usados para vencer a estas vidas que não conseguem mais se valer por si só. Meu Deus, agora nós clamamos, apresentando, Pai, os moradores da terra, apresentando os outros países, apresentando as pessoas, meu Deus, que fizeram este propósito, ó, meu Salvador, de buscar a tua face, de perseverar em ti, Deus de amor, o Rei Eterno, faz uma obra gloriosa, e calamasturi alabaia, faz uma obra, Pai, é gigantesca, é neste momento de oração, repreendendo aquela seta da destruição que foi mandada, ó Deus, contra aquela casa para fechar as portas daquela família, Senhor, aquele casal de ancião que estão só dentro daquela casa e não tem atendimento, não tem atenção, os filhos não visita e a morte está rondando, está sondando a eles, meu Pai, mas o Senhor nos manda clamar, alamasturi alabaia, venha usar este cuidador, venha usar, meu Salvador, esta pessoa que faz, ó Pai, ó Deus do amor, o instrumento para atender, meu Salvador, os que perecem. Pai Santo, oramos pela pessoa que está endividada, Senhor. Estas sentenças perdidas que ficou a revelia, aqueles processos que bloquearam os bens, meu Pai, até mesmo, Senhor, o bloqueio das posses desta pessoa, e agora ela ora por um milagre, ela pede o milagre do Senkandala Masturi Alamaia, Pai, aquele que não conseguiu pagar o imposto sobre a casa, o imposto sobre os bens, os impostos sobre os ganhos e estão para perder, ó Pai, tudo, e estão, Senhor, agora em oração pedindo uma porta aberta, pedindo uma solução, pedindo um milagre, Senhor, aqueles que renegociaram as suas dívidas e estão, Senhor, em pagamento, nebassuricandalamaia, ah, Senhor, e são pagamentos extensivos, são pagamentos, Pai queridos, larguíssimos, são pagamentos altíssimos, e esta pessoa se desespera, Pai, com estas dívidas, porque não tem de onde tirar, não tem a condição para pagar, meu Deus, tenha de misericórdia, Senhor, nós oramos pelos endividados, nós oramos, Pai,

0: velocidade, o andamento, e agora veio, Senhor, a frustração, veio o abatimento, e com eles a cobrança, os agiotas, e com eles a imposição dos encargos. Meu Deus, tenha de misericórdia, dá sabedoria agora para esta pessoa, aqueles que estão, Senhor, decretando falência, aqueles que estão já sobre mandato judicial, aqueles que já, Pai, pediram resgate, Senhor, das suas posses, porque não consegue mais levar adiante o seu trabalho, as suas coisas. Meu Deus, oramos, Senhor, vai colocando as tuas mãos, repreende o devorador sobre esta nação, repreende este espírito da miséria, do fracasso, da pobreza, repreende este espírito satânico que está levando a milhares, Pai, ó Deus, a viver uma vida sem esperança, sem confiança em ti. Pai Santo, vai operando para que neste momento seja o teu espírito renovando em graça, em força, pelo poder da fé, aqueles que precisam se levantar. Pai, nós apresentamos a população europeia que não suporta mais, ó Pai, sustentar as suas vidas sobre a base, ó Deus, que eles estavam levando, ó Pai, outorgando autonomia sobre tudo e a todos para governar sobre eles. E agora veio, Senhor, veio, meu Salvador, o Assolador, veio, Senhor, o Destruidor. Ó, meu Pai, apresentamos a população africana, a população americana, a população asiática, apresentamos a população da Oceania, cada um deles, Pai, nos seus desafios locais, nacionais, cada um deles, ó Pai, batalhando, Pai, buscando, ó Deus, desenvolvimento, crescimento, prosperidade, a elevar a casa. Mas que o Senhor, pelo poder do teu evangelho, pelo poder da tua palavra e verdade, possa operar, Pai Santo. Nós queremos entregar aqueles que estão jejuando para o Senhor libertar a família, para o Senhor salvar o lar, para o Senhor alcançar os filhos, os netos, os bisnetos, os sobrinhos. Meu Deus, atende, Senhor, o clamor da tua filha, atende, Elemaraste Candaraia, atende o clamor do teu servo. E agora, Senhor, dai a vitória, Pai de amor, àquela casa, àquele lar que já não sabia mais, meu Pai, que já não entendia o que fazer, ó Deus, de poder, mas agora o teu Espírito tomou parte, ó Deus, em sua vida, para lhe ajudar, para lhe orientar. Meu Deus, vai jogando as trancas, as trevas, ah, Pai, vai jogando agora os tentáculos de Satanás por terra, que estava, Senhor, na jangular, na garganta desta pessoa, impedindo a sua respiração, esta aflição demoníaca, Senhor, ó Deus de amor, apresentamos o bom funcionamento da tua obra, que seja o Senhor administrando, que seja o Senhor condicionando, Pai, a obra da igreja pentecostal. Deus é amor, Pai de amor, toma nas tuas mãos a diretoria, ah, Pai, a liderança deste ministério, e através deles, Pai, venha operar, e através da vida deles, meu Deus, venha manifestar a sua vontade, ó Deus, o crescimento, a cooperação do Senhor. Ó Pai de amor, eu clamo, apresentando, Senhor, o prédio administrativo, aqueles que estão trabalhando, ah, Pai, todo impedimento, discrepância, desentendimento, vai jogando por terra, vai usando, Pai, aqueles que estão liderando, os gestores, os administradores, os vários setores e áreas com os seus líderes, que precisam, Senhor, da Tua ajuda, que precisam, Senhor, da Tua direção, que o Senhor possa dar, ó Pai, a grande vitória através deste clamar dos 21 dias. Abençoa, Pai de amor, abençoa, alabasterini me clama, abençoa, meu Salvador, abençoa, Pai, este propósito de celebração do dia 13, do dia 14, do grande aniversário da Igreja Pentecostal, Deus e amor. Faz maravilhas, meu Salvador, faz coisas grandes e potentuosas, faz coisas maravilhosas, Pai, porque nós cremos no Teu atuar, Rei da Glória. Nós pedimos o milagre, ó Deus, a vitória, para que o Teu nome seja exaltado. Senhor, coloque as Tuas mãos neste mecanismo, Senhor, que se travou, para dar naquela empresa, Senhor, prejudicar. Coloque as Tuas mãos nesta engrenagem espiritual tão gigantesca, Pai, da Igreja Pentecostal, Deus e amor, para que haja fluir, para que haja, meu Pai, o construir, para que haja o crescimento. Orimicandalabaia, ó Rei da Glória, dai a vitória, Senhor, para que aqueles que entrarem às portas da Tua casa em pecado, acusados, sobrecarregados, sejam aliviados pela Tua palavra, sejam curados, ó Pai, pela ministração das Escrituras. Pai Santo, nós oramos, Pai, pelos que estão confundidos, e a palavra do Teu Espírito, a única, a viva, santa e eficaz, que pode mudar tudo no caminho desta pessoa. Eu quero apresentar, Rei da Glória, em Tuas mãos, ó Deus, para uma perfeita, uma genuína manifestação. Te calamás, turia lamaia, ele me canda lamaia, dai a Tua vitória. Agora, Senhor, toma nas Tuas mãos aqueles que irão se render, aqueles que vão se lançar aos Seus braços de amor, e confirma, Senhor, o milagre, em nome de Jesus. Aleluia. Querido ouvinte, senhor, senhora, é um prazer ter você intercedendo conosco, buscando a face do Todo-Poderoso. Agora, nós realizaremos a oração da grande entrega. Você quer a cura, mas não quer se entregar a Cristo. Você quer a libertação, a transformação, mas não quer se render ao teu Salvador, ao Deus de amor, o único que tem poder para te libertar. Você quer a prosperidade, mas tem negado a Jesus Cristo a fidelidade que Ele requer para te prosperar. E agora é o momento de mudar isso. Como, pastor? Tomando uma decisão de todo o teu coração, levantando as tuas mãos a Cristo e se rendendo a Ele. Levante as tuas mãos. Diga comigo: Senhor Jesus, recebe, aceita em teus braços de amor a minha vida, meu Redentor, me acoberta com o teu sangue, e confirma a reconciliação e a salvação em todo o meu ser, pelo teu poder manifesto no Calvário. Amém. Aleluia. Que tremendo é o perdão de Deus. Receba o alívio dos céus, porque o perdão, ele traz com ele o milagre, a cura, o alívio, a transformação. E Jesus te visitou aí agora. E neste momento, nós vamos continuar na oração. Quero recordar que hoje, em todas as igrejas Deus e Amor, nós estamos num propósito e objetivo. É aquele intuito especial, os 21 dias de jejum e oração para celebração do grande aniversário. Em todas as nossas igrejas, Deus e amor, caravanas, oração e jejum, para que todos possamos comparecer dia 13 e dia 14, aqui na sede mundial, para viver este grande aniversário de 64 anos deste ministério. No Direto com Deus, então, nós vamos avançar, a oração não para, pelas emissoras MC de Cada Dia, cantora Débora Miranda, pastor Lorival de Almeida, dando prosseguimento a esta programação. Daqui a pouquinho, antes das 15 horas, permitindo Deus, eu já quero estar no altar para a transmissão do culto da tarde de hoje. Tem bênçãos, tem palavra de vida revelada para você, e eu te espero aqui na Avenida do Estado, 4568, entrada pela Prefeito Passos, número 10. Deus abençoe São Paulo, Deus abençoe a todos os moradores da terra.
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5: 12 horas e 31 minutos.

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1: E estamos chegando com mais um programa Mensagens Cantadas. A paz do Senhor a todos vocês, assíduos ouvintes e também aos novos que estão nos ouvindo pela primeira vez. Aqui estamos até as 14 horas com muita música, muito louvor, palavra de vida, palavra de esperança, aquela palavra também para a sua família ser edificada. Vamos ensinar bastante coisa, temos a dica de saúde. Não perca, esse programa promete um dia gostoso, um dia maravilhoso, mas aqui estamos na presença de Deus para fazer deste dia um dia mais abençoado e mais edificante.
2: Paz do Senhor, prezados ouvintes, eu sou o seu irmão em Cristo, pastor Lourival de Almeida. Que grandes bênçãos de Deus aconteçam na sua vida nesse dia maravilhoso que o Senhor nos dá. Nós queremos que você se sinta bem através da nossa programação e que você, ouvinte amado, em nome de Jesus, seja edificado através da nossa programação, que é um gentil oferecimento da gravadora MC Music. E nós vamos começar tocando o primeiro hino da nossa programação. Nós vamos ouvir a Caterine cantar A Liberdade, do CD Abrace o Reino. Vamos ouvir, já voltamos.

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1: Esses dias atrás a gente estava conversando com um pessoal que, depois de viver muito tempo junto, parece que precisava de algum tipo de aconselhamento, porque não estavam concordando em todas as coisas. Concordar em tudo é meio difícil mesmo, né? Mas não estavam vivendo como deveriam viver. E em um dado momento da conversa eu disse a eles: olha, vocês já viveram mais da metade da vossa vida. Vocês não vão viver mais o que vocês já viveram. Por que não aproveitar o tempo que vocês têm e viver bem? Então, eu queria falar um pouquinho sobre o tempo que nos resta. Eu sempre digo isso para Débora. Embora eu seja brincalhão e diga aos irmãos aqui: irmãos, daqui a 200 anos nós vamos estar aqui. A gente sabe que a gente não vai estar aqui há 200 anos. Isso é nada mais nada menos do que uma hipérbole, né? É um exagero. E faz parte de uma brincadeira apenas que a gente faz com os irmãos, que a gente gosta de brincar com os irmãos. Mas a verdade é que nós temos um tempo que nos resta, e à medida da sua idade, por exemplo, eu já passei de 50, eu tenho certeza absoluta que à medida da minha idade já vivi a metade da minha vida ou mais, não é? Agora, que o homem foi feito para viver para sempre foi, mas acontece que o pecado, ele acabou então matando o homem nas suas três dimensões, né? Espiritualmente, o homem morreu fisicamente primeiro, né? Espiritualmente e eternamente para algumas pessoas que serão separadas de Deus eternamente porque serão condenadas. E aí entrou no cenário a vida humana, né? Ou seja, a morte acabou entrando no cenário da vida humana, porque até então não existia. E a Bíblia fala que por um homem entrou o pecado do mundo, e pelo pecado a morte. A morte passou a todos os homens porque todos pecaram. A Bíblia fala em Romanos. O apóstolo Paulo ainda disse que o salário do pecado é a morte. Então a gente vê que em Hebreus, inclusive, tem uma sentença bem pesada, né? 9:27 de Hebreus: ao homem está ordenado morrer uma só vez, e depois disso vem o juízo. A Bíblia ainda nos revela que Deus, na sua soberania, já determinou o dia e a hora em que todas as pessoas haverão de passar, como eles dizem, dessa para... Eles dizem dessa para melhor, né? Mas alguns vão passar dessa para pior, né? Se morre sem Cristo, passam dessa para pior. Mas Deus já tem determinado tudo, dia e hora. Ou seja, partir desse mundo para a eternidade, Deus tem tudo programado. A minha vida, a sua vida, é, prezado ouvinte, todos nós. E de um só fez toda a geração dos homens para habitar sobre toda a face da terra, determinando os tempos já dantes ordenados e os limites da sua habitação. Que a Bíblia fala, Atos 17:26, o Senhor tem determinado. Não, esse versículo não vai encaixar aqui, não. Na realidade, o Senhor já tem determinado os tempos. Eu queria falar, o Senhor tem determinado o dia e tal. Paulo falando no Areópago lá. Mas não é isso que eu quero falar exatamente. Eu quero falar que o Senhor tem determinado, sim, os tempos já dantes ordenados e os limites da sua habitação, né? Então, ou seja, o Senhor é que dá a vida, o Senhor é que tira a vida, o Senhor é que faz descer a sepultura, o Senhor é que faz subir da sepultura, não é? Então nós sabemos que é assim. Nós temos um tempo de vida. Nós temos vida útil. Quando a gente vê em qualquer mercado, hoje no Brasil é obrigatório, qualquer tipo de produto perecível tem lá o seu tempo de validade. Nós também temos o nosso tempo de validade, não é? Então, Vitor, nós temos que viver a vida que nos resta de uma forma agradável ao Senhor. A Débora chegou a falar recentemente com esse próprio casal, né, que a vida do homem é 70, alguns pela sua robustez chegam a 80. Mas de uma forma mais, não é? O que passa disso é canseiro e enfado. A Bíblia fala no livro de Salmos. Então, diante, ouvinte amado, desse fato, eu diria inexorável, da brevidade da nossa vida e da certeza da nossa morte, nós temos que viver uma vida melhor do que a vida que nós estamos vivendo. Aceitar a vontade de Deus, fazer a vontade de Deus, viver dentro da vontade de Deus. Assim nós vamos viver bem o tempo que nos resta. Você é jovem agora, você pode estar pensando, ah, eu tenho 17 anos, então eu tenho pelo menos aí muito tempo de vida ainda, eu ainda não vivi a metade da minha vida. Bom, ninguém pode garantir isso, né? A verdade é que a gente diz, passou de 50, uma coisa assim meio que dentro do processo natural. Passou de 50, é claro que a gente entende que, bom, metade da vida já está vivida. Mas ninguém pode garantir que você vai viver nem 10 minutos a mais. Então, por isso que a gente tem que viver bem o tempo que nos resta. Mas como poderemos aproveitar o tempo que nos resta aqui nesse mundo, sob uma perspectiva da eternidade? Olha, se trata de você, ouvinte, que tem a certeza da vida eterna, proporcionada por Deus através do sacrifício de Cristo, é claro que você pode viver uma vida sossegada, uma vida tranquila, porque você foi feito filho de Deus. Você creu no nome do Senhor, então você pode ter certeza que, sendo filho de Deus por adoção em Cristo, você deve viver uma vida que glorifique o nome do Senhor. E normalmente esse tipo de vida é um tipo de vida boa, se desvencilhando das coisas que entristecem o Espírito Santo, consagrando a sua vida ao Senhor, servindo o Senhor com todo o tempo da sua vida e servindo a Deus também dentro da sua família, fazendo da sua família uma coisa agradável, ou algo agradável, algo que realmente instituído por Deus serve para o seu consolo, para que você não viva uma vida de solidão. Então, não dá hora de parar com as brigas, né, Débora?
0: Nós... E às vezes por coisas tão fúteis.
1: Não é? Não é? Então, ouvinte, a nossa vida ela é curta. E não vale a pena. Às vezes é uma coisa tão pequena, uma coisa que pode ser resolvida, e a gente não resolve, vai vivendo aquela vida amargurada, aquela vida cheia de rancor, não é? Então nós devemos viver totalmente o contrário, nós que sabemos que o nosso nome está no livro da vida, não é? Então, para que nós possamos viver bem, tem que ser assim. Dessa forma, uma vez que nós entendemos que já somos adotados filhos de Deus por adoção em Cristo. Agora, se você ainda não aceitou Jesus como seu Salvador, se você ainda está vivendo uma vida na escuridão, você precisa dar o primeiro passo. Receba o Senhor Jesus como seu Salvador, porque a única maneira de ter uma vida sossegada no tempo de vida que te resta é você ter certezas que você não tem quando você não tem Deus. Agora, quando você tem Deus, você tem certezas que você jamais poderá ter se você não conhece Deus ainda. Observe você, para aqui. No tempo que vos resta na carne, não vivais mais segundo as concupiscências dos homens, mas segundo a vontade de Deus. Ou seja, no tempo que vocês têm de vida, que não vivam mais segundo os homens, segundo a carne, mas segundo a vontade de Deus. Escrevendo aos Romanos, o apóstolo Paulo deixou-nos uma palavra poderosa sobre o assunto. Rogo-vos, pois, irmãos, pela compaixão de Deus, que apresenteis os vossos corpos em sacrifício vivo, santo e agradável a Deus, que é o vosso culto racional. E não vos conformeis com este mundo, mas transformai-vos pela renovação do vosso entendimento, para que experimenteis qual seja a boa, agradável e perfeita vontade de Deus. Assim sendo, vamos aproveitar corretamente o tempo que nos resta nesse mundo. Alguns têm mais tempo de vida, alguns têm menos, mas ninguém pode dizer exatamente quanto tempo tem. Então, o tempo que nos resta, que ele seja vivido de uma forma agradável e uma forma gostosa, uma forma cheia de certezas e de esperança. E aí sim, já deu tudo certo.
0: Mais um hino chegando e também já concluindo essa mensagem bonita. Lembranças, Débora e Leia, do CD Pertinho do Pai.

Nossas lembranças, nossa vida ela é composta de tantas lembranças. É claro, vem as más juntas, né? Juntamente com as boas. Mas que possamos nos lembrar das boas lembranças que estão em nossa mente. Nós vamos agora para um pouquinho, né, da Bíblia, um pouquinho de curiosidades. Vocês conhecem aquela história da primeira multiplicação dos pães? E o único dos quatro evangelistas, né, que citou a origem dos cinco pãezinhos e dos dois peixinhos foi João. E ele escreveu que aqueles pães e aqueles peixes pertenceram a um menino. Está no livro de João, no capítulo 6, exatamente no versículo 9. Já alguns tradutores traduziram como rapaz. Mas você indo no original da palavra grega, encontramos a palavra paidarion, que significa garotinho, né? Que de onde vem também a palavra pediatria, vem da palavra paidarion. E outras palavras que se referem a crianças. Bom, esse não é o ponto que queremos falar. Agora, para entendermos ainda melhor esse importante acontecimento da multiplicação dos pães e dos peixes, é bom explicarmos como eram os pães usados naquele tempo. E até hoje, ainda hoje, né? Naquela região se usa o mesmo tipo de pão. Aqueles pãezinhos, eles eram achatados e bem fininhos. Na realidade, aqueles pães e os dois peixinhos eram o suficiente para o garoto almoçar, ter o seu lanche, né? Agora, o mais desusado e ao mesmo tempo glorioso deste grande milagre é que, seguindo a Jesus e escutando a preciosa voz do Mestre, o garoto até se esqueceu de comer o seu almoço, que provavelmente sua mãe tinha lhe preparado e tinha dado o farnel para ele levar a sua lancheira, né? A gente vê aqui um desprendimento, a gente vê aqui uma dedicação e que foram o suficiente para Jesus usar gloriosamente em sua obra de multiplicar os pães. A gente vê algo maravilhoso que, como a gente sempre fala, quando Jesus falava e quando ele passava por certos lugares, ou por todos os lugares, uma grande multidão o seguia. Realmente Jesus atraía até as crianças, não é? Me lembro da ocasião que Jesus chega a um lugar, as crianças vêm em direção a ele, e os discípulos dizem: "Não, Senhor, despede essas crianças, elas estão te atrapalhando." Ele disse: "Não as impeçais, porque dos tais é o reino dos céus." Falamos então de pormenores valiosos que muitas vezes não são percebidos quando lemos ou estudamos esta passagem bíblica da multiplicação dos pães e dos peixinhos. E nós estamos apresentando mais um lindo hino do CD Promessa de Vitória com Ângela Gonçalves. Nós vamos ouvir agora A Promessa Não Morreu.

0: Quem fala aqui com vocês é a irmã Lindina Alva, aqui do São José do Rio Preto, São Paulo. Gosto muito do programa de vocês, faz muito tempo que eu escuto o programa. Todo dia aqui na minha casa, é um culto diário aqui na minha casa. Gosto muito mesmo de todos os quadros do programa, gosto demais de vocês.
1: Aqui é o irmão Júlio César, da cidade de Pedro Leopoldo, Minas Gerais. Estou felizíssimo aqui ouvindo esse programa abençoado, onde temos aprendido muito com as dicas, com os quadros. Tenho aprendido muito aí com esse quadro, conhecendo melhor a sua Bíblia. Tenho aprendido muito e sempre eu estou aqui ouvindo vocês aqui nessa cidade de Pedro Leopoldo. Um abraço para todos vocês, para toda a família Deus e Amor aí. Um forte abraço.
2: Aqui quem está mandando esta mensagem é o irmão Jorge Floriano, de Carazinho, Rio Grande do Sul. Eu e a minha família há muitos anos ouvimos o programa de vocês. Inclusive eu mandei a minha vida no passado. E quero mandar logo também uma experiência com Deus, em nome de Jesus.
3: Estão chegando as mensagens pelo nosso WhatsApp 11 98292 3392. E é facinho você hoje mandar a sua mensagem. Quem sabe sua mensagem seja colocada no ar. O que temos aí, Lorival, de interessante?
4: Ah, lá em Ohio, nos Estados Unidos, um homem ligou para a polícia dizendo: olha, estou sendo seguido por um porco.
3: Porco?
4: É um porquinho. E a princípio os policiais pensaram, não, deve estar bêbado, né?
3: Uhum.
4: Mas eles então resolveram assim mesmo atender o pedido do homem, que disse: não, tem um porco me seguindo. Eu desci na estação, estou andando na direção da minha casa e o porquinho está me seguindo. Mas os policiais resolveram ir lá ver então, quem sabe, né? E de repente perceberam que realmente o suíno estava seguindo o nobre cidadão. A polícia de North Ridgeville disse que o homem ligou por volta de 5h26 da manhã, saindo do seu trabalho, desceu na estação de trem e estava caminhando para casa e o porquinho foi atrás. E quando viram lá, pegaram o porquinho e foi apreendido o porquinho e descobriram que era de um cidadão. O porquinho simplesmente escapou e estava seguindo o rapaz porque de repente estava querendo um carinho, coisa assim. Eu só fiquei imaginando se fosse no Brasil.
3: Ah, já estava na panela.
4: Se fosse no Brasil, o rapaz não ia ligar para a polícia. Ele mandou comprar milho e ficar bem porquinho, vem porquinho, vem porquinho. Ah, no outro dia ter costelinha.
3: Mas que coisa, né? Por que que no nosso país é assim, né? Parece que é uma coisa cultural, esse negócio do jeitinho brasileiro. No fundo, no fundo, é a questão do mau caráter, né?
4: Não, é realmente. E o porquinho bonitinho. Eu vi a foto
3: gordinho.
4: Do porquinho. Não, não muito gordinho, não. Mas assim, você vê que é um Pirotinho. Porco de estimação mesmo, né?
3: Ah, entendi.
4: É um porquinho que vive em casa, coisa assim. Eu quero ouvir o hino Mil Motivos do CD. Mil Motivos também, com o Grupo Paz. Vamos ouvir. Vamos ouvir.

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2: 13:06.
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4: 13:03.

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0: Mais um hino chegando, Deus te levanta, Cristina canta, do CD Vaso Restaurado.

0: Este hino está no CD Vaso Restaurado, um lançamento MC Music. Vamos ao momento da família de hoje.
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0: Queremos conhecer aqui os ataques do diabo contra a família. Por que será que há tantas famílias se desfazendo? Certamente não existe uma resposta única, simplista para essa pergunta, mas sim inúmeros fatores. Porém, a meu ver, o principal é que Satanás, o nosso inimigo, nosso adversário, está decidido a destruir a obra-prima de Deus. Precisamos conhecer as suas frentes de ataque para ter como nos defender, como reagirmos. Eu acredito que, é claro, entre outras, ele tem a preferência por três estratégias: alienar e romper de forma definitiva o relacionamento conjugal, efetivar a quebra de relacionamento entre pais e filhos e tornar o relacionamento entre a pessoa e Deus ineficaz, fazendo de que maneira? Afastando-a das disciplinas espirituais. O inimigo não é tolo, não. Ele tem um plano estrategicamente bem bolado, podemos dizer assim, um método diabólico utilizado por milhões e milhões de pessoas, milhões de vezes com sucesso. E em seu intuito de destruir a família, ele foca sua atenção no homem, que é a cabeça da casa. Se ele consegue neutralizar a cabeça, faz o mesmo com os membros. Se ele consegue neutralizar a cabeça do lar, faz o mesmo com a família. Por outro lado, uma família em que o marido e a esposa estejam atentos, procurando proteger-se das artimanhas, proteger-se dos ataques satânicos, em que seus componentes se esforçam para viver conforme o coração de Deus e seus desígnios, essa família é temida pelo adversário. Esta família está mais preparada para se defender e contra-atacar. Será que existe algo que se possa fazer para reverter a situação da família hoje no mundo? Alguns dizem que temos de passar o Brasil a limpo, acabar com a corrupção, ter um presidente cristão ou um congresso evangélico. Mas eu gostaria, no entanto, de sugerir que o maior impacto positivo na nossa nação deveria vir em primeiro plano por centenas, milhares de homens comprometidos com a palavra de Deus, levando a sério o seu papel de marido, de pai, homens que se comprometam a ser fiéis às suas esposas, amá-las incondicionalmente, pais moderados, compromissados com o crescimento espiritual e emocional dos seus filhos, pais participantes verdadeiramente integrados à sua família. Pense nisso. Como você tem se protegido dos ataques de Satanás à sua família? Você tem orado todos os dias, buscado a Deus para a proteção do seu cônjuge e filhos? Tem procurado na palavra princípios que nos orientam a viver de acordo com a vontade do Pai para nós? Você, marido, tem sido fiel à sua esposa? Tem se preocupado com o crescimento espiritual e emocional dos seus filhos? Tome cuidado para não ser um pai ausente, expondo sua família a brechas que possam fragilizá-la e até destruí-la. Que Deus os abençoe.

Nos Braços de Deus, você vai ouvir agora, através desse programa MC, do álbum É Assim Que Adoro, um lançamento da nossa gravadora MC Music. Ouçamos.

0: Meu nome é Laura Maria, sou da cidade de Belo Horizonte, Minas Gerais. Gostaria muito, mais uma vez, primeiramente agradecer a este programa que me ensina tantas coisas boas. Adoro o programa Mensagem Cantada. Coloco meus filhos, Ebert, Paulo e Pedro, para ouvir. Deus abençoe a vida de todos vocês. Amém.
1: Meu nome é Rosamélia, também sou da igreja. Deus é amor. Vocês são uma bênção nas nossas vidas. Esse programa nos ensina muito, e qualquer dia, em nome de Jesus, eu vou estar escrevendo para mandar o meu testemunho. Em nome de Jesus, que Deus continue abençoando vocês, viu?
2: Eu sou o Lucas Godoy, aqui da cidade Francisco Beltrão, estado do Paraná. Somos ouvintes todos os dias do programa Mensagens Cantadas, não perdemos uma programação, e queremos parabenizar o Ministério da Igreja Pentecostal Deus e Amor. Deus abençoe Pastor Lorival, irmã Débora Miranda e todos os diletos ouvintes do programa Mensagens Cantadas.
3: Muito bem, nós vamos dando sequência na nossa programação. Acho que não é do tempo da Débora essa questão, né? Mas você lembra do Desiderata? Era uma...
4: Quem?
3: Acho que é Desiderata que fala.
4: Nunca ouvi
3: falar. É um tipo
4: disso.
3: De uma poesia tal, que começa assim, né? Puxa, até esqueci como que começa. Mas fala a respeito do silêncio, né? Siga tranquilamente, entre em quietude e a pressa, sabendo que é sempre a paz no silêncio. Nem sempre a paz no silêncio, mas eu achava bonito. De qualquer maneira, eu quero falar um pouquinho sobre as lições do silêncio e a importância, às vezes, que nós temos que dar ao silêncio. Nem sempre falando, gritando, fazendo ruído, a gente consegue alguma coisa. Às vezes, a gente precisa do silêncio. Um fazendeiro perdeu um relógio muito valioso no seu celeiro. E de valor sentimental também, né? Já pertencia aos seus pais e coisas assim. E ele procurou o dia inteiro, chamou a família, recorreu à ajuda de um grupo de crianças, prometeu, vou dar uma recompensa para quem achar esse relógio. É de família, é de estimação. E o pessoal procurou no meio daquele palheiro lá e não conseguiram achar o relógio. O fazendeiro então já estava desistindo. Quando o menino falou, senhor, me dá uma chance para tentar, já que todos os outros não conseguiram. Por que não? Disse o fazendeiro. Mais uma tentativa não faz mal para ninguém. Ele disse, então gostaria que todo mundo saísse, que eu vou ficar no celeiro sozinho. O fazendeiro falou, então que saiam todos. O menino entrou no celeiro. Depois de algum tempo, o menino saiu com o relógio na mão. Todos ficaram espantados. E o fazendeiro, mas como assim? Como você conseguiu achar o relógio? O menino respondeu, pedi para todo mundo sair e não fiz nada, a não ser ficar sentado no chão, no silêncio. E quando estava o maior silêncio, eu escutei o tic-tac, tic-tac, tic-tac, tic-tac do relógio. Simplesmente olhei na direção onde estava o tic-tac, tic-tac, tic-tac. Fui lá, peguei o relógio. E aqui está o relógio. Então, ouvinte, é isso. Às vezes a gente precisa do silêncio, né? Às vezes a gente precisa da paz.
4: E até para ouvir a voz de Deus, né?
3: Não é? E o silêncio nos faz refletir, nos traz tranquilidade e às vezes tira a confusão da nossa mente. Eu sempre recomendo a vocês que dê alguns minutos de silêncio à vossa mente todos os dias. Eu faço isso. Dê alguns minutos de silêncio à sua mente todos os dias para que você possa ouvir a voz de Deus. Ouvir a sua própria voz, às vezes, também, né?
4: A voz da consciência, que também é tão importante, que não é a voz de Deus. A voz de Deus é uma, a consciência é outra.
3: Então, olha, o silêncio faz bem, tá? Que você possa ter esse momento seu aí, porque no silêncio você pode ouvir muita coisa que você não ouve no ruído. Então, olha, bom silêncio para você aí.
4: Isso é bom, né? Desejo Partir é o hino que ouvimos.
3: Ouvimos?
4: Que vamos ouvir.
3: Ah, bom, não, desculpa.
4: do CD Luz do Mundo, Débora e...

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1: Eu estava lendo aqui uma coisa interessante que eu quase caí de costa. A vacina da gripe pode causar os mesmos sintomas do mal? Não. Ou seja, pode, mas não tanto, né? Mas o que mais me chamou a atenção é isso aqui. Será que a vitamina C ajuda na prevenção da gripe? A resposta vem do... deixa eu ver o nome dele aqui. Eduardo Finger, coordenador do Laboratório Salomão Zopp, doutor em imunologia. Ele diz, várias pesquisas testaram e falharam em comprovar que a vitamina C previne gripes e resfriados. É que o que mostraram alguns estudos conduzidos pelo Instituto Cochrane, na Inglaterra, e um deles divulgado com participação de mais de 10 mil pessoas voluntárias. A incidência de gripe não diminuiu entre pessoas que ingeriram rotineiramente a vitamina C, em comparação com aquelas que tomaram placebo, ou seja, apenas um comprimido imitando vitamina C. Por outro lado, em análise anterior, o Instituto Salomão Zopp de Diagnósticos concluiu, e também o Instituto Cochrane da Inglaterra, que a vitamina C ajuda a reduzir a duração dos sintomas. Ah, aqui está então a diferença. Quer dizer, usando a vitamina C, não dá para garantir que a gripe não vá ocorrer, mas é provável que a infecção permaneça por menos tempo. Outra pergunta. Sair do banho quente e se expor à friagem ou tomar sorvete no inverno ajuda a pegar gripe? O que vocês acham? Eu achava que sim. Aqui diz assim, é um mito. Não há comprovação científica que relacione tais atos de tomar sorvete no inverno e se expor à friagem depois do banho com a contração do resfriado ou da gripe. A infecção só acontecerá se a pessoa entrar em contato com o vírus. E o mesmo para o medo de dormir com o cabelo molhado. O máximo que pode ocasionar é uma crise de rinite, já que a umidade do cabelo favorece a proliferação de fungos que resultam em reação alérgica. Ele diz, as variações bruscas de temperatura em pacientes sensíveis que tenha asma ou rinite, aí sim contribuem para um quadro desconfortável de congestão nasal, que, no entanto, não configura gripe ou resfriado, explica o clínico geral Eduardo Finger, aqui do Instituto Cochrane e também do Laboratório Salomão Zopp de Diagnósticos. Amigo ideal, sim, é Jesus. Amigo ideal é a canção que vocês ouvem nas vozes de Leia Davi, CD Oração no Santuário.

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1: Hoje aqui no quadro Uma Experiência com Deus, eu vou ler a cartinha da Elaine Aparecida Rodrigues Viana, que com certeza está nos ouvindo agora na cidade de Santos Dumont, Minas Gerais. Imensa é a minha alegria, irmã Débora, pastor Lourival e ouvintes, em poder escrever para este abençoadíssimo programa MC. Tenho acompanhado o programa todos os dias e ouvido o que Deus tem feito e as pessoas testificado o grande poder do Senhor e enviado as suas cartinhas. Fui tocada por Deus e senti a vontade imensa de compartilhar com todos a experiência que eu tive com o Senhor. E agora então inicio a minha história. Embora casada já há algum tempo, eu não tinha conseguido engravidar. E como acontece na maioria dos casais, a gente tem vontade de ter filhos, pois eles nos trazem alegria e enchem a nossa casa de um barulho saudável. Na minha família, as minhas irmãs, todas elas já tinham recebido esta, eu posso dizer, dádiva de Deus de ter filhos. E ao escrever esta carta, eu me lembro e vem à minha memória agora de quantas vezes eu ia à igreja por ocasião do Dia das Mães. Ah, e meu coração chorava, porque eu contemplava o pregador orando pelas mães e aquela criançada correndo ali, aqui, abraçando as suas mães. E aquilo apertava meu coração e eu ficava indagando o Senhor, porque até agora eu não tive filhos. Filhos são bênçãos e eu gostaria de ter esta bênção na minha casa. Não somente eu, Senhor, mas também o meu marido. E quantas vezes eu também li a história de Ana, aquela mulher estéril e que nas suas orações já não tinha nem palavras para falar a Deus, ela simplesmente movia os seus lábios. Mas eu sei que o coração de Ana estava cheio de fé e de confiança em que Deus um dia poderia respondê-la, trazer esta bênção de ter filhos. E a exemplo de Ana, como relata a Bíblia, eu comecei a clamar a Deus. Por que eu não clamo ao Senhor? Ele é o dono da vida. Em suas mãos está todo o poder nos céus e na terra. Comecei a meditar o quão poderoso é o nosso Deus, que gosta de realizar as coisas que são impossíveis ao homem. E eu naquele pensamento, eu comecei a pensar naquilo. E como o nosso pensamento vai ao nosso coração, e eu comecei a ser envolvida pela fé. E eu sei que as coisas que pensamos vêm do nosso coração. E quando nós pensamos muito naquilo, de repente estamos concretizando o nosso pensamento. E eu comecei a meditar na história de Ana, que era exatamente a minha história. Oh, meu Deus, eu estou aqui pensando em algo tão tremendo que o Senhor fez no passado. E eu sei que o Senhor continua sendo o mesmo Deus que eu conheci, que realizou o impossível na vida de Ana e vai realizar também na minha, meu Pai. Senhor, me conceda um filho. Eu quero testificar o seu grande poder, o grande milagre que o Senhor fará no impossível da minha vida. E assim, Senhor, Eu vou testificar. Eu quero mostrar o seu grande poder para o mundo inteiro através do programa Mensagens Cantadas. E eu, a partir de hoje, meu Deus, eu começo a me humilhar através do jejum e também através da minha humilde oração. O Senhor é a rocha da minha salvação. Sim, ouvintes, eu não tenho palavras para relatar e declarar o quanto eu confio neste Deus. Eu posso dizer como salmista que o Senhor é a rocha da minha vida, da minha salvação. E como a minha confiança estava firmada nesta rocha que é Jesus, eu resolvi marcar uma consulta médica com obstetra e ginecologista para saber se havia alguma situação problemática com a minha saúde que me impedisse a realização deste grande sonho, que era ter um filho. Filhos são bênçãos do Senhor, não é? E eu sonhava com aquilo. Eu sei que também era o sonho de Deus. Mas Deus tem o seu tempo para realizar as coisas. E eu sabia disso, mas nós somos tão ansiosos. A gente peca contra Deus ao não lançar sobre Ele a nossa ansiedade. Mas eu queria lutar naquilo que estivesse ao meu alcance, para que o restante o Senhor pudesse fazer. E assim foi marcada a consulta. E eu ficava vendo no calendário o dia que seria esse dia. E quando cheguei no consultório, eu expliquei ao médico tudo o que estava acontecendo. E eu mostrei também, com todas as letras, eu posso dizer, a minha ansiedade e o meu desejo de ser uma mãe. E ele, totalmente assim, tranquilo, conversou comigo, pediu alguns exames. E eu comecei na correria de marcar exames. Eu queria saber se havia algum problema. Enfim, vocês sabem o que eu estou dizendo quando a gente está em tratamento, não é? E aqueles dias foram dias apreensivos, porque eu queria saber o resultado. E o resultado foi um cisto uterino. Fiquei bastante chateada, porque na minha cabeça isso seria a causa de eu não ter filhos. E comecei a contar os dias para voltar ali no retorno médico, e enfim, ele me passou alguns medicamentos para o tratamento e acrescentou o seguinte: olha, Elaine, se o uso regular desses remédios não apresentar o resultado que a gente está esperando, eu vou encaminhar você para uma médica especialista na cidade de Juiz de Fora, Minas Gerais. Tudo bem, eu aceitei, porque a minha cidade, né, pequena, Santos Dumont, em relação a Juiz de Fora, ali eu poderia ter mais recursos para um especialista, enfim. Mas eu vou ser bem sincera, eu fiquei muito abatida, sabe? A tristeza tomou conta de mim. Quando eu saí daquele consultório, me senti tão humilhada. Eu sei que não era motivo para isso, afinal de contas, é apenas a vontade de ser mãe, mas por que eu me sentir humilhada? Mas foi assim, exatamente como eu estou escrevendo, que eu me senti. Comecei a chorar, de volta para casa, eu pedindo: Senhor, que a sua misericórdia me alcance. Venha em meu socorro e alivia meu coração. Me livra desse tratamento, faça alguma coisa, Senhor, porque eu conheço o seu poder. E eu sei que tu podes fazer o impossível na minha vida. Os dias se passaram e eu comecei a ter alguns sintomas diferentes, sabe? Eu nunca tinha sentido aquilo. Eu fiquei meio que ansiosa. Por via das dúvidas, eu vou fazer um teste de gravidez. Vai, vamos ver o que que vai dar. E eu fui até o laboratório, tirei sangue. E naquela ansiedade, né? Tudo pra mim era muito demorado. Não é que estava demorando, é que realmente eu estava muito ansiosa. E quando eu peguei o envelope com o resultado, eu fiquei entre aflita, angustiada, contente, triste. E logo que abri o envelope, estava escrito: positivo. Aleluia! Realmente o nosso Deus é tremendo, poderoso! E para a honra e glória de Jesus, foi confirmada a minha gestação. E eu creio que foi um dos dias mais felizes da minha vida, porque eu já havia recebido o milagre. Era a bênção de Deus que eu sempre desejei. E assim começou, eu posso dizer, uma nova etapa da minha vida. Eu comecei a me sentir já uma mãe. Comecei a cuidar de mim mais do que antes. Comecei a preparação do enxoval. Tudo estava sendo preparado com muito amor. Aquela criança seria muito bem recebida, foi muito almejada e continuava sendo. E eu queria abraçar já o meu bebê, conhecê-lo, saber como ele era. Coisas de mãe, não é? E assim, tudo estava sendo preparado. Comecei a me cuidar a minha alimentação. Comecei a fazer exatamente o que o médico obstetra me havia pedido. E assim passaram alguns meses e eu chegava no 7º mês, correndo tudo bem. Mas faltando apenas 2 meses para a gestação estar completa e o meu filho nascer, eu comecei a ter palpitações, pressão alta. Eu comecei a me sentir muito mal. Eu não sei, eu estava assim, fazendo as coisas de casa, de repente meu coração disparava e eu sentia aquele mal-estar horrível. Eu achava que eu ia desmaiar, falecer, não sei. E eu pensei, se eu for ao médico agora, eu vou ficar esperando um bom tempo. Eu vou, talvez, ao pronto-socorro, mas eu vou chegar lá, ninguém vai saber meu caso. Podem me dar uma medicação que pode prejudicar o meu filho, a saúde dele, o seu nascimento. E agora, o que eu... Não, eu tenho Jesus. Com tudo isso que estava acontecendo comigo, a minha fé estava inabalável. Voltei na consulta seguinte, do 8º mês. Falei ao médico, ele me passou um remedinho para que eu pudesse tomar quando eu estivesse me sentindo mal, com a pressão arterial alterada. E assim comecei a tomar aquela medicação. E eu continuei buscando a Deus, a sua proteção, para que tudo corresse bem e que minha pressão arterial alta não pudesse fazer com que meu filho fosse prejudicado em sua saúde. Chegou o mês de março de 2006. Era o mês previsível para o nascimento do meu filho. E exatamente os dias passaram rápido E eu comecei a ter dores já para o meu filho nascer. Fui para o hospital e exatamente às 11 horas e 15 minutos, o dia 16 de março, nascia o meu filho, Juan Liverson.

criança linda, perfeita e pesando 370 gramas. No entanto, ele foi encaminhado ao berçário e, quando lá chegou, fiquei sabendo depois que meu filho havia tido uma parada respiratória e ficou todo arroxeado. Fiquei sabendo depois que imediatamente o pediatra levou o bebê para a incubadora e colocaram oxigênio e, de repente, aquele oxigênio não era suficiente porque a criança estava em estado grave e poderia ter uma nova parada respiratória e não teriam naquele hospital recursos suficientes para o seu estado. Imediatamente procuraram uma ambulância mais perto ali que estava disponível e o meu filhinho foi encaminhado gravemente para um hospital na cidade de Juiz de Fora. Irmã Débora, tudo isso aconteceu sem a minha ciência. Meu esposo estava ciente de tudo, mas eles não queriam falar para mim. Afinal de contas, eu havia saído de uma operação, eu estava sob estresse emocional e eles não queriam estragar a minha alegria. E eu fiquei sabendo apenas que isso tudo havia acontecido 12 horas depois do seu nascimento. Logo que eu fiquei sabendo, eu comecei a chorar, mas chorar aos pés do Senhor, clamando a Deus pela sua misericórdia e pela sua intervenção para que socorresse o meu filhinho. Meu filhinho tão indefeso, tão pequenino, um bebezinho recém-chegado ao mundo e já querendo viver e, de repente, veio a parada respiratória e só o Senhor poderia controlar aquela situação. 5 dias foram decorridos após esta situação. Começaram a realizar vários exames. E depois de obtidos os resultados, que foram considerados normais pelos médicos, o meu filho teve alta. E naquele momento que eu fiquei sabendo que tudo estava bem, que ele não tinha nenhum problema no coração, no pulmão, eu glorifiquei o nome do Senhor. Glórias a este Deus. O meu coração glorifica o nome do Senhor. E eu podia agora receber o meu filhinho nos meus braços, juntamente com meu esposo. Bendito seja Deus que não rejeitou a minha oração, nem desviou de mim a sua misericórdia, como diz o salmista, no capítulo 66, no versículo 20. Que maravilha ser mãe. Por isso o Senhor diz que bênção são os filhos, que eles nos enchem de alegria, de bênçãos, a nossa casa. E eu contemplando meu filhinho ali, aquele rostinho meigo, cheio de candura, eu me tornei a mãe mais feliz do mundo. E todos os dias eu passei a agradecer ao Senhor, me lembrando de que se tratava de um milagre de Deus na vida de uma mãe. Eu transcrevo agora o versículo do livro de Salmos, capítulo 68, versículo 3, que diz: mas alegrem-se os justos e se regozijem na presença de Deus e folguem de alegria. Era exatamente o que eu estava fazendo, o que diz este salmo. Eu comecei a alegrar-me na presença de Deus e contando para todos o grande milagre que Deus havia realizado em mim e também na vida do meu filhinho. Ah, o
ouvintes, eu sei que muitos de vocês que estão me ouvindo agora gostariam de ser pais, mães, que não percam a esperança, que tenham fé em Deus, porque o nosso Deus, Ele não falha. E às vezes achamos que Ele não está nos ouvindo, que Ele está rejeitando talvez a nossa oração, mas é por graça. Não é porque somos bons ou que deixamos de fazer algo, ou então até que fizemos algo por Deus ou para Deus que Ele vai nos abençoar. É pela sua graça. Ou seja, é porque Ele nos ama. É porque Ele nos quer. Apenas temos de ter fé. Fé é o ingrediente necessário para que possamos agradar a Deus. Coloque a sua fé em prática. Mas espere o tempo dele, o tempo do nosso Deus, que Ele sabe quando atuar em nossa vida. Ele sabe quando agir, porque às vezes achamos que tem de ser agora, neste momento, neste mês, nesta semana, hoje. Mas que saibamos esperar. A Bíblia diz, esperei com paciência. Não é só esperar simplesmente por esperar, mas esperar com paciência. Quando a Bíblia diz com paciência, quer dizer que pode demorar. Na nossa mentalidade, está demorando. Mas é no tempo exato de Deus, Ele atua no tempo exato dEle. Esperemos então com paciência no Senhor, e Ele te concederá o desejo, não é a necessidade apenas, o desejo do seu coração. Porque às vezes temos necessidades. Ter filho é um desejo. Não necessariamente que tenhamos de ter um filho para sermos alguém ou para vivermos. E aqui este versículo fala exatamente com as mulheres que querem ter filhos, com os irmãos que querem ter filhos. Alegra-te no Senhor e Ele te concederá o desejo do teu coração. Espera com paciência, que a seu tempo Deus dará a resposta. Quero finalizar a minha carta agradecendo ao Eterno Deus, primeiramente a Ele, pela minha salvação e porque Ele teve misericórdia de mim. Ele concedeu o desejo do meu coração, curou-me de uma terrível enfermidade e me concedeu a dádiva de ser mãe. E eu quero deixar um versículo para todos que estão neste momento pedindo a Deus que o desejo do seu coração seja realizado. Salmos 37, versículo 5, é a palavra do Senhor para você, ouvinte, que ouve a minha carta. Entrega o teu caminho ao Senhor. Mas essa entrega tem de ser sem reservas. Confia nele, mas esta confiança tem de ser de todo o coração. E Ele então, depois de tudo isso, depois que você entregou o seu caminho, a sua vida, sem reservas a Deus, depois que você confiou nele, sem nenhuma dúvida, assim, Ele poderá fazer tudo por você. Obrigada, irmã Débora, pastor Lorival, por lerem a minha carta. E estou aqui cumprindo o meu voto, relatando a todos esta grande dádiva, esta grande vitória recebida de Deus, onde escrevo para o quadro uma experiência com Deus. O caminho do Senhor é perfeito, a palavra do Senhor é provada e é um escudo para todos os que nele confiam. Me despeço então com o firme desejo de que a graça do Senhor Jesus Cristo e o amor de Deus e a comunhão do Espírito Santo sejam com todos os ouvintes, desde agora para todo sempre. Amém. Elaine Aparecida Rodrigues Viana, Santos Dumont, Minas Gerais. Quem?

0: Senhor meu Deus, obrigado por tudo, Senhor. Aqui estamos na Tua presença bendita, maravilhosa. Estamos aqui agradecidos, Senhor, por mais esta oportunidade que o Senhor nos dá de ler cartas e contar testemunhos daquilo que o Senhor mostrou ser. Nós estamos agradecidos pelo que o Senhor tem sido para conosco, para com o Seu povo. Senhor, ó Pai, nós estamos aqui também pedindo a Sua misericórdia para que seja esta vida que está nos ouvindo alcançada, esta vida sofrida, que ela seja transformada pelo poder do Teu Evangelho. Senhor, manifesta-te a estas pessoas que equivocadamente, mas com tanta boa intenção, têm procurado a felicidade em caminhos errados, têm batido em portas erradas, achando que ali, Senhor, elas poderão encontrar a paz para as suas vidas. Meu Deus, quantas pessoas vagueando neste mundo, procurando em religiões, em filosofias vãs, a mudança para as suas vidas. Senhor, revela-te a elas. Revela-te, Senhor, a elas através do Seu amor, do Seu cuidado, através de um milagre, através de uma maravilha, para que ela possa crer que o Senhor existe e que o Senhor é Deus. Muito obrigada, Jesus. Nós te louvamos e te agradecemos. Amém, Senhor. Amém. E assim nós vamos encerrando esta programação que foi aí até o seu lar, o seu trabalho, até o local onde você está neste momento, talvez até viajando. Muito obrigada a todos. Tenham todos uma tarde maravilhosa na paz gloriosa de Jesus. São despedidas de Débora Miranda e Pastor Lorival de Almeida. Até a próxima programação, se assim Deus nos permitir. Até lá.
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capítulo 3, versículo 13, se você puder abrir a sua Bíblia comigo. Leiamos assim: suportando-vos e perdoando-vos uns aos outros. Se alguém tiver queixa contra outro, assim como o Senhor vos perdoou, assim fazei vós também. Eu vou começar a nossa programação fazendo uma pergunta. Será que eu posso perdoar alguém sem esquecer a ofensa? Olha, nem todos possuem a capacidade de entender o milagre do perdão de acordo com o conceito bíblico. Eu digo que o perdão é um ato da graça divina e está alicerçado sobre o quê? A misericórdia, a bondade e a veracidade do Todo-Poderoso. O que seria perdoar segundo as Escrituras? Eu digo que perdoar envolve atitude de fé legítima, verdadeira. Significa doar-se a si mesmo sem buscar retribuição ou justificar-se. Em outras palavras, perdoar é dar amor quando o inimigo espera ódio. Podemos dizer dar absolvição quando o ofensor merece castigo. Podemos ainda acrescentar dar compreensão quando o agressor aguarda ira e vingança. O perdão é lindo. É um ato da alma mediante, podemos dizer, o qual a pessoa ofendida permite a liberdade de quem o agrediu, esquecendo-se completamente da injúria, ou seja, podendo até se lembrar daquilo que aconteceu, mas não lembrando com dor, com mágoa, com ressentimento. Porque quando nós perdoamos uma pessoa, nós não nos esquecemos daquela situação, do acontecido, né, do fato. Podemos nos lembrar, sim, afinal de contas, nós não tivemos uma lavagem cerebral. A gente até se lembra do acontecido, do agressor, daquele que nos ofendeu. Mas quando nós dizemos que estamos perdoando e perdoamos de verdade, nós lembramos do ocorrido sem ter aquela dor no coração, aquela mágoa, né? Nós vemos que esta aula de hoje, você vai ser capaz de evidenciar as benéficas consequências do perdão. Você poderá também reconhecer que o primeiro passo para a gente perdoar o outro é perdoarmos a nós mesmos. E a gente vai diferenciar também o verdadeiro perdão segundo a palavra de Deus, do perdão aparente, daquele fundamentado nos frágeis conceitos do ser humano. Vejam, ouvintes, que o poder de perdoar é uma prerrogativa divina. E Jesus recebeu este poder da parte de Deus. Por isso ele nos dá um perdão pleno, gratuito e eterno. Agora, se nós quisermos seguir o exemplo de Jesus, devemos perdoar aqueles que nos ofendem, de modo imediato, abundante e definitivo. Se não perdoarmos, não podemos esperar o perdão de Deus. Eu creio que no final desta edição, vocês podem perceber que nada ou quase nada sabiam a respeito do genuíno perdão. Então, nós não podemos poupar esforços para convencermos da necessidade de sempre perdoar. Procure sempre saber se há alguém que tenha dificuldades, talvez na sua casa, na sua família, de perdoar, ou alguém que esteja contra você. Procure se abrir, procure falar, procure perdoar, porque quando a gente perdoa, a gente não tem que justificar se aquele nos ofendeu, se aquela falou mal de nós. Nós temos que estar abertos, porque o maior poder é aquele que se humilha, mesmo estando inocente na situação. Vejamos que o perdão é você estar disposto a viver um novo relacionamento com aquela pessoa que lhe ofendeu. E podemos falar muito mais ainda do que é perdão. Hoje nós podemos dizer que nós fizemos uma introdução literária, uma introdução de definição daquilo que é perdão. Depois vamos prosseguir nas próximas edições falando sobre o perdão na prática. Por enquanto é somente hoje, mas vamos prosseguir com este mesmo assunto no próximo programa.

0: 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Fique na paz do Senhor e até a próxima edição.
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1: 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Hora certa.
3: 14 horas e 10 minutos.

Meu nome é Antônio de Souza. Antes de me converter a Jesus aqui na Deus é Amor, eu era da Macumba, Candomblé, 32 anos. Perdi meus filhos na praia, fazendo aquele despacho de Iemanjá. E depois encontrei, mas fiquei sofrendo assim mesmo. E um certo dia, uma terça-feira, no mês de setembro, eu saí de Osasco para São Paulo e vim em procura de uma bênção. Quando eu cheguei descendo na Tabatinguera, eu cheguei aqui perto da igreja, eu não sabia onde que era a igreja, Deus é Amor, mas eu vinha para a igreja. Aí quando eu cheguei aqui embaixo, eu encontrei uma irmã e falei para ela me levar numa igreja. E ela falou, entra aqui nesse muro aqui, que era um barracão da igreja, ali é uma igreja, entra lá. Naquele dia eu entrei na igreja, propus no meu coração que eu ia sair daqui liberto. Estava no culto e na hora da palavra de Deus, na hora da oração forte, eu apaguei. E o pastor que estava perguntou, eu falei, não, eu não estou bem. Colocou a mão novamente sobre minha testa aqui e expulsou todo o demônio em nome de Jesus. E quando ele terminou aquela oração, eu estava bem, eu estava forte. E na hora do apelo para aceitar o Senhor, eu me converti. Naquela hora ele perguntou se eu queria, o que eu tinha vindo fazer na igreja. Eu falei, eu vim procurar libertação. Aí eu voltei para casa, era uma terça-feira. Eu fiquei o resto da semana em paz, dormi. Hoje faz 23 anos que eu recebi essa bênção da Igreja de Deus é Amor. Estou feliz porque tudo para mim mudou. Deus me deu esposa, Deus me deu casa, Deus me deu carro. E eu hoje estou empregado e estou feliz de estar cultuando ao Senhor na Igreja de Deus é Amor. Resido hoje no Jaraguá, na rua Paulo Arentino, prédio I2, apartamento 14.

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tarde, povo de Deus, receba a gloriosa paz do Senhor e Salvador Jesus Cristo. Sou seu irmão, presbítero Rafael Oliveira. Estamos ao vivo no estúdio da IPDA Estadual Ribeirão Preto, Rua Saldanha Maria, número 740, direção total do pastor Cláudio Santos. Já vou pontuando para você, porque o programa A Voz da Libertação e também a Igreja Pentecostal Deus Amor está na direção total de nossa irmã, presidente Ereni Miranda. Louvado seja Deus para os nossos irmãos no estúdio principal, compartilhando conosco a comunicação de hoje. Eu tenho certeza que Deus edificará a nossa vida, fortalecerá a nossa família e abençoará nós de uma maneira extraordinária. Sabe por quê? É tempo preciso, é tempo oportuno para você estar no templo da glória de Deus, Igreja Pentecostal Deus e Amor. Mais uma vez, Rua Saldanha Marinho, número 740. Aqui nos estúdios comigo está minha família, também está aqui o Levi, o meu filho. O Levi está por aqui, já já terá uma participação para representar o pequeno Galileu. Vamos ouvir um hino, vamos ouvir um louvor, vamos ouvir uma belíssima mensagem cantada. Ele não estava lá, é hino, é mensagem, é adoração.

0: 14:19.
1: Muito bem, povo de Deus, belíssimo hino, linda mensagem cantada para o nosso elevo espiritual nessa sexta-feira abençoada, hein? Sexta-feira do grande mover de Deus, sexta-feira do Salmos 91, guerra contra o mal, o sangue de Jesus tem poder, sexta-feira, eu diria, sexta-feira dos vencedores, Rua Saldanha Marinho, número 740, você não pode faltar, vem meu irmão, vem minha irmã, prepara aí aquela caravana familiar e corre pra cá, porque hoje o nosso Deus, o grande Deus, ele tem algo extraordinário para você, para honrar mesmo a sua casa. Eu estava aqui meditando e Deus me fazia se lembrar daquela passagem quando a caminho de Emaús iam dois discípulos e ali conversando e falando dos últimos acontecimentos, eles não percebiam que quem conversava com eles era o próprio Senhor Jesus. Com isso, logo Deus me deu a interpretação e nessa mesma interpretação eu quero já entregar aqui para você, para aliviar o seu coração, aliviar a sua alma, fortalecer você na fé. A grande verdade é, nós não podemos ficar presos na circunstância, no problema, na questão, nós não podemos ficar, digamos que, alienados nessa realidade, porque isso fecha os nossos olhos espirituais, como na passagem a caminho de Emaús. Aqueles homens conversavam com o próprio Jesus, mas não percebiam que ali era o próprio Cristo. Por quê? Porque eles estavam presos nas circunstâncias de Jerusalém, os acontecimentos, o ocorrido, toda aquela dificuldade que ali sucedeu. Por mais que hoje nós saibamos que ali foi cumprimento da própria palavra de Deus, Jesus, ele se entregando, ele se rendendo por nós, entretanto, na circunstância, na ocasião, para quem estava vivendo aquilo, foi realmente assim uma situação difícil, porque o mestre, o Messias, estava sendo pendurado no madeiro, e tudo isso proporcionou, digamos que, dificuldade. O que eu quero dizer? Nós não podemos ficar olhando para a dificuldade, nós não podemos ficar exaltando a dificuldade, porque isso traz essa consequência negativa. Nós não conseguimos ver de uma forma aguçada, de uma maneira ampla, de uma maneira profunda. E Jesus Cristo, ele está bem pertinho de nós, ele está bem próximo de você, meu irmão. Jesus, ele está falando contigo, ele está falando com a sua família, e ele fala com você nesse exato momento. É tempo de você voltar para Jerusalém. Volta para Jerusalém, volta para a igreja, volta para o templo da glória de Deus, vem para cá. Rua Saldanha Marinho, número 740. Rua Saldanha Marinho, número 740. É hoje, é à tarde, é hoje, é à noite, tanto às 14, ou melhor, às 15 horas, como também às 19 horas. Jesus tem uma palavra extraordinária para a sua vida.
2: Você

São 14 horas e 23 minutinhos e você ligado no programa A Voz da Libertação. Seja bem-vindo, meu irmão. Receba a gloriosa paz do Senhor e Salvador Jesus Cristo. Sou seu irmão, presbítero Rafael Oliveira, e é fantástico estar aqui com todos vocês para comunicar a palavra de Deus, para trazer a informação precisa e orar também pela sua vida, porque você que se encontra, quem sabe, em outra cidade, em viagem, trabalhando, ou você que está, infelizmente, enfrentando uma grande dificuldade no hospital, você de repente pode estar até mesmo no presídio, vou orar por você a larga distância. Jesus te visitará, você verá o renovo do Espírito Santo, esse impedimento, essa barreira diante da sua vida cairá por terra, porque eu sei bem que o propósito de Deus é de te abençoar, a vontade de Deus é de honrar mesmo a sua vida, até porque o Senhor lançou sobre você grandes promessas, trouxe grandes revelações, e a palavra de Deus vai dizer que a mensagem do Senhor, em outras palavras, a própria palavra de Deus, ela não volta vazia após ser proferida, ser ministrada, ser entregada, ela vai e prospera naquilo para qual foi enviada. Então, as revelações, as profecias, as visões, o que Deus revelou pertinente a você, o próprio Deus, ele quer completar, ele quer cumprir, mas você precisa fazer isso. Isso o quê? Correr para a igreja, voltar para Jerusalém, como nós meditamos aqui na passagem de Emaús, volta para Jerusalém, porque quando você olha para as dificuldades, o que você sente vontade é de fugir, como aqueles dois discípulos, eles fugiam para Emaús, eles se desesperavam a tal ponto que eles saíam de Jerusalém, mas o Senhor quer que você volte, meu irmão, volta, volta mesmo, porque Deus, ele te surpreenderá e abençoará a sua vida. Você está crendo? Rua Saldanha Marinho, número 740, Rua Saldanha Marinho, número 740, este é o endereço da IPDA Estadual de Ribeirão Preto, e Deus tem sinal e resposta para a tua vida. Prepara, quem sabe, a fotografia, o documento, a carteira de trabalho, a peça de roupa, ou até mesmo uma chave, chave do automóvel, chave de casa. Traz aquilo que representa a causa. Às vezes, o pregador, ele não sabe exatamente o que você está vivendo. Entretanto, o que você está carregando vai representar nitidamente a causa em si, e Deus é fiel para revelar. Deus é poderoso para abençoar. Tudo é uma questão de fé. Vem para cá. Hoje Jesus tem algo especial para você. Eu já posso contemplar pelos olhos da fé aqui, gente voltando para Jerusalém, gente voltando para a igreja, gente voltando para aquela dosagem de comunhão com o Eterno, com o próprio Deus, de uma maneira assim abundante, de uma forma rica. Meu irmão, chegou um tempo novo do Senhor na tua vida. Você está crendo? Então, minha irmã, agita aí essa pessoa que está perto de você, porque ainda dá tempo de você estar com ela aqui para receber a palavra de Deus, para receber a oração e para receber as bênçãos de Deus à medida que o Senhor ele se manifestar. E o nosso Deus é poderoso para se manifestar na tarde de hoje.

Vamos ouvir mais hino, vamos ouvir mais louvor, mais mensagem cantada. Isso aí, sexta-feira, 29 de maio de 2026. Você ligado no programa Voz da Libertação. Eu sou seu irmão em Cristo, presbítero Rafael Oliveira. Vem hino, vem louvor.

0: Aleluias, meus irmãos, louvado seja Deus, belíssimo hino. Linda mensagem cantada, glórias a Deus, como Deus é bom o tempo todo Deus é bom, meus irmãos, por mais que você esteja, digamos que, enfrentando um desvaneio, uma dificuldade, passando por um momento bem complicado, saiba que o Senhor é bom, Deus tem grandes propósitos na tua vida e nada é por acaso, nada está perdido. É como a meditação de hoje, na passagem de Emaús. As pessoas pensavam que ali era o fim, após Jesus ser crucificado, ser pendurado no madeiro. É tanto que os dois discípulos, eles partiam para Emaús. Mais ou menos eles entenderam assim: já deu aqui para nós em Jerusalém. Jerusalém não tem mais nada para nós. Essa cidade aqui já deu o que tinha que dar. Vamos embora, vamos fugir. Pé na areia, pé na estrada. E não era bem por aí. As coisas não são assim. Deus ainda tinha muito mais para fazer, como fez por meio daqueles discípulos e também da igreja como todo, como também é nos dias de hoje, nos dias atuais. O Senhor, ele tem mais para fazer na tua vida, por mais que você esteja nessa situação assim, digamos que um pouco difícil, Deus, ele vai te surpreender. Vem para a Igreja Pentecostal Deus Amor, vem para a Rua Saldanha Marinho, número 740. É tanto agora à tarde quanto hoje à noite, o mistério é forte da parte de Deus pra gente, pra edificar, pra fortalecer, pra gente crescer em graça, crescer em conhecimento, se amadurecer e também viver as promessas do Senhor, porque grandes promessas Deus fez pra você e também pra sua amada família. Nós vamos ouvir aqui, ó, um testemunho, um relato de bênção extraordinário do que Deus faz, do que Deus tem feito, do que Deus tem movido na vida das pessoas que, crendo no Senhor, se aproximam dele por meio da fé. Então, olha só que extraordinário é o agir de Deus.
1: Eu sou Wesley Rangel, moro na cidade de Jacareí, tenho 28 anos, e o testemunho que eu tenho para contar para os irmãos é para edificar a fé de você que está ouvindo esse testemunho. Nasci em berço evangélico e, para resumir, aos 14 anos de idade, me afastei dos caminhos do Senhor. Fui me envolver com drogas, mas eu tinha uma diferença onde eu não usava, onde eu fui vender, fui ser o famoso aviãozinho, e eu comecei a vender drogas, e o inimigo foi me levando para esse lado, onde eu me afastei totalmente da presença do Senhor. Mas, vivendo esse mundo das drogas, vendendo, chegando até a ter o meu próprio ponto de droga, a própria biqueira, como se diz, o inimigo não conseguiu ali me abater, não conseguiu fazer com que a minha vida fosse ceifada. Assim, então, de um dia para o outro, fui mudando, fui conhecendo novas amizades e fui conhecendo o outro lado da vida. Aonde seria aí o lado em trabalhar em segurança de casas noturnas. Fiquei dos meus 17 anos até os 21 anos de idade trabalhando em baladas, em casa noturna, e minha mente virou totalmente. Eu tomei nojo de drogas, tinha raiva de quem usava drogas, e foi entrando na minha mente o desejo de maldade com as pessoas. Hoje, tendo o entendimento que eu tenho, estando na presença do Senhor, eu posso ver que o que agia dentro da minha vida, dentro de mim, na minha alma, é um espírito ruim, onde o meu desejo era fazer maldade para as pessoas, onde o meu desejo era matar as pessoas, dar tiro. Graças a Deus, Deus não permitiu que eu chegasse a matar alguém, que eu chegasse a dar tiro em alguém, mas era um desejo que tinha no meu coração, e eu fazia muitas ruindades de bater, de judiar. Isso, infelizmente, eu cheguei a fazer. Mas eu quero dizer para você que tem um filho afastado, que tem a sua esposa afastada dos caminhos do Senhor. Uma vez eu estava saindo de casa, como eu disse, eu moro em Jacareí e trabalhava aqui em São Paulo. Eu saindo da minha casa, a vizinha da minha mãe disse para minha mãe assim: nossa, todos os seus filhos, seu esposo, servem ao Senhor e são temente a Deus. Somente o Wesley que está nesse caminho e é a ovelha negra da família. E eu lembro que a minha mãe falou assim: eu só não digo que ele não tem mais jeito, porque o Deus que eu sirvo é o Deus do impossível. E isso foi uma semente que ficou gravada no meu coração, uma semente que ficou gravada e eu não conseguia tirar isso da minha cabeça. E toda vez que eu ia para casa, eu voltava para casa, de São Paulo para casa, a minha mãe falava: eu estou orando por você, eu estou jejuando por você. E eu tinha um vício, o único vício que eu tinha. Eu não bebia, não usava drogas, mas eu fumava cigarro. E eu falava: mãe, eu só não volto, talvez eu não volto por causa do meu vício do cigarro. E Deus começou a quebrantar. O que eu quero dizer para você? A minha mãe, ela não desistiu de mim. Foi 14 anos que eu fiquei afastado dos caminhos do Senhor. E Um belo dia eu cheguei em São Paulo para trabalhar, na empresa que eu trabalhava, e eu perdi o desejo de trabalhar. Eu não queria mais sair para a rua para fazer escolta, não queria mais, não tinha mais aquele prazer. Eu tinha um prazer muito grande por armas, e daí eu fui perdendo esse desejo, fui perdendo esse prazer, e Deus começou a trabalhar no meu coração. Comecei a namorar a minha atual esposa hoje, e ela era afastada dos caminhos do Senhor. Sendo assim, ela voltou, fazia 6 meses que ela tinha reconciliado com o Senhor. E foi passando o tempo, e a minha esposa, ela sempre falava para mim: por que que você não volta para a igreja? Por que que você não vai para a igreja? E eu falava para ela: eu só volto para a igreja o dia que Deus me colocar de pé dentro da igreja e contar tudo o que eu estou passando, contar toda a minha vida, o que eu passei. Sendo assim, eu volto para a igreja. E eu, como conhecedor da palavra, eu não perdi o temor. Eu sempre orava, sempre pedia para Deus falar o meu coração. E um belo dia, chegou numa campanha na terça-feira, eu lembro até hoje que eu cheguei no culto, a igreja estava tinha poucas pessoas, estava bem vazia, e a primeira oportunidade que meu irmão teve para dar uma saudação, ele pediu para que eu me colocasse de pé, e ali ele contou toda a minha história, contou tudo que eu estava passando, que a minha alma estava cansada. Eu na rua era uma pessoa feliz, eu trabalhando eu era uma pessoa feliz, eu sempre sorrindo para todo mundo, não sou de demonstrar minha tristeza, mas quando eu deitava para dormir, que eu estava sozinho, era a hora que o inimigo me atribulava, era a hora que o inimigo começava a jogar setas, e eu não tinha mais um rumo na minha vida. A partir desse momento, eu lembro até hoje, agora está fazendo 2 anos e meio que eu me reconciliei. Ali eu pude ser renovado, fui liberto do vício do cigarro. Eu me reconciliei na terça-feira, na quarta-feira eu já não fumava mais. Faz 2 anos e meio que eu me reconciliei. Hoje, na onde eu congrego, eu sou obreiro na casa do Senhor. Para a honra e glória de Jesus, tenho um ministério do louvor, que Deus me deu um ministério do louvor, estamos engatinhando. E esse é só um pouquinho para edificar a tua fé. Não desista do teu filho, não desista do teu esposo. Por mais que todos digam que não tem jeito, o Deus que nós servimos é o Deus do impossível. A minha mãe, ela nunca desistiu de mim. Meus irmãos falavam que eu não tinha mais jeito, meu pai falava que eu não tinha mais jeito, mas a minha mãe, ela sempre em campanha de orações, sempre orando e buscando, ela não desistiu de mim. E por isso hoje eu posso dizer que eu sou um milagre, uma transformação para a honra e glória de Jesus.

Jesus salva, só Jesus liberta, só Jesus abençoa. Portanto, vem para Jerusalém, ou seja, vem para a igreja, vem para o templo da glória de Deus, vem para cá. Rua Saldanha Maria, número 740, Imperial Estadual de Ribeirão Preto. Deus tem uma palavra rema para você nesta tarde, não somente agora à tarde, como também hoje à noite. O Senhor Jesus irá te surpreender de uma forma especial e precisa. Vem, meu irmão, para cá. Vem para a Igreja Pentecostal Deus Amor, porque Deus surpreenderá a tua vida, a tua casa, a tua família, e certamente você vai testemunhar os feitos do Senhor. O milagre não parou, o milagre não cessou de forma nenhuma. Deus está operando, Deus está agindo, Deus está trabalhando. Nós estamos contemplando o mover de Deus nos dias de hoje de uma forma tremenda e extraordinária. É impactante o que Deus faz, o que Deus ele concede. Eu mesmo estou na igreja todos os dias, mas eu digo para vocês, são cada mensagem, ou melhor, são várias mensagens, é cada mensagem que o Senhor Jesus, ele ministra ao nosso coração, que a gente fica se alimentando daquela mensagem uma semana, um mês e até mais tempo. Só que, como é todo dia, então a mensagem, ela vai fortalecendo mesmo, porque é tremendo o que Deus tem feito, o que Deus tem realizado. Vem, vem pra cá, porque a vitória é garantida. E sábado agora, dia 30, nós temos atividade aqui no Templo da Glória de Deus. Vem, vem, vem, vem.

E atenção, juventude, atenção, jovens, atenção, todos os jovens que estão nos acompanhando, você do Expansão Jovens, ou você também não do Expansão, você cristão, você não cristão, quero te convidar para você estar conosco nesta noite de sábado, sábado abençoado por Deus, sábado em que os jovens estarão aqui adorando o nome do Senhor em nossa sede estadual, aqui de Ribeirão Preto. Você é o nosso convidado especial para estar conosco e receber a bênção de Deus. Venham adorar a Deus, venham entregar a sua vida ao Senhor Jesus, venham ser tocado pelo Espírito Santo nesta noite de sábado, venham ouvir os jovens aqui na pregação, nosso querido irmão jovem Lucas, nosso irmão jovem cooperador Lucas, ele vai estar pregando a palavra de Deus, ele vai estar anunciando o Evangelho de Jesus com o tema deste culto, o melhor amigo. É o culto do Expansão, o culto melhor amigo, neste sábado, agora, dia 30, já chegou, já estamos impactados, já estamos envolvidos, já estamos preparados para ouvir a palavra de Deus com nosso querido irmão cooperador Lucas, um jovem usado na mão de Deus, e também toda a Expansão estarão louvando e exaltando o nome de Jesus Cristo.

É neste sábado, em dia 30 de maio. Atenção, jovens. Atenção, expansão. É neste sábado, dia 30, é onde qual estaremos aí recebendo as bênçãos de Deus. Os jovens louvando a Deus, o expansão. Olha, você que tem a necessidade de ouvir uma palavra do coração de Deus, de receber o avivamento do coração do Senhor, você não pode ficar de fora. Deus, Ele quer abençoar você, Ele quer abençoar a sua vida, Ele quer abençoar a sua família nesta noite de sábado, onde você será impactado pelo poder de Deus, pelo poder de nosso Senhor e Salvador Jesus Cristo. Rua Saldanha Marinho, número 740, no centro da cidade de Ribeirão Preto, juntamente com os jovens, todos os nossos irmãos obreiros, obreiras, membros, todos participando desta noite de sábado, dia 30 de maio. Não faltem, porque Deus quer encher do Espírito Santo.

venham ser impactados pelo Espírito Santo, venham receber as bênçãos de Deus, venham louvar, venham adorar, venham engrandecer ao Senhor Jesus na Igreja Deus e Amor, nesta noite de sábado, aonde qual Deus tenha a bênção, Deus tenha a vitória para a sua vida. É o grande culto, o melhor amigo. Jesus é o melhor amigo e você não pode deixar de ouvir esta palavra, deixar de entender isso, porque Deus quer impactar com o Espírito Santo a sua vida.

Olha que lindo, ouvintes. Olham que louvor abençoado. É o louvor diretamente do coração de Deus para os nossos corações. Então tá então este convite especial para neste sábado, dia 30, no horário das 19 horas, Rua Saldanha Marim, 740, no centro da cidade de Ribeirão Preto. Todos os jovens, todos expansão, você também, que não é do expansão, mas é jovem, você que ainda nunca ouviu a palavra de Deus, talvez está aí numa angústia terrível neste sábado, talvez precisando ser uma pessoa tocada por Deus, então não falte, venham ser abençoado por Jesus e ser impactado pelo poder de Deus.

quanta informação, é isso aí, meus irmãos. É aqui, Rua Saldanha Marinho, número 740. Deus tem o melhor para você. Igreja Pentecostal, Deus Amor, IPDA Estadual de Ribeirão Preto. Corre pra cá. E deixa eu pontuar, porque daqui a pouquinho, às 15 horas, estará no Santo Altar, no Altar das Orações, aqui na IPDA de Ribeirão Preto, o pastor Vitor Costa, pregando a palavra de Deus e também orando pelos dons do Espírito Santo. Vai ser forte, vai ser extraordinário. Você não pode faltar. Ainda dá tempo. Vem, vem. Rua Saldanha Marinho, número 740.

Altíssimo Deus e Eterno Pai, nós estamos em oração, Senhor, nesse exato momento. Nós pedimos mesmo teu favor, a tua ajuda, a tua graça e a tua bondade. Vai perdoando, meu Deus, os nossos pecados, nossos erros, nossas falhas. Mova mesmo a tua mão de justiça e de poder, socorrendo e alcançando vidas, pessoas. Quantos homens, quantas mulheres estão se valendo agora desse momento de oração para ser renovado diante de ti, para ser fortalecido diante do Senhor, meu Deus. Quantas pessoas estão se valendo agora, meu Deus, no nome de Jesus. Visitas, alcanças nesse exato momento, vai alcançando, meu Deus, cada alma, cada vida, vai movendo mesmo a tua mão de poder, quebrando toda a barreira, todo o impedimento, toda a muralha, jogando por terra isso que aflige, que sufoca, que aperreia e que traz, meu Deus, um certo ranço para a alma. Quantas pessoas estão com o coração assim odioso? Quantas pessoas estão assim com o coração irritado, com a alma irritada? Meu Deus, tenha misericórdia. Usa mesmo da tua graça, da tua bondade. Move mesmo a tua mão de poder agora de uma maneira genuína, de uma maneira extraordinária, de uma forma especial. Porque operando o Senhor, quem impedirá? Agindo o Senhor, quem impedirá? É o Senhor quem opera tudo em todos. É o Senhor quem realiza tudo em todos. E nós pedimos a ti, Senhor. Nós pedimos a ti, ó Pai, misericórdia, misericórdia, misericórdia. Usa, meu Deus, da tua graça. Usa, meu Deus, da tua misericórdia. Vai movendo mesmo a tua mão de poder. Oriri, clama, labaia, tocando nos corações, tocando, meu Deus, nas pessoas, visitando os homens que estão no presídio, visitando as mulheres que estão também na cadeia pública. Visita agora, meu Deus, cada indivíduo, visita agora cada cidadão, alcance agora, meu Deus, cada pessoa. Vai enviando essa palavra, vai enviando, meu Deus, agora essa graça, fortalecendo, abençoando, ajudando, trazendo, meu Deus, essa disposição para se colocar de pé, para ser determinado e ser aguerrido diante de ti. São almas, são vidas. Repreenda mesmo a fúria de Satanás, ó Deus. Repreenda mesmo a fúria do diabo, Senhor, porque nós sabemos bem que o inimigo está por detrás, querendo matar, querendo destruir, querendo roubar. Mas nós pedimos a ti, quebra, meu Deus, quebra mesmo toda a mandinga, vai quebrando, meu Deus, agora todo rito, vai desfazendo, meu Deus, toda a bruxaria, no nome de Jesus, no nome do Senhor. No teu nome tem poder, ó Pai, no teu nome tem poder, Senhor. E nós oramos agora a larga distância, alcança essa mulher, alcança essa casa, visita, meu Deus, essa vida, visita mesmo essa família, toma nas tuas mãos agora, meu Deus, esse lar, essa família, essa pessoa.

porta profissional, porta de um bom ganho, porta, meu Deus, com uma condição positiva, digna, uma condição, meu Deus, realmente louvável. Santo Deus, eterno Pai, eu lhe peço agora, Jesus, eu lhe peço agora, Senhor, move mesmo a tua mão de poder, move mesmo a tua mão de justiça, move, meu Deus, a tua mão de autoridade, a poder do nome de Jesus, fortalece o matrimônio, fortalece, meu Deus, o casal, fortalece, meu Deus, o novo convertido, fortalece a pessoa que tomou uma sábia decisão de se inteirar do chamado, de se inteirar da vocação, está se aplicando, está se dedicando, está se empenhando para fazer algo para o Senhor, para fazer algo para ti, ó Pai, que tremendo, fortalece esse vaso, fortalece essa varoa, esse varão, vai sustentando, vai trazendo essa disposição aguerrida, meu Deus, para os teus filhos,

isso. Sim, Senhor, desperta o dom espiritual que tem no ministério desse homem, dessa mulher. Vai guardando esse trabalhador, vai guardando esse profissional. Guarda, meu Deus, agora esse empreendedor. Vai guardando, meu Deus, agora essa mulher que está, Senhor, no dia a dia, na lida, buscando o pão de cada dia. Visita o seu lar, a sua casa. Joga por terra esse demônio maligno que tenta escravizar alguém nas drogas, que tenta escravizar alguém no crime. Misericórdia, meu Deus, misericórdia, Jesus. Repreenda toda a fúria de Satanás. Repreenda, meu Deus, toda a fúria do diabo. Joga por terra mesmo agora toda a mandinga, todo o rito, toda a bruxaria. Vai desfazendo tudo isso, Jesus. Vai desfazendo tudo isso, Senhor. Nós invocamos o teu nome. Nós invocamos o teu nome agora. Realiza essa obra maravilhosa e extraordinária. Realiza essa obra profunda e sobrenatural. Confirma, meu Deus, agora essa procedência. Confirma, meu Deus, agora essa manifestação. Confirma, meu Deus, agora essa operação. Pois o Senhor é o verdadeiro Deus, é o poderoso Deus, é o único Deus, é o Criador dos céus e da terra. E nós pedimos a ti agora, meu Deus, sustenta o teu povo, sustenta mesmo os teus filhos e assegura a palavra da vida, a palavra da graça, para a glória do Pai, do Filho e do Espírito Santo de Deus. Amém e amém, Senhor Jesus.

0: É isso aí, meus irmãos. Mais uma vez, chegamos ao término do programa Voz da Libertação Local. Eu vou ficando por aqui. Eu sou seu irmão em Cristo, presbítero Rafael Oliveira. Fiquem todos na gloriosa paz do Senhor e Salvador Jesus, sabendo você que a responsabilidade total da Igreja Pentecostal Deus é Amor Estadual de Ribeirão Preto é do pastor Cláudio Santos. Já o programa Voz da Libertação e também a Igreja Pentecostal Deus é Amor no seu todo está na direção de nossa irmã presidente Irene Miranda. Deus abençoe os irmãos do estúdio principal, permitindo o Senhor, na próxima sexta-feira estaremos por aqui novamente. Fiquem todos na paz de Jesus.
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0: glória. Primeira ressurreição. Amém. Já está conosco o pastor Cléber de Oliveira. Diga, meu pai, esta oração em favor do teu filho e da família dele, pastor Cléber de Oliveira, usa ele em nome de Jesus. E as palmas para Jesus.
1: Oh glória, oh glória. Deus abençoe, pastor Humberto. Que maravilha. Quem já está sentindo a presença maravilhosa de Deus? Você entrou aqui cheio de pensamentos, parecia que tudo estava difícil, mas veio a oração e já começou a dissipar todo o mal. Levante as mãos, comece dando glória, glória a Deus. Poderoso Deus, maravilhoso Pai, entregamos nas tuas mãos esta transmissão, entregamos aqueles ouvintes, entregamos as pessoas, Pai. Olha, Pai, a carência de cada um daqueles que aqui estão, daqueles que acompanham esta transmissão. Pai, nós conhecemos e reconhecemos que só o Senhor é poderoso, só o Senhor é maravilhoso para operar maravilhosamente, Pai, para operar gloriosamente, meu Deus, nesta tarde, para jogar por terra as trevas do inferno e dar a conhecer o poder dos secretos da tua palavra. A revelação, meu Pai, ó Deus, que muda tudo, a revelação da tua palavra que transforma tudo, ó Espírito Santo, Espírito de Deus, agora nós clamamos pedindo socorro dos céus. Os céus, meu Pai, não operar na terra, o que será dos teus filhos? O que será da tua igreja se o teu Espírito Santo não operar na vida dos necessitados? Por isso, Pai amado, nós clamamos a ti, nós oramos ao Senhor nesta tarde pedindo, Pai de amor, venha com teu milagre, Pai. Aquele milagre que arranca, Senhor, da nossa frente os problemas. Aquele milagre, Senhor, que tira todas as dores. Aqueles milagres, ó Pai, espirituais, que repreende as legiões, que repreende as castas malignas, que repreende as castas do inferno, que repreende todo mal. Oricalamassuri alamaia, erimicandalamaste calabacantalamaia. Oh glória, oh Deus de vitória, oh Deus de poder, nós entregamos aqueles que vieram hoje consagrar as suas vidas a ti, meu Pai, e pedir o socorro dos céus. Ensine-nos a aceitar o teu socorro, ensine-nos a receber o teu socorro, ensine-nos a buscar este socorro, ensine-nos a desejar este socorro. Ori alabaste candalamaia, ori alabadori mi candalamasteia. Ó Deus de glória, ó Deus santo, ó Deus de poder, pedimos pelos desenganados pela medicina, pedimos pelos que estão no leito, pedimos pelos que estão morrendo, Pai. O Senhor é o Deus.

da vida, e o Senhor pode socorrer a todos. Ó Deus Todo-Poderoso, ah Pai, se move com plena liberdade pelo teu poder, dando a palavra da tua verdade, que fará toda a diferença nesta tarde. Espírito Santo de Deus, vai jogando por terra as muralhas, vai jogando por terra as trevas, vai jogando por terra toda a força do inferno, toda a casta do mal, toda a legião infernal. Nós pedimos a ti, Senhor, vai queimando nesta tarde, vai jogando por terra, para que a tua filha receba, Senhor, a fé, receba ele a autoridade, orianda labacanda labaia, para vencer as setas da maldade, para vencer as obras, os pesos do inferno.

0: fazer para viver a tua resposta, para viver a tua vitória, para viver o teu milagre. Oh Espírito Santo, Espírito de Deus, agora nós clamamos. Espírito de Deus, agora nós oramos. Pai Santo, vai dando a tua vitória, vai dando a tua resposta, vai dando o teu milagre, papai, em nome de Jesus. Aleluia. Vamos louvar a Deus, pode glorificar. Vamos receber a nossa irmã também que vai adorar ao Senhor. Aplauso bem forte para Jesus.
1: Eu cumprimento a igreja com a santa paz do Senhor Jesus, amém? Pode exaltar e glorificar o nome do Senhor Jesus. Aleluia. Quem crê que nessa tarde vai dar tudo certo? Aleluia. Vamos louvar ao Senhor.

Quem crê que o Senhor já nos deu tudo e que com a nossa fé nele nós receberemos, vai dar tudo certo, diga glória a Deus. Você que já preparou o seu pedido aí de oração, se quiserem colocar um pouquinho mais de som na igreja, estamos só começando o fim de semana, né? Tem sábado, tem domingo. E se a garganta estourar na sexta, perdeu na largada. Aí queimou na largada. Aí não tem como, né? Diga glória a Deus. E se você que está aqui trouxe o seu pedido de oração, já vamos colocar para orar, já apresentando a nossa casa, o nosso lar. Ao sair daqui, você já tem que sair abençoado para levar a bênção de Deus para aquele lar. Quem crê, diga glória a Deus. Então, já traga para cá o seu pedido, vai colocando ali, porque depois da ministração, nós já vamos pedir a intervenção de Deus sobre a causa da sua família, sobre a causa do seu lar. Deus nos deu mais uma sexta-feira maravilhosa. Quem tem notado que o clima está maravilhoso, diga glória a Deus. Tome a Bíblia, a palavra do Senhor. Tome a Bíblia, a palavra do Senhor, no livro de João, Evangelho de Jesus, segundo escreveu João, capítulo de número 13. Evangelho de Jesus, segundo escreveu João, aquele que esteve lado a lado com o Senhor, e você não consegue acompanhar em nenhum outro evangelho uma aplicação tão assertiva e tão direto com realização às ações de Cristo e à operação de Deus, como no livro de João. Diz assim a palavra do nosso Deus. Livro de João, capítulo de número 13. Quem já encontrou, diga glória a Deus. Diz assim a palavra do Senhor, versículo de número 31. João, capítulo 13, versículo de número 31. Já encontrou a palavra de Deus? Quero recordá-los, irmãos, que este domingo é o grande dia do propósito, me aquecendo no rebanho, aonde a igreja Deus e Amor no sábado e no domingo já estará evangelizando, já se preparando para receber as vidas. Você obreiro, você obreira, você membro, você congregado da igreja Deus e Amor, que saiu por motivo e circunstância, este dia nós recebemos a todos naquele abraço maravilhoso do corpo de Cristo. Os obreiros, a diretoria acompanha o processo e o andamento do retorno deles, e os membros e congregados, basta participar já para voltar em comunhão. Então não fique aí aonde você está acusado, não fique aí frio na fé, se abatendo, dando lugar ao inimigo, não. Domingo é o dia do nosso retorno. João capítulo 13, quem já encontrou o versículo 31, diga glória a Deus. E olha o que diz: tendo ele, pois, saído, disse Jesus: agora é glorificado o Filho do Homem, e Deus é glorificado nele. E tendo ele, pois, saído, disse Jesus: agora é glorificado o Filho do Homem, e Deus é glorificado nele. Se Deus é glorificado nele, também Deus o glorificará em si mesmo, e logo o há de glorificar. Filhinhos, ainda por um pouco estou convosco. Vós me buscareis, e como tinha dito aos judeus, para onde eu vou, não podeis vós ir. Eu vou-lo digo também agora: um novo mandamento vos dou, que vos ameis uns aos outros, como eu vos amei a vós, que também vós uns aos outros vos ameis. Nisto todos conhecerão que sois meus discípulos, se vos amardes uns aos outros. E disse-lhe Simão Pedro: Senhor, para onde vais? Jesus lhe respondeu: para onde eu vou, não podeis agora seguir-me, mas depois me seguirás.
E disse-lhe Pedro: por que não posso seguir-te agora? Por ti darei a minha vida. Respondeu-lhe Jesus: tu darás a tua vida por mim? Levante a palavra de Deus. Na verdade te digo que não cantará o galo enquanto não me tiverdes negado três vezes. Levanta a palavra de Deus. Oh, aleluia.

exaltar aquele que está no trono. Pode bater palma, pode glorificar. A Deus seja honra, a Deus seja glória, a Deus seja o louvor. Amados, nós entendemos que Jesus está tendo, amados, pela palavra que lemos, nós entendemos que Jesus, ele está tendo uma última palavra com os seus discípulos, porque ele havia de viver o seu calvário, a sua paixão, a sua morte. Mas antes de que passasse, e antes de que Jesus entrasse pelo caminho que o Pai lhe tinha dado, atenção agora, a Bíblia diz que ele foi usado pelo próprio Pai para advertir os discípulos, para ensinar os discípulos, para instruir aos discípulos o que haveria de ser, o que haveria de acontecer, o que estava por vir. Nós entendemos já na introdução que Jesus está fazendo separação. Ele está dizendo no texto, no versículo 31, quando João escreveu, e tendo ele, pois, saído, está falando daquele que a Bíblia diz que era usado pelo inimigo para fazer também com que a vontade do Pai se estabelecesse no Filho. Uma coisa difícil para os crentes aceitar é que quando Deus está no controle, todo o bem e todo o mal, ele compete. Quando a Bíblia diz em Romanos 8 que todas as coisas, diga comigo, todas as coisas cooperam para o bem. Tem pessoas que dizem: pastor, este câncer não é para bem, pastor, esta enfermidade não é para bem não, esta luta que eu estou vivendo não é para o meu bem não. Claro que não, não é para o bem da tua carne, não é para o bem do teu ser, não é para o bem do teu querer, mas fará muito bem para a tua alma, fará muito bem para a preparação, para desprendimento do que você está vivendo, mas que te garantirá em Cristo Jesus salvação eterna, se você tirar do que você está vivendo, passando, a lição. É por isso que a Bíblia está dizendo que tendo saído aquele que seria usado pelo maligno, que tendo saído aquele que o haveria de trair, que tendo saído, diga glória a Deus, aquele que tomou o bocado molhado na mesa, que o próprio Jesus o sinalizou como filho da perdição. Quando saiu aquele filho da perdição, a Bíblia diz que Jesus se põe de pé e diz: agora é glorificado o meu Pai Celestial. Agora é a hora em que se cumprirá tudo aquilo que está predito acerca de mim. Mas por que só depois que Judas saiu da mesa? Mas porque depois que aquele filho de perdição tomou a decisão de se ausentar? Querido, tem coisa que Deus não pode revelar, tem coisas que Deus, ele não quer mostrar, e tem coisas que para Deus realizar é necessário uma separação de tempo, é necessário o momento exato, é necessário a hora correta. Nós queremos tudo para o nosso tempo, nós queremos tudo do nosso jeito e segundo o nosso momento, mas Deus, ele está em Cristo Jesus nos ensinando uma lição preciosa, uma lição gloriosa. Eu vou glorificar o meu nome na tua vida, eu vou glorificar o meu nome na tua história, mas tem o tempo certo. Oh, glória! Mas porque nós queremos a resposta agora, como Pedro está discutindo com Cristo: ora, Senhor, para onde vais tu? E por que eu não posso te seguir agora? Porque eu não posso ver a tua glória agora? Porque eu não posso? Aí Jesus está dizendo para ele: tem um processo de tempo, e você tem que ter paciência na minha palavra.
palavra. A Bíblia diz no livro de Apocalipse que a salvação é dada para aqueles que esperam com paciência na palavra. E no livro de Lucas está escrito que na vossa paciência possuir a vossa alma. Não é quando eu quero, não é quando você quer, não é do jeito que a gente quer, é no tempo e do jeito, forma e maneira que Deus já preparou para glorificar o seu nome em nós. E ele diz: agora é glorificado o Filho do Homem. E se o Filho do Homem, está falando dele, é glorificado, Deus será glorificado nele. A primeira coisa que eu entendo para Deus se glorificar em nós, tem que haver morte. Pelo amor de Deus, pastor, não fale heresia. Vou te provar com três textos bíblicos. No livro de João, a Bíblia diz que a condição da semente é única. Em 1 Coríntios 15, a Bíblia diz que ela é corpo natural. Semeia-se corpo natural e se recolhe corpo celestial. E assim como existe corpos naturais, existe corpos celestiais. Paulo está dando uma lição. É um dos textos mais lindos da Bíblia. 1 Coríntios 15, depois você lê em casa, não vai ler agora. Leia em casa. Aí a Bíblia disse assim, que ele completa dizendo que a semente na sua natureza, não morrendo, fica ela só. E Jesus confirma no livro de João, mas se ela morrer, dará muitos. Vou te provar com outro texto. Livro de João, capítulo de número 11. A Bíblia diz que Lázaro está enfermo e ainda não estava morto. E a Bíblia diz que Marta e Maria mandam chamar a Cristo e diz: está enfermo aquele a quem tu amas. Deixe tudo, largue tudo, venha para cá. Não deixe a morte chegar antes do Senhor. Então a Bíblia diz que Jesus recebe o chamado, recebe o pedido de misericórdia. E Jesus diz da seguinte maneira: esta enfermidade não é para outra coisa a não ser para glorificar o nome do Pai Celestial. Você está entendendo? Segundo texto, quando Paulo diz: a nossa vida está em Cristo e é por isso que nós morremos todo dia. Deus está deixando claro que não haveria como glorificar a sua obra, o seu poder e principiar o reino de Deus na terra se Cristo não passasse pelo momento da glorificação, que seria a morte. Quem está entendendo, diga glória a Deus. Não há como se gerar na tua natureza carnal e natural uma natureza divina se você não quiser fazer morrer o velho eu. Quem tem que o levar à sepultura, pastor? Eu. Quem tem que vencer este eu jactoso, orgulhoso, vaidoso? Eu preciso ir a Jesus Cristo, aquele que morreu, o bendito pelo maldito, o santo pelo profano, o filho de Deus pelos filhos da condenação. Ele morreu para nos revelar a salvação na pessoa dele. E aí Jesus está dizendo assim: agora é glorificado o Filho do Homem e Deus é glorificado nele. De que glória ele está falando? A glória que haveria de vir. Vir da onde, pastor? De Deus, o Senhor, para os filhos dos homens. Era Deus já elegendo em Jesus Cristo, no termo que o próprio Salvador gostava de usar, filho do homem. Ele poderia dizer filho de Deus, mas ele gostava de usar o termo filho do homem. Quem está entendendo, diga glória a Deus.
E nós entendemos que não é só o ato de receber esta verdade, que se não morrermos para o eu, não viveremos para Deus, que se não morrermos para nós, não traremos e não daremos a nossa vida a Cristo. É por isso que pessoas levantam as mãos, mas não entregam a alma. É por isso que as pessoas vêm ao caminho, mas não entram nele. Passam pelas portas da igreja, mas não entra pela porta da salvação. Porque quando chega o momento de viver a maior revelação do evangelho, que é o poder libertador, porque não existe maior libertação do que a libertação dos grilhões da morte. Você saber que a morte não pode te deter, você saber que a morte não pode te vencer, e você saber que a morte é o caminho que você vai entrar para se encontrar com Jesus Cristo pós-morte. Esta é a maior segurança. Interessante é que Jesus, ele não dá esta palavra aos seus discípulos antes que o filho do maligno fosse tirado da mesa. Segunda coisa que eu entendo, Deus, ele está tratando todo o processo que nós estamos vivendo sobre a terra agora, os processos locais, nacionais, políticos, econômicos, sociais, ideológicos, todos estes processos que nós estamos passando, é Deus atuando para fazer separação. Deus não deixará ninguém enganado, não haverá muro para alguém subir em cima dele. Os muros estão sendo rompidos e agora é preciso decidir de que lado você quer estar, se você vai viver para a glória de Deus ou se você vai viver para a tua glória. Porque se você quiser viver para a tua glória, a Bíblia diz que você vai perder a sua vida nesta vida e vai perder a eternidade do lado do Salvador. Mas se você aceitar o chamado do Senhor, você vai ganhar a sua vida nesta vida e eternamente vai viver com o seu Redentor. Você vai estar com Ele. Então, é o momento de separação. Jesus esperou o filho da perdição sair da mesa para entregar esta palavra, que haveria de glorificar o seu nome na vida dos discípulos. Tem pessoa que diz, pastor, mas o joio nasce com o trigo. Querido, mas não tem nada a ver, joio é joio e trigo é trigo. Ah, mas tão juntinho, você que pensa que está junto, está na mesma cova, está na mesma raiz, mas não são partes um do outro. Quem está entendendo, diga glória a Deus. Tem pessoa que não entende isso. Tem pessoa que se escandaliza com a operação do maligno. E tem pessoas que diz, pastor, mas o Senhor, ele não quer isso. Ele quer salvar a todos, é claro. Mas a Bíblia diz que trigo é trigo e joio é joio. Os filhos da perdição estão em perdição. E os filhos da salvação estenderam as mãos para o Redentor, para o Salvador. Existe uma diferença. E se nós não tirarmos da mesa... Ouça isso. E se nós não arrancarmos da mesa, do nosso entorno, do nosso contorno, aquilo que quer nos causar perdição, aquilo que quer levar à condenação, aquilo que quer sentenciar a nossa alma, nós não poderemos viver a glória de Deus em nós. Quem está entendendo? Porque a glória de Deus, ela não se mescla com a glória dos homens. A glória de Deus não se mescla com a glória daqueles que foram, até mesmo pelo seu próprio esforço e méritos, exaltados. A Bíblia diz que existe a glória dos homens, diga comigo, a glória dos homens, a glória de Deus e a glória do Senhor. Opa, pastor, qual a diferença? Existe muita diferença. A glória dos homens é aquela que te impede de crer. Jesus disse assim: eu não recebo, não aceito, eu refuto a glória dos homens. Eu não quero glória de homem. Opa, mas a Bíblia diz que ele tem que ser glorificado, pastor.
Não faça confusão. Quando Jesus está na ministração, na sua natureza humana, chega uma mulher e grita no meio do povo: bendito os seios que te deram de mamar, bendito o ventre que te pariu. Ele falou: o quê? Nada disso, senhora. Essa glória não é dela, nem dos seios dela que me deu de mamar. Essa glória é daquele que está no meu Pai e na sua palavra. Eu não recebo essa glória. Aí o próprio Jesus vem e repreende os seus discípulos, dizendo: como podeis crer recebendo glória um dos outros? É aquela bajulação: nossa, pastora, meu Deus, minha irmã, mas você tem um excelente coração. Oh, irmão, mas você é de Deus mesmo. Oh, minha irmã, eu nunca vi tanta santidade. Oh, irmão, que coração de bondade. E a pessoa vai recebendo esta glória um dos outros. Porque existe a glória dos homens, que é esta uma dos outros. Existe a glória que vem de Deus, aonde Deus dá testemunho dos seus, como ele fez com Jó. O diabo estava leprando, o diabo estava matando, o diabo estava tocando na pele e no osso, mas Deus estava dando testemunho: ele é o meu servo, ele é fiel, ele está na minha presença, ele não me serve por dinheiro, ele não é teu, Satanás, e você não vai poder usar a vida dele. Ele existe para a minha glória. Você está entendendo a diferença? Diga comigo: a glória dos homens nos impede de crer, e a glória dos homens quer ter o nosso receber para nos roubar o reino. Então tem pessoa que ele tem necessidade de aprovação, ele tem necessidade de glorificação. Pastor, hoje ninguém me deu bom dia. E que importa? Pastor, hoje ninguém disse que o Senhor perguntou se eu era crente. E que vai mudar na tua vida? Hoje ninguém, pastor, me aprovou, ninguém me olhou, ninguém me apontou, nem para me perseguir, pastor. Que vai mudar isso na tua vida? Nada. Tem pessoa que precisa ser afagada, incentivada. Tem pessoa que precisa ser como aquela planta debilitada. Tem que ser estercada e regada todo dia. Que é isso, meu querido? Você não precisa disso. Você está na palavra. E a palavra de Deus, eu creio que deve estar em você. E se você tem a palavra de Deus, você tem o suficiente. Aí o Senhor diz: pastor, eu não tenho ninguém, nem para celebrar a minha vitória. Que ótimo, meu querido, você tem aquele que te deu a vitória, celebra com ele. Hã? Celebra com ele: pastor, eu estou entristecido, eu estou abatido, porque no meu país ninguém me reconhece. Pastor, porque na minha família ninguém me honra. Pastor, porque eu não sirvo para nada e para ninguém. Você precisa desta glória? Como filho de homem, você precisa desta glória. Como filho de Deus, você não precisa de nada disso. Você precisa de Deus, da presença de Deus, do Espírito de Deus na tua vida. E eu já sou tão cabreiro com a glória dos homens. Eu gosto mesmo quando eu estou sendo perseguido, quando eu estou sendo caluniado, quando eu estou sendo injuriado. Irmãos, é a época que Deus mais me abençoa. Quem já notou isso? Agora, irmão, quando todo mundo está à tua volta, bajulando, parece aqueles netos quando vem em casa, coronel. Quando os netos vêm: ai, vó linda, ficou sem 100 mil, prepare 1000, querida. Ele veio pelo dinheiro. Ai, linda, linda da minha vida, dá mais um beijo, vovó. Vovó, a senhora tem alguma coisa aí? Você fala: eu já sabia. Eu já sabia que toda essa beijoqueira, eu já sabia que toda essa enxurrada de elogio vinha acompanhado de uma facada. Por quê? A glória do homem é assim. Ela vem com prestígios, com elogios, ela vem com invólucro de bons tratos e maneiras, mas para roubar o que Deus te deu e que é o teu direito de desfrutar da glória de Deus. E a glória de Deus não é em público, a glória de Deus é lá em secreto. Quando você está de joelho dobrado chorando, alabai de candaraia. Quando você está no altar da comunhão, quando você está na adoração.
Diga comigo: quando vencemos a natureza do maligno, Deus se glorifica. Quando não recebemos glória um dos outros, Deus se glorifica. Enquanto nós começarmos a buscar glória um dos outros, eu estava para me formar e o professor chegou na tribuna e ele começou a falar: o momento mais seleto, o momento mais prestigioso, o momento mais histórico, chegou a hora de condecorar, chegou a hora de reconhecer, chegou a hora de honrar aqueles que conseguiram passar. Eu disse, ah, é verdade. Depois de muita luta, depois de muito estudo, depois de muita batalha. E ele, eu disse, ah. Olhei no relógio e falei, que hora que vai acabar, meu Deus do céu? Tem vigília hoje. Aí o rapaz chegou e disse, o senhor não está desfrutando o momento? Eu falei, eu não. Não, nem um pouco. Mas é um momento solene, é um momento litúrgico, é um momento único. É o momento do reconhecimento. Eu disse, querido, querido, nós não seremos reconhecidos por carbono, por papel, por timbre. Nós não seremos reconhecidos por assinatura. Nós não seremos reconhecidos por chaves ou por troféu. Nós temos o que tínhamos para dar. E agora, querido, nós temos é que avançar naquilo que Deus quis nos dar como aqueles que vivem na terra. Então se cultua estes momentos, se celebram estes momentos, mas se esquece que a verdadeira glória de Deus, diga comigo, glória de Deus, é para você viver em poder e em secreto, no seu íntimo, no seu eu interior, no seu homem interior, e quando falo de homem estou falando no coletivo, e desfrutar da glória.

isso que vai te renovar em comunhão na presença de Deus, a glória dele, que é Cristo revelado na sua vida. Agora, a Bíblia nos dá o terceiro sinal que todos precisam observar. Ele disse:

para chegar à glória que o meu Pai quer mostrar. E ele disse: novo mandamento vos dou, que ameis uns aos outros como eu amei a vós. Então, você não consegue em Cristo Jesus entender a profundidade do evangelho, desta revelação, se no teu coração você não entender que o nosso viver, que o nosso existir e que o nosso atuar, ele tem que estar partindo desta estrutura e base que é o amor. A motivação que Jesus colocou, que o levou a glorificar o Pai, ele diz: porque o Pai me ama, assim como eu amo ao Pai. E ele chegou aos seus discípulos no livro de João e disse: aquele que não ama o Pai, ao Filho rejeita. Ele não consegue amar. Então nós precisamos, na nossa vida de cotidiano, não dar lugar aos nossos sentimentos, vontades e prisões, porque o mandamento que estabelece e nos condiciona para uma vida plena é o amar ao próximo como a nós mesmos. A Bíblia diz no livro de 1 João: quem amou ao próximo cumpriu a lei e os mandamentos. A Bíblia diz que quem não ama está em pecado e já tem nele a cizanha e a natureza do diabo. A Bíblia diz que quem não ama, ao ódio não venceu. Quem não ama, a Bíblia diz que ainda está em trevas. E é por isso que o diabo alimenta o ódio, a ira, a vingança. Tomara que ele escorregue nesse chão cheio de sabão e bata a nuca no chão. É assim ou não é? Porque você não consegue entender que é esta raiz que o maligno usa. E se não amarmos, viveremos para sempre distanciados da verdadeira vida e da verdadeira glorificação. Agora, quando você está em amor, você está glorificando a Deus. Em amor a quem, pastor? Não é em amor ao mundo, não é em amor da própria vida, é em amor ao seu próximo. Você pode ver que se mata o próximo por um bocado de pão, se mata o próximo por uma decisão arbitrária e ninguém se move em nada, e o próximo é colocado como último. E Jesus estava pregando e ele diz aos seus discípulos e aqueles que estavam como doutores da lei lhe interrogando: Senhor, quem é o meu próximo? Jesus citou uma parábola. O teu próximo é aquele que descia de Jerusalém para Jericó e no caminho ele tinha um encontro marcado com a morte. Os seus desfraudadores o pegaram, espancaram e deixaram entre a morte e a vida. E vindo aquele levita, passou de largo. O sacerdote fez vistas grossas, mas vindo um samaritano, recolheu o corpo quase morto, colocou na sua carruagem, levou para a estalagem, cuidou dele, deitou vinho e azeite sobre as feridas e deu 2 dinheiro ao que cuidava da estalagem e disse: tudo te pagarei quando voltar. Jesus pergunta para ele: a ti que te parece? Quem foi o próximo? Foi quem passou perto? Uhul. Quem foi o próximo? Quem passou perto? Quem estava perto? Quem morava próximo então? Claro que não, irmão. Próximo foi aquele que estendeu a mão, que prestou socorro, que foi movido pelo Espírito de bondade a ajudar aquele que estava caído naquele lugar. Se nós não entendermos isto, vamos amar aos de longe e vamos odiar o quem está perto. Vamos amar os membros de outras igrejas e vamos odiar os nossos membros. Vamos amar os filhos dos outros, como eu vejo pais. Ai, que gracinha. Ai, que bonitinho. O filhinho dele, o filhinho dela. Gracinha é o teu filho, irmão.
bonita é a tua esposa, não é a esposa do outro. Uma gracinha é o teu filho. Você começa a amar os de longe quando você perde a visão da revelação da palavra. E você começa a amar a tudo e a todos, mas não consegue fazer menção em ação do teu coração para aqueles que estão próximo a você. Uns gemendo, outros chorando, outros gritando, outros precisando de socorro. E você não consegue estender as mãos em direção a eles. Olhe para cá. Quando que isso pode glorificar? Quando que isto se revela? Quando eu entendo que o Senhor está perto e que Ele quer das minhas mãos a decisão para socorrer. Diga comigo: socorrer. Não existe amor sem socorro. Deus nos amou de tal maneira que João disse em 3:16 que Ele deu a vida do seu próprio filho para morrer a nossa morte e para descer ao Calvário no nosso lugar. Não existe amor manifesto se não houver esta entrega e se não houver esta aceitação. Quem está entendendo, diga glória a Deus. E nós confundimos o nosso coração com amor a coisas, com amor a bens, com amor à vida, com amor ao que a vida tem. E nos esquecemos que o nosso verdadeiro amor é o Senhor. O nosso verdadeiro amor é o nosso Salvador. O nosso verdadeiro amor não é o nosso cônjuge, é aquele que nos amou desde a fundação do mundo. E se você não entender que a glória de Deus, para resplandecer, ela resplandece em amor. Quando você está amando, a Bíblia diz no livro de 1 João que quando você está odiando, você está morrendo. E agora existe um princípio bíblico na ciência, e a ciência concordou com o princípio bíblico. Você pode perguntar para 99% das pessoas cancerosas. Chama um canceroso e pergunta por ele: por esses tempos que passou, você sofreu alguma traição, alguma frustração, alguma perda, algum abatimento? Ele vai começar a dizer para você o que aconteceu. O próprio médico já disse: foi isso. O câncer veio por causa disso. Já estava na célula, mas ele se manifestou por causa disso. É ciência aplicada. Já não é mais teologia bíblica, é ciência aplicada. Aí as pessoas dizem assim: pastor, estalhou em mim, pastor, um pânico, pastor, do nada me dá um pânico, pastor, do nada me estalha, pastor, na minha alma, uma ansiedade incontrolável. Aqui ó, princípio bíblico: a glória de Deus está guerreando com a tua glória para tomar o altar do teu coração e não está conseguindo. Há rapinas, há trevas, há pecados ainda neste altar, e Deus está querendo arrancar para que a glória dele se manifeste, para que a glória dele endireite as veredas, para que a glória dele leva a calamassuri alabaia. Oh glória. E aí, quando não há amor pelo próximo, nós temos que criar métodos, retóricas, formas e maneiras para expressar o que nós não temos. E não entendemos o porquê de tanta assolação, de tanta frieza, de tanto partidarismo, de tanta opressão. E as pessoas estão oprimidas no seu mundo, oprimidas na sua visão, oprimidas nas suas convicções. E você diz: o que é isso, pastor? É falta do amor do Senhor? Claro que não. Ele já veio, Ele já se deu, Ele já morreu, Ele já ressuscitou, Ele está à glória do Pai. É falta do nosso amor para com a obra que Ele realizou pela nossa salvação. Quer ser liberto? Quer ser liberto deste problema que está te matando, te tirando o sono? Roubaram, pastor, o meu benefício, eu não consigo dormir. Ah, é? Aqui, ó. O amor do Senhor aplicado no teu coração. Isso são detalhes e vão passar.
Eu existo para a glória de Deus, e a glória de Deus, que é Cristo, quer habitar na minha vida e altar. Eu tenho que viver essa glória. Eu tenho que viver a glória de Deus. Eu tenho que viver esta glória de Deus. Aí os problemas vão embora, o impossível se torna possível, o insolucionável se torna solucionável e alcançável, porque não é mais você atuando segundo o seu querer e poder, é o Espírito Santo, a glória de Deus manifestada e revelada na tua vida. Agora, se não aceitarmos isto segundo o conceito bíblico, vamos querer impor a nossa força, vamos querer impor o nosso jeito. Você já viu aquelas pessoas brucutu? Eles dizem, tem que dar um jeito. Você tem que dar um jeito. Um jeito. Aqui no sítio se dá um jeito, pastor. É pela direita, pela esquerda, na faca, no tiro, na bala, no dente, na unha. Você tem que dar um jeito. Ué? Mas que jeito? Esse jeito carnal? Este jeito diabólico. Aí tem outros que dizem assim, pastor, não é na força do braço, você tem que dar um jeito com a sabedoria. Sabe aquela sabedoria? Mas a Bíblia diz que a sabedoria humana é carnal, diabólica, livro de Tiago. A sabedoria de Deus, primeiramente, a Bíblia diz que ela é pacífica, ela é benigna, ela é diferente, querido. Você está entendendo a diferença? E aí a pessoa quer viver a vida do jeito dela. Quem viveu do seu jeito muito tempo e perdeu tempo demais, levante as mãos. Eu vou viver do meu jeito, no meu tempo, do meu jeito, da minha maneira. E não sabia que você destruía o lugar que Deus escolheu, o altar chamado eu, para manifestar a glória de Deus. Para manifestar a glória de Deus. Agora está mais fácil, irmão. Uma pessoa que entende a sua vocação, que ela existe para que a glória de Deus, que é Cristo, viva nele, ele não se atrapalha com as coisas do inimigo, ele não se embaraça com os problemas desta vida. Tudo é vencível, tudo é superável, tudo é tratável e tudo é possível em Jesus Cristo. Porque nós podemos todas as coisas nele para a glória do Pai. Agora, primeira coisa, tirar da nossa mesa a presença desta natureza perdida e carnal. Você não vai mais se assentar comigo, Kleber maligno. Você não vai mais comer no mesmo prato meu, e eu não vou mais comer no mesmo prato teu. Nós vamos comer do maná de Deus. Ah, mas eu era, mas eu fazia, mas eu queria, mas era, querido, era. Você não come mais este prato. Você não senta mais nesta mesa com este filho da perdição. Você quer dar lugar e vazão no teu coração a este filho da perdição, que quer lugar na tua natureza, que quer lugar na sua vida? Hã? É com ele que você quer viver? É com ele que você quer passar o resto? Não. Então, princípio 1, eu tiro, eu excluo da mesa esta criatura. Segundo, eu começo a me preparar como altar para que a glória de Deus venha, para que a glória de Deus habite, para que a glória de Deus se manifeste. Isso é trabalho meu. Isso é libertação em Deus. Essa libertação em Deus. Um dia eu estava falando com um irmão que foi liberto da obra da feitiçaria. Uma irmã começou a provocar ele, usada pelo maligno. Tinha que ser na sexta-feira, né? E ele falou assim: comece a me provocar, eu vou para casa, estouro uma vela de cabeça para baixo e acendo ela de trás para frente e ponho o teu nome. Aí eu falei para ele: opa. Calma, Judas, calma, traidor, calma. Agora você é filho do Senhor,
Você se assenta na mesa, você come do pão, você não vai acender vela de trás para frente para a vida de ninguém. Você vai dobrar o seu joelho no chão e pedir perdão destas palavras que você falou. Não, mas se me provocar, falei, não, deixa provocar. Quem está entendendo, diga glória a Deus. Porque esta natureza perdida, maligna, ela quer estar e ter protagonismo na tua vida para te controlar. Porque ele quer roubar, através desta natureza maligna caída, o seu matrimônio, a sua fé, a sua comunhão. Mas hoje não, Satanás. Aqui não, Satanás. Nós estamos na palavra que nos é dada. E esta igreja foi separada para que a glória de Deus venha sobre ela. E como que eu faço isso, pastor? Cantando. Quem já cantou? Tudo entregarei. Tudo entregarei. Tudo entregarei. Isso que está me afadigando, eu vou entregar ao Senhor hoje. Isso que está me matando, me sufocando, eu vou me libertar disso hoje. Eu vou entregar ao Senhor. Tudo aquilo que me impossibilita, eu vou entregar a Ele hoje. Quem entendeu, diga glória a Deus. Fica de pé. Fica de pé. Oh glória. Por gentileza, ponha-se de pé. E agora nós vamos fazer o que tem que ser feito. Nós vamos vencer a quem tem que ser vencido. A tua guerra não é contra o próximo. Quem já feriu pessoas, decepcionou pessoas, magoou pessoas, porque foi enganado no seu entendimento em dizer você é o culpado. A Bíblia diz que esta guerra não é contra a carne e não é contra o sangue, é contra os principados do inferno. E Jesus está aqui para te ajudar. Jesus está aqui para te livrar. Jesus está aqui para te ajudar. Ele está aqui para te libertar. E se você quiser ser liberto, a glória dele vai se apoderar. A glória deste mundo vai perder o lugar. A glória deste mundo vai perder o valor. A glória deste mundo vai perder o sentido. Oh, irmãos, não existe pior batalha gerada pelo inimigo dentro de nós como o assédio da glória deste mundo. Mas eu preciso, pastor, eu não consigo viver sem fazer o que eu tenho que fazer. Eu tenho que vencer aqui dentro e lá fora. Irmão, você vive para a glória de Deus. Não deixe o inimigo te enganar. Ele está te roubando tempo. Ele está te sugando energias. Ele está te tragando as tuas forças. Ele está te arrebentando por dentro. E você está chancelando a obra dele, buscando glória que não é tua, entrando em guerra que não te pertence, batalhando por pleitos que não vai te levar a lugar nenhum. Quem entendeu, diga glória a Deus. Mas quando você receber a verdadeira glória de Deus, que é Jesus Cristo, na tua alma, na tua mente e no teu coração, você vai ver a libertação, você vai ver a transformação, você vai ver o reino de Deus atuando em prol da sua vida. Sai de onde você está, você que nos visita, isso, você que precisa do socorro dos céus, vem também, nós vamos orar por você. Venha, moça, não diga não, não resista no teu coração. Jesus está aqui e Ele está dizendo, é nada para mim, para mudar a tua vida. Venha, jovem senhora, vem também. Jesus está aqui, Ele quer manifestar a glória dele na tua vida. Aleluia. Vem, Jesus está dizendo, Ele é que tem o poder para fazer a sua vida resplandecer. Ele é que tem o poder de fazer a sua vida acontecer. O poder está nele. Quem crê, diga glória a Deus. E você só recebe, você só aceita. Está vindo mais uma pessoa, está vindo mais uma pessoa, lá vem minha irmã, vai glorificando, igreja. Está vindo mais uma pessoa dando glória. Oh, glória! Tudo entregarei. Cante.

Tem mais alguém? Em casa agora eu quero falar com você que está nesta transmissão. Nós queremos muito e precisamos muito do socorro de Deus. Mas às vezes quando chega a hora de levantar as mãos, irmãos, eu estava orando por uma pessoa em aflição ontem.

dando a vitória. Está vindo mais duas pessoas lá, vem. Jesus está aqui para salvar. Jesus está aqui para perdoar. Jesus está aqui para libertar. Aleluia. E nós vamos orar agora. Levante as mãos para cá. Eu quero orar pelas almas preciosas. Irmãos, quem já esteve, pode baixar as mãos. Quem já esteve no mundo, no mundo, no mundo? Irmãos, quando alguém me chamou para tomar a decisão de vir a Cristo, a primeira coisa que eu comecei a somar eram as coisas que eu tinha que deixar. Aí chegou uma pessoa muito sábia e falou assim para mim: você não tem que deixar mais nada não. Você já perdeu tudo já. Você já perdeu sua família, perdeu a sua moral, perdeu o seu prestígio, perdeu a sua saúde. Você perdeu tudo. Você não tem mais nada. Você vai perder o quê? Falei: não, mas aí eu vou perder o direito de liberdade. O quê? De liberdade o quê? Você já está preso. Está preso no teu pecado, está preso na tua miséria, está preso nos teus terrores. E aquela pessoa foi me abrindo a mente, irmão, mas com a verdade, com a verdade. Era cada paulada, não teve passado de pano na minha cabeça, não. Aí, irmãos, eu fui tomar uma decisão, aí veio o próprio bichão. Falou: é o seguinte, se você tomar essa decisão, domingo está chegando, você não vai mais no som. E como que você vai viver sem ir para a danceteria? Hã? Uma vida sem danceteria. Kleber, tem graça? Tem graça? Eu falei: é verdade, não tem graça. Eu não tenho graça. Aí no outro ouvido veio outro demônio e falou assim: e sem cocaína? Agora imagine, como que tu vai passar uma sexta-feira, hã? Sem cheirar? Que graça tem a vida sem cocaína? Olha para a vida, Cleber. Olha para o mundo, olha para as pessoas. Que graça tem viver sem ter a oportunidade de meter-lhe o nariz? Hã? Isso não é vida. Você não vai viver. Não vai ter graça. Rapaz, eu comecei a fazer a soma. Falei: é verdade, rapaz. Você imagina? Só que quando eu fui dormir, o Espírito Santo veio sobre mim. Você recorda onde você quase morreu? Falei: rapaz, foi na danceteria, quase me mataram, hein? Aí o Espírito Santo chegou assim para mim e falou: a última sobredose que você tem, você ia morrendo com o quê? Uma mulher muito maldosa envenenou uma cocaína e vendeu à tarde. Todo mundo que usou morreu. Estourou o cérebro. Cocaína envenenada. E eu era para ser um dos mortos. Mas Deus me deu livramento. Falei: não, mas calma lá. Se na danceteria que era tudo, quase me tragaram a vida lá. Se é que eu caí naquela cheia de graça, quase me deu overdose e ia me envenenar. Falei: não, quer saber? É o diabo que está me enganando. O diabo está me enganando. E aí, irmãos, a última cartada. O diabo é jogador, hein, pastor? Não tem quem jogue cartas como o diabo, querido. Não tem quem jogue argumentos como o diabo. E por último ele falou: mas então tá bom, é verdade. Tu pode deixar a cocaína, não tem que ir no som, mas como que tu vai se arrumar com as mulheres? As mulheres, baby. Você é homem, homem, mulher, mulher, homem. Como que você vai viver no meio daquele bando de homem, irmão? Orando com Bíblia na mão, de ternão. Tu não vai dar certo. Você gosta de mulher, as mulheres gostam de você, e você é do rebento, filho. Não vai dar certo. Aí eu comecei a pensar, eu falei: rapaz, que luta. Quem já viveu essa guerra interna, levante as mãos. Aí chegou um momento, irmão, eu cheguei na igreja e disse: pastor, me ajude, pastor, estou numa guerra mental, estou numa guerra espiritual, inferno está lutando, pastor. Trancou tudo, fechou tudo. O bicho está usando tudo que eu era, que eu tinha contra mim. E eu não sei se eu vou conseguir sair dessa guerra. Ele falou: você já venceu, irmão. Essa legião está dando os últimos gritos na tua mente, porque ele já caiu por terra. Você já decidiu ser de Cristo. Você já decidiu.

Irmão, aquilo foi uma palavra de libertação. Eu falei, é verdade. Irmão, eu falei, então vamos fazer o seguinte. Se quando estava no mundo, no pecado, lá fora, era tudo para a glória do eu, dos homens e do mundo. Agora que nós estamos na igreja, vai ser tudo para a glória de Deus, então. Aqui nós vamos para a glória de Deus. E vamos buscar como nunca. Aí eu me rendi. Irmão, naquele dia eu venci aquele combate contra o inferno. Quem entendeu? Ó, enquanto você continuar nessa confusão mental aí, ó, mais isso, mais aquilo outro. Hoje você vai, amanhã você não vai. É porque depois você vai mudar de ideia. Você vai continuar nessa guerra aí, ó. Vai passar uma década, duas décadas, três décadas. Você vai continuar nessa guerra aí, ó. Tua vida não vai mudar. Tem que falar a verdade, sim ou não, mano? Tem que parar de mentira no altar. Ah, amanhã o Espírito opera, amanhã Deus vai te resgatar. Não tem nada de amanhã não, irmão. A decisão é hoje, a libertação é hoje. Deus está te dando oportunidade agora. Vamos orar. Vamos orar para os ouvintes que estão em casa. Deus já falou com quem tinha que falar. Levante as mãos para cá. Comece dando glória, glória a Deus. Poderoso Deus.

0: caminho. Em nome de Jesus. Levante as mãos. Levante as mãos, levante as mãos, jovem senhora, levante as mãos, moça, levante as mãos, meus irmãos, diga comigo, Senhor Jesus, ouvintes que estão em casa, vamos lá, você que está tomando a decisão, diga, Senhor Jesus, me recebe, me aceita, debaixo das tuas asas de amor, e me sela com teu sangue perdoador e me cobre do teu espírito com poder para vencer todo pecado, toda tentação do inferno, do diabo e ficar firme na tua presença. Parabéns, meu querido. Parabéns, meu amado. Qual o nome do senhor?
1: Marco Antônio.
0: Parabéns. Nome da senhora?
2: Ivanice.
0: Parabéns, nome da senhora?
2: Marita.
0: Parabéns, nome da senhora, minha irmã?
3: Maria.
0: Parabéns, nome da senhora?
2: Nelma.
0: Parabéns, Manelma. Nome da senhora?
4: Helena.
0: Helena, parabéns, nome da senhora?
5: Marlene Alves Ferreira.
0: Parabéns, nome teu, Carlinhos?
6: Fabiana.
0: Vamos segui-los aqui, vamos lá. Vamos lá, vem pra cá. Ô, Glória, estão ouvindo este...

0: que está aqui, ó, desse lado de cá, e Deus me diz que a raiz cancerosa que estava nos teus seios está subindo para a tua garganta, e da tua garganta está complicando todas as suas amígdalas, o seu pescoço, e você já sente inchar, você sente febril e as dores que não passa. Quem ouviu a revelação? Só que o Espírito de Deus está revelando que hoje é o dia da tua cura. Começou nos teus seios, subiu para a sua garganta, está deixando febril todo o seu pescoço, e é uma raiz cancerosa, e Jesus vai te curar aqui agora. Eu quero a pessoa revelada. Aonde está? Não levantou as mãos ainda não. Você sente aquela febre na garganta, aquele mal-estar e aquela dor. Chamei a última vez. Ainda não. Eu poderia orar. Eu poderia orar. Lá atrás eu poderia orar. Mas Deus está me mostrando esta pessoa aqui, ó. Eu poderia orar. Vem cá, senhora. Deixa eu orar pela senhora. Glória a Deus. Aplauso para Cristo. Senhora, é assim mesmo? Sente esse mal-estar, né? Vem para cá. Na garganta e fica... Hã?
1: Mal-estar, o coração querendo apertar.
0: E... Não, não vai apertar, não. Fica tranquila. Põe a mão para cá. Dá o azeite aí. Tem azeite aí? Tem uma pessoa que está aqui. E esta pessoa está em meio aqui do lado dos homens. O inimigo começou a conflitar com tantos pensamentos para te pressionar. Que você começou... Tem um microfone ligado lá perto das vasilhas. E você começou... Na tua mente projetar e querer atuar de uma maneira que vai comprometer tudo na tua vida. E é o diabo lutando na tua mente. Cadê esse homem? Nada disso que você está vivendo. Vem cá, é o Senhor. Pode vir aqui. Ei, Jesus maravilhoso. Ei, Jesus glorioso. Vem cá, minha irmã. Jesus, joga por terra agora estas trevas nela. Sai por terra, Satanás. Sai agora, espírito da morte, da vida, da saúde. Sai agora. Diga amém, irmã. Está curada deste mal em nome de Jesus. Vem cá, meu irmão. É assim mesmo ou não é? Começa aquela pressão na tua cabeça.
2: É assim mesmo.
0: E do nada começa aquela coisa terrível, né?
2: Isso. É tanto que eu tô com uma semana, não, tô com umas 3 semanas que eu não tô de trabalhar, né?
0: Porque não consegue, o conflito mental.
2: Isso, o inimigo coloca na minha mente que eu tenho alguém que tá me perseguindo. É, na verdade, eu perdi até o emprego, né?
0: Põe a mão, quem quer ajudar ele?
2: Perdi o emprego.
0: Não, quem ama,
2: por conta
0: ama o próximo.
2: Disso,
0: não, fica,
2: entendeu?
0: Tranquilo, não precisa falar mais nada. Jesus tá aqui. Levante as mãos para cá. Se você quiser ajudar, se você está aqui e ouviu a palavra, você entendeu. Levante as mãos para cá. Vem cá. Nome do Senhor?
2: É expedido.
0: Senhor, Pai, pelo poder do seu amor, agora queima esta seta interna e externa na mente do expedito. Toda legião, põe a mão para cá, igreja. Sai, Satanás. Sai da vida dele, Satanás. É você que quer arruinar a vida dele, os caminhos dele, mas nós te repreendemos. Sai agora. Sai da vida dele, Satanás. É você que está na mente dele, é demônio. Sai da mente dele. Sai do coração dele agora. Em nome de Jesus. Sai daí. Olha que coisa terrível aqui, ó. Põe a mão para cá. Põe a mão para cá. Está resistindo à oração dos santos. Põe a mão para cá. Diga: sai, Satanás. Perca tuas forças agora. Ele não é teu, Satanás. A mente dele é resgatada agora. Sai com a tua força diabólica. Sai. Em nome de Jesus. Sai. Amém. Diga amém.
2: Amém.
0: Recebe a libertação em nome de Jesus. Queridos, ó, tem uma pessoa que o maligno ganhou muito. Ouça a revelação. O maligno ganhou muito para colocar esta pessoa atrás das grades. Deus não me fala se é um homem ou uma mulher. Mas o que o diabo quer é alimentar o ódio para você proceder contra a vida de alguém e cair atrás das grades. Quando eu orava, Deus me mostrava: se você crer, Ele vai romper as algemas. Ele vai te livrar deste laço. Aonde está? Ainda não. Já foi colocado desígnio no teu coração. E é um laço do diabo para você parar atrás das grades. Vou chamar a última vez. Não levantou as mãos. É você aí de trás de branco. É você que olhou para trás. É você mesmo. Pode vir aqui. Jesus vai destruir esta seta do mal. Jesus vai dar o livramento. Mas eu não estou ouvindo glória a Deus. Você crê na vitória? Amado, é assim ou não é? É uma guerra, né? E você sabe que o bicho quer... é te levar para trás das grades. Você sabe disso, sabe ou não sabe? Então, irmão, não vai fazer o que ele quer, não. Não faz o que ele quer, não. Põe a mão para cá, igreja. Há poder no sangue de Jesus. Fica tranquilo, irmão. Toda algema, toda prisão preparada, cai por terra, seta maligna. A vida dele é guardada dos teus laços, Satanás. Cai por terra da vida dele. Sai em nome de Jesus. Recebe o livramento, recebe a vitória. Pode glorificar. Irmãos, nós já vamos orar pelos milagres. Jesus liberta ou não liberta? Quem crê que ele liberta? Liberta, ele libertou a nós. Nós não pregamos libertação porque achamos bom. Nós não pregamos libertação porque o pastor pregava. Nós pregamos libertação porque fomos libertos, querido. Existe uma diferença. Existe uma diferença de a pessoa querer ver acontecer. Então eu creio em milagre, não é porque eu vi milagre acontecer, porque eu recebi o milagre de Deus. Quem já recebeu o milagre de Deus? Então nós vamos colocar a nossa fé em ação. Porque tem pessoas que ele ora, ora, ora. Esse dia eu estava orando com o Roberto Coronel e Deus falou no meu coração. Quando foi, Roberto? Eu chamei o senhor e falei, ó, você tem que crer. Orar, o senhor já está orando. Jejuar, o senhor já está jejuando. Tive que falar para aquele homem, porque Deus falou, fala, que se você não falar, eu vou cobrar de você. Que ele está se esforçando, está orando, está jejuando, mas quando chega a hora da vitória, ele não crê. Quem está entendendo, diga glória a Deus. Sabe aquele, será meu Deus? Ai, meu pai. Quem já viu aquelas pessoas, ai, será meu Deus? Ai, meu pai. Ué. Você estava aqui na igreja orando, irmão. Hã? Um dia eu fui perguntar, Senhor, será que sou eu revelado? Você não vai me crer. Eu estava orando por revelação. Foi aqui no altar. E Deus falou no meu coração. A médica já falou, o senhor já é diabético. O senhor já está diabético. O senhor não sabia? Eu falei, não, o senhor já é diabético. Agora é só cuidar do coração, porque a qualquer momento pode dar um derrame. Ele pode sofrer um infarto. Eu falei, ah, é... Foi, o senhor já é diabético. Aí eu estou orando por revelação. Aqui tem tantas pessoas diabéticas e tal. Aí eu vi que umas pessoas não levantavam a mão. Eu olhei e falei, meu Deus, não é possível. Não é possível. Ou essas pessoas não sabem o que é doença, ou eles não têm experiência com milagre. Naquela hora Deus me tocou, levanta a tua mão. Você estava no culto aqui, você esqueceu. Falei, irmãos, eu estou levantando as minhas mãos e pela fé estou recebendo a bênção. Você não quer, eu recebo. Quem lembra disso? Falei, você não quer, eu recebo. Eu estou orando por isso. Pá, levantei a mão, recebi. Foi pelo segundo exame. Irmão, eu não me emocionei. Ó, seu Kleber, é o seguinte. Aqui não consta mais nada. Falei, não, não vou me emocionar. E não vou levar para o altar sem que tenha terceiro exame, segundo exame. Fiz uma segunda bateria de exame. Aí mandei. Estava indo orar de novo. Foi ou não foi, Roberto? O próprio Andrew falou, pastor, mas o senhor está querendo tomar o quê? E que eu vou tomar isso e vou tomar aquilo? Ele falou, vai tomar o quê, pastor? Ué? A glicemia glicada do senhor está 5.4, nem 5.7, não é? 5.7 é pré-diabetes, o senhor está 5. Você vai tomar o quê? Para quê? Falei, é? Yeah. O senhor não viu o exame? Falei, rapaz, pior que eu não vi. Ué, o senhor não viu o exame que o senhor mandou para mim? Está lá no exame, pastor. Está de brincadeira. Está no exame, pastor. Quem entendeu? Irmão, ou você crê, ou você continua tomando remédio. Tá? continua se tratando como enfermo, como incapaz, como diabetes, você faz como você quiser. Agora, se você crer, você vai receber a vitória. E eu já estava preparando, porque de manhã vai ser o chá disso, à tarde vai ser a comida daquilo, e à noite vai ter que ser sopinha e canja e tá. Falei, tá queimado, Satanás, tu tá queimado. Irmão, e quer ver você gastar, continue ou comece uma dieta rigorosa. Tudo que você vai comprar é caro, até o mamão é mais caro. Quem já notou? A farinha normal é 10. Quando você vai comprar uma farinha de até é 50. Tudo mais caro. Tudo mais caro. Eu falei, não, eu não vou cair nesse laço. Eu vou é glorificar o Senhor. Quem quer glorificar a Deus também com a sua oferta? Ponha-se de pé. Ponha-se de pé. Ponha-se de pé. Você vai fazer a sua parte. Aí eu chegava assim para mim e dizia, pastor, atletismo, o senhor tem que ser um atleta. Eu falei, que ótimo, né, irmão? Imagine. Pastor atleta, pastor bombadão. Falei, pastor, todo atleta não tem diabetes. O senhor não quer morrer do coração, não quer ter diabetes. O senhor tem que ser daqueles pastorjão. Com bispo, pam. Falei, tá bom então. Falei, tá bom então. Aí fui consultar o rapaz. Então, pastor, para ingressar tem o exame, o pós-exame, o acompanhamento e mais as mensagens. Falei, não, eu vou de oferta, eu vou de voto, eu vou de livramento, vai sair mais barato para mim. Quem entendeu, diga glória a Deus. Aquilo que você ia gastar, faz um propósito, Senhor, eu vou te glorificar. Aquilo que você ia colocar na insulina, na TG, na estatina, nas inas da vida, você vai colocar nesta oferta e vai falar, Senhor, eu creio na cura. Levante as suas mãos, dá meu voto. Mãe, eu quero ser o primeiro, dá meu voto lá. Eu quero ser o primeiro a receber a vitória para glorificar. Sabe por quê? Aí quando você vai contar, alguém vai pensar, é coincidência. Não, pega nas tuas mãos este melhor. Sabe por quê? Dura coisa é você ter a comida, mas não ter saúde para comer. É você ter a cama, mas não ter o sono para dormir. É você ter os pés, mas não conseguir ficar em cima dele. Esse é caro, meu amigo. Esse sim custa caro. Quem entendeu, diga glória a Deus. Irmãos, e parece ser uma simples coisa, mas quando você entende porque Deus te mostra quão bom é Ele, você começa a glorificar a Deus até pela água. Quem entendeu, diga glória a Deus. A água que não tem gosto, que não tem cheiro, mas que te sustenta, você começa a agradecer. Levante, levante as tuas mãos, levante o seu voto. Ouvinte que está em casa, chega de gastar com aquilo que não é pão. Vamos levantar as nossas mãos em direção ao socorro dos céus. Prepara para o socorro agora. Levante o teu voto, levante a tua oferta, levante as tuas mãos. Comece dando glória, glória a Deus. Poderoso Deus de glória, poderoso Deus de socorro. Socorro, socorre, Pai, socorre esta família, socorre esta vida, alamanda candaramasteia, alabarasuri calamaste candalamaia. Pede o socorro do Todo-Poderoso, pede o socorro dele. Agora é hora do socorro, agora é hora da vitória. Oh Deus da glória, em nome de Jesus Cristo agora, nós levantamos o nosso propósito, clame a Ele, dos céus vem o milagre, dos céus vem a prosperidade, dos céus vem o socorro, envia providência, Pai, para esta vida, envia providência para esta casa, para esta família, envia providência para aquele que está sofrendo, a medicina já disse que não tinha mais jeito, Pai, e já não quer nem mais operar este câncer na coluna, na cabeça, no cérebro. Mas o Senhor é poderoso para extirpar este câncer no seio. Ah, Papai, ó Deus, solucionai aqueles problemas financeiros, aqueles problemas materiais, aqueles problemas, Pai, que tira o sono, que abate o ser. Ai! Espírito de Deus, que desfaz a fé dela e a fé dele, para não viver a resposta. Pai Santo, Rei da Glória, queima este devorador agora. Sai, Satanás, sai, Espírito da miséria, sai, Espírito devorador, sai, Espírito destruidor, sai do caminho dele, sai do caminho dela. Pai, abençoai, abri as portas, levar a Suria Lamaia da tua provisão. Vem com teu socorro, Pai, em nome de Jesus. Agora está, queridos, preste atenção. Você que não tem efetivo na mão, ouvintes de casa, você que quer fazer a obra de Deus, você que quer ajudar a realização e a expansão desta obra, você vai tomar este QR e vai transferir aquilo que Deus colocou no teu coração. Quem te abençoará é o Senhor. Vamos louvar Jefferson, porque nós já nos preparamos para o grande milagre. Quem quer louvar a Deus, diga glória a Deus. Glória a Deus.

0: Aleluia! Oh, glória a Deus! Queridos, vamos fazer o nosso voto para a próxima sexta-feira. O nosso Deus, Ele é poderoso para nos dar. Quem já pegou o seu voto? O livramento, o escape, a saúde e a prosperidade. Nós estamos nos preparando. Eu queria convidar aqueles que estão pela transmissão agora, todos os dias, a partir das 23h45, nós estamos em uma campanha de 45 minutos de oração e jejum e consagração no início do dia, pela celebração e festa dos 64 anos. 64 anos. E nós estamos entregando o voto deste aniversário nas mãos daqueles que querem agradecer a Deus pelo que já receberam. Irmãos, como não agradecer a Deus pelo lugar de oração aqui no centro de São Paulo? Dá meu voto aí, meu irmão. Meu queridão, dá esse voto aí, por favor. Isso. Ele vai dar certo, vai dar certo. Já deu certo. É isso aqui. Chegou na frente. Glória a Deus. Este é o voto que nós vamos agradecer. Pastor, eu senti aqui de agradecer a Deus pelo menos com R$1. R$1 por cada ano. Foram 64 anos. Vou fazer um voto de gratidão de R$64. Será que vai fazer falta? Quem crê que não faz falta, diga glória a Deus. Não, faz falta não. Mas a bênção que é dada àquelas vidas que são tocadas. E outra coisa, se você não sente o toque de Deus, não faz. Se você não recebeu nada, pastor, eu não tenho nada pelo que deva agradecer. Na minha vida foi só prova, só luta, só perda. Eu não tenho que agradecer nada, não recebi nada. Então não vai dar nada. Você não é obrigado a fazer voto nenhum. Agora, se você foi ajudado por Deus, abençoado por Cristo, você vai colocar a sua fé em ação e Deus vai ser glorificado na tua decisão. Quem crê, diga glória a Deus. Este é o voto do aniversário. Nós só vamos entregar no dia 14, às 15 horas, com a nossa diretoria ali no altar, a presidente mundial, a irmã Eleni Miranda, também a vice-presidente, pastor Lorival, presbítero Davi, todos estarão ali para orar por nós, e nós vamos receber a oração para mais um ano de conquistas e bênçãos. É um compromisso com Deus. Quem entendeu, diga glória a Deus. Deixa eu perguntar, quem já pegou o voto do aniversário? Dá um sinal com a mão, já pegou? Que Deus te abençoe. Agora, queridão, eu queria aquele voto que é o de sexta-feira. Todas as sextas-feiras, quando eu falto, falta a bênção de Deus. E quando eu falto, não posso estar, viagem, problemas, imprevisto, eu já deposito aquele voto que é do Salmo 91. Porque, irmão, todas as bênçãos que eu recebi na minha vida, eu tenho um mistério com a sexta-feira. Todas as bênçãos que eu recebi na sexta-feira. As melhores viagens, as maiores oportunidades, os maiores ganhos, melhores negócios, as maiores conquistas, sempre foi na sexta-feira. Sexta-feira para mim não é dia do voodoo, é dia da bênção. Sexta-feira para mim não é dia do gato preto, é dia das mãos estendidas. Sexta-feira para mim não é dia de pé de guiné e nem de arruda atrás da orelha. Sexta-feira é dia da vitória na minha vida. E você precisa estabelecer esse propósito também. Aí, irmão, quando você entra em oração na sexta-feira, o sábado flui e o domingo é de bênção. Quem sabia disso, diga glória a Deus. Agora, enquanto você continuar na tua mente, ah, pastor, que é uma guerra, que é uma luta, que o bicho luta, que deixa o bicho para lá, irmão. Você está em Cristo Jesus, quem entendeu? A tua parte é orar e jejuar. Agora tem uma coisa. Quer bênção na quinta-feira? Na sexta-feira? Na quinta-feira você faz aquele jejum especial. Quinta-feira nós jejuamos pelas almas. Não adianta querer jejuar na sexta. Tem que jejuar já na quinta-feira. Faz esse propósito. Jejua na quinta. Você vai ver que a tua sexta-feira vai se tornar quinta-feira. todas as guerras, todas as lutas, todos os conflitos vão começar a se travar na quinta-feira. Quando chegar sexta-feira, vai ser o teu domingo da vitória. Faz essa prova, faz essa prova, depois você me fala. Você quer a vitória, quer ver a família salva, quer ver Deus te prosperar. O bicho está lutando para te abater, te envergonhar. Faz esta prova, jejum de quinta-feira. Quinta-feira eu vou jejuar, porque sexta-feira é o dia da minha bênção. Quando você chegar na igreja, vai ser já revelado na porta, vai ser tocado já na entrada do templo. Quem entendeu, diga glória a Deus. Agora sim, vamos passar o voto da sexta-feira. Me dá o meu aí, meu querido. Eu não estou vendo o voto do livramento. Eu não estou vendo o voto do sangue de Jesus tem poder. O voto da sexta. Não, esse aí é o do aniversário, querido. Agora é o voto de sexta-feira. É o voto do poder do sangue de Jesus. E é o voto do livramento. Quem vai orar já pedindo a vitória agora? Diga glória a Deus. Fica de pé. Chegou aí o teu voto ou não? Não chegou? Passa lá, obreiros, por gentileza. O voto do livramento para Deus agora guardar. A flecha do Senhor é a flecha do livramento contra o destruidor. A flecha do Senhor é a flecha do livramento contra as obras do diabo. Levanta as tuas mãos, diga: sai a seta maligna. Ó. Quando eu estava aqui falando, o Espírito Santo estava me revelando cinco pessoas com um peso maligno na cabeça. Não é dor, um peso maligno na cabeça muito grande. E o Senhor me falando que Ele está te dando o livramento desta seta maligna. Aonde estão estas cinco pessoas? Levante a mão e venha cá. Levante as mãos e venha cá. O Espírito de Deus está me revelando 15 pessoas que você já não consegue mais caminhar. Você sente uma dor na coluna, um atrofiamento nas tuas pernas, que você não sabe de onde vem. E Jesus vai operar o milagre. Aonde você está, levante as tuas mãos, venha. Vamos orar. Quem crê no milagre, diga glória a Deus. Ó, o Espírito Santo vai operar no pulmão de 4 pessoas para você voltar a respirar com plenitude. Os pulmões enfermos, aonde estão estas 4 pessoas? Levante as mãos e vem, vem, vem receber a vitória do Senhor. Diga glória a Deus. Tem uma pessoa entre nós que você está para perder a sua casa em um negócio, e o inimigo quer te enganar. E Deus está te dando o livramento. Cadê esta pessoa? Ah, não levantou as mãos. Você está, recebe o livramento. Diga glória a Deus, glória a Deus, glória a Deus. O bicho é astuto, hein, irmão? Tem que estar atento. Tem 2 pessoas que você está sofrendo ataques de pânico. Basta você ficar num lugar isolado e começar a pensar, te vem aquele pânico, aquela coisa terrível. Onde estão essas 2 pessoas? Vem cá, minha irmã, nós vamos repreender esse pânico do inferno. Vem cá, minha irmã, nós vamos repreender. É assim mesmo, moça? Do nada?
1: É isso mesmo.
0: Começa aquele pânico, não sabe por onde vem.
1: Coisa muito ruim, assim.
0: Uma seta maligna.
1: Isso.
0: Nós vamos orar por você. O Espírito de Deus está me revelando 31 pessoas que Deus vai te socorrer na sua vida espiritual. Você está numa batalha espiritual terrível contra o inferno. 31 pessoas. Mas Deus vai te ajudar. Aonde está? Levante a tua mão, vem. Vem, Jelebassuri Kalamaya. Mas levante as tuas mãos, crendo e recebendo a vitória. Crendo e recebendo a vitória. Tem 2 pessoas que aqui está, que foi feita uma obra maligna para te prostrar, para você terminar os seus dias em cima da cama. E é uma enfermidade diabólica que chama toda classe de outras enfermidades e dores, e você não sabe o que fazer. E o projeto do inimigo é ver você perecer em cima da cama. 2 pessoas. Eu vou orar. Ainda não, ainda não, ainda não. Chamei a última vez a pessoa da revelação. Deus, muitas mãos levantadas. Venha cá, senhora. A senhora é ontem, a pessoa está aqui, ó, e não levantou. Venha cá, o senhor. Jesus vai colocar por terra. Não vai terminar do jeito que o maligno quer, não. Fica aqui, minha irmã. Nós vamos orar. Olha que coisa terrível, irmãos. Tem uma pessoa que Deus me mostra que você sente facadas nas suas costas. Não são dores, são facadas, como se fossem facadas dadas nas tuas costas. Cadê esta pessoa que está aqui? Vem cá, minha irmã. Nós vamos repreender esta seta do diabo, esta seta do inferno. Tem uma pessoa em nossa mente, que uma pessoa em nosso meio, que o inimigo, ele tem roubado a tua mente, a tua mente, a tua mente. Ela está... Venha cá, vamos orar. Põe a mão na cabeça aí agora. Jesus está aqui para operar. Quem crê, diga glória a Deus. Irmã, creia no poder do Espírito Santo agora. Jesus, ó irmão, não vá perder tempo aí. Jesus vai libertando, vai colocando as mãos, já vai deixando do lado. E vamos orando por outras pessoas, porque agora é a hora da vitória do milagre. Põe as mãos sobre a cabeça. Quem crê no milagre, na cura. Só que não seremos ingratos, não. Vamos testemunhar da vitória que será dada. Fica tranquila, minha irmã. Esta dor que está na sua lombar vai ser queimada agora em nome de Jesus. Fica tranquilo que este mal-estar que te roubou a força vai cair por terra. Soberano Santo e maravilhoso Pai, em nome de Jesus Cristo, teu bendito Filho, em nome de Jesus Cristo, poderoso, agora nós clamamos, agora nós oramos, ó Pai, entregando a vida dele, entregando a vida dela. Aqueles que ainda estão cheios de temores no coração, sai daí, legião, sai daí, legião da enfermidade, sai daí, legião da perversidade, da maldade, expulsa, sai, cai por terra a enfermidade, cai por terra a seta da maldade, sai da vida deste homem, do caminho desta casa, desta mulher. Espírito Santo, vai libertando agora, Pai, vai libertando. Ele alabaste canda la malabaia. Desfaz, ó Pai, estas obras de bruxaria. Ah, Pai, este bruxedo, este feitiço maligno, esta seta do inferno, ó Pai, que trouxe este câncer, esta seta maligna que trouxe esta separação, que trouxe esta destruição dentro desta casa, cai por terra agora, Satanás. Cai por terra, legião maligna. Nós te expulsamos, força inimiga. Você não resiste. Poder do nosso Cristo, poder do nosso Deus. Você não resiste o poder do nosso Cristo, o poder do nosso Deus. Ele é poder contra ti, Satanás. Ele é poder contra ti, atrofiamento. Ah, em nome de Jesus Cristo. Segura. Sai. Sai opressão diabólica, sai opressão maligna, sai opressão do corpo, sai opressão da mente, sai opressão do sentido, em nome de Jesus Cristo. Sai daí agora, Satanás, legião das trevas, legião que opera na carne, legião que põe doença. Sai daí agora, espírito da doença, em nome de Jesus. Agora levanta esta muleta e anda. Levanta desta cadeira de roda e anda agora. Tenha fé, em nome de Jesus. Levanta desta prostração, levanta deste desânimo, levanta deste amarradiço maligno. Oh, Espírito bendito, nós cremos no poder libertador, nós cremos no poder transformador. Calabacandaraia alabasterinimi clama labassúria. Ele anda labas, ele me canta labaia. Toca no sangue desta pessoa, este câncer que está escondido no sangue, este câncer que está, Senhor, ó Pai de amor, neste corpo, querendo, ó Deus, resistir, estes pólipos malignos no intestino, este vulto canceroso, estes cistos no corpo, nós repreendemos, ó Deus poderoso. Sai daí, paralisia, sai daí, diabetes, sai daí, enfermidade mortífera. Sai, Satanás, sai com a sua alergia maligna. Nós te expulsamos agora. Sai daí, Satanás, sai daí, legião, sai daí, espírito da destruição, sai daí, espírito do mal. Jesus, cura agora desta cegueira, cura agora, Pai, desta frieza no corpo, desta febre diabólica. Meu Deus, está escrito na tua palavra que o Senhor é Deus que nos sara, e nós temos fé na tua palavra. e agora vai embora todo mal, vai embora, sai, sai paralisia, sai mal da coluna, sai mal da cervical, sai, sai, sai, sai, expulsa agora. Tenha fé para expulsar, homem. Tenha fé para vencer este poder das trevas que quer te amarrar. Tenha fé para expulsar aí agora, mulher. Sai agora todo mal. Sai daí agora. Sai daí, legião infernal. Sai daí, legião da derrota. Sai daí, legião do fracasso. Sai daí, legião da dúvida. Sai daí, legião do sofrimento. Sai, sai, sai agora em nome de Jesus. Sai agora em nome de Jesus. Sai daí agora em nome de Jesus. Sai daí agora em nome de Jesus. Jesus, vai queimando esta hérnia, vai queimando este tumor, vai queimando este câncer que estava na próstata, na garganta, no seio. Vai queimando, Pai, em nome de Jesus Cristo, o teu Espírito bendito. É Ele que queima, é Ele que queima. Sai, sai, sai, sai, Satanás. Sai daí agora. Sai da bexiga dele, sai da bexiga dela. Toda infecção, toda inflamação, sai agora em nome de Jesus. Sai agora em nome de Jesus. Todas as dores que acompanhava, todas as dores que se agarrava deste corpo, agora nós expulsamos no nome do Todo-Poderoso. Sai agora, sai agora, sai agora. Receba o teu milagre aí agora em nome de Jesus. Receba a tua cura em nome de Jesus. Ó, Jesus já curou dezenas e dezenas de pessoas. Pode levantar. A senhora já está levantando a muleta ali, ó. Já foi curada. Levanta mesmo. Você que estava sentindo a dor, aquele terror, aquele mal-estar, aquela dor no estômago, levante a mão e diga: sai a dor, sai mal-estar, sai agora. Senhora, o que tinha acontecido com a senhora?
2: Ah, eu quebrei a perna e pus uma prótese, né? A perna é fraca.
0: E aí, com aquela prótese e a perna fraca, tinha que usar a muleta. Anda sem a muleta agora, pode andar. Tenha medo não, pode andar. Pode fazer prova, diga glória a Deus. Pode andar sem a muleta, diga glória a Deus, glória a Deus. Está andando sem a muleta, levante a mão, diga glória a Deus. Ó, paralisia. Paralisia que havia no braço, paralisia no ombro, Jesus tocou e Jesus te curou. Vamos ouvir, aplauso para Cristo.
3: Pastor Kleber, queridos ouvintes, Deus está operando de uma maneira gloriosa aqui na cesta da libertação total. Seu nome, minha irmã?
4: É Julieta.
3: Irmã Julieta, o que foi que aconteceu agora na hora da oração?
4: É que eu cheguei com muita dor, né?
3: Chegou com muita dor?
4: É, muita dor.
3: Dor na onde?
4: Dor na perna, no corpo, né?
3: Dor nas pernas, dor no corpo. A senhora conseguia se movimentar sem sentir dores?
4: Quase não chegando, aguentar aqui, chegar aqui, né?
3: Não conseguia, não tinha força nem para chegar aqui?
4: Sim. Mas depois que eu cheguei, depois da oração, né? Que o pastor revelou, né?
3: Depois da oração, as dores foram embora?
4: Sim.
3: Movimenta as pernas pra gente ver. Cadê as dores?
4: Sumiu.
3: A senhora conseguia andar sem sentir dor?
4: Agora sim.
3: Anda pra gente ver aqui então. Abre espaço aqui, meus irmãos, pra nossa irmã andar. Quem tá vendo ela andar, diz glória a Deus. Cadê as dores, minha irmã?
4: Sumiu.
3: Tá sentindo nada?
4: Não.
3: Quem te curou?
4: Jesus.
3: Foi Jesus, pastor Kleber.
0: Ó, que coisa tremenda. Ela disse que pra vir estava difícil, mas ela creu, na hora da oração recebeu a vitória. Ó, nós vamos encerrar pelas emissoras. Tem muitas outras pessoas para testemunhar. Eles vão estar aqui, ó. Roberto Coronel vai estar aqui. O Douglas também vai estar aqui para ouvir. E nós vamos fazer a oração da fé, a oração final. Recordando que hoje tem madrugada de vigília do renovo. Você não pode faltar. Domingo, me aquecendo no rebanho. Domingo, o pastor Jerry Borchá vai estar pregando, o pastor Jerry, ministrando na sede mundial. É o dia em que nós iremos nos aquecer no rebanho e é o encerramento da campanha Profetizando no Vale. Traga alguém também para receber a vitória. Levante as mãos. Vamos orar. Soberano Pai, em nome de Jesus Cristo, nós queremos te louvar. Exaltado seja o teu nome, glorificado seja o Senhor. Leva, Pai, debaixo desta unção especial que será
5: ministrada, que será colocada, Senhor, sobre a cabeça de cada pessoa, sobre a cabeça de cada irmão, para levar a bênção para o seu lar. Derrama uma gota da tua virtude nesta unção, para abençoar a vida, a casa, o lar e a família daqueles que estão neste propósito à tarde, rompendo, vencendo todos os impedimentos e males, porque o Senhor já ministrou, te calabadorianda, que os impedimentos se romperam. Ah, o Espírito Santo está me falando, meu irmão, este impedimento maligno nesta situação que você estava vivendo, está se rompendo nesta hora. Creia e receba a tua vitória, Jesus amado. Leva o teu povo em paz e abençoado, em nome de Jesus. Que o Senhor te abençoe e te guarde. Que o Senhor tenha misericórdia de ti. Que o Senhor sobre ti levante o seu rosto e tenha misericórdia de ti e te dê a paz. A paz do Senhor Jesus. A paz do Senhor Jesus. E a paz do Senhor Jesus. Os presbíteros e pastores vão estar ungindo todos vocês aqui.
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8: Dia 31 de maio está chegando, nós vamos ter um culto especial em todas as nossas igrejas Deus de Amor aqui do Brasil e no exterior. Preste atenção, é o culto Me Aquecendo no Rebanho. É um culto onde nós vamos receber os membros que deixaram o nosso ministério, seja pastor, seja cooperador, seja membro. Este dia é o dia para você retornar à Igreja Deus de Amor. Não estou falando aos desviados. É claro que desviado pode voltar. Mas esse dia é específico para as pessoas que deixaram o nosso ministério. Talvez porque foram maltratados ou porque aconteceu alguma coisa na congregação. Inclusive, eu estava lendo em pesquisas que a maioria das pessoas deixa a congregação por falta de um relacionamento bom, uma palavra que aferiu, um relacionamento que não deu certo entre duas pessoas ali da congregação e houve um desentendimento e a pessoa sai. A pessoa não quer congregar mais. E Satanás se aproveita dessa oportunidade e começa a esfriar essa pessoa. Ela não vai mais à igreja. Ah, eu não vou mais lá porque aquela pessoa falou assim de mim. Ah, aquela pessoa me olhou feio. Ah, o pastor não me deu oportunidade. Ah, o pastor não me atendeu. Gente, isso é tão pequeno em relação à nossa salvação. É claro que não é indo para a igreja que você vai ser salvo, mas faz parte da sua fé, faz parte da caminhada cristã, é necessário congregar. Agora, se a gente for olhar pessoas que falam mal da gente, pessoas que não aceitam a nossa opinião, a nossa postura, a maneira que a gente penteia o cabelo, ou que a gente coloca o sapato, ou que a gente... a nossa opinião em relação a tantas coisas, a gente não congrega em lugar nenhum, porque sempre haverá situações assim. Por que você não deixa o trabalho? Tem gente falando mal de você lá. Por que você não deixa a escola? Tem gente lá que você também teve uma discussão. Mas deixa a igreja, que é muito mais fácil, não é verdade? Então, preste atenção. Deus está dando essa oportunidade. Não é uma igreja em si que está te dando oportunidade de você regressar. Você não foi para o mundo, mas está em casa ferido. Quem que ganha com isso? Você está só perdendo. A sua alma está enfraquecida. Você está fraco na fé. Você está triste. A sua alma está necessitada de alimento. Então chegou a oportunidade. Anote aí, dia 31 de maio, às 15 horas, em todas as nossas igrejas do Brasil e do mundo, haverá este culto Me Aquecendo no Rebanho. 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
11: 17 horas e 1 minuto.
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12: O presidente da Câmara, Hugo Mota, destacou que desde a assinatura do Pacto Nacional Brasil contra o Feminicídio, os deputados aprovaram um conjunto de 73 propostas voltadas ao enfrentamento da violência contra a mulher e ao combate ao feminicídio no país. A declaração foi feita durante cerimônia, que marcou 100 dias da iniciativa, ao lado do presidente Luiz Inácio Lula da Silva e de autoridades dos três poderes.
13: O feminicídio é um flagelo que nos envergonha como nação, mas a união entre os poderes, presidente Fachin, demonstrada neste pacto, e a determinação do parlamento brasileiro em legislar com rigor e sensibilidade apontam o caminho para que, em um futuro próximo, nenhuma cidadã precise temer por sua vida apenas pelo fato de ser mulher.
12: Hugo Mota reforçou que a Câmara tem priorizado medidas de prevenção, proteção e acolhimento às mulheres vítimas de violência. Entre as iniciativas citadas está o programa Antes que Aconteça. A proposta prevê a implantação de salas lilás, casas-abrigo e a atuação de defensoras populares capacitadas em direito das mulheres.
13: A iniciativa contempla a implantação de salas lilás, casas-abrigo e a atuação de defensoras populares, lideranças comunitárias capacitadas em direitos das mulheres. A educação também será um dos pilares desse esforço, porque é assim que transformamos o país, a partir da base.
12: A coordenadora da bancada feminina, deputada Jaque Rocha, do PT do Espírito Santo, destacou os avanços na legislação brasileira, desde a assinatura do Pacto Nacional Brasil de Enfrentamento ao Feminicídio.
14: Para nós é motivo de muito orgulho nesses 100 dias, mostrar o tamanho da colaboração do Poder Legislativo, também junto aos outros poderes, Poder Executivo e Judiciário, de que nós temos aqui uma bancada comprometida a colocar as mulheres como protagonistas e prioridade.
12: O presidente da Câmara mencionou ainda projetos aprovados recentemente pela Casa, que já se transformaram em lei, como o uso da tornozeleira eletrônica por agressores e a tipificação da violência vicária e do vicaricídio. A Câmara também aprovou a quebra de sigilo bancário em ações de alimentos, quando houver suspeita de ocultação de patrimônio, entre outras propostas. Da Rádio Câmara de Brasília, Luiz Gustavo Xavier.
15: Durante a primeira semana de junho, as escolas, as unidades de saúde e outros estabelecimentos públicos terão atividades para incentivar a prevenção a acidentes com crianças. Esse é o objetivo de proposta aprovada pela Comissão de Educação do Senado. O relatório da senadora Ivete da Silveira, do MDB de Santa Catarina, foi apresentado na CE pela senadora Tereza Leitão, do PT de Pernambuco.
16: Há estudos que demonstram que 90% desses acidentes poderiam ter sido evitados,
11: caso comportamentos preventivos fossem adotados. Trazer esse tema para os ambientes escolares, por meio de uma semana dedicada à conscientização sobre as boas práticas e os cuidados necessários para que se evite esse tipo de evento trágico, é, portanto, uma medida necessária que poderá salvar vidas.
15: Entre 2020 e 2021, segundo dados do Sistema de Informações sobre Mortalidade Infantil, ocorreram no Brasil 1.616 óbitos por acidentes domésticos com crianças de 0 a 14 anos. A proposta, apresentada pelo então deputado federal Alexandre Frota, segue para análise do plenário do Senado. Da Rádio Senado, Rodrigo Rezende.
16: A senadora Mara Gabrilli, do PSD de São Paulo, enviou um ofício ao Tribunal Superior Eleitoral pedindo explicações sobre a exclusão de pessoas com deficiência na campanha Representatividade. A iniciativa do TSE foi lançada no início de maio, com o objetivo de estimular a participação política de grupos historicamente subrepresentados, como mulheres, pessoas negras e indígenas. A ideia, segundo a corte, é mostrar a disparidade entre a população brasileira e o perfil daqueles que ocupam os cargos. Mas a falta de pessoas com deficiência na campanha levou Mara Gabrilli a pedir esclarecimentos. Ela considerou lamentável a exclusão de um dos grupos que mais enfrenta obstáculos em ação criada para incentivar justamente a diversidade nos espaços de poder.
17: Porque a pessoa com deficiência, ela tem obstáculos estruturais a vencer. Eu posso falar sobre isso com muita propriedade, porque eu sei das barreiras enfrentadas por uma mulher tetraplégica na política. Eu sei o que é enfrentar obstáculos todos os dias, mesmo que seja dentro da cabeça de uma pessoa. E também sei que existe muita gente com deficiência cheia de potencial para transformar, para fazer política, para transformar realidades, mas a barreira ainda é enorme.
16: A campanha em questão será veiculada até 30 de julho e é composta por vídeo para televisão e spot para rádio, além de conteúdo para as redes sociais. No ano passado, o TSE divulgou campanha sobre acessibilidade para ampliar a inclusão de eleitores com deficiência. A senadora Mara Gabrilli reconheceu a importância da ação, mas entende

0: 7 minutos.
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1: Muito bem, ouvinte, a partir desse exato momento, 17 horas com mais 8 minutos, vamos seguindo aqui com o operador Josias, operando a mesa de som, controlando o outro lado, está o Fábio Cardoso, que Deus abençoe. Nós vamos agora até às 18 horas, programa da Igreja Pentecostal Deus Amor, Ribeirão Preto, Rua Saldanha Marinho, número 740, bem no coração de Ribeirão Preto, localiza a Igreja Pentecostal Deus Amor, sede mundial na Avenida do Estado, 4568, no bairro Liberdade, São Paulo, capital, na responsabilidade geral da presidenta, nossa irmã Irene Miranda. Ouvintes, fique ligado conosco, que Deus tem muitas bênçãos, muitas vitórias, muitos, até mesmo milagres, vocês vão ouvir. Fique ligado com esta programação, 17:08, quando for 17 horas e 30 minutos, nós estaremos dirigindo uma oração em seu favor. Você pode entrar em contato conosco agora no 16 993 71 2972, 16 993 71 2972, programa A Voz da Libertação da Igreja Pentecostal Deus é Amor. Dezessete horas com nove minutos, nós vamos seguindo já, ouvinte, lembrando a todos que daqui a pouquinho a presença do servo de Deus, nosso irmão presbítero Edmilson Fernando, trazendo a palavra de Deus e orando, e Deus confirmando a bênção, Deus confirmando a grande vitória. Daqui a pouquinho, nosso irmão presbítero Edmilson trazendo a palavra de Deus e orando por todos, que eu tenho certeza aí que grandes vitórias estarão acontecendo na tua vida através do grande poder de Deus. Então, meu irmão, minha irmã, você não pode perder a bênção do Pai, nossa Igreja Pentecostal Deus de Amor. Milagres, maravilhas estarão acontecendo para a glória de Deus. Eu quero lembrar você que Deus tem coisas grandes e firmes a realizar na nossa vida através do Espírito Santo de Deus, nosso Pai. Eu tenho certeza que Deus, ele tem coisas grandes na sua vida, coisas grandes e firmes na tua vida. Você não pode perder essas bênçãos do Pai em nossa Igreja Pentecostal do Jamor. E nós estamos juntos, já ouvindo, nós estamos aí na data aí do 2026. Os irmãos aí que estão aí, ó, Deus abençoe vocês, hein, grandemente. Tem participações aqui, Unijoques, pastor Edmilson, não, pastor Cláudio, sim, ele vai entrar agora. Pastor Cláudio, sim, ele vai entrar agora conosco, a partir de agora, falando sobre amanhã, nesse sábado. Atenção, amanhã, nesse sábado, que vai acontecer aqui em Ribeirão Preto, nossa Igreja Pentecostal Deus do Amor, pastor Cláudio vai explicar para os ouvintes que vai acontecer nesse sábado, acontecendo um trabalho excelente em nossa Igreja Pentecostal Deus do Amor.

que da cidade de Ribeirão Preto. Tenho certeza aí, coisas maravilhosas estarão acontecendo na sua vida. Amanhã, ouvinte, amanhã é um dia todo especial, neste sábado, dia 30, Grupo Expansão, com toda a mocidade aqui da cidade de Ribeirão Preto. Não percam as bênçãos de Deus. Pastor Cláudio, 17 horas e 11 minutos.

E atenção, juventude, atenção, jovens, atenção, todos os jovens que estão nos acompanhando, você do Expansão Jovens, ou você também não do Expansão, você cristão, você não cristão, quero te convidar para você estar conosco nesta noite de sábado, sábado abençoado por Deus, sábado em que os jovens estarão aqui adorando o nome do Senhor em nossa sede estadual, aqui de Ribeirão Preto. Você é o nosso convidado especial para estar conosco e receber a bênção de Deus. Venham adorar a Deus, venham entregar a sua vida ao Senhor Jesus, venham ser tocado pelo Espírito Santo nesta noite de sábado, venham ouvir os jovens aqui na pregação, nosso querido irmão jovem Lucas, nosso irmão jovem cooperador Lucas, ele vai estar pregando a palavra de Deus, ele vai estar anunciando o Evangelho de Jesus com o tema deste culto, o melhor amigo. É o culto do Expansão, o culto melhor amigo, neste sábado, agora, dia 30, já chegou, já estamos impactados, já estamos envolvidos, já estamos preparados para ouvir a palavra de Deus com o nosso querido irmão cooperador Lucas, um jovem usado na mão de Deus, e também toda a Expansão estarão louvando e exaltando o nome de Jesus Cristo.

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1: É neste sábado, em dia 30 de maio. Atenção, jovens. Atenção, expansão. É nesse sábado, dia 30. É onde qual estaremos aí recebendo as bênçãos de Deus, os jovens louvando a Deus, o expansão. Olha, você que tem a necessidade de ouvir uma palavra do coração de Deus, de receber o avivamento do coração do Senhor, você não pode ficar de fora. Deus, Ele quer abençoar você, Ele quer abençoar a sua vida, Ele quer abençoar a sua família nesta noite de sábado, onde você será impactado pelo poder de Deus, pelo poder de nosso Senhor e Salvador Jesus Cristo. Rua Saldanha Marinho, número 740, no centro da cidade de Ribeirão Preto, juntamente com os jovens, todos os nossos irmãos obreiros, obreiras, membros, todos participando desta noite de sábado, dia 30 de maio. Não faltem, porque Deus quer encher do Espírito Santo.

venham ser impactados pelo Espírito Santo, venham receber as bênçãos de Deus, venham louvar, venham adorar, venham engrandecer ao Senhor Jesus na Igreja Deus e Amor, nesta noite de sábado, aonde qual Deus tem a bênção, Deus tem a vitória para a sua vida. É o grande culto, o melhor amigo. Jesus é o melhor amigo e você não pode deixar de ouvir esta palavra, deixar de entender isso, porque Deus quer impactar com o Espírito Santo a sua vida.

Olha que lindo, ouvintes. Olham que louvor abençoado. É o louvor diretamente do coração de Deus para os nossos corações. Então tá, então, este convite especial para neste sábado, dia 30, no horário das 19 horas, Rua Saldanha Marinho, 740, no centro da cidade de Ribeirão Preto. Todos os jovens, todo o Expansão, você também, que não é do Expansão, mas é jovem, você que ainda nunca ouviu a palavra de Deus, talvez está aí numa angústia terrível neste sábado, talvez precisando ser uma pessoa tocada por Deus, então não falte, venham ser abençoado por Jesus e ser impactado pelo poder de Deus.

0: Aí, ouvinte, sábado agora, que seja amanhã, no dia 30, você não pode perder a bênção de Deus aqui na Igreja Pentecostal Deus de Amor. Igreja Pentecostal Deus de Amor está localizada na rua Saldanha Marinho, no número 740, bem no coração de Ribeirão Preto.
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0: 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Você que está em casa ouvindo nós agora, você deseja participar, é o telefone 16993712972. Você que está ouvindo essa rede de emissora, que Deus abençoe a tua vida, Deus abençoe o teu lar, a tua família, onde quer que vocês estejam ouvindo nós agora. Vamos aí, as pessoas estão ouvindo nós agora, paz do Senhor. Quem está aí? Quem está aí? Quem está aí, Fábio? Quem é, Fábio? Vamos lá? Pois não?
2: Pai do Senhor Jesus, meus irmãos, tudo bem? Deus continua abençoando hoje, amanhã e sempre. Ora aí pro meu filho, Antônio Carlos Ribeiro Brambate, é o pai. E ora pro meu neto aí, fez 1 ano e 6 meses que ele tá sem dar notícia ainda. Mas não tá morto. Deus tem sempre mostrado pra nós. Praia dos Santos Brambate. 19 anos ele tem.
0: Praia dos Santos, 19 anos ele tem e não dá notícia. Meu Deus, como a mãe sofre, né? Como que a família sofre, não é verdade? Sim, minha irmã, pode deixar, nós estaremos orando. E Praia dos Santos, gente, vamos orar por essa pessoa, para Deus aí ter misericórdia. Pouca idade, né? Idade é bastante jovem e demais. Aí Deus abençoe minha irmã que mandou aí, ó, ouviu as contas bancárias e mandou o seu comprovante. Que Deus abençoe, tá bom? Minha irmã que participou também, ela, só que ela mandou um áudio, mandou dois, mandou três, mandou quatro, tudo emendado. Ela disse: a paz do Senhor Jesus Cristo, a minha Maria Marques. É para pedir de oração, entendi. Eu vou orar por vocês, tá bom? Jesus tem uma vitória toda especial, pode ter certeza que a vitória será grande, grande, grande na nossa vida. Confia no Senhor, minha irmã. Confia no Senhor, meu irmão. Ele tudo fará, coisas grandes e firmes que nós não sabemos. Ele fará grandes maravilhas. O que mais? Olha, vem os importantíssimos ouvintes para onde, para quando, confraternização da reunião de poder de Deus. A nossa confraternização chegou no dia, na rua Adolfo Pavalis 361 e PDA Central do Jardim Alvorada. Isso aí vai ser na cidade de Jardinópolis. Atenção, querida cidade de Jardinópolis, nesse dia 30, que seja amanhã. Preletor está trazendo a palavra de Deus ali, nosso irmão, ali na cidade de Jardinópolis. Quem será o servo de Deus que vai estar aí? Preletor, nosso irmão, Denilson, vai estar trazendo a palavra de Deus ali. Você aí não pode perder a bênção de Deus. Para sábado aqui em Ribeirão, já foi falado aí, sábado não preciso citar mais, né? O jovem Lucas estará trazendo a palavra de Deus amanhã aqui na sede de Ribeirão Preto, rua Saldanha Marinho, número 740. Programa da Igreja Pentecostal Deus de Amor, são 17 horas com 21 minutos. Controlando os botões do outro lado, a máquina de som, né? Quem tá lá? Nosso irmão Fábio Cardoso, aqui na locução, seu irmão em Cristo, cooperador Josias.

0: 17 horas e 22, Fábio, seguimos aí com as contas bancárias da nossa igreja pentecostal, Deus e Amor, Fábio.
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0: Muito bem, seguimos aí 17 horas e 26 minutos. Para quem entrar também conosco aí nesse momento, que ouviu as contas bancárias, você pode passar nesse número, não passa além, viu, meu irmão? Há outras contas que você aí vai estar enganado. Às vezes você vai pensar, ah, passaram para mim, foi diferente. Não é diferente, não. Aí os contatos, um exemplo, você vai passar o comprovante, você vai tirar o comprovante, passa nesse contato aí, só. Somente o comprovante, tá bom? O comprovante você manda neste aqui, 16993-712972. Esse só vai servir para oração, tá bom? Só vai servir só para oração. E vocês passarem o comprovante dessas. Vamos dizer, você vai tirar aquele toquinho pequenininho, tão pequenininho, né? Vocês vão passar, tirar uma foto dele e passar aqui nesse, ou sei lá, pro PDF mesmo também. 16-993-71-2972. Nós vamos orar já. Fábio, sabe aquela dupla Pedra Viva de Brado? Dupla Pedra Viva, Brado de Vitória. Mundo Maligno. Eu quero aí que ele vai trazer uma saudade, né? Aquelas pessoas aí que já ouviu esse louvor, vai trazer uma saudade, aquelas irmãs, aqueles irmãos que estão em casa ouvindo nós agora, e que vocês tenham boas lembranças desse louvor aí, tá bom? Vamos ouvir para a glória de Deus. Em sequência, nós iremos orar. 17 horas e 27 minutos. Isso mesmo, dupla Pedras Viva, Brado de Vitória. Mundo Maligno.

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três minutos. Olha o Fábio de Street, tá tirando. Por que, Fábio, saindo essas lágrimas? Por quê? Eu sabe por que? Isso aqui é uma recordação, rapaz. Vem uma recordação. É, o Fábio disse que lembra desse louvor aí. Esse louvor também, eu lembro dele também na época. Vai falar, a época de uma idade aí, não passou de 50. Passou de 50, aí você tem esses louvores que mexem com nós, querendo ou não. Você que tá em casa também, minha irmã, meu irmão, mexe com vocês, porque esse louvor aí marcou época. Eu falo, época de louvores maravilhosos que ficou na nossa mente. Mundo de horror, mundo maligno. Quando eu falo mundo maligno, não é as pessoas, né? Não serão as pessoas, são a vida que nós convivemos aqui. Pensamentos, má no coração, maldade no coração. É, essa que é a luta aqui desse mundo que fala, o mundo maligno, cheio de ilusão. É verdade? Então, você que está em casa, nós estaremos orando agora por você. Quem passou mensagem já passou, porque eu vou orar por vocês agora. Mas tem uma irmã que ela pediu oração aqui. Ela disse assim: a paz do Senhor, paz do Senhor, Denis Amorim, Jonathan Amorim, Joyce Amorim, Thelma Amorim, Valdir Amorim, pastor, o que é um pedido de oração? Eu estou vendo, minha irmã, estou te atendendo agora, Rosiane, Deus abençoe, minha irmã, grandemente, nós estaremos orando por você. Vai ficar aqui, sim, vai estar. O pastor Cláudio também, ele passa aqui para o estúdio, daqui a pouco ele vem entrar também, mas eu vou fazer essa oração, nós vamos orar junto, tá bom, minha irmã? E Deus tem uma vitória muito grande para vocês, tá bom? Então, tá aqui também outro pedido, peço oração também, deixou uma lista de oração, Paulo Baldan, Luiz Gustavo, Eila também, Fernandes, Tereza também, Aparecida Alves, e Carlos também, Emanuel da Silva, e assim vai. Peço oração também para o Jean, Ricardo também, Altair também, Milene também, Martins. Então são essas pessoas que deixou os nomes aqui anotados para nós orar, e nós vamos orar agora. Então vamos orar, porque daqui a pouco é a oração já do entardecer, e nós vamos para essa oração por essas pessoas, não para ficar não rejeitando os pedidos de oração de nenhuma irmã, de nenhum irmão que pediu oração. Nós iremos orar agora, e eu creio na sua vitória, meu irmão, eu creio na vitória. A vitória é sua, a vitória está garantida, em nome do Pai, do Filho, em nome do Espírito Santo de Deus. Vamos orar. Glorioso Deus, eterno Pai, em nome de Jesus Cristo, tem misericórdia, fica conosco, nos encubra com teu sangue, nos lava com teu sangue, nos purifica nós com teu sangue e dai a vitória, Jesus, dá o livramento, fortalecendo a nossa fé, fortalecendo a nossa confiança, dai, Senhor, a direção do teu Espírito Santo, dá a direção do teu Espírito da verdade. Em nome de Jesus Cristo, fale nossos corações, abrindo a nossa mente, abrindo o nosso entendimento de uma forma toda especial, abençoando esse lar, abençoando essa família, abençoando esse ouvinte que está em casa. Em nome de Jesus, fica conosco, Senhor, fica conosco. Encubra nós com teu sangue. Fale, Senhor, abrindo nossos olhos, o nosso entendimento. Essas irmãs que pedem oração, os irmãos que pedem oração, se eles passaram mensagem, meu Pai, porque eles precisam. Se eles passaram mensagem, meu Pai, porque estão aflitos. Se eles passaram as mensagens, meu Pai, tirou aquele tempinho, porque eles estão ouvindo nós em casa, estão recebendo essa oração agora. Em nome de Jesus, cura ele, Senhor, liberta, tira essa enfermidade, tira essas dores da coluna, dos pés, tira essa coluna, Senhor, das pernas, má articulação, tira, meu Deus, tira, meu Pai, estende as tuas mãos de poder, ó Pai Santo, ó Pai amado, opera grandes maravilhas, opera de uma forma toda especial e grande e maravilhosa. Jesus, encubra nós com teu sangue, nos purificando nós, Senhor da glória. Em nome de Jesus,
Ó Senhor, dai o grande livramento sobre a nossa vida, opera grandemente, Senhor, em nosso meio de uma forma especial, perdoando, Senhor, os nossos pecados, perdoando as nossas falhas, nossas fraquezas, em nome de Jesus, que eu creio na bênção, eu creio na vitória do Pai, eu creio na vitória do Filho, eu creio na vitória do Espírito Santo, nos livrando de todo o mal, nos livrando de todos os perigos, em nome do Senhor Jesus. Muito obrigado, Senhor, por tudo. Essa é a minha oração, meu clamor. Que chegue à memória do Senhor toda a minha família, também a minha casa. Cubra com teu sangue, em nome do Pai, do Filho e do Espírito Santo de Deus. Amém. Amém, Jesus. Amém. Amém, meu irmão. Amém, minha irmã. Amém. Vocês oraram comigo? Vocês orou comigo, meu irmão, minha irmã? Eu quero que vocês voltem para Jesus agora, se alguém saiu, se alguém está afastado, se alguém se enfraqueceu na fé, ou você que nunca aceitou Jesus ainda, não aceitou ainda, não, então volte agora, você tem oportunidade. E quando a gente tem oportunidade, abrace ela, abrace e segure, tá bom, meu irmão? Levanta sua mão agora, levanta sua mão, minha irmã, diga assim comigo: Senhor Jesus, a partir de agora, a partir de hoje, eu te aceito como Salvador da minha alma. Escreva meu nome no livro da vida, cele com teu sangue. Fala comigo agora: Senhor Jesus, perdoa todos os meus pecados, me dê a vitória, que eu volto para o Senhor agora, neste momento. Eu entrego a minha vida nas tuas mãos, no nome do Pai e do Filho e do Espírito Santo. Obrigado por tudo, em nome de Jesus. Amém. Tá aí, meus queridos irmãos e minhas queridas irmãs, que Deus abençoe a tua vida, que Deus abençoe o teu lar, a tua família, que Deus abençoe grandemente, em nome de Jesus. Eu tenho certeza da sua vitória em Cristo, em nome de Jesus. Você que está em casa, você que está ouvindo esta programação, continue conosco, que Deus tem grandes bênçãos a realizar para a glória de Deus. Amém? Seguimos aí o programa da Igreja Pentecostal Deus e Amor.

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0: Muito bem, ouvintes, graças damos ao nosso Deus pela programação, a voz da libertação está chegando até você, seu lar, a sua casa e também a sua família. Eu quero neste momento convidar vocês para neste domingo, hein? Domingo agora, nós estamos no último domingo da campanha do propósito do mês, desse mês, aonde qual nós estamos no mês de maio, será domingo agora, dia 31, no horário das 9 da manhã, 2 da tarde e 7 da noite. Eu vou estar com vocês no horário das 19 horas.
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0: Nesta noite de domingo, no horário das 19 horas, eu quero convidar você, sua família, sua casa, para nós estarmos louvando e bendizendo o nome do Senhor Jesus na grande campanha Profetizando no Vale. E também estaremos nesse grande propósito em favor com o tema Me Aquecendo no Rebanho e também Eu e Mais Um. Então, no horário das 19 horas, eu estarei com todos vocês nesta noite de domingo para pregar a palavra de Deus com o culto da família. É o culto da família também nesse domingo, onde você é o nosso convidado especial. Não falte, sejam abençoados, sejam participantes. E lembrando que todo domingo temos aqui também o culto no horário das 9 da manhã e também no horário das 2 horas da tarde. À tarde, o nosso querido presbítero Luiz Cardoso, ele que prega a palavra de Deus e ora por todos nós. Venham receber uma palavra do coração de Deus, uma palavra da parte de Deus na sua vida. Você será impactado pelo Senhor nosso Deus. Então, no horário é aqui das 19 horas, estarei com os irmãos pregando a palavra de Deus.
2: 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Ele não esperava receber Jesus em sua casa. Ele não esperava receber Jesus em sua casa. Quando ele escuta Jesus dizendo: desce depressa, porque hoje me convém pousar em tua casa. Quando ele ouve estas palavras, automaticamente ele recebe o que era improvável e fica surpreendido por Jesus. E o que acontece, pastor, nesta hora? Acontece o inesperável. Quantos acreditam que vai acontecer o inesperável hoje aqui na tua casa, na tua vida? Você em casa acredita que vai acontecer o inesperável?

Aí está, ouvintes, a palavra de Deus sendo pregada e será nesta oportunidade, neste domingo, dia 31 de maio, onde você receberá a palavra de Deus direto do coração de Deus ao seu coração. Então eu quero convidar você que está me ouvindo para não ficar de fora das bênçãos de Deus, daquilo que Deus tem para a sua vida, para a sua casa e também para a sua família. Anote o endereço: Rua Saldanha Marinho, 740, no centro da cidade de Ribeirão Preto. Nesse domingo, então, às 19 horas, culto com a família, e você é o nosso convidado especial.

0: Tragam a sua família, tragam a sua casa, tragam o seu lar. Traga aí você que precisa de receber uma palavra do coração de Deus, um coração que precisa ser tocado pelo Senhor Jesus. Venha neste domingo, escolha um horário e seja participante das bênçãos de Deus nosso Pai. Tá certo, ouvintes? Vamos aí seguindo com o programa A Voz da Libertação, dentro destas emissoras que retransmitem a voz de Deus, a voz da libertação.
1: Muito bem, são 17 horas com 48, está se aproximando a oração já do entardecer. Daqui a pouquinho, né, Fábio? Está se aproximando a oração do entardecer. Você que está sintonizado nessa tarde de hoje, Deus abençoe e fica ligado para nós orar junto. E as pessoas estão aí passando mensagem, passando áudio, fazendo seu pedido de oração. É o Maicon, ele fez um pedido de oração aqui, deixou para ficar com a oração do Calvário, a oração do que seja do entardecer. Luiz Gustavo Fernandes e Keila também Fernandes, ela fez seu pedido de oração. Tem outra pessoa que fez o pedido de oração aqui, vamos ver.
2: A paz do Senhor Jesus, irmão Josias, é a irmã Tânia. Eu peço oração em meu favor e da minha família e todos que estiver ouvindo a voz da libertação.
1: Opa, entendi, minha irmã, para oração. Irmã Tânia, ela está pedindo oração do bairro que ela está, ela está pedindo oração para ela e para toda a família. Ô, irmã Tânia, que Deus abençoe, irmã Tânia, e demais pessoas estão ouvindo também, nós que estamos no aplicativo, nós estaremos orando por você, mas vai ser com a poderosa oração, a oração já do entardecer. É, para você que está em casa, gente, para vocês e uma das igrejas pentecostal Deus de Amor, preste atenção. Vocês vão cultuar, aproveita a oportunidade e você vai nesse endereço que o nosso irmão presbítero Leonardo vai passar para todos nós. Vamos ouvir? Vamos ouvir a partir de agora.
3: A Igreja Pentecostal dos Amor, sede setorial da cidade de Serrana, se localiza na Avenida Deolinda Rosa, número 1048. 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Também na cidade de Mococa, no bairro Conjunto Habitacional Gilberto Rossetti, a nossa sede central se localiza na rua Nicolau Paione, número 167. 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Na cidade de Santa Cruz das Palmeiras, a nossa sede central se localiza na Avenida Armando Penteado, número 941, no bairro Vila São Vicente. 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
1: Aí, ouvinte, alguns endereços nós acompanhamos a partir de agora. Agora eu quero que os ouvintes prestem atenção nessas bênçãos que nós vamos ouvir agora. Presta atenção antes da oração do entardecer.
4: Tem uma pessoa aqui, irmãos, que o Espírito Santo Deus revela que você não iria sair de casa hoje. Você não iria sair de casa hoje porque você acordou com uma dor no peito. E Deus disse que te deu um livramento. Era no coração. Cadê essa pessoa que Deus te deu esse grande livramento? Aonde está você? Levanta sua mão que você vai receber de Deus o teu grande milagre. Vem aqui, irmão. Dá um espaço para ele aqui. Olha aqui para mim. Vem cá. Qual o nome do senhor?
5: Reginaldo Anísio Neto.
4: Aconteceu desse jeito, irmão Reginaldo. Olha para mim. Quase o senhor não saia de casa.
5: É verdade.
4: Mas o senhor crê no livramento de Deus?
5: Acredito.
4: Feche os olhos, irmão Reginaldo. Existe uma promessa de Deus na vida do irmão Reginaldo. Quem acredita diz amém. Existe uma promessa na vida do irmão Reginaldo. A enfermidade quer parar, mas Deus vai mostrar para o irmão Reginaldo, a família dele, esta promessa. Por isso ele te dá o grande livramento. Receba o milagre da parte de Deus. Receba o poder no nome de Jesus. Meu Deus, olha só, ao invés dele ir para o hospital, ele veio para a igreja. E o Espírito Santo revelou ele. E ele está curado pela palavra, pela unção de Jesus. Quem acredita dá glória a Deus. Olha para mim, irmão Reginaldo. Desceu fogo do céu aí, hein? Cadê o problema? Procura aí no coração. Hã? Como é que é, irmão Reginaldo?
5: Eu estou bem agora. Agora estou bem.
4: Não podia fazer esses movimentos, nada. Doía tudo. E agora?
5: Agora estou bem. Graças.
4: Curou o senhor, irmão Reginaldo.
5: Deus.
4: Aleluia, grande é a sua fé, homem de fé. Receba a vitória. Dai glória, dai glória.

0: 17h56, tá aí ouvinte, você que acompanha nós nesse exato momento, essa programação, eu quero já dizer para você que Deus abençoe, mas não vou despedir totalmente, né, Fábio? Fábio, você não vai estar, né? Não, até agora, né? Fábio vai estar até agora, até daqui a pouco, mas às 20 horas nós vamos estar de volta, 20 horas estamos de volta, com certeza aí vai ser também bênção de Deus, porque vai ser transmitido o culto da noite de hoje. Nosso irmão presbítero Edmilson Fernando, vai ser uma palavra aí maravilhosa. Então você que está em casa ouvindo esta programação, vocês vão ficar ligados, vocês não vão sair daí da sintonia. Por que vocês não vão sair da sintonia? Pô, meu irmão, mas vocês vão deixar a oração do entardecer. Já em sequência, eu tenho certeza que vai ser bênção de Deus, vai ser vitória para meu irmão, vai ser muitas bênçãos para minha irmã também. Vocês que estão ouvindo em casa, essa programação da nossa igreja pentecostal Deus de Amor. Programa este, ouvinte, que é levado ao ar 24 horas. Tivemos hoje um culto maravilhoso de manhã. Tivemos também meio-dia, foi um culto abençoado por Deus na parte da manhã também, a parte do meio-dia e às 14 horas também. Você que está ouvindo em casa, mas agora, daqui a pouquinho, já o culto da noite, que nosso irmão presbítero Edmilson Fernando, ele vai trazer uma palavra maravilhosa, hein? Nesse endereço eu vou deixar para vocês, Rua Saldanha Marinho, número 740, bem no centro da cidade de Ribeirão Preto, localiza a Igreja Pentecostal Deus de Amor. Está na responsabilidade pastor Cláudio Santos, pois nós temos a sede mundial na Avenida do Estado, 4568, no bairro Liberdade, São Paulo, capital, presidenta, nossa irmã Irene Miranda. Nós despedimos agora, ouvinte, você que está ouvindo em casa, nos trabalhos técnicos do outro lado, na sonoplastia está meu irmão Fábio Cardoso e aqui na locução, seu irmão em Cristo, cooperador Josias. Em sequência, a oração do entardecer.
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4: Muito boa tarde, seja muito bem-vindo, seja muito bem-vinda. Você está aqui nos canais oficiais da Igreja Pentecostal Deus de Amor. Aos nossos irmãos que estão no programa Voz da Libertação, sejam todos muito bem-vindos. Esse quem tem o prazer de vos falar é o seu irmão em Cristo, Diácono Douglas Almeida. Nós estamos aqui para, juntamente com você, querido irmão internauta e também querido irmão ouvinte, fazermos a oração do entardecer, aquela oração que está já na marca de todos nós, crentes que servem a Deus na Igreja Deus de Amor. Nós temos esse costume, que é um excelente costume, de estarmos em oração. A Bíblia diz lá em Atos dos Apóstolos, capítulo de número 3, versículo de número 1, que Pedro e João subiam juntos ao templo à hora da oração nona. Pedro e João, eles tinham o hábito de estar em oração. E que hábito bom, não é mesmo, querido ouvinte? Um hábito excelente, ao qual todos nós, crentes de Jesus, precisamos ter esse hábito, que é ter aquele momento de comunhão, aquele momento de intimidade com o nosso Deus. E para isso, nós estamos aqui e eu quero convidar você para que, juntamente comigo, entremos diante da presença do nosso Deus em oração, porque Ele tem coisas extraordinárias para nos revelar. E só vamos saber quando adentrarmos na Sua presença. Então, chegou o momento, vamos ao momento da oração. Soberano Deus e eterno e querido Pai, Pai de nosso Senhor e Salvador, Jesus Cristo de Nazaré. Mais uma vez, diante da Tua presença que é bendita e também poderosa, nós nos colocamos em oração aqui nessa tarde, ó Pai. Eu quero dar graças ao Senhor, porque até aqui o Senhor tem nos ajudado. Eu quero dar graças ao Senhor, porque até aqui as Suas mãos têm sido manifestadas, ó Pai, sobre a nossa vida. Obrigado pela vida desse irmão ouvinte. Obrigado pela vida desse irmão internauta. Sim, que está agora de joelhos dobrados, que está agora com as mãos levantadas, que fechou a porta do quarto e está a sós, ó Deus, perante a Tua face. Deus, quero Te dizer muito obrigado. Muito obrigado por ter, nesta sexta-feira, me possibilitado levantar da cama, ó Deus, e cumprir as minhas tarefas e enfrentar os desafios que se colocaram diante de mim ao longo desse dia. Ah, Pai, Te louvo e Te engrandeço também, porque o Senhor não só me ajudou, como o Senhor ajudou também esse irmão, essa irmã, ó Pai, que clamou, que buscou, que se levantou perante a Tua face. Obrigado porque o Senhor nos fez vencer cada desafio ao longo desse dia. Quero não só agradecer, mas também quero, ó Pai, Te pedir, porque está escrito, ó Deus, que temos um Pai, sim. E qual é o filho que, pedindo um peixe a um pai, dará ou receberá uma pedra? Não. O nosso Pai não é um Pai que não se compadece das necessidades de seus filhos. Por isso, estamos também nesse momento, ó Pai, pedindo ao Senhor, ó Deus de toda a terra e Senhor de todo o universo. Estamos pedindo a Tua bênção, ó Pai. Sim, quero orar por cada vida, por cada alma que já enviou os seus pedidos de oração através, ó Pai, do nosso chat lá no canal do YouTube. Sim, cada pedido de oração que está chegando, que já chegou, eu quero apresentar cada uma dessas necessidades. Sim, pessoas que também enviaram seus pedidos de orações através do nosso WhatsApp, lá da Central de Produções Internacional. Pessoas que fizeram questão de trazer os seus pedidos de oração, ó Deus, presencialmente, aqui na nossa sede mundial, e depositaram nas urnas ali do Santuário da Oração. Outros que durante o culto que aconteceu, ó Pai, no horário das 7, no horário das 9, no horário das 11h30 e também das 15 horas, sim, no salão de número 2. Essas pessoas também depositaram ali na urna os seus pedidos de orações. Eu coloco cada um deles agora diante do altar do Senhor. Nesse momento, eu quero orar pelos enfermos. Sim, meu Pai, essa pessoa que está acometida de algum tipo de enfermidade, essa enfermidade, meu Pai, que veio de repente sobre a vida dela, sobre a vida dele, essa pessoa, ó meu Pai, que agora está internada. Sim, esse jovem, esse adulto, essa criança que está internada, que está hospitalizada. Exemplo da pequena Melissa, que está... Sim, meu Pai, coloca Tuas mãos sobre a vida dessa pequena, não só sobre a vida dela, como cada criança que está internada. Sim, meu Pai, crianças que estão, em alguns casos, entre a vida e a morte. Eu quero te pedir, Pai, coloca as tuas mãos, vai restaurando a saúde. Sim, essa criança que está enfrentando, ó Pai, uma bactéria que foi, ó Deus, diagnosticada em seu organismo, uma infecção. Sim, meu Pai, ó Deus, problemática.

Pai, Tu és o Deus Todo-Poderoso, o Deus que operou no passado, o Deus que opera nos dias atuais e que sempre vai operar, porque o Senhor não muda. É, o Senhor não tem variação de sombra, pelo contrário, o Senhor é imutável. E nessa tarde, deixamos diante da Tua face, ó Deus Todo-Poderoso, cada uma dessas vidas, sim, não só as crianças, como também os adultos. Sim, essa pessoa, ó Pai, que foi diagnosticada com uma enfermidade, Senhor, que para a medicina não tem cura. Sim, essa pessoa, ó meu Pai, que chegou no hospital e foi trazido às pressas porque teve um infarto, teve, ó Deus, um mal súbito e acabou, ó Pai, indo parar no hospital. Outros que se envolveram em acidentes no trânsito. Outros, ó Pai, que tiveram um acidente doméstico. Enfim, pessoas que nesse exato momento estão lutando, ó Pai, para sobreviver. Manifesta, ó Deus, a cura divina. Manifesta o milagre extraordinário. Sim, que esta pessoa não só saia deste hospital curada, mas se recupere, ó Pai, de todo efeito colateral. Sim, se recupere de uma maneira, ó Deus, perfeita e gloriosa. Ah, meu Rei e meu Salvador, e que o Teu bom nome, ele venha a ser uma vez mais glorificado, uma vez mais engrandecido. Ó Pai, que mediante esse milagre, o grande testemunho seja evidenciado, compartilhado, para que mais vidas, ó Pai, tenham uma fé acrescida no Senhor, ó Deus bendito, ó Deus Todo-Poderoso. Sim, meu Pai, eu deixo diante da Tua face, nesse momento, não só os enfermos, não só aqueles que estão desenganados, como também, meu Pai, aquele e aquela que nesse momento, ah, meu Pai, está com a mão no local da enfermidade. Essa pessoa, ó, meu Pai, que percebeu que em seu corpo apareceram caroços. Sim, meu Pai, sem mais nem menos, simplesmente apareceu. Ó Deus, e ela está com a mão agora sobre o local da enfermidade. Ele está agora com a mão no local da enfermidade. E em nome de Jesus, eu repreendo esta enfermidade. Em nome de Jesus, como diz a Escritura, se nós crermos, veremos a glória do Senhor. E eu creio, meu Pai, eu creio. E no nome de Jesus, eu repreendo este mal que está alojado no corpo físico desta pessoa. Essa pessoa, meu Pai, que sofre de enxaqueca, essa pessoa que sofre, ó Pai, sim, de enfermidades crônicas, estende as suas mãos nesta noite, manifesta o Teu poder. E que esse mal desapareça, que essa enfermidade desapareça. E o Teu bom nome, ó Deus verdadeiro, seja, ó meu Pai, temido, reverenciado, adorado, ah meu Deus, e glorificado. Eu peço nesse momento não só por essa pessoa que está enferma, por essa pessoa que está desenganada, mas eu também quero pedir, ó Deus, por esta pessoa que está, meu Pai, vivendo crises, sim, no seio da família. Esse pai, essa mãe, esse esposo, essa esposa que está vendo, ó Pai, a família ao qual ela está inserida, ó Deus, caminhando, ó meu Pai, para um colapso espiritual.

0: encaminhando meu pai, ó Deus, para uma destruição. E nessa noite, ela decidiu interceder. É, meu pai, porque ela já entendeu, essa esposa já entendeu que, ó Deus, com as armas naturais, não vai ter restauração, porque ela já tentou, esse esposo já tentou com as armas naturais, com o raciocínio, com o diálogo, sim, ó meu pai, com até mesmo ajuda profissional, mas até agora nada, ó Deus, aconteceu que produziu uma melhora. E nesse momento, papai, essa pessoa já está até mesmo sem forças, se encontra desesperançosa, mas mesmo assim, ela veio até ti, e diante de ti ela está orando agora. Ó, meu pai, eu somo a minha fé, mais a fé dessa pessoa, pedindo ao Senhor, meu pai, restauração. Sim, e nós não estamos nesse momento usando ferramentas naturais. Não, estamos, ó Deus, combatendo o combate com as armas espirituais. Colocamos diante do teu altar, Jesus, e pedimos ao Senhor, restaura esse casamento, restaura a comunhão desse casal, restaura, ah, meu Deus, a união, o respeito, o compromisso, a verdade, sim, entre as partes, ó Pai, conjugais. Restaura, meu Deus, e que esse espírito que quer destruir, esse espírito imundo que quer destruir esta família, bata em retirada agora, no nome de Jesus Cristo. Sim, essa obra maligna, esse dardo inflamável, esse trabalho que foi feito, ó Pai, para destruir, sim, meu Pai, desfaz nesta tarde, coloca por terra e manifesta o seu grande poder. Meu Deus, eu oro não só pela restauração conjugal, mas, ó Pai, essa família que está em crise, o pai que não se entende com o filho ou os filhos que não respeitam e nem se submetem às orientações desses pais, e isso tem causado intrigas, ah, Pai, discussões, desentendimentos, a ponto desse jovem dizer que vai embora, que vai sair de casa, ó, meu Deus, vai repreendendo todo desentendimento dentro dessa casa, sim, tudo aquilo que o adversário tem lançado na mente desse jovem, sim, toda mentira, toda ilusão, ó Pai, que tem sido vendida para esse jovem, sim, ó Pai, por parte do inimigo, sim, que tem dito que lá fora será melhor. Não, meu Deus, não permita, não permita, meu Pai, mas que esse jovem caia em si e entenda que o melhor lugar para ele estar é na presença dos pais. É, meu Deus, até o momento determinado, porque sabemos, Deus, que não é para todo sempre. Não, chegará o dia, chegará a hora. Ó Deus, mas tudo com ordem e decência. E deixamos diante do teu altar, ah, Deus, as famílias que estão vivendo crises severas. Pai amado, quero orar não só pelas famílias, não só pelos enfermos, não só pelos desenganados, mas eu também quero apresentar ao Senhor, ó Deus, a vida desse crente em Jesus Cristo. Sim, essa pessoa que acabou de dar os seus primeiros passos na fé. Sim, essa pessoa que é considerada, ó Deus, por nós, um novo convertido, essa pessoa, Pai, que está engatinhando na fé. Toma a vida dele, toma a vida dela. Espírito Santo, que o Senhor o guie, que a Tua palavra o direcione, que o Teu Espírito o oriente para que ele e para que ela possa caminhar na Tua presença, ó Pai, ó Deus, e viver tudo quanto o Senhor já preparou para a vida dele e também para a vida dela. Eu deixo diante do Teu altar não só os novos convertidos, mas, ó Deus, a membresia, o corpo, o corpo de Cristo, que é a igreja do Senhor. Quero orar por esse crente salvo. Sim, quer seja um novo convertido, ou quer seja um jovem na fé, ou já um homem ou mulher madura na fé. Eu oro por cada servo teu, cada vida que o Senhor comprou e redimiu pelo seu sangue que foi vertido na cruz do Calvário. Eu oro pela sua igreja. Toma nas suas mãos esse irmão, essa irmã que está, ó Deus, desanimado. É, Pai, pessoas que devido às lutas, devido aos processos, devido aos embates, ó Deus, por parte do inimigo, essa pessoa, ó Pai, hoje se encontra desanimada, não tem mais forças para vivenciar propósitos diante da Tua face, mas mesmo assim, meu Pai, com pouca força, ela não tem deixado de Te servir, ela não tem deixado de congregar, ela não tem deixado, Senhor, de participar da ceia e estar na Tua presença. Deus, que a Tua unção, que o Teu, ó Pai, óleo precioso, ó Espírito, seja derramado de uma maneira abundante sobre a vida dele e também sobre a vida dela, a ponto dela ter condições, dele ter condições, ó Pai, de não ficar prostrado, mas tornar a se levantar e combater o bom combate. Sim, meu Pai, que nessa noite, ou melhor, que nessa tarde, ele, ela, se levante, ó Deus, como um bom soldado de Cristo. Sim, com a espada do Espírito nas mãos, com o escudo da fé, o capacete da salvação, a couraça da justiça, o cinto da verdade. É, meu Pai, as sandálias na preparação do Evangelho da Paz. Que ele e que ela se levante, ó Deus, e esteja na lida, combatendo o bom combate. Confirma o renovo sobre ele, o renovo sobre ela, e que o nome do Senhor seja uma vez mais glorificado, engrandecido, exaltado na vida dele, na vida dela e através da vida dele e também da vida dela, ó Pai. Confirma esta bênção para o louvor da Tua glória. Quero orar, Senhor, pela igreja Deus de Amor, ao qual, Senhor, eu e muita gente que está agora orando comigo faz parte. Toma nas Suas mãos, Senhor, a nossa diretoria, sim, a vida da nossa irmã, presidente mundial, Ereni Miranda, a vida também, meu Pai, da nossa irmã, vice-presidente mundial, Débora Miranda, pastor Lorival de Almeida, meu Deus, o nosso irmão presbítero, Davi Miranda Neto, e toda a nossa diretoria, não só executiva, como também deliberativa. Toma nas Suas mãos, meu Pai, confirma o Teu agir, o Teu trabalhar. Vai abençoando, ó Deus, o corpo de pastores, o corpo, ó Deus, do presbitério, o corpo diaconal, sim, os obreiros, as obreiras, a membresia, em geral, guarda, livra, abençoa de uma maneira poderosa. Toma nas suas mãos, ó Pai, a grande festa, Deus, que já está marcada para os dias 13 e 14 de junho, aqui em nossa sede mundial, templo da Tua glória, meu Deus. Sim, que seja uma festa, uma celebração que fique registrada em nossos corações, na vida de todos aqueles que comparecerem. Ó, Papai, que seja uma data marcada, sim, meu Pai, marcada pelo Teu poder, marcada pelo Teu agir, pelo Teu trabalhar, sim, que seja, ó Deus, um tempo, ó Deus, de grandes manifestações do Seu poder. Pai amado, Pai querido, que haja salvação de almas, que haja libertações, que haja curas, que haja, ó Deus, prodígios e também maravilhas. Eu oro, Deus vivo, por todas as caravanas que vão vir de todas as partes do nosso país. Sim, caravanas, Senhor, que já estão organizadas, ó meu Pai, e vão estar conosco nesta grande celebração, ó Deus, em comemoração aos 64 anos da Igreja Pentecostal, Deus de amor. Deus forte, Deus verdadeiro, te louvamos, meu Pai, por esse ano que nós vamos completar 64 anos. Sim, são 64 anos, Papai, aonde esta obra, na direção do Teu Espírito, tem resgatado vidas, tem conduzido pessoas, Papai, até o conhecimento da tão grandiosa salvação que há em Ti, ó Cristo Jesus. Confirma a bênção, o milagre, a providência sobre cada vida que ao longo, ó Pai, desses 64 anos, ó Pai, foi abençoada. Que cada uma dessas vidas, meu Pai, que ainda estão conosco na caminhada, estejam conosco, celebrando, glorificando e bendizendo o Teu nome, ó Pai. Assim eu Te peço, e assim também, meu Deus, eu Te agradeço, em nome de Jesus. Que Deus abençoe, querido irmão internauta, e também querido irmão ouvinte. Nesse momento, eu quero fazer um convite muito mais do que especial. Você que orou juntamente comigo e foi convencido pelo Espírito de Deus da necessidade de confessar o nome de Jesus Cristo como seu único, suficiente e eterno Salvador. Eu quero que você faça comigo a oração de confissão a Deus. E você também, que está afastado e deseja reconciliar-se com o Senhor Jesus. Esse é o momento. Repita comigo as seguintes palavras. Senhor meu Deus, Senhor meu Pai, diante da Tua face eu estou, e nesse momento eu quero confessar o Teu nome, Jesus Cristo de Nazaré, como meu único, exclusivo, eterno e suficiente Salvador. Peço perdão pelos meus pecados, pelas minhas falhas, pelas minhas iniquidades. Reconheço que não há salvação fora de Ti, ó Jesus Cristo. E nesse momento, além de confessar e reconhecer que só Tu és o Salvador, eu também quero Te pedir, Senhor Jesus, confirme a bênção da salvação na minha alma, me dando do Teu Espírito e fazendo morada. Confirma esta vitória. Pedimos, ó Pai, no nome de Jesus. Parabéns, você que aceitou a Jesus, você que reconciliou-se com o Senhor, procure uma de nossas igrejas pentecostal Deus e Amor mais próxima da sua casa. Eu quero já compartilhar com você também os nossos endereços eletrônicos, ao qual você pode mandar sua mensagem, entrar em contato. Nós temos uma equipe preparada para te orientar, para te aconselhar e dar todo o suporte para que você permaneça na caminhada com Cristo. Preste bastante atenção, anote, o e-mail é queroaceitarjesus@ipda.com.br ou o nosso WhatsApp, DDD 11 9 5094 4645. Entre em contato, porque nós estamos te aguardando. Será um prazer te receber como parte da família da Igreja Deus e Amor. Eu vou ficando por aqui. 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Nós temos uma programação especial, preparada com muito amor, com muito carinho, para que a sua alma seja edificada e a sua fé a cada dia mais esteja aumentada na pessoa bendita do Senhor Jesus.
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0: Rosa, que alegria, eu sou grata a Deus pela sua presença, porque você está aí do outro lado, nesse nosso momentinho Reviver aqui, olha, algo muito especial, e é com muita alegria, família Reviver, que eu cumprimento a todos com a paz do Senhor Jesus, trazendo a alegria do Espírito Santo, porque essa alegria não pode faltar de maneira alguma. Pode faltar, Cido?
1: Não pode, não pode. Uma alegria gratuita, de agradecimento, de relacionamento, né? Porque a gente está em comunhão nesse momento que é tão especial.
0: Exatamente.
1: E quando a gente tem que estar em comunhão, a gente tem que estar feliz. Eu sei que tem muita gente que está passando assim uma dificuldade, que no rádio tem gente feliz, tem gente triste.
0: Sim.
1: Mas se você puder parar um pouquinho, refletir, a gente vai conversar um pouquinho, de repente aliviar um pouco mais a tua dor, apontar um caminho, porque às vezes acontece, a pessoa está numa situação que ela para. Ela fala assim, não, daqui já não dá, acabou. Tem uma barreira imaginária na minha frente, mas eu não consigo mais dar um passo na minha vida. Mas a gente quer te provar que tem.
0: E sabe de uma coisa, Cido?
1: É.
0: Você falando aqui agora me fez meditar o seguinte. Às vezes a pessoa, ela tem dificuldades na vida, mas ela não tem a espontaneidade de dividir com ninguém.
1: Verdade.
0: Ela não consegue. Por mais que ela tente, que ela queira, ela não consegue. Então ela vai guardando as suas preocupações para si, ela vai... E aquilo, muitas vezes, se torna mais frustrante, mais cansativo, porque quando você não divide... Porque eu sempre digo, gente, todo mundo deveria, pelo menos uma vez na vida, fazer psicólogo. Porque, assim, realmente faz muito bem conversar. E você sabe que, às vezes, esse é o momento do dia em que as pessoas deixam para quê? Para refletir.
1: Para refletir.
0: O que passou, o que está acontecendo na vida dela. Porque nós, graças a Deus, aqui através do programa, a gente sente isso. Que as pessoas se tornam reflexivas. Eu estou num dia muito reflexiva hoje.
1: Muito reflexiva. Não, isso é bom, né? Isso é bom.
0: É bom, é bom. Então, assim, é bom porque quando a pessoa não é reflexiva, eu acho que ela acaba passando desapercebido coisas na vida dela que ela pode resolver no dia a dia e passa também coisas em que ela pode ser mais grata e ela não consegue parar para refletir sobre aquilo, para falar um pouquinho sobre aquilo, né? Então, até já comentei com vocês hoje que eu estava vindo no carro e, de repente, eu nos meus pensamentos lá, né?
1: No seu encontro com você.
0: Exatamente. Eu comecei a pensar que muitas vezes nós precisamos descer a montanha para descobrir que o rio que corre lá no pé da montanha, a água vem de cima.
1: Vem de cima.
0: Então, para chegar ali, ela passa por uma cachoeira, ali tem pedras, ali tem todo um processo para chegar ali. E às vezes nós estamos lá no topo da montanha, e quando nós estamos no topo da montanha, o que acontece? Aquilo se torna normal para nós. Eu estou aqui no alto, o alto é lindo, é maravilhoso. Aqui eu consigo, tem uma vista, né, que dá para ver 360 graus, dá para ver tudo. Mas espera aí, eu preciso descer um pouquinho lá para poder ver como que é a perspectiva da água que desceu ali pela cachoeira e está no rio lá embaixo. Eu preciso saber como que é a perspectiva de quem está lá embaixo, né? E por isso que muitas vezes, essa minha reflexão, inclusive, vem por quê? Por se colocar no lugar do outro, por entender a necessidade do outro. Porque eu realmente, eu gosto de fazer o bem, eu amo estar ajudando a quem precisa, e eu muitas vezes me coloco, sim, no lugar do outro. Eu fico pensando, como que eu gostaria que viesse ajuda para mim? Como que as pessoas me tratassem se eu estivesse ali naquela situação? Ontem eu estava andando na rua, o que, que aconteceu? Duas bicicletas se chocaram.
1: Ah, é? Bateram?
0: Bateram. E ali uma pessoa caiu e ela,
1: ai,
0: bateu com a cabeça no chão.
1: Então o acidente foi feio. Jesus!
0: Foi. Então, assim, e todo mundo olhando de longe, assim, ninguém se aproximou, e eu, né, sou daquelas, assim, se eu tô aqui, eu preciso ajudar, né, eu preciso, se eu não posso ajudar, pelo menos deixa eu oferecer ajuda, Né? Se a pessoa não quiser a minha ajuda, mas deixa eu oferecer ajuda.
1: Porque você fica sabendo que você fez a sua parte.
0: Exatamente, né? Porque a pessoa bateu com a cabeça.
1: Jesus,
0: né? E aí
1: que
0: eu pensei, ela pode estar um pouco tonta, o raciocínio fica um pouco mais lento, né? E ali eu me aproximei e falei assim, tá tudo bem? Você quer que chame a ambulância, alguma coisa? Você bateu com a cabeça? Ele falou, não, só arranhou mesmo, cortou aqui. Eu só preciso recuperar o fôlego de novo e tal, porque acho que o susto foi maior ali e tal. Mas é isso, se colocar no lugar do outro. Eu pensei comigo, enquanto eu estava ali vendo, eu pensei comigo, poxa vida, se eu tivesse caído, batido o meu rosto no chão, minha cabeça no chão, eu gostaria que alguém parasse e perguntasse para mim se precisa de ajuda, se quer que chama, né, um socorro, alguma coisa. E eu não pensei duas vezes. Quando eu me coloquei no lugar daquela pessoa, eu fui lá e perguntei. Ele falou, não, tá tudo bem, foi o meu rosto que cortou e tal. E depois ele levantou mas eu voltei com aquela sensação assim, poxa vida, eu não pude fazer nada ali, mas eu me coloquei à disposição.
1: Colocou à disposição, que na realidade ajuda. Por quê? Porque você levou um lado humanitário naquela ocasião.
0: No meu ponto de vista, aquela pessoa viu que alguém mais percebeu que aquela situação com ele foi uma situação de risco.
1: De risco.
0: Então, alguém notou. Não só para... Porque, assim, a impressão que eu tinha é que as pessoas que estavam olhando estavam julgando. A bicicleta dele era aquelas bicicletas um pouco mais altas. Estavam julgando. Esse cara é louco, sabe esse tipo de coisa? Andar com essa bicicleta na rua e tal. E eu me aproximei não para julgá-lo, mas eu me aproximei dele ali exatamente para perguntar para ele se ele precisava de ajuda.
1: Então, que acontece nesses momentos que a gente fala assim, eu fui acolhido. Às vezes, acolher não é só pegar, levantar, né? Uma palavra fala, eu tô com você.
0: Sim, sim.
1: Isso é acolhimento.
0: Exatamente. Só para ela saber que alguém não está ali só condenando, julgando,
1: exatamente,
0: né? Mas alguém está ali realmente se preocupando com ela, não com o que ela fez, né?
1: A gente está vivendo um mundo, é triste, mas é verdadeiro. Às vezes acontece um acidente, estão mais preocupados em pegar uma imagem do que acudir a pessoa.
0: E sabe que às vezes eu me entristeço até, porque assim, se alguém, por exemplo, se alguém fala alguma coisa na rede social, né? Vou usar como exemplo. E aquela saiu um pouco desconstruída aquela percepção daquela pessoa, as outras pessoas já vão ali detonando, já vão acabando e muda. Às vezes a pessoa vai ali para um desabafo, ela vai ali para poder, ela quer se sentir acolhida. Então, às vezes aquilo saiu daquele jeito, não é porque ela quer pedradas, que ela esperava que todo mundo fosse brigar com ela, não, ela esperava que alguém entendesse o lado dela, mesmo não sendo o lado correto. Então, E aí, quando isso não acontece, gera um efeito contrário na pessoa. Então, tem que tomar muito cuidado com a maneira que você se manifesta. Eu sempre digo assim, ó, se eu tenho algo de bom para comentar, eu vou comentar. Se eu não tenho, deixa para lá.
1: Deixa para lá,
0: deixa
1: é
0: pra
1: verdade.
0: Lá. Eu vou passar batido, mas preste bem atenção. Existem várias formas de ajudar. Eu pude usar dessa forma de chegar ali e oferecer, porque se a pessoa dissesse, olha, eu realmente estou mal, preciso de ajuda, na mesma hora, eu ia pegar o meu celular, eu ia ligar, eu ia chamar a ambulância, eu ia chamar, sabe, o que fosse
1: socorro,
0: preciso ali, o socorro,
1: né?
0: Para não deixar aquela pessoa ali naquela situação, né? Mas existem várias formas, porque tem pessoas que hoje precisam da sua ajuda, tem pessoas que hoje precisam do seu socorro, precisam da sua atenção, precisa de uma palavra e precisa de uma roupa para vestir. São Paulo está frio,
1: tá,
0: né? Então precisa de uma roupa para vestir, de um sapato, de uma meia, precisa de algo que você possa, que está no seu alcance, que você possa fazer. Mas às vezes, ai, Milena, eu estou tão longe, eu estou tão distante, como que eu faço para poder estar ajudando? Você pode, inclusive, estar ajudando através das contas bancárias, das nossas instituições, e desta forma, você abre aí a sua mão, o seu coração, Deus, preste bem atenção. Se você sente o toque no seu coração, é porque a oração de alguém foi ouvida. Alguém que está lá pedindo, Senhor, tem misericórdia de mim, eu preciso disso, eu preciso de aquilo. E você aí na sua casa sentiu no seu coração de ajudar, porque alguém a oração de alguém está sendo respondida. Então, nós, isso para mim é tão gratificante, porque é me sentir útil.
1: É sentir útil.
0: É me sentir útil. E está dentro da minha possibilidade, porque Deus não pede nada para nós, Ele não requer nada de nós que não esteja além da nossa necessidade.
1: É, e está sempre, mas sempre. Às vezes a gente sente no coração, fala, eu senti vontade de ajudar, mas aí vem essas observações paralelas, né? Mas será que chega? Será que não chega? Por que não fazer? Às vezes, o que você precisa é sentir a sensação de importância. E quando a gente ajuda, a gente tem essa sensação. E não importa. Não importa, você não precisa saber para quem vai. O importante é você com você, como a gente brincou aqui. Você com você é ter a certeza e falar, eu estou ajudando. Eu pertenço a um efeito positivo, eu criei esse efeito positivo, eu sei que eu ajudei alguém, e até no caso das contas bancárias, porque a gente faz um Pix, hoje é tão prático, né? Tem o telefone, faz ali.
0: E quero aproveitar, colocar um adendo aí, né? Nessa sua reflexão, nessa última reflexão, porque eu tenho uma amiga, que essa amiga, ela perdeu uma pessoa muito querida, e essa pessoa, ela praticamente dependia dessa minha amiga. E aí, o que que acontece? Essa minha amiga, ela começou a não ter muito interesse por algumas coisas, e ela começou a ficar um pouco assim mais sensível para outras, procrastinando. E conversando com a psicóloga, sabe o que que ela descobriu? Ela descobriu que, na verdade, o que aconteceu com ela é... ela passou a vida inteira dela ajudando alguém. E, de repente, essa pessoa não precisa mais dela. Então, por não precisar mais dela, agora ela não está encontrando muito sentido nas coisas, porque ela está acostumada a ajudar e não tem ninguém para ela poder ajudar. Ela está acostumada a se doar e não tem ninguém para ela poder se doar. Então, talvez você esteja sentindo aí também. Você pensa assim, está tudo tão sem graça, tudo tão esquisito, tudo tão estranho. Né? Talvez você está pensando assim, está tudo bem, mas não está bem, né?
1: O fato, como eu já contei aqui, tenho o prazer de contar novamente, porque coisa boa a gente tem que, né?
0: Exatamente.
1: Testemunho. A minha esposa, lá no comecinho, ela acordava, trabalhava, aí chegava final de semana e ficava assim, não sei. Eu falei, mas não sabe o quê? Não sei, falta alguma coisa, mas a gente já tem casa, a gente já tem carro, a gente já tem isso, aquilo. Eu falei assim, não, falta alguma coisa. Eu falei, já sei. Vamos fazer assim. Ela, minha esposa, ela não trabalhava como cabeleireira, mas ela já tinha feito curso e trabalhou assim bem no começo da carreira e cortava cabelo muito bem. Uhum. Arrumamos um lugar para ela cortar o cabelinho das crianças carentes.
0: Vendo? Pronto.
1: Imagina uma mudança. Aí aquele não sei virou propósito.
0: Exatamente.
1: Porque ela voltava, ela ia todo sábado cedinho, e aí ela voltava cheia de história, cheia de vida, e começou a mudar o rumo.
0: Passa a ter sentido aquilo que não tinha.
1: Exatamente. Aquele não sei se foi. Uhum. E aí a gente vê, é notório isso na vida. Eu tô falando da minha esposa como um exemplo.
0: Sim, sim.
1: Mas é para todo mundo.
0: Pra todo mundo.
1: A gente tem muito prazer quando a gente ajuda, quando a gente vê falar... Eu ajudei, mas não por ego, né? Não de forma egoísta, falar, olha, foi eu que ajudei. Não, mas o prazer, porque há uma troca, é uma troca de amor.
0: E é importante nós transformarmos, né, os nossos momentos de dificuldades, de luta e tudo mais, em algo bom.
1: Ver
0: o benefício que você pode tirar de toda aquela dor, aquela tristeza. Então é isso, é ajudar alguém. Não importa como, você pode, de perto ou de longe, você pode estar ajudando agora. Sentiu no seu coração aí, ó. Pensa que é por acaso? Não. É Deus tocando na sua vida. Então, venha juntar-se a nós nessa força maior para poder fazer o bem para quem precisa. Preste atenção como você faz.
1: É fácil.
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0: Deus é bom demais. Em todo tempo Ele é bom. Ele é bom pra mim, Ele é bom pra você, exatamente. E vou dizer uma coisa pra vocês, não tem filho preferidinho de Deus, não, ó. Tem aquele que vai dizer assim, ah, mas parece que Deus ama mais o fulano porque Deus abençoa mais o fulano. Será que esse não é um motivo, uma visão distorcida da situação? Por que uma visão distorcida? Porque, preste bem atenção, como mãe eu posso dizer, tem aquele filho que a gente briga mais, tem aquele filho que a gente briga menos. Tem aquele filho que é mais amoroso, tem aquele filho que é menos, que é mais reservado. E a gente respeita, viu? Como mãe, eu sempre respeitei os meus filhos, cada um deles, no posicionamento deles. Mas preste bem atenção, aquele que é mais amoroso, que convive mais comigo, é claro que naquele momento vai ser o filho que eu vou ter mais cuidado com ele. Nós estamos vivendo uma situação, inclusive, bem parecida agora, porque o Lucas já casou, a Thalita já casou e o Gabriel ainda está comigo em casa, né? Então, agora, todo mundo fica assim, agora o filho preferido da minha mãe é o Gabriel.
1: É o xodó.
0: É o Gabriel. Não é, gente. Vocês agora, eu convivo diariamente com ele e com vocês, não. Então, é isso, né? Então, não é que tem um filho preferido, mas aquele que convive mais conosco, da mesma forma Deus. Se você convive mais com Deus, você vai ser aquele que ele vai estar mais atento às suas necessidades, pode ter certeza. E preste bem atenção que hoje o Senhor tem uma palavra aqui para nós e esta palavra, hoje eu já aprendi com ela, mas no passado me foi muito útil, viu? Me foi muito útil. Está lá no Evangelho de Lucas, capítulo 6, versículo 39, que diz o seguinte. Vamos voltar. Vou voltar aqui. Peraí, gente.
1: Não... Do filho que você estava falando.
0: Não é isso.
1: É.
0: Eu falei o versículo... Ah, estava certo, eu achei que estava errado. Ah, meu Deus, tá bom. Vou começar, vamos para a leitura agora, tá?
1: Tá.
0: E dizia-lhes uma parábola. Pode, porventura, o cego guiar o cego? Não cairão ambos na cova? O discípulo não é superior a seu mestre, mas todo o que for perfeito será como o seu mestre. E por que atentas tu no cisco que está no olho de teu irmão e não reparas na trave que está no teu próprio olho? Paramos por aqui com essa leitura. Tem até o hino da Débora e da Leia, ou melhor, da Débora, da nossa querida presidente, nossa irmã Irene Miranda, que fala sobre isso, né? Sobre o fariseu cego. Tira primeiro o cisco do teu olho para depois tirar o cisco do olho do teu irmão. E esta palavra aqui é uma palavra muito interessante porque ela já começa diferenciada. Pode, porventura, o cego guiar o cego? Não cairão ambos na cova? E eu digo que essa palavra já me foi muito útil no passado e continua sendo hoje, porque ainda serve para avaliar a minha vida. Porque muitas vezes nós temos que conviver, não é? Nós temos que conviver dentro de casa, nós temos que conviver no trabalho, nós temos que conviver no ônibus, no trem, nós temos que conviver. A vida é assim, nós diariamente temos que conviver com outras pessoas. E muitas vezes, nós precisamos, antes de nos afeiçoarmos, antes de nos apegarmos a alguém, nós precisamos fazer uma análise da vida de quem nós estamos nos aproximando. Exatamente. Tem aquele ditado que diz assim, ó, diga-me com quem tu andas e direi quem tu és, né? É um ditado, mas também com base bíblica. Tem aqui todo o respaldo bíblico exatamente por isso. Porque pode, preste bem atenção nesse versículo, pode, porventura, um cego guiar o outro? Ou seja, se uma pessoa já está numa situação de vida em que ela não pode acrescentar nada na sua vida, que não pode te ajudar em nada, e você vai pedir ajuda para aquela pessoa, se torna mais fácil você e ela caírem juntos. Por quê? Porque uma pessoa não pode, estando numa situação sem poder ajudar a outra, querer ajudar. E isso é muito importante, porque nesse tempo, eu sei que fazer o bem faz muito bem, porque eu sou testemunha disso. E tem pessoas, tá, que muitas vezes quer ajudar o outro e esquece de ajudar a si mesmo. Esquece de olhar para si mesmo, de analisar a sua vida para ver se você está em ponto de dar opinião na vida do outro, se você está em situação de aconselhar a vida do outro, se você está em situação de poder acrescentar na vida do outro. E tem aquelas amizades que são colocadas na nossa vida que elas realmente não estão ali para poder acrescentar nada na nossa vida. E a palavra de Deus diz aqui, ó, que a queda de ambos será inevitável, porque um cego não pode guiar o outro. Os dois estão no escuro, os dois estão em trevas. Então, procure sempre ter do seu lado, ter perto de você, trazer para perto de você pessoas que realmente vão acrescentar na sua vida, que vão ser um diferencial na sua vida, que vão iluminar. Porque se você já está em trevas, traga alguém que tenha luz para poder ajudar a iluminar o seu caminho. Porque você já está mesmo nessa situação. Não, e você vai se juntar com outra que também está lá no fundo do poço? Não. Busque alguém que tenha luz, que tenha brilho, alguém que olhe para você e não comece a apontar seus defeitos sem sequer avaliar os seus próprios defeitos. Mas alguém que olhe para você e diga assim, você tem potencial, você é capaz, você consegue, você vai chegar lá. Eu vejo que você tem algo que realmente brilha. Você precisa de alguém que te coloque para cima. Não que, vendo o seu estado já lá numa situação em que você não está bem consigo mesmo, vá te colocar mais para baixo. Então, procure estar realmente com pessoas que vão acrescentar na sua vida. E aqui, ó, depois diz exatamente aqui, ó, o discípulo não é superior ao seu mestre, mas todo que for perfeito será como um mestre. Então, está dizendo aqui, ó, não queira iluminar a vida do outro se a sua própria vida está apagada. Mas faça resplandecer na sua vida para que o que está em trevas possa ver em você o seu brilho e desta forma ambos possam ser abençoados. Ambos possam ser referência para outras pessoas. Então, nós devemos sempre ter cautela com quem nós nos juntamos e o que nós vamos receber daquela pessoa, se aquilo é bom, e o que nós vamos passar para aquela pessoa. Isso é examinar-se a si mesmo, examinar a sua condição de ajudar ou não e analisar a vida do outro, se o outro também tem condições de ajudar ou não. E preste bem atenção, porque porque atentas tu no cisco do que está no olho do teu irmão, aponta, está dizendo, você olha para ele e vê tudo que tem de mal nele, mas você não olha para si mesmo para poder ver o que eu posso limpar em mim, o que eu posso mudar em mim, o que eu posso transformar em mim, o que eu posso mudar em mim. Então, essa palavra é reflexiva e está dizendo para você fazer uma análise da sua vida e uma análise das pessoas que estão ao seu redor. E aquilo que realmente deve estar com você, deve estar em você. Aquilo que você não consegue tirar, que você não consegue, né, dispensar. Sabe assim, olha, na nossa casa, o que nos é útil permanece. O que não é, nós fazemos o quê? Colocamos na lixeira. não é? Na reciclagem, seja lá o que for. Nós dispensamos aquilo. Aquilo não vai ficar ali só fazendo entulho na nossa casa. Porque se ficar, vai juntar barata, vai juntar rato, vai juntar um monte de bicho. Então, a mesma coisa. Aquilo que não é útil para você, que não está fazendo bem para você e não está fazendo bem para outras pessoas, então despreza. Tira da sua vida, tira de você, ou então se afaste desta pessoa para que não comece a juntar aí, né? Juntar formiga, né? Não comece a juntar aí, ali barata, que vai te trazer incômodo. Às vezes você vai querer ajudar uma pessoa que é uma pessoa que nem quer ajuda. E por não querer ajuda, você vai acabar vivendo também ali o mau cheiro que vai juntar. Preste atenção que é tudo metaforicamente, né? O mau cheiro que vai juntar ali, né? A sujeira que vai juntar ali. Então, faça hoje, não deixe para amanhã, não, uma revisão do seu eu e uma revisão das pessoas que estão ao seu redor. Aquilo que você não consegue tirar, pede para Deus. Às vezes tem amizade que você não quer se afastar, porque não quer magoar a pessoa. Às vezes a pessoa foi muito útil para você, ela te ajudou muito, e aí tem, mas agora já não é mais a mesma coisa. Então, o que você faz? Ora a Deus. Senhor, aquilo que eu não posso tirar da minha vida, que o Senhor tire. Aquilo que não acrescenta na minha vida, então que o Senhor tire. Faça uma limpeza de todas as formas, que Deus sabe muito bem como trabalhar. E a resposta vem na hora exata, da maneira necessária. Chegamos ao fim de mais um Informativo Reviver. E eu quero desde já agradecer a vocês, lembrando que todos os dias temos um encontro marcado aqui. E aí, como é que é? Vamos despedir do povo ou não vamos?
1: Vamos sim, mas claro, olha, né? Que palavra forte. Você fechou muito bem hoje, hein?
0: Sério?
1: É, amém. Muito forte. Glória a Deus que direciona cada vez mais. E eu tenho certeza que muitos vão tentar tirar a trave dos olhos.
0: Amém. Que a bênção de Deus esteja sobre todos nós. É sempre muito bom estar com vocês. Por isso voltamos, se Deus nos permitir.
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3: Avanço da economia.
4: Brasil registra crescimento de 1,1% nos primeiros três meses do ano.
3: Produto interno bruto foi impulsionado pela agricultura e consumo das famílias. Luana Karen.
5: Em valores correntes, ou seja, sem descontar a inflação, o PIB somou 3,3 trilhões de reais.
4: Recursos para a saúde. Mais 225 milhões de reais serão investidos em equipamentos para cirurgias gerais e oftalmológicas. Graziela Mendonça.
6: São equipamentos para operações como vasectomia, laqueadura e catarata. A expectativa é reduzir o tempo de espera para as cirurgias no Sistema Único de Saúde.
3: Petrobras anuncia 72 bilhões de reais em Sergipe para fábrica de fertilizantes e exploração de óleo e gás em águas profundas.
4: Durante evento, o presidente Lula pede respeito à soberania brasileira, após Estados Unidos classificarem PCC e Comando Vermelho como grupo os terroristas.
7: Não aceitamos ser tratado como um moleque. Nós não sabemos ser tratado como se fosse uma republiqueta. Não brinque com a soberania desse país, não brinque com a nossa democracia, não duvidem das coisas que nós fazemos aqui nesse país.
3: Move Brasil, já está disponível financiamento para a compra de novos caminhões.
8: caminhões e ônibus mais seguros e sustentáveis.
4: Hoje, na apresentação da Voz do Brasil, Mariana Jungmann e Luciano Seixas.
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4: O consumo das famílias e a agricultura ajudaram no crescimento do país no primeiro trimestre deste ano.
8: O IBGE divulgou hoje que o PIB, Produto Interno Bruto, aumentou 1,1% no período, com resultado positivo em três setores: agropecuária, indústria e serviços.
4: Lembrando que o PIB é o resultado de tudo que é produzido no país.
9: Na chácara de 3 hectares, em Tangará da Serra, no Mato Grosso, José Francisco de Souza planta de tudo. E de tudo, a terra dá. Tomate, brócolis, cebola, repolho, cebolinha, alface, couve, milho. A produção é vendida nas feiras, mercados e enviada a escolas públicas da região. Em 2025, José conseguiu financiamento do Programa Nacional de Fortalecimento da Agricultura Familiar, o PRONAF, para a construção de 3 estufas na propriedade.
10: No ano de 2025, a gente conseguiu o financiamento do PRONAF. A gente precisava aumentar a produção e conseguimos financiamento para construir 3 estufas na propriedade, onde melhorou bastante e aumentamos bastante a nossa produção.
9: Puxado pelo campo e pelo consumo das famílias, o Produto Interno Bruto do país cresceu 1,1% no primeiro trimestre de 2026, comparado ao último trimestre de 2025. O PIB é considerado o termômetro oficial da economia. Ele mede o valor de tudo o que é produzido no país durante um determinado período de tempo. E esse tudo inclui desde o pãozinho da padaria, passando por carros e máquinas, até o corte de cabelo e a consulta no médico. São os bens e serviços. Para o economista e professor da ESPM, Jorge Ferreira dos Santos, o crescimento do PIB mostra a resiliência da economia brasileira.
11: Nós sabemos, do que está acontecendo no ambiente global. Você tem um ambiente de alta do petróleo, você tem uma pressão geopolítica muito grande. Apesar disso, a economia brasileira acabou performando um pouco melhor do que o esperado, puxado por esses dois grandes vetores, né? Consumo das famílias e a produção do agro.
9: Os dados de crescimento do PIB no primeiro trimestre deste ano são ainda maiores quando comparados ao mesmo período do ano passado, uma alta de 1,8%. Em valores correntes, ou seja, sem descontar a inflação, o PIB somou 3,3 trilhões de reais. Reportagem Luana Karen.
8: Em suas redes sociais, o ministro da Fazenda, Dario Durigan, afirmou que o resultado de hoje sustenta a projeção de crescimento de 2,3% para o ano. E se confirmado, 2026 será o quarto ano consecutivo com crescimento do PIB superior a 2%.
4: Segundo o ministro, será o melhor ciclo da economia brasileira em 10 anos.
8: Hoje, o presidente Lula cumpriu uma série de compromissos em Sergipe.
4: Na área da saúde, foram anunciados mais de 200 milhões de reais para agilizar as cirurgias no país.
8: E entregues veículos que vão garantir atendimento a quem mora longe dos centros de atendimento.
12: Os investimentos anunciados para a saúde chegam a 225 milhões de reais. Com o recurso, serão adquiridos 150 combos de equipamentos para cirurgias gerais e oftalmológicas, permitindo a abertura de 100 novas salas cirúrgicas em todo o país. São equipamentos para operações como vasectomia, laqueadura e catarata. A expectativa é reduzir o tempo de espera para as cirurgias no Sistema Único de Saúde. Além desses equipamentos, o presidente Lula destacou outros esforços do governo para ampliar o atendimento especializado pelo país.
7: Temos 150 carretas andando por esse país para fazer todo tipo de exame que só rico fazia. Exame de qualquer tipo de câncer, o câncer de próstata, câncer de colo, sabe? Ao mesmo tempo, companheiros, nós temos 800 ambulâncias com gabinete odontológico para tratar dos dentes da pessoa nesse país.
12: Os investimentos foram anunciados anunciados durante visita do presidente Lula a Sergipe nesta sexta-feira. Primeiro, ele conferiu as instalações do Hospital do Amor de Lagarto, referência no combate ao câncer, que atende 150 municípios da região. O hospital recebeu 137 milhões de reais do Ministério da Saúde na sua implantação. E para ampliar ainda mais o atendimento em Lagarto, foi autorizada a construção de uma nova policlínica no município, com 30 milhões de reais do novo PAC. O ministro da Saúde, Alexandre Padilha, destacou a importância da nova unidade.
13: É o equipamento que vai fazer o tratamento de mais de 30 médicos especialidades, que vai ter tomografia, que vai ter ressonância, que vai ter ultrassom, com a vantagem que não vai ficar dentro do hospital. E às vezes dentro do hospital, quando precisa fazer uma situação de urgência, a pessoa que estava esperando é desmarcado o exame, na policlínica fica preservado e vai fazer o exame na maior velocidade possível.
12: Já na visita ao Hospital do Câncer de Sergipe, em Aracaju, o presidente Lula anunciou a entrega de um novo tomógrafo, que vai agilizar o diagnóstico e tratamento de pacientes oncológicos do estado. Também foram entregues 406 veículos do programa Agora Tem Especialistas, Caminhos da Saúde, para transporte.

0: fertilizantes e também para a exploração e produção de óleo e gás em águas profundas.
1: Hoje pela manhã, o presidente Lula visitou a fábrica, que terá capacidade para produzir 7% da demanda nacional.
2: Líder mundial na produção de alimentos, o Brasil ainda depende da importação de fertilizantes para garantir a produtividade no campo. Hoje, cerca de 80% dos insumos usados na agricultura vêm do exterior. A ureia, principal fertilizante nitrogenado utilizado em culturas como milho, café, arroz e cana-de-açúcar, é um dos produtos mais importados pelo país. Para reduzir essa dependência, o governo do Brasil e a Petrobras anunciaram investimentos bilionários para ampliar as operações da fábrica de fertilizantes nitrogenados, a Fafem, em Laranjeiras, em Sergipe. Segundo a presidente da Petrobras, Magda Chambriá, com os investimentos, a fábrica vai ampliar a produção de ureia e atender 7% da demanda nacional de fertilizantes.
3: Essa Fafem daqui vai produzir 7% da demanda de fertilizantes nitrogenados do Brasil. Mas nós fizemos a mesma coisa na Bahia. Nós estamos completando a obra da UFN3, fábrica de fertilizantes, no Mato Grosso do Sul. Fizemos a mesma coisa no Paraná. Com esses empreendimentos, nós vamos ser capazes de entregar para o Brasil cerca de 35% da demanda de fertilizantes nitrogenados.
2: A unidade voltou a operar após um período de paralisação e já retomou a produção de amônia e ureia. A reativação da fábrica é considerada estratégica para fortalecer a indústria nacional e garantir mais segurança ao agronegócio brasileiro. Além da retomada da Fafem, os investimentos incluem o projeto Sergipe Águas Profundas, voltado à exploração de petróleo e gás no litoral sergipano. Com as novas plataformas, a Petrobras deve dobrar a produção de gás natural. Somados, os projetos da Petrobras terão investimentos de 72 bilhões e meio de reais e devem gerar cerca de 28 mil empregos diretos e indiretos no estado. É mais investimentos, maior produção nacional e menos dependência externa, defendeu o presidente Lula.
4: A Petrobras não é minha, o investimento aqui não é meu, é do nosso país. E vocês, petroleiros, acreditem na importância da Petrobras. Acreditem na maravilha da Petrobras.
2: As duas plataformas, que serão instaladas em Sergipe, terão capacidade para produzir diariamente até 240 mil barris de óleo e processar 22 milhões de metros cúbicos de gás natural. De Aracaju, Sergipe, Pablo Mundim.
0: Após os Estados Unidos anunciarem que vão classificar o PCC e o Comando Vermelho como grupos terroristas, o governo brasileiro emitiu nota afirmando que o país rejeita qualquer forma de interferência externa em seus assuntos internos.
1: E que o Brasil tem travado um combate permanente contra essas organizações criminosas.
0: Hoje, lá em Sergipe, o presidente Lula pediu respeito à soberania brasileira.
1: O vice-presidente Geraldo Alckmin também se manifestou, lembrando as ações já adotadas para enfrentar o crime organizado.
5: O governo do Brasil divulgou hoje uma nota reafirmando a soberania nacional e o combate permanente a organizações criminosas no país. A manifestação ocorreu depois da decisão dos Estados Unidos de classificar o PCC, primeiro comando da capital, e o Comando Vermelho como grupos terroristas. A nota diz ainda que enfrentar essas organizações criminosas com firmeza é e continuará sendo prioridade do Estado brasileiro. Para o governo do Brasil, o terror causado por essas organizações que buscam obter lucro através do crime, especialmente pelo tráfico de drogas e armas, não pode ser confundido com o tipo de ação por motivos ideológicos, políticos e religiosos do terrorismo internacional. Durante um evento em Sergipe, o presidente Lula cobrou respeito ao Brasil e afirmou que combater o crime organizado passa também pela aprovação da PEC da Segurança Pública.
4: Não aceitamos ser tratado como um moleque. Nós não aceitamos ser tratado como se fosse uma republiqueta. Eu trato um país pequeno com o mesmo respeito que eu trato a China, com o mesmo respeito que eu trato a Rússia, com o mesmo respeito que eu trato os Estados Unidos. Não brinque com a soberania desse país, não brinque com a nossa democracia. Se quiserem combater o crime organizado, não precisa pedir ajuda para ninguém. Aprove a PEC da Segurança Pública que está no Senado. Aprove a PEC que no mês seguinte terá o Ministério da Segurança Pública nesse país.
5: O vice-presidente da República e ministro do

0: Desenvolvimento, Indústria, Comércio e Serviços, Geraldo Alckmin, também se manifestou sobre o assunto e afirmou que o Brasil combate o crime organizado de todas as formas.
1: O combate ao crime organizado, ele é feito por terra, mar e ar. O Congresso acabou de aprovar a lei antifacção, novos crimes foram listados, aumento das penas para o crime organizado e dificuldade da progressão penitenciária, da progressão de pena. Todo o empenho no combate ao crime organizado.
0: Uma reunião na Casa Civil nesta tarde com integrantes do Ministério da Fazenda e das Relações Exteriores discutiu os impactos dessa decisão norte-americana sobre o Brasil, principalmente nos campos jurídico, diplomático e financeiro. Em abril, durante sua viagem a Washington, o presidente Lula apresentou ao Departamento de Estado dos Estados Unidos uma proposta focada na inteligência e na cooperação internacional, que inclui ampliação dos controles sobre a lavagem de dinheiro praticada no exterior e sobre o tráfico de armas enviadas ao Brasil. Reportagem Graziele Bezerra.
2: Começou hoje o prazo para interessados em comprar caminhões, ônibus, micro-ônibus e implementos rodoviários pelo programa Move Brasil, para eles pedirem o financiamento.
3: O programa tem como objetivo estimular a substituição de veículos antigos por modelos mais modernos, eficientes e seguros.
2: E contribuir para a redução do consumo de combustíveis, emissão de poluentes, além de elevar a produtividade do transporte de cargas e a qualidade do transporte de passageiros.
3: Dezenas de instituições financeiras estão credenciadas pelo BNDES para fazer o financiamento com condições especiais a depender do perfil do comprador.
4: O BNDES, Banco Nacional de Desenvolvimento Econômico e Social, abriu o protocolo para receber os pedidos de financiamento do BNDES Mais Mobilidade. A linha de crédito de até 21 bilhões de reais faz parte do Move Brasil, programa coordenado pelo Ministério do Desenvolvimento, Indústria, Comércio e Serviços para apoiar a renovação da frota de caminhões e ônibus no país. Podem pedir o financiamento caminhoneiros autônomos, pessoas físicas associadas a cooperativas, empresários individuais e empresas do setor de transporte rodoviário ou urbano de cargas e passageiros. As condições de financiamento variam de acordo com o perfil do interessado. Para o caminhoneiro autônomo, o prazo de pagamento pode chegar a 120 meses, com até 12 meses de carência. Para a empresa do setor de transporte rodoviário ou urbano de cargas, o prazo pode ser de até 60 meses, com até 6 meses de carência. Para a empresa do setor de transporte rodoviário ou urbano de passageiros, o prazo pode chegar a 120 meses, com até 6 meses de carência. Os juros ficam perto de 13% ao ano. Quem estiver interessado em dar entrada num pedido de financiamento para a compra de caminhões ou ônibus, deve procurar uma das instituições financeiras credenciadas pelo BNDES. Como explica o chefe de departamento da área de operações e canais digitais do banco, Rodrigo Alac.
5: Isso significa que dezenas de bancos, diferentes tipos, estão aptas a conceder crédito com essa linha do BNDES. Dessa forma, a sugestão que fica para quem estiver interessado, seja o frotista ou transportador autônomo cooperado, é que ele busque a instituição financeira que ele já tenha relacionamento. Isso vai agilizar na concessão de crédito, porque essa instituição já conhece o cadastro, já tem o perfil de crédito desse interessado e pode agilizar a concessão.
4: Segundo o superintendente da área de desenvolvimento produtivo e inovação do BNDES, João Pieroni, o apoio à compra de caminhões e ônibus vai trazer vários benefícios para a economia do país.
6: A nova versão do Move Brasil é fundamental para a renovação de caminhões e ônibus no país, rumo a novos veículos cada vez mais sustentáveis e eficientes. Isso gera, ao mesmo tempo, uma grande demanda para a indústria, que passa a investir cada vez mais em ampliação de capacidade produtiva, no desenvolvimento de novos produtos, agregando cada vez mais valor no país. Isso gera renda, emprego de qualidade e fortalece a indústria brasileira.
4: As instituições financeiras que receberem os pedidos de crédito têm até o dia 28 de agosto para dar entrada no sistema do BNDES. Reportagem André de Barros Lima.
2: Mais Mais de 110 mil atendimentos médicos e odontológicos foram realizados em comunidades ribeirinhas e isoladas da Amazônia Ocidental.
3: É a Operação Acre, realizada pela Marinha no Vale do Juruá durante 4 meses, alcançando moradores do Acre e do Amazonas.
7: Ao todo, 8.810 pessoas receberam atendimento durante a operação, que percorreu regiões de difícil acesso, onde muitas vezes o transporte fluvial é a única forma de ligação com centros urbanos e serviços públicos essenciais. Além das consultas médicas, odontológicas e exames laboratoriais, a missão distribuiu 453 mil medicamentos para garantir continuidade de tratamentos em comunidades afastadas. Também foram aplicadas vacinas e realizados atendimentos preventivos voltados à saúde da população local. Comandante do navio, capitão de corveta Marcelo Camerino da Silva de Souza, traz mais detalhes.
8: Essa comissão mostrou mais uma vez que a presença da Marinha na Amazônia vai muito além da navegação. Em muitos lugares, o navio representa o único acesso à saúde, ao atendimento médico e à esperança para milhares de famílias ribeirinhas. Cada atendimento, cada medicamento entregue, cada mamografia realizada, carregam dignidade, cuidado e presença do Estado, onde muitas vezes ninguém mais consegue chegar.
7: Um dos destaques da operação foi a realização de 1.022 mamografias em parceria com a ONG Américas Amigas. A iniciativa buscou ampliar o acesso ao diagnóstico precoce do câncer de mama para mulheres que vivem em áreas remotas da Amazônia, onde exames especializados nem sempre estão disponíveis. O comandante do navio também falou sobre a importância da missão ser realizada todos os anos.
8: Manter essa missão todos os anos é fundamental porque o povo amazônico precisa saber que não está esquecido. E para nós, militares, fica a certeza de que poucas missões têm impacto humano tão grande quanto essa Operação Acre.
7: A Operação Acre integra as ações permanentes de assistência hospitalar da Marinha na região amazônica e tem como objetivo ampliar o acesso à saúde básica e especializada para populações ribeirinhas e indígenas em localidades isoladas do país. Reportagem Gabriel Pinheiro.
2: O INSS publicou hoje portaria que regulamenta a pensão que será paga às crianças e adolescentes, filhos de mulheres vítimas de feminicídio.
3: O direito à pensão é previsto por lei e a regulamentação vai permitir o início do pagamento de um salário mínimo por mês.
2: Tem direito à pensão os menores de 18 anos, cuja renda familiar por pessoa, ou seja, o valor da renda dividido entre os membros da família, seja igual ou inferior a 1/4 do salário mínimo.
3: Além dos filhos biológicos, poderão receber o benefício enteados e menores de idade que estiverem sob guarda da vítima. Eles devem comprovar que eram dependentes econômicos dela.
2: Para a presidente do INSS, Ana Cristina Silveira, a pensão especial é uma forma de garantir os direitos dessas crianças e jovens até o início da vida adulta.
9: Quando a mulher é vítima desse crime, filhos ficam órfãos, famílias inteiras são destruídas e precisam reconstruir suas vidas depois da violência. Nenhuma política pública é capaz de reparar essa perda, mas o Estado tem o dever de proteger quem ficou e garantir condições mínimas de cuidado, dignidade e amparo.
3: Para solicitar a pensão, é necessário que o representante legal do menor apresente os documentos como RG e CPF, a inscrição no CAD único, além de um documento que comprove o crime de feminicídio, como inquérito policial ou denúncia do Ministério Público.
2: As famílias podem tirar dúvidas e receber apoio no processo nas unidades do INSS ou nos centros de referência de assistência social.
3: O Brasil registrou a menor taxa de desemprego para o trimestre encerrado em abril desde 2012.
2: Com o mercado de trabalho aquecido, o governo do Brasil oferece mais oportunidades de capacitação para os trabalhadores.
3: E anunciou esse mês investimentos para ampliar a oferta de cursos de qualificação profissional em todo o país.
2: Ao todo, vão participar da iniciativa 31 entidades conveniadas ao SINE, o Sistema Nacional de Emprego.
10: Serão 30 milhões de reais do Fundo de Amparo ao Trabalhador para fortalecer a oferta de cursos de qualificação profissional em 14 estados e 17 municípios. Os recursos serão destinados a entidades conveniadas ao Sistema Nacional de Emprego, o SINE. O valor será dividido em duas modalidades. 15 milhões de reais serão repassados segundo os critérios do índice sociodemográfico. Esse índice leva em conta a realidade de cada cada estado ou município, observando os locais que mais precisam, com população maior e mais necessitada. Os outros 15 milhões serão distribuídos segundo o Índice de Gestão Descentralizada, que observa se o ente federativo já executa ações de qualificação profissional. Bahia, Sergipe e Rio Grande do Sul estão entre os estados que vão receber mais recursos. O ministro do Trabalho e Emprego, Luiz Marinho, destacou que a ideia é apoiar locais com maior necessidade, mas também incentivar os que demonstraram capacidade de execução e entrega de cursos.
11: Nós temos muitas empresas com muitas vagas em aberto e precisa preencher muitas vezes adequando a qualificação, especialmente ao trabalhador e à trabalhadora que às vezes uma dica de aperfeiçoamento, de agregar mais conhecimento, possa fazer a grande diferença na empregabilidade deles.
10: Segundo o Ministério do Trabalho e Emprego, o objetivo do repasse das verbas é que cada local amplie a oferta de cursos, segundo as necessidades específicas do mercado de trabalho, e com isso, mais pessoas sejam empregadas. Reportagem Márcia Fernandes.
3: O governo do Brasil lançou uma campanha nacional para incentivar a separação e a destinação adequada de resíduos sólidos.
2: Com a mensagem "O resíduo que você separa vira renda na mão de quem recebe", a campanha destaca a importância da separação do lixo dentro de casa e reforça o papel dos catadores na cadeia de reciclagem.
3: A ideia é reduzir impactos ambientais, diminuir o volume de resíduos enviados aos aterros sanitários e ampliar a geração de renda para trabalhadores do setor.
2: Foram as notícias do Governo do Brasil.
3: Uma realização da Secretaria de Comunicação Social da Presidência da República.
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3: Fique agora com as notícias do Poder Judiciário e do Congresso Nacional. Boa noite, bom final de semana.
2: A gente volta segunda-feira. Boa noite.
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14: Plenário do STF deve retomar a análise da chamada uberização no mês de junho.
15: Tribunal de Justiça do Amazonas cediu o encontro regional da magistratura Região Norte.
14: STJ aplica perspectiva de gênero para julgamento sobre ingresso de droga em presídio e mantém falta grave de preso.
15: Boa noite, eu sou Marcela Luiza.
14: E eu sou Walter Lima.
15: O presidente do Supremo Tribunal Federal, ministro Edson Fachin, marcou para junho a retomada do julgamento que vai definir regras para trabalho em aplicativo.
14: Os processos tratam da existência ou não de vínculo trabalhista entre motoristas e as plataformas digitais. Marcelo Della Libera.
16: A expectativa é que a corte busque um equilíbrio entre os direitos previstos na Constituição e os novos modelos de prestação de serviços. O presidente do Supremo, ministro Edson Fachin, afirmou que a corte está pronta para analisar a questão.
17: Nós fizemos audiências públicas, instruímos o processo, ouvimos os mais diversos setores interessados, tivemos também uma interlocução, um diálogo republicano importante com o parlamento e, mais uma vez, com entidades públicas e privadas, e chegou o momento agora de apresentar uma resposta para essas questões cruciais.
16: A decisão do STF poderá orientar milhares de ações judiciais em andamento no país sobre o tema.
15: A Justiça do Amazonas é o primeiro tribunal a sediar o encontro regional da magistratura Região Norte.
14: O evento ocorreu nesta sexta-feira e faz parte de uma iniciativa inédita do CNJ para fortalecer o diálogo entre os tribunais brasileiros. Vitória Vitor.
18: A abertura do encontro foi conduzida pelo presidente do Supremo Tribunal Federal e do Conselho Nacional de Justiça, ministro Edson Fachin, com foco na integração entre os tribunais da região e na discussão de políticas públicas para o fortalecimento do sistema de justiça. O encontro trouxe para o centro de debate temas ligados à tecnologia, inovação e às especificidades da Amazônia.
15: Mantida falta grave a preso que pediu a companheira para levar drogas ao presídio.
14: Nesse caso, o STJ aplicou a perspectiva de gênero para responsabilizar, não apenas a mulher.
19: Fátima Uchoa.
2: A companheira do preso foi flagrada com maconha durante revista para ingresso no presídio. Ele declarou ser usuário e tê-la pressionado para levar a droga. Até então, o entendimento predominante no STJ afastava a responsabilização do apenado por falta de provas ou por considerar o ato apenas preparatório. Agora, a sexta turma do STJ manteve a falta grave contra o apenado por considerar que a conduta dele pode configurar participação no tráfico. Segundo o relator na sexta turma, ministro Rogério Schietti Cruz, punir só a mulher e não quem a induziu ou se beneficiaria da conduta reproduz seletividade punitiva e desigualdade de gênero.
15: Terminou hoje a 10ª edição da Semana da Conciliação Trabalhista.
19: Os trabalhadores puderam, de forma mais rápida, encerrar processos na Justiça. Larissa Batista.
20: Os dados parciais da 10ª Semana da Conciliação Trabalhista mostram uma arrecadação de mais de R$1,5 bilhão. Foram realizadas mais de 82.600 audiências e cerca de 408 mil pessoas foram atendidas. Já o número de processos conciliados passou de 24 mil. A ação foi encerrada nesta sexta-feira de forma simbólica, no Tribunal Regional do Trabalho da 6ª Região, em Pernambuco.
15: Em ano eleitoral, ter acesso rápido à legislação é essencial para quem trabalha com as eleições.
19: Pensando nisso, o TSE lançou a versão digital 2026 do Código Eleitoral anotado. Estevam Furtado.
21: O material reúne leis eleitorais atualizadas, notas explicativas e decisões da Justiça Eleitoral. Está disponível gratuitamente no catálogo de publicações e na biblioteca digital do TSE. A versão em PDF traz recursos como busca rápida, sumário clicável e navegação interativa, facilitando a consulta de temas como pesquisa eleitoral, prestação de contas e inteligência artificial.
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15: Uma boa noite.
19: Bom fim de semana e até segunda-feira.
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23: Eu sou Paula Groba.
24: E eu sou Ricardo Nakaoka.
23: E estes são os destaques de hoje do Jornal do Senado, que começa agora.
24: Senadores da oposição apresentam proposta de jornada flexível em resposta à PEC sobre escala 6x1.
23: Avança projeto que amplia a validade de laudos para pessoas com deficiência.
24: Senado volta a analisar seguro rural com juros menores e mais acesso a crédito.
23: Boa noite.
24: Boa noite.
23: A proposta que reduz a jornada semanal de trabalho de 44 para 40 horas ganhou um novo capítulo no Senado. Em resposta à mudança sugerida pelo governo e já aprovada na Câmara, senadores da oposição apresentaram uma alternativa que prevê jornadas flexíveis.
24: Pelo novo texto, as jornadas seriam flexíveis, com pagamento proporcional à carga horária. Os detalhes com o repórter Alexandre Campos.
25: Pela proposta da oposição, as partes poderão decidir por uma jornada menor de 20 horas de trabalho por semana, por exemplo. O valor da hora trabalhada será proporcional ao salário mínimo nacional ou ao piso da categoria, calculado com base na jornada máxima de 44 horas. Primeiro signatário da proposta, o senador Rogério Marinho, do PL do Rio Grande do Norte, acredita que esse modelo de jornada flexível, além de não prejudicar os empresários e evitar riscos de demissão, dá ao trabalhador a liberdade de decidir como melhor utilizar o seu tempo.
26: É assim que acontece, por exemplo, nos Estados Unidos. E veja, preservando todos os direitos do trabalhador que estão contidos no artigo 7º da Constituição, na sua proporcionalidade.
25: Para o senador Rogério Carvalho, do PT de Sergipe, a proposta da oposição, ao permitir uma jornada flexível, vai reduzir a renda do trabalhador.
27: 70% da população aprova a redução da jornada. E o que eles estão propondo é uma afronta a essa vontade, ou seja, é uma parte do parlamento de costas para a vontade popular.
25: A PEC que permite a flexibilização da jornada de trabalho está na Comissão de Constituição e Justiça.
23: muitos alunos com altas habilidades acabam enfrentando desinteresse, isolamento e até abandono escolar por falta de acompanhamento adequado. Para mudar essa realidade, o Senado aprovou um projeto que cria uma política nacional voltada a estudantes com superdotação.
0: A proposta prevê identificação precoce, atendimento especializado e maior flexibilidade no ensino para garantir que esses talentos sejam desenvolvidos dentro das escolas. O texto segue agora para a sanção presidencial. Repórter Douglas Castilho.
1: O texto garante que a identificação da condição de neurodesenvolvimento seja feita de forma pedagógica através de um estudo de caso escolar. A relatora senadora professora Dorinha Seabra, do União do Tocantins, destacou que a falta de preparo das escolas tem levado à exclusão de jovens e defendeu a estruturação do sistema público para o devido acolhimento.
4: Essa é uma forma de garantir e respeitar as diferenças para que elas não se tornem barreiras para que essas crianças e jovens permaneçam nas nossas escolas.
1: A senadora Mara Gabrilli, do PSD de São Paulo, ressaltou que um dos objetivos da medida é identificar a dupla excepcionalidade, que é a coexistência entre altas habilidades e alguma outra condição associada, como uma deficiência ou transtorno.
5: Precisamos de uma política pública que enxergue esses estudantes de forma integral e evite que tantos talentos continuem invisíveis dentro das escolas.
1: O projeto permite que despesas de capital para a implementação das medidas da Política Nacional para Estudantes com Altas Habilidades ou Superdotação poderão ser contempladas com recursos públicos do PAC. O texto vai à sanção presidencial.
23: E atualmente, pessoas com deficiência precisam renovar periodicamente laudos e avaliações para ter acesso a benefícios e políticas públicas, mas essa exigência pode mudar.
0: Avançou no Senado um projeto que amplia o prazo de validade dessas avaliações e reduz a necessidade de reavaliações frequentes. Repórter Márcio Maturana.
6: Indeterminado nos casos de deficiência permanente ou irreversível. 5 anos nos casos de deficiência reversível ou progressiva. Esses prazos de validade para avaliação biopsicossocial de deficiência estão no projeto aprovado pela Comissão de Direitos Humanos, que agora segue para a votação final na Comissão de Assuntos Sociais. O relator da proposta, senador Flávio Arnes, do PSB do Paraná, criticou a frequência atual de avaliações.
7: Realmente, esse acesso a uma regularidade de avaliações, isso causa um transtorno gigantesco para as pessoas e para as famílias. Temos que ser menos burocráticos.
6: O autor do projeto, senador Alan Rick, do Republicanos do Acre, também destacou a atenção às famílias.
8: Imagine só o transtorno para a família, o custo disso, inclusive emocional para a família.
6: O projeto determina também que o prazo de validade da carteira de identificação da pessoa com transtorno do espectro autista, que hoje é de 5 anos, passe a ser de 10 anos para crianças e adolescentes sem necessidade de avaliação e indeterminado para quem tem mais de 18 anos.
23: Uma proposta que altera as regras do seguro rural vai voltar à análise dos senadores. O projeto foi modificado pela Câmara dos Deputados durante a votação e, por isso, retorna ao Senado.
0: O texto prevê taxas de juros menores e prioridade em operações de crédito. Repórter Pedro Pincer.
9: A proposta da senadora Tereza Cristina, do Progressistas de Mato Grosso do Sul, prevê taxas de juros menores e prioridade em operações de crédito rural amparadas pelo seguro rural. O projeto foi aprovado pela Câmara dos Deputados com mudanças, entre elas o detalhamento das cláusulas que permitem o uso do seguro rural como garantia em empréstimos rurais. Para o relator, senador Jaime Campos, do União de Mato Grosso, o seguro rural é fundamental para que os produtores do país possam enfrentar os prejuízos cada vez mais frequentes provocados pelas mudanças climáticas no campo.
28: Já teve gente que já replantou pela terceira vez soja aqui no Mato Grosso, lá que eu vi, que plantou apostando na chuva, a chuva veio, botou o cara, vê aquele sol de 45 graus, foi embora. Foi lá, deu outra replantada. Também não aconteceu. Já está na terceira.
9: O projeto trata também do fundo destinado à cobertura suplementar dos riscos do seguro rural, conhecido como Fundo Catástrofe. Previsto desde 2010, o mecanismo não chegou a ser implementado por falta de regulamentação e de aportes contínuos de recursos.
23: E o Brasil passa a ter a primeira Universidade Federal Indígena, a nova instituição criada por lei lei sancionada pela Presidência da República tem a missão de ampliar o acesso dos povos originários ao ensino superior e de unir a produção científica aos saberes tradicionais.
24: De acordo com a lei, a universidade poderá estabelecer processos seletivos próprios que deverão ter percentual mínimo de seleção de candidatos indígenas. A reportagem é de Lana Dias.
2: A primeira Universidade Federal Indígena do Brasil terá sede em Brasília e deve valorizar, preservar e difundir os saberes dos povos indígenas brasileiros e latino-americanos, além de promover a sustentabilidade socioambiental dos territórios. O relator da proposta, senador Eduardo Braga, do MDB do Amazonas, reforçou que a universidade contribui para o protagonismo das comunidades.
3: A criação da UNID constituirá mais um importante passo no papel de protagonismo que os povos indígenas têm exercido na formulação de políticas públicas voltada para suas realidades.
2: A universidade poderá estabelecer processos seletivos próprios, que deverão ter percentual mínimo de seleção de candidatos indígenas. Os cargos de reitor e vice-reitor deverão ser ocupados obrigatoriamente por docentes indígenas. Os primeiros serão nomeados pelo ministro da Educação, até que a UNIND tenha estatuto para organização própria. De início, a instituição atenderá 2.800 estudantes em 10 cursos de graduação.
24: Com edição de Paula Groba e trabalhos técnicos de João Lira, o Jornal do Senado fica por aqui. Acompanhe agora as notícias do Tribunal de Contas da União e da Câmara dos Deputados. Boa noite.
23: Boa noite e um bom fim de semana.
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11: O Tribunal de Contas da União fiscalizou os programas de transferência de renda no país, como o Auxílio Gás, o Bolsa Família e o Benefício de Prestação Continuada. Juntas, essas três ações movimentaram mais de 270 bilhões de reais em 2024. O trabalho identificou sobreposição de benefícios, falhas na gestão e dificuldades para atender famílias em situação de vulnerabilidade. Para o ministro relator do processo no TCU, Jorge Oliveira, o principal problema é a falta de coordenação entre União, estados e municípios.
12: Os programas das três esferas de governo operam muitas vezes sem integração de dados, sem mecanismos efetivos de coordenação e sem uma visão consolidada da Política Nacional de Transferência de Renda.
11: O tribunal determinou que o governo federal adote medidas para melhorar a integração entre programas e tornar a gestão mais eficiente. Saiba mais em tcu.gov.br.
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14: Deputados alteram regras de internação do adolescente usuário de drogas.
16: Câmara aprova mudanças no seguro rural para cobrir prejuízos no campo.
14: Plenário repercute a aprovação da proposta que reduz a jornada de trabalho.
16: Boa noite. José Ayrton Félix Cirilo, do PT do Ceará, acredita que a redução da jornada semanal de trabalho pode beneficiar especialmente as mulheres, por causa da sobrecarga de tarefas profissionais e domésticas. Ele acrescenta que a medida representa uma conquista na valorização dos direitos trabalhistas.
14: Denise Pessoa, do PT do Rio Grande do Sul, observa que avanços tecnológicos que aumentam a produtividade permitem jornadas de trabalho menores, sem prejuízo econômico. Ela cita experiências internacionais e afirma que a redução da carga horária amplia o bem-estar, o equilíbrio social e a eficiência no trabalho.
16: Ao destacar que o fim da escala 6x1 busca corrigir desigualdades históricas nas relações de trabalho, Gervásio Maia, do PCdoB da Paraíba, defende ainda mais políticas do governo federal voltadas à valorização do trabalhador. O deputado registra também a mobilização popular em torno do tema.
14: Reginaldo Lopes, do PT de Minas Gerais, cita estudos que relacionam o aumento da produtividade com a redução da carga horária de trabalho. O parlamentar alerta para o crescimento das doenças psicológicas por causa das escalas exaustivas.
16: Carlos Aratini, do PT de São Paulo, acusa a oposição de tentar barrar o fim da jornada 6x1 ao propor emendas consideradas radicais de última hora. O congressista lembra que o Partido Liberal tentou fixar um prazo de 10 anos para a transição da proposta.
14: Alfredinho, do PT de São Paulo, critica a bancada do PL por tentar confundir a população ao propor a jornada 4x3. De acordo com o deputado, o partido sempre se posicionou contra os direitos dos trabalhadores e a redução da escala de trabalho.
16: Rogério Correia, do PT de Minas Gerais, reforça que o Partido Liberal apresentou emendas à redução da jornada de trabalho que previam 10 anos de transição e o aumento da carga horária. Segundo o deputado, historicamente o PL favorece empresários com recursos públicos.
14: Érica Cocai, do PT do Distrito Federal, celebra os índices atuais de empregos e critica o que chamou de cinismo da oposição em relação à jornada de trabalho. Ela lembra que o PL assinou emendas que previam prazo de 10 anos para implementar a nova carga horária e para atrasar o processo de mudanças.
16: Para Tarcísio Mota, do PSOL do Rio de Janeiro, a oposição tentou manipular a opinião pública, mas a pressão popular forçou uma mudança no discurso conservador diante da necessária redução da jornada de trabalho. Ele reitera que o progresso social depende de leis que protejam o trabalhador contra a exploração.
14: Por outro lado, Kim Kataguiri, do Missão de São Paulo, critica o fim da escala 6x1 e afirma que mudanças constitucionais por si só não garantem alterações práticas nas condições de trabalho. De acordo com o parlamentar, a medida pode gerar efeitos diferentes dos esperados no mercado de trabalho.
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10: Agricultura.
16: A Câmara aprovou mudanças no seguro rural com uso de recursos do orçamento para cobrir prejuízos do produtor. O repórter Antônio Vital acompanhou a votação.
15: A Câmara dos Deputados aprovou o projeto que altera a legislação sobre seguro rural, que protege os produtores contra perdas provocadas por fenômenos climáticos, pragas e quedas do preço. Entre outras medidas, a proposta torna obrigatória a previsão de recursos do orçamento e a participação do governo federal no fundo que vai cobrir os pagamentos. Além disso, torna esse orçamento imune a corte de verbas. A proposta também define que o seguro rural é isento do pagamento de tributos federais, diretos ou indiretos. A obrigação foi criticada pelo deputado Kim Kataguiri, do Missão de São Paulo.
17: A gente já tem um orçamento que é 92% de despesas obrigatórias e cria-se aqui mais uma despesa obrigatória e aí a gente vai carimbar ainda mais despesas, por mais que haja feito acordo com o governo para que haja o limite, ainda assim nós estamos positivando, nós estamos colocando na lei que nós teremos uma despesa de caráter continuado obrigatório.
15: O projeto estabelece que o contrato de seguro rural passa a ser uma das garantias das operações de crédito, ou seja, condiciona benefícios do crédito rural, como juros menores e prazos maiores, à contratação de seguro rural pelo produtor. A proposta dá prazo máximo de 30 dias para que o produtor receba o prêmio pelos prejuízos sofridos. Para isso, os produtores terão que fornecer dados precisos sobre o tamanho da área e a data da colheita, para que a seguradora calcule o valor do prêmio. O projeto, que já tinha sido aprovado pelo Senado, recebeu parecer favorável do relator, deputado Pedro Lupion, do Republicanos do Paraná, coordenador da Frente Parlamentar da Agropecuária. De acordo com o relator, as mudanças são necessárias para aumentar o uso do seguro rural no país, que hoje cobre menos de 3% da área total da lavoura. Segundo ele, o projeto dá mais previsibilidade e segurança jurídica para o produtor rural. No plenário, o relator foi o deputado Arnaldo Jardim, do Cidadania de São Paulo.
18: Nós temos hoje uma baixa cobertura de seguro rural. Daquilo que é a área plantada no nosso Brasil, nesse instante a cobertura de seguro é apenas de 7,8%. Portanto, a tentativa aqui é fazer com que isso se amplie, dando mais segurança, dando mais estabilidade a todos que produzem e que possam cumprir a sua missão, assim como maior segurança jurídica.
15: O texto altera ainda a gestão do fundo, criado em 2010, que serve como garantia para os riscos do seguro rural. O fundo passa a contar com a participação, com direito a voto, das seguradoras, empresas da cadeia produtiva do agronegócio e cooperativas de produção agropecuária, na proporção do número de cotas adquiridas. O texto aprovado também retira da lei que trata do fundo o limite atual de R$4 bilhões relativo à participação do governo federal como cotista. O projeto que altera a legislação sobre seguro rural voltou para análise do Senado. Da Rádio Câmara de Brasília, Antônio Vital.
4: Meio Ambiente.
14: Os parlamentares aprovaram novas punições internacionais para o vazamento de óleo no mar. O repórter José Carlos Oliveira tem mais detalhes.
5: A Câmara dos Deputados aprovou a nova redação da Convenção Internacional sobre Responsabilidade Civil por danos causados por poluição por óleo. O Tratado da Organização Marítima Internacional existe desde 1969 em resposta ao vazamento de 120 mil toneladas de petróleo no litoral de França e Inglaterra 2 anos antes. Também criou o Fundo Internacional de Compensação por Danos Decorrentes da Poluição por Petróleo. O texto foi atualizado em 1992 e no ano 2000, com algumas alterações que vêm sendo gradativamente aprovadas pelos países membros da Organização das Nações Unidas, como explica o relator deputado Nilton Tato, do PT de São Paulo.
19: Tem uma nova convenção internacional que já tem mais de 140 países signatários e esse projeto de lei é para que o Brasil faça parte dessa nova convenção, que traz maiores responsabilidades para pessoas jurídicas e pessoas físicas que porventura sejam responsáveis de forma acidental ou de forma proposital pelo derramamento de óleo e de petróleo nos mares, aumentando inclusive a faixa de proteção do mar daquilo que está sob responsabilidade do Brasil.
5: Para mostrar a importância da medida, Nilton Tato citou o vazamento de mais de 5 mil toneladas de petróleo cru no litoral do Nordeste e do Sudeste do Brasil em 2019. Trata-se do maior desastre e crime ambiental já registrado no litoral do Brasil, ainda não inteiramente desvendado e com sérios impactos socioambientais e econômicos.
19: Quando tem esse tipo de derramamento, você tem impacto, seja para a biodiversidade, para a fauna dos mares, mas também tem consequências do ponto de vista social e econômica. Lembram quanto que prejudicou o turismo em boa faixa do Nordeste, aquelas manchas? Então é um pouco isso, é de como é que a gente cria, então atualiza a legislação brasileira de acordo com normas internacionais para a gente evitar que tenha essas consequências.
5: Entre as novidades da Convenção Internacional está o aumento dos limites de indenização a ser paga pelos proprietários de navios petroleiros nos casos de acidente com poluição por derramamento de óleo. Outra mudança amplia a área considerada para a responsabilização civil dos poluidores. Antes, o limite era o de mar territorial, até 22 quilômetros da costa dos países. Agora, esse limite vai até a zona econômica exclusiva, situada até 370 quilômetros da costa. Da Rádio Câmara de Brasília, José Carlos Oliveira.
4: Transportes.
16: Os deputados aprovaram um projeto que estabelece regras de segurança para motoristas profissionais. O texto foi aprovado pelas comissões da Câmara e agora será analisado pelo Senado. A repórter é Maria Neves.
20: A Comissão de Constituição e Justiça da Câmara aprovou o projeto do deputado Reginaldo Lopes, do PT de Minas Gerais, que estabelece quais devem ser os padrões de segurança e saúde de motoristas profissionais. Pelo texto, esses trabalhadores deverão seguir exclusivamente as especificações dos fabricantes dos veículos, em conformidade com a homologação da autoridade competente. De acordo com Reginaldo Lopes, a falta de clareza nas regras sobre padrões de segurança causam dificuldades para os motoristas profissionais que, diante de diferentes interpretações, não conseguem saber qual conduta devem seguir. O relator na Comissão de Constituição e Justiça, deputado Alex Manente, do Cidadania de São Paulo, concorda com o autor. Para Manente, a atual falta de clareza nas regras gera insegurança jurídica.
21: As faltas de clareza nas regras de padrões de segurança causam dificuldade para os motoristas profissionais que, diante de diversas interpretações que surgem no tema, não conseguem saber qual a conduta e regra que devem cumprir. o que muitas das vezes acabam por prejudicar os profissionais, como também as melhores práticas para a segurança quanto para a atividade. Para garantir tanto a segurança para a atividade como também para a saúde dos motoristas, esse projeto de lei busca deixar claras regras para a atividade.
20: O relator na Comissão de Viação e Transportes, deputado Ricardo Aires, do Republicanos do Tocantins, também argumenta que a proposta contribui para a simplificação do ordenamento jurídico ao reduzir interpretações contraditórias e facilitar a atuação das autoridades. Ricardo Aires sustenta ainda que as especificações dos fabricantes são parâmetros fundamentados em padrões rigorosos de engenharia e segurança desenvolvidos e testados para garantir o desempenho adequado dos veículos e a proteção dos ocupantes. Da Rádio Câmara de Brasília, Maria Neves.
4: Justiça.
14: O plenário da Câmara aprovou regras para a internação de adolescentes, usuários ou dependentes de drogas. Vamos saber os detalhes com o repórter Antônio Vital.
15: A Câmara dos Deputados aprovou o projeto que permite a internação de adolescentes usuários de drogas em comunidades terapêuticas, instituições que acolhem dependentes químicos e muitas vezes são ligadas a igrejas. O projeto original, apresentado pelo deputado pastor Sargento Isidório, do Avante da Bahia, garantia aos pais ou responsáveis o direito de internar à força adolescentes com menos de 18 anos nesse tipo de estabelecimento. Segundo o autor da proposta, a internação é uma maneira de tirar os adolescentes do crime. Ele deu como exemplo a comunidade terapêutica que fundou no município de Candeias, na Bahia. Depois de muita discussão e críticas do PT e do PSOL no plenário, o texto final apresentado pelo relator, deputado Dr. Fernando Máximo, do PL de Rondônia, autoriza a internação voluntária, a pedido dos pais ou, na falta deles, a pedido de autoridade administrativa, desde que haja laudo médico que aponte a necessidade de internação para preservar a integridade física do adolescente. Nesses casos, a internação e a alta do adolescente devem ser comunicadas imediatamente ao Conselho Tutelar e ao Ministério Público. Hoje, o Conselho Nacional dos Direitos da Criança e do Adolescente, o CONANDA, proíbe a internação de crianças e adolescentes em comunidades terapêuticas. Resolução do CONANDA determina que esse atendimento deve ser feito pela Rede de Atenção Psicossocial do Sistema Único de Saúde, o SUS, preferencialmente nos Centros de Atenção Psicossocial Infantil Juvenil, CAPS-I, ou nos Centros de Atenção Psicossocial, Álcool e Drogas, CAPS-AD. Deputados do PSOL e do PT criticaram a possibilidade de internação em comunidades terapêuticas. Para a deputada Érica Cocai, do PT do Distrito Federal, não há comprovação de que esse tratamento seja eficaz.
0: Nós já fizemos várias inspeções em várias comunidades terapêuticas. Algumas não tinham atenção da saúde ali dentro. Apenas havia um processo de catequização. Catequização substituindo a necessidade de termos um atendimento multidisciplinar. Nós temos inúmeros relatórios que indicam que as comunidades terapêuticas, em grande medida, provocam uma série de violações de direitos.
15: O relator, deputado Dr. Fernando Máximo, explicou o acordo que permitiu a aprovação da proposta.
1: Nós fizemos algumas alterações para que haja um consenso com o governo, com a esquerda, e eles pediram para a gente tirar, por exemplo, internação compulsória. Essa internação agora vai ser voluntária, o jovem adolescente querendo, ou quando os pais quiserem que ele seja internado, ou por determinação judicial, ou por algum laudo médico mostrando que aquela criança precisa ficar internada.
15: O projeto aprovado obriga que o adolescente acolhido nessas instituições frequente aulas de educação básica. A exceção é para casos de adolescentes ameaçados por facções criminosas. Também obriga que essas instituições possuam equipe técnica multiprofissional nas áreas de saúde e assistência social, além de estrutura com aspecto residencial, áreas de lazer, esportes, espaços culturais e salas de aula. O projeto que permite a internação de adolescentes, usuários ou dependentes de drogas em comunidades terapêuticas seguiu para análise do Senado. Da Rádio Câmara de Brasília, com informações de Daniela Lessa, Antônio Vital.
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6: Presidência.
16: Inteligência artificial e mudanças nas regras para microempreendedores individuais, temas em análise na Câmara, foram destacados pelo presidente da Casa, deputado Hugo Mota. A reportagem é de Luiz Gustavo Xavier.
6: O presidente da Câmara, Hugo Mota, afirmou que vai trabalhar para que a comissão especial que debate a regulamentação da inteligência artificial no país vote o texto até o dia 9 de junho e para que a proposta vá ao plenário até o final do mês de junho. Mota deu declaração no evento Brasil Tech Summit, que debateu os avanços e os desafios da economia digital. O presidente defendeu um marco regulatório que possa aliar liberdade econômica, política e de expressão com a responsabilidade de quem atua nesse meio. Segundo ele, não há mais espaço para distorcer a regulamentação digital e chamar essa responsabilização de censura.
7: Porque se fazia muito uma dicotomia que liberdade e responsabilidade não poderiam andar juntas. E hoje eu penso que todos se conscientizam que é possível sim aliar a liberdade econômica, não é? Aliar a liberdade política, a liberdade de opinião a um tipo também de responsabilização sobre quem está atuando nesse meio. É esse o papel que nós parlamentares temos que cumprir, andando numa linha muito tênue de não desequilibrar para nenhum dos lados.
6: Outra pauta que está em discussão na Câmara é o que aumenta o faturamento das MEIs. O presidente afirmou que é preciso analisar o impacto fiscal de eventuais mudanças no faturamento dos microempreendedores individuais. Segundo ele, o texto já aprovado pelo Senado está em análise pela comissão especial criada para debater o tema. Os senadores aprovaram o limite de R$ 130 mil reais anuais e a contratação de até 2 funcionários. Atualmente, para ser enquadrado como MEI, o faturamento da empresa deve ser de até R$ 81 mil reais e é permitida a contratação de apenas 1 funcionário. Para Mota, antes de votar, é preciso avaliar se as contas públicas toleram tal mudança.
7: Nós vamos entender primeiro a questão do impacto fiscal, por isso o diálogo com o governo, para que a gente possa fazer uma proposta que as contas públicas suportem. Eu digo sempre que papel em branco suporta que você escreva tudo. Nós temos que fazer o diálogo e a construção política para que aquilo que seja aprovado seja na prática efetivado e venha a se tornar, de fato, uma melhora para todas essas empresas, milhões de empresas no Brasil.
6: Em relação ao projeto de lei encaminhado pelo Executivo com urgência constitucional, que trata do detalhamento da redução da jornada de trabalho, Mota afirmou que ainda não há um cronograma para votar o texto. Ele afirmou que vai aguardar a aprovação pelo Senado da PEC 6x1. O parlamentar disse ainda que acredita que os senadores darão celeridade à proposta. Da Rádio Câmara de Brasília, Luiz Gustavo Xavier.
14: 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Boa noite.
16: A Voz do Brasil volta na segunda-feira. 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
28: 20 horas e 2 minutos.

Muito bem-vindo com esses acordes musical, mais uma audição do seu querido e amado programa É a Voz da Libertação nessa noite de hoje. Aqui, cooperador Josias. Na sua... Operando na mesa de som, nosso irmão também, cooperador Valdivino, que Deus o abençoe. É, daqui a pouco nós vamos ouvir milagre, daqui a pouco, mas nós vamos primeiramente, nós dando abertura desta programação, ouvindo que está no ar neste momento. Eu digo para vocês que a sede estadual está na responsabilidade do servo de Deus, pastor Cláudio Santos, Rua Saldanha Marinho, no número 740, sede mundial na Avenida do Estado, 4568, Liberdade, São Paulo, presidenta, nossa irmã Irene Miranda. Ouvinte, fique ligado conosco, que Deus tem muitas bênçãos, muitas vitórias para nós no dia de hoje. Lembrando aos ouvintes que a apresentação aqui, cooperador Josias, na mesa de som, cooperador Valdivino, na mesa de som, que Deus abençoe. E hoje nós já estamos num culto maravilhoso, nosso irmão presbítero Edmilson Fernando, ele está no altar já nesse exato momento. Nós já vamos passar para o servo de Deus a partir de agora, porque um culto especial, daqui a pouco a palavra de Deus. Vamos lá então, diretamente do Santuário da Oração.

todos dando glória, glória a Deus, glória a Deus, glória a Deus, meu grande Deus e eterno Pai. Muito obrigado, Senhor, por esta rica oportunidade, por estar na presença do Senhor, mais uma vez esta noite, glorificando, exaltando o Teu santo e bendito nome. Meu Deus, nesta noite maravilhosa, nesta noite gloriosa, meu Deus, acreditamos que o Senhor é o único Deus capaz de abençoar as nossas vidas. O Senhor é o único Deus capaz, meu Deus, de dar graças para a nossa vida. O Senhor é o único Deus capaz de libertar, capaz de, meu Deus, de operar de uma forma gigantesca a nossa vida, sobre a nossa vida. Meu Deus e meu Pai, meu Deus e meu Senhor, graças te damos. Graças te damos, meu Pai, para todo sempre. Meu Deus, meu Deus, meu Deus, glorificado e exaltado seja

Deus, venha nesta noite maravilhosa, venha nesta noite gloriosa, agir, meu Pai, sobre a nossa vida, venha nesta noite maravilhosa, meu Deus. De maneira gigante, de maneira poderosa sobre a nossa vida. Venha nesta noite, meu Pai, mais uma vez usar, meu Pai, de misericórdia, de bondade, Senhor, para conosco, porque acreditamos, meu Pai, acreditamos, Senhor, que o Senhor é o único Deus.

de operar em nossa vida. O Senhor é o único Deus que pode trabalhar, meu Pai, em nossa vida. Meu Deus, meu Deus, meu Deus, o Senhor é o único Deus que pode realizar grandes milagres em nossa vida, meu Pai. Que o nome do Senhor, que o nome do Senhor, que o bendito nome do Senhor venha

Verdade, usa de misericórdia, Senhor, para a honra e glória do teu santo e soberano nome, Senhor, que esta noite gloriosa o Senhor venha mais uma vez operar sinais, operar grandes maravilhas para a glória do teu nome, para a glória do teu nome, para a glória do teu nome, em nome do Pai, em nome do Filho, em nome do Espírito Santo, venha operar, venha operar, venha operar, para a glória de Deus, nosso Senhor, em nome de Jesus, o nosso Senhor, amém e amém, Senhor Jesus, glória a Deus, palmas para Jesus, aplaude ao nosso Deus bem alegre. Aplaude ao nosso Senhor Jesus bem alegre. Creia, acredite na sua vitória. Deus está conosco. O nosso Senhor e Salvador Jesus está conosco. Glória a Deus. Queridos, aproveitando que a igreja já está de pé, glória a Deus, abre a sua Bíblia, a palavra de Deus. Louvado seja o nome do Senhor. Abre a Bíblia Sagrada, a Palavra de Deus, no livro de Lucas. Evangelho segundo escreveu Lucas, no capítulo 24 de Lucas. Evangelho segundo escreveu o apóstolo Lucas, no capítulo de número 24. Glória a Deus. Nesta noite, estamos no prosseguimento da nossa maravilhosa campanha de libertação, porque cremos que o nosso Deus é poderoso para libertar. Quem crê que Deus nosso Senhor é poderoso para libertar? Sabemos que o nosso Deus é poderoso para libertar, porque Ele libertou, Ele operou libertação em nossa própria vida. Nós somos testemunhas reais e verdadeiras de que o nosso Deus é um Deus poderoso para libertar. E grande é o nosso Senhor e Salvador Jesus. Queridos ouvintes, esta é uma transmissão ao vivo de nossa Igreja Deus e Amor, aqui do centro da grande Ribeirão Preto. E hoje, sendo dia 29 de maio, estamos na maravilhosa e grandiosa campanha de libertação, sendo esta noite o nosso quarto culto nesta sexta-feira tão abençoada por Deus. Assim como o nosso Deus operou nos últimos cultos, ou seja, nos três cultos que tivemos nesta sexta-feira, também o nosso Deus está operando de maneira grandiosa no culto desta noite, porque grande é o nosso Senhor e Salvador Jesus. Glória a Deus. Lucas capítulo 24, fazemos menção dos versos ou dos versículos 28 e 29 para nossa meditação esta noite.

gente maravilhosa. Glória a Deus. Leiamos a palavra de Deus em Lucas capítulo 24, versículo 28, que nos diz assim a palavra do nosso Deus. Então chegaram à aldeia para onde iam, e ele fez com quem ia para mais longe. Verso de número 29. E eles o constrangeram, dizendo: fica conosco, porque já é tarde, e já declina o dia. Entrou para ficar com eles. Gostaria que a igreja prestasse bastante atenção nesse último versículo que lemos, no capítulo 24, versículo 28, na parte final, que diz: e entrou para ficar com eles. Digam: e entrou. Mais forte. E entrou para ficar com eles. Amém. Levante as suas mãos ou a sua Bíblia, como você queira, e oremos ao nosso Senhor. Grande Deus e eterno Pai, muito obrigado, Senhor, por tua palavra. Muito obrigado, Senhor, por essa palavra tão gloriosa, por essa palavra tão maravilhosa que o Senhor nesta noite nos trouxe para abençoar a nossa vida, para agraciar a nossa vida, para honrar a nossa vida, para abençoar de forma que mais uma vez o nome do santo e poderoso do Senhor venha a ser louvado e glorificado para todos sempre. Meu Deus, fala conosco por intermédio a tua poderosa palavra, esta palavra que tem poder para curar, para restaurar, para abençoar, para a glória bendita do teu nome, no nome santo do Senhor e Salvador Jesus. Amém e amém, Senhor Jesus. Glória a Deus. Palmas bem alegre para o Senhor e Salvador Jesus. Glória a Deus. Glória a Deus. Glória a Deus. Louvado é o nome do santo do Senhor Jesus Cristo. Queridos, preste bem atenção na palavra do nosso Deus. Porque a gente, nós, estamos aqui nesta noite porque cremos que o nosso Deus é um Deus poderoso para abençoar as nossas vidas. E nós aqui estamos porque queremos receber e precisamos receber a bênção do nosso Deus. Eu gostaria de perguntar, quem aqui nesta noite, você percebe que você já tem bênção demais de Deus na sua vida e você não precisa mais de ser abençoado? Quem está nessas condições? Ou quem está nessas condições? Quem? Porventura tem alguém que se arrisca a levantar as suas mãos? Eu creio que ninguém. Que ninguém. Por quê? As bênçãos de Deus é sempre bem-vindas para a nossa vida. Por mais que a gente é abençoado por Deus, as bênçãos de Deus para a nossa vida é sempre muito bem-vinda. Eu gostaria de perguntar, quem tem sido abençoado por Deus e quer mais bênção ainda? Glória a Deus, hein? Até os ouvintes levantaram a mão agora.
até que quem está nos ouvindo levantou a mão, porque, meu Deus do céu, quanto mais bênção, melhor, como diz as crianças, quanto mais bênção, melhor, porque as bênçãos de Deus é sempre bem-vinda em nossa vida, queridos. E a palavra de Deus é algo que abençoa a nossa vida. A palavra de Deus é algo que agracia a nossa vida. A palavra de Deus, ela fortalece a nossa vida. A palavra de Deus nos dá força. A palavra de Deus nos dá graça. A palavra do nosso Deus nos dá virtude. A palavra do nosso Deus nos dá fortaleza. A palavra do nosso Deus nos dá compreensão para melhor irmos ao encontro dele. A palavra de Deus é tudo para a nossa vida. E a palavra de Deus nesta noite poderosa, nesta noite gloriosa, nos leva a um acontecimento muito gratificante, no momento que o nosso Senhor Jesus, após ter sido sepultado, após ter sido morto e sepultado, ao terceiro dia, de madrugada, bem cedinho, algumas irmãs, junto com elas, Maria, foram ao sepulcro para visitar e ungir o corpo do nosso Senhor e Salvador Jesus. Elas foram pensando que iria encontrar o corpo do nosso Senhor e Salvador. Elas saíram com objetivo, com o propósito de visitar o corpo do nosso Senhor. Mas elas foram surpreendidas, glória a Deus, porque quando elas chegaram ao sepulcro, o sepulcro estava com a pedra removida, ou seja, ele estava aberto. Elas entraram, elas olharam e repararam que o corpo do nosso Senhor já não estava mais no sepulcro, já não estava mais na sepultura. Glória a Deus! Glória a Deus! Glória a Deus! Glória a Deus! Quando de repente elas contemplaram dois seres angelicais, dois anjos que disseram a elas: aquele a quem vocês procuram, ele já não está dentre os mortos. Glória a Deus! Aquele a quem vocês vieram visitar o seu corpo já não está mais nesta sepultura, porque ele já ressuscitou, como ele havia afirmado nas Escrituras. Ele já não está no meio dos mortos, mas ele já ressuscitou. Glória a Deus.
Glória a Deus. E aquelas mulheres, saem correndo e vão anunciar para os 11 discípulos que estavam reunidos. E elas disseram para eles: quando chegamos ao sepulcro, não encontramos o corpo do nosso Senhor. Não encontramos o corpo do nosso Salvador. Mas vimos uns anjos que disseram para nós que o nosso Senhor já ressuscitou. Que o nosso Senhor está vivo. O nosso Senhor vive, vive. Elas foram para visitar o corpo do nosso Senhor, e Jesus já havia ressuscitado. Meu Deus, nesta noite maravilhosa, o nosso Senhor Jesus Cristo está chamando a nossa atenção, como aquelas irmãs foram visitar um corpo, como aquelas irmãs foram visitar alguém que de repente havia morrido, a esperança delas já havia terminado, mas ao chegar no sepulcro, elas têm

glória a Deus, glória a Deus. De repente, esta noite, irmão, de repente, nesta noite, irmã, você veio para a igreja, você está aqui, de repente, sem esperança. Você perdeu a esperança, porque os problemas, a angústia, as lutas, as dificuldades abateram a sua vida. As lutas, as dificuldades têm de maneira forte se chocado contra a sua fé. A sua esperança, de repente, já está acabando. Mas eu quero te dar uma boa notícia esta noite. Eu quero que você entenda e compreenda que a nossa maior esperança continua viva. Aleluia, aleluia. Se alguma coisa tem tirado a sua fé, se alguma coisa tem tirado de você a certeza da sua vitória, quero anunciar que esta noite devemos crer e acreditar que a nossa maior esperança morreu na verdade, mas ao terceiro dia ressuscitou e continua viva, viva, viva, viva. Jesus está vivo. Jesus está vivo. Mesmo que um juiz disse para você que não adianta mais, mesmo que alguém que tenha influência na sociedade diga para você que já não adianta mais, eu quero dizer que a nossa esperança continua viva. Os homens não dão nenhuma esperança, mas Jesus, a nossa viva esperança, continua intercedendo diante de Deus por nós. Aquilo que te faz chorar, aquilo que causa em você angústia, aquilo que causa em você pesar, entregue. Não, não.

0: sempre, vive para sempre. Glória a Deus. Queridos, aleluia, louvado seja Deus. E quando as nossas irmãs anunciaram para os discípulos que Jesus estava vivo, após eles ouvirem esse anúncio, Pedro e João, Pedro não se conteve, João não se conteve, e foram juntos aos sepulcros para verificar, para constatar. Glória a Deus. Eles chegaram, João foi na frente, foi Pedro. Eles chegaram, entraram e constataram que o sepulcro estava vazio. Que o sepulcro estava vazio. Isso era de manhãzinha, o primeiro dia da semana, sendo um domingo. E eles se alegraram. Alegraram. Voltaram junto aos demais discípulos e afirmaram a notícia da ressurreição do nosso Senhor. No mesmo dia, no domingo, pela manhã, dois irmãos que estavam com eles começaram uma viagem para uma aldeia chamada Emaús. Caminharam a cerca de mais ou menos de 11 a 12 quilômetros de Jerusalém para Emaús. Impressionante que eles, no meio da viagem, no meio da caminhada, porque eles viajavam a pé a maior parte do tempo, era feita viagens a pé, porque não tinham carros, não tinham nem um fusquinha, não tinham nem uma DKV. Quem se lembra da DKV? Quem se lembra? Meu Deus do céu. Não tinham nem aquilo. Não tinham nem um veículo para que pudesse conduzi-los para Emaús. E foram a pé. Impressionante que Lucas escreveu dizendo que enquanto eles caminhavam, eles falavam do que havia ocorrido nos últimos dias em Jerusalém. Eles comentavam acerca das grandezas do nosso Deus. Eles comentavam sobre tudo o que acontecera, sobre a crucificação, sobre a vida deles com Jesus, quando Jesus estava com eles, ainda em pessoa. Eles comentavam sobre as maravilhas do nosso Deus. E quando, de repente, eles conversando, um transeunte, uma pessoa que ia de viagem, passa a caminhar do lado deles, caminhar junto com eles. E eles achou que era normal, porque como passava naquela estrada muitas pessoas, era o normal alguém caminhar de repente do lado de alguém que ia para a mesma direção. E eles estavam conversando. De repente, aquele transeunte, de repente, aquela pessoa, aquele homem que passou a caminhar com eles, pergunta para eles: por que vocês estão tão tristes? E que palavra, que conversa é esta que vocês conversam entre vocês? E aquele homem, era o mesmo homem de qual eles estavam falando. Eles estavam falando de Jesus. E Jesus, naquele momento, começa a caminhar com eles. Mas eles não conheceram que era Jesus. É impressionante que Jesus pergunta para eles: por que vocês estão tão tristes? Jesus reparou muito bem a tristeza que eles havia, que eles tinham naquele momento no coração deles. E Jesus perguntou: que palavra, que conversa eles estavam conversando enquanto caminhavam? Um deles disse: você não mora aqui não? Você não sabe, você não conhece, você não sabe o que aconteceu nos últimos dias em Jerusalém? Você não reconhece, você não sabe os acontecimentos, as notícias que correu em Jerusalém nos últimos dias? E Jesus olhou para eles e perguntou: que notícias são essas? O que aconteceu? O que aconteceu? E eles começaram a falar sobre a crucificação do nosso Senhor Jesus Cristo. Queridos, eles estavam falando de Jesus para o próprio Jesus. É impressionante que na altura da conversa que eles estavam tendo com Jesus, eles disseram: é certo que algumas mulheres, algumas irmãs dentre nós, disseram que nesta manhã receberam a notícia que ele já ressuscitara, que ele está vivo. Mas elas disseram, ou seja, a gente não viu nada ainda. Seria como de repente eu dissesse: o Lucas falou isso comigo, mas ele disse, quem disse é o Lucas, quem disse é o Elias, mas eu não sei de nada. Mas eles não perceberam que o próprio Jesus estava andando com eles. Queridos, quantas vezes em nossa vida as nossas dificuldades nos impedem de enxergar o cuidado de Deus.
1: Aleluia.
0: Aleluia. Quantas vezes em nossa vida os problemas, as lutas, os desafios nos

0: nosso Deus, que não deixa a gente enxergar que o nosso Deus está caminhando do nosso lado. Do nosso lado. Aleluia. Do nosso lado. É muitas vezes, não só está do nosso lado, mas nos levando no colo.
1: Glória a Deus.
0: Aleluia!
1: Glória a Deus.
0: Nos levando no colo.
1: Glória.
0: Aleluia!
1: Glória a Deus.
0: Servimos um Jesus que nunca nos abandona. Seu melhor amigo, o nosso melhor amigo biológico, de repente nos pode abandonar. Aquela pessoa que colocamos sobre ela tanta confiança, aquela pessoa que a gente de repente acha que jamais, aquela pessoa vai nos abandonar. De repente, esta pessoa nos deixa só. Nos deixa só. Lembro quando fomos visitar um rapaz que estava hospitalizado. Estava em coma, respirando por meio de aparelhos, oramos por ele, mas no meio da oração, Deus falou em meu coração que iria recolhê-lo. Fiz o apelo, mesmo ele daquele jeito que ele estava, no momento do apelo foi incrível. Ele deu sinal que estava me entendendo. Aleluia. Recebeu Jesus como Salvador. Depois, conversando com um rapaz, parente dele, aquele rapaz disse que ele ficou daquela forma porque ele colocava tanta confiança na esposa, que a esposa jamais iria abandoná-lo, quando de repente a esposa o deixou só. Ele caiu em estado de depressão, foi perdendo tudo quanto tinha, ao ponto de ficar num leito de hospital, e acabou morrendo. As pessoas podem, de repente, nos abandonar, virar as costas para nós, fazer vista grossa, fazer com que não nos conhece, mas o nosso Senhor Jesus, a nossa esperança viva, ele jamais nos abandona. Ele jamais nos deixa. Glória a Deus. Ninguém pode dizer, Érica, que deixou a igreja porque Jesus o abandonou. Ninguém. tem direito, capacidade para falar isso, porque Jesus jamais abandona alguém. Nós que abandonamos de repente o nosso Senhor e Salvador. Na maior dificuldade da vida, Ele continua caminhando ao nosso lado. Na maior dificuldade da vida, Ele continua conosco. Que Ele continua conosco. Ele continua conosco. De repente, a tristeza, a angústia, o pavor, a depressão não nos deixa enxergar esta realidade. O medo nos ofusca. O medo tira de nós a capacidade de vermos e reconhecermos o cuidado de Deus para conosco. Para terminarmos, os discípulos continuou conversando com Jesus. Quando eles relataram a Jesus o que havia acontecido, de repente Jesus começou a abrir para eles as Escrituras. Jesus de repente começou a falar para eles: vocês não perceberam que tudo o que está acontecendo Ele disse antes para vocês? E Jesus começou a abrir as Escrituras, mostrar para eles desde o início, desde os profetas, mostrar para eles que aquilo já estava previsto dentro do plano soberano do nosso Deus. E eles começaram a ouvir aquele que para eles era um desconhecido até então. Até então para eles, Jesus era um desconhecido. E começou Jesus a pregar para eles, a falar para eles. Eles ficaram tão impressionados que nem viram o tempo passar. Saíram de Jerusalém na manhãzinha, e quando chegaram em Emaús, o sol já estava declinando, a noite já estava chegando. Eles gostaram tanto do papo, da conversa agradável que tinha tido com aquele homem, que quando eles fizeram menção de entrar em Emaús, aquele homem fez menção que queria continuar a viagem. Glória a Deus. Fico imaginando, queridos, os dois discípulos, um deles, Cleópatas, eles entrando em Emaús, Jesus finge que vai passar direto, eles ficam olhando para Jesus, de repente, eles ficam olhando para Jesus e pergunta: ei, viajante, você não vem para Emaús? Achamos que você viria para Emaús. E o viajante disse: não, vou continuar a viagem. Mas como eles gostaram do papo, como eles gostaram da conversa agradável, porque quem não gosta de conversar com Jesus, queridos? Quem não gosta de bater um papo com Jesus, queridos? Quem já bateu um papo com Jesus hoje, diga glória a Deus. Se você não o fez, eu convido para você fazê-lo ainda hoje. bata um papo com Jesus. Converse com Jesus. E você verá uma conversa agradável. Não somente pede para Ele. Tem pessoas que só sabem pedir. Tem pessoas que quando elas abrem os olhinhos pela manhã, só sabe pedir. E vai o dia todo pedindo. E vai o dia todo pedindo. E não tira nenhum tempo para ter uma conversa agradável com nosso Senhor e Salvador Jesus. Glória a Deus. E a Bíblia, nos versículos 28 e 29, nos diz que quando Jesus fez com que ia passando direto, eles, os discípulos, o constrangeram a entrar e ficar com eles. Queridos, que pena que a hora voa, passa muito depressa. A palavra ou o verbo constranger no grego, no original do grego que foi escrito esse verso, nos dá sentido a um convite, não seria muito bem a um convite, mas seria a uma insistência, como que alguém quisesse insistir de maneira profunda e sincera. Uma insistência sincera e profunda. Quando eles dizem, fica conosco, eles estão sendo sincero com Jesus. Eles estão insistindo com tanta sinceridade que eles não fizeram um tipo de convite. Sabe quando você está conversando com uma pessoa, para não ficar sem graça, aquela pessoa fala para você, um dia eu vou te convidar para você ir na minha casa. Mas a gente olha para ela, sabe que esse convite nunca vem. Porque ela está apenas dizendo isto para não ficar sem graça. Na verdade, o convite nunca vem. Mas quando uma pessoa fala de maneira sincera, eu vou te convidá-lo para ir na minha casa, marca agora o dia. A gente percebe sinceridade. Assim eles fizeram com Jesus. Senhor. Assim eles fizeram com Jesus, que naquele momento era para eles um desconhecido. Eles não sabiam que era Jesus. Eles insistiram tanto, que Jesus resolveu pousar na casa deles. Entrar na casa deles. Queridos, para Jesus entrar em nossa casa, é necessário que a gente o convide. Fique de pé, por favor. Se você quer que Jesus entre na tua casa, entra na tua vida, se você quer que Jesus entre na sua família, insista agora com Ele. Mesmo que parece que Ele nem te ouve, mesmo que parece que Ele não está dando a mínima, deixa Jesus entrar na tua casa. Insista com Ele. Seja sincero. Ele entra, Ele faz morada na casa que quer recebê-lo com sinceridade. Deixa Jesus morar em teu coração, em tua vida, em tua família. No mundo que as pessoas perdem a identidade de quem são. No mundo que a imprensa, de repente, prega de maneira tão depravada, de maneira tão chocante, que a família já não tem mais nenhum valor sequer. Mas no meio desta tribulação toda, Jesus é poderoso.
1: Aleluia.
0: Para entrar com providência.
1: Aleluia.
0: E valorizar a sua família.
1: Aleluia.
0: E valorizar a tua vida.
1: Aleluia.
0: Abençoando o teu lar, abençoando a tua família.
1: Aleluia.
0: De uma forma gloriosa e soberana. Feche os seus olhos.

0: diga a Ele nesta noite: eu preciso de Ti, ó Pai.
1: Deixa Jesus entrar.

Levante as suas mãos para o céu e diga: entra na minha casa, Senhor. Mais forte: entra na minha casa, Senhor. Não vá embora, não vá embora, Senhor. Entra na minha casa. Queridos, abre os olhos. Fique de pé, por favor, de pé. Resultado de receber Jesus em casa: Jesus se revelou para eles. Ao partir do pão, Jesus desaparece, manifestando grandemente, de forma gloriosa, que ele havia ressuscitado, que não estava mais dependendo das leis naturais da natureza, dessa vida, dessa terra. Eles olharam um para o outro e disseram: é o Senhor, é o Senhor. Era o Senhor que estava em todo esse momento, em todo esse tempo, caminhando e falando conosco. Era o Senhor. Glória a Deus. É o Senhor. Nesta noite, quem nesta noite quer receber, aceitar a Jesus como teu Salvador nesta noite, quem nesta noite quer aceitar, quer receber este Jesus em sua vida como teu Salvador? Quem nesta noite quer tomar esta maravilhosa decisão? Quem é desviado do Evangelho? Quem já foi crente? É hora de você voltar para Jesus, reconciliar com Jesus. Quem esta noite quer reconciliar com Jesus, levante as suas mãos e venha aqui na frente, para juntamente com a igreja, eu orar em seu favor. Jesus se revela a você nesta noite, porque ele te ama, porque ele tem um plano na sua vida. Quem quer reconciliar com Jesus? Tem alguém?